jovens agora. Jovens famintos pela tua presença. Levanta, Pai, que os nossos olhos não se percam, que os nossos olhos não estejam em pessoas, que os nossos olhos não estejam, Pai, em nada que não seja o Senhor. Coloca um amor em cada coração pela tua presença. Eu oro por uma geração que te ama em primeiro lugar, que todos os outros ídolos sejam quebrados agora, que todo o pecado seja removido do nosso meio em nome de Jesus. Sim, Deus, traga sobre nós

sobre o seu coração. Coloque as mãos sobre o seu coração. Feche os olhos. Feche os olhos. Repita comigo em uma voz forte. Pai, mais forte, Pai, eu chamo a responsabilidade de valorizar a tua presença acima de todas, com mais ênfase, todas as coisas. Senhor, eu saio daqui completamente compromissado com a sua palavra, com a oração, com o meu relacionamento. Agora diga isso com muita convicção e com muita verdade. Porque eu, mais força, porque eu faço parte desse avivamento. E só quem faz parte desse avivamento

0: uma, duas, três pessoas, você faz parte desse avivamento. Eu queria que rapidamente você retornasse para o seu lugar. Nós temos agora um vídeo, ainda não acabou, nós temos um vídeo para você assistir e daqui a pouco a gente vai trazer alguns avisos para vocês. Tá bom? Então senta ali um pouquinho, rapidinho, a gente vai assistir um vídeo e em seguida a gente vai trazer algumas informações para todos vocês. Vamos lá?
1: Porque é tudo pela graça, meus irmãos. Não tem mérito no Evangelho, não é.

Senhor fez no passado. Nós queremos não apenas igrejas lotadas, mas queremos estádios lotados, queremos ondas de salvação, queremos os milagres e maravilhas, queremos ver os paralíticos andando, os defuntos ressuscitando.

0: Quem pode glorificar Jesus? Quem pode glorificar Jesus por isso? Estamos felizes porque acabamos de divulgar para vocês. Nós estamos aqui nesse culto incrível. Quem gostou desse culto de hoje? E não para por aqui. Então já deixa aí salva a data. Qual que é a data, Diego?
1: Olha só, na verdade é só o começo, tá? Porque a conferência já em setembro tá por aí. Esse é só o começo do que a gente vai viver. Estamos começando agora, que o pastor Miquel já está chegando com a gente aqui.
2: Os pais e os irmãos.
0: E a parte mais interessante é que agora nós temos essa união.
2: Glória a Deus.
0: É a primeira conferência Regenera e Expansão. Então, é isso, né, Miquel? Traz algo novo,
2: algo,
0: né?
2: Algo extraordinário, aquilo que nós... Na verdade, nós já estamos vivendo há 5 anos algo no secreto. Que começou nos devocionais, Expansão e Regenera. E agora nós vamos trazer aquilo que Deus tem feito no secreto ao público. Quem crê nisso, levante as suas mãos e dá glória a Deus. Aleluia. Um tempo novo na igreja, um tempo novo na igreja pentecostal, Deus e amor. E como foi dito aqui, que toda divisão caia por terra e o nome de Jesus seja glorificado.
0: E fica o nosso convite, né?
2: E aí, já vamos? Cadê quem já está preparando caravanas aí para vir do Brasil inteiro? Deixa eu ver. Misericórdia, hein, irmão, que nem o Elias fala, misericórdia. Quem está preparando caravana do Brasil inteiro para estar com a gente aí, levanta a mão.
0: Depois desse culto, eu acho que quem não estava agora
2: não, vai fazer,
0: né?
2: Vai preparar.
1: Vai ter que encher mais ainda. Se esse aqui ficou cheio, a conferência vai ser muito maior.
0: E a conferência a gente pode fazer no Templo 1, né? Aí o negócio é maior ainda.
1: Será que vai lotar lá?
0: Eu tenho certeza.
1: Glória a Deus.
0: Amém. Bom, então é isso.

0: aniversário, mas o sábado ainda não acabou.
1: É, não acabou.
0: Tem muita coisa ainda para acontecer.
1: Vamos ver, quem tá cansado?
0: Ninguém. 9h15 ainda, tá cedo. Quem
1: pode virar vigília? Se tiver vigília, quem fica? Ah, poucas pessoas.
0: Não, mas nem aqui levantou a mão? Tem que perguntar de novo.
1: Tá bom, mas fala aí, qual que é a novidade?
0: Mas olha só, 9h15 ainda tá super cedo, a gente tem muita coisa pra acontecer no nosso lounge, tá? Primeira coisa que eu tenho que lembrar, nós já avisamos um pouco mais cedo. Eu sei que vocês vieram aqui, adoraram o nome do Senhor, louvaram ao Senhor, mas agora a gente vai ter uma edição especial, especial.
1: É aquele?
0: É aquele.
1: Que a Priscila gosta de falar, né?
0: É isso aí, como é que é? Speakers Break. Sempre que eu falo isso, eu gosto de um suspense e às vezes a bateria não vem.
1: Mas o que é o Speakers Break?
0: O Speakers Break é uma dinâmica bíblica que a gente vai fazer de equipes que vão ali embaixo ver quem é que conhece um pouquinho mais, quem pontua um pouco mais, pra ganhar até prêmio no final, porque a galera já mostrou que sabe de culto.
1: É da expectativa. Quem lê Bíblia aí, conhece bastante a Bíblia, bora, monta a sua equipe. Ah, não, então agora vai ter o Speakers Break.
2: Mas não são competitivos, não, irmão.
1: Não?
0: Não, não?
2: Deixa eu ver.
0: Tem jovem competitivo aqui? Vocês vão lá pra baixo? Vocês vão encontrar a gente lá embaixo na dinâmica, hein?
1: Boa.
0: Vai ter Speakers B, que vai ter muita agenda aí. No lounge tem mais o quê? O que, que vai ter mais no lounge ainda?
1: Muita comida.
0: Olha lá.
1: Que a gente gosta.
2: Os food truck.
0: Tem bastante.
2: Regeneric Coffee aqui embaixo. Store. A Store do Regeneric. Store do Expansão.
1: Opa, tem camiseta, bastante coisa.
0: E pra quem quiser fazer parte do Ministério Jovem aqui da Sede Mundial, que hoje é Regenera Expansão, tem os nossos voluntários cutótens também lá na porta do lounge. Eu sei que você vai ser muito edificado, crescer demais e aprender muito junto com a nossa estrutura de jovens aqui da sede.
1: E antes de eu passar aqui pro campus,
0: que eles estão ouvindo a gente lá e já tá na live.
1: É, eu já vou passar pra eles aqui a live e a gente vai despedir aqui de vocês também. Mas, antes da gente encerrar, eu preciso lembrar que amanhã é um dia... Continua, né, a festividade de fim de ano, eu falando aqui, de aniversário. Então, amanhã nós teremos, logo pela manhã, às 9 horas, tá? O lançamento do Ministério de Intercessão Global da Igreja Pentecostal Deus e Amor. Irmã Lorena como líder. E a gente vai ter um culto de oração. Quem gosta de culto de oração? Então, 9 horas. Na parte da tarde, nós temos às 15 horas o culto celebrativo, Davi Miranda Neto pregando, vai ser uma bênção, cantora Débora Miranda, vai ser bom demais, todo mundo tá convidado. Então é isso, gente, fica em pé, oração final, Diego, pra gente já passar pra live.
0: Estão esperando lá e
1: então,
0: ansiosos.
1: Então, em pé, igreja, fechem os olhos, nós vamos orar pra encerrar o culto de hoje. Senhor Jesus, muito obrigado pela tua presença, obrigado porque o Senhor esteve conosco. Pai, leve esse povo em paz da mesma forma que o Senhor trouxe. É isso que nós te pedimos e te agradecemos. No nome de Jesus, amém. Gabriel Campos e Firmino, linha aberta.

0: 22:23 aqui na capital paulista. Corrigindo aqui, queridos ouvintes, 21:23 aqui na capital paulista. Este é o seu programa Voz da Libertação. Eu sou seu irmão em Cristo, presbítero Cláudio Teles. Aceite a paz do Senhor Jesus. Seja muito bem-vindo à nossa programação. Deixe o Senhor Jesus derramar bênçãos sobre a tua vida, sobre o teu lar, sobre a tua casa, em todas as áreas da sua vida, que você seja impactado pelo Espírito Santo através deste maravilhoso programa. E nós estamos em clima festivo, estamos aí comemorando 64 anos de aniversário da nossa igreja, de existência da nossa igreja Pentecostal Deus e Amor, e neste momento vamos então convidar o nosso querido irmão em Cristo, professor, teólogo, líder do Expansão, o Gabriel Campos. Ele vai estar falando sobre este grande evento, ele vai tratar com os ouvintes aí os detalhes desta grande data comemorativa dos 64 anos da Igreja Pentecostal Deus de Amor aqui em São Paulo.
1: A minha já tomei água.
2: Muito bem. Eu gostaria já rapidinho, Renato, de dizer agora aqui nessa câmera bem fechadinha aqui do Davi, a todos os membros, a todos os irmãos presbíteros, diáconos, evangelistas, pastores, membros, funcionários, a todos vocês, nós gostaríamos, Renato, também, de desejar um feliz aniversário a todos vocês, que venham muitos anos de vida pela frente, paz, felicidade, alegria, harmonia, vocês merecem, essa é uma festa minha, sua, Renato, nossa, você que já fez parte, você que participou um tempo, você que ainda virá, feliz aniversário, que Deus abençoe nosso 64º aniversário, e é uma alegria, isso aqui é uma festa, né, Renato, a gente não pode perder isso.
1: É um fim de semana celebrativo, você citou que foi o primeiro a utilizar o lounge, e a primeira vez que fazemos um fim de semana completo, onde tem muitas atividades, né? Não é apenas cultos, mas são muitas atividades. Tivemos aqui já o Garagem Cristã, que foi muito bom. Tivemos o lançamento do programa Regeneradas, que você pode acompanhar no canal do Regenere. E, assim, são lançamentos incríveis pelo Instagram, Regeneradas também.
2: Tudo ali tem todas essas informações.
1: Todas. Né? E isso foi muito bom para a comunhão, foi muito bom para mostrar que não é só um aniversário, é uma experiência que você vive aqui na sede mundial, todas as vezes que você vem para cá, para buscar a Deus e para celebrar conosco. E
2: isso
1: agora,
2: mostra, rapidinho, isso mostra também esse novo tempo da igreja, que entende que não se trata viver igreja apenas de culto, né?
1: Não é só culto.
2: A vida espiritual, a vida eclesial, ela é além do templo, é além do culto. É comunhão, é ministério voltado para as mulheres, é ministério voltado para a intercessão, é para comida, é para conversa. É muito amplo fazer igreja, né?
1: O culto é importante, mas viver em comunhão é muito mais importante. Uhum. E eu quero ver os comentários, quero ver aqui os comentários, quem está participando conosco dessa live, quem já vivenciou o culto e agora está vivendo, continuando com a gente. Olha só, nós temos ali alguns comentários, eu vou deixar pro Gabriel ler. O Gabriel vai conseguir ler para nós.
2: Eu uso óculos, Renato.
1: É melhor.
2: Bom,
1: ainda.
2: Eu tentarei aqui, mas eu acho que eu vou ter que recorrer ao celular aqui. Então, um minutinho, eu vou abrir também. Lembrando, só deixa eu.
1: Muito bom, agora dá para enxergar.
2: Só deixa eu chamar a atenção, você que está nos assistindo, curta, comente, compartilhe, dê o seu like. Sim. E isso aumenta.
1: Nós temos pessoas do Rio Grande do Sul, Porto Alegre, nos acompanhando. Nós temos ali pessoas da Bahia, muito bom, que está ali nos acompanhando. Estão perguntando quem vai pregar amanhã. Olha, quem só será que vai pregar amanhã, hein, Gabriel?
2: Foi divulgado já ou não? Eu posso dar spoiler?
1: Bom, para quem acompanhar aqui com a gente, vai ter um spoiler bem legal.
2: Tá. É, de manhã, eu sei que tem um culto de manhã, que na verdade trata-se de um culto, mas é um culto de lançamento. Então, você que puder chegar aqui amanhã às 9 horas, já está iniciando, né?
1: Isso mesmo.
2: Então, a pessoa precisa chegar às 8h45.
1: Sim.
2: Tá, então, 8h45, você chega aqui no Templo 1, então, Rua Prefeito Passos número 10, você que vem por aplicativo.
1: Exato.
2: Suba aquela escada principal, você já sai no Templo 2, de lá você segue para o Templo 1, lá estará nosso líder, presbítero Davi Miranda Neto.
1: E também, mas para tudo, a Letícia está com a gente, porque se você está nos acompanhando, aguardem. Daqui a pouquinho nós vamos mostrar o lounge para você e nós vamos revelar também o pregador da tarde.
2: Ah, da tarde.
1: Agora nós vamos revelar o da manhã. É. Mas aguarde, nós vamos revelar o lounge, tudo que está acontecendo no lounge e também o pregador da tarde. Mas você precisa nos acompanhar, continua aí.
2: Claro,
1: então, por favor, continue.
2: Então, de manhã nós teremos a presença aqui a partir das 8h45 do presbítero Davi Miranda Neto, da nossa irmã Débora Miranda e também da nossa irmã Maria Lorene, e será o lançamento da frente do Ministério da Intercessão. Lembrando que o Ministério Jovem Regenera Expansão já possui essa frente, já tem essa frente, foi um protótipo e, ou seja, funcionou, deu certo, angariou pessoas, sim, angariou fé, crença, esperança, amor, e aí, obviamente, que uma vez que deu certo aqui, vamos crescer, vamos fazer ir para o ministério. Então, amanhã nós teremos essa inauguração, que será com certeza especial. Renato, acho que o lounge...
1: Vamos dar uma olhada no lounge?
2: Eu tô curioso.
1: Bom, eu sei que tem muita gente curiosa pro pregador de amanhã, mas olha só o lounge. O que que tá acontecendo agora? Está acontecendo o Speaker's Break. Ali é o Samuel Firmino, ó, o Firmino tá lá.
2: Era pra ele...
1: Não, ele vai estar lá mesmo, era lá.
2: Ah,
1: tava
2: tá bom.
1: Certo.
2: Ah, era antes que ele estaria?
1: Isso.
2: Ah, tá bom.
1: E ele
2: tá
1: já
2: bom.
1: Fez.
2: Ótimo. Aí você percebe o Diego Muniz e o Samuel Firmino, eles estão fazendo a apresentação no Speakers Break. Pra quem não sabe, Renato, eu acho legal você explicar que trata-se da frente de pessoas que querem...
1: De ministros.
2: Ministrar, né?
1: Exatamente.
2: Não só a palavra, né? Mas fazer uma abertura de culto, fazer uma oferta. Então eles trabalham isso. E aí agora, eles vão fazer um desafio com os jovens que estão aí sobre conhecimento bíblico, né? Lembrando que a primeira vez que eles fizeram isso, eu fui o campeão, tá?
1: Ah, mas não vale, né, Gabriel? Não, gente, ó, vocês conhecem o Gabriel. Gabriel, fala pra mim, o que você tá estudando atualmente? Fala pra nós, por gentileza.
2: Teoria do Carisma de Max Weber,
1: então,
2: e Thierry Bourdieu.
1: Então, eu nem sei o que ele tá estudando. A gente finge que entende o que ele falou, entendeu? Vamos dizer, ah, que legal, interessante, nossa, muito interessante isso, eu não faço a mínima ideia, mas tá tudo bem. Só que ele participar do Speakers é desvantagem.
2: Eu tentei participar
1: não
2: agora.
1: Pode.
2: Eu falei pra eles que eu queria participar.
1: Sério?
2: Aí eles falaram que não podia.
1: É, mas não pode mesmo. Na verdade, você pode fazer se for você contra o Nares.
2: Ah, não. Aí,
1: aí pode.
2: Aí eu não sei. Eu prefiro não testar esse meu conhecimento. Eu prefiro na ilusão de que eu poderia vencê-lo.
1: Mas
2: é bom, Renato.
1: Sim.
2: Essa brincadeira é muito saudável, porque às vezes a pessoa... Já aconteceu, tá? Lá no dia, por exemplo, havia pessoas que achavam que conhecia muito, conhecia até 5 perguntas. E aí é bom para a pessoa entender que ela precisa melhorar nas escrituras, na Bíblia, e aprender também a se divertir.
1: Sim.
2: Enquanto nós considerarmos a educação uma coisa chata, enfadonha, o Brasil continuará sendo um país pouco educador.
1: Isso
2: e a
1: é
2: igreja
1: verdade.
2: Continuará tendo poucos educadores. Então é muito importante você entender que educação, que o saber, que o conhecer é algo que Deus quer para você, eu, o Renato, queremos também a você, eu como professor da TDA, o Renato como um líder nacional, internacional dos jovens, nós gostaríamos de ver os nossos jovens cada vez mais equipados.
1: Exato.
2: Porque nós não conseguimos estar no Amazonas, no Rio Grande do Sul, na Bahia ao mesmo tempo. Então, quanto mais jovens preparados, mais jovens capacitados, melhor, né?
1: E sabe qual que é um ponto interessante nisso? O nível de leitura no Brasil, conforme as últimas pesquisas, a média é de 2 livros por ano, uhum, que as pessoas leem. Isso é tão preocupante, porque o maior meio de nós conhecermos a Jesus é através da Bíblia, é através da leitura da palavra. Então, se as pessoas não leem, elas não vão ter o conhecimento pleno de quem é Cristo, porque Cristo se revela através da palavra, através das escrituras. Por isso que é muito importante, de fato, nós instigarmos a educação para que os jovens busquem isso e que assim eles tenham encontros com Jesus.
2: Muito bem. E a sua fala é interessante. Você que nos ouve, você que é obreiro, você que é pastor, sabe disso. E você que é membro, é bom que saiba. Você que é visitante, você que está aí corriqueiramente assistindo o YouTube, caiu aqui nessa live. A orientação da diretoria atual foi feita uma reunião em março, foi lançado Fundamentos de Fé. A Bíblia é a nossa única regra de fé. E você pode consultar isso com o seu pastor. A diretoria da Igreja Deus Amor, ela ressalta que este ano é o ano da Bíblia, é o ano das Escrituras. Você pode comprar Bíblias que o Renato mostrou, como essa aqui, nas nossas lojas aqui, né? No nosso lounge aqui tem. Tem outros equipamentos também, né, Renato? Tem blusa, tem camiseta.
1: Tem devocional.
2: Tem devocional. Você pode pregar tanto pelas escrituras como por uma camiseta.
1: Exatamente.
2: Por um boné. Jesus te ama. Uma pessoa que estava passando, estava pensando em suicidar, Jesus me ama. Isso pode acontecer,
1: pode,
2: né?
1: Pode, com certeza. Já aconteceu comigo.
2: É
1: então,
2: mesmo?
1: Então, assim, a camiseta fala muito.
2: Fala, né?
1: Fala. E agora tem uma pessoa que quer falar mais do que uma camiseta e outras pessoas. É a nossa querida Letícia, que agora sim ela está preparada, está muito feliz, sorridente.
3: Pai do Senhor Jesus.
1: Agora ela está falando e estamos ouvindo, que maravilha. Mas você podia ter continuado ali falando e a gente olhando você sem sair som nenhum. Mas assim, Letícia, mostra pro pessoal de casa o que está acontecendo no áudio, como que está funcionando, como está sendo a dinâmica aí. Mostra tudo para nós, por gentileza.
3: Paz do Senhor Jesus, Renato, Gabriel. Gente, eu até ia fazer um suspense aqui pra vocês, fazer o meu meme, aquele vídeo que viralizou do Se Quiser Vir, mas acabou que, por conta de uns probleminhas que a gente teve aqui, eu tive que subir a ansiedade e a animação. Mas assim, eu já vou mostrar pra vocês aí de casa como que tá sendo o nosso lounge, como que tá cheio, tá lindo, tá maravilhoso. Só que antes, eu vou mostrar o que vocês já conhecem, que é o Speakers Break. Tá acontecendo aqui, já temos dois grupos que estão se apresentando. Vocês já viram o Samuel e o Diego apresentando, mas eles estão ali. O câmera tá passando para vocês verem como é que a galera tá participando desses speakers. E eles estão ali num desafio. Gente, toda pessoa, todo grupo que se propõe a participar dos speakers ganha um prêmio, tá? Então não só passa vergonha, não, mas sempre ganha alguma coisa. Aqui do meu lado esquerdo, a gente tem algo que o público do Kids, do Galileu, ama, que é esse brinquedão. E a gente está com ele funcionando durante todo o evento, claro, com exceções ali do momento dos cultos, nos momentos que a gente tem culto, o brinquedão fica fechado, mas ao longo de todo o evento você vai poder trazer a sua criança para brincar, para explorar aqui o brinquedão. Eu sei que o lounge, para a gente que é aqui da sede, nós já estamos acostumados com ele, mas a galera de fora ainda não conhece, porque ele foi inaugurado lá no Nuvem de Glória. Então faz pouco tempo. E pra quem não conhece, vocês vão conhecer. Eu vou mostrar cada detalhe. Eu vou pedir pro câmera mostrar uma coisa que eu amei aqui, que é a decoração no teto. Esses balões, gente, eu achei maravilhoso. Olha que lindo. Tudo decorado, personalizado pro nosso aniversário de 64 anos. Tá tudo na paleta de cores, maravilhoso. Ó, vocês estão vendo aqui a galera participando, acompanhando os speakers, inclusive nós estamos atrapalhando um pouquinho, desculpa gente, mas faz parte porque nós estamos mostrando aqui para quem não pôde vir ou para quem só vai chegar só amanhã. Agora eu acho que eu já vou mostrar uma das partes que é mais nova. Ela não está em funcionamento, infelizmente, porque já esteve funcionando durante todo o dia. E eu quero apresentar para vocês os estandes do IPDA Play. Vocês que já estão acostumados aí acompanhando as nossas lives durante a semana, seja o Sertão Evangélico, seja o Voz da Libertação, o Garagem. Então a gente tem aqui 3 estandes personalizados. Eles não estão só para exposição, tá, gente? A pessoa pode entrar, ela pode tirar foto no cenário, fazer vídeo, tocar nas coisas que a gente tem aqui, só não pode levar nada, tá bom? Porque faz parte do nosso cenário. Ó, o último aqui que vocês vão ver é o do Voz. E tem, tá tudo personalizado. O Gabriel Campos, você deu ok aqui no cenário? Você tá acostumado aí com o Voz.
1: Aí sim, hein? Olha só que cenário bacana. Você conheceu bem, né, Gabriel, esse cenário?
2: Esse cenário aí eu conheci muito bem. Esse cenário aí é o cenário que entrevista os pastores acerca do batismo em pauta, acerca de uma causa especial. Tá aprovado, Letícia. Gostei. Você não quer sentar aí, não? Fica à vontade. Se quiser sentar, a casa
3: então,
2: é sua.
3: Eu não posso.
2: Por que não pode?
3: Alguém falou. Eu queria, mas eu não posso. Eu queria mostrar um que ele tá maravilhoso.
2: Mas se quiser, pode entrar, tá?
3: Então,
2: qualquer coisa, fala aqui.
3: Se você tiver a oportunidade de estar aqui amanhã, você venha. E quais são os horários? Pedi pra minha equipe aqui os horários. Ó, durante todo o dia você vai poder participar desses estandes, mas atrás dele tem um estande especial, que é o do Regeneradas. Eu não vou poder mostrar agora, então você já fica aí na curiosidade de saber como que ele funciona. Agora, eu falei pro meu câmera que a gente ia andar e a gente vai. Então bora lá.
1: Tá
3: câmera, mostra aqui
1: aí,
3: a
1: Letícia.
3: Galera. Olha o tanto de gente que a gente tem aqui. O pessoal tudo acompanhando o Speakers Break, torcendo, tirando ali a curiosidade.
2: Me ouve?
3: Pode falar, Renato.
2: No caso, metade desse pessoal que está agora do seu lado são meus alunos aí do ETDA. Pergunta se eles estão estudando para a prova ou se eles estão vendo.
3: Ó, Gabriel, eu quero saber por que que tu não incentivou eles a participar do Speakers. Não entendi.
2: É verdade, é uma boa pergunta.
1: Agora te colocou no estreito, hein?
2: Não, mas eu gostaria de saber deles o porquê que eles não foram mesmo. Então, se você quiser abordar, ó, vira a câmera.
1: Vira a câmera.
2: Vira a câmera só pra
3: favor.
2: Eu te mostrar. O que que você deve falar aí?
3: Ó, eu sou a favor de tu descontar a nota. Vamos aqui. Deixa eu entrevistar um seminarista.
2: Isso.
3: Eu sei que tu é seminarista,
1: isso,
3: né?
1: Isso daí
3: como
1: mesmo.
3: Qual é o nome?
4: Caleb.
3: O Gabriel tá perguntando aqui no estúdio por que que você não tá participando do Speakers.
4: Porque nós estamos na fila pra participar no próximo round.
3: Tá vendo? Ó, filma ali, ó.
2: Aí,
1: representou.
2: Aí,
1: muito bom.
2: Pergunta pro Rony aí.
3: E vocês acham que vocês vão ganhar?
2: Prova.
4: A gente crendo no impossível.
3: Qual que é o nome da equipe?
4: Tá chegando, hein?
3: Então fechou, bora lá,
1: muito
3: galera.
1: Bom.
3: Ó, o Gabriel falou que ele vai dar um ponto na média.
1: Muito
3: Mas
1: bom.
3: Tem que ganhar, hein? Tem que ganhar. Agora eu quero mostrar pra vocês, gente. Eu ainda não fui, mas eu tô muito curioso, ó. Gabriel, eu sei que tu tá rindo porque eu falei e agora você vai ter que dar um jeito.
1: Mas assim, vai se comprometeu ao vivo. Agora muito. Já era.
3: Eu tô aqui na frente de um stand que pra mim eu acho que é um dos meus favoritos, que é o Tenda da Lembrança. Gente, esse espaço, ele é muito especial. Pra quem já foi no memorial, sabe do que eu tô falando. O memorial é um espaço ali que a gente se lembra daquilo que o missionário fez, daquilo que ele plantou e o porquê que nós estamos vivendo tudo isso hoje. E a Tenda da Lembrança, ela é como se fosse uma extensão, um raminho lá do memorial. Só que aqui a gente tem um evento específico. E você que tá aí na live, eu quero te convidar para você comentar qual evento que aconteceu lá na época do missionário que tá passando aqui. A gente vai entrar, só que não tá passando, tá desligado, tá tudo escuro. Mas eu vou mostrar para vocês. Eu pedi para a equipe, eu chorei porque eu falei que eu ia mostrar. Então bora lá. Tá escuro, tá, gente? Ó, vocês estão vendo aqui os fones pro pessoal colocar. E aqui, eu não sei se dá pra perceber, mas tem uma tela gigante, gente. Uma tela até encurvada. Eu não sei se vai aparecer no vídeo, na câmera, o título que tá ali. Eu acho que não aparece. Então deixa eu vir aqui, deixa eu aparecer pra vocês. Gente, aqui na Tenda da Lembrança, vocês já comentaram aí o que vocês acham que tá acontecendo aqui. Se chama O Clamor do Maracanã. Então você que vai chegar amanhã, que vai ficar aqui amanhã o dia todo, passa nessa tenda. Passa aqui neste lugar, porque eu tenho certeza que Deus vai falar contigo. Nós pegamos uma série de testemunhos, imagens, para falar um pouquinho do que foi o Clamor do Maracanã, que foi dia 1 de maio de 1998. Esse é o máximo de spoiler. Renato, esse é o máximo de spoiler,
1: esse
3: tá?
1: Esse daí, eu não tá vou bom, falar tá mais. Bom. Aprovado, aprovado. Tudo bem.
3: Ficou incrível. Ó, ele é bem característico. Ele é todo preto, tá escrito Tenda da Lembrança. Vocês vão saber onde fica.
1: Tá bem destacado, tá? Aí no lounge, né?
3: E eu atrapalhando aqui vocês de verem.
1: Ótimo, Letícia, muito bom. É bom saber todas essas atividades. Então você que vai vir aí amanhã, se prepare. Muito obrigado, Letícia, por ter apresentado o lounge. Só dá um giro aí no speakers pra gente ver como é que tá a animação da galera.
3: Tá, nós vamos mostrar o speaker de novo. Deixa vamos eu ver dar. Como que a gente vai conseguir entrar aqui, porque o pessoal fica bem curioso.
1: Não, mas você é repórter, você pode. Pô, Figueira lá, que passou então. Aí do seu lado?
3: Ó, eu ainda tenho umas entrevistas pra fazer, viu? Bora lá, câmera, a gente consegue. Mostra aí. Mostra ali o que tá acontecendo. Os três pontinhos.
1: Muito legal, muito legal. Essas dinâmicas, assim, com os jovens é muito bacana, porque estimula, né? Tipo assim, se você erra e perde, você fala, meu, como que eu errei um negócio fácil desse? Aí você vai e lê mais a Bíblia. Então é muito bacana. Olha lá, o Firmino já tá chamando. muito bom, Muniz. É isso aí, Speakers Break, uma atividade aí do Regenere para os jovens aprender, mostrar o quanto eles sabem de Bíblia.
2: Esse jogo aí é legal, porque começa com uma equipe, vai para outra e volta para sua.
1: Sim.
2: Então, assim, tem tempo de pensar.
1: Tem
2: Se
1: muito
2: não pensar
1: tempo.
2: É porque você não sabe mesmo.
1: Exatamente, sem choro. Olha só, a Letícia vai entrevistar uma jovem ali, pode falar ali.
3: Gente, agora eu tô aqui com a Daniela Balabem e a gente vai tirar uma palavrinha com ela, viu? Dani, vou te chamar de Dani. De onde que você está vindo?
5: Eu estou vindo de Laranjal Paulista para amanhã poder adorar o Senhor aqui na nossa festa de 64 anos da IPDA.
3: Olha só que legal. Amanhã a Daniela Balabem vai estar participando do culto. E você estava no culto de hoje à noite?
5: Sim, eu estava no culto hoje, que estava uma bênção. E amanhã estarei louvando o nome do Senhor também no culto da tarde.
3: E você veio com caravana? Veio bastante gente junto contigo?
5: Não. Eu vim somente com a minha família, meu esposo, a minha filha, amigos, para louvar o Senhor Jesus.
3: Amém. Glória a Deus. Deus abençoe. Então, ó, vocês que querem ouvir a Daniela Balabem cantar amanhã, vai ser... Gente, inclusive, vamos fazer o seguinte. Qual louvor que vocês acham que não pode faltar amanhã? Eu sei que tu já sabe, mas qual que tu acha que não poderia faltar?
5: Olha, tô meio suspeita, mas eu acho que como é aniversário da IPDA, não pode faltar Santo Galileu. E depois do Santo Galileu, não pode faltar, claro, o hino No Céu é o Meu Lugar, do meu CD Sala do Trono.
3: Amém, glória a Deus, muito obrigada, viu? Temos mais um casal aqui para apresentar, para a gente entrevistar.
5: Meu esposo, a minha filha, amigos, para louvar o Senhor Jesus.
3: Amém, glória a Deus, Deus abençoe. Então, ó, vocês que querem ouvir a Daniela Balabem cantar amanhã, vai ser... Gente, inclusive, vamos fazer o seguinte, qual louvor que vocês acham que não pode faltar amanhã? Eu sei que tu já sabe, mas qual que tu acha que não poderia faltar?
5: Olha, tô meio suspeita, mas eu acho que como é aniversário da IPDA, não pode faltar Santo Galileu. E depois do Santo Galileu, não pode faltar, claro, o hino No Céu é o Meu Lugar, do meu CD Sala do Trono.
3: Amém, glória a Deus, muito obrigada, viu? Temos mais um casal aqui para apresentar, para a gente entrevistar. Como que vocês chamam?
6: Daniel. Lohane.
3: Lohane, diferente. E vocês vêm de onde?
6: Morrinhos, Goiás.
3: Nossa, de longe. E vocês chegaram hoje mesmo?
6: Sim, a gente chegou na parte da manhã ali pelas 9 horas, foi uma longa viagem, 13 horas de viagem, mas foi compensador. É, isso é algo incrível que nós tivemos uma oportunidade ímpar de estar com o Senhor aqui na igreja.
3: Que legal. Vocês participaram do culto de jovens hoje?
7: Participamos sim, foi uma benção.
3: Como é que foi para vocês participarem de um culto jovem? E o que chamou a atenção de vocês? O que ficou, uau, não esperava isso? No evento como um todo.
6: Isso abriu a minha mente, o culto dos jovens, hoje em dia, da Igreja Pentecostal Deus e Amor, ele é diferente, ele é atrativo, é algo que está saindo fora da caixinha. A igreja está numa ascendente, ela está crescendo. Isso é uma visão que a igreja está tendo perfeita para conquistar os jovens, conquistar o futuro, a nova geração que vai construir o nosso futuro da igreja. Está de parabéns a Igreja Deus e Amor, Davi Neto, uma estrutura que tem só agradecer.
3: Amém. Deus abençoe. Muito obrigada, viu?

0: Gente, eu já estou finalizando, a equipe já... Mas é porque depois que a gente começa a apresentar, dá aquele gostinho de mostrar tudo pra vocês. Eu não consegui mostrar tudo, não consegui... Porque assim, vocês sabem que a sede mundial é gigante. E assim, se eu contar pra vocês, Renato, Gabriel, vocês acreditam que o nosso culto jovem hoje super lotou?
1: Sim.
0: A gente teve que barrar a galera.
1: Eu estava lá, não conseguia passar mais. Tava lá também no culto.
0: Não dava mais. E tava uma atmosfera incrível. Tava, assim, o céu tava baixinho, eu sei que parece clichê, mas Deus tava tocando muitas vidas ali. E uma coisa que eu queria deixar aqui pra você que está participando com a gente, seja hoje ou amanhã, que eu sei que a gente tem muita estrutura. Eu sei que isso pode te impressionar, mas que de fato a presença de Deus te toque, que você seja encontrado pela presença de Deus, que você seja tocado por Ele e venha com fé, peça cura, peça milagre, peça libertação, peça salvação e tenha certeza que o Senhor quer te abraçar aqui neste lugar, porque como a gente sempre fala, nós somos mais do que uma igreja. Nós somos uma família.
1: Muito bom, Letícia. Muito obrigado por apresentar toda essa estrutura para os nossos internautas que estão nos acompanhando. E fica mais uma vez aí o convite para você que não veio hoje, mas pretende vir amanhã, ou talvez está em dúvida. Vem amanhã, traz sua família. Jesus, ele tem de fato uma palavra para você. O tema deste evento é uma igreja firme na rocha e Deus, ele quer te trazer para mais perto para que você permaneça e continue firme com ele.
2: É realmente uma igreja firmada na rocha. Eu posso até mostrar, o Renato. Eu ia falar Davi, ó. Tô te promovendo já. Tá aqui, ó. Aqui, ó. Mostra aqui, Davi. Fecha aqui, por favor. Uma igreja firmada na rocha e olha que legal. Olha que imagem bonita, né?
1: Gira ela.
2: Aqui, ó. A sede mundial. A nova sede mundial, né? Já pintada, já no atual cenário. E aí embaixo, uma rocha simbolizando aí uma igreja firmada na rocha. Eu achei isso aqui muito lindo, muito bonito. Estava aqui no estúdio, eu até perguntei pro Renato aqui, ele me passou aqui o que foi isso. Então, isso aí, uma igreja firmada na rocha, 64 anos, e o tempo tem mostrado que Deus é quem se responsabiliza por essa obra. E é bom ver que Deus é um Deus dinâmico, a igreja entendendo isso, o Espírito sopra onde quer. Não sabe de onde vem nem para onde vais, assim são todos aqueles assíduos de Deus. Assim é a igreja entendendo isso, vai para este novo tempo, vai para este novo momento, se ambientaliza para evangelizar esta nova geração, essa nova juventude, entendendo, claro, as questões que Deus tem para nós.
1: Sim. Glórias a Deus por isso e...
2: Você falou um não aqui bem pra...
1: É porque eu ouvi uma voz assim do além que veio, sabe? A gente tá aqui e
2: estão
1: falando com a gente, entendeu? Tem a voz de Deus.
2: Às vezes eu tenho um pensamento intrusivo também. Eu tava de madrugada, eu falei um negócio mó alto. Aí a minha esposa, ué, o que aconteceu? É um pensamento intrusivo.
1: Acontece, não é sempre, mas acontece. Gente, então nós vamos encerrar por aqui e nós queremos deixar já.
2: Peraí,
1: o cronograma de amanhã, mas já.
2: Eu pensei que nós íamos até meia-noite.
1: Até a oração, emendar com a oração.
2: Pensei que nós íamos até a oração da meia-noite.
1: Mas, nada impede. Eu sou um homem de Deus e encarecidamente eu quero deixar aqui o Gabriel continuar essa live, porque ele tem sede de orar. Então, assim, Gabriel, pode ficar tranquilo. Eu vou encerrar minha parte, tá bom? Acho que eu não me expressei melhor. Eu vou encerrar minha parte. E aí você pode continuar com a oração até a meia-noite.
2: Eu até gostaria, Renato, mas como eu sou igreja, aí a igreja é sempre o conglomerado.
1: Sempre
2: juntos,
1: né?
2: É sempre junto. Então, infelizmente, eu terei que ir junto contigo.
1: E só lembrando, gente, amanhã nós temos aí o lançamento do Ministério de Intercessão Global a partir das 9 horas da manhã no Auditório Renascença, Presbítero Davi Neto, Irmã Maria Lorene. Vai ser um evento assim maravilhoso com o lançamento desse ministério que é muito importante na nossa igreja. E à tarde vai encerrar este evento celebrativo, este final de semana celebrativo, com o nosso culto. E o culto celebrativo iniciará às 15 horas da tarde. Lembrando, as primeiras 1000 pessoas que chegarem no culto da tarde vão receber um prêmio. Vai receber algo especial. Se prepare. É chega mesmo. Cedo.
2: As 1000 primeiras pessoas.
1: As 1000 primeiras. Que chegar no culto da tarde. Não vai chegar no culto das 9 da manhã e você fica lá e.
2: E aí a pessoa precisa se dirigir ao templo 1.
1: Sim.
2: E lá ela recebe o prêmio ou ela recebe alguma coisa?
1: É na entrada do templo. Ela tem que passar pelos voluntários.
2: Tá
1: os voluntários estarão distribuindo a partir do culto da tarde, tá bom?
2: Muito bem. Vale ressaltar também que assim como o culto agora, o cronograma agora, gente, nós temos uma organização tremenda. O cronograma é: o culto começa às 15 horas. E é culto é vapt-vupt, hein? Porque antes começava 2 horas, 4 horas o pessoal estava chegando para terminar às 7 horas. Não, não. É 15 horas, já garanta o seu lugar, garanta o seu espaço. E nós iremos juntos aí em 2 horas e meia de culto, hein?
1: Exatamente.
2: É cronograma agora.
1: E lembrando que o IPDA Play também nos seus estandes está distribuindo brindes.
2: Nos estandes aqui.
1: Onde a Letícia mostrou, você pode ir lá e pegar o seu brinde também, que tá bem bacana, tá certo?
2: Muito bem.
1: Então é isso, Gabriel.
2: Muito bem, Renato, uma honra, um prazer estar
1: prazer
2: aqui.
1: Prazer imenso estar
2: aqui
1: com você também mais uma vez.
2: Obrigado, obrigado, querido. A todos vocês, de minha parte, da parte, o Renato vai falar também, mas já deixa adiantar, da parte do Renato, da parte de toda a diretoria, da parte de todos nós, um feliz aniversário.
1: Feliz aniversário.
2: Repleto
1: parabéns.
2: De bênçãos,
1: parabéns.
2: Paz, alegrias. Tem sala de palmas aí? Cadê? Tem sonoplastia aqui? Não tem? Ah, rapaz. Lá no Voz eu pedi a vinha na hora, hein? Quero deixar bem claro. Mas feliz aniversário, viu? Aproveite essa festa, aproveite aí este bolo e tudo mais.
1: Tudo mais, Deus abençoe sua vida e amanhã tem mais. Você que não pôde vir, acompanhe nas lives e você que estará aqui, acompanhe toda a nossa programação. Que Deus abençoe sua vida, um forte abraço, parabéns pra você. Parabéns pra mim, parabéns pra você.
2: Obrigado, parabéns pra ti e pra todos nós.
1: Que Deus abençoe vocês.
2: 64 anos de igreja.
1: Amém.

0: 21:56, acabamos de ouvir essa participação especial aí do Gabriel Campos e também de toda a direção da nossa igreja, que estão engajados na comemoração, nessa festividade maravilhosa dos 64 anos de existência da nossa Igreja Pentecostal Deus de Amor. Eu estou recebendo algumas mensagens aqui no nosso WhatsApp. Nós temos aqui a Ana Oliveira. Ela está fazendo uma pergunta, a nossa equipe de produção irá responder. Nós temos aqui também uma participação da Maria da Paz Nunes. Está também comemorando o aniversário da igreja e desejando bênçãos e vitórias. Temos aqui também a participação da Vera, o DDD é o 91, DDD 91. Ela também está confirmando a sua audiência em nossa programação. Deus abençoe, minha querida irmã Vera. O Alexandre Marcelino, ele enviou uma mensagem para nós, 21:38, e ele disse: olha, estou saindo agora aqui de Campina Grande do Sul, com destino à sede mundial. Ele estará conosco, então está confirmando a sua participação, a sua presença amanhã nessa grande festa de aniversário. Vai passar toda essa madrugada viajando, são praticamente aí umas 6 horas de viagem de Campina Grande do Sul, no estado do Paraná, até São Paulo. Então seja muito bem-vindo, meu querido irmão Alexandre, que Deus abençoe a viagem de vocês, que Deus guie, tome a direção desse ônibus, dê o livramento dos acidentes e dos perigos. Vamos para mais participações aqui. Nós temos aqui também uma participação da Antônia Pérez. Deus abençoe a sua participação, minha querida irmã. Vamos ver mais quem está interagindo conosco. Boa noite. Por favor, intercedam em oração pela minha mãe Madalena, que está no leito de enfermidade. Ela quer poder caminhar para ir até a igreja. Está pedindo oração, mas ela não deixa o nome. Não deixou o nome aqui, mas Deus abençoe. De qualquer forma, estaremos orando sim. Estaremos intercedendo em favor da mãe desta pessoa que está acamada. A paz do Senhor, meu irmão. Eu sou o irmão Cícero de Missa Velha, Ceará. Estou acompanhando a programação. Deus abençoe, querido irmão Cícero, aí de Missa Velha, aí no estado do Ceará. Os nossos irmãos nordestinos são muito queridos, são muito bem-vindos aqui em nossa Igreja Pentecostal Deus de Amor. Envie a sua mensagem, diga de onde você está ouvindo, se você está em trânsito, de repente você está nos acompanhando dentro do ônibus, através do seu aplicativo aí, você está viajando já. Envie a sua mensagem, diga para nós de onde você está vindo, qual é o seu nome, a sua expectativa para essa grande festa que vai acontecer neste domingo. O nosso WhatsApp é o DDD 11 98292-3392. Envie a sua mensagem, sua participação. Se você também foi marcado, a tua vida foi marcada pela existência da Igreja Pentecostal Deus de Amor, envie o seu depoimento em poucas palavras, resuma em poucas palavras, e eu tenho certeza que o nome do Senhor Jesus será louvado, glorificado. Lembrando que estamos em clima de festa, estamos em clima de festividade aqui em nossa sede mundial, e você é o nosso convidado. Ainda dá tempo, se você mora próximo aqui a São Paulo, se você tiver condições de comparecer, olha, venha, compareça, porque este evento ficará marcado em nossos corações. 64 anos de existência da Igreja Pentecostal Deus de Amor. Parabéns para você que é membro desta igreja, você que encontrou a Cristo nesta igreja, teve um encontro com Cristo nesta igreja, você que é um frequentante assíduo, você que é simpatizante da nossa igreja, você que é pastor, dirigente, obreiro, dirigente do círculo de oração, é líder de algum ministério da nossa igreja. Parabéns a todos vocês. Esta festa é nossa, esta festa é de Deus, foi Deus que preparou para o seu povo aqui na terra.
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2: Vinte e duas horas e um minuto.
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2: 22 horas e 2 minutos.

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1: Vinte e duas horas com sete minutos na capital paulista. Chegou o momento de clamarmos, de intercedermos a Deus. Somos dependentes do nosso grande e eterno Deus. A oração é a prova disso. Quando oramos, estamos dizendo a Deus que dependemos dele, que não somos capazes de resolver os nossos problemas sozinhos e que precisamos de ajuda. Esta é a primeira mensagem que enviamos a Deus só pelo fato de nos colocarmos em oração ao Senhor. Nós temos alguns pedidos que chegaram até nós, estão chegando através do nosso WhatsApp. Nós temos aqui a Marlene Silva. Ela enviou áudios. Nós não conseguimos ouvir áudios aqui, irmã Marlene, somente mensagem de textos. Nós temos aqui também a Camila de Jandira, aqui do interior de São Paulo, está pedindo oração em favor da sua vida e da sua querida família. Nós temos também aqui, participando conosco, mais uma Camila, irmã Camila Martins da Conceição, só que desta vez ela é lá de Imperatriz do Maranhão. A outra irmã Camila aqui de Jandira, interior de São Paulo, e essa aqui é a irmã Camila lá de Imperatriz do Maranhão. Ela está pedindo em favor da sua saúde, ela pede bênçãos, ela pede para que Deus dê prosperidade para a sua família, também pede em favor do seu esposo e dos seus filhos. E ela também diz que é ouvinte assídua do programa A Voz da Libertação. O Renato Costa, ele envia mensagem ali de Francisco Morato. Ele pede oração, pois está enfermo. Vamos orar sim, meu querido irmão Renato. Yasmin também deixa uma mensagem aqui. Ela pede oração em favor de Maria Aparecida de Santa Gertrudes, em favor da sua família, em favor da Yasmin também, da Sofia e do Marcônio. Tem problemas de insônia. Vamos apresentar ao Senhor esse pedido. O Carlos Sampaio também confirma a sua participação aqui. Ele é de Goiânia, Goiás. Deus abençoe os nossos queridos irmãos goianos que sempre estão participando, interagindo com a nossa programação aqui. O Carlos Sampaio pede orações, pois ele tem uma causa na justiça e ele também precisa que Deus lhe dê saúde e que Deus abençoe a sua família. Vamos orar, irmão Carlos Sampaio. A Ana Oliveira também envia uma mensagem aqui. Ela está fazendo uma pergunta, a nossa produção irá lhe atender, responder com muito prazer. E assim sucessivamente, muitos ouvintes, muitos irmãos enviando mensagem para nós, pedindo oração em favor da sua vida, em favor da sua família. E é o que nós faremos. Vamos orar, vamos apresentar ao Senhor. A Sueli também, a paz do Senhor Jesus, amados irmãos. Me chamo Sueli, moro em Sorocaba. Peço oração em favor do meu querido esposo Luiz, que está sofrendo com depressão. Vamos orar em favor do seu esposo, irmã Sueli. A Elia Raquel Aparecida, ela fala de Goiânia, Goiás também, mais um ouvinte lá de Goiânia, vamos orar em seu favor. Temos aqui mais um ouvinte que envia uma mensagem para nós. Boa noite, a paz do Senhor Jesus, peço oração por todos os meus familiares, se identifica como Lili Aparecida. Vamos ver aqui também mais um pedido, preciso muito da ajuda da oração dos irmãos, estou com um grande sofrimento, tenho um tumor na cabeça. Este ouvinte aqui se identifica como Gal Guerreira. Vamos aqui também mais uma participação. Boa noite, aqui é o Marcos, estamos eu e minha esposa Kênia deitados para dormir acompanhando essa rádio abençoada, somos aqui da Tijuca, do Rio de Janeiro. Olha só que bênção, um casal ouvindo a programação A Voz da Libertação, ouvindo as mensagens, os louvores, as orações que são transmitidas por meio dessa programação, e que vocês sejam abençoados pelo Senhor Jesus aí, irmão Marcos, irmã Kênia, que vocês tenham uma noite maravilhosa na presença do nosso grande e eterno Deus. O Leandro também envia uma participação, ele é lá de Minas Gerais. Uberlândia, Minas Gerais. Ele está ouvindo a Rádio Deus e Amor, confirma sua participação, diz que é um ouvinte assíduo. Deus abençoe, querido irmão Leandro, a Marlene Silva. Vamos para mais. Este ouvinte também envia mensagem de áudio, não podemos abrir mensagem de áudio aqui. E assim por diante, nós vamos orando agora, neste momento, com todos vocês. Antes de iniciarmos esta oração, a palavra do Senhor está aberta aqui em minhas mãos, no número 62 do livro dos Salmos. Número 62 do livro de Salmos, alguns versículos nos dizem assim: somente em Deus a minha alma espera, espera silenciosa, pois dele vem a minha salvação. Só ele é a minha rocha, a minha salvação e o meu alto refúgio. Não serei muito abalado. No versículo 5, somente em Deus, ó minha alma, espere silenciosa, porque dele vem a minha esperança. Só ele é a minha rocha, minha salvação, o meu alto refúgio, não serei jamais abalado. De Deus dependem a minha salvação e a minha glória, pois ele é a minha forte rocha e o meu refúgio. Queridos, curve a sua cabeça, se possível, ligue o teu pensamento lá no trono da glória. Oremos ao Senhor na oração do encontro com Deus aqui no programa Voz da Libertação. Senhor Jesus, estamos na tua presença neste momento, quando os relógios marcam 22 horas e 13 minutos aqui no bairro da Liberdade, aqui em São Paulo. Nos colocamos em oração na tua presença, Senhor, antes de ousarmos falar qualquer coisa, pronunciar qualquer pedido, suplicar qualquer coisa das mãos do Senhor. Nós reconhecemos que somos pecadores, reconhecemos que somos falhos e pedimos perdão. Sim, meu Deus, que o Senhor perdoe os nossos pecados, perdoe as nossas falhas, perdoe, Senhor, tudo aquilo que cometemos contra o Senhor, embora essa não fosse a intenção do nosso coração, mas involuntariamente acabamos pecando contra ti. E eu te peço agora, neste momento, que o Senhor sonde os nossos corações, que o Senhor veja a sinceridade nas nossas palavras. Estamos arrependidos e pedimos que o Senhor nos perdoe.

Apresento agora os nossos ouvintes, os nossos irmãos, as nossas irmãs que estão orando comigo neste momento, de norte a sul do nosso grande Brasil, de leste a oeste, em todos os continentes da terra, em todos os hemisférios da terra, que estão orando, estão ligados agora através da internet ou através das ondas amigas desta emissora, meu Deus. Oramos ao Senhor e pedimos quantas pessoas estão talvez tiveram um dia que foi atribulado, Senhor, tiveram um dia que foi angustiante, que foi preocupante. Talvez esta pessoa agora, ela está neste momento, Senhor, orando a Ti, clamando, desabafando, fazendo um desabafo devido a tantos sofrimentos que ela passou nesse dia ou nesta semana, meu Deus. Tenha misericórdia, que o Senhor venha agora, Senhor, acolher esta pessoa em seus braços, que o Senhor envie o consolo, o conforto do Teu Espírito Santo, que esta pessoa que está orando comigo se sinta abraçada pelo Teu Espírito Santo, acolhida pela Tua misericórdia. Sim, meu Deus, quantas pessoas oram comigo com lágrimas nos olhos, pessoas que têm enfrentado dificuldades na sua vida, têm passado por momentos tenebrosos na sua caminhada. Eu peço a Ti agora que o Senhor tenha misericórdia, que o Senhor envie um socorro, meu Deus, porque a Tua palavra nos diz que o Senhor é o socorro bem presente na hora da angústia. Sim, meu Deus, esta pessoa que talvez está preocupada porque este problema não tem indícios de que vai parar, não há indícios de que uma solução virá. Esse problema persiste, é um problema familiar, é um problema na saúde, é um problema financeiro, e talvez esta pessoa está agora neste momento desorientada, Senhor. Ela está frustrada, decepcionada, porque todas as tentativas resultaram em nada, todas as tentativas que ela fez para tentar resolver esse problema não trouxeram resultados esperados, meu Deus. Mas eu oro, eu clamo ao Senhor, eu peço que o Senhor tenha misericórdia, que o Senhor tome esta causa nas suas mãos agora. Este ouvinte que está orando comigo, este ouvinte que está clamando ao Senhor agora, pedindo por misericórdia, pedindo que o Senhor abra o céu sobre a sua vida, que o Senhor mude a sua situação. Meu Deus, tenha misericórdia. Eu estou orando por pessoas que estão doentes, estão adoecidas. Eu estou orando por pessoas que já passaram por vários tratamentos médicos, utilizaram vários tipos de medicamentos, terapias, Senhor, mas os sintomas persistem. Estas pessoas ainda continuam sofrendo, continuam padecendo da sua dor, da sua enfermidade. Oh, Deus de poder, o Senhor é o Deus do impossível. O Senhor é o Deus que age quando os limites do homem chegam ao fim, quando não há mais esperança pelos recursos da terra, quando não há mais esperança pela perspectiva humana. É o Senhor que entra em ação neste momento, é nesta hora que o Senhor começa a agir, é nesta hora que o Senhor começa a trabalhar, meu Deus. Trabalhe na vida deste ouvinte agora, restaure a saúde desta pessoa que está doente, esta pessoa, meu Deus, que sofre de um problema cardíaco, o seu sistema cardiovascular está comprometido, as artérias, meu Deus, as válvulas do coração, todo o sistema está comprometido. Eu peço ao Senhor que o Senhor toque agora, que o Senhor dê o livramento, que o Senhor dê a cura, repreenda esta enfermidade, repreenda este infarto iminente, meu Deus, que está para acontecer a qualquer hora, porque o coração está funcionando precariamente. Sim, meu Deus, eu peço ao Senhor, visita este ouvinte que ora com fé comigo agora, que ele possa sentir o toque do Senhor Jesus, que os céus possam se abrir sobre a sua vida, aonde ele estiver agora, na sua casa, no seu trabalho, na rua, no seu veículo, aonde ele estiver orando comigo neste momento agora, que o poder do Senhor se manifeste na sua vida, que ele possa receber a cura divina, porque tudo é possível ao que crê, diz a Tua palavra, meu Deus.
O Senhor também disse que tudo que nós pedimos em oração, crendo, nós receberemos, Senhor, e nós imporemos as mãos sobre os enfermos e os curaremos no nome do Senhor, é na autoridade

0: no nome do Senhor, é no nome do Senhor que nós oramos, pedimos que o Senhor tenha misericórdia, que o Senhor envie a cura divina agora, esse problema gastrointestinal, talvez o estômago, Senhor, talvez o intestino que está afetado, é o intestino que está comprometido, talvez um câncer, um nódulo canceroso, algo, meu Deus, não está bem, uma bactéria, uma inflamação, uma infecção está prejudicando a saúde desta pessoa. Eu oro ao Senhor, eu clamo agora neste momento, visita os nossos ouvintes, Senhor, opera milagres na vida da família, opera milagres agora, Senhor, em nome de Jesus. Eu oro ao Senhor também porque estamos passando aqui na região do sul do Brasil pelo inverno, pelo processo de temperaturas baixas, de climas mais amenos, Senhor, e isso traz doenças respiratórias, isso ele prejudica, meu Deus, o sistema respiratório também, de certa forma compromete a saúde pulmonar, trazendo gripes, resfriados, vírus, meu Deus, pneumonias, infecções nas vias aéreas. Eu peço ao Senhor agora que o Senhor cure esta pessoa que se encontra com um problema respiratório, esta pessoa que se encontra com um problema pulmonar, meu Deus, talvez a sua respiração já está ofegante, esta pessoa sente uma fadiga constante por conta desse problema no pulmão, cura agora em nome de Jesus Cristo. Eu oro ao Senhor também que o Senhor repreenda toda a enfermidade do sistema linfático, todo problema, meu Deus, que está trazendo prejuízos para o bom funcionamento das glândulas hormonais, Senhor, em nome de Jesus, em nome do Senhor Jesus, toca agora no sistema endócrino, toca agora, Senhor, no sistema nervoso desta pessoa, no sistema esquelético, no sistema muscular, meu Deus, em nome de Jesus, eu peço a saúde, eu peço a vitória, eu peço a restauração da saúde desta pessoa. Talvez, meu Deus, ela já procurou vários médicos, passou por várias juntas médicas, fez uma bateria de exames e ainda não encontrou o seu problema, porque o seu problema é de origem espiritual, e a Bíblia nos mostra o Senhor curando uma mulher que sofria de uma enfermidade espiritual. Na verdade, aquela mulher estava sendo oprimida por um espírito de enfermidade há 18 anos, a sua saúde estava limitada, a sua saúde era precária, ela não conseguia andar direito, mas quando ela teve um encontro com o Senhor, aquela enfermidade maligna foi embora, aquele espírito de enfermidade foi embora, Senhor. Quantas pessoas se encontram com o mesmo caso, Senhor, em situação parecida com esta mulher, fazem exames, consultam os médicos e não conseguem encontrar um diagnóstico preciso para tratar dessa doença, dessa enfermidade, porque é origem espiritual. Mas nós repreendemos também, em nome de Jesus, pedimos que o Senhor repreenda toda a enfermidade espiritual, toda a opressão maligna, toda a fúria do inimigo contra a vida desta pessoa. Repreenda agora esta opressão do diabo, esses pensamentos malignos, esses pensamentos negativos, Senhor, essa angústia, esse ódio que esta pessoa sente sem causa aparente. Meu Deus, faz uma obra agora, Senhor, de libertação, alcança as pessoas que estão orando comigo, que precisam de um socorro na vida financeira, pessoas que estão passando por momentos turbulentos na vida financeira, Senhor, se encontram aí agora, de certa forma, prejudicados financeiramente, os boletos estão chegando, vão acumulando um a um e não há recursos para saudá-los, não há, meu Deus, uma fonte fidedigna de onde tirar recursos para pagar as dívidas. Eu peço ao Senhor que o Senhor envie a providência divina, que o Senhor abra uma porta na vida deste pai de família que ora comigo, este homem que está preocupado, Senhor, e mais uma semana está encerrando, estamos começando uma nova semana, meu Deus, e as portas não se abrem para este homem, que o Senhor tenha misericórdia. Vem abrir as portas também, Senhor, na vida desta dona de casa. Vem abrir as portas, Senhor, para este empreendedor, para esta pessoa que é autônoma, que tem o seu negócio próprio. Ó Deus maravilhoso, ó Deus de poder, eu oro por libertação. Pessoas que se encontram aprisionadas, algemadas, invisivelmente, algemas invisíveis, prende esta pessoa no mundo dos vícios, no mundo dos jogos eletrônicos, Senhor. Liberta estes jovens, liberta estas pessoas desses vícios que têm destruído a sua vida, têm prejudicado a vida social, a vida profissional, em todos os aspectos, meu Deus. Esse vício tem contribuído para denegrir, destruir a vida desta pessoa, mas eu oro por libertação, porque a tua palavra nos diz que o Senhor veio para libertar os cativos, para soltar das prisões aqueles que se encontram presos. Senhor, eu creio no poder da tua palavra. Ó Deus maravilhoso, e nesta oração eu oro também, Senhor, porque nós estamos em clima de festa, nós estamos, Senhor, em um momento de comemoração, um momento especial, o aniversário de 64 anos da nossa igreja pentecostal Deus de Amor. Quantos irmãos estão em trânsito, quantas caravanas estão se deslocando aqui para a sede mundial, com previsão de chegada no fim da madrugada, no início da manhã, Senhor. Meu Deus, a minha oração é impossível. Que o Senhor guarde estas pessoas, que o Senhor guarde estas caravanas para que elas possam chegar em segurança até a sede mundial. Dê o livramento dos assaltos, dê o livramento, Senhor, para os ônibus, para as caravanas, dos acidentes, dos capotamentos, Senhor, do incêndio, enfim, que estas pessoas possam chegar em paz, em segurança, para que possamos ter um culto abençoado, uma comemoração inesquecível na tua presença. Abençoe a nossa diretoria. Eu oro pela nossa diretoria, eu oro pela nossa presidente, a irmã Irini Miranda, que o Senhor continue dando saúde, dando vida à sua serva, dando sabedoria na condução desta obra. Abençoe também o presbítero Davi Miranda Neto e todo o corpo diretor desta igreja, meu Deus, que o Senhor os ilumine cada vez mais, que o Senhor dê a eles a sabedoria necessária para conduzir essa tão grande obra como Salomão pediu ao Senhor. Ó Deus, eu oro neste momento em favor daqueles que irão te aceitar como Senhor e Salvador de sua vida ao final desta oração, aqueles que irão regressar para os teus caminhos também ao final desta oração. Que o Senhor os abençoe e que o Senhor dê a vitória em nome de Jesus Cristo. Louvado seja Deus por mais um período de oração. Clamamos ao Senhor, buscamos a face do nosso Deus conforme está na Bíblia, e nós temos certeza que o nosso Deus é um Deus que responde o clamor, é um Deus que atende o pedido do seu povo. Mas eu quero falar com você agora, meu querido ouvinte, que talvez trocando as estações do seu rádio ou procurando alguma coisa aí na internet, você se deparou, chegou até o nosso programa, o programa Voz da Libertação, até essa rádio maravilhosa. Isso não foi aleatório, não foi por acaso, foi o próprio Deus que te trouxe para esta programação. E se você ainda não o aceitou como Senhor e Salvador de sua vida, eu te convido para você fazer isso agora, neste momento, entregar a sua vida ao Senhor, conforme diz o livro de Salmos, de número 34, entrega o teu caminho ao Senhor, confia nele, ele tudo fará. E você também que está afastado dos caminhos do Senhor, chegou o momento de você voltar para a casa do Pai. Chega de conhecer o mundo lá fora, chega de sofrer longe, distante da presença do Pai. Volte para os braços do Pai ainda hoje, agora, neste momento. Mas é possível, sim, é possível. Aonde você está, apenas confesse ao Senhor Jesus agora junto comigo. Eu vou fazer a oração de confissão e você irá aceitar a Cristo ou se reconciliar com Ele. Vamos lá, então? Diga comigo assim: Senhor Jesus, eu reconheço que sou pecador e que sou falho e que, portanto, preciso do teu perdão e da tua misericórdia. Senhor, sim, perdoe os meus pecados, perdoe as minhas falhas, porque eu estou arrependido de tudo que eu cometi contra o Senhor. e neste momento eu te aceito como meu único e suficiente Salvador da minha vida. Me ajude nesta decisão, Senhor. Dá-me forças para que eu seja fiel ao Senhor até o dia da minha morte. E escreva meu nome lá no céu, no livro da vida, e sela com teu sangue para o grande dia da redenção. Amém.
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0: Boa noite na paz do Senhor para você que está ouvindo o programa Voz da Libertação. Sou seu irmão em Cristo, presbítero Cláudio Teles. E esta programação também se preocupa com você. Ela quer deixar o nosso ouvinte bem informado e é isso que vai acontecer agora neste momento. Chegou o bloco de notícias aqui no programa Voz da Libertação, quando são 22 horas e 31 minutos.
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3: Contas do casal. A transparência financeira evita conflitos no casamento. Falar sobre dinheiro ainda é um tabu para muitos casais. No entanto, problemas financeiros são uma das maiores causas de divórcio hoje aqui no Brasil. A honestidade sobre quanto se ganha e quanto se gasta é fundamental. Esconder dívidas ou compras quebra a confiança, que é a base de uma união. Então, definir objetos comuns une o casal em torno de um propósito. Pode ser a compra de uma casa, a educação dos filhos ou a aposentadoria. Quando os dois remam para o mesmo lado, a prosperidade acontece. Fazer aí um orçamento familiar mensal ajuda a visualizar melhor a realidade. E não existe regra única sobre dividir tudo ou ter contas separadas. O importante é que o acordo funcione bem para os dois lados. Respeitar a autonomia do outro, mas manter o compromisso coletivo. Conversas periódicas sobre finanças evitam surpresas desagradáveis. Em tempos de crise, o apoio mútuo fortalece o relacionamento. Evitar acusações e focar na solução dos problemas é a atitude correta. O dinheiro deve ser uma ferramenta para a felicidade da família. Organização financeira é o que traz paz para todos os lares. Saber o que sente. Ensinar inteligência emocional é tão importante quanto estudar. Muitos pais focam nas notas escolares e esquecem das emoções. Ensinar a criança a dar nome ao que sente é muito importante para a saúde mental. Saber a diferença entre raiva, tristeza e frustração é o que ajuda a lidar com elas. Crianças emocionalmente inteligentes se tornam adultos mais equilibrados. Validar o sentimento do filho, mesmo que o motivo pareça bobo, é essencial. Dizer não chore ou isso não é nada reprime a expressão natural. Melhor dizer, eu entendo que você está triste, e oferecer acolhimento. Isso cria um canal de comunicação aberto para quando os problemas crescerem. Ensinar formas saudáveis de expressar a raiva evita a violência. Respirar fundo, desenhar ou conversar são estratégias que podem ser ensinadas. Os pais devem ser modelos, controlando suas próprias reações explosivas. Pedir desculpas quando errar ensina a humildade e reparação. A escola ensina português e matemática. A família ensina a viver. Então, preparar o filho para lidar com as decepções é protegê-lo. O sucesso na vida depende muito da capacidade de lidar com pessoas.

0: clama a mim e responder-te-ei e anunciar-te-ei coisas grandes e firmes que não sabes. Jeremias, capítulo 33, versículo 3.
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4: É com muita alegria que mais uma vez eu volto aqui com esses 5 minutinhos do Espaço Eu Mais Um. O que é o Espaço Eu Mais Um? É uma programação de apenas 5 minutos, onde a gente vai gotejando a palavra de Deus, né? A gente vai pingando gotinhas de sabedoria, gotinhas de ensinamento para os novos convertidos que estão aí tomando leitinho, estão aprendendo, dando seus primeiros passos, conhecendo a Deus, dando seus primeiros passos na vida cristã, como agradá-lo. O porquê de estar na presença de Deus, o porquê da salvação, sabe? Doutrinas básicas estamos ensinando aqui. Se você acabou de aceitar Jesus, ainda não tem uma pessoa para te ajudar, no final desta programação eu vou dar o nosso contato, pedindo um discipulador ou um mestre para te ajudar nos primeiros passos, né, da vida cristã, como agradar a Deus, como entender a palavra, e essa pessoa estará todos os dias te ajudando, tá certo? Eu quero aqui complementar ainda, ou seja, dar continuidade à nossa programação, ao nosso tema desta semana. A gente está falando sobre o crente e o louvor. Eu falei que louvar a Deus é se alegrar nas obras de Deus. Falei também o que é louvar, dei a definição. Também falei que o que realmente as pessoas pensavam, né, antes de aceitar Jesus, até se questionando por que o crente ficava na igreja ou fica na igreja tanto tempo, porque o que o motiva estar ali, falamos também. E hoje eu quero falar que louvar a Deus é muito mais que simplesmente agradecer a Deus. Então vem a pergunta: como podemos engrandecer a Deus diante das mais diversas circunstâncias? Outra pergunta: como podemos realmente manter um louvor constante? Louvar a Deus, ouvinte, é mais elevado que apenas você falar palavras, verbalizar expressões de adoração, declarando ou reconhecendo as bênçãos concedidas por Deus. Vocês sabiam que a palavra louvar não pode ser confundida com ações de graças? Alguém pode dizer: Senhor, eu te louvo por nossa nova casa, nosso carro e todos os demais bens. Ou louvo-te pelo meu aumento de salário, pela minha conta bancária, etc. Mas, na verdade, essas expressões indicam apenas gratidão, que você está agradecido, e não o verdadeiro louvor. Embora o agradecimento seja um aspecto importante, eu posso dizer, de nosso processo de amadurecimento para o louvor pleno, total, nós não podemos perder de vista o verdadeiro âmago do louvor, que é o próprio Deus. Devemos louvar o Senhor pelo que Ele é, e não pelo que Ele fez, faz e poderá fazer por nós. Senão, será um amor interesseiro, né? Há pessoas que somente louvam a Deus porque tiveram algo material recebido de presente do próprio Deus. Sim, nós devemos agradecer, sim, pelo que Ele tem nos dado, a vida, nossa família, os nossos bens, afinal de contas tudo pertence a Ele. Mas o verdadeiro louvor é aquele que quando você expressa a Deus o que Ele é, e não pelo que Ele te fez, o que Ele te deu, no sentido material, né? Aqui no livro de Salmos, capítulo 9, versículos 1 e 2, diz: Eu te louvarei, Senhor, de todo o meu coração, contarei todas as tuas obras. Vejam que no versículo 2 diz: Cantarei louvores ao teu nome, ó Altíssimo. Então nós vemos que louvar a Deus é muito mais que simplesmente gratidão, agradecimento. Louvar a Deus também é se esquecer de si mesmo. Epa, peraí, como assim? Explico. Vejam que quando nós louvamos a Deus, a gente se esquece da gente mesmo, das nossas necessidades e até das respostas que já recebemos. Então vejam que é necessário que nos concentremos somente em Deus, nas suas qualidades eternas, que não mudam. Seu poder não muda, sua fidelidade não muda, seu amor e todos os outros atributos que fazem parte do ser do nosso Deus. Vejam que no genuíno louvor, na verdadeira adoração, nossa atitude não é a tanto de estar pronto a receber, mas a de dar. Prestar atenção, nos oferecermos a nós mesmos como sacrifício vivo a Deus. Nosso corpo deve louvar a Deus, nosso corpo, a nossa alma e o nosso espírito. Isso é maravilhoso. Vamos prosseguir falando ainda muito mais e profundamente sobre esse tema, sobre louvor. O nosso contato pelo WhatsApp, para você mandar o seu comentário, sua dúvida, é 11 982 92 33 92. Até a próxima programação. Na paz do Senhor.
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0: 22:45 em São Paulo. Nós temos mais algumas participações, mais alguns ouvintes que estão interagindo conosco, ligadinhos, são fiéis, são ouvintes assíduos. O irmão Juliano Rodrigues, presbítero Juliano Rodrigues, lá da cidade de Foz do Iguaçu, a cidade das Três Fronteiras. Ele está ali ouvindo com a sua família, a irmã Maria, sua esposa. Deus abençoe, um abraço, presbítero Juliano Rodrigues. Deus abençoe a sua vida, o seu ministério. Nós temos também o José Marcelino, que está participando conosco aqui. Deus abençoe, irmão José Marcelino, DDD, é o 27. Nós temos aqui também a Joelma Valeriana. Joelma Valeriana também confirma sua participação em nossa programação. Deus abençoe, querida irmã Joelma. Jesser, o Jesser nos acompanha lá do Ceará. Deus abençoe, mais uma vez um abraço aos nossos irmãos cearenses, os nossos irmãos aí de todo o Nordeste do Brasil. Queridos, nós precisamos falar de amanhã, já que estamos em festividade, já que estamos aí num dia comemorativo, num dia especial, então eu preciso chamar a tua atenção para amanhã. Você sabe qual é a programação para amanhã? Você que estará conosco aqui, talvez está a caminho, talvez você está se programando para estar aqui ou já está conosco aqui, veio nas caravanas, está nos acompanhando. Qual é a programação para amanhã? Eu vou passar para você agora, já neste momento, então. Às 9h, às 10h30, culto de oração e ao lançamento do Ministério de Intercessão Global. Neste domingo, dia 14, das 9h às 10h30, está programado então o culto de oração, o lançamento do Ministério de Intercessão Global, que já foi instituído, já está instituído oficialmente em nossa igreja. A irmã Maria Lorena, evangelista Maria Lorena, estará conosco, a nossa querida irmã Débora, presbítero Davi Miranda Neto também estarão no Santo Altar de Deus no lançamento desse importante Ministério de Intercessão Global, porque afinal de contas a Igreja Pentecostal Deus de Amor é conhecida pela intercessão. A intercessão, a oração é uma marca registrada da Igreja Pentecostal Deus de Amor, então por que não ter um Ministério de Intercessão Global? E será o lançamento às 9h. No horário das 11h, acontecerá a ordenação de diáconos e presbíteros. Teremos a cerimônia de ordenação de diáconos e presbíteros, os nossos irmãos que virão de vários lugares do Brasil e alguns até de outros países, e eles estarão aqui então sendo ordenados ao diaconato, ao presbitério. Isso significa que a obra de Deus está crescendo, que Deus está levantando homens compromissados com a tua obra, com a sua obra, segundo os princípios bíblicos. Isso no horário das 11h é a programação que nós temos para este domingo, dia 14. Não se esqueça, anote aí para você não se atrasar, não perder estes horários. E no horário das 15h, no horário das 15h, aquele culto oficial, o culto oficial de culto celebrativo dos 64 anos de história da Igreja Pentecostal Deus de Amor. Eu estou muito feliz, querido ouvinte. Eu não sei quanto tempo já você faz parte desta igreja, você é membro, você é obreiro, dirigente ou pastor, ou você é apenas um frequentante assíduo, um simpatizante desta igreja, ama esta igreja, sempre está frequentando os cultos, eu não sei quanto tempo, mas eu particularmente já há 44 anos, há 44 anos que eu faço parte, eu tenho o privilégio de fazer parte desse ministério abençoado, desse ministério maravilhoso, e eu estou aqui porque foi aqui que eu encontrei Cristo, foi aqui que eu tive um encontro com Cristo, quando todas as esperanças haviam cessado, quando todas as portas se fecharam para mim na área da saúde, eu encontrei Cristo que me deu saúde, me deu vida, e aqui eu estou já há 44 anos. Então, para mim é motivo de sobra, de comemorar. Eu estou, o meu coração está em festa, eu estou alegre, estou feliz. Como você está, ouvinte? Qual é a tua expectativa, sabendo que já há 64 anos esta igreja marcha, esta igreja está firmada na rocha, esta igreja, ela nasceu da vontade de Deus, da revelação de Deus, de um projeto de Deus revelado ao nosso saudoso missionário Davi Martins Miranda? Qual é a tua expectativa? Como você se sente ao saber de tudo isso, as maravilhas que Deus operou já em nosso meio, que continua operando, porque Hebreus no capítulo 13, no versículo 8, diz que Jesus é o mesmo ontem, operou no início da igreja, ou operou na década de 70, de 80, de 90, no início dos anos 2000, e continua operando, porque ele é um Deus de ontem, de hoje e de eternamente. Então, eu te convido, olha, não perca por nada esta festividade. Se por um acaso você não conseguir estar presente devido à distância, devido a algum fator adverso que impediu de você estar conosco presencialmente, esse culto será transmitido. Todas essas programações que eu passei a vocês serão transmitidas nas nossas mídias sociais e também através do rádio. Então fique atento aí, você que está longe, você que está em outro lugar do mundo, em outro país, em outro continente, fique atento aí no pé do seu rádio ou nas telas aí através das mídias, que tudo será transmitido para você também ser abençoado por Deus aonde você estiver. O meu convite é: venha, o local da bênção, o local da comemoração, o local da festa, todos sabem, todos conhecem de cor, mas eu vou falar, se por acaso você ainda não sabe, não marcou o endereço, eu vou falar para você agora, neste momento, anote aí, entrada principal, Avenida Prefeito Passos, número 10, entrada de pedestres, entrada de veículos, lembrando que temos um amplo estacionamento para você deixar o seu veículo, lembrando também que nós temos uma infraestrutura moderna, muito confortável, ar-condicionado, nós temos bebedouros, água gelada para você, nós temos aqui também a nossa cantina, os nossos quiosques, as barracas de alimentação, nosso setor de alimentação, a praça de alimentação, você, para que você possa cultuar a Deus da melhor maneira possível, da maneira mais confortável que você conseguir, tudo pensado em você, no teu bem-estar, para que você venha adorar a Deus, comemorar juntamente conosco 64 anos de existência da Igreja Pentecostal Deus de Amor. Mais uma vez o endereço: Avenida Prefeito Passos, número 10, mas também é conhecida na Avenida do Estado 4568, no bairro Liberdade, São Paulo, capital.
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0: O relógio marca agora 22 horas e 53 minutos. E eu fico por aqui, querido ouvinte, eu agradeço a tua companhia, agradeço a tua atenção dispensada a esta programação, que o nosso Deus te abençoe grandemente, que você tenha uma ótima noite na presença do nosso grande e eterno Deus. Eu sou seu irmão em Cristo, presbítero Cláudio Teles, junto comigo também o Diego, está modulando os botões eletrônicos aqui do Estúdio C. Que Deus abençoe, mas não desligue o seu rádio, tem mais conteúdo, tem mensagens edificantes, meia-noite tem aquela oração poderosa que nós fazemos aqui toda meia-noite, então fique conosco, não desligue o seu rádio, mas eu me retiro agora. Deus abençoe a todos vocês em nome do Senhor Jesus Cristo.

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1: 22:59.
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1: 22:59.

0: Farmácia. A gente vai para mais informações aqui. Tradição das feiras. O comércio de rua resiste ao tempo e garante preços mais acessíveis. As feiras livres continuam sendo um espaço fundamental para a economia das cidades. Elas conectam o pequeno produtor do campo diretamente com o consumidor final urbano. Eliminar a figura do atravessador garante preços muito mais baixos para quem faz a compra. O dinheiro gasto na barraca do feirante ajuda a sustentar famílias que vivem da agricultura. É um dinheiro que gira rápido e estimula o desenvolvimento de pequenos municípios rurais. Além da economia, o cliente leva para casa alimentos frescos, coloridos e muito saudáveis. A negociação na hora da compra é uma cultura forte e esperada nesse tipo de ambiente. O famoso desconto de fim de feira, a xepa, é a salvação para quem está com orçamento curto. A variedade de produtos oferece alternativas acessíveis quando algum alimento sobe de preço. Esse espaço também preserva as relações humanas e o contato caloroso entre as pessoas. A economia não é feita apenas de números, mas da confiança entre quem vende e quem compra. Valorizar a feira do bairro é garantir comida boa e barata na mesa do trabalhador brasileiro. Força dos serviços. O setor terciário lidera a geração de riquezas e oportunidades aqui no Brasil. A maior parte do produto interno bruto, o PIB brasileiro, vem do setor de prestação de serviços. Isso abrange desde a manutenção de residências até a área de transportes e tecnologia. É a área da economia que mais contrata e absorve a mão de obra rapidamente no país. Com a rotina agitada, as famílias terceirizam cada vez mais as tarefas do dia a dia. Serviços de limpeza, entregas rápidas e reparos elétricos nunca foram tão solicitados. Isso abre um leque gigantesco de possibilidades para quem deseja trabalhar como autônomo. A flexibilidade desse mercado permite que os trabalhadores definam seus próprios horários. Plataformas digitais ajudam a conectar quem precisa do serviço com quem sabe executar a tarefa. A qualificação rápida através de cursos práticos garante o aumento do valor cobrado pelo serviço. A economia se transforma, deixando de focar apenas em mercadorias que focam em tempo. Pagar por um serviço é muitas vezes comprar tempo livre para descansar ou ficar com a família. O setor de serviços é o motor ágil que mantém a roda da economia brasileira girando forte.
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3: Eu saúdo a igreja com a paz do Senhor Jesus.
4: Gostaria de ler com vocês São Lucas 16. Eu não vou ler todos os versículos agora. Eu vou ler alguns versículos, depois eu vou acompanhando com vocês. Às vezes vou mais para frente, às vezes volto. Amém?
5: Amém?
4: A parábola do rico e Lázaro. Ora, havia um homem rico e vestia-se de púrpura e de linho finíssimo e vivia todos os dias regalada e esplendidamente. Havia também certo mendigo, chamado Lázaro, que jazia cheio de chagas à porta do homem rico. E desejava alimentar-se e comer com as migalhas que caíam da mesa do rico. E os próprios cães vinham lamber-lhe as chagas. E aconteceu que o mendigo morreu e foi levado pelos anjos para o seio de Abraão. E morreu também o rico e foi sepultado. Sentem-se, meus irmãos, podem tomar os seus lugares. Louvado seja Deus. Daqui para frente eu vou meditando com vocês. Nós temos tempo para tudo. A gente trabalha bastante, a gente tem o tempo que a gente tira para almoçar, para jantar, para bater um papo com os amigos. E às vezes nós temos um tempo por dia que a gente tira para fazer alguma coisa que a gente não abre mão, né? Eu tenho uma coisa que eu não abro mão. Eu sempre tenho um momento que eu faço um exercíciozinho diário. Come alguma coisinha, mas dá um sono, não é? Eu não abro mão daquele soninho, porque eu aprendi que quando vem o sono a gente tem que dormir se tem oportunidade. Porque às vezes à noite a gente quer dormir e não consegue depois de uma certa idade, né? Mas eu tenho também outros tempos na minha vida. Eu também não passo um dia sem refletir na palavra de Deus. Todo dia eu tenho que refletir um pouco na palavra de Deus. Todo dia. Não tem um dia sequer que eu não leia algo que possa ser edificante, que eu possa transmitir à igreja. São coisas que nós fazemos na nossa vida, reservamos um tempo, e a Bíblia fala que tem um tempo sobre modo oportuno para todas as coisas. Agora, nem todas as pessoas têm de fato um tempo para Deus. Nem todas as pessoas refletem a respeito, porque tem uma vida ocupada, de deixar um tempo para Deus. Muita gente deixa, sei que muitos de vocês têm um tempo diário para Deus, mas sei também que alguns não têm. Quando a gente fala um minutinho, eu já fiz várias mensagens falando sobre esse minutinho. E começou essa questão para mim quando um dia eu vi uma propaganda de uma emissora de rádio que dizia que em 20 minutos tudo pode mudar. E eu discordei completamente. Uma rádio de São Paulo que ainda fala até hoje isso: em 20 minutos tudo pode mudar. Eu falei, não, não concordo. Na realidade, em um segundinho muita coisa pode mudar, e em um segundinho tudo pode mudar. Não precisa de 20 minutos, não, basta um segundo. A gente vê, meus irmãos, dois homens. Primeiramente, a Bíblia Sagrada fala que havia um homem rico, que ele se vestia de forma extravagante e vivia a sua vida de uma forma regalada e esplendidamente. E a Bíblia fala que havia também um pobre. A Bíblia não diz necessariamente, mas é evidente que esse pobre era temente a Deus, porque não é a questão de ser pobre que eu vou morar no céu só porque eu sou pobre. E não é também dizer que só porque a pessoa é rica vai para o inferno. Não é nada disso. É evidente que essa questão de céu e inferno é uma questão de vida espiritual com Deus ou vida espiritual sem Deus. E nós vemos que de repente acontece, meus irmãos, com essas duas pessoas, o famoso segundinho. É naquele segundinho que ninguém espera, que de repente alguém pode ser fulminado por um ataque cardíaco. É naquele segundinho que ninguém espera, não que a gente queira, mas que alguém pode ser atropelado e a vida se lhe vai. A Bíblia fala que esses dois homens perderam a vida. Primeiramente, o mendigo, né? Aconteceu que morreu o mendigo, no versículo 22. E a Bíblia fala que foi levado pelos anjos ao seio de Abraão, que nós vamos chamar de servo. E a Bíblia fala que também morreu o rico, que nem nome tinha. E não teve nada de anjo levando para lugar nenhum. Morreu e foi sepultado. Mas quando abriu os olhos naquele famoso segundinho, já abriu os olhos no Hades, no lugar de tormento. A essência da morte, meus irmãos, é muito diferente daquilo que nós vemos na sua aparência. Quando você vai a um local onde tem uma pessoa morta, você vê o quê? Flores, aquele cheiro, sei lá, tem uma flor que acho que parece que é flor que ela só é cultivada para pôr em velório. Todo velório tem aquele cheiro daquela flor que eu não sei dizer o que que é, mas fica impregnado no nariz da gente e não sai fácil, não. Porque a gente se impressiona também, não é verdade? A gente vê lá flores, música suave. Já chegou em algum velório que tinha um rock? Não tem. Aquela coisinha. A gente vê um monte de gente que de repente ficou tão boazinha. E pessoas com toda educação e respeito falando baixinho. Pois é. Não sei por que isso também, mas acontece. São coisas típicas de um velório, né? São as coisas aparentes. Gente calorosa. E aquele famoso tipo, ah, descansou. E o famoso também, puxa, era gente boa. Às vezes era o maior malandro e a pessoa era gente boa. Parece que as pessoas têm medo de ofender o morto ou o morto voltar e querer fazer alguma coisa, sei lá, né? Mas a irmã, às vezes, não era lá tão gente boa assim, mas lá no velório, mas gente boa, não tinha igual. Chego até a exagerar, Deus a levou para que cante lá no céu. Porque a gente vê essa aparência, essa coisa aparente, mas a realidade, meus irmãos, é que não é bem assim. A verdade é que está ali um corpo, saiu-lhe a alma. O Espírito volta ao Deus que o deu, mas saiu-lhe a alma que lhe dava a vida, que dava ao corpo a vida. E coisas estão acontecendo além da imaginação da gente. Imagine você, as pessoas no velório de Lázaro e as pessoas no velório do homem rico. Eu não sei o que poderiam estar dizendo. Talvez sobre Lázaro estivessem dizendo: coitado, miserável, não tinha nem comida em casa, tão cheio de feridas, até os cães lambiam as suas chagas, as suas feridas, esse descansou. Talvez ao rico dissesse: ah, viveu uma vida tão regalada, esplendidamente, mas certamente subornou alguém e está lá no céu. Ainda mais se for brasileiro, né? Tá, certamente pagou a São Pedro uma certa quantia e está lá no céu. Não sei. Mas a realidade, meus irmãos, é que a Bíblia Sagrada fala que os dois homens morreram e os dois homens foram para dois lugares exatamente diferentes, completamente diferentes. Ao morrer, Lázaro, eu não vou colocar Lázaro como um mendigo mais daqui para frente, vou colocar Lázaro como um servo de Deus. A Bíblia fala que anjos tomaram o seu espírito e o levaram à presença de Deus, ao seio de Abraão.
5: Glória a Deus.
4: E a Bíblia Sagrada fala que o rico simplesmente foi sepultado. E a Bíblia começa a descrever as situações dos dois homens. E nesse exato momento é que eu digo o que eu comecei falando na nossa mensagem. A questão aqui é a questão de um segundinho a mais. Um minutinho a mais. Tudo pode mudar em um segundo. Para algumas pessoas pode mudar para melhor. E para algumas pessoas pode mudar para pior. Se alguém pensa que a situação está ruim, que não pode piorar, pode. E se alguém pensa que a situação está boa, que não pode melhorar, pode também. É o que a Bíblia Sagrada está nos colocando. De repente, aquele segundinho que parecia, não é? Em um segundinho, de repente, nós vemos primeiramente aqui o raciocínio a respeito das nossas coisas materiais. Se nós verificarmos o versículo 24, o versículo 25, nós vamos verificar que o rico dizia: tem misericórdia de mim, Senhor, manda Lázaro que molhe na água a ponta do seu dedo e me refresque a língua, porque estou atormentado nessa chama. Quer dizer, Lázaro, aquele que desejava comer dos farelinhos que caíam da mesa do rico, agora é que era o rico. Agora é o que estava na boa posição. E esse que a Bíblia Sagrada nos diz que de uma forma exagerada, esse que de uma forma vaidosa se vestia de púrpura e linho finíssimo, para que isso? Vivia uma vida esplendidamente regalada. Era um gastador. Era um homem snob. Era um homem que fazia, sim, eu diria, uso da sua riqueza, mas de uma forma desnecessária. De repente, esse é quem está mendigando um dedinho de água molhada. Molhado. O que, que vale um dedo de água molhada? Não vale nada. Mas ele pedia, ele clamava. E eu creio que ele pedia em desespero: Pai Abraão, ou seja, Deus, tem misericórdia de mim, manda. Continuava ainda meio que mandão ainda também, né? E manda que Lázaro molhe na água a ponta do dedo. Vejam vocês, meus irmãos, foi questão de um segundinho. Um segundinho. E aquele que se agarrava à riqueza se tornou completamente pobre. E aquele que vivia na miséria se tornou completamente confortável. Eu não estou dizendo que, repito, não é a miséria que salva. Não estou dizendo que são as boas condições financeiras que também levam a pessoa à perdição. Não. É uma questão espiritual. É uma questão que nós podemos mudar com um segundinho de raciocínio, de inteligência. É um segundinho para tomarmos uma decisão que pode nos levar a uma eternidade diferente. De repente, um segundinho, e o homem rico entende que as possessões materiais já não são mais importantes. Eu sempre brinco com os irmãos lá em São Paulo, que irmãos, quando a igreja for arrebatada, quem quer ficar com o meu carro aí? Quem quer ficar? Sempre aparece algum. Sempre aparece um ou outro. Não é? Irmãos, lembra da Casa da Serra? Não é Casa da Serra, tem uma casa na Serra. Quem quer ficar com a minha Casa da Serra? Sempre aparece um ou outro que levanta a mão lá, pode ficar. Quando a igreja for arrebatada, quem quiser ficar com a minha roupa, alguém que quer ficar com alguma coisa, já deixo por escrito para você. A gente quer mais é subir, né, meus irmãos?

0: servem para nada. Em um segundo você toma uma decisão que muda o seu rumo eterno. Em um segundo você pode também, se não tomar a decisão que muda os rumos da sua eternidade, você pode se complicar para sempre. Para sempre. Este homem de repente viu que os bens que ele tinha, vamos dizer, vamos trazer para os dias de hoje, contemporizando a Ferrari que ele tinha, a mansão ali na, qual é aquela praia bonita aqui que tem aqui? Algarve? Algarve, aquela mansão de Algarve já não valia mais para nada, não é? Nada. O que teria sido de grande valia teria sido a decisão que em um segundo ele poderia ter tomado, assim como você também pode tomar.
1: Aleluia.
0: Eu disse aos irmãos, eu estou empenhado em ganhar almas, eu estou em Portugal, eu não quero perder tempo aqui. Eu estou dizendo a vocês que em um segundinho tudo pode mudar. Tudo pode mudar. Por outro, louvado seja Deus. Por outro lado também, meus irmãos, nós vemos que a Bíblia Sagrada nos diz que Lázaro estava no seio de Abraão. Se tem o rico que em um segundo se torna miserável, tem também o miserável servo de Deus, porque às vezes tem pessoas que preferem ser miseráveis para o resto da vida do que roubar, ganhar almas. Eu estou em Portugal, eu não quero perder tempo aqui. Eu estou dizendo a vocês que em um segundinho tudo pode mudar. Tudo pode mudar. Por outro, louvado seja Deus. Por outro lado também, meus irmãos, nós vemos que a Bíblia Sagrada nos diz que Lázaro estava no seio de Abraão. Se tem o rico que em um segundo se torna miserável, tem também o miserável servo de Deus, porque às vezes tem pessoas que preferem ser miseráveis para o resto da vida do que roubar, do que fazer negociatas, do que sonegar o que não se pode sonegar. Fiquei sabendo hoje que tem crente que nem oferta e dízimo dão. Já pensou? Meu Deus do céu, avarentinhos, né? Ó, mãozinha fechada, pá. Existem pessoas, meus irmãos, que sabem que nós temos no decorrer da nossa vida, nós não temos a garantia de uma viagem tranquila, mas a garantia de um porto seguro. É evidente que nós podemos passar por tribulações. É evidente que nós podemos passar por grandes lutas, carregar grandes cargas e sofrer grandes dissabores na nossa vida. Podemos. E às vezes pelo simples fato de que nós somos servos do Senhor, e o servo do Senhor conhece a sua linha de conduta. O servo do Senhor conhece, sabe exatamente onde deve colocar os seus pés e a maneira que deve se proceder diante de qualquer tipo de situação que lhe aconteça. Imaginem vocês, meus irmãos, que também de repente em um segundinho no seio de Abraão, Lázaro olha e o que aconteceu comigo? Estou vendo o anjo aqui, já não estou mais cheio de chagas, já não sinto mais o peso das batalhas da vida, me sinto livre de cargas e de sabores, eu acho que eu morri e estou no céu. Eu morri e vim para o céu. E está lá no seio de Abraão tranquilo. Em um segundo mudou tudo para Lázaro. Em um segundo termina a tribulação que a vida pode trazer, não necessariamente vá trazer, mas pode trazer. E está aí o servo de Deus descansando na presença do Senhor, sendo confortado pelo próprio Senhor, porque era servo do Senhor. Os tempos que nós estamos vivendo hoje, uma matéria de uma revista semanal famosa no Brasil, uma matéria dessa semana, fala a respeito da perseguição contra os cristãos no mundo inteiro. Está subindo uma ojeriza, uma raiva do povo de Deus, porque o povo de Deus não é que não concorda, é que o povo de Deus vive debaixo de uma norma que foi estabelecida pelo Senhor. Foi Deus quem nos fez, foi ou não foi? O homem quer achar que faz muita coisa, mas o homem não sabe fazer nenhum dos elementos.

0: da vida que é o sangue. Já viu o homem fazer sangue? Eu sou doador de sangue. Então, de vez em quando eu pego os irmãos do escritório, vamos doar sangue. Tem uns que quase desmaiam e tal, eu já sou acostumado. Que o meu sangue é O negativo. O negativo é doador universal. Então os hospitais, quando sabem que eu tenho O negativo, me mandam para casa cartinhas aqui e tal. E eu vou lá, eu gosto, fazer o bem, não é? E o homem não conseguiu fazer nem sangue. E diz que pode produzir a vida. Desde que ele parta de algo que foi Deus que criou. Então ele não pode produzir a vida. Ele pode simplesmente fazer com que haja um desenvolvimento. Mas a vida, quem produz é Deus. Os cristãos estão sendo perseguidos porque a gente não consegue realmente concordar com as imposições e a ditadura dos homens. Os homens querem que nós concordemos com tanta coisa errada que não passa, não tem como passar pela nossa cabeça. Eu não posso nem falar abertamente, porque se eu falar abertamente eu posso até ser prejudicado. Mas a verdade, meus irmãos, é que esse mundo já não está aguentando mais nós aqui. Por muito tempo da minha vida eu fiquei perguntando, mas como é que vai ser o negócio da grande tribulação, porque os que ficarem aqui vão sofrer e tudo, vai haver perseguição e tal, mas anda tão tranquilo, por que será que haveria perseguição? A gente está começando a ver que essa plataforma já está se criando. O mundo tem raiva de você que serve a Deus. O mundo nos odeia, tem vontade de nos vomitar para fora. Porque nós, como servos de Deus, somos observadores da palavra de Deus e não vamos concordar com as imposições e com a ditadura do homem. Estão criando, meus irmãos, não só, eu diria, no Brasil, mas em quase todo mundo, uma verdadeira guerra religiosa. E nós devemos estar preparados para enfrentar essa batalha e sairmos vencedores dessa batalha. Mas, de repente, nós verificamos que todas as tribulações, todas as lutas, todas as dores desapareceram da vida de Lázaro. Eu falo a respeito das perseguições, das lutas, porque hoje é difícil a gente ficar debaixo de uma mesa comendo migalha, não é verdade? É difícil se submeter a isso, ninguém, não há nem a necessidade, eu diria. Mas é um segundinho. Um segundinho também a gente consegue ver pela própria palavra de Deus, o versículo 27 até o 30. Que nós sabemos que muitas coisas são importantes na vida, mas às vezes nós não conseguimos classificar quais são as coisas mais importantes que nós devemos fazer. E nós verificamos o que realmente importa quando o homem rico diz: ó Deus, versículo 27, eu quero que o Senhor mande à casa do meu pai alguém para evangelizar lá. Deixa eu perguntar a você, você já ganhou pelo menos uma alma esse ano? Pelo menos uma alma você já ganhou esse ano? Porque nós às vezes negligenciamos o que realmente é importante. Às vezes nós negligenciamos o que realmente faz a diferença na nossa vida. Em detrimento de entretenimentos dentro da igreja, às vezes. Fazemos congressos e mais congressos, e às vezes esses congressos são congressos apenas para, eu diria, acalentar a própria igreja, e nos esquecemos de um fator importantíssimo, vidas estão se perdendo, e nós, de repente, só vamos perceber o que é realmente importante quando nós já não tivermos mais condições de fazer. Eu conheci uma senhora, eu pelo menos nunca a vi evangelizando, ganhando uma alma, coisa assim, mas ela teve um problema no coração, chegou no hospital, e ela percebeu que estava ruim, que ela iria morrer. E ela começou a gritar: não, Senhor, eu não quero morrer, eu quero ganhar almas. Mas morreu. Na última hora se lembrou que não, eu tenho que ganhar almas. Eu pergunto a você mais uma vez: quantas almas você já ganhou esse ano? O homem rico, de repente, ele fala: ah, Senhor, manda alguém pregar na minha casa, na casa do meu pai. Versículo 28, eu tenho 5 irmãos, preciso de alguém para testificar, para que eles não venham para esse lugar que eu vim, esse lugar de tormento. E Deus responde: lá tem pastor Olival, pastor Ícaro, tem Moisés, tem os profetas, que hoje nós os representamos. Se vocês não pregarem, quem vai pregar? Aí ele insistiu ainda: mas Senhor, os que estão lá não, se algum morto for ter com eles, eles vão se arrepender. De repente, repente esse homem vê o que é importante, a fé, o arrependimento, o homem interior, e começa até a apelar, se tornou um evangelista depois que morreu. Aí já é tarde demais, aí já não serve mais. E um segundinho, e um minutinho, tudo poderia ter sido diferente, tudo poderia ter sido completamente mudado para melhor na vida desse homem, mas ele conseguiu piorar a sua situação. Então, enquanto você está vivo nesse segundinho, Deus quer que você se desperte para o que realmente é importante. Possessões materiais não são importantes. A beleza física é importante, mas não é o mais importante. Coisas consideradas tipo vaidades, coisas passageiras, não são as coisas mais importantes. O importante é a alma do homem. O importante é aquilo que viverá eternamente. Mas não é só isso não, meus irmãos. De repente se descobre também a importância do próximo, não é? A importância das pessoas que estão próximas da gente. Quantas pessoas estão bem perto de você, falando tantas coisas que às vezes você até fica enjoado. Quantas pessoas estão tão próximas de vocês, vocês têm a oportunidade de ouvi-las e às vezes vocês não ouvem. Quantas pessoas pensam que é necessário algo extraordinário para que elas possam se demover das suas ideias antiquadas e ideias de perdedores? Imagine você, eu estou aqui e estou vivo, vivaço. Você está aí, está vivo também. Pastor Ícaro está ali. Vamos falar do pastor Ícaro nesse caso. De repente o pastor Ícaro morre. Não, não vou falar de mim nessa hora. Aí imagine você que nunca quis obedecer a Deus, você que sempre ouviu quem estava próximo de você, mas nunca deu a mínima. E de repente o pastor Ícaro vai para o céu. Aí melhorou. Mas lá do Hades alguém diga: Senhor, manda voltar o pastor Ícaro, ressuscita ele, ou se não, como é que falam? Reencarna ele, porque se ele reencarnado voltar, é mais fácil acreditar no reencarnado ou no ressuscitado do que acreditar em quem está próximo. Mas é um ledo engano. A Bíblia Sagrada fala, meus irmãos, em Hebreus 9:27, que o homem está ordenado morrer uma vez. E se está ordenado morrer uma vez, está ordenado também viver uma vez. E Deus é claro ao falar com um homem rico. Se não ouve as pessoas que estão próximas, se não ouve Moisés e os profetas, não pode acreditar que um morto venha ressuscitar. Pois eu digo a vocês uma coisa, vocês imaginam, supondo que morresse o pastor Ícaro, supondo. É uma suposição. Vocês imaginam um dia vocês em casa, meia-noite, na hora do apagar das luzes, aparecesse o pastor que tinha falecido e dissesse: arrependa-te. Vocês já imaginaram, meus irmãos, o que é uma pessoa que vocês foram ao velório dela aparecer para vocês: arrependa-te. Eu sou sincero com vocês, ninguém me segura nessa hora. Eu saio numa carreira tão feia, meus irmãos, mas tão feia. E é bem provável que dê uns gritinhos ainda. Porque não é brincadeira uma pessoa que faleceu aparecer na sua frente. O senhor também correria. E muito. Nós correríamos. Mas Deus já nos livrou disso, né? Dizendo: olha, não. Não dá para voltar. Esse não dá para voltar, tem dois pontos que eu quero colocar. Uma, que quem já morreu não prega mais, então você que está vivo ganha uma alma. Aleluia! Ganha uma alma para Jesus, ganhe duas. Aleluia! Fale de Deus para uma pessoa. Esse é o ponto um. O ponto dois, meus irmãos, é que depois que a pessoa morreu não haverá mais nenhuma oportunidade. Existem religiões que pregam, não, a pessoa, ela tem que cumprir o seu karma, não é? Então a pessoa, enquanto ela não se tornar uma pessoa iluminada, ela não poderá então parar de morrer. Aí supostamente ela morre, vive. Tem algumas religiões que dizem que quando a pessoa vive uma vida muito ruim, e é uma pessoa muito ruim, ela se reencarna até na pele de animais. Tanto que em certos lugares no planeta é tipo assim, passa um rato ali e fala, não mata ele não, porque aquele ali é o espírito não sei quem. E tem locais que eles colocam alimentação para rato, alimentação para barata, aí não pode, né? Não pode pisar, não pode matar, não pode, porque eles entendem que pode ter sido uma vida aquilo ali que reencarnou-se na forma de um animal, na forma de um inseto. Aí justifica-se aquela sentença de pessoas quando estão às vezes discutindo e uma acha a outra tão ruim que fala assim, um inseto. Mas a Bíblia descarta essa possibilidade. É um segundinho apenas, um segundinho para as pessoas entenderem, sem ter a oportunidade, que não haverá mais oportunidade. Então você está vivo aqui, tem alguma coisa na sua vida que não vai bem perante Deus, arruma. Você está aqui vivo, dando glória a Deus, aleluia, ou assustado, pensando na possibilidade da morte do pastor Ícaro e aparecer na sua casa. Tem alguma coisa na sua vida que precisa ser colocada no lugar? Coloque. O que eu estou dizendo a vocês, meus irmãos, não são preceitos de uma religião ou não é o evangelho da Igreja Deus e Amor. Está registrado na Bíblia Sagrada. Não haverá segunda oportunidade. Se você está vivo, você tem que aproveitar essa vida que você está vivendo e viver a sua vida de forma que agrade ao Senhor, de forma que você tenha tranquilidade para viver e tranquilidade também para encarar os portais da eternidade. Eu sempre falo, e às vezes as pessoas, e é engraçado mesmo, eu gosto disso, é engraçado. Tem pessoas que têm tanto medo de morrer, que tem dia que come um pouco demais, dá um pouquinho de gases. Aí aquilo sufoca aqui, parece que está queimando o coração. Meu Deus do céu! Essas pessoas já ficam, eu vou morrer, não é nada, é um gásinho nada lá, e a pessoa tá, é o medo de morrer. E esse excesso de medo de morrer, meus irmãos, só pode nos fazer a chegar a uma conclusão: essa pessoa não está preparada e não está tranquila para enfrentar os portais da eternidade. Desculpe a pergunta que vou fazer para vocês, mas eu preciso fazer essa pergunta. Se fosse feita a sua chamada hoje, eu estou dizendo chamada, eu estou usando o eufemismo, né? Não quero dizer se você morresse hoje, porque fica pesado, né? Se você morresse hoje, fica pesado, não é verdade? Assim, se fosse feita a sua chamada, eu não quero dizer se você morresse, né? Mas se você fosse chamado hoje à eternidade, você estaria na situação de Lázaro ou na situação do rico? É uma questão de um segundinho para tudo mudar. É um minutinho. Nós não somos eternos, meus irmãos. Parece que foi ontem que a minha esposa me conquistou. Parece que foi ontem que ela olhou para mim e apaixonou-se. E fez campanhas para Deus conceder eu para ela. Parece que foi ontem. O tempo passa, né? O que eu quero dizer é que o tempo passa rápido demais. Quando a gente percebe, o nosso tempo já passou, nós já estamos, já estou cheio de cabelo branco. E não é questão de cabelo branco, é questão da idade mesmo. É a questão que, a verdade é que quando a gente passa de 50, a gente sabe que é mais provável que a gente tenha menos tempo para viver do que o tempo que a gente já viveu. E eu, como já passei de 50, eu acho que eu tenho menos tempo para viver do que o tempo que eu já vivi. Então eu não posso ficar, eu diria, desatento. Eu tenho de estar com a minha vida na presença de Deus todos os dias. E aconselho os irmãos a fazer a mesma coisa. Estar com a vida na presença de Deus a todo instante, tendo a certeza e sabendo que existe uma garantia para você. Quando você aceita Jesus como seu Salvador, quando você tem a sua vida ajeitada com Deus, a sua vida na presença do Senhor, você tem uma garantia tremenda de que a sua vida aqui está tranquila, está segura, e se você tiver que dar de frente com a eternidade a qualquer momento, você sabe que estará mais segura ainda a sua vida, porque você estará para sempre com o Senhor. Então não há por que temer, não há por que ter medo. Olha, meus irmãos, morrer pode ser inevitável, mas a segunda morte pode ser evitada. Quando eu digo pode ser inevitável, é porque muitos poderão ser arrebatados vivos, né? A Bíblia fala que no toque da trombeta de Deus, os mortos ressuscitarão primeiro. E nós, os que estivermos vivos, Paulo fala em nós, ele achava que ele ia estar vivo. Coitado. Ele morreu. Ele achava que ia ser rápido. E nós, os que ficarmos vivos, até que eu não posso falar isso ainda, porque eu estou vivo. O pastor Ica, nesse caso, não, né? Pode ser, eu estou brincando, né? Eu estou assustando o irmão, daqui a pouco ele nem vai dormir hoje, né? E nós, os que estivermos vivos, seremos então transformados e subiremos para nos encontrar com Cristo nas nuvens celestiais. Ou seja, existe a possibilidade de que algumas pessoas sejam arrebatadas vivas, não é? São então transformadas, mas eu não creio que isso será para a nossa geração, nem para a geração dos nossos filhos. É importante nós estarmos preparados para que, quando chegar o nosso dia, nós tenhamos a certeza de que o nosso nome está no livro da vida e nós vamos para o seio de Abraão, nós vamos para a presença de Deus. Olha, meus irmãos, esse rico teve oportunidade. Eu acredito que até Lázaro deve ter falado do amor de Deus para ele. É uma parábola, é claro, é uma história, mas a gente tem que ilustrar bem essa verdade. Sendo uma parábola, uma história que ilustra uma verdade espiritual, a gente tem que ilustrar muito bem. Creio que teve a oportunidade, mas não aceitou a oportunidade. Conhecia, tanto que reconheceu o lugar de miséria que estava e reconheceu também o pai Abraão, ou Deus. Deixa eu dizer para você uma coisa, olha. O versículo 31 é um versículo emblemático para nós. Um minutinho só faz toda a diferença. Não haverá outra oportunidade depois da sua vida no corpo dessa sua vida, nesse seu corpo que você está vivendo. Você não tem por que viver uma vida de sobressaltos e de medo. É um segundinho para você tomar uma decisão sobre a sua vida hoje. Eu posso pregar a palavra de Deus para vocês. Tenho prazer em fazer isso. Gosto de pregar a palavra de Deus. Mas eu não posso tomar decisão por vocês. A decisão de servir a Deus é uma decisão pessoal, é uma decisão individual. Famílias não são salvas no atacado. Ah, meu pai é crente, então também vou ser salvo. Não. Ah, meu avô foi um servo de Deus tremendo, estou salvo. Não, não. É uma coisa individual, uma coisa personalizada. Você que está aqui hoje e não quer viver uma vida assustada, não saia daqui hoje sem ter a certeza de que você está salvo. Jesus Cristo morreu por você na cruz do Calvário. Morreu por nós na cruz do Calvário. Nós acreditamos em todas as palavras que estão na Bíblia Sagrada. Temos tido a confirmação de que essa palavra é verdadeira. Quando Deus tem testificado conosco, fazendo sinais, prodígios e maravilhas, a Bíblia fala em Hebreus capítulo 2, que esse evangelho começou primeiramente pelo Senhor ser pregado, depois vieram aqueles que deram a sequência, cooperando com eles Deus, por sinais, prodígios, maravilhas e repartimentos dos dons do Espírito Santo. Nós temos comprovada essa palavra, não há por que nós não aceitarmos essa palavra. Então você que está aqui e é crente, mas você ainda está totalmente desconcertado com Deus, faça um conserto com Deus hoje, para nunca mais sair do trilho. Você que está aqui e nunca entregou a sua vida para o Senhor, olha, você tem hoje esse segundinho que Deus te concede. Você deixou sua casa hoje, veio para cá, está aqui ouvindo essa palavra, e agradeço a Deus por você estar ouvindo. Obrigado por estar ouvindo. Nada foi por acaso. Deus tinha tudo milimetricamente calculado. Você não está aqui por acaso. Ninguém vem à presença de Deus por acaso. Não. Deus permitiu, Deus preparou, Satanás lutou para que você não viesse, mas você veio. Então, vencido Satanás e envergonhado o diabo, e toda a glória ao nosso Deus, porque vocês estão ouvindo a palavra de salvação. Louvado seja Deus.
1: Aleluia, louvado seja Deus, aleluia. Digam comigo assim, meus irmãos. A paz do Senhor Jesus. Digam comigo assim mais uma vez. A paz do Senhor Jesus. Muito obrigado. Obrigado, irmãos, todos vocês da Igreja Deus de Amor, vocês de outros ministérios, vocês que juntaram-se a nós na oração. Bem-vindos e venham sempre. E muito obrigado por vocês estarem aqui. Que Deus vos abençoe. Digam comigo mais uma vez: a paz do Senhor Jesus. Vão com Deus, meus irmãos. Vocês estão guardados, vocês estão protegidos e abençoados em nome de Jesus Cristo.
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1: A paz do Senhor, ouvintes da programação A Voz da Libertação, eu sou o pastor Erwin de la Lander. Quero compartilhar neste momento um pouco da minha experiência com Deus. Eu conheci a Igreja Pentecostal Deus e Amor no meu país, em Moçambique, na capital Maputo, no ano de 1994. Foi quando eu encontrei o Evangelho. Eu vim de uma família simples. Os meus pais encontraram a Igreja Deus e Amor através do convite de um familiar nosso. E nós chegamos à igreja e eu não gostava da igreja. Eu não gostava dos cristãos, eu não me simpatizava com a ideia de ser cristão, porque Moçambique é um país que pela lei não tem Deus, e nós então crescemos com a ideia de que Deus é uma figura e para nós não interfere em nada. E eu, aos 14 anos de idade, encontrei o Senhor Jesus Cristo num dos cultos na Igreja Pentecostal Deus e Amor. Uma terça-feira, num circo de oração, quando me foi passada uma revelação que havia uma obra de Deus muito grande na minha vida. E eu então, a partir desse momento, tive um encontro com o Senhor Jesus, comecei a fazer parte do grupo de jovens e fui servindo ao Senhor. Aos 18 anos eu me afasto dos caminhos de Deus, iludido com este mundo, o sonho de ser um atleta profissional, vindo de uma família com um histórico esportivo muito grande, os meus pais com uma vasta experiência no mundo esportivo, e o meu sonho era ser um grande esportista também. E eu, firmado no meu sonho, nos meus projetos, lutei para isso, a ponto de ter sentado com agentes e estar para ser negociado para sair de Moçambique e viver a vida na Europa. Mas como Deus, ele sustenta a sua palavra, Deus sustenta o seu chamado, e ele sustentou na minha vida. Foi quando então houve uma negação por parte da minha família, eu sem entender por que a minha família não queria que eu fosse viver uma vida profissional na Europa, ganhar dinheiro, ficar rico, ter fama e sustentar a minha família pelo resto da vida. Foi quando Deus, ele me chama e eu volto para a sua presença após 4 anos afastado dos seus caminhos. E num dos cultos em que eu frequento na Igreja Pentecostal Deus e Amor, ainda na capital Maputo, o pastor que pregava a palavra, usado pelo Espírito Santo, e ele dizia que havia ali alguém que Deus iria levar para o mundo para pregar o Evangelho. O meu coração começa a queimar, a minha alma começa a arder e a chama do Espírito Santo começou a fluir na minha vida. Eu assumi esse propósito com Deus. E é no ano de 2007 que eu venho para o Brasil, na minha primeira viagem missionária. E eu encontro uma nova cultura, uma nova forma de servir a Deus, uma nova forma de adorar ao Senhor Jesus. E essa chama continuava a arder no meu coração, agora servindo ao Senhor, louvando a Deus na banda Nheleto, Vozes da África. A promessa de Deus começou-se a cumprir na minha vida. O primeiro africano no ano de 2017 no seminário. E é quando eu me formo no seminário para pastores. E a minha ideia era voltar para o meu país e trabalhar no meu país. Mas então Deus mais uma vez mudou os meus caminhos e eu fui conduzido ao Senhor para tomar conta da igreja aqui no Brasil, em Atibaia, a setorial de Atibaia. Os meus planos foram completamente mudados por Deus. E eu me sinto muito feliz por saber que Deus sempre cuida de nós, ouvinte. Quem sabe eu esteja a falar com alguém aqui neste momento e que você precisa ter o seu caminho guiado pelo Senhor. Quem sabe os seus sonhos têm gritado muito forte na sua alma e parece que você não vai conseguir alcançar. Eu quero te dizer uma coisa: Os nossos sonhos, quando estão na mão de Deus, é Ele quem conduz a nossa vida. E nós vivemos para o adorar. E foi aí que eu, sem perceber, eu vi Deus sustentar a minha vida longe da minha família, longe dos meus pais, longe dos meus amigos, longe de tudo e de todos. E eu encontrei a minha esposa e nós nos casamos. O meu histórico de vida deveria ser uma vida sem sucesso, sem transformações e sem milagres. Foi aí que Jesus, com o seu poder, tomou conta de mim. E eu hoje louvo a Deus. Louvo a Deus por este ministério. Louvo a Deus por esta igreja pentecostal, Deus Amor, trazendo vida para almas que precisam de renovo, de união e da presença de Deus. Eu sou fruto deste ministério no país africano. Eu sou fruto deste ministério num país desacreditado pela fome, pelas guerras e pelo fracasso. Eu sou fruto deste ministério, do cuidado deste ministério, dos pastores com quem eu convivi, do amor que me foi dado. E hoje eu estou aqui para celebrar. E como se despede em Moçambique, na língua xangana, a Kurula Kahosi, a paz do Senhor Jesus.
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2: 23:50.
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2: 23:51.
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7: Você não vai pagar absolutamente nada, vai poder pegar 1, 2, 3, quantos ônibus forem necessários para chegar ao Templo da Glória de Deus. Inclusive, eu já quero lembrar você que está nos acompanhando aqui em São Paulo, que a estação de trem, ou seja, o terminal de ônibus mais próximo é Pedro II e também Mercado, e a estação de metrô é a estação Sé e também a estação Pedro II da linha 3 vermelha, e também a estação SEC é da linha azul, que faz integração na linha vermelha.
8: Com toda certeza. E lembrando, irmão Natiel, talvez alguns irmãos ficam com medo e falam: ah, mas será que vai ter transfer?
7: Sim, com certeza terá, que é aquele transporte que a igreja disponibiliza em todos os grandes eventos, que faz o traslado dos irmãos do metrô Pedro II e também do terminal de ônibus Parque Dom Pedro II até o Templo da Glória de Deus, fica fazendo esta volta. Então, tanto vai trazer os irmãos até a sede mundial, quanto depois do evento levá-los também até a estação de metrô Pedro II e também o Parque Dom Pedro II, terminal de ônibus.
8: Querido ouvinte, lembrando que nós temos aí 5 cultos diários aqui na nossa igreja, Igreja Pentecostal Deus e Amor. Segunda-feira é aquela segunda, a segunda do pão, é isso mesmo, segunda, às 7 horas da manhã já começa o primeiro culto, às 9 horas da manhã, eu, presbítero Israel Martins, estou pregando no culto das 9 horas da manhã, às 11:30, pastor Alan Feitosa, às 15 horas, servo de Deus pregando, às 19 horas, o nosso pastor aqui da sede mundial, pastor Kleber de Oliveira, pregando a palavra. E terça é aquela terça dos vencedores, irmão Natiel.
7: Com toda certeza. E você é o nosso cordial convidado a participar também dos cultos que acontecem no Templo da Glória de Deus. Agora são 11:55. Nós já estamos ao vivo para a grande rede de rádios Deus e Amor. E com toda certeza, aqueles que nos acompanham através das emissoras filiadas à rede Deus e Amor de Rádios também são convidados a participarem conosco desta oração através dos nossos canais oficiais no YouTube, Direto com Deus Oficial e Igreja Deus e Amor Oficial. Quem tem um imenso prazer em saudar você, em cumprimentar você, são os seus irmãos em Cristo, o diácono Natiel Reis
8: e presbítero Israel Martins. Sejam muito bem-vindos, nossos queridos ouvintes que estão nos ouvindo pelas mais de 600 emissoras transmitindo o programa Voz da Libertação. Você que nos ouve do sítio, da chácara, seja muito bem-vindo em nome de Jesus. Assim como nosso irmão Natiel bem reiterou, você tem aí a opção também de nos acompanhar não só através aí do áudio, mas através do vídeo. Você pode, se você quiser, migrar para o YouTube, escrever lá na aba de pesquisa do YouTube, Igreja Pentecostal Deus e Amor Oficial. Você vai poder nos acompanhar em áudio e vídeo.
7: Nós estamos falando sobre o que acontecerá amanhã, sim, aqui na sede mundial da nossa Igreja Pentecostal, Deus é Amor. Você que está nos acompanhando é o nosso cordial convidado, 64 anos da Igreja Pentecostal, Deus é Amor. Um dia repleto de atividades, a começar por 9 horas, né, presbítero, com aquela consagração, oficialização do Ministério de Intercessão, com a nossa irmã Maria Lorene, com a diretoria da Igreja Pentecostal Deus e Amor. A partir de 9 horas, portanto, você já precisa estar aqui conosco na sede mundial da nossa Igreja Deus e Amor. Às 10 horas, 10h30, vai começar a ordenação para os novos diáconos, presbíteros e pastores, que agora passam a exercer esses cargos ministeriais, exercendo e executando com muita fidelidade o trabalho que foi incumbido a cada um e com toda certeza, com muita alegria.
8: Lembrando, querido amigo ouvinte, que às 15 horas é aquele culto poderoso, presbítero Davi Miranda Neto pregando a palavra de Deus, juntamente com o batalhão da fé, o esquadrão da libertação, orando por todos e o nome do Senhor, com toda certeza, sendo glorificado.
7: Exatamente, e com toda certeza, meu querido, minha querida, você que está acompanhando aí, precisa participar conosco. Muitas caravanas de todo o Brasil já chegaram aqui em São Paulo, muitas, quase 200 caravanas já estão conosco aqui em São Paulo, e com certeza você que é aqui de São Paulo capital, também das cidades adjacentes, precisam participar conosco. Sempre há um lugar para você aqui no Templo da Glória de Deus. Afinal, nós estamos falando de um templo que está em uma construção que ocupa um quarteirão todo, presbítero, e com toda certeza o poder de Deus será manifestado.
8: Com toda certeza. Talvez você se pergunte qual é o endereço da bênção, qual é o endereço aí da sede mundial. Pois bem, o endereço é fácil, a nossa igreja está localizada no coração de São Paulo, é isso mesmo, Avenida do Estado 4568, com entradas para veículos e pedestres pela Avenida Prefeito Passos, número 10.
7: Estamos ao lado do INSS Central, a poucos minutos da estação de metrô Pedro II, da linha 3 Vermelha, ao lado do viaduto da Rua da Moca. Aguardamos por você. Amanhã é o dia de celebrarmos. Daqui a 12 minutos, portanto, vamos começar esse momento de oração. E o santuário hoje está repleto. Irmãos de todo o Brasil já estão aqui para orarmos juntos nessa transição do dia 13 para o dia 14, que é exatamente o dia em que celebraremos os 64 anos da nossa Igreja Deus e Amor.
8: Com toda certeza, irmão Natiel, pessoas do sul, do norte, do Iapoque ao Chuí, pessoas de outros continentes, como Guianas Francesas, África, Bolívia, Peru. Hoje nós estávamos ali em uma reunião com os pastores e pastores da Guianas Francesas, pastores da África, Bolívia, Peru, Argentina. Que Deus tremendo! Um povo, um Deus que rompe barreiras étnicas e culturais para salvar, para unir esse povo em uma só fé, em uma só união, até porque mais do que uma igreja, nós somos uma família.
7: Somos uma família. E eu quero agora convidar os irmãos que estão aqui no santuário para darem um glória a Deus bem alto. Que maravilha, os ouvintes estão acompanhando, os internautas também, os canais oficiais da Igreja Deus e Amor. E agora vocês vão dar aquele glória a Deus como um convite para orarmos juntos daqui a 30 segundos. Todos juntos, glória a Deus! Vocês ouviram, queridos ouvintes da Rádio Deus e Amor, vocês também que estão aqui nos canais da Igreja Deus e Amor no YouTube, nós já estamos aqui uma verdadeira massa humana, e o fogo que vai sair aqui do santuário de oração vai alcançar vocês aí também, em suas casas, e juntamente com as suas famílias. Nesse momento vamos orar a Deus. São 6h, hoje já são 14, e nós vamos falar com o Senhor, e Ele será aquele que abençoará a vida de todos. Senhor Deus e Pai, obrigado por esta oportunidade de estarmos reunidos em Tua presença. Senhor, estamos em um número muito grande de irmãos e irmãs aqui no santuário de oração e buscamos a Tua face com fé, buscamos a Tua face, Senhor, com ousadia, a ousadia do Teu Espírito Santo. Tu és o maravilhoso Conselheiro, Pai da Eternidade, Príncipe da Paz.
2: aquele que foi prometido, aquele que foi profetizado pelo profeta Isaías, e cumpriu-se a profecia com a descida, com a vinda do Senhor Jesus encarnado, que padeceu por nós, mas ao terceiro dia ressuscitou. Meu Deus e Pai, nós estamos aqui porque somos convictos nas promessas que o Senhor tem feito à Tua igreja. Obrigado, meu Pai, por ter levantado a igreja pentecostal, Deus e amor, na terra, para a salvação das almas, para a cura, para a libertação, para a transformação genuína, verdadeira, meu Pai. Obrigado por cada irmão, por cada irmã que já chegou aqui em São Paulo, para juntos celebrarmos os 64 anos da nossa amada Igreja Pentecostal, Deus e Amor. Meu Deus, estamos em um grande clamor e uma grande adoração nesta madrugada, não por menos, Senhor, porque o nosso coração está cheio de alegria, o nosso coração está transbordando de felicidade. Até aqui o Senhor tem sustentado a Tua obra, até aqui o Senhor tem sustentado a Tua igreja, meu Pai. Não será diferente para os anos vindouros, porque o Senhor é aquele quem prometeu, o Senhor é aquele que instituiu esta obra, e nós continuaremos, nós prosseguiremos, marcharemos, meu Pai, porque o Senhor é o general dos generais, o Senhor dos senhores. Meu Deus querido, obrigado, meu Pai, por cada alma salva no dia de hoje, aqui no templo da Tua glória. Obrigado, meu Deus, por cada vida transformada, por cada pessoa que teve um encontro genuíno contigo. Obrigado, meu Pai, por cada alma que foi transformada genuinamente, por cada pessoa, meu Deus, que observou atentamente as palavras do teu Espírito Santo e ouviu a doce voz para que fizesse a tua vontade, Jesus. Senhor, meu Deus, eu quero te apresentar este dia 14. Será um dia repleto de muitas bênçãos aqui, Senhor, no templo da Tua glória. Senhor, começaremos em oração com o lançamento do Ministério de Intercessão Global. Senhor, estaremos com a nossa diretoria mundial. Estaremos, meu Pai, com os nossos pastores de todo o Brasil, pastores estaduais, setoriais, pastores regionais, locais. Senhor, nós, como uma família, buscaremos a Tua face com muita fé e oraremos, meu Pai, o clamor da humilhação e também o clamor da adoração. Espírito Santo de Deus, usa a Tua serva, nossa irmã evangelista Maria Lorene, para dar, Senhor, prosseguimento naquilo que nós já somos e fazemos. Somos uma igreja de oração, somos uma igreja de intercessão, fazemos clamores todos os dias, mas agora, Senhor, nos ateremos mais a esse ministério, porque nós precisamos buscarmos a Tua face, nós precisamos, Senhor, orarmos, nós precisamos, Senhor, jejuarmos, nós precisamos, meu Pai, colocarmos diante da Tua presença as nossas vidas, a nossa diretoria, os nossos pastores. Senhor Jesus, prosseguiremos, Senhor, prosseguimos nessa madrugada, avançamos nessa madrugada, buscamos a Tua face com fé, oramos ao Senhor em espírito e em verdade. Meu Deus, abençoe a nossa amada diretoria mundial, abençoe, Senhor, a nossa irmã Irene Miranda, presidente do Conselho Deliberativo da IPDA. Obrigado, Jesus, pela vida da Tua serva, Senhor Jesus, dando a ela forças, dando a ela, Senhor, a intrepidez do Teu Espírito Santo. Meu Pai, oramos também em favor da nossa irmã Débora Miranda, em favor do pastor Lorival de Almeida, em favor, meu Deus, do pastor Davi Miranda Neto. Senhor, abençoe o corpo deliberativo, a diretoria deliberativa da nossa igreja pentecostal, Deus e amor. Alcance também, Senhor, aos nossos diretores do Conselho Executivo, o pastor Milton Almeida, o pastor Antônio Osmar, o pastor Fabrício Beata. Alcance, meu Deus, o nosso querido pastor Marco Magno, a irmã Maria Josefine, Senhor, o pastor Jeque Bochar, também, Senhor, o pastor Wilson Siqueira, abençoe os teus servos, meu Pai, abra as janelas dos céus, derrame sobre os teus servos, filhos, uma bênção sem medidas, meu Pai, Espírito Santo da verdade, nós queremos, meu Pai, também orar em favor dos teus servos, pastores desta obra, Senhor, que foram ordenados, aqueles, meu Deus, que cuidam de rebanhos, aqueles, meu Deus, que se propuseram a estarem em tua obra, para cuidarem das almas, para cuidarem dos teus servos, para cuidarem dos teus filhos, meu Pai, honre, Senhor, a fé do teu povo, honre a fé da tua igreja, trazendo avivamento, meu Deus, nós somos uma igreja firmada na rocha, Senhor, nós avançaremos, porque Cristo é aquele quem prometeu estar conosco, através do Divino Espírito Santo, e nós sentimos

tua glória, aleluias, meu Deus, alcance os nossos presbíteros, alcance os nossos diáconos, alcance os nossos cooperadores, meu Pai. Glória, glória, glória, glória, glória, glória, glória a Deus. Glória, glória, glória, glória, glória, glória a Deus. Meu Deus, meu Pai, oramos, Senhor, suplicamos a Tua bondade, meu Pai, em favor dos ceifeiros desta obra. Nós estamos em celebração, nós estamos em festa. Aleluias, o nosso coração jubila diante da Tua presença. Meu Deus, alcança aqueles que estão no exterior, pastores, evangelistas, Senhor, que se dedicam no trabalho da Tua obra, que se dedicam, meu Pai, arduamente a saírem às ruas, meu Deus, não importando a intempérie do dia, o clima que se faz, chuva, se faz sol, Senhor, se está muito gelado, não importa, os Teus servos estão nas ruas, pregando a Tua palavra, anunciando que Jesus Cristo salva, cura, liberta e batiza com o Espírito Santo. Aleluias. Meu Deus, eu suplico ao Senhor que cuide da vida espiritual de cada um dos Teus servos, que cuide, meu Pai, da vida sentimental, psicológica, da integridade física, da saúde, meu Pai. Em nome de Jesus Cristo, Espírito Santo, nós oramos. Oh, glórias, meu Pai. Aqueles que agora estão orando conosco no YouTube também estão descrevendo os seus pedidos de oração, Senhor. Alcance-os. Alcance-os, meu Pai, alcance-os, ó Espírito Santo. Meu Deus, eu não sei quais são as dificuldades que eles estão enfrentando, quais são, Senhor, as problemáticas da vida, mas o Senhor sabe. Meu Deus, abate a fúria do inferno, a fúria do inimigo. Lança por terra, meu Deus, lança por terra, Jesus, lança por terra, Senhor, lança por terra, Espírito Santo, queima no Teu sangue, queima, queima, queima, queima, o Teu nome será glorificado, meu Pai, faça uma grande obra, opera maravilhas, sinais e prodígios, Espírito Santo de Deus, nós sairemos essa madrugada de oração da Tua presença, com o coração convicto, meu Pai, de que o Senhor está operando nesta obra, de que o Senhor levantou este ministério, meu Deus, cada joelho que está dobrado, cada irmão que está orando agora, honre a fé do Teu povo, honre a fé da Tua igreja, meu Deus, e através deste clamor alcança aqueles que estão fracos na fé, aqueles que estão esmurecendo na fé, meu Pai, aleluias. Ora manter clama rabarabasuri andalamasteia, em nome de Jesus Cristo, este obreiro que está cabisbaixo, esta obreira que está fraquinha na fé, este querido irmão, esta querida irmã, meu Pai, que está pensando em abandonar o ministério, que já pensa, Senhor, que não tem mais jeito para as suas situações, mas o Senhor é o Deus que chamou, é o Deus que capacita, é o Deus que dá prosseguimento na obra, porque aquele que começou a boa obra é fiel para concluí-la. E nós acreditamos que o Senhor é fiel para concluir a Tua boa obra começada em cada vida, Senhor. Meu Deus, este irmão que há tempos já não consegue mais sentir a Tua presença, já não fala mais em línguas contigo, já não fala mais em mistérios com os céus. Ai, calabasuri, manarabastei, alamaias, ripalamas, ó Espírito Santo de Deus, aviva a Tua obra, Senhor, aviva a Tua obra, Senhor, aviva a Tua igreja, meu Pai. Meu Deus, como na ocasião de Atos dos Apóstolos, capítulo 2, envia também hoje o Teu Espírito Santo sobre esta igreja. Envia o avivamento espiritual, meu Pai, porque nós estamos firmados na rocha que é Cristo. Nós estamos firmados em Tua palavra, em Tuas promessas. Nós estamos firmados, meu Deus,
Senhor, Senhor, alcance, meu Deus, o Ministério Jovem Regenere, o Ministério Jovem Expansão, meu Deus, envia jovens para a tua obra, meu Pai. O diabo está sedento, matando jovens, arruinando vidas, Senhor, iludindo com o pecado, com o mundo. Mas o apóstolo João escreveu: jovens, vos escrevo porque sois fortes e a palavra de Deus está em vós e já tendes vencido o maligno. Senhor, fortaleça cada jovem da tua igreja. Não os deixa olharem para o mundo. Não os deixa desejarem o pecado. Os fortaleça diante da tua presença, Senhor. Passa-os como Sadraque, Mesaque e Abednego, Daniel na Babilônia. Estavam ali, mas não se contaminaram com o pecado. Não se contaminaram com os manjares. Não se contaminaram com o mundo. Senhor, nós queremos sermos servos verdadeiros, genuínos. Nós queremos, meu Pai, carregarmos a essência do Teu Espírito Santo em nossas vidas. Senhor, nós queremos que a chama do Pentecostes, que arde, Senhor, em nossos corações, continue, Senhor, atuando em cada irmão, em cada irmã, Espírito Santo. Aleluias. Aleluias, Senhor, aleluias. Meu Deus, eu aproveito este momento de clamor para orar em favor das famílias. Esta família, Senhor, que está em um momento tão difícil, tão complicado, Senhor. Meu Deus, é o esposo que não entende mais a sua esposa. A esposa que não entende mais o seu esposo. Os filhos, meu Pai, que estão completamente, Senhor, perdidos. Senhor, traz o avivamento para esta família, ó Pai. Traz o avivamento para esta casa, ó Rei dos Reis. Príncipe da paz, dê a paz que excede todo entendimento. A paz que o mundo não pode oferecer, a paz que o mundo não pode dar, meu Deus. Senhor, este homem já ameaçou sair de sua casa. Esta mulher já não sente mais amor pelo seu esposo. Eles já não vivem bem, Senhor. Mas agora o sopro do teu Espírito Santo, trazendo a paz que excede todo entendimento. Senhor, traga a resposta que esta pessoa precisa. Abate a fúria do inferno, a fúria do maligno. Senhor Jesus, oramos em favor também da saúde psicológica, emocional, física. Essa pessoa que agora ora comigo, meu Deus, ora junto com todos que aqui estão no santuário. Estamos em milhões e milhões de pessoas agora orando em todo o Brasil e mundo. Meu Deus, a oração de um justo pode muito em seus efeitos. Agora uma massa humana, Senhor. Os céus estão se movendo nesta madrugada, meu Pai. A tua presença está sendo manifestada, Senhor. Glória, glória, glória, glória, glória a Jesus. Glória a Deus. Aleluias. Aleluias, aleluias. Meu Deus, usa o teu servo, nosso pastor Davi Neto, que vai pregar a tua palavra nesta tarde de domingo, no evento principal de celebração dos 64 anos da nossa igreja Deus e Amor. Usa ele, Senhor. Usa ele, Jesus. Nós cremos nas curas que o Senhor vai operar nesta tarde. Nós cremos na manifestação do teu Espírito Santo. Nós cremos na salvação das almas, Jesus. Nós cremos, meu Pai, que aqueles que entrarem no templo da tua glória

0: Aleluias. Meu Deus, nós estamos aqui porque nós sentimos a tua presença. Foi o Senhor que nos impeliu a estarmos aqui, por nós mesmos não teríamos força e nem o desejo de aqui estarmos, mas o Teu Espírito Santo quem transbordou em nós este desejo, o Teu Espírito Santo quem faz, quem opera, porque tanto é Teu o querer e o efetuar, meu Pai. Aleluias. Meu Deus, eu quero finalizar este meu momento de oração, esta minha participação orando em favor dos doentes, meu Pai. Aqueles que estão acamados, aqueles que estão desenganados pela medicina, estão sobrevivendo tão somente por cuidados paliativos, cuidados para amenizar o sofrimento, a dor. Espírito Santo de Deus, Espírito da Verdade, eu oro, Jesus, para que neste momento o Senhor opere de forma poderosa, curando o corpo, curando a mente, curando agora, Jesus, fazendo com que esta enfermidade suma, o câncer desapareça, o nódulo cancerígeno suma, as células cancerígenas sejam agora transformadas em células saudáveis, meu Pai. Senhor, transforme esse sangue, Senhor. Transforme esse sangue canceroso. Esse sangue que está, Senhor, contaminado agora pela AIDS. Por outras doenças terríveis. Senhor, agora o Teu poder purificando esse corpo. O milagre completo, o testemunho que ouviremos. Aumentar a nossa fé, acrescentar a nossa fé. Oh, marabás, e malamaias. Senhor, esta diabetes agora desapareça em nome de Jesus. Esta pressão agora seja normalizada. Do alto da cabeça, planta dos pés dessa pessoa. Agora, Jesus, eu te suplico, cure ela, meu Deus, onde quer que esteja. Meu Deus, se está aqui no santuário de oração, vai sair daqui curado em nome de Jesus. Não vai mais sair daqui sentindo dores, não. Em nome de Jesus Cristo, vai se levantar da cadeira de rodas. Se está em casa, se está no hospital, também vai ser curado, vai ser curada. Em nome de Jesus, meu Pai. Porque nós acreditamos e vivemos o milagre. Nós acreditamos, pregamos e vivemos a manifestação dos dons do Espírito Santo. Jesus, esta pessoa que te pede uma resposta nessa madrugada, envia a resposta dos altos céus, em nome de Jesus. Meu Deus, se está aqui no santuário de oração, vai sair daqui curado, em nome de Jesus. Não vai mais sair daqui sentindo dores, não. Em nome de Jesus Cristo, vai se levantar da cadeira de rodas. Se está em casa, se está no hospital, também vai ser curado, vai ser curada. Em nome de Jesus, meu Pai. Porque nós acreditamos e vivemos o milagre. Nós acreditamos, pregamos e vivemos a manifestação dos dons do Espírito Santo. Jesus, esta pessoa que te pede uma resposta nessa madrugada, envia a resposta dos altos céus. Em nome de Jesus Cristo, eu oro, suplico pela tua misericórdia, Jesus. Continua usando o Senhor teu servo, o presbítero Israel. E vai dar continuidade neste momento de clamor, de adoração. Usa o teu servo nesta madrugada. Usa os teus filhos que continuarão no canal direto com Deus. Meu Deus, em intercessão por esse dia tão especial. Pela festa da Igreja Pentecostal, Deus e Amor. A nossa família está em festa. E tudo isso graças ao Senhor. Graças ao Senhor, meu Pai. Obrigado, Jesus.
1: Sim, meu Deus, em concordância com teu filho, clamamos, meu Deus, nesta madrugada, crendo no poder da oração, crendo, meu Deus, no poder do clamor. Meu Deus, muito obrigado, meu Deus, por esta oportunidade de estarmos aqui, meu Deus, juntos, unidos com esta grande massa humana que está aqui nesse santuário de oração, clamando pelo milagre, clamando pela cura. Oh, meu Deus, estamos tão distantes.

de muitos ouvintes na distância, mas estamos tão pertos porque estamos conectados com o mesmo Deus, com o mesmo Senhor. Visita, meu Pai, nesta madrugada, visita os orfanatos, visita, meu Deus, essas crianças. Quantas crianças, meu Pai, que sonham, ah, meu Deus, em ter um lar, em ter uma família. Prepara uma família para esta criança que está no orfanato. Prepara um lar, prepara, meu Deus. Eu apresento em tuas mãos nesta madrugada os teus filhos, meu Pai, que estão chegando, meu Pai, aqui na capital paulista, chegando em caravanas, aqueles que já estão aqui, meu Deus, no Templo da Glória, ah, meu Deus, orando, aqueles que estão, meu Pai, descansando, meu Deus, para amanhã, meu Deus, ah, Senhor, por esses grandes cultos que irá acontecer, ah, Senhor, guarda os teus filhos que estão nas rodovias, que estão em viagem ainda, meu Pai, aqueles que estão aqui, guarda os teus filhos, livra, meu Pai, pelo poder que há no teu sangue, guarda, livra de toda a cilada do inimigo, de todo o plano de Satanás, que caia por terra. Eu apresento nesta madrugada em tuas mãos esse jovem, esse novo convertido que está se preparando para descer as águas batismais agora no mês de setembro. Meu Deus e meu Pai, segura na mão desse moço, segura na mão desse homem, na mão desta irmã, segura, meu Pai, não deixa que o teu filho venha desanimar, não deixa que o teu filho venha retroceder, não, não, não, não, eu apresento em tuas mãos, meu Pai, esse irmão que nos ouve agora, através, meu Pai, do seu rádio, através, meu Pai, desse notebook, através, meu Pai, ah, Senhor, desse celular, desse tablet, entra agora dentro desta casa, entra agora dentro desse lar, entra com a libertação, entra com o milagre, entra com a cura, entra, vai tocando agora, do alto da cabeça aos pés, vai arrancando agora todo nódulo, todo caroço, sai daí agora, toda paralisia, sai das pernas, sai da coluna, todo mal agora, seja repreendido, em nome de Jesus Cristo, vai tocando agora, meu Pai, neste ouvinte, do alto da cabeça aos pés, vai queimando toda enfermidade, seja ela de ordem patológica, seja ela de ordem espiritual, vai arrancando agora, meu Deus, vai arrancando agora toda enfermidade, toda dor de cabeça, vai saindo agora, vai saindo agora, pelo poder que há no sangue de Jesus Cristo, pelo poder que há no sangue de Jesus, entra aí agora, meu Deus, nesse presídio, entra aí agora, dentro desta penitenciária, com a libertação, com o milagre, com a cura, a lamaca, lavassuribicomontria, entra mesmo, e opera o milagre, olha esta mãe, que agora está orando, por esse filho, que está aprisionado, que está ali, meu Deus, no presídio, salva, meu Pai, esse moço, esta moça, meu Pai, quantos agora, que estão, meu Pai, ali, presos, meu Pai, não pelas grades físicas, mas pelas grades espirituais, quantos que aparentemente estão livres, mas espiritualmente estão presos, presos na imoralidade, presos na bebida,
preso meu pai, preso no adultério, preso na imoralidade. Vai libertando esse homem agora, vai libertando esta moça agora, desses vícios diabólicos, desses vícios malignos. Vai libertando, pelo poder que há no teu sangue, é pelo poder que há no teu sangue. Ah, meu Senhor, olha esse obreiro, esse novo convertido que está clamando aí pelo batismo. Batiza, batiza, batiza. Isso, batiza, meu Deus, agora. Renova esse obreiro agora. Renova esta obreira agora. Isso, vai renovando, que ela possa falar em mistério contigo, que ela possa, Senhor, falar em variedades de línguas agora, em variedades de línguas agora. Renova, renova, renova, renova esse pastor, renova esse obreiro, renova esse presbítero, renova esse diácono, renova, renova, renova, renova esse pastor, meu Deus. Segura na mão do teu filho, segura na mão do teu filho, que está se preparando para amanhã, pela manhã, ah, meu pai, receber a ordenação ao presbitério, a ordenação ao diaconato. Meu Deus, segura na mão do teu filho, segura na mão do teu servo, ó Senhor. Não deixa, não deixa que ele venha desanimar, não deixa que ele venha parar, não, não, não, não, não. Renova, renova, renova. Levanta, meu pai, levanta nesta madrugada esse homem que caiu, esta mulher que desanimou. Levanta, meu pai, levanta. Ah, meu Deus, com a tua mão de poder, com a tua mão de cura, com a tua mão de libertação. Quantas pessoas, meu pai, que saíram do seu estado, que saíram do seu país, para estar conosco neste dia, no dia que passou, no dia 13, e aqui agora, no dia 14, estão aqui conosco orando. Honra a fé dessa mulher que saiu de tão longe, meu pai, para vir, meu Deus, buscar o seu milagre, para vir buscar a sua cura. Toca agora, meu pai, nesses pulmões, toca agora nesses rins, toca agora, meu pai, nas pernas, na articulação, que esta pessoa agora se levante desta cadeira de roda agora, em no nome de Jesus Cristo, em no nome de Jesus Cristo. Toca nas pernas, meu pai, toca na coluna, vai arrancando agora todo desvio na coluna, vai tirando esta hérnia de disco, vai tirando agora, vai tirando agora toda tendinite, toda bursite, toda enfermidade crônica, vai queimando agora, vai queimando agora, pelo poder que há no teu sangue. Queremos ser cheios, meu Deus, para que não fique espaço dentro de nós para a soberba, para que não fique espaço dentro de nós para o orgulho, para o eu. Tira, meu Deus, tira todo o ego inflado, tira toda a soberba, tira, tira, tira, tira todo o egocentrismo, tira todo o egoísmo. Vai nos limpando, vai limpando os nossos olhos, vai limpando as nossas vestes. Nos limpa, meu pai, nos limpa, nos limpa, nos limpa, limpa as nossas vestes, limpa, meu Deus, limpa. Alama cala xúria, levando cominar a saio. Visita agora, meu pai, visita agora os taxistas, os motoristas de aplicativo, guardando, livrando do latrocínio, livrando da bala perdida, livrando do homem mau. Visita nesta madrugada, ó Senhor, visita nesta madrugada aqueles que estão em condição de rua, que estão morando debaixo dos viadutos, debaixo dos ombrelones. Ah, meu pai, restaura a vida desse homem, restaura a vida dessa mulher. É pelo poder, é pelo poder que há no teu sangue, o teu sangue carmesim, meu pai. Restaura a vida desse homem, a vida dessa mulher. Olha esse homem que talvez entrou aqui nesta live apenas para
nada, ou meu pai se entreter com algo, mas se deparou com esta oração, liberta esse homem do vício da cocaína, liberta do vício da heroína, liberta, liberta meu pai das drogas injetáveis, liberta, liberta, liberta, liberta do cigarro, liberta meu pai, liberta, olha esta mulher, olha esse homem que está enlaçado, que está atolado no adultério e não consegue sair desse relacionamento.

Lamento, queima, meu Pai, esse espírito maligno, desfaz, meu Pai, o laço, corta o laço, quebra a lança, e glorifica o teu nome, ó Senhor. Restaura esse casamento, restaura essa família, restaura esse lar, meu Pai. Quantos casamentos desfragmentados, quantos casamentos, meu Pai, destruídos, vai restaurando agora, vai restaurando agora, vai desfazendo todo encanto, vai desfazendo toda magia, vai desfazendo toda obra maligna, pelo poder que há no teu sangue. Entra dentro desta casa, aonde meu Pai está em pé de guerra, entra nesse lar aonde há, meu Pai, a discórdia, coloca o amor, aonde há desunião, coloca a união. Repreenda, meu Pai, toda obra maligna, todo encanto, vai desfazendo agora, vai desfazendo agora, pelo poder que há no teu sangue. Olha esse ouvinte, meu Pai, que já foi ameaçado de despejo. Oh, meu Senhor, ah, meu Senhor da glória, entra com providência aí, abre a porta de emprego, para que esse irmão, para que essa irmã, consiga honrar os seus compromissos, meu Pai. Abre essa porta de emprego, ah, meu Pai, abre a porta desta aposentadoria, entra, meu Pai, entra com providência, para que a tua filha venha glorificar o teu nome, para que a tua filha, Alamacanarai, venha glorificar o teu nome. Entra com providência nesta causa, entra com providência, sim, meu Deus, e opera o grande milagre. Oh, meu Deus, e opera o milagre. Oh, Senhor, visita agora os hospitais, as UTIs, as CTIs, visita, meu Pai, agora os leitos de hospitais. Olha essa mulher que já tomou medicações fortíssimas, já tomou, meu Pai, analgésicos potentes para tirar esta dor no corpo. Ah, meu Pai, porém esta dor não saiu. Toca agora e opera o milagre, meu Pai. Opera a cura. A tua palavra nos diz sobre uma mulher que ela tinha um espírito de enfermidade. Essa mulher tinha uma enfermidade que fazia a coluna dela ficar irregular. Ela andava com a coluna torta, mas um dia aquela mulher entrou ali no templo, e o Senhor estava naquele templo, chamou ela para frente. Ah, meu Deus, e ela foi curada. Ah, meu Deus, coloca essa coluna no lugar agora. Coloca, meu Pai, esta coluna no lugar agora. Coloca esses ossos no lugar agora. Oh, meu Deus do céu, vai tocando agora. Olha essa mulher que tem dermatite gotosa, essa mulher que não consegue colocar os seus pés no chão de tanta dor que ela sente. Toca agora, toca agora, toca agora, toca agora e opera o milagre. Toca agora e opera a cura. Toca agora e opera a libertação. Toca agora e vai curando. Toca agora e vai libertando. Sim, meu Deus. Toca nas células, toca nos glóbulos vermelhos, toca nos glóbulos brancos. Toca, meu Pai, agora. Toca, meu Pai, nesse pâncreas que já não produz mais insulina. Toca agora, toca agora, toca agora, para que esse pâncreas, para que esse pâncreas volte a funcionar. Toca, meu Pai, agora nesse coração que está tão fraco, meu Deus. Toca nesse coração agora. Toca, meu Pai, nessa vesícula que já não funciona normalmente. Toca agora e opera o milagre, e opera a cura. Ah, Espírito de Deus, eu apresento nesta madrugada, visita, meu Pai, os países, meu Pai, que são considerados países da janela 10 por 40, sim, aqueles países aonde a tua palavra não é bem-vinda, ali, meu Pai, aonde o evangelho é proibido se pregar. Ah, como no norte da África, como na Ásia, visita esses países agora, entra ali, meu Pai, com providência, porque Nínive também era um lugar perverso, um lugar aonde ninguém queria ir pregar a tua palavra, mas o Senhor levantou Jonas para levar a tua palavra aonde ninguém queria levar. Quantas pessoas aqui, meu Pai, nesse santuário, levanta aqui nesse santuário, levanta nesta live também, esse ouvinte que tem vontade de fazer missão, que tem vontade de fazer a obra, levanta, levanta, levanta, levanta obreiros, levanta, levanta obreiros, levanta presbíteros, levanta diáconos.

0: levanta jovens evangelistas para levar a tua boa palavra, para levar o teu evangelho. Levanta, levanta, levanta com poder, com unção, com graça, com autoridade. Sim, meu Deus, eu apresento em tuas mãos, nesta hora de oração, a cada projeto da nossa igreja. Ah, meu Deus, o projeto multiplicação. Ah, meu Deus, a casa aberta reviver. Eu apresento em tuas mãos, meu Pai, o projeto, meu Pai, o projeto Oásis, meu Pai. Toma em tuas mãos a cada projeto, meu Pai, o projeto Azaf, que visa capacitação, ah, meu Pai, musical, para jovens, ah, meu Deus, adolescentes e adultos. Toma, meu Pai, também o projeto 60+, que visa capacitar, ah, meu Deus, idosos, para fazer trabalho de corte e costura. Toma a nossa igreja, meu Pai, nas tuas mãos. Deus, que está completando 64 anos de existência. Ah, muito obrigado. Eu sou muito grato, meu Deus. Ah, Senhor, por o Senhor ter me chamado, por o Senhor ter me escolhido. Ah, meu Deus, por o Senhor ter me aceitado. Ah, eu reconheço que se fosse pelas minhas próprias forças, que se fosse... pelos meus próprios méritos, meu Pai, eu não estaria aqui. Obrigado, meu Pai, pelo cuidado que o Senhor tem tido comigo, com a minha família. Obrigado pela vida da minha esposa, pela vida dos meus filhos, meu Pai. Obrigado pela minha saúde. Obrigado pelo meu lar. Obrigado, meu Pai, por tudo que o Senhor tem feito, por essa oportunidade de estar aqui nesta madrugada clamando com milhares e milhares de ouvintes pelas mais de 600 emissoras que estão transmitindo o programa da Voz da Libertação. Pessoas que estão aqui pedindo oração pelo chat do YouTube, pelo Instagram, pelo Facebook. Sim, Pai, visita cada ouvinte agora, visita, meu Pai, curando, libertando, levantando aquele que caiu. Sim, como diz no livro de Salmos, uns se encurvam e caem, mas nós nos levantaremos e permaneceremos de pé. Ah, meu Deus, a nossa confiança não está em cargo, a nossa confiança não está em carros, em cavalos, não, mas a nossa confiança está no Senhor que fez o céu e a terra. Obrigado, meu Pai, por esta madrugada. Obrigado por esta presença que paira nesse santuário de oração. Muito obrigado, meu Pai, muito obrigado pela tua gloriosa presença, meu Senhor. Eu apresento, meu Pai, em tuas mãos nesta madrugada. Toma nas tuas mãos a vida do nosso amigo diácono Tiago, meu Pai, usa a vida do teu servo, toma o seu casamento, a sua família, o seu lar, usa, meu Pai, os lábios do teu filho, com poder, com unção, para a glória do teu nome.
1: Santíssimo Deus, maravilhoso e eterno Pai, em conformidade com a oração do teu servo, ó Deus, nós continuaremos a buscar a tua face nesta madrugada. Nós sabemos que o Senhor se faz presente no nosso meio. Nós sabemos que o Senhor está entre nós, ó Deus, ouvindo cada clamor, cada pedido, cada oração feita nesta madrugada, ó Senhor. E nós te pedimos desde já que o Senhor venha fazer com que os nossos corações e mentes estejam ligadas a ti, ó Deus. Pai de glória e de poder, nesta madrugada, madrugada de resposta, madrugada de renovo, madrugada de cura, madrugada de transformação, madrugada, ó Deus, de resposta dos céus, nós confiamos na tua palavra, nós confiamos em ti, ó Deus, confiamos que o Senhor é aquele que tudo pode, ó Deus. Nós confiamos que o Senhor foi quem fez os céus e a terra, que o criou e fez a separação da terra e do mar, ó Deus, que fez os animais, que fez, ó Deus, aquilo que está debaixo, sobre e acima da terra, Deus. O Senhor fez o sol e as estrelas, o Senhor fez a lua, o Senhor fez, ó Deus, tudo que nós enxergamos e vemos pelo poder da tua palavra. Pelo poder da tua palavra, céus e terra foram criados. Pelo poder da tua palavra, nós também nesta madrugada.

jornada, veremos a resposta que vem do Senhor, veremos a resposta que vem dos céus, veremos a resposta que vem do trono do Todo Soberano, veremos a resposta que vem do mais alto e sublime trono do Deus que é grande, do Deus que é poderoso, do Deus que é justo, do Deus que é santo, do Deus que é amor, do Deus que é poder. Ah, Deus de glória e de poder, nesta madrugada, juntamente com a tua igreja, juntamente com estes irmãos e irmãs que aqui estão presencialmente no santuário de oração, ou através das nossas cadeias de rádio, ou através das nossas redes sociais, não importa por onde esta pessoa esteja orando, uma coisa é certa nesta madrugada: aqueles que orarem com fé verão o agir de Deus em suas vidas. Aqueles que orarem e depositarem as suas confianças, depositarem, ó Deus, os seus pensamentos, depositarem as suas vidas, depositarem o trabalho, a família, depositarem as finanças, depositarem tudo nas mãos de Deus, eles verão o agir do Deus Todo-Poderoso, eles verão o agir daquele Ele que tudo pode. Deus de glória e de poder, nós estamos aqui reunidos confiantes de que no Senhor, de que pelo poder do teu nome, de que pelo poder que há no teu nome, nós veremos o teu agir, nós veremos o milagre, nós veremos as portas se abrindo, nós veremos a cura acontecendo, nós veremos o livramento diante dos nossos olhos, nós veremos, ó Deus, o Senhor operando maravilhas na nossa casa, na nossa família, no nosso trabalho, nos nossos estudos. Deus de glória e de poder, é nesta madrugada que a tua igreja está te clamando, nesta madrugada, Senhor, ah, Santo Deus, nós confiamos que o Senhor fará maravilhas. Deus, desde já nós te apresentamos esta igreja que completou 64 anos de existência, completou 64 anos de milagres, 64 anos de poder, 64 anos, ó Deus de glória, do teu agir sobrenatural no nosso meio. E nós confiamos e acreditamos que hoje, no domingo, durante os cultos, durante a palavra, durante a oração, durante os momentos de intercessão, milagres hão de acontecer e todos hão de confirmar, todos irão relembrar que o Senhor é o dono desta igreja, que o Senhor é aquele que manda e desmanda, que o Senhor é aquele que opera, que faz acontecer. Ah, meu Deus de glória e de poder, nesta madrugada, nós cremos que o Senhor já está preparando bênçãos, bênçãos inimagináveis para os teus filhos, bênçãos das mais diversas para a tua igreja. Senhor, que neste aniversário de 64 anos, aqui na sede mundial, nós possamos ver pessoas sendo salvas, homens e mulheres sendo renovados pelo poder do Espírito Santo, nós possamos ver cura divina, nós possamos ver o paralítico andar, o cego enxergar, o surdo ouvir, que nós possamos ver o mudo falar, que nós possamos ver o coxo andar normalmente, que nós possamos ver aqueles que andam de muletas, eles levantarem e jogarem as muletas fora, aqueles que têm câncer, pneumonias, problemas respiratórios, problemas nervosos, problemas nos órgãos. Deus maravilhoso de glória e de poder, que neste culto de aniversário, neste domingo, dia 14 de junho de 2026, pessoas possam ver o milagre acontecendo na vida delas. Deus maravilhoso, tem pessoas que vieram do Brasil e do mundo inteiro para festejar, para glorificar, para adorar a Ti neste aniversário. Então, Deus, desde já, comece a mover o Teu sobrenatural no nosso meio, comece a direcionar o Teu poder sobre nossas vidas, comece, ó Deus, a operar a cura nesta vida.

comece, ó Pai, a trazer libertação para esta pessoa, comece a trazer libertação para esta casa. Ah, Deus de glória e de poder, nós cremos que o Senhor é o mesmo Deus de ontem, hoje e eternamente. O Senhor é o mesmo Deus que operava no tempo do missionário Davi Miranda. O Senhor é o Deus que opera nos dias de hoje, e o Senhor é o Deus que continuará operando nos dias por vir. Deus de glória e de poder, que nesta madrugada aqueles que estão em procura de uma cura, eles possam encontrar. Aqueles que estão em busca, ó Deus, da salvação para a vida de um familiar, eles possam ver este milagre acontecendo. Ah, Pai de glória e de poder, nós sabemos que o maior presente, o bem mais precioso que o Senhor pode nos entregar é a salvação em Cristo Jesus, é a salvação do Teu Filho amado. Por isso, ó Pai, nós oramos nesta madrugada por todos aqueles que estão perdidos neste mundo, por todos aqueles que estão longe, distantes, perdidos, estão no pecado, estão no mundo, estão, ó Deus, nas festas, estão, ó Deus, no álcool, estão nas drogas, estão, ó Deus, no crime, estão, ó Deus, no tráfico, estão, ó Senhor, na prostituição, estão, ó Deus maravilhoso, distantes das bênçãos do Senhor, estão distantes da vida que só há em Ti, estão distantes, ó Pai, daquele que tudo pode resolver, estão distantes daquele Deus que resolve problemas, estão distantes daquele Deus que faz maravilhas, estão distantes daquele Deus que cuida, estão distantes daquele Deus que salva, estão distantes daquele Deus que cura e faz o milagre acontecer de maneira sobrenatural. Deus de glória e de poder, que o Teu nome venha a ser glorificado em nosso meio, e o Senhor possa agora trazer salvação para este familiar. Neste exato momento, há pessoas apresentando nomes. Olha estes nomes sendo apresentados, ó Deus, diante de Ti em oração. Olha os nomes apresentados, ó Deus, colocados aqui presencialmente nas urnas, nos pedidos de oração do santuário. Pessoas que estão deixando seus comentários nas lives. Pessoas que estão agora, ó Deus, através das ondas do rádio, apresentando o nome da esposa, apresentando o nome dos filhos, apresentando o nome do marido, apresentando o nome do tio, da tia, do avô, da avó, estão apresentando o nome de colegas do trabalho, colegas de faculdade, colegas, ó Deus maravilhoso, de escola. Senhor, que o Teu nome venha a ser glorificado e que nós possamos ver a salvação acontecendo na vida dos perdidos, a salvação acontecendo na vida dos cativos, a salvação acontecendo na vida daqueles que estão mortos no pecado. Senhor, que estão no encharque de lodo, que estão, ó Pai, perdidos neste mundo de imundícia, e eles verão a Tua glória chegando até eles, eles verão a Tua glória alcançando eles e trazendo salvação para este lar. Deus, quantos pais estão orando pelos filhos? Quantos maridos oram pelas suas esposas? Talvez já há muito tempo que já estejam começando a perder as esperanças. Mas Deus, o Senhor é aquele que renova nossas forças. O Senhor é aquele que nos faz renovar-nos e voar assim como a águia, Deus. O Senhor renova a força do cansado. O Senhor fortalece aquele que está perdido. E certamente nós nos alegraremos com a salvação dos nossos entes queridos. Não importa, Pai, se ela já está orando há dias, há semanas, há meses, ou até mesmo há anos orando pelo mesmo propósito. É, Senhor, pelo mesmo propósito ela tem orado, ele tem orado já há décadas, há muitos anos tem orado, e não viu ainda o milagre. Mas em nome do Senhor Jesus Cristo, nesta madrugada, eu creio pelo poder da Tua palavra que o Senhor já está alcançando lares, já está alcançando vidas, já está alcançando, ó Deus, esta pessoa por quem você tem tanto orado, meu irmão e minha irmã. Deus de glória e de poder, Deus de justiça, Deus de santidade,

Deus de amor e glória e poder eterno. Ó Deus, o Senhor operará as tuas maravilhas. O Senhor irá fazer coisas inimagináveis e continuará fazendo em nosso meio. Deus de glória e de poder, nesta madrugada nós oramos também por todas aquelas pessoas que estão com problemas, ó Deus, de saúde, Senhor, que talvez estejam no leito do hospital, talvez estejam em uma cama dentro de casa, talvez estejam, ó Deus, usando diversos dispositivos para fazer com que esta dor diminua. Estão à base de morfina, estão à base de sedativos, estão à base, ó Deus, de remédios dos mais diversos para fazer com que a dor seja amenizada, para fazer com que o problema cesse. Deus, nesta madrugada nós cremos na cura divina. Nesta madrugada nós cremos que o Senhor é poderoso para curar até o maior dos problemas que a medicina nem sequer consegue desvendar, nem sequer consegue determinar o que é. O Senhor já está removendo este caroço, o Senhor já está removendo este mioma, o Senhor já está removendo este câncer, o Senhor já está removendo pelo poder da tua palavra. Nós cremos que o Senhor pode já estar fazendo isso em nosso meio, livrando esta pessoa da hipertensão, livrando esta pessoa, Deus, da depressão, da ansiedade, da síndrome do pânico, está livrando esta pessoa de problemas nervosos, está livrando esta pessoa de osteoporose, está livrando esta pessoa de sopro no coração, está livrando esta pessoa, ó Deus maravilhoso, de leucemia, está livrando esta pessoa de problemas de pele, está livrando esta pessoa de problemas dos mais diversos que nós podemos passar a madrugada aqui citando. Não importa o problema, não importa a dor, não importa a dificuldade, não importa o que seja, o nome do Senhor é mais poderoso, o nome do Senhor é mais sublime, o nome do Senhor é maior do que tudo aquilo que nós podemos sequer imaginar. Maior que a doença, maior que o problema, maior que a tristeza, maior, ó Deus, do que a pobreza. O Senhor é aquele que faz coisas maravilhosas no meio dos teus filhos, no meio daqueles a quem o Senhor quer bem. A tua própria palavra nos diz que aqueles que confiam no Senhor, eles são como o monte de Sião que não se abala, mas permanece, permanece para sempre. Em ti, ó Deus, nós permaneceremos. Em ti, ó Deus, este irmão permanecerá. Em ti, ó Pai, esta irmã permanecerá. Por isso, ó Deus, aquele que já está fraco na caminhada, aquele que já está pensando em desistir, aquele que já está pensando em parar, aquele que já não consegue mais orar, ler a tua palavra, jejuar, buscar a tua presença nesta madrugada. Ah, Senhor, se eles confiarem em ti, eles serão renovados, eles serão cheios, cheios do Espírito Santo de Deus, e eles verão que o Senhor tem cuidado de cada detalhe, que o Senhor tem livrado em cada momento, que o Senhor tem operado e feito coisas maravilhosas, e nós devemos gratidão eterna ao Senhor. Nós devemos uma gratidão justa e santa a ti, ó Deus, uma gratidão, ó Senhor, que nós precisamos entregar a ti, entregar com o coração cheio, com o coração totalmente alegre diante da tua presença. Deus de glória e de poder, nós confiamos poderosamente que o Senhor é aquele que tudo pode fazer no nosso meio, que o Senhor tudo pode fazer no meio da tua igreja, e o Senhor já está fazendo. O Senhor continuará operando e fará maravilhas no nosso meio, pois o Senhor é digno de receber toda a honra, toda a glória, todo o poder, toda exaltação pelos séculos dos séculos, e a tua igreja te glorifica, a tua igreja te exalta, a tua igreja engrandece o teu santo e poderoso nome, ó Deus maravilhoso. E desde já nós te louvamos e agradecemos por tudo que tem feito em nossas vidas, ó Deus, por tudo que tem feito em nome do Senhor Jesus. Glórias ao nome do Deus Todo-Poderoso. Espero que você tenha orado com fé, meu irmão e minha irmã, nesta madrugada, pois o nosso Deus, ele é poderoso

0: para nos abençoar e para responder aos nossos clamores, às nossas petições. E Ele é maravilhoso, meus queridos irmãos. Por isso que eu quero te apresentar e fazer com que esse Deus maravilhoso entre em sua vida. E para isso, basta você que acompanhou este momento de oração, que acompanhou os cultos através das lives aqui nesse canal, e você quer aceitar a Jesus, você pode fazer isto nesta madrugada. Você pode deixar aí nos comentários do YouTube, nos comentários do Facebook, do Instagram, e caso você esteja na rádio também, você pode mandar ou um e-mail ou mandar um WhatsApp. O WhatsApp é muito simples, é o 11 95094 4645. Você digita lá o seu nome e diz que quer aceitar Jesus, que os irmãos irão direcioná-los em como proceder. E caso você queira mandar um e-mail, você pode mandar para o queroaceitarjesus@epda.com.br. Lembrando a todos que aqui na nossa sede mundial, nós estamos em festa pelos 64 anos da nossa Igreja Pentecostal Deus e Amor, 64 anos de bênçãos, de glórias que Deus tem operado em nossas vidas, e neste domingo nós temos muitas atividades maravilhosas para você e para a sua família. Então venha glorificar a Deus juntamente conosco. Logo pela manhã nós já temos um culto de oração e o lançamento também do Ministério de Intercessão Global com a nossa irmã Maria Lorene e toda a diretoria da nossa igreja estarão presentes. Das 10 às 11h30 nós temos a cerimônia de ordenação dos diáconos, presbíteros e pastores da nossa igreja, homens valentes e de fé que estarão aí para abençoar a vida de todos. E às 15 horas nós temos o culto principal, aquele culto maravilhoso no Templo 1. Nós queremos a presença de todos vocês aqui para louvar ao nome do Senhor Jesus. E com este culto nós finalizamos as atividades da nossa igreja nas festividades de 64 anos, certamente será uma bênção, milagres, curas, Deus irá operar coisas maravilhosas. Que Deus abençoe a sua vida, meu irmão. Nós aguardamos vocês. Caso você esteja muito distante e não possa vir até a sede mundial, você pode acompanhar através das nossas lives, através deste mesmo canal, você irá acompanhar os nossos cultos. Que Deus abençoe, meus irmãos. Eu sou o seu irmão em Cristo, o diácono Tiago Santos. Que Deus abençoe a todos. Até uma próxima. Fique com Deus, em nome do Senhor Jesus.
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11: Meu nome é Alice Pereira dos Santos. Tenho uma bênção para contar que foi assim, uma bênção muito grande, né, que eu recebi das mãos de Deus. Meu filho estava trabalhando no sítio, mexendo com construção, e ele ligou a bitorneira e ele tem um menininho de um ano e pouco. Aí, quando ele foi buscar um arame para amarrar lá uma peça, e o menininho foi até a bitorneira e enfiou a mãozinha, né? Quando ele voltou, que ele escutou só o grito do menino. Mas graças a Deus, que Deus foi tão bom, Deus que desligou, né, a bitorneira na hora, que pegou só as pontas do dedo. Quando meu filho chegou para acudir o menino, a bitoneira já tinha parado. Se não fosse por Deus, a bitoneira tinha engolido o braço dele todo, né, irmã? A mão dele ficou muito inchada, ficou preta. E ele ficou 16 dias em Votuporanga, na Santa Casa, de noite, né? chorando, gritando, chorando, desesperado, tanta dor. Fiquei desesperada porque

0: uma criança pequenininha. E eu fiz esse propósito com Deus. E graças a Deus, o jeito que eu vi a mão dele, eu achei que o médico ia encurtar a mão do menino inteira. Graças a Deus que não precisou. Então eu fiz esse voto de gravar o testemunho. Tá tudo bem, graças a Deus. E eu tô feliz por essa benção tão grande. E eu moro aqui na cidade de Andeara. A minha rua é João Batista Beltrán. O nome da minha casa é 115. Meu nome é Alice Pereira dos Santos.
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2: Muito bom dia, que a graça e a paz do nosso Senhor e Salvador Jesus Cristo esteja sobre a sua vida. Seja muito bem-vindo, seja muito bem-vinda. Você está na Rádio Deus e Amor, Madrugada do Socorro de Deus. E esse quem tem o prazer de falar

0: Curse, é o seu irmão em Cristo, Diácono Douglas Almeida. É, e eu vou com você até às 5 da manhã. E eu não estou sozinho, é, querido ouvinte, eu estou acompanhado na técnica, ele, nosso irmão Márcio. Nós vamos com muita fé, com muita graça, com muita misericórdia da parte do Senhor, ministrando sobre a sua vida, orando por você, atendendo você nesse domingo, dia 14 de junho de 2026. E agora são exatamente 1h08 em São Paulo. E eu já quero compartilhar com você os nossos contatos, ao qual você pode entrar em contato conosco aqui na Central de Produções Internacional. Falamos diretamente do Estúdio C. Então, anote aí o nosso WhatsApp, você que deseja mandar a sua mensagem, o seu pedido de oração. Anote aí, DDD 11 98292 3392. Repetindo, DDD 11 98292 3392. Agora, se você deseja ligar, se você deseja falar conosco ao vivo, anote o telefone, DDD 11 3208 2743. Repetindo, DDD 11 3208 2743. Entre em contato conosco, eu quero orar pela sua vida, eu quero interceder por você. Lembrando que daqui a pouquinho, às 2 horas da manhã, nós vamos ter aquele momento de oração, aquele momento de clamor, aquele momento de súplica. E já temos ouvinte na linha, já temos ouvinte na linha. Alô!
1: Bom dia!
0: Bom dia, paz do Senhor Jesus, com quem eu falo?
1: Paz do Senhor Jesus, de Porto Alegre, irmão Paulo da Uba, do Pinheiro.
0: Irmão Paulo, muito bom dia, Deus abençoe a sua vida. Como que eu posso ajudar o senhor? O senhor gostaria de fazer um pedido de oração?
1: Pode me ajudar orando pela irmã Maria, ela está ruim dos rins.
0: A irmã Maria está ruim dos rins, é sua esposa?
1: É, não, é o senhor entre o rinho dela.
0: O senhor é genro dela, maravilha, já está anotadinho aqui, irmã Maria. Tem mais alguém que o senhor gostaria de deixar também no pedido de oração?
1: A minha filha, Ana Marina, em Triângulo Grande,
0: Costum, Ana Maria, pronto, está anotadinho aqui também. Vou colocar toda a família aqui no caderno da oração.
1: A favor da minha saúde.
0: Saúde. Precisando de saúde, né, meu irmão? É só Jesus para nos dar saúde. Então nós vamos falar com a pessoa certa.
1: Tá, Vitória. Eu mesmo, parabéns à Igreja de 64 anos. Eu sigo a Igreja de Deus Amor. Eu sou o governo da Igreja de Deus Amor. Mais de 49 anos.
0: Mais de 49 anos, irmão Paulo. Deus abençoe. É, são 64 anos de história, 64 anos onde Deus, ele tem manifestado o seu poder através dessa igreja. Nós estamos alegres, não é mesmo?
1: É maravilha. Que Deus abençoe a irmã Irene Miranda, a irmã Deva, o irmão Domingão.
0: Amém. Nome de Jesus, a bênção, ela é certa no nome de Jesus. Irmão Paulo, Deus abençoe, obrigado aí pela sua ligação, obrigado pela sua audiência, já está anotadinho aqui, daqui a pouquinho nós vamos falar com Deus.
1: Eu vou ter tudo.
0: Amém, fique na paz do Senhor Jesus. É, querido ouvinte, vamos seguindo, porque muitas ligações, temos mais um ouvinte na linha. Alô?
2: Alô?
0: Alô, a paz do Senhor Jesus. Com quem eu falo?
2: A paz do irmão, quem fala é a Vanessa Moura da Silva.
0: Irmã Vanessa, a senhora fala de onde, irmã Vanessa? Seja bem-vinda.
2: É, obrigada, meu irmão. Eu falo do Bom Retiro, São Paulo.
0: Bom Retiro, São Paulo. Deus abençoe. Quer deixar alguns nomes para oração?
2: Quero sim, meu irmão. Quero deixar o nome do meu sobrinho, Davi Alan Moura de Amorim. Ele sofreu um acidente de moto, vai fazer um ano. E ele ficou 4 meses.

0: em coma. E nós pedimos bastante oração na igreja, eu sou da sede, minha mãe também. Moramos bem próximo. E graças a Deus ele saiu do coma, só que agora ele está em casa e passando por todo o processo de fisioterapia. Ainda não está normal.
1: Sim, sim, está anotadinho aqui.
0: Peço orações por ele, peço orações pela vida da minha mãe, Valdelice Moura dos Santos, pela saúde dela, que ela já tem uma idade avançada. E peço orações por mim também, irmão, que eu tenho duas causas na justiça trabalhista. Eu também estou precisando de uma porta de emprego e eu creio na vitória. Eu tenho acompanhado os irmãos no rádio. Tenho 40 anos e desde os meus 10 anos de idade eu faço parte da Igreja Deus e Amor.
1: Que bênção, que bênção. Então, ao longo da história da igreja, a senhora tem uma grande porcentagem, não só a senhora, como creio que a sua família também.
0: Sim.
1: E que bênção, que bênção.
0: São muitas bênçãos, irmão, para contar.
1: Conte uma bênção, minha irmã, conte uma bênção, algo que a senhora recebeu das mãos de Jesus através da Igreja Deus e Amor.
0: Eu tenho, faz mais ou menos uns 4 meses atrás, eu estava sentindo quase que um ano muita falta de ar, não conseguia respirar novamente, fui várias vezes para o hospital, várias vezes para o clínico geral, e foi uma campanha que eu fiz na sede mundial, nos cultos de domingo, numa campanha de milagres, e eu recebi o milagre e mais ou menos há 2 meses eu não tenho sentido mais nenhuma falta de ar.
1: Que bênção, irmã Vanessa, e quando a senhora procurou a medicina, o que os médicos falaram?
0: Eles falaram que eu estava com... Alguns falaram que eu tinha um princípio, um problema pequeno no pulmão. Outros falaram que era um problema de ansiedade. Mas eu sentia bastante falta de ar. Muita falta de ar, de não conseguir respirar. E eu tinha um outro problema também na vista direita. Em alguns momentos a minha vista ficava totalmente embaralhada. Fiz vários exames. Tomei remédio por alguns meses. Deu um problema chamado asterose alta, que é uma pressão alta da visão, e o médico falou que ao longo do tempo eu ia perder a minha visão gradativamente, e que se esse remédio não funcionasse, eu teria que fazer uma cirurgia depois do remédio. Fiz também uma campanha, e graças a Deus curada, não precisei fazer cirurgia, nunca mais a minha vista direita apagou, e eu estou enxergando, graças a Deus, assim, muito bem.
1: Tudo isso a senhora recebeu de Jesus através da Igreja Deus de Amor, através da sua fé, fazendo campanha, fazendo propósito. O dinheiro que ia gastar com a medicina, economizou, porque Deus deu a cura divina.
0: Sim.
1: Vale a pena, né, irmã Vanessa? Vale servir a Deus, fazer propósitos com Jesus, estar congregando, não é mesmo?
0: Sim, vale a pena ir aos cultos, vale a pena servir a Deus na Igreja Deus de Amor. É uma igreja que realmente, como o missionário sempre falava, né? Uma oração sem cessar, então é uma igreja que realmente a gente vê Deus operar por causa da oração e da fé dos irmãos.
1: Irmã Vanessa, tem muita gente nos ouvindo agora que está ansiosa, pessoas que não conseguem dormir devido à ansiedade, outros que estão com uma enfermidade que estão tirando ali, né, a paz, não tem conseguido descansar devido à enfermidade, dores. Qual o conselho que a senhora pode dar para essas pessoas?

0: e frequentar a igreja, porque é importante estar buscando a Deus, porque através de ir à igreja, as pessoas vão ajudando uns aos outros. Me recordo muito quando meu sobrinho estava em coma, então quase todos os pastores da sede mundial já conheciam o nome da minha mãe, conhecia a gente, porque todos estavam ajudando em oração, e isso acaba fortalecendo uns aos outros. Então, quando nós estamos fracos, com a ajuda dos irmãos, nos tornamos fortes, conseguimos ganhar vitória em nome de Jesus.
1: É verdade, juntos somos mais fortes, né?
0: A campanha que fizemos recentemente, que é um orando pelos outros, então foi uma campanha muito bonita, onde a gente trocou os pedidos de oração por quase um mês. Então, isso traz para nós uma força que vem através da oração dos irmãos, através de um ajudando os outros, uma força de Deus. Então, é importante ir à igreja, é importante estar buscando a Deus, é importante fazer as campanhas, estar sempre em consagração, porque vemos Deus operar através da igreja, através da fé dos irmãos.
1: É verdade, irmã Vanessa. Eu me lembro dessa campanha, foi recente, é a campanha Alguém Ora Por Mim.
0: Uma
1: campanha abençoada e verdadeiramente ali a gente trocou os pedidos de oração e Deus, pela sua infinita graça, manifestou a misericórdia. Muitas pessoas contaram a bênção porque a oração verdadeiramente move a mão de Deus. Irmã Vanessa, eu quero agradecer a senhora pelo seu testemunho, pela sua confiabilidade, já está aqui anotadinho os nomes do Davi, da Claudionice, da senhora...
0: Valdenice.
1: Pronto. Vou corrigir aqui. Então, já está anotadinho aqui e nós vamos orar daqui a pouquinho, às 2 horas da manhã. Se possível for, ore conosco. Eu tenho a certeza que a nossa fé será ainda mais forte e Deus vai manifestar a sua graça.
0: Deus abençoe, meu irmão. Boa tarde, Senhor, a todos.
1: Amém. Deus abençoe, irmã Vanessa. Fica na paz do Senhor Jesus.
0: Amém. Boa noite.
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1: Uma hora e 19 minutos. Em São Paulo, horário de Brasília. E você que ainda não mandou a sua mensagem, manda para cá sua mensagem do nosso WhatsApp. Eu quero ler a sua mensagem aqui ao vivo. A nossa ouvinte Gabriela de Itapevi está dizendo: eu estou na sintonia. É uma madrugada abençoada. Deus abençoe, irmã Gabriela. Obrigado pela audiência. Nosso irmão Rafael, lá de Porto Alegre, está dizendo: a paz do Senhor Jesus. Deus abençoe. Orem pela minha vida, pela minha família, pois eu estou acometido pela depressão e eu preciso muito de oração. Deus abençoe, irmão Rafael. Nós vamos orar sim. Eu creio no grande milagre, eu creio na intervenção divina, porque o nosso Deus, ele não falha, o nosso Deus, ele não tarda, ele não chega atrasado, querido ouvinte, mas quando ele chega, ele coloca tudo no lugar. Já temos mais ouvintes na linha. Alô!
3: Alô!
1: Alô, bom dia, paz do Senhor Jesus.
3: Bom dia, paz do Senhor Jesus.
1: Amém. Com quem eu falo?
3: O meu nome é Maria Aparecida.
1: Irmã Maria, a senhora fala de onde?
3: Aqui, Itaquera, Cidade Líder.
1: Itaquera, Cidade Líder,
3: eu
1: zona leste de São Paulo.
3: Eu pedi ao pastor para pôr o nome do meu filho e da minha nora na oração, porque a minha nora tá separando dele, tá indo embora para a Itália, e eu creio que Deus pode mudar o decreto da vida deles.
1: Qual que é o nome da sua filha?
3: A minha nora.
1: Nora.
3: A minha nora se chama Cíntia de Oliveira Mendes e o meu filho chama Wilson Antunes Mendes.
1: Wilson?
3: É. Eu frequento a igreja Deus é Amor e eu deposito meus votos, os cofrinhos. E eu creio muito porque eu já recebi muitas bênçãos e eu fui curada do coração, fui curada da vesícula.
1: Muitos milagres, irmã Maria. Muitos milagres.
3: Ela está falando de viajar dia 1º. Mas eu creio que até esse dia Deus vai mudar a mente dele.

0: vai mudar os pensamentos, porque não tem precisão dela ir, porque eles têm, tá bem aqui, eles congregam aqui, e tá essa... Está quase separando.
1: Vamos orar sim, irmã Maria. Eu creio no grande milagre, eu creio na grande providência.
0: E eu paguei, eu já levei dois votos que eu fiz para eles, já adiantado. E falei com Deus que eu tô esperando os frutos desses votos. Que eu fiz o voto não foi com homem, foi com Deus. E todos os votos que eu faço, eu tenho recebido de Deus, não por eu merecer, por causa da misericórdia dele.
1: É
0: e
1: verdade.
0: Sempre eu sou fiel nos meus votos com Deus. Sabe, pastor, eu tô sofrendo muito, porque se o filho da gente tá passando por isso, a gente também, a mãe também sofre.
1: É, a gente
0: eu
1: sofre
0: sei,
1: junto,
0: ele,
1: né?
0: Ele é evangélico também, ela também, eles fizeram uma campanha de 8 domingos aí na sede, eles é de outra denominação, mas eles fizeram uma campanha de 8 domingos, mas ainda não resolveu esse problema. E eu tô acreditando que antes do dia primeiro, Deus vai mudar os pensamentos dela.
1: Vai sim, em nome de Jesus, nós vamos orar para isso, para que Deus venha fazer a restauração. Coloquei a irmã Cíntia e o Wilson.
0: Mendes. E ela é Cíntia Regina de Oliveira Mendes.
1: Pronto, tá anotadinho aqui. Então, daqui a pouquinho, às 2 horas da manhã, nós vamos orar.
0: Eu quero também o seu meu nome na oração, que eu tenho problema na visão também, tá?
1: Sim, sim, irmã Maria.
0: Aparecida é o meu nome.
1: Pronto, tá anotadinho aqui certinho, tá bom?
0: Tô. Desde já, eu já... Eu estou muito feliz com o aniversário da igreja. Já depositei o meu voto de gratidão.
1: Que maravilha, irmã Maria. Deus abençoe, Deus honre a sua fé. Nós estamos alegres também. Mas
0: eu fico
1: um ano...
0: muito feliz. Eu estou acompanhando aqui do rádio, porque eu não tenho condições de ir sozinha ainda, mas eu frequento a sede. Tá?
1: Uhum. Maravilha. Deus abençoe então, irmã Maria. Está anotadinho aqui. Daqui a pouquinho entra em oração. Amém. Fica na paz do Senhor Jesus. Vamos a mais um ouvinte. Alô. Alô.
2: Boa noite, Silvio.
1: Boa noite. A paz do Senhor Jesus.
2: Alô.
1: Com quem eu falo?
2: Daqui do Maranhão. É Silvio aqui do Maranhão.
1: Silvio, se o senhor puder me ouvir só pelo telefone, tá dando... interferência aí do som, se o senhor puder me ouvir só pelo telefone, fica mais fácil pra gente poder se comunicar. Então é o Silvio do Maranhão.
2: Sim.
1: O senhor gostaria de fazer um pedido de oração?
2: Alô?
1: Alô?
2: Alô? Oi?
1: Tá me ouvindo, irmão Silvio?
2: Tô ouvindo, sim.
1: O senhor...
2: Sim, eu gostaria que o senhor orasse por mim na área espiritual.
1: Sim, vamos orar. Irmão Silvio. Olha,
2: pastor, qual é seu nome?
1: Douglas.
2: Pastor Douglas, é o seguinte, isso daí está desde novembro. É tipo assim, eu estou sofrendo assim, tipo uma perseguição, entende? Para onde eu vou, até de morte eles estão me acusando de uma coisa que eu não fiz, uma coisa de uma injúria. Poxa, isso daí já me deixou sem dormir. Estou muito preocupado.
1: Ah, mas eu creio que Deus vai intervir, meu querido irmão, porque o nosso Deus, ele não tem o justo, ou melhor, não tem o culpado por inocente, nem o inocente por culpado.
2: Sim, porque, poxa, eu vejo quando eu vou até as motos, eu fico me seguindo, o negócio é porque eu saio de pouco de casa. Eu tenho uma mãe para trabalhar, cuidar, 95 anos, eu não fiz realmente nada, eu saio de pouco de casa. Aí parece que veio um negócio assim do Espírito. Eu frequentei aqui até a igreja aqui em São Luís. Poxa, fiz um propósito, fiz tudo.
1: Tá anotadinho aqui o seu nome. Daqui a pouquinho, às 2 horas da manhã, nós vamos entrar em oração, irmão Silvio. Eu creio no milagre, em nome de Jesus.
2: Olha, é Silvio José.
1: Silvio José.
2: Você poderia botar outras pessoas, César Roberto e familiares.
1: César Roberto?
2: É, e familiares.
1: Tá anotadinho aqui então, tá bom?
2: Agora, olha esse daqui, eu queria que o senhor botasse o nome da minha mãe, ela tem esquizofrenia e tem a vista comprometida. Maria Abreu.
1: Maria Abreu?
2: É.
1: Pronto, tá anotadinho.
2: Olha, que Deus lhe abençoe seus familiares, aonde colocar as palhas dos pés, você seja feliz.
1: Amém.
2: Obrigado pela educação.

0: receber sua palavra de conforto.
1: Amém, irmão Silvio. Deus abençoe. Eu que agradeço pela sua audiência, pela sua confiabilidade. Fique na paz do Senhor Jesus, viu?
0: Vai dar tudo certo, graças a Deus.
1: Em nome de Jesus.
0: Fique com Deus.
1: Amém.
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1: Uma hora e 28 minutos em São Paulo. Vamos seguindo esta programação. Vamos a mais um atendimento. Alô.
3: Alô.
1: A paz do Senhor Jesus. Bom dia.
3: Bom dia.
1: Com quem eu falo?
3: Com a Amanda.
1: Amanda. Seja bem-vinda, irmã Amanda. A senhora fala de onde?
3: Sorocaba.
1: Sorocaba, interior de São Paulo. Que maravilha. A senhora gostaria de deixar os nomes para a oração?
3: Gostaria de deixar minha mãe Diva, minha tia Augusta, Tiago, Thalita, Jovinei, família toda.
1: Toda a família. Pra Deus abençoar toda a família, né, irmã Amanda?
3: Colocar na mão do Senhor também um casal que congrega comigo, né? Casal de obreiro, irmão velho e irmão Gilberto. E família.
1: Pronto, tá anotadinho aqui.
3: Irmã Clara Divana e irmão Márcio também, família.
1: Pronto.
3: E também o nome do meu esposo, para Deus continuar livrando ele, né? Porque ele sofreu um acidente no dia do telhado, né? Mas Deus guardou ele, ele caiu do telhado e, graças a Deus, machucou só um pouco, quebrou o fio da costela, mas não foi. Se não fosse Deus guardar ele, né? Ele tinha seria pior, né?
1: É verdade, Deus entrou com a providência, dando livramento, né, irmã Amanda? Qual que é o nome do seu esposo?
3: Ailton Martins.
1: Ailton, pronto. Eu creio que Deus vai restaurar por completo a saúde do irmão Hamilton, Ailton.
3: Faz uma semana, está recuperando. E ele me diz, né, a pia, caiu em cima de uma pia, né? A pia estourou no meio.
1: Meu Deus. Foi muito forte, né, irmã? A queda.
3: Uhum.
1: É, era pra ele não estar aqui agora, mas Deus fechou a sepultura, deu o livramento.
3: Verdade, irmão.
1: Já tá anotadinho aqui então, irmã Amanda. Tá. Sim. Bom? Daqui a pouquinho nós vamos entrar em oração.
3: É, o meu esposo é dirigente da igreja, do Josué, né? E nós somos dirigentes lá e Deus tem abençoado muito a sua vida, irmão.
1: Muitas bênçãos, né, irmã Amanda? Deus tem concedido. Conta uma bênção aí pros nossos ouvintes, aumentar a fé do povo de Deus que está na audiência. Conta uma bênção e algo que a senhora recebeu, o seu esposo, além desse grande livramento.
3: Eu sofri, irmão, de enfermidade de tireoide, né?
1: Tireoide?
3: Uhum. Um ano tomando remédio, né? Daí chegou um momento, outro exame de sangue, o médico cortou porque não tinha mais nada. Mas eu recebi essa bênção, irmão, não na revelação da igreja, pelo poder da palavra, nas pregações da palavra mesmo.
1: A irmã creu na revelação da palavra ali que veio ao seu encontro. Uhum. E tomou posse ali da bênção pela palavra e a enfermidade bateu em retirada.
3: Uhum. E semana passada também eu fiz exame, né? E tinha o pré-diabetes. Não tenho mais nada, irmão.
1: Olha que maravilha. Grandes coisas Deus tem feito, né, irmã Amanda? Pela vida da senhora, pela sua casa. Vale a pena servir esse Jesus, não é mesmo?
3: Vale a pena, irmão.
1: Tem muita gente nos ouvindo agora que está afastada ou ainda não tomou a decisão de aceitar a Cristo e está sofrendo no mundo, sofrendo nas mãos do diabo, e o segredo da vitória é entregar a vida para Jesus, né, irmã Amanda?
3: Sim.
1: Tem luta, tem dificuldade, tem barreira, tem muralha, mas

0: temos um Deus que está conosco todos os dias, não é mesmo?
1: Verdade, irmão.
0: Irmã Amanda, muito obrigado pelo seu testemunho, por poder compartilhar um pouquinho da sua história de fé. Já está anotadinho aqui os pedidos de orações. Daqui a pouquinho, às 2 horas da manhã, nós vamos falar com Deus. Se possível for, ore juntamente conosco. E eu tenho a certeza que o milagre, ele vai ser maravilhoso na sua vida e na vida da sua família e de toda a nossa audiência. Deus abençoe.
1: Eu acabei esquecendo aqui, irmão, da minha filhinha que está acordada também. Ela ora juntamente comigo também, né? A Emanuele Vitória.
0: Emanuele?
1: A minha filha.
0: Pronto, Emanuele. Está anotadinha aqui, então. Tá bom?
1: Amém.
0: Ficar na paz do Senhor Jesus.
1: Amém, Jesus.
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0: 1:33 em São Paulo. E agora nós vamos para o quadro Pão Diário com o nosso irmão pastor Lorival de Almeida. Ele vem com o tema Chacoalhão na Vida. Seja edificado por essa linda mensagem e eu já volto com você.
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4: Deus abençoe grandemente a sua vida, ouvinte amado. Olha, eu quero meditar com vocês. Eu estava falando sobre a questão da vida, né? A questão de às vezes nós sermos chacoalhados, é um chacoalhão que a gente recebe. Quando a gente recebe uma notícia assim, tipo que não é exatamente a notícia que a gente queria receber, né? Olha, você tem um câncer, olha, você... Chacoalha a gente, sim. E a gente passa por situações que a gente não espera, né? A gente não espera que essas situações venham acontecer na nossa vida. Então a gente sofre. A gente sente a dor de uma situação que a gente não esperava, aquela situação que não era exatamente a situação que a gente queria. Mas todos nós estamos sujeitos a viver situações onde realmente o sofrimento nos ataca. A Bíblia Sagrada fala, ouvinte amado, que é melhor ir a uma casa onde há luto do que ir a uma casa onde há festa. Pois onde há luto, lembramos que um dia também vamos morrer. Pode acontecer com qualquer pessoa. A nossa vida é miserável, não é? A condição do ser humano é miserável. Nós não temos certeza de absolutamente nada. Nesse minuto você pode estar bem, no próximo minuto você pode estar doente ou pode estar até mesmo morto. Por isso a gente tem que refletir com sabedoria naquilo tudo que recebemos do Senhor e aceitarmos. Nós nos perturbamos, eu creio que todos nós somos iguais nesse sentido. Quantos nomes, quantas pessoas passaram pela nossa vida e já não estão mais aqui. E assim como você, quando perde um membro da sua família, nós também ficamos angustiados, derramamos aquelas lágrimas sofridas, deixamos escorregar a nossa aflição imprevista. E de repente nós nos vimos na casa do luto. Eu já preguei muitas vezes sobre a fragilidade humana. Me lembro claramente dos versículos. Me lembro de Davi dizendo, faz-me, Senhor, me lembrar ou faz-me conhecer o tempo da minha vida para que eu saiba o quanto sou frágil. Me lembro perfeitamente do próprio Moisés dizendo, Senhor, a nossa vida é assim, como a flor da erva. Me lembro também da nossa vida como uma neblina que vem logo e logo se dissipa. Me lembro de Davi e Jônatas dizendo, olha, só há um passo entre nós e a eternidade. São textos que eu jamais me esquecerei, porque eu gosto de pregar sobre a fragilidade do ser humano. Mas quando nós temos a experiência muito próxima da gente, nós nos aprofundamos muito mais na reduzida condição do ser humano. O que Deus nos ensina a nós quando essas coisas acontecem. Deus é imortal. E nós também já temos em nós uma chama de eternidade dentro de nós. Portanto, a miserável condição humana não foi imposta a nós, ela foi resultado do pecado. A chama que poderia ser transformada em labareda foi apagada pela ilusão da busca do falso conhecimento. A vida se tornou curta e rica em surpresas de orfandade, de dor, de separação, de lágrimas, de lamentos.

0: de morte. Mas ao contrário do que se possa ou do que possa parecer, o que estamos vivenciando com clareza e intensidade em nossa, eu diria, comunidade, não é? Cristã, não é o desânimo com a vida, nem o desespero diante do sofrimento, da dor. O que mais estamos aprendendo e experimentando com a dureza da realidade é a dependência de Deus e uma comunhão veemente com os irmãos e com Deus. O resultado disso é uma busca pela esperança real e que vale a pena em Cristo. Por isso, ouvintes amados, mais uma vez eu quero remeter os rumos dessas palavras para Eclesiastes, com maior atenção e apreço, uma vez mais citar: a casa onde há luto é melhor do que a casa onde há festa, porque a gente conhece o final de todos nós ali. Quando a gente olha o corpo inerte do conhecido ou do desconhecido, sabendo que é o nosso caminho, nós estamos numa estrada. Alguns serão arrebatados vivos, mas não creio que nós participaremos dessa geração. Juntos percebemos que a Igreja de Cristo fala do sofrimento de olho na salvação. E por isso estamos vivendo com intensidade e prática o que é a esperança consoladora. Eu posso dizer a vocês, ouvintes amados, que Cristo é o único lugar, representado pela sua Igreja, de esperança inabalável, mesmo diante da maior dor e destruição. Mas não é essa justamente a mensagem da cruz de Cristo? Sim. Não foi a vergonha, a violência e a dor? Não foi a cruz, ou seja, Jesus na cruz, o perdão de todos os nossos pecados? Não foi na cruz o lugar da morte de Cristo, mas ao mesmo tempo o caminho para a ressurreição, a esperança, a vida eterna, a reconciliação? O que diremos mais? Que gostaríamos de participar como igreja local de outras experiências de luto? Não, de jeito nenhum. No entanto, se não fosse por essa densa experiência, nós não amadureceríamos como servos, como seres humanos, na dependência, na comunhão e na esperança. A mensagem para nós, Igreja de Cristo, é: vivamos nossa fé mais unidos, com mais esperança e compartilhando nossas vidas fortemente. Vamos deixar de lado o orgulho e vamos ser mais humildes e sensíveis. Vamos deixar de lado a falsidade e ser mais verdadeiros. Vamos compartilhar. Vamos ser mais amáveis. Vamos nos comover mais com as lágrimas uns dos outros. Vamos nos desapegar das coisas passageiras. E vamos amar a vida de confiança em Deus. E ao mesmo tempo, praticar a mensagem da ressurreição, da vida eterna. O próprio Jesus ressuscitou verdadeiramente e prometeu também que nós, semelhantemente, seremos ressuscitados. O apóstolo Paulo fala com profundidade, para que nós não percamos a esperança, para que nós não tenhamos, eu diria, momentos só de tristeza quando virmos, enfim, um irmão que se vai, um parente, um ente querido. Ele fala: olha, fiquem tranquilos, os que morrerem em Cristo ressuscitarão primeiro. E nós, os que estivermos vivos, Paulo já não está, mas nós temos a possibilidade de estar. E nós, o que estivermos ou ficarmos vivos, seremos ressuscitados e subiremos ao encontro de Cristo nas nuvens celestiais. Prezado ouvinte, que essa palavra tenha falado a vocês, nós não somos nada sem Deus, sem Cristo. Se temos a vida eterna, temos tudo. Vamos deixar de lado o mundanismo, o pecado, tanta coisa que só, enfim, nos enfeia como pessoas, nos afastam de Deus, tiram de nós a esperança de vida eterna, e vamos ver uma vida fiel, uma vida na presença de Deus, uma vida de esperança. Que Deus abençoe você.
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8h45 em São Paulo e vamos a mais um atendimento ao vivo aqui na Rádio Deus e Amor. Alô? Alô? E vamos seguindo, 1h46. Tenta de novo, nós estamos aqui para atendê-los. Já temos mais um ouvinte na linha. Alô? Vamos seguindo. Você que ainda não mandou a sua mensagem, manda para cá a sua mensagem. Eu quero ler a sua mensagem. Faça como o nosso querido, a nossa querida irmã Jennifer está dizendo: a paz do Senhor Jesus, boa noite. Quero pedir oração pela minha vida espiritual e também pela minha saúde, para que Deus me livre das infecções que estão dando no meu dente e também para que Deus me livre da ansiedade. Meu nome é Jennifer Rafaela de Oliveira. Peço oração também pelo meu pai Nery Edson de Oliveira, para que Deus venha dar saúde e restaurar e dar a bênção também numa causa que está na justiça. Sou aqui de Cuiabá, Mato Grosso. Deus abençoe, irmã Jennifer. Nós vamos orar sim. Já está anotado aqui no nosso caderno de oração, e o nome de Jesus, ele será glorificado, porque Deus é fiel. Nosso ouvinte Silmar está dizendo: a paz do Senhor Jesus, quero pedir oração pela minha netinha que está com muita tosse. Só faltou dizer o nome da netinha, mas nós vamos orar sim. Eu creio no milagre, eu creio na providência divina. Nossa ouvinte Isabel Cristina está dizendo: a paz do Senhor Jesus, quero pedir oração pela vida da Isabel e também pela vida do Alifer, para que Deus venha curar e abençoar a minha casa. Deus abençoe, irmã Isabel, Deus abençoe a sua casa, a sua família, o seu lar. Nosso querido ouvinte Nilson Martins de Matão está dizendo: bom dia, quero pedir oração pelos meus filhos,

0: Vitor Maomi e também pela vida da esposa Vera Lúcia, para que Deus venha abençoar o nosso casamento em nome de Jesus. Deus abençoe, irmão Nilson. Eu creio na bênção, eu creio na vitória, eu creio no milagre que vem das mãos do nosso Deus. 1:48 em São Paulo. Nós vamos agora para o quadro Família em Foco com o nosso irmão presbítero Gessé Ávila. E ele vem trazendo o tema Poder das Palavras. Preste bastante atenção. Se possível for, pegue um papel, pegue uma caneta. Anote essas dicas e eu tenho a certeza, se você colocar em prática, a sua família será uma bênção.
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3: Olá, seja muito bem-vindo a mais um episódio do Casamento em Pauta, um espaço dedicado a reflexões sobre relacionamento, convivência, inteligência emocional e fortalecimento da vida a dois. Aqui falamos sobre temas que fazem parte da realidade dos casais, sempre de forma prática, acessível e com base em estudos e experiências humanas.
4: Você sabia que pesquisas mostram que casais emocionalmente saudáveis mantêm uma proporção muito maior de interações positivas do que negativas no dia a dia? Pequenas palavras ditas repetidamente têm o poder de fortalecer vínculos ou desgastar silenciosamente uma relação.
3: Por essas razões, hoje nós vamos falar sobre o poder das palavras dentro do casamento e como a forma de falar pode aproximar ou afastar emocionalmente um casal.
4: A psicologia dos relacionamentos mostra que a comunicação é um dos pilares centrais da estabilidade conjugal. Estudos do psicólogo John Gottman identificaram que críticas constantes, desprezo e comunicação agressiva estão entre os fatores mais associados ao desgaste emocional e ao rompimento de relacionamentos. O cérebro humano registra experiências emocionais repetidas, e isso significa que palavras ditas constantemente dentro de casa moldam a percepção de segurança, acolhimento e valor emocional.
3: Por exemplo, é o casal que, no início do relacionamento, aquela coisa, né? Demonstra carinho, incentivo e admiração. Mas, com o tempo, com as questões de convivência, e vai passando e tal, eles começam a entender que a comunicação quase sempre se dá por cobranças, por ironias ou por críticas. Eu posso citar aqui aquele exemplo, né? É, você nunca faz nada direito mesmo. Bom, eu preciso resolver isso aqui sozinho, do meu jeito. Ou ainda, sabe, eu acho que você mudou muito. Então, mesmo quando ditas em momentos de irritação, essas frases elas vão criando um certo tipo de distanciamento emocional. E por outro lado, pequenas falas como, ô, meu amor, muito obrigado por me ajudar. Olha, eu percebi o seu esforço. Meu bem, eu estou com você. Esse tipo de frases tendem a fortalecer a conexão emocional. Então, muitas relações não acabam de uma vez. Elas se desgastam aos poucos através da forma como as pessoas se tratam diariamente. Palavras podem não deixar marcas visíveis, mas deixam marcas emocionais muito profundas.
4: Nós vamos citar 5 dicas práticas para usar melhor as palavras no casamento. Primeira dica: aprenda a corrigir sem atacar a identidade da pessoa. Existe diferença entre corrigir um comportamento e ferir quem a pessoa é. Por exemplo, em vez de dizer "você é irresponsável", prefira "essa situação me deixou preocupada porque precisamos organizar isso melhor". Isso reduz defensividade e facilita o diálogo saudável.
3: A segunda dica é pratique reconhecimento no cotidiano. Muitos casais só falam sobre problemas, mas relacionamentos saudáveis também precisam de reconhecimento emocional e pequenas frases como "obrigado por cuidar disso"

0: Olha, você foi muito importante hoje. Eu notei essa mudança. Enfim, parecem simples, não é? Mas fortalecem pertencimento e valorização.
1: A terceira é: evite usar palavras absolutas durante conflitos. Frase como: você sempre faz isso, você nunca me entende, geram sensação de injustiça e aumentam o conflito. O ideal é falar sobre situações específicas. Hoje eu me senti sozinho nessa situação. Isso torna a conversa menos agressiva e mais produtiva.
0: E a penúltima dica é: o cuidado que precisamos ter com ironias e humilhações disfarçadas de brincadeira, porque muitas feridas emocionais começam em comentários aparentemente engraçados. Então, expor o parceiro na frente de outras pessoas pode diminuir as suas situações em que ele tenha dificuldade para lidar. Essa ridicularização emocional pode gerar, sim, insegurança e afastamento, não físico propriamente dito, mas emocional. Então, respeito também se manifesta no tom e na forma de falar com o outro.
1: E para terminar, crie momentos de conversa sem distrações. Muitos casais convivem, mas quase não conversam profundamente. Separar alguns minutos sem telas, celular, etc., para perguntar: como você está de verdade? Pode reconstruir conexões que a rotina desgastou. Como disse John Gottman, a forma como os casais conversam durante conflito diz muito mais sobre o futuro da relação do que o próprio conflito.
0: Então a gente pode ver aqui que relacionamentos saudáveis não são construídos apenas com amor, mas também com a maneira como esse amor é comunicado no cotidiano. Mas e aí? Você gostou desse conteúdo? Então compartilhe a nossa programação com amigos e familiares e continue nos acompanhando. Fique atento, porque a qualquer momento estaremos de volta com mais reflexões que podem transformar a sua vida. Um forte abraço e até breve.
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6: Uma hora e 56 minutos em São Paulo. É uma hora e 56, um pouco menos de 4 minutos nos separam aí já do início da oração. É, e eu quero convidar você para esse momento tão especial, que é o momento da oração. A oração move as mãos do nosso Deus. A Bíblia diz que quando Pedro estava preso, totalmente entregue à morte, porque no outro dia ele seria morto por Herodes, a Bíblia diz que nesse contexto a igreja fazia contínua oração pela vida de Pedro e o céu se moveu em resposta à oração da igreja. E nesse momento, daqui alguns minutos, melhor dizendo, nós vamos fazer uma corrente, um propósito de oração. Todos unidos em um só propósito, em uma só fé. Eu tenho uma certeza, a mão do Deus Todo-Poderoso, uma vez mais, vai se manifestar, trazendo misericórdia, trazendo libertação, trazendo salvação e operando grandes sinais para a glória do nosso Deus. Por isso, se prepare. Se você tem um cantinho especial aí na sua casa, já vai deixando tudo no jeito, tudo organizado, para que você, juntamente comigo, adentremos a presença do nosso Deus e grandes coisas acontecerão, porque o nosso Deus não mudou. Ele continua operando, ele continua manifestando a sua graça e também o seu poder. Nosso querido ouvinte está dizendo: bom dia, a paz do Senhor Jesus, gostaria de pedir oração por mim e também por toda a minha família. É o Luizmar Santos. Deus abençoe, irmão Luizmar, Deus confirme a grande vitória. Nós vamos orar, sim, e o nome do Senhor será glorificado. Nosso ouvinte Ana está dizendo: quero pedir oração pela minha família. Falo aqui.

0: de Guarani, é oeste de São Paulo, e eu sou o Agnaldo. É, Deus abençoe, irmão Agnaldo, Deus abençoe a sua casa, a sua família, o seu lar, em nome de Jesus. Nosso ouvinte está dizendo: a paz do Senhor Jesus, quero pedir oração pelos meus filhos Cleiton, Andressa e pelo meu companheiro Lucimar, para que Jesus venha trazer a libertação. Eu sou a Ediele de Santa Cruz, Pernambuco. Fique na paz, irmã Ediele, nós vamos orar sim, e o nome do Senhor vai ser glorificado. Creia, creia na bênção, creia no milagre, porque fiel é Deus, fiel é o nosso Deus para fazer aquilo que nós não podemos fazer. Verdade é, nós somos limitados, mas o nosso Deus é todo poderoso, e uma vez que ele decidiu operar, ninguém pode pedir. 2 horas em ponto em São Paulo, nós vamos agora para identificação das nossas emissoras, e logo após eu volto com você em oração.
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2: 2:01

0: e responder-te-ei e anunciar-te-ei coisas grandes e firmes que não sabes. Jeremias, capítulo 33, versículo 3.
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0: Eu amo os que me amam, e os que de madrugada me buscam, me acharão. Provérbios 8:17. 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
1: Soberano Deus e eterno e querido Pai, Pai de nosso Senhor e Salvador, Jesus Cristo de Nazaré. Mais uma vez, ó Rei da Glória, diante da Tua presença que é bendita, diante, ó Pai, da Tua presença que é poderosa, eu me coloco em oração aqui nesta madrugada. Eu quero dar graças ao Senhor por mais uma oportunidade, que é estar diante da Tua face, que é estar, ó Deus, diante da Tua presença, clamando, buscando, intercedendo,

Ah, Pai, se humilhando. Sim, porque aqueles que se humilham, o Senhor exalta. Aqueles que clamam, ah, meu Pai, encontrarão certamente o seu auxílio, o seu socorro, a sua providência divina. Venha nessa madrugada, ó Pai, confirmar as ricas bênçãos que vêm das tuas mãos, ó Pai, porque sem ti nós não podemos fazer nada. Sem a tua presença, não chegamos e nem chegaremos a lugar algum, ó Pai. Quero agradecer ao Senhor ainda pela vida desse ouvinte, ó Pai, que está juntamente comigo, orando, clamando e buscando a tua presença. Quero apresentar ao Senhor cada pedido de oração. Sim, pedidos de orações que vêm de todas as partes, ó Pai, do território brasileiro e também do exterior, ó Pai. Quero pedir ao Senhor que cada causa, cada demanda, ó Pai, que tem sido colocada diante do teu altar, que nesta madrugada o Senhor mesmo venha atender, o Senhor mesmo venha responder, o Senhor mesmo venha manifestar a tua graça, ó Pai, trazendo a resposta divina, o milagre extraordinário. Eu deixo diante do teu altar, ó Pai. Ah, Senhor, a vida do Paulo, a vida da Maria, a vida, ó Papai do Céu, da Ana Maria e toda a família do nosso irmão Paulo, ó Pai. Quero orar também pela vida da Vanessa, pela vida do Davi, pela vida, ó Pai, da Valdionice, pela vida, Senhor, da irmã Maria lá de Itaquera, pela vida da Cíntia, pela vida do Wilson, pela vida do Silvio, é, meu Pai, pela vida da Amanda lá de Sorocaba, pela vida da Diva, ah, Senhor, o Augusto, toma nas suas mãos, ó Pai, o Tiago, a Thalita, ah, Deus, o José, a Márcia, o Ailton e também a Emanuele. Toma nas suas mãos, Senhor meu Deus, a vida da Ingrid, a vida, Senhor meu Pai, ali do Ismael, da Josimara. Sim, alcança, liberta, transforma, faz o impossível. É, meu Deus e meu Pai, na vida da Maria Vilma, ali também, Deus, da Maria do Socorro, alcança, vai trabalhando, vai livrando, vai operando, ó Deus, de uma maneira poderosa, de uma maneira graciosa e também eficaz. Senhor, cada pedido de oração, ó Senhor, que está chegando, que já chegou aqui, ó Deus, na Central de Produções Internacional, pedidos, Senhor meu Pai, dos mais variados. Sim, pessoas que estão enfermas, pessoas que estão sofrendo, ó Pai, com fortes dores, pessoas que estão até mesmo, ó Pai, desenganadas pela medicina. Estende as suas mãos, Senhor meu Deus, estende as suas mãos, Senhor meu Pai, que esta enfermidade desapareça, que essas fortes dores, Senhor, sejam agora repreendidas, que o Senhor arranque este mal. Sim, esta inflamação, esta infecção, ah, meu Pai, coloca a mão do Senhor agora e opera o milagre extraordinário, Senhor. Glorifica, glorifica, glorifica o teu bom nome. Abre, ah, meu Deus, as portas, portas que trarão, ó Pai, milagres extraordinários. Portas que trarão, Senhor, mudança, que trarão, ó Pai, novidade de vida. Sim, meu Deus,
Quantas

vidas agora, pedindo, ah, Senhor, a libertação do esposo. Sim, maridos que estão presos em cadeias, ó Pai, espirituais. Sim, famílias que têm sido vítimas, ó Pai, ó Deus, de influências espirituais malignas. Sim, meu Pai, essa pessoa que tem gastado todo o seu recurso com coisas, ó Pai, que causam dano ao seu próprio corpo, ó Deus, e fragilizam toda a estrutura familiar. Coloca as tuas mãos agora, ó meu Pai, traga a libertação, traga a Deus a grande salvação que há na pessoa bendita do nosso Senhor Jesus Cristo. Confirma sim, meu Deus, confirma sim, meu Pai, o grande milagre. Vai abençoando, vai guardando, vai livrando, vai libertando, meu Deus, nesta madrugada, meu Pai, pessoas que estão, ó Deus, no crack, na cocaína, na bebida alcoólica, no tabagismo, na prostituição, ó Pai, traz sobre ele, traz sobre ela a verdadeira libertação. Sim, meu Pai, porque se o Filho vos libertar, verdadeiramente sereis livre. Tu és a verdade que liberta, ó Deus Todo-Poderoso. E eu creio no milagre, eu creio na providência divina. Ah, Senhor dos Exércitos, fica conosco nesta madrugada. Fica com esse ouvinte, fica, ó meu Pai, com cada vida. Vai visitando esta casa agora, vai visitando esta família, Senhor meu Deus, esta família, ó Pai, que tem sido bombardeada pelo inimigo. Visita sim, meu Pai, e faz a obra para que o teu bom nome, ele venha a ser glorificado. Ô Santo Espírito, manifesta o seu poder, manifesta.

decretou, está decretado. Há Deus e operando o Senhor, quem impedirá? Restaura esse casamento, ó Pai, restaura essa família, meu Deus. Ah, vai colocando entendimento em ambas as partes, ó Deus. Abençoa e confirma a restauração. Vai tomando nas suas mãos agora aquele que está caído, aquele que está prostrado, aquele que está, ó Deus, no charco do lodo, no lamaçal do pecado. Vai trazendo, ah, vai levantando, vai tirando do monturo, vai tirando, meu Pai, do lamaçal e trazendo para a tua presença, lavado, remido, meu Deus, no teu sangue, para a tua glória, Senhor, meu Deus. Nós levantamos o nosso clamor, meu Pai. Sim, quero orar, Deus vivo, por cada pessoa, ó Deus, que está com uma cirurgia marcada, como é o caso, ó Deus, da Ingrid de Souza, que compartilhou o seu pedido de oração. É, Pai, dizendo que vai passar por uma intervenção cirúrgica. Ó, Pai, e nós oramos não só por ela, mas por cada pessoa que está com a cirurgia marcada e está preocupado, está preocupada. Sim, ó Pai, porque não sabe o que vai suceder, mas nós colocamos nas tuas mãos, ó Deus vivo, ó Deus Todo-Poderoso, e pedimos ao Senhor, ó meu Pai, que vá tudo bem, que a cirurgia seja uma bênção e que o mal, ó Pai, ó Deus, que tem, ó Deus, causado danos à saúde física desta pessoa, ó Pai, que esse mal seja extirpado, e o teu bom nome, Jesus, o teu bom nome, ele seja exaltado, ó Deus. Confirma a bênção, confirma o grande milagre para o teu louvor, para o teu louvor, para a sua glória. É, meu Deus, nós pedimos ao Senhor porque cremos, porque confiamos, porque buscamos, e aquele que busca encontra, aquele que bate abre-se, aquele que pede recebe. É o Senhor quem nos diz, ó Deus, e nesta madrugada pedimos ao Senhor cura mesmo. Levanta, levanta esta pessoa, Pai, que está em cima de uma cama. Levanta essa pessoa, Pai, que devido a um acidente acabou perdendo a movimentação, ah, Senhor, do seu corpo, mas restaura agora, que esta enfermidade desapareça. Sim, meu Deus, sim, meu Pai, coloca as tuas mãos e faz o que nós não podemos fazer. Glorifica o teu bom nome, Senhor, meu Deus, Senhor, meu Pai, fica conosco, garante-nos, meu Pai, a tua vitória, o teu milagre, sim, a sua providência, sim, o teu extraordinário, sim, ó Pai, porque fiel é o Senhor, poderoso é o Senhor, bendito é o Senhor, para nos dar a bênção, para nos conceder um milagre. É Deus forte, é Deus verdadeiro, é Deus de poder e glória. Vai abençoando, vai glorificando, vai manifestando o seu poder aqui agora, meu Pai. Abençoa, abençoa aquele e aquela que está pedindo, aquele e aquela que está clamando, porque sem a tua presença não dá, sem a tua presença
Não dá, meu Deus.

Deus, eu creio no teu agir, eu creio no teu providenciar. Enquanto nós estamos orando, visita, meu Deus, visita, meu Pai, esta pessoa que está depressiva, esta pessoa que está, meu Pai, ó, meu Deus, ansiosa, esta pessoa que sofre com a síndrome, ó Pai, do pânico, esta pessoa, meu Pai, que precisa de medicamentos fortíssimos, é, meu Pai, para poder deitar e descansar, e mesmo assim, ó Deus, ela não tem conseguido, ele não tem conseguido, meu Pai, mas o Senhor é poderoso para repreender este mal, essa perturbação. Sim, o Senhor é poderoso, meu Deus, eu creio, Deus forte, eu creio, Deus verdadeiro, porque o Senhor está conosco, o Senhor está com aquele, o Senhor está com aquela, o Senhor está com aquele que clama, com aquele que pede, alamanto na calabando calaxé, abençoa mesmo, confirma mesmo o teu agir. Eu sei, meu Pai, eu sei, meu Deus, glória, bendito, fiel e verdadeiro, abençoa-nos aqui agora e seremos abençoados, guarda-nos aqui agora e verdadeiramente estaremos, ó Pai, meu Deus, abençoado, fica conosco, Jesus, fica conosco, meu Pai, porque sem ti não dá, sem a tua presença não dá, somos dependentes da tua graça, somos dependentes da sua misericórdia, abençoa-nos aqui, abençoa-nos agora, para a tua glória, meu Deus, para a tua glória, meu Pai, e assim nós te pedimos, e também te agradecemos, tão somente, ó Pai, pela fé, em nome de Jesus.

0: 2:29. Que Deus abençoe você que orou juntamente comigo. Que oração gostosa. Tivemos a oportunidade de sentir a presença do nosso Deus. E agora eu quero fazer um convite para você, querido ouvinte, que ainda não tomou a decisão de servir a Jesus como seu Salvador exclusivo. E eu quero convidar você também, que está afastado dos caminhos do Senhor, para retornar para Cristo, fazendo comigo a oração de confissão a Deus, repetindo comigo as seguintes palavras: Senhor meu Deus e meu Pai, diante da tua face eu estou, e nesse momento eu quero pedir ao Senhor perdão, perdão pelas minhas falhas, perdão pelas minhas iniquidades. Reconheço que sou um pecador e que eu não consigo me salvar, ó Pai. Eu preciso de um Salvador. E esse Salvador não é outro, a não ser Jesus Cristo de Nazaré. Reconheço que mediante a morte e também a ressurreição de Jesus, eu posso receber o perdão dos meus pecados. Me recebe, ó Pai, porque eu creio na pessoa bendita do Senhor Jesus. Derrama sobre mim do teu Espírito Santo e me ajuda a permanecer nesta fé a cada dia até que o Senhor venha nos buscar. Pedimos, ó Pai, em nome de Jesus. Procure uma de nossas igrejas Pentecostal Deus e Amor mais próxima da sua casa. Diga ao pastor local que você aceitou a Jesus, que você reconciliou através do programa Madrugada do Socorro de Deus. Você será orientado, discipulado e fará parte da família de Jesus aqui na igreja Deus de Amor. Se você não souber aonde tem uma igreja próxima da sua casa, você pode acessar o site da Igreja Pentecostal Deus de Amor. 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
2: 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Quando foi esse ano, ele disse: vovó, me ajuda em oração, porque eu vou fazer, né, as provas. Aí eu falei: filho, eu vou fazer um voto e vou fazer a campanha de jejum e oração. E neste voto, meus irmãos, eu fiz na hora que ele foi lá para fazer a matrícula, Deus respondeu meu voto e ele conseguiu fazer aquela matrícula e chegou lá, ele saiu pulando de alegria e já me ligou dizendo: vovó, pode pagar seu voto que eu já recebi a minha bênção.
3: E agora eu acabei de receber uma notícia que eu vinha pedindo muito para Deus, a cura da minha prima que teve câncer. Ela fez uns exames ontem, hoje ela ia mostrar para a médica falou que ela tá curada, que ela pode até voltar a trabalhar. Eu até chorei agora com a ligação. É só Deus. Eu digo para essa pessoa

0: Eu nunca olhar para os problemas somente para Jesus, porque ele dá a cura e dá a solução para tudo. Eu sei que é difícil para quem está dentro, mas não perca a fé, não perca. Olha para o céu, olha para Deus.
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2: 2:34 em São Paulo. 2:34. Madrugada do socorro de Deus. Uma madrugada um pouco fria, não é mesmo? Normal. Madrugada, a temperatura, ela sempre cai. E glória a Deus por isso, não é mesmo? Deus é aquele que cuida de nós nos mínimos detalhes. Louvado seja Deus por isso, que tem cuidado de nós. Afinal, ele não nos desampara, pelo contrário. A Bíblia nos diz palavras ditas pelo próprio Jesus: eu estou convosco todos os dias até a consumação dos séculos. Esse Deus está conosco todos os dias e não nos desamparas. E tem cuidado de nós, não é mesmo? 17 graus agora em São Paulo, 20% aí de probabilidade de chuva e umidade na casa lá dos 91%, com ventos até de 6 km. Olha que coisa tremenda, não é mesmo, meu irmão? Mas você que está em casa, você que está na audiência, aí no seu lar, no conforto da sua casa, glorificado seja Deus por isso, que nos deu, não é mesmo, um teto, quatro paredes, para a gente poder se abrigar e descansar na pessoa bendita do Senhor Jesus. Vamos de interação, o povo de Deus está interagindo, mandando a mensagem, os pedidos de orações ainda, porque daqui a pouquinho, às 3 horas da manhã, nós vamos ter mais um momento aí de oração, né, com o nosso pastor Lorival de Almeida, e será uma bênção, não é mesmo? Nosso querido ouvinte está dizendo: quero pedir oração pelos meus vizinhos. Olha, palavras do nosso ouvinte, hein? Esses vizinhos são bagunceiros. É a Letícia, é o Douglas, eita, irmão Márcio. O Douglas está fazendo bagunça, ó. Meu Deus. A Natália, a Giovana, a Gerlane, o Lucas e os amigos que lá estão, para que Deus venha abençoar e até desligar o som que está incomodando. A ouvinte Alexandra, Deus abençoe, irmã Alexandra. Nós vamos orar sim para Jesus fazer a obra ainda, não é mesmo? 2:00 da manhã, tem que descansar, tem que colocar a cabeça no travesseiro e descansar. Nossa ouvinte Neuda está dizendo: a paz do Senhor Jesus, quero pedir oração, pois estou sentindo umas coisas ruins e também estou um pouco ansiosa. Nós vamos orar, irmã Neuda. Eu creio no milagre, viu? Eu creio na providência. Nosso ouvinte Joaquim e também a nossa irmã Madalena está pedindo oração. É isso mesmo. Deus abençoe. Eu creio no milagre, na providência que vem das mãos do nosso Deus. Porque esse Deus, ele não perde batalha. Ele é aquele que está no controle de todas as coisas. Nosso ouvinte Claudinei está dizendo: a paz do Senhor Jesus. Meu nome é Claudinei. Eu quero pedir oração pela minha mãe, Maria Nerilma Cassini, pela saúde, proteção também do meu irmão Gleidson, para que o Senhor venha livrá-lo de espíritos enganadores. Peço oração também pela vida da Maria Júlia, para que o nome do Senhor seja glorificado na vida também da Maria, do Diego, da Maria das Graças, da Priscila, para que o Senhor venha trazer a recuperação também da saúde do Sidney de Jesus, que teve a

0: agradecer pela cura do irmão Maurício, pela cura também da Dora, que teve câncer, e peço para que Deus também dê livramento de perseguições e provações na vida da Maria Lourdes e de toda a família, em nome de Jesus. E para que Deus também abençoe a vida do Fábio, da Solange, do Fábio Crispim, do Anderson, e que Deus abençoe todos que estão na rádio, no programa Voz da Libertação. É o nosso ouvinte Claudinei. Deus abençoe, irmão Claudinei. Nós vamos orar sim, vamos apresentar cada uma dessas vidas, e eu creio no grande milagre, eu creio na grande providência que vem das mãos do nosso Deus, porque esse Deus é fiel, esse Deus é verdadeiro. Eu não me canso de falar, eu não me canso de dizer que esse Deus é fiel e verdadeiro. Irmão Márcio, vamos agora a um testemunho, vamos trazer um momentinho aonde a fé do povo de Deus, aonde a fé dos nossos ouvintes vai ser acrescida. Eu quero que você preste atenção nesse testemunho, porque vai falar muito ao seu coração, a sua fé vai ser aumentada na pessoa bendita do Senhor Jesus, e eu tenho a certeza, você vai ser o próximo a testificar o grande milagre, porque Jesus também vai fazer um milagre na sua vida. Vamos de testemunho e eu já volto com você.
1: Meu nome é Fernanda Santos. Antes de conhecer a Jesus, eu tive uma vida no mundo não muito agradável. Aos 18 anos, no alcoolismo, fui dançarina das bandas de forró, dancei em vários palcos e muitas bandas. Trabalhei em emissoras de televisão também, ali como garotas, propaganda, em eventos. Todo aquele sonho de vaidade que eu tinha, eu acabei encontrando no mundo. Mas faltava algo dentro de mim. E eu procurava cada vez mais e mais. Fui para o teatro também, apresentei dos teatros maiores de São Paulo ali em cartazes. Muitas baladas, muitas bebedices. Cheguei a ser alcoólatra, porque bebia todos os dias. Essa é a verdade, né? Mas nada disso preenchia, era um vazio contínuo, e eu procurava um meio de nutrir aquela necessidade que eu tinha, de me encontrar no mundo, Cheguei a desfilar também nas passarelas, porque a vaidade, na verdade, era muito grande. Muitos jovens na época, elas invejavam a vida que eu tinha. Mas mal ela sabia que por dentro era uma pessoa deprimida, depressiva, porque a felicidade era falsa, só transmitia por fora. Cheguei a ter um coma alcoólico, fui parar na UTI, foi quando eu parei de dançar, porque era muito uísque energético, isso me causou um problema de coração, a qual eu não podia mais dançar. O tempo foi passando só nos remédios, e continuava bebendo, era bebida e remédio, tudo junto. E a depressão, ela aumentava. Eu não sabia, como sair daquela situação. Depois desse coma alcoólico que eu tive, ainda não entendia o porquê, daquela situação. E eu fui perdendo tudo que tinha. Ganhava muito dinheiro, tinha muitas amizades. Mas era como se tudo viesse para minha mão e ia embora, porque entrava para um lado e saía pelo outro, porque não tinha um objetivo na vida. A vida era somente aquela, de querer aparecer e querer estar mostrando uma coisa que não era, que não existia. Era uma falsa, como fosse uma falsa identidade, aquilo que eu vivia. Foi quando eu fiquei, por um bom tempo, sozinha em casa, sem rumo nenhum. O desespero era muito grande, era uma depressão e não entendia por quê. Daquela tristeza profunda, e eu só chorava. Tinha uma Bíblia na minha casa, assim, muito velha. E eu comecei a ler essa Bíblia meio rasgada, assim. E eu li aquela Bíblia ali sem entender nada. E quanto mais eu lia, mais chorava. E começou a batalha espiritual, e eu sem entender o porquê dessa batalha espiritual dentro de mim. E eu dentro de mim, eu falava, isso eu não aceito.

0: eu não aceito essa situação. E eu sabia que, mesmo católica, tinha alguém que poderia me ajudar, e não era Maria, nem José, não era ninguém daqueles ali. Eu dobrava o joelho e eu chorava. Eu chorava com aquela Bíblia velha ali e pedia a Deus, né, que tivesse misericórdia de mim, porque eu queria sair daquela situação. Eu queria mais do Senhor, eu queria conhecer mais os mistérios de Deus. Eu não sabia o que era o Espírito Santo, pra falar a verdade. Não sabia. E foi quando eu conheci, né, o santuário de oração da Deus é Amor. E ali, minha prima, ela me convidou, né, vamos lá na minha igreja, ela é da Deus é Amor. E eu vim. E eu passei a orar no santuário, passei a buscar. E eu falava ali com Deus que Ele me mostrasse, né, que Ele viesse me mostrar, me direcionar, porque eu queria me encontrar. Eu não queria ficar de um lugar e outro lugar. Eu queria um lugar que viesse nutrir a minha alma. Porque eu não buscava a bênção, eu não buscava a riqueza, porque isso tudo eu tive no mundo. Mas eu queria paz, eu queria vida com Jesus. E no santuário eu orava, e cada vez que eu orava, eu voltava 2, 3 vezes no dia, porque eu moro perto, então tinha essa facilidade de vir buscar mais a Deus. E eu tive a resposta que eu tanto buscava. E eu passei a fazer o ensinamento do batismo, e era aquela coisa gostosa, porque cada vez eu me entregava mais, e a minha libertação, enfim, ela chegou. E um dia eu me olhei no espelho e comecei a chorar. Aquela ali era eu de verdade. Aquela ali era a Fernanda. Hoje, é para a glória de Deus, graças a Deus e a misericórdia do Senhor Jesus, eu vivo feliz, sou uma mulher feliz, realizada na presença do Senhor. O Senhor, Ele restaurou toda a minha vida financeira, né? No mundo eu era empregada, hoje eu tenho o meu próprio comércio, eu sou patroa, graças a Deus. Então, quando o Senhor faz, Ele faz o melhor. A minha vida familiar, ela é maravilhosa, graças a Deus. Tenho paz, o que eu não tinha. Aquilo que existia dentro de mim hoje já não existe mais, porque a minha vida espiritual é completa. Eu só tenho a agradecer ao Senhor. Eu só agradecer e glorificar, porque tudo que eu busquei, tudo que eu queria, o Senhor, Ele me deu. Hoje eu posso dizer, eu vivo e vivo de verdade, graças a Deus. E você jovem que se encontra no mundo, na vaidade, no alcoolismo, que tem uma vida como eu tive, você que conhece alguém, né, que tem uma vida assim como eu vivi, o mundo, ele não oferece nada. O mundo, ele então não tem nada para dar, tudo é vaidade, é mentira, é engano. É tempo de voltar para o Senhor. Porque somente em Jesus temos felicidade, temos vida completa, né? Volta para Jesus, é tempo de voltar. O Senhor, Ele pode restaurar, restituir, porque o que o Senhor fez comigo, eu sou um milagre de Deus, né? Ele pode transformar a sua vida, mudar a sua história. Você é mãe que tem seus filhos, e não desista. Continue orando, buscando, perseverando. Pode ter certeza que Jesus, Ele liberta, Ele transforma vidas. E eu sou prova viva disso, porque eu estou aqui. Hoje me encontro feliz, abençoada, realizada na presença do Senhor.
1: Querido ouvinte, você acabou de ouvir o testemunho da nossa irmã Fernanda. Ela que relata em seu testemunho que durante muitos anos da vida dela, ela foi uma dançarina, chegou a alcançar uma fama conhecida por meio das mídias tradicionais. Ela que durante esse período da sua vida, ela relata que apesar da fama, ela sentiu um vazio muito grande dentro da alma, e ela não sabia como preencher esse vazio, mas devido ao glamour, devido ao sucesso e ao estilo de vida que é essa categoria de profissão proporciona, ela viveu muitos anos bebendo de uma maneira descontrolada, bebendo bebidas alcoólicas, e chegou a ficar viciada. É isso mesmo.

0: chegou a ficar viciada em bebidas alcoólicas, a ponto de várias vezes sofrer um coma alcoólico, e junto com esse estilo de vida, de muitas festas, de muitas baladas, de muito álcool, ela acabou adquirindo ali uma depressão. E durante muito tempo, essa depressão, que veio a princípio de uma maneira silenciosa, mas depois o nível dessa depressão foi aumentando, e cada vez mais ela foi se vendo em um labirinto sem saída, a ponto de ela começar a perder todos os recursos que ela havia adquirido ao decorrer da trajetória de trabalho dela. Ela começou a perder tudo, a ponto de chegar no fundo do poço. Mas lá no fundo do poço, quando tudo parecia perdido, ela teve um encontro com Jesus. E esse encontro com Jesus mudou a história da nossa irmã Fernanda. Hoje, ela já não depende mais de álcool para se sentir feliz. Hoje, a depressão bateu em retirada da vida dela. Hoje, a profissão que ela exerce é uma profissão que não a leva a nenhum tipo de prática ou um estilo de vida que causa a ela dano. Pelo contrário, hoje, por intermédio do trabalho dela e do estilo de vida dela, ela glorifica o nome do Senhor. Quem sabe você que está me ouvindo está também acometido ou acometida por uma depressão, e você tem buscado preencher esse vazio de uma maneira desesperada, não tem encontrado em nenhum lugar a solução do teu problema. Eu venho aqui nesta madrugada te dizer que a solução do problema se chama Jesus. Assim como ele operou na vida da Fernanda, se você abrir o seu coração, se você buscar a presença dele de todo o seu entendimento, de toda a sua alma, você também vai ser livre da depressão, vai ser livre de qualquer vício que você possa estar preso, e o nome de Jesus, ele será glorificado na sua vida. Busque a Deus, porque ele está de braços abertos para te receber. E só ele, só Jesus, pode te dar a verdadeira alegria, a verdadeira satisfação. Creia, creia na bênção, creia no grande milagre.
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2:55 em São Paulo, horário de Brasília. E vamos seguindo esta programação. É apenas um pouco menos de 4 minutos nos separam aí da oração. A oração com o nosso irmão pastor Lorival de Almeida. É, já vai preparando aí uma vez mais o seu espaço, aonde você vai buscar a Deus, aonde você vai interceder pelos pedidos de oração, pelas causas que foram confiadas a você. E eu tenho a certeza, nós vamos unir esse propósito, essa corrente de fé, e o nome do Senhor, ele vai ser glorificado uma vez mais. Bom, já tem muita gente aí mandando mensagem, os pedidos de oração continuam chegando aqui na Central de Produções Internacional. E eu quero ler aqui alguns pedidos. A nossa ouvinte Nila está dizendo: quero pedir oração pela vida do Renan, do João, do Pedro e do Caio, para que Deus venha trazer libertação dos vícios. Meu nome é Nila. Deus abençoe, irmã Nila. Nós vamos orar sim. E eu creio na bênção, eu creio na vitória, eu creio no milagre. Nosso ouvinte está dizendo: a paz do Senhor Jesus Cristo. Quero pedir oração pela Gláucia Pinheiro, para que Deus venha curar essa ansiedade, para que Deus venha dar saúde. Ore também pela vida do Samiro e todos os familiares, para que haja salvação. Que quem fala é a Elina Pinheiro, de Chalé, Minas Gerais. Deus abençoe, irmã Elina. Eu creio na grande bênção, eu creio na grande vitória que vem das mãos do nosso Deus, porque esse Deus, querido ouvinte, eu não me canso de falar, ele não falha. Nossa ouvinte está pedindo: quero pedir oração pela vida da Cristiane Silva de Souza, para que Deus venha trazer uma recuperação e uma cura perfeita após essa cirurgia. Deus abençoe, eu creio na recuperação, eu creio na cura divina, porque esse Deus é fiel. Nosso ouvinte está dizendo: bom dia, meu querido irmão, a paz do Senhor Jesus. Aqui quem está pedindo oração é o irmão José Luiz. Eu peço oração pelo Yuri de Andrade Pereira e também pela Natália da Silva. Deus abençoe, irmão José Luiz. Nós vamos orar sim, e o nome daquele que vive, o nome daquele que reina, será glorificado uma vez mais. Porque esse Jesus é fiel, esse Jesus é verdadeiro, e operando ele, quem impedirá? Esse Deus não falha, meus irmãos. Esse Deus é fiel e verdadeiro. Quem crê nele não fica

0: triste ou não fica sem resposta, porque ele responde, ele manifesta o seu poder, ele manifesta a sua glória, e nós nos alegramos com a manifestação da sua graça e também misericórdia. 3 horas em ponto, nós vamos agora para identificação das nossas emissoras e logo após oração com nosso irmão pastor Lorival de Almeida.
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11: 3:01.
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Muito bem, prezado ouvinte, que Deus abençoe você. Sou o pastor Lourival de Almeida, programa Voz da Libertação continua no seu rádio. E agora nós temos nosso momento de oração na nossa programação. Prepara o seu coração aí, vamos falar com Deus.

Deus maravilhoso Pai, estamos nós para clamar pelo seu nome, para agradecer, para exaltar, para louvar o nome do Senhor. Quero falar com o Senhor, meu Deus, face a face, de pai para filho, de filho para pai. Quero, meu Deus, que o Senhor atenda o nosso clamor, ouça a nossa oração, que o Senhor entenda, Senhor, como o Senhor sempre faz, as dores mais profundas da nossa alma, da nossa vida, e que o Senhor seja o nosso socorro presente, que o Senhor seja o nosso Deus ajudador, como o Senhor sempre tem sido e como o Senhor sempre haverá de ser. Senhor meu Deus, Senhor meu Pai, eu peço ao Senhor, iniciando essa oração, Senhor meu Deus, que o Senhor venha com o poder purificador do Senhor, que o Senhor nos purifique de todos os nossos pecados.

pecados. Lava-nos, ó Deus, purifica-nos, Senhor. Nós queremos, ó Deus, que a nossa oração alcance, Senhor, meu Pai, a resposta do Senhor. Eu não quero orar, meu Deus, por orar, não quero orar para ganhar tempo apenas. Eu quero orar com esse povo que ora comigo, meu Deus, sabendo que o Senhor está nos ouvindo, sabendo que não há empecilho para a resposta do Senhor. É assim que quero orar e é assim que eu estou orando. Purifica-me, ó Deus, de todos os meus pecados, meus maus pensamentos, as minhas más atitudes, as minhas questões, ó Deus, onde as definições não foram boas, as minhas más decisões. Purifica-me nas tuas mãos, purifica-me no sangue de Jesus Cristo. Quero orar, meu Deus, sabendo que não tem nenhuma barreira entre eu e o Senhor nesse dia. Eu quero orar, meu Deus, sabendo que as intercessões também serão ouvidas, serão respondidas e pessoas serão beneficiadas, ó Deus, com o agir do Senhor, com a mão do Senhor tocando gente necessitada, gente sofrida, corações que doem, que queimam. É, meu Deus, os nossos corações, eles queimam, sim. Eles, às vezes, ó Deus, são espetados como que transpassados por uma lança, por uma daga, nos trazendo dor, nos trazendo sofrimento, nos levando, ó Deus, a situações de sentimento mais negativas que se possa imaginar. Não falo só de mim, ó Deus, eu falo de todas as pessoas que são pessoas, que têm, Senhor meu Deus, responsabilidades, sentimentos, que têm amor no coração e que gostariam que as situações não fossem necessariamente como são. Apresento ao Senhor meu Deus todas as pessoas que oram comigo agora, com corações sinceros, com corações realmente abertos diante do Senhor, com as vidas rasgadas diante da sua face. Nós queremos, ó Deus, do Senhor, aquilo que o Senhor pode nos dar, que o Senhor tem para nos dar e que o Senhor quer nos dar. Queremos, ó Deus, uma vida abençoada, sim. Queremos uma vida, Senhor meu Deus, vitoriosa, sim. Mas queremos também, ó Deus, uma vida de gratidão profunda. Nós queremos externar do fundo do nosso coração a nossa gratidão a Ti, Senhor. Obrigado, ó Deus, obrigado. Obrigado pela nossa vida. Obrigado, Senhor meu Deus, por esses momentos, pelas nossas coisas, pela nossa família. Obrigado até pelas nossas dores, ó Deus. Pelos nossos sofrimentos, pelas nossas lutas que tanto nos ensinam. Obrigado, Senhor meu Deus, por tantas vidas que o Senhor tem nos concedido. Falar a elas do seu amor, da sua verdade. E quantas têm se entregado a Ti, ó Deus, de todo o coração, para buscar a sua presença, para buscar a sua face. Pai de poder, Pai de misericórdia, nós estamos, ó meu Deus, com os nossos corações voltados a Ti, clamando, ó Deus, em favor de pessoas que aguardavam esse momento. Pessoas, ó Deus, que estavam com o coração queimando por esse instante, porque depositam, ó Deus, a fé, a confiança no Senhor, e sabem que através da oração estão movendo a mão do Senhor na direção delas, ou na direção de pessoas que estão precisando, meu Deus, de uma ação imediata. Algumas pessoas não necessitam, Senhor, de uma ação imediata, mas necessitam de uma ação do Senhor e se esforçam para que o Senhor venha completar a obra, que o Senhor venha fazer a obra na vida, na família, nos negócios. Senhor meu Deus, Senhor meu Pai, eu quero apresentar ao Senhor as pessoas que estão orando conosco e já não conseguem nem pronunciar as palavras, mas oram somente no pensamento, Senhor meu Deus. Pessoas hospitalizadas, pessoas, Senhor meu Deus, que estão na ânsia da morte, desenganadas pela medicina, o estado é considerado terminal, não conseguem mais nem mover os lábios e em pensamento estão orando, estão pedindo socorro, misericórdia. Cada um pede, ó Deus, dentro daquilo que entende ser o melhor. Alguns, ó Deus, até pedem que na verdade o Senhor faça a sua vontade e que o Senhor faça com que os projetos do Senhor sejam exercidos, executados. Alguns pedem a vida,
Alguns pedem algum tempo, alguns pedem menos tempo, alguns simplesmente se humilham, alguns já estão preparados para estar contigo. De qualquer maneira, ó Deus, é o Senhor quem faz a leitura de cada pensamento, de cada oração. Mas bem a verdade, meu Deus, embora as pessoas não gostem de falar, Pai, bem a verdade é que algumas pessoas desejam realmente estar contigo, porque já entendem ter passado os sofrimentos que a vida pode trazer, já entendem ser vitoriosas e já dizem como Paulo que por amor às almas até ficam, mas o melhor mesmo seria estar contigo. Senhor meu Deus, Senhor meu Pai, é o Senhor quem entende, quem decifra cada sentimento, cada pensamento, cada oração. Eu só peço ao Senhor meu Deus que o Senhor haja em todas as vidas que estão clamando ao Senhor, e nesse momento, Senhor, eu estou falando de pessoas que estão em sofrimento profundo. Eu estou falando de pessoas, ó Deus, que gemem, ó Deus. Pessoas que, ó Pai, não têm mais forças para nada. Estão consumidas por essa bactéria, consumidas por essa infecção, pessoas que estão consumidas por essa fraqueza, Senhor meu Deus, por essa dor. Senhor, visita agora, Pai, visita. A família está lá, está clamando, está pedindo a vida. O Senhor é o Deus poderoso, que certamente é o autor da vida e que certamente pode também dar a vida, pode prolongar a vida. Visita, ó Pai, para fazer com que esses médicos fiquem embasbagados com essa ação sobrenatural do Senhor. Que entendam que o que aconteceu não foi realmente algo que parte de uma reação pela medicação, pelo tratamento, mas sim só pode ter sido algo sobrenatural, só pode ter sido um milagre do Senhor. Eu creio nos teus milagres, meu Deus, eu creio nas tuas maravilhas. Eu creio que a mão do Senhor está estendida agora. Cura agora, meu Deus, cura, cura, eu peço a cura, meu Deus. Todavia seja feita a sua vontade, mas eu peço ao Senhor que o Senhor cure essa enfermidade. Eu repreendo essa dor, eu repreendo, meu Deus, esse câncer, eu repreendo, Senhor, meu Deus, essa enfermidade renal, essa enfermidade hepática, pulmonar, repreendo, ó Deus, toda essa falência, Senhor, das vias respiratórias. Essa pessoa está sofrendo terrivelmente, eu repreendo, Senhor meu Deus, em nome de Jesus, toda essa enfermidade que afeta o cérebro, que afeta o bom juízo, Senhor. Eu repreendo, meu Deus, essa dor nos ossos, essa dor reumática. Repreendo, ó Pai, essa doença que está consumindo terrivelmente, Senhor, esse esôfago, essa doença que está na boca, no nariz, nos olhos. Essa dor intensa, Senhor, que está massacrando essa vida e essa pessoa, Pai, até grita noite e dia, trazendo também, ó Deus, é claro, a dor a toda a família, porque a família sofre com essa pessoa enferma. Na verdade, essa família está doente com esse enfermo que está nessa família. Senhor meu Deus, Senhor meu Pai, o Senhor é o dono da cura, o Senhor é o dono da vida, o Senhor é o criador desse corpo e o Senhor conhece essa anatomia do início ao fim. O Senhor conhece, Senhor meu Deus, onde é que o Senhor deve agir, onde é que precisa da ação do Senhor. Em nome de Jesus, ó Pai, cura agora todas as dores, ó Pai. Cura agora, Senhor meu Deus, todas as enfermidades. E que esteja, meu Deus, muito bem, ó Pai, fixado, muito bem entendido, que não foi a ação humana, mas foi a ação do divino, foi a ação do Senhor. Que fique bem entendido, Senhor meu Deus, que realmente foi um milagre operado pelo Senhor, por essa família estar clamando, por esse coração estar carregado de fé, que não tem nem voz, mas já está em pensamento, clamando pela vida, clamando pelo socorro. Senhor meu Deus, Senhor meu Pai, eu quero apresentar ao Senhor meu Deus também tanta gente, meu Pai, em estado de miséria. Quantas pessoas, meu Deus, nesse momento não tem mesmo um alimento para colocar sobre a mesa. Quantas crianças, ó Pai, perguntam às mães, aos pais, onde é que está a comida, onde é que está o alimento? E os pais nem respondem, alguns envergonhados, entristecidos, por não terem condições, não terem um trabalho, não terem, Senhor meu Deus, de onde tirar o seu sustento.
Eu peço ao Senhor nesse momento, meu Pai, que o Senhor seja o providenciador para essa família, que o Senhor, se necessário for, nos use, ó Pai, para que nós possamos também, ó Deus, com a nossa ajuda alcançar essas vidas e que essas vidas possam ter a dignidade, pelo menos, do

alimento. O Senhor é Deus, o Senhor é poderoso. É claro, ó Deus, que o Senhor tem muito mais do que isso. O Senhor pode abrir uma porta de um emprego. O Senhor pode fazer chover nessa terra. O Senhor pode fazer brotar essa semente. O Senhor pode, meu Deus, trazer a multiplicação da maneira que o Senhor quiser. Porque o Senhor é Deus, o Senhor é poderoso. E nada pode impedir o agir do Senhor. Quando o Senhor quer agir, meu Deus, o Senhor age. E eu peço ao Senhor, queira agir nesse momento, ó Pai. Porque, ó Deus, eu sei que é triste, é terrível não ter o pão para dar para os filhos. Sei, ó Deus, que o sofrimento dessas famílias tem de ser, deve ser um sofrimento inenarrável, Senhor. Nós não podemos nem falar com o Senhor o que essas famílias estão sofrendo, o que esses meninos estão passando, o que essas crianças estão passando. Usa-nos, ó Deus, usa homens, mulheres, usa as pessoas, ó Deus, para que o alimento chegue em todas as mesas onde há necessidade. Senhor, o Senhor pode curar também, ó Deus, e abençoar as crianças, os nossos adolescentes, os nossos jovens. O Senhor pode, meu Deus, abençoar, fazendo dessas crianças, crianças saudáveis, abençoadas, proporcionar, ó Deus, uma boa escola, um bom conhecimento, para que possam esses jovens, adolescentes, essas crianças, terem a oportunidade, ó Pai, de ter algo melhor na vida, no futuro, e que possam também, ó Deus, ajudar os seus pais a sair desse estado que estão vivendo. Quantas crianças também, meu Deus, estão chorando por alguma enfermidade, por alguma dor, não sabem dizer a verdade, o que é que estão sofrendo, mas estão sofrendo, estão chorando. Quantas crianças, ó Deus, com enfermidades indetectadas ainda pela medicina, o Senhor pode curar, meu Deus, em nome de Jesus. Meu Deus, em nome de Jesus, eu não sei dizer e não poderia dizer, e sei que não é necessário dizer, ó Pai, cada tipo de doença que essa criança está sofrendo, que esse jovem, que esse adolescente, que essa pessoa está sofrendo. Sei que não preciso dizer, porque o Senhor conhece. O Senhor é Deus vivo, o Senhor é Deus poderoso. E o Senhor está visitando, Senhor, meu Deus, agora todas essas pessoas que estamos colocando e enumerando perante o Senhor. O Senhor é Deus poderoso, ó Pai, para agir e destruir agora essa bactéria, destruir agora essa enfermidade que consome esse corpo ainda infantil, esse corpo juvenil. Em nome de Jesus Cristo, saia dessa vida agora, doença. Em nome de Jesus Cristo, eu repreendo. Ó meu Deus, em nome de Jesus, eu repreendo essa dor, ó Pai, essa dor de cabeça, essa dor no corpo, essa doença intestinal. Eu repreendo, meu Deus, agora que haja o alívio do Senhor, que haja o refrigério pelo estender das tuas mãos. Vá embora dessa vida, enfermidade. Vá embora desse corpo, enfermidade. Eu te ordeno agora, vá embora, não fica aí. É para a glória do meu Deus, em nome.

convertidas ao Senhor. Muitas delas estão no processo de conversão, muitas delas ainda com o coração endurecido, ainda, ó Deus, infelizmente, alimentando essa violência. O Senhor é Deus poderoso para fazer com que a obra do Senhor aconteça nesses corações, nessas vidas. Visita agora, Senhor meu Pai, visita todos aqueles que estão nos presídios e aqueles que ali já estão convertidos, que sejam instrumentos nas suas mãos para levar a palavra de salvação aos outros que ainda, Senhor meu Deus, aguardam uma palavra, ou que estão ainda, Senhor meu Deus, em processo de decisão. Seja, meu Pai, poderoso nessas vidas para usá-las. Uma vez mais, meu Deus, seja o que o Senhor sempre foi, ou seja, Deus, e haja nessas vidas. O nosso país, o nosso planeta está cheio de violência, Senhor meu Deus, e nós não precisamos de mais violência. Nós queremos que o Senhor venha com a paz, com o amor do Senhor, e entre nesse coração e entre nessa vida. Que o Senhor entre nessas vidas, ó Deus, para transformá-las, para ajudá-las, para levantá-las, para, Senhor meu Deus, doutriná-las e ensiná-las, para que, cumprindo essas pessoas a sua obrigação para com a sociedade, sejam servas do Senhor, que tenham um testemunho para contar e que muitas outras vidas venham ao conhecimento da sua verdade. Senhor meu Deus, ouvindo o testemunho dessas pessoas, Senhor meu Deus, Senhor meu Pai, eu apresento ao Senhor todas as pessoas que oram comigo também, ó Deus, e estão fora do nosso país, do nosso Brasil. Pessoas, Senhor meu Deus, que são migrantes, ó Pai, que estão trabalhando, foram buscar uma vida melhor. Pessoas que estão em países tão distantes, ou talvez países até vizinhos, mas enfrentam as dificuldades e as barreiras naturais, ó Deus, dessa migração. Que o Senhor seja com essas pessoas e que sejam abençoadas. Que o Senhor seja com essas pessoas e que essas portas venham a se abrir e que encontrem, ó Deus, o que foram buscar e sejam bem-sucedidas na vida. Às vezes, ó Deus, eu sei que bate a tristeza, bate a solidão. Que o Senhor seja o consolo para esses corações. Que o Senhor seja a alegria para essas vidas. Que o Senhor abençoe essas pessoas e que o Senhor traga a elas o conforto que precisam ter para que sejam vitoriosas, mais que vitoriosas, ó Deus. Senhor, meu Pai, eu quero apresentar ao Senhor, ó Deus, também todos os nossos obreiros, todas as nossas obreiras, todos aqueles, ó Deus, que são pessoas sinceras diante do Senhor, todos aqueles, ó Deus, que trabalham com afinco, trabalham com o coração voltado a Ti, ó Deus, com alegria e com temor, são verdadeiramente servos. Que maravilha, ó Deus, que bênção é poder contar com esses servos, com essas servas, que são verdadeiros instrumentos das Suas mãos. Abençoai grandemente, que sejam, Senhor meu Deus, arautos, pregoeiros da Sua verdade, que sejam, Senhor meu Deus, vasos prontos para serem usados pelo Senhor em prol das vidas, em prol da salvação, em prol, ó Deus, do alívio do sofrimento de tanta gente. Que o poder do Senhor, que a presença do Senhor esteja sobre eles e que onde quer, ó Deus, que sejam ganhadores de almas, que sejam servos, ó Deus, utilizados nas Tuas mãos para fazer com que vidas, ó Deus, sejam tocadas pela Sua palavra, sejam visitadas pelo Seu Santo Espírito, Senhor Jesus. Obrigado, ó Deus, por ter preparado homens e mulheres fiéis, Senhor. Pessoas, ó Deus, que estão dispostas sempre a fazer a Sua obra dentro da Sua vontade, que sejam tocadas, que sejam abençoadas pelo Senhor, em nome de Jesus Cristo. Que o Senhor esteja usando os Teus servos e servas para falar da Sua palavra, Senhor. Eu estou certo do Seu poder nesse momento. Eu estou certo que o Senhor já está diante de nós preparando tudo, Senhor. E que o nome do Senhor será glorificado, será exaltado. Eu quero apresentar essa família, meu Deus, que infelizmente o adversário veio e estabeleceu a sua desgraça no seio dessa família, separando essa família, trazendo, meu Deus, a rixa, a contenda nessa família.
Eu apresento ao Senhor, meu Deus, esses membros dessa família, pedindo ao Senhor que o Senhor venha agir em cada coração e que haja boa vontade na solução das questões e dos problemas. Eu sei, ó Deus, que Satanás não gosta da família. Sei que Satanás não quer que a célula mater

a nossa sociedade sobreviva, porque ele sabe, Senhor meu Deus, que a igreja é composta de famílias. Nós queremos, ó Deus amado, que o Senhor agora coloque a sua mão no coração, ó Deus, de cada membro dessa casa, para que a contenda seja desfeita. Eu te repreendo, espírito imundo, eu te repreendo, espírito da mentira, eu te repreendo, Satanás. Sai agora, caia por terra agora, destruído e derrotado. Poder da contenda, poder da mentira. Espírito maligno que tem aberto aí situações para que essa pessoa use as drogas e essa pessoa possa exercer, infelizmente, esse sentimento ruim, negativo contra essa família. Espírito de prostituição, você que também proporciona a oportunidade para a prostituição no seio dessa família, trazendo também essa desconfiança, trazendo esse sentimento de sujeira, de nojeira. Eu te repreendo, Satanás, sai agora. Sem falar, ó Deus, esse espírito maligno que semeia enfermidades que não são detectadas pela medicina. E essas enfermidades, infelizmente, trazem desconfiança no seio da família. Alguns dizem que aquele membro da família está fingindo e ele geme. Isso também traz, ó Deus, esse sentimento ruim, esse sentimento que cheira a morte. Eu te repreendo, Satanás, eu te repreendo agora, saia em nome de Jesus. Meu Deus, coloca por terra agora essa armadilha satânica. No nome de Jesus Cristo, vai embora agora, vai embora, Satanás. Eu ainda estendo a minha oração para repreender você também, demônio, que tem trabalhado nessa família, nessas pessoas que estão sofrendo os males decorrentes da depressão, da ansiedade. Eu te repreendo, Satanás. Quantos até pastores têm sentido o próprio ministério se definhando, porque você tem usado pessoas que até parecem ovelhas, mas não são ovelhas, para atacarem noite e dia esse pastor que se deprime, que se sente às vezes tão incapaz, que se sente às vezes tão fragilizado. Satanás, você está repreendido em nome de Jesus, você está repreendido. Senhor meu Deus, essa obra pertence ao Senhor, esse servo é servo do Senhor, e o Senhor é Deus para agir agora. Meu Deus, haja agora em nome de Jesus, haja agora, tirando, a Deus, esse espírito maligno que se aproveitou desse momento de debilidade, até desse teu servo, Senhor, para levá-lo ao pó, para levá-lo à depressão. Depressão, a Deus, que nós conhecemos pela própria palavra do Senhor, que atravessou, Senhor, meu Deus, o seu servo, o profeta Elias, por esse momento tão difícil. O Senhor é poderoso para repreender essa força do inferno e fortalecer os teus servos e servas. Fortalecer, ó Deus, aqueles que são honestos e sinceros para com a sua obra, para que possam cumprir o seu ministério como servos de Deus, sem ter, ó Pai amado, que se curvar diante dessa ditadura maligna, diabólica, de pessoas, ó Deus, que se utilizam de tantos instrumentos, incluindo até as mídias sociais, para somente criticar, para somente tentar derrubar os teus servos e servas. Satanás, cala a sua boca e saia dessa vida agora, em nome de Jesus, saia agora. Senhor meu Deus, o Senhor é Deus vivo. Eu não estou clamando a Buda, não estou clamando a Maomé, não estou clamando a supostos deuses, não estou colocando santos no meio de nada, meu Deus. Eu estou falando com o Senhor, porque o Senhor é o meu Pai, o Senhor é o meu Deus, e em nome de Jesus Cristo, eu peço ao Senhor, haja agora, meu Pai, haja agora, meu Deus, porque essa balbúrdia tem que terminar, porque, meu Deus, essas pessoas que são contendeiras, essas pessoas que são portadoras do maligno e se satisfazem com isso, elas não podem continuar esfaqueando os teus servos e as suas servas pelas costas. Que haja santidade no seu povo, que haja santidade na vida daqueles, ó Deus, que proclamam o seu nome, em nome de Jesus Cristo, ó Pai, que todo aquele que profere o nome do Senhor aparte-se da iniquidade e que viva uma vida santa e santificada, e que assim, ó Deus, a obra do Senhor seja feita, que assim, ó Deus, o Espírito do Senhor desça sobre nós, Senhor Jesus, para que o nome do Senhor seja glorificado e a obra do Senhor seja completa em todos, em nome de Jesus, amém, amém, Senhor Jesus.

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1: Honra ao Senhor com os teus bens e com a primeira parte de todos os teus ganhos, e se encherão os teus celeiros e transbordarão de vinho os teus lagares. Provérbios 3:9-10.
2: 3:29.

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2: 3:33.
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Meu nome é Daniela, sou de uma cidade do interior de Bom Jesus Perdões, uma cidade pequena, onde eu era, tinha uns 12 anos, eu participava de desfile, né, campeonato de meninas, onde toda menina dessa faixa de idade tinha um sonho, né, e eu gostava de desfilar, participar de concursos. Mas assim, eu nunca tive um apoio, né, da minha mãe, do meu pai, essas coisas que eles me impediam de fazer isso, né, onde eu ia eles me impediam. Então assim, eu comecei a, das companhias que eu andava que eram boas pra mim, eu comecei a andar com umas companhias, eu comecei a optar por um outro tipo de mundo, onde eu comecei a conhecer as drogas, eu comecei com a maconha primeiro, depois eu comecei a usar a cocaína, e eu fiquei anos assim sendo viciado pela cocaína e pela maconha, onde depois de um tempo eu conheci um rapaz e fiquei 9 anos e meio amigada com ele, tive 3 filhos, hoje eu tenho 3 filhas, uma portadora da síndrome de West, uma doença raríssima no Brasil, devido à maconha, uso da maconha, e assim, eu comecei a só usar maconha, depois de um tempo eu comecei a conseguir ficar sem a cocaína. E aí eu comecei a optar por uma vida mais fácil, que o inimigo começou a usar a mente, né? Fazendo com que eu começasse a vender a droga, né? Que eu comecei a viciar no tráfico de droga. Eu gostava de vender droga, eu optava por essa vida, o inimigo usava a minha mente, né? Onde eu comecei a vender a desgraça para as pessoas, né, de fora. Onde eu acredito que eu fiz muita mãe chorar. E eu tive essa cobrança depois de um tempo, onde eu só participava de tráfico, eu fazia trocas de armas, eu comecei a colocar pessoas para vender drogas para mim, na minha casa, comecei a montar o meu lar, uma destruição, que o inimigo ele veio e se apoderou da minha família, onde eu tinha um lar abençoado, eu não tinha sabedoria, né, assim, da palavra do Senhor, né. Eu sei que minha mãe sempre orava e falava do Senhor para mim, mas eu nunca queria saber. O inimigo, ele possuía a minha mente. Então, eu comecei a vender a desgraça para todo mundo. Eu achava que aquilo estava... O inimigo estava me enganando, me dando tudo. Que ele falava onde eu estava vendendo, eu ia conseguir muita coisa. E realmente, eu comecei a conseguir. Só que até aí, então, eu comecei a perceber que o inimigo, ele vem, ele te dá tudo. Ele te engana fácil. Ele te dá, mas ele vem a buscar. Ele te dá e depois ele vem buscar o que é dele. Ele vem e te dá rasteira e quebra suas pernas e te deixa no fundo do poço. Eu cheguei a ser internada, porque eu comecei a ficar desanimada com esse mundo das drogas. Eu não aguentava mais vender, polícias invadindo a minha casa, destruindo a minha família. Minhas famílias que gostavam, né, da gente, elas começaram a se distanciar da gente. É, você começa a perder as famílias, você tem um monte de amigo que bate nas suas costas e diz que são seus amigos, mas na verdade eles são os inimigos, né, que estão querendo ver a sua desgraça e não a sua felicidade. Mas são poucos, e foi um tempo que eu comecei a ficar desanimada e oprimida e comecei a ficar desgostosa da vida, porque o inimigo começou a colocar destruição dentro da minha casa, onde ele começou a fazer meu próprio marido virar contra mim, me bater, me ameaçar com as armas que o inimigo tinha colocado dentro. Foi aí que eu comecei a ficar desgostosa da vida e comecei a usar a droga. Eu comecei a cair no mundo das drogas, de vender as drogas, que eu achava que eu tinha tudo. Todo mundo tinha um medo, às vezes até mesmo medo da gente. Andava com a companhia da gente por causa de medo. Não era porque era seu amigo, eles tinham medo do que a gente podia ser capaz de fazer. Então assim, eu tinha esses amigos. Só que foi um tanto que eu comecei a ficar desgostosa e comecei a usar, e eu caí no mundo das drogas. Aí eu não conseguia mais vender, eu só queria usar todos os dias. Foi quando eu comecei a deixar meus filhos, que eu era uma mãe cuidadora, eu não tinha nem forças para levantar e levá-los para uma escola. Aí eu comecei a desdeixar, minhas famílias ficaram longe de mim, distante, onde eu comecei a abandonar meu lar, eu deixei meu marido, porque ele me batia. Aí eu optei para ficar pra rua, comecei a ficar pra rua, tendo casa, fiquei pra rua, andando sujo, usando drogas. É uma cidade do interior muito pequena, mas onde tem muitas pessoas viciadas e drogadas, onde é difícil alguém apoiá-las. E comecei a ficar assim, porque o inimigo estava se apoderando tanto da minha vida, que ele colocava muitas coisas na minha vida. Sua família não te ama, só esses amigos que são bons. Até então, um dia eu comecei a ficar na rua desgostosa e eu falei, Senhor, o que eu faço? Mas eu tinha confiança em Deus, eu sabia que um dia Deus ia me libertar. Só que eu não tinha pessoas que chegavam em mim e falavam da palavra do Senhor. Até que um dia eu parei na rua e veio uma senhora e um senhor e olhou para mim e falou, olha minha filha, Deus te ama. Eu não sei por que eles me falaram isso, mas eles falaram, Deus te ama minha filha, vá para a igreja que Deus está te

esperando lá. Se nesses lugares ninguém quer te aceitar, mas Deus te ama lá, você vai ser bem aceitada. E era uma senhora dessa igreja, da Deus é Amor. Ela me chamou para ir para a igreja. E graças a Deus eu fui parar numa clínica de recuperação para viciados. E eu fiquei internada 6 meses lá numa clínica psiquiátrica, onde eu não era louca, mas eu fui considerada uma louca. Me jogaram no meio de loucos lá, me amarravam, me dopavam. Mas assim, graças a Deus, com toda a força, eu comecei a seguir ao Senhor Jesus Cristo. E assim, com tudo isso, eu falei, não, Senhor, eu não vou mais continuar, porque hoje eu conheci a palavra do Senhor. Foi quando eu fui na igreja e um pastor veio e tocou na minha cabeça e falou, olha, minha filha, tudo que você tem passado nesse mundo, Deus manda te dizer que Deus tem algo maravilhoso na sua vida, que através do seu testemunho você vai salvar muita gente. E eu confiei nisso, eu acreditei. Então, assim, eu entreguei minha vida de corpo e alma para o Senhor. Hoje eu tenho, assim, faz 2 anos que eu tô na igreja, mas eu era viciada nas drogas, no cigarro também, e eu rasguei o cigarro, pisei em cima e eu falei, não, Satanás não vai tomar mais conta da minha vida, agora hoje eu sou aberta para um Deus Todo-Poderoso na minha vida, e hoje assim, para a honra e a glória, só coisas boas na minha vida, e cada dia mais e mais ele me levanta e me abençoa cada dia mais, eu creio nisso. Depois que Jesus entrou na minha vida, eu tinha um sonho assim, que eu não tinha condições de pagar um curso para me tornar uma cabeleireira, que era meu sonho. E quando eu comecei a ir para a igreja, aceitar Jesus, Jesus colocou isso, ele me deu a chance de se tornar uma cabeleireira, e hoje eu sou uma cabeleireira. E assim, eu não sinto vontade de usar droga, não sinto vontade do cigarro, não sinto falta do álcool. E assim, Deus tem transformado cada dia mais a minha vida, e me deu um bom esposo, e hoje eu agradeço, eu sou inteiramente grata ao Senhor. Meu nome é Daniela, sou da cidade de Bom Jesus Perdões, no interior de São Paulo.

0: Jesus fez na vida dessa pessoa, ele pode também fazer na sua. 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
1: 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Jeremias, capítulo 33, versículo 3.
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3: Eu cheguei na Deus Amor, ela tinha só 3 anos de idade. E eu encontrei uma igreja diferente, uma igreja com amor, uma igreja com muito temor a Deus e obediência. E isso mudou a minha vida, mudou meu ponto de vista e mudou o modo que eu entendi a palavra de Deus.
4: A Igreja Deus de Amor, ela começou a crescer pelos milagres e maravilhas que Jesus operava. E não somente por isso, porque ela tinha muitas orações. As orações realmente moviam a mão de Deus. E como a igreja começou a crescer com as operações que o Senhor fazia, de pessoas sendo curadas do câncer, pessoas curadas da paralisia, e isso era mostrado quando eu era pequena, eu via

0: as muletas penduradas na parede da igreja. Isso foi chamando a atenção. Então minha mãe e meu pai resolveram entrevistar as pessoas que estavam sendo curadas para passar no rádio. Aí que começou o Conte a Bênção. E outras igrejas acharam interessante e começaram a fazer o mesmo. E a Igreja Deus e Amor começou a imitar aquilo que Jesus fazia. Ele usava os milagres e maravilhas, atraía as pessoas como se fosse uma isca ao peixe e ali levava o evangelho. Foi algo maravilhoso. A Igreja Deus e Amor imitou exatamente o modelo que Jesus fez, trazendo as pessoas pelos milagres e maravilhas que ele fazia.
1: A Igreja Deus e Amor começou em muitos países, em pequenos salões. Hoje, graças a Deus, são megas igrejas. Por quê? Porque o ídolo do Senhor Jesus foi obedecido e chegamos lá, vencemos todos os grandes desafios terríveis. Eu me recordo muito bem que eu era pai de Venezuela, onde a Igreja Pentecostal Deus e Amor sofreu uma das maiores divisões da história, que o nosso procurador quis ficar com toda a igreja do país de Venezuela para ele, o qual eu respondi: eu somente entregarei a igreja para você com a ordem do nosso presidente mundial, que naquela época era o missionário Davi Miranda. E aquela pessoa ficou muito brava e foi me denunciar às autoridades para que eu fosse expulso do país da Venezuela. E a graça de Deus foi tão maravilhosa que a maioria dos membros ficou com a Igreja Deus e Amor e todas as pessoas me apoiaram de tal maneira que as autoridades venezuelanas não conseguiam ter acesso a mim para supostamente me tirar do país. Sempre quando nós encontrava desafio no nosso coração, a gente tinha uma convicção que no Brasil havia milhares de pessoas que estavam de joelhos dobrados, clamando a Deus por nós. E ali vencemos, inauguramos muitas igrejas Deus e Amor, de tal maneira que hoje já estamos nos 5 continentes com a Igreja Pentecostal Deus e Amor.
2: No falecimento do missionário Davi Miranda, meu sogro, é claro que eu tive temor, como a maioria das pessoas teve o temor de que a Igreja Pentecostal Deus e Amor não pudesse sobreviver a semelhante desastre. Foi um desastre, meus irmãos. Foi um desastre mesmo. Mas ele foi, deixou um legado e foi agarrado por muitos, incluindo eu, meu filho. E a igreja prossegue.
0: Foi muito difícil a partida do meu pai, mas estou muito feliz porque a igreja permaneceu de pé. É uma prova de que esta igreja não era dele. Esta igreja é do Senhor.
3: Olha, falando em proporção, o batismo nos anos 80 era realizado praticamente em todo o estado de São Paulo. Vinham para a sede, para a represa do Guarapiranga, fazer o batismo. E nesse dia, principalmente no meu batismo, foram batizados mais de 4 mil pessoas. Então isso marcou, impactou muito.
4: Nos anos 2000, o missionário Davi Miranda teve essa revelação que Deus estaria levantando uma nova safra de obreiros. E a partir desse momento, dessa revelação, eu pude observar no ministério um movimento jovem começando. Eu pude ver os jovens indo evangelizar, assumindo igrejas, capitais. Eu pude ver, inclusive eu fui um desses jovens também que começou a fazer a obra, comecei a evangelizar, dirigir igreja. Então foi muito grande o mover depois que o missionário Davi Miranda teve essa revelação. Começou o projeto Expansão Jovem. O projeto Expansão Jovem começou aqui na sede mundial e se espalhou. E você vê esse grande projeto hoje aí no Brasil e no exterior também. Hoje nós vemos aqui o Ministério Regenere também. Estão cumprindo a revelação que Deus deu para o saudoso missionário Davi Miranda, que levantaria uma nova safra de obreiros. Nós vemos isso hoje aqui na nossa Igreja Pentecostal Deus e Amor.
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0: recebam a paz do Senhor Jesus, deste irmão que vos fala, Diácono Luiz Firmo Dávila. Queridos irmãos, quero trazer uma palavra de perseverança ao nosso coração. Uma palavra que se encontra no Evangelho de São Mateus, capítulo 15, a partir do versículo 21, que fala da mulher cananeia. Está escrito assim: e partindo Jesus dali, foi para as partes de Tiro e de Sidom. Eis que uma mulher cananeia, que saíra daquelas cercanias, clamou dizendo: Senhor, filho de Davi, tem misericórdia de mim, que minha filha está miseravelmente endemoniada. Mas ele não lhe respondeu palavras, e os seus discípulos, chegando ao pé dele, rogaram-lhe, dizendo: despede, que vem gritando atrás de nós. Ele respondendo disse: eu não fui enviado senão às ovelhas perdidas da casa de Israel. Então chegou ela e adorou, dizendo: Senhor, socorre-me. Ele, porém, respondendo, disse: não é bom pegar no pão dos filhos e deitá-lo aos cachorrinhos. E ela disse: sim, Senhor, mas também os cachorrinhos comem das migalhas que caem da mesa dos seus senhores. Então Jesus disse-lhe: ó mulher, grande é a tua fé, seja isto feito para contigo como tu o desejas. E desde aquela hora a sua filha sarou. Igreja de Cristo, nós podemos entender e observar sobre a nossa perseverança diante das nossas dificuldades, sua perseverança diante de qualquer situação. Esta mulher, ela nos dá uma lição muito tremenda, né? Ela sabia que não fazia parte do povo que ia receber a promessa de Cristo, mas ela, sabendo que Jesus é o dono da vida, ela sabendo que Jesus faz fluir água da rocha, ela sabendo que Jesus abriu o mar para o seu povo passar em seco, ela vai em busca do seu milagre. Ela vai em busca de um milagre para a sua filha. Ela persevera. É engraçado e é interessante, irmãos, que a Bíblia Sagrada diz que os discípulos, ouvindo, falaram: mestre, despede, que vem gritando atrás de nós. Mas preste atenção, meus irmãos, quando nós perseveramos, quando nós não olhamos para a dificuldade, quando nós realmente se dedicamos ao nosso milagre, à nossa vitória diante de Jesus, ele sempre vai nos atender, ele vai estar sempre nos ouvindo para atender o nosso pedido. Pois aquela mulher, ela não se importou com as dificuldades, ela não olhou para um lado, para o outro, porque ela tinha um objetivo: alcançar a libertação para sua filha. Eu acredito que quando os discípulos estavam conversando, aquela mulher, a Bíblia Sagrada diz que ela se prostra diante de Jesus e ela clama: Senhor, socorre-me. Nesse momento, acredito também, irmão, que quando aquela mulher estava disposta a tudo, Jesus, já conhecendo o seu coração, disse uma palavra para ela, que eu não sei o que faríamos se fosse conosco hoje. O Senhor Jesus disse: não é bom pegar no pão dos filhos e deitá-lo aos cachorrinhos. Isto é, irmãos, um testemunho para que nós não venhamos desistir da obra de Deus, para que nós não vamos desistir da nossa família, não, mesmo com as dificuldades que nós estamos atravessando, mas com certeza Jesus Cristo tem o melhor para nós. Porque olha o que foi que Jesus disse para ela: ó mulher, grande é a tua fé, seja isto feito para contigo como tu desejas. E eu pergunto mais uma vez, irmãos, o que é que nós estamos desejando de Jesus? O que é que nós estamos buscando para a nossa vida, para a nossa família? Veja como é importante nós participarmos dos cultos, como é importante nós cultuarmos, como é importante nós perseverarmos participando das campanhas, participando dos cultos, das orações. Como é importante nós não desistirmos dos nossos milagres, das nossas bênçãos. Igreja de Cristo, esta mensagem de perseverança para que nós não venhamos desistir de tantas as dificuldades. Que Deus possa abençoar a todos, em nome de Jesus Cristo.
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1: 3 horas e 58 minutos.
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1: 4 horas.

0: A gente vai para mais informações aqui. Bullying escolar. As agressões verbais deixam marcas profundas na mente das crianças. Tem se falado muito sobre isso e com certeza é um assunto sério e precisa ser debatido cada vez mais, tanto na escola quanto em casa. O ambiente escolar deve ser um local de grande aprendizado e seguro e de pura convivência pacífica, mas infelizmente as humilhações costumam aí ser muito constantes entre alunos que destroem a paz de muitas crianças e principalmente aquelas mais tímidas. O chamado bullying gera feridas emocionais silenciosas e profundas, que podem durar por toda a vida adulta e geralmente duram, trazendo aí traumas para toda a vida. Crianças que sofrem ataques diários costumam apresentar mudanças bruscas no comportamento em casa. Elas perdem a vontade de ir para aula, ficam irritadas com facilidade e choram pelos cantos. O rendimento das notas escolares despenca porque o medo, evidentemente oculto, ocupa todo o espaço da concentração mental. Os pais precisam realmente estar muito atentos aos sinais fechados e manter um canal aberto de conversa com os filhos e nunca minimizar aí o sofrimento das crianças e adolescentes. Essa é a atitude mais correta, dar ouvidos a tudo o que eles falam, principalmente as queixas. A direção da escola deve ser procurada imediatamente para intervir com sabedoria e proteger o aluno. Ensinar o respeito, as claras diferenças, né, dentro da escola, de casa, isso desde o berço é a forma mais saudável de erradicar esse triste mal enraizado no comportamento de algumas crianças e adolescentes. As palavras têm um poder gigantesco para construir grandes sonhos e também para destruir o amor próprio. O apoio psicológico afetuoso devolve a confiança perdida e ajuda a criança a sorrir novamente com liberdade. TDAH adulto? A falta de foco crônica pode ser um sério transtorno não diagnosticado. O transtorno do déficit de atenção, mais conhecido como TDAH, é muito associado e lembrado apenas em crianças, digamos que bastante agitadas. No entanto, milhares de adultos sofrem com esse problema hoje sem nunca sequer terem recebido um diagnóstico. Eles carregam o peso amargo de serem chamados de preguiçosos ou desatentos durante toda a vida profissional. O adulto que sofre disso tem uma imensa dificuldade para concluir projetos que exigem um foco muito longo. A mente veloz parece uma televisão com vários canais ligados ao mesmo tempo, gerando grande confusão. Eles perdem objetos facilmente, chegam bastante atrasados aos compromissos e lidam com a grande desorganização. A descoberta clínica do transtorno na vida adulta costuma trazer um choro de alívio muito libertador. Entender que a falha não era um defeito moral, mas uma condição de saúde, tira aí a forte culpa dos ombros. O tratamento correto e adequado envolve a terapia direcionada e, em muitos casos, o uso até de medicamento. A criação de rotinas bem estruturadas e o uso de alarmes no celular também ajudam a driblar a mente muito dispersa. O ambiente de trabalho precisa ser adaptado com menos distrações sonoras e visuais, justamente para facilitar essa rotina. Com o devido acompanhamento técnico, a mente altamente criativa se organiza e alcança voos muito brilhantes.
1: Quatro horas e cinco minutos.
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2: A paz do Senhor, aqui é na Silva Luciana, cidade de Boituva. Todo dia eu escuto o programa A Voz da Libertação. Deus tem falado fortemente no meu coração através desse programa. Que Deus venha abençoar cada dia mais vocês. Na paz do Senhor Jesus. Amém.
3: A paz do Senhor Jesus. Me chamo Patrícia. Moro na cidade de Ibaté. Gosto muito de ouvir a Rádio Voz da Libertação. Que Deus abençoe grandemente.
4: A paz do Senhor Jesus. Aqui quem fala é irmão Alas, da cidade de Itabuna, Bahia. Quero parabenizar a vocês por essa programação abençoada. Que Deus continue abençoando a vida de vocês, em nome do Senhor Jesus.
5: A paz do Senhor, irmãos. Sou ouvinte da Deus é Amor. Me faz muito bem essa programação. Tem me ajudado. Eu ouço todos os dias. Sou a Iraides, da cidade de Magda, irmãos. Amo vocês.
6: A paz do Senhor Jesus. Amém. Aqui é a irmã Mona Liane Ferreira Amaral. Eu estou aqui para dizer a todos que o programa da Voz da Libertação tem me ajudado no meu lar e acrescentado a minha fé através dos testemunhos que tenho ouvido, tem me ajudado espiritualmente. E agradeço muito, muito, muito a Deus por tudo e por todos que trabalham no programa da Voz da Libertação. Fiquem com Deus. Um abraço.
7: 4:11.
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10: Irmãos, o meu nome é Irone Mendes da Paixão. Eu moro aqui na cidade de Palmeiras de Goiás, no estado de Goiás. Há um ano atrás, eu fui diagnosticado com uma diabetes muito alta. E o médico falou para mim, olha, a sua diabetes, você vai tomar os medicamentos, vai abaixar. Mas o que aconteceu? Que essa diabetes alta, ela causou uma neuropatia diabética nas pernas. Essa neuropatia é uma queimação que dá nas pernas da gente. Mas eu falei, eu sirvo um Deus que ele é o médico dos médicos. E aí, irmãos, eu comecei a orar a Deus há um ano atrás. Hoje eu posso dizer aos irmãos que eu estou curado em nome de Jesus.
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11: A paz do Senhor Jesus. Eu me chamo Diego Rafael da Silva, tenho 30 anos, moro no interior de São Paulo, uma cidade por nome de Batatais. Eu venho nesta oportunidade testificar algo que Deus fez na minha vida no ano de 2016. Deus me deu um grande livramento. Como de costume, eu frequentava as campanhas e numa determinada campanha de oração, Deus usou um irmão ali da cidade e Deus ele falou comigo que ia dar um grande livramento, né? Que lá no meu local de serviço, Deus ia permitir algo, uma experiência, mas para que o nome dele viesse ser glorificado na minha vida. Ali nesta empresa a qual eu trabalhava, tinha ali os equipamentos onde passava o caldo da cana, né? Para ser transformado ali no açúcar. Então era comparado uma panela de pressão gigante, tinha a tampa, né, que abria e ali servia para cozinhar, né, o caldo da cana. Então, diante dessa situação, o encarregado sugeriu para que eu viesse abrir, né, essa tampa, né, tinha uns equipamentos ali para a gente fazer essa manutenção. Mas essas tampas também eram sustentadas, né, por cabos de aço. E eu fui ali abrir essa tampa, comecei, né, a abrir essa tampa. Então esses cabos de aço se romperam porque já estava enferrujado. E colidiu contra a minha cabeça, essa tampa abriu, me prensou ali numa viga e eu sofri, né, uma pancada ali muito grande na região da minha cabeça. Eu estava usando capacete, mas nem com capacete de segurança resolveu. Foi grande o machucado, né? Grande a pancada que eu sofri ali. Ali fui levado para as pressas para a cidade de Ribeirão Preto, no Hospital das Clínicas, né? Ali já tinha uma equipe de 40 pessoas enfermeiros, médicos. Eu fiquei à beira da morte, passei no vale da sombra da morte, né? Uma pancada de 900 quilos na cabeça, mas diante dessa trajetória eu estava perdendo muito sangue, começou dar hemorragia no olho, na boca, no nariz, na orelha, estava perdendo muito sangue, estava ficando muito fraco. E grande foi essa cirurgia, ela começou das 7 da noite até as 3 da manhã, essa equipe, né, trabalhando ali, desesperado, correndo contra o tempo para salvar a minha vida, mas Deus, ele já estava no controle dessa situação. Deus usou a mão daqueles médicos, né? Aqueles médicos, quando a minha mãe chegou, a minha noiva chegou, começaram a falar para minha mãe: Diego, vai, perigoso ele ficar em coma. A gente fez a cirurgia, mas ele vai ficar em coma. Talvez ele pode ficar em coma, ele possa vegetar, possa voltar da cirurgia e não lembrar de ninguém, porque foi um acidente muito grave, né, na região da cabeça. É perigoso ele perder a memória, preocupando a minha mãe, preocupando a minha noiva, né? Fui levado para o quarto, a minha orelha do lado esquerdo, ela se cortou com uma pancada, e a orelha já tinha, ela abriu no meio, já não estava circulando sangue mais, minha orelha, ela tinha ficado, ela ficou numa cor escura, ela já não estava circulando, já estava necrosando a orelha. Então os médicos, diante dessa cirurgia, também deu os pontos na orelha, e os médicos já, né, espantado, porque eles falaram que eu ia ficar em coma, até pediu para minha mãe, para minha noiva voltar para minha cidade, pegar roupas, né, e levar, porque eu ia ficar em coma. Mas no outro dia eu já estava acordando. Os médicos chegaram para mim de manhã, falou: Diego, a gente tem uma cirurgia para fazer agora, aqui no período da manhã, em outro paciente. Mas à tarde a gente volta, tira a faixa e vamos ver como está a sua orelha. Se não tivesse circulando sangue mais, a gente vai ter que amputar, arrancar ela fora. E ali, na hora que aqueles médicos saíram, né, eu ainda sobre efeito de medicamentos, eu comecei, né, a me emocionar e falei para Deus: Deus, eu coloco nas tuas mãos, né, o Senhor já foi comigo diante dessa cirurgia, mas agora está aí, né, essa situação, a minha orelha, né, os médicos, se ela não circular sangue, eles vão tirar ela fora. Ali, né, eu coloquei nas mãos do Senhor, os médicos voltaram, tirou essa faixa e falou: Diego, a gente não vai precisar fazer essa cirurgia, porque a sua orelha já voltou a circular sangue. Então os médicos, no terceiro dia, falou para mim: Diego, a gente não tem mais o que fazer com você aqui, a gente está te dando alta, pode voltar para sua cidade, para a glória do Senhor. Foi um traumatismo craniano, né? Sofri um grande traumatismo craniano, 100 pontos na cabeça, 15 pontos na minha orelha. Eu ia perder a orelha, mas Deus, ele deu o livramento. Os irmãos fizeram, né, aquela grande campanha de oração, me apresentou. Deus usou, né, o irmão na revelação. A Bíblia fala que Deus, ele não faz nada antes de revelar os seus pequeninos. Então eu recebi esse grande livramento, né?

0: de memória, não tive nenhum problema, não precisei vegetar, porque quando Deus, ele fala, ele é o Deus da vida, e ele fala, ele é fiel para cumprir as suas promessas em nossas vidas. Não sei o que você tem passado, mas Deus, ele é fiel para te dar a vitória. Fica aí esse relato, né? Essa grande obra que Deus, ele fez na minha vida. Deus abençoe a sua vida, Deus abençoe a sua casa, a sua família, em nome de Jesus Cristo. Quem dá a última palavra é o Senhor Jesus. Deus abençoe, fiquem todos na paz do Senhor Jesus.
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2: Meu nome é Viviane Senhorinho Farina, moro na cidade de Votuporanga, interior de São Paulo. No dia 29 de abril de 2023, eu tive uma moto roubada. Eu fiz o boletim de ocorrência e aguardei um mês, dois, e essa moto não aparecia. E eu pedi a Deus para que Deus me devolvesse essa moto inteira. Eu ia testemunhar essa bênção na minha vida. E eu acabei esquecendo dessa moto. Se passaram 2, 3, 4, 5 meses e eu esqueci dela. E quando foi no dia 29 de outubro de 2023, Deus fez um milagre. Eu recebi uma ligação 10 horas da noite da Polícia Civil de uma cidade próxima aqui à minha, que era para eu ir buscar a moto que estava lá, que a polícia havia apreendido numa blitz. Aí eu perguntei pro policial se a moto tinha condição de vir rodando, né, andando, dessa cidade até a minha. E o policial disse que sim, que a moto estava inteirinha.
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4: 4 horas e 21 minutos.
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1: A paz do Senhor Jesus, amados ouvintes do programa Voz da Libertação, quem vos saúda é teu irmão em Cristo, pastor Lucas Sena. A minha chegada na nossa igreja Pentecostal Dois Amor, ela se deu aos meus 15 anos de idade, onde entrei na nossa sede sucursal de Ubá, Minas Gerais, ouvi a palavra do Senhor Jesus, o Espírito Santo me motivou a minha fé, a levantar as minhas mãos e aceitar o Senhor Jesus como Salvador da minha alma. E com isto, ouvintes, tenho servido a Deus na nossa igreja Pentecostal Deus e Amor, já há mais de 10 anos, servindo a obra do Senhor Jesus. Já quero parabenizar a nossa irmã presidente Irene Miranda, a diretoria deliberativa executiva, toda a membresia da nossa igreja Pentecostal Deus e Amor. Parabéns, igreja Pentecostal Deus e Amor, que Deus vos abençoe.
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3: A paz do Senhor, gostaria de contar um testemunho. Em 2013, mais ou menos, eu tinha 6 crianças em casa, 2 são meus e 4 eram adotados, trabalhando sozinha, fazendo faculdade e tirando minha habilitação, ganhando apenas um salário, então era muito difícil para mim. Eu, recém-convertida, isso já próximo do Natal de 2013, e na véspera, dia 24,

0: comprando e comprando presente, comprar uma coisa, comprar outra, e perguntava para mim: você não vai comprar nada? Eu falava: não, não vou comprar. E eles me questionando sempre, e falou: mas você não vai comprar nada para as crianças que tá com você, nem um chocolate? Eu dizia: não, depois eu vou comprar um chocolate, porém eu não tinha dinheiro. E também não queria ficar falando que eu não tinha dinheiro, não tinha condições de comprar. E eu não tinha nada dentro da minha casa também para a gente fazer um almoço, né, no Natal, assar uma carne. Eu não tinha comida dentro de casa para o Natal. Também não reclamava, não questionava, não falava isso para ninguém, mas conversava com Deus. E de tanto eles ficar falando isso, eu não aguentei, fui até o banheiro da empresa e dobrei meu joelho e fui orar. E falei com Deus, e lá eu chorei bastante, falando com Deus. Falei: Senhor, eu estou chorando não é porque é Natal e eu quero comer bem, não. E nem estou reclamando, mas o Senhor sabe a situação que essas crianças passaram, peguei eles no abrigo, eles estão comigo há poucos dias, pouco tempo. E eu só queria dar um dia melhor para eles comer melhor. Amanhã, hoje, já começaram todos a fazer churrasco e as crianças vão ficar sentindo cheiro de churrasco e eu não posso dar para eles. Eu só quero dar uma comida melhor para meus filhos. Mas eu peço que o Senhor entre com a providência. Eu sei que o Senhor é Deus de providência. E eu sei que o ano que vem, o Senhor não vai mais deixar eu passar por isso. Eu creio que o ano que vem o Senhor vai me dar bonança. Eu determino essa bênção na minha vida. Então, eu falei com Deus: Senhor, eu sei que Jó, ele era um homem temente a Deus. Ele tinha tudo. O Senhor permitiu que fosse tirado dele tudo. E ele não blasfemou, ele não reclamou. E o Senhor deu em dobro. Então, eu não estou reclamando, mas eu sei que o Senhor vai me dar em dobro. E o ano que vem eu vou ter fartura dentro da minha casa. Então, levantei, lavei o rosto e fui para frente do trabalho. Continuei atendendo, sorrindo. E daí a filha do dono da empresa falou para mim: você não vai ao mercado? Eu falei: não, depois eu vou lá comprar umas batatas, falta bem pouquinho, vou comprar só umas batatas. O mercado era na frente. Ela falou assim: não, deixa que eu vou lá pra você. E aí, ela foi, eu falei: toma aqui, só R$5. Ela: não, não precisa. Eu compro e depois você me dá esse dinheiro. E ela foi. E eu não falei pra ninguém da minha situação. E ela demorou muito, isso era mais ou menos umas 5 horas, estava no horário de eu ir embora já. E daí, demorou bastante, eu continuei ali esperando. E ela voltou, era mais ou menos umas 7 horas. Ela falou: você ainda está aqui? Eu falei: sim, estou te esperando. Aí ela: vamos para tua casa, eu te levo. Eu falei: não, eu vou de bicicleta. Ela: não, guarda sua bicicleta dentro da farmácia que eu levo você. Aí entrei no carro e fomos para minha casa. E minha casa não tinha cerca nem muro e ela deu ré. E me deixou na porta. Eu falei: não precisa me deixar na porta. Ela: não, vou te deixar na porta hoje. E abriu o porta-mala e dali ela tirou, foi tirando coisas, tirando compras. E eu não sabia se eu chorava, se eu sorria. E ela falou: Josi, eu trouxe as compras pra você. Eu falei: meu Deus. Eu ficava falando com Deus: Senhor, eu falei, o ano que vem, a benção. Eu pedi bonança o ano que vem, o Senhor já me deu bonança. E me deu tanta coisa, era tanta carne para assar, era linguiça, frango, carne de todos os jeitos. Então, tanto iogurte, danone, frutas, tudo enquanto era frutas que tinha naquele supermercado, o maior da cidade, ela levou fruta de várias qualidades, e todinho, arroz, feijão, leite, bastante, tanta coisa. Que eu nunca tinha feito uma compra daquele tamanho. Então, assim, eu vi que Deus, ele é misericordioso na nossa vida. E quando a gente busca Deus e a gente não reclama, e a gente só conversa com Deus dos nossos problemas, ele é Deus de hoje, Deus de já, Deus de agora. E ele providencia da onde a gente menos espera. Eu não esperava que aquela bênção ia chegar imediatamente. Quando eu orei, Era mais ou menos umas 5 horas. E 7 horas, Deus já tinha providenciado tudo, sem eu reclamar com ninguém, sem eu falar que eu não tinha nada. E apenas conversei com Deus, e Deus agiu no mesmo instante. Então, eu falo para quem está passando por dificuldade, necessidade, que busca Deus, conta seus problemas para Deus, porque Ele é o Deus que resolve todos os nossos problemas. Porque às vezes se nós contar para o amigo, para o patrão, não vai resolver. Mas Deus, Ele vê tudo e conhece o nosso coração, nosso pensamento. Então conta para Deus seus problemas. Às vezes a pessoa pode falar, ah, mas é uma simples compra, é tão fácil fazer uma compra. Não. Para quem está passando necessidade, com 6 crianças, ganhando apenas um salário, não é fácil. Mas não sobra dinheiro nem para você fazer compra. Mas Deus é o Deus que está vendo todas as nossas situações e Ele usa pessoas para nos ajudar, assim como Ele me ajudou. E para mim foi uma grande bênção ter recebido essa compra, para mim foi um milagre de Deus. E esse é um dos testemunhos que eu tenho para contar. Deus foi maravilhoso na nossa vida. Fica todos com Deus. Meu nome é Josileide da Silva. Fica todos com Deus, na paz do Senhor Jesus.
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4: Com alegria nós chegamos a mais um Espaço Eu e Mais Um. Esse espaço de 5 minutinhos, onde a gente apoia o discipulador, também o novo convertido, cada dia falando um tema bíblico, um ensinamento para que este novo convertido possa crescer no conhecimento de Deus, conhecendo a vontade de Deus e como agradá-lo. É muito gratificante a gente estar compartilhando todos os dias, esses 5 minutinhos, compartilhando daquilo que nós temos recebido de Deus, né? Eu que nasci num berço evangélico, eu digo que a conversão verdadeira veio do meu encontro com Deus já na vida adulta, né? A gente conhece a Deus, às vezes superficialmente, somente pelo nome, mas quando nós temos o encontro verdadeiro com Deus, nós conhecemos o Senhor mais intimamente, né? E a gente começa a amá-lo. Hoje eu posso dizer que eu amo ao Senhor assim de maneira profunda. E é isso que nós estamos falando, que quando nós conhecemos uma pessoa, nós começamos a amá-la ou não, né? Depende daquilo que ela é, daquilo que ela tem de qualidade. Então, quando nós nos aproximamos de Deus e começamos a conhecê-lo e vemos tantas qualidades lindas, atributos, porque o nosso Deus é perfeito, o amor dele é incondicional, ou seja, ele nos ama do jeito que somos, a gente começa a amar a Deus, a gente começa a adorá-lo. E isso é tão involuntário, porque nós vivemos o nosso Deus todos os dias. Nós, ao levantarmos, já sentimos aquele sentimento de gratidão, sentimento de a gente adorar ao Senhor, porque é tanta coisa boa que o Senhor nos dá, que nos oferece. Nós, não tendo este mérito, a gente já levanta já com o coração grato, já louvando ao Senhor, vivendo uma vida de louvor, né? Louvor não é só você expressar por palavras e agradecer ao Senhor, é um estilo de vida, de adoração e louvor a Deus, né? Você vive uma vida de adoração ao Senhor. Tudo que você faz é para Ele, tudo que você faz é para louvor a Ele, é para agradá-lo, não é? Hoje eu queria falar de um tema que muitas vezes as pessoas dizem, mas por que louvar a Deus? Eu digo que nós devemos louvar a Deus e porque louvamos é porque Ele é digno. E o que é ser digno? Significa Ele merece, Ele tem o direito. E a Bíblia mesmo ensina claramente que Deus tem o direito ao primeiro lugar em nossa vida, em nosso coração. Eu digo que é inconcebível ao homem adorar uma pedra, como muitas pessoas o fazem. Um pedaço de gesso, uma estátua, uma imagem, uma peça de madeira esculpida, ou até uma ideologia bem arranjada, ou mesmo um anjo poderoso. A Bíblia diz também de pessoas que acreditavam em Deus, mas queriam adorar algumas coisas que pudessem ver ou imaginar em suas mentes. O Senhor nosso Deus é único e absoluto. Eu digo que somente Ele é digno do nosso amor, do nosso serviço e da nossa adoração. É por estas e outras razões que o salmista nos convida a celebrarmos ao Senhor no Salmo 100. Ele diz assim, olha, celebrai com júbilo ao Senhor, ou seja, com alegria, todos os moradores da terra. Servi ao Senhor com cântico, com alegria, apresentai-vos diante dele com louvores. E diz ainda no versículo 3, sabei que o Senhor é Deus, foi Ele quem nos fez e dele somos. Somos o seu povo e rebanho do seu pastoreio. Versículo 4, entrai por suas portas com ações de graça e nos seus átrios com hinos de louvor. Rendei-lhe graças e bendizei o seu nome. E terminando hoje esse espaço, eu faço a pergunta e já respondo. Por que fomos criados para louvar a Deus? A resposta está em Isaías. Anote aí este livro, Isaías 47, versículo 7. A Bíblia afirma que o ser humano foi criado para adorar. Adorar a Deus. E a sua natureza o convida incessantemente a tributar honra a um ser supremo, que é o nosso Deus. Ou o homem se ocupará em louvar a Deus pelo que ele é e faz por si só, bem como pelas suas qualidades eternas, ou então irá dirigir sua devoção para outro lugar? Não. Mas quando o homem, quando diz o homem, está dizendo mulher, o ser humano em geral, né? Mas quando o homem reconhece a Deus nos seus caminhos, nada pode deter o louvor que sai do seu interior. E assim nós vamos encerrando por enquanto. Esse tema ainda vai ser longo nos próximos dias. Por enquanto nós estamos encerrando aqui. Eu quero agradecer a sua audiência todos os dias. Você que está nos ouvindo todos os dias, você que é novo convertido, nos escreva. Eu quero conhecer você, saber o que você tem aprendido, se esse programa realmente tem sido de bastante aprendizado. Mande-nos a sua mensagem no 119-8292-3392. Um forte abraço. Na paz do Senhor se despede, Débora Miranda.
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6: Paz do Senhor Jesus Cristo, meu nome é Tiago Lázaro dos Santos, moro em Arujá, interior de São Paulo, né? Nascido em Guarulhos. Bom, amados ouvintes, hoje eu vim aqui para estar falando resumidamente o meu testemunho de vida, como foi minha vida, a vida do crime, também como morador de rua, que eu vivi durante muitos anos. Vim de uma família bem conturbada, meu padrasto era alcoólatra, agressivo, bati minha mãe, me agredia também. Então eu fui crescido num ambiente familiar bem explosivo, né? Bem difícil de se lidar, porque não tinha aquele apoio de uma criança normal que tem seus pais, de uma família estruturada, sem vícios, né? Eu acabei que começando a frequentar, né, bailes, né, conhecer novas amizades, Só que antes disso tudo ter acontecido, eu aceitei a Jesus Cristo, eu tinha 11 anos de idade. E aos meus 14 eu me desviei, me afastei dos caminhos do Senhor, fui pro mundo do crime, fui pro tráfico de drogas. Dos meus 14 até os meus 27, 28 anos, eu vivi intensamente na vida do crime, né? No tráfico de drogas. Quase morri na mão de traficante, quase fui pego pela polícia, quase fui preso. Mas, sendo conhecedor da palavra, Deus sempre me livrando da morte, Deus sempre me livrando da cadeia. Conforme a gente vai se aprofundando no mundo do crime, a gente vai conhecendo drogas, a experimentar a cocaína, a maconha, o mesclado. Também fui um tempo usuário de cola, tiner, lança-perfume. E chegou um certo momento da minha vida que eu já não tinha mais o apoio da família nem de ninguém por causa dos vícios. E chegou um tempo que eu acabei indo morar num albergue aqui em São Paulo, na Moca. E durante esse tempo de convivência no albergue, eu acabei morando na rua por conta de muitas faltas. Então a primeira experiência minha como morador de rua, né? Usuário de crack, viciado no crack. E acabei me aprofundando cada vez mais. Fiquei um certo tempo em depressão, né? Fiquei 3 meses numa situação deplorável, sem poder tomar um banho, porque a depressão tinha me pegado, o inimigo tinha me aprisionado. Eu tinha sido uma marionete do inimigo, porque o que ele pedia para me fazer, eu fazia, por conta do uso das drogas, do crack. Durante 8 anos da minha vida perdido nas ruas, dormindo nas calçadas, pedindo esmolas em portas de restaurante, de mercado. Cheguei a rasgar sacos de lixo para poder me alimentar. Durante 8 anos da minha vida eu vivi dessa forma, mas Deus me deu uma oportunidade de eu voltar para a presença dele num determinado dia aqui na Praça da Sé. Eu tinha acabado de voltar da Cracolândia, já estava 3 dias e 3 noites virados ali. E naquele momento eu passei mal, já tinha sofrido já 4 arritmias cardíacas. E essa 4ª arritmia cardíaca já era a última que eu ia ter, porque ali eu vi o meu corpo caído no chão. E naquele momento, amados irmãos, chorei e falei: Senhor, que eu não venha morrer sem a salvação. Porque, irmãos, eu já estava sentindo uma aflição na minha alma, uma aflição tão grande, uma tristeza profunda, porque eu saberia que ali, quando eu morresse ali, eu saberia que eu ia ser salvo, porque eu estava afastado. Mas eu clamando a misericórdia do Senhor, pedindo para Deus mais uma oportunidade, mais uma chance. E falei para o Senhor: Senhor, se o Senhor me der mais uma chance de vida, me der mais uma oportunidade, eu vou sair deste lugar e vou te servir. Vou voltar a pregar a tua palavra e voltar a pregar o teu evangelho. Irmãos, naquele momento ali o Senhor recuperou o meu fôlego. Eu comecei a voltar ao normal. Fui para a porta do metrô pedindo para as pessoas ligarem para minha mãe, para que minha mãe fosse me buscar. E nisso passou uma senhora baixinha, do cabelo branco. Eu olhei pra ela assim, eu falei: acho que essa aí deve ser da Deus é Amor. Diferente ela. E ali ela passou, voltou e disse assim: olha, filho, Jesus te ama. Deus tem uma obra na tua vida. Ali eu comecei a chorar e ela perguntou pra mim: olha, você quer se reconciliar com Jesus? Eu falei: nossa, é o próprio Espírito Santo falando comigo. Porque aquela mulher não me conhecia. Ela não sabia quem eu era. Como ela já chegou falando se eu queria me reconciliar, sendo que eu era afastado? E então, irmãos, eu entendi que naquele momento era o Senhor me dando outra chance, outra oportunidade de vida. E ali, irmãos, eu me reconciliei com Cristo, voltei para os caminhos do Senhor. Hoje, graças a Deus, para a honra e glória do Senhor Jesus Cristo, eu estou na presença do Senhor, servindo a Deus, fazendo a obra dEle, pregando a palavra. Congrego hoje aqui na sede mundial, coopero aqui juntamente com os irmãos da sede, faço parte desse ministério maravilhoso que abriu as portas. Eu sou muito grato a todos os pastores, a todos os obreiros, presbíteros, diáconos. Sou muito grato à direção, à recepção, ao pessoal da secretaria, ao pessoal da evangelização que me abraçaram quando eu cheguei aqui e que hoje me ajudam em oração, que me ajudam tudo que eu preciso, estão sempre ali do meu lado, me apoiando. E hoje eu estou aqui, para a honra e glória do Senhor Jesus Cristo, faço parte do corpo de Cristo, sou membro desta igreja, participo de todas as atividades que existem aqui. Agora, amados ouvintes, eu quero deixar um recado para você, meu irmão, minha irmã, que tem seu filho que está passando por esse problema, por esta dificuldade. Quero te dizer uma coisa, assim como Jesus transformou a minha vida, mudou o meu viver, mudou a pessoa que eu era para uma pessoa melhor, assim Jesus ele vai fazer na vida do teu filho, da tua filha. Não importa a situação que ele está vivendo, o que importa é que você vive um Jesus que é o Jesus dos milagres. Você vive a palavra de Deus, e é essa palavra que vai te trazer vitória. Portanto, eu digo agora para vocês que são pais, que são mães, que têm seus filhos, que estão em situação de rua, que estão numa situação deplorável, a qual a sociedade olha e não vê, não enxerga mais futuro, e vê, não tem mais saída. Quero dizer uma coisa para vocês, há uma saída, há uma solução, há um milagre. Somente creia, acredite, tenha sua fé em Cristo. Venha orar, venha buscar em favor, venha para as vigílias, porque vai ser através da sua busca, através da sua oração, através da sua fé, é que Deus vai mover montanhas, amém? Que Deus abençoe a todos e fiquem na paz do Senhor Jesus.
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0: 4:49.
1: Seja sempre bem-vindo à Rádio Deus é Amor. A gente vai para mais informações aqui. Envelhecimento cerebral. Será que há maneiras de desacelerar esse processo? Vamos saber. O envelhecimento cerebral é um fenômeno natural que se intensifica com a idade, levando a dificuldades em tarefas cotidianas, como lembrar nomes e manter o foco. Esse processo ocorre devido à diminuição da densidade das células cerebrais e da comunicação entre neurônios, resultando em falhas nas funções cognitivas, como memória e atenção. Embora não se possa evitar completamente esse envelhecimento, existem estratégias para desacelerá-lo e preservar a saúde cognitiva. De acordo com a médica Elodie Ávila, vários fatores contribuem para o envelhecimento cerebral. Genética, estilo de vida, condições de saúde, como diabetes e hipertensão, desempenham papéis significativos. Hábitos inadequados, como alimentação pobre e sedentarismo, podem acelerar o declínio cognitivo. Então, para retardar o envelhecimento cerebral, é importante manter uma alimentação balanceada, praticar atividade física e estimular constantemente a sua mente. O equilíbrio entre todos esses fatores é essencial para um rejuvenescimento cerebral eficaz e um melhor funcionamento cognitivo ao longo da vida. Câncer colorretal. Hábitos simples e exames de rotina podem evitar a doença. O câncer colorretal, que afeta o intestino grosso e o reto, é uma das formas mais comuns da doença aqui no Brasil, com mais de 45 mil novos casos registrados em 2023, segundo o Instituto Nacional de Câncer. Globalmente, são aproximadamente 1 milhão e 900 mil novos casos todos os anos, resultando em 935 mil mortes. O câncer colorretal se desenvolve a partir de pólipos na parede intestinal, que podem evoluir para tumores malignos ao longo do tempo. Fatores de risco significativos incluem idade avançada, histórico familiar, doenças inflamatórias intestinais, hábitos alimentares inadequados, sedentarismo, obesidade, tabagismo e o consumo de álcool. Os sintomas, que podem ser sutis nas fases iniciais, incluem alterações no ritmo intestinal, dor abdominal e perda de peso inexplicada. A importância da avaliação médica é fundamental, pois esses sintomas também podem estar relacionados a outras condições. Então, para evitar o câncer colorretal, a realização de exames de rotina, como a colonoscopia e o teste de sangue, é fundamental. Além disso, hábitos saudáveis, como uma alimentação rica em fibras e a prática regular de atividades físicas, podem reduzir significativamente o risco da doença, contribuindo para a saúde geral e o controle do peso corporal.
0: Quatro horas e 53 minutos.
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3: A paz do Senhor Jesus Cristo, meu nome é Tiago Lázaro dos Santos, moro em Arujá, interior de São Paulo, né? Nascido em Guarulhos. Bom, amados ouvintes, hoje eu vim aqui para estar falando resumidamente o meu testemunho de vida, como foi minha vida do crime, também como morador de rua, que eu vivi durante muitos anos. Vim de uma família bem conturbada, meu padrasto era alcoólatra, agressivo, batia minha mãe, me agredia também. Então eu fui crescido num ambiente familiar bem explosivo, né? Bem difícil de se lidar, porque não tinha aquele apoio de uma criança normal que tem seus pais, de uma família estruturada, sem vícios, né? Eu acabei que começando a frequentar, né, bailes, né, conhecer novas amizades. Só que antes disso tudo ter acontecido, eu aceitei a Jesus Cristo, eu tinha 11 anos de idade. E aos meus 14 eu me desviei, me afastei dos caminhos do Senhor, fui pro mundo do crime, fui pro tráfico de drogas. Dos meus 14 até os meus 27, 28 anos, eu vivi intensamente na vida do crime, né? No tráfico de drogas. Quase morri na mão de traficante, quase fui pego pela polícia, quase fui preso. Mas, sendo conhecedor da palavra, Deus sempre me livrando da morte, Deus sempre me livrando da cadeia. Conforme a gente vai se aprofundando no mundo do crime, a gente vai conhecendo drogas, a experimentar a cocaína, a maconha, o mesclado. Também fui um tempo usuário de cola, tiner, lança-perfume. E chegou um certo momento da minha vida que eu já não tinha mais o apoio da família nem de ninguém por causa dos vícios. E chegou um tempo que eu acabei indo morar num albergue aqui em São Paulo, na Moca. E durante esse tempo de convivência no albergue, eu acabei morando na rua por conta de muitas faltas. Então a primeira experiência minha como morador de rua, né? Usuário de crack, viciado no crack. E acabei me aprofundando cada vez mais. Fiquei um certo tempo em depressão, né? Fiquei 3 meses numa situação deplorável, sem poder tomar um banho, porque a depressão tinha me pegado, o inimigo tinha me aprisionado. Eu tinha sido uma marionete do inimigo, porque o que ele pedia para me fazer, eu fazia, por conta do uso das drogas, do crack. Durante 8 anos da minha vida perdido nas ruas, dormindo nas calçadas, pedindo esmolas em portas de restaurante, de mercado. Cheguei a rasgar sacos de lixo para poder me alimentar. Durante 8 anos da minha vida eu vivi dessa forma, mas Deus me deu uma oportunidade de eu voltar para a presença dele num determinado dia aqui na Praça da Sé. Eu tinha acabado de voltar da Cracolândia, já estava 3 dias e 3 noites virados ali. E naquele momento eu passei mal, já tinha sofrido já 4 arritmias cardíacas. E essa 4ª arritmia cardíaca já era a última que eu ia ter, porque ali eu vi o meu corpo caído no chão. E naquele momento, amados irmãos, chorei e falei: Senhor, que eu não venha morrer sem a salvação. Porque, irmãos, eu já estava sentindo uma aflição na minha alma, uma aflição tão grande, uma tristeza profunda, porque eu saberia que ali, quando eu morresse ali, eu saberia que eu não ia ser salvo, porque eu estava afastado. Mas eu clamando a misericórdia do Senhor, pedindo para Deus mais uma oportunidade, mais uma chance. E falei para o Senhor: Senhor, se o Senhor me der mais uma chance de vida, me der mais uma oportunidade, eu vou sair deste lugar e vou te servir. Vou voltar a pregar a tua palavra e voltar a pregar o teu evangelho. Irmãos, naquele momento ali o Senhor recuperou o meu fôlego. Eu comecei a voltar ao normal. Fui para a porta do metrô pedindo para as pessoas ligarem para minha mãe, para que minha mãe fosse me buscar. E nisso passou uma senhora baixinha, do cabelo branco. Eu olhei pra ela assim, eu falei: acho que essa aí deve ser da Deus é Amor. Diferente ela. E ali ela passou, voltou e disse assim: olha filho, Jesus te ama. Deus tem uma obra na tua vida. Ali eu comecei a chorar e ela perguntou pra mim: olha, você quer se reconciliar com Jesus? Eu falei: nossa, é o próprio Espírito Santo falando comigo. Porque aquela mulher não me conhecia, ela não sabia quem eu era. Como ela já chegou falando se eu queria me reconciliar, sendo que eu era afastado? E então, irmãos, eu entendi que naquele momento era o Senhor me dando outra chance, outra oportunidade de vida. E ali, irmãos, eu me reconciliei com Cristo, voltei para os caminhos do Senhor. Hoje, graças a Deus, para honra e glória do Senhor Jesus Cristo, eu estou na presença do Senhor, servindo a Deus, fazendo a obra dele, pregando a palavra. Congrego hoje aqui na sede mundial, coopero aqui juntamente com os irmãos da sede, faço parte desse ministério maravilhoso que abriu as portas. Eu sou muito grato a todos os pastores, a todos os obreiros, presbíteros, diáconos. Sou muito grato à direção, à recepção, ao pessoal da secretaria, ao pessoal da evangelização que me abraçaram quando eu cheguei aqui e que hoje me ajudam em oração, que me ajudam tudo que eu preciso, estão sempre ali do meu lado, me apoiando. E hoje eu estou aqui, para a honra e glória do Senhor Jesus Cristo, faço parte do corpo de Cristo, sou membro desta igreja, participo de todas as atividades que existem aqui. Agora, amados ouvintes, eu quero deixar um recado para você, meu irmão, minha irmã, que tem seu filho, que está passando por esse problema, por esta dificuldade. quero te dizer uma coisa, assim como Jesus transformou a minha vida, mudou o meu viver, mudou a pessoa que eu era para uma pessoa melhor, assim Jesus ele vai fazer na vida do teu filho, da tua filha. Não importa a situação que ele está vivendo, o que importa é que você vive um Jesus que é o Jesus dos milagres. Você vive a palavra de Deus, e é essa palavra que vai te trazer vitória. Portanto, eu digo agora para vocês que são pais, que são mães, que têm seus filhos, que estão em situação de rua, que estão numa situação deplorável, a qual a sociedade olha e não vê, não enxerga mais futuro, e vê, não tem mais saída. Quero dizer uma coisa para vocês, há uma saída, há uma solução, há um milagre. Somente creia, acredite, tenha sua fé em Cristo. Venha orar, venha buscar em favor, venha para as vigílias, porque vai ser através da sua busca, através da sua oração, através da sua fé, é que Deus vai mover montanhas, amém? Que Deus abençoe a todos e fiquem na paz do Senhor Jesus.
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13: 5 e 2.

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1: 5:03.
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4: Põe a mão no seu coração. Obrigado, Senhor meu Deus. Obrigado, Senhor meu Pai. Obrigado, Senhor, pelas bênçãos do Senhor derramadas na nossa vida. Obrigado, Senhor meu Deus, pela fé desse povo. Obrigado, Senhor meu Pai, pelo livramento. Obrigado, Senhor meu Deus, pelas portas que o Senhor tem aberto para nós. Obrigado, Senhor meu Deus, pelos milagres, pelas maravilhas, pela salvação das almas, tanto as que já aconteceram como as que estão acontecendo. Obrigado, Senhor meu Deus, pelo livramento, pela salvação, pela cura divina. Obrigado, Senhor meu Deus, por esse coração aberto, receptivo à sua palavra. Obrigado, Senhor meu Deus. Obrigado, Senhor meu Deus, por todas as coisas que o Senhor tem feito. E nós queremos, Senhor meu Pai, continuar agradecendo. E sabemos, ó Deus, que vamos continuar agradecendo, porque o Senhor continuará fazendo uma grande obra, Senhor meu Deus, em tantos corações, em tantas vidas, em tantas pessoas que têm proposto no coração estar conosco, buscando a sua presença. Esse povo está aqui, meu Deus, por causa da presença do Senhor. Esse povo está aqui, Senhor meu Pai, por causa da misericórdia do Senhor, por causa do amor do Senhor, por causa que esse povo realmente, meu Deus, tem tido uma confiança no Senhor e sabe que o Senhor tem respostas, sabe que o Senhor tem a proteção, sabe que só há salvação, só há poder no Senhor. Se existem tantas coisas que retratam meramente a força, esse povo entende que só o Senhor é poder. Senhor meu Deus, Senhor meu Pai, tem vidas, ó Deus, nesse lugar que querem ser tocadas pelo poder das tuas mãos. Tem vidas nesse lugar que querem ser abençoadas. Senhor meu Pai, problemas gravíssimos em famílias, em pessoas, opressões, enfermidades consideradas incuráveis pela medicina. Mas Senhor meu Deus, em nome de Jesus Cristo, Senhor, já está operando em nosso meio. Em nome de Jesus Cristo, o Senhor já está fazendo maravilhas em nosso meio. Em nome de Jesus Cristo, o Senhor já está nos abençoando nessa tarde. Abençoa esse coração que está clamando ao Senhor nessa tarde. O Senhor é Deus poderoso que conhece esse coração, que decifra essa vida. O Senhor é Deus poderoso que conhece esse sentimento, conhece a fé dessa irmã, desse irmão, e sei que o Senhor está pronto com as suas mãos estendidas para operar em nosso meio. Senhor meu Deus, que haja salvação de vidas, que haja libertação, Senhor meu Deus, das garras da escravidão do inimigo. Que as tuas mãos estejam estendidas para fazer acontecer as coisas mais belas, as coisas mais lindas nessa vida, nesse coração. Senhor meu Deus, eu confio no Senhor, eu confio no agir do Senhor, eu confio na misericórdia do Senhor. Faça, meu Pai, faça acontecer coisas que farão o nome do Senhor ser glorificado e remeterão vidas à reflexão, e a reflexão certamente vai remeter pessoas à decisão correta. Em nome de Jesus, ó Pai, em nome de Jesus, sê conosco, sê com a sua igreja, sê com o seu povo, em nome de Jesus Cristo, amém, Senhor, amém. Graças a Deus, aleluias.
5: Glory to God, hallelujah.
4: Queridos irmãos, eu já estou com a minha Bíblia aqui posicionada.
5: Your brothers already have my Bible in hand.
4: E eu quero falar de Deus para vocês.
5: And I'd like to speak about God to all of you.
4: Os irmãos querem ouvir sobre Deus?
5: Would you like to hear about God?
4: Que bom ouvir sobre Deus.
5: How
4: que
5: great
4: maravilha.
5: It is to hear of God.
4: Deus tem uma palavra para você.
5: God has a word for you.
4: Quantos vieram aqui por causa de Deus? Quantos vieram por causa de Deus?
5: How many came because of God?
4: Sabe, Deus veio aqui também por causa de vocês. Amém?
5: God is here also because
4: eu sei,
5: of
4: meus irmãos, que eu sou instrumento de Deus, instrumento.
5: I know that I'm only an
6: instrument. Mas quem faz a obra é Deus. Pode acreditar que Deus está aqui. Pode falar com Ele porque Ele está te ouvindo. Pode ouvir o que Ele está falando porque Ele está falando ao seu coração.
5: But it is God who is speaking to your heart today.
6: Nós vamos ler, meus irmãos.
5: Let us read, dear brothers.
6: O livro de Êxodo, no capítulo 14.
5: The Gospel of Exodus, chapter 14.
6: Versículo 10 para frente. A gente vai meditar em alguns versículos.
5: Verse 10 and on, and we will read a few verses.
6: É uma questão de mentalidade.
5: It is a matter of mentality.
6: Mentalidade é o nosso tema hoje.
5: Mentality is our theme today.
6: E eu espero que você possa absorver essa palavra.
5: And I hope that you can absorb this message.
6: Se posicionar dentro dela.
5: And position yourself within it.
6: Nosso Deus é grande.
5: Our God is so great.
6: Ouvintes, recebam a paz do Senhor Jesus. No livro de Êxodo, no capítulo 14.
5: In the book of Exodus, chapter 14.
6: Versículo 10 para frente.
5: Verse 10 and on.
6: E chegando o faraó,
5: as Pharaoh approached,
6: os filhos de Israel levantaram os seus olhos.
5: The Israelites looked up.
6: E eis que os egípcios vinham atrás deles.
5: And there were the Egyptians.
6: E temeram muito.
5: Marching after them.
6: Então os filhos de Israel clamaram ao Senhor.
5: They were terrified and cried out to the Lord.
6: E disseram a Moisés.
5: They said to Moses.
6: Não havia sepulcros no Egito para nos tirar de lá, para que morramos desse deserto?
5: Was it because there were no graves in
6: Egypt?
5: Por que
6: nos fizeste isto?
5: That you brought us to die here in the desert.
6: Que nos tem tirado do Egito?
5: What have you done to us?
6: Não é esta palavra que te temos falado no Egito dizendo: deixa-nos que sirvamos aos egípcios.
5: Didn't we say to you in Egypt,
6: que melhor nos fora servir aos egípcios do que morrermos no deserto.
5: It would have been better to serve in Egypt than to die in the desert.
6: Tomar seus lugares, meus irmãos. Podem tomar os seus lugares. Uma questão de mentalidade.
5: It is a matter of mentality.
6: Para os ouvintes que estão chegando em outros países, nós lemos em Êxodo capítulo 14.
5: We read in Exodus chapter 14.
6: Do versículo 10 a seguir.
5: From verse 10 and on.
6: A nossa questão aqui hoje é mentalidade.
5: Our theme today is mentality.
6: Todo mundo conhece a história do povo hebreu, eu vou dizer o povo de Israel, fica fácil, né? Quando estava escravizado no Egito.
5: Most people know the story of the Israelites as slaves in Egypt.
6: Isso já não é só a Bíblia que fala, temos livros.
5: Not only the Bible tells us, but many other books.
6: Já fizeram filmes.
5: They have made movies about it.
6: Já fizeram novelas.
5: They have done soap operas.
6: E aí vai.
5: And it goes on.
6: Todo mundo conhece.
5: And everybody knows the story well.
6: Tudo começou quando José.
5: It all started when Joseph.
6: Foi pro Egito.
5: Went to Egypt.
6: Foi bem sucedido.
5: He went well off.
6: Até que apareceu um faraó que não conhecia a história dele.
5: Until a pharaoh came and did not know his story.
6: E os egípcios então escravizaram os hebreus.
5: And the Egyptians started to enslave the Israelites.
6: Foram entre 400 e 430 anos de escravidão.
5: It was around 430 years of slavery.
6: E só que chegou um ponto, meus irmãos.
5: But it came to a point, dear brothers.
6: Que os hebreus começaram a crescer.
5: That the Israelites started to grow.
6: Começaram a ter mais filhos do que os egípcios.
5: They started to have more children as the Egyptians.
6: E começou a criar um certo medo de uma certa conspiração.
5: And there became a fear of a conspiracy.
6: E os faraós então começaram a colocar jugo pesado sobre os israelitas.
5: And so the pharaoh started to punish the Israelites.
6: Chegando ao ponto de dizer, olha, nasceu israelita, mata.
5: Coming to the point where the Israelites were born and were killed.
6: Eu lembro vocês que a palavra certa é hebreus. Estou falando de israelita para facilitar. Nasceu um hebreu, mata.
5: And as the Israelites were born, they were killed.
6: Eles já estavam com medo.
5: They were already afraid.
6: Só que havia também, meus irmãos, uma profecia.
5: But there was also a prophecy.
6: Havia uma promessa de Deus.
5: There was a promise from God.
6: E a promessa de Deus era uma promessa maravilhosa.
5: And the promise from God was wonderful.
6: Basicamente a promessa de Deus era essa.
5: And it was basically this.
6: No tempo certo eu vou tirar vocês do Egito.
5: In the correct time I will free you from Egypt.
6: E vou tirar vocês da escravidão.
5: And I will take you off from slavery.
6: E vou dar a vocês uma terra que não existe igual.
5: And I will give you a land where there is no other like it.
6: É a melhor terra do mundo.
5: It is the best land in the world.
6: A única terra melhor do que essa terra que eu vou dar a vocês.
5: The only better land than the one I will give you.
6: Foi onde era o Jardim do Éden.
5: Was the Garden of Eden.
6: E
7: Eu tenho para vocês uma terra que tudo que planta dá.
5: I will have a land where everything grows in it.
7: Uma terra de prosperidade.
5: A land of prosperity.
7: Uma terra onde vocês vão se tornar abençoados, ricos.
5: A land where you will be blessed and rich.
7: Prósperos.
5: And prosperous.
7: E não serão mais escravos de ninguém.
5: And you will no longer be slaves to anyone.
7: Vocês serão poderosos, vocês serão uma nação, vocês serão a maior nação do planeta.
5: You will be a powerful nation, the greatest one in the world.
7: No tempo certo eu vou tirar vocês da escravidão.
5: In the correct time you will be freed from slavery.
6: Quem está entendendo diga amém.
5: Who can understand say amen.
6: Até que o tempo chegou.
5: Until the time came.
6: E a Bíblia Sagrada diz,
5: and the Bible tells us,
6: que Deus levantou Moisés.
5: That God raised Moses.
6: Vai tirar o meu povo do Egito, Moisés.
5: You will take my people away from Egypt, dear Moses.
6: E ele foi.
5: And so he went.
6: E a Bíblia Sagrada diz que Deus tirou o povo do Egito, não foi de qualquer maneira não.
5: And the Bible tells us that God took his people freed from Egypt, not in any way.
6: Não é que Deus chegou para Faraó através de Moisés, Arão e disse: vamos conversar, Faraó, porque olha, vai ser assim. Faraó falou: tá bom, se Deus falou, tá falado. Não foi assim.
5: It wasn't a request from God through Moses to the Pharaoh.
6: Deus não só queria tirar o povo hebreu do Egito, como Deus também queria diminuir o poder do Império Egípcio.
5: Not only did God want to free his people, but also diminish the power of Egypt.
6: Quase não se fala nisso.
5: And this is hardly spoken of.
6: Mas a verdade é que Deus tinha contemplado por mais de 400 anos esse povo subjugador e anexador.
5: But for 400 years, God had seen these people taking over other nations.
6: E Deus tinha que terminar com o status de império.
5: And God wanted to put an end to the status of an empire.
6: Em relação ao Egito.
5: Regarding Egypt.
6: Então não era só tirar o povo hebreu do Egito.
5: It wasn't only freeing his people from Egypt.
6: Era também amassar, diminuir.
5: But it also was to crush and diminish.
6: Tornar insignificante.
5: Become insignificant.
6: Aquele que havia se tornado o maior império da terra.
5: That which had become the greatest empire of the world.
6: Porque eles não eram de Deus.
5: Because they weren't of God.
6: Porque eles serviam a deuses estranhos.
5: They served other gods.
6: Porque eles sacrificavam a deuses estranhos.
5: They sacrificed to other gods.
6: Porque eles não queriam nada com Deus.
5: And they didn't want anything with the
6: true God. Mesmo depois de terem conhecido a Deus.
5: Even after having known God.
6: E a Bíblia fala que Deus tirou o povo hebreu do Egito, então, com mão forte.
5: So God freed his people from Egypt with a strong hand.
6: Não foi com mãozinha leve, não foi com mão suave, foi com mão forte.
5: Wasn't with any delicacy, was with a strong hand.
6: Foi com o martelo que esmiuça a pedra.
5: It was like a smashing hammer that destroys the rock.
6: Foi dessa forma que Deus tirou o seu povo da escravidão do Egito.
5: That God freed his people from the slavery of Egypt.
6: E meus irmãos, essa libertação tem um simbolismo muito grande.
5: And this deliverance has a great symbolism.
6: Porque significa para nós hoje.
5: Because it represents to us today.
6: Deus tirar as pessoas da escravidão do inferno do diabo.
5: God freeing people from the slavery of sin and the devil.
6: Permitir que essas pessoas ainda vivam um pouquinho nesse mundo que é um deserto.
5: And allow these people to live in this world which represents the desert.
6: Para alcançar um lugar que é muito melhor até que o jardim do Éden.
5: To reach a place that is even much better than the Garden of Eden.
6: Um lugar, meus irmãos, que faz o jardim do Éden parecer, eu diria, um lugar desordenado.
5: It is a place that makes the Garden of Eden look bad.
6: Lembre-se que no Éden entrou a serpente.
5: Remember that in the Garden of Eden the serpent entered.
6: No Éden entrou o pecado.
5: In the Garden of Eden sin entered.
6: No Éden aconteceu a pronúncia de Deus, eu diria, de punição ao homem.
5: In the Garden of Eden there was a punishment unto man.
6: No Éden houve lágrima.
5: There were tears in the Garden of Eden.
6: Agora no lugar onde Deus tem preparado para nós, os que fomos libertos do império do inferno.
5: Now the place that God has prepared for all those who are freed from sin and hell.
6: Nada disso vai existir.
5: Nothing like this will exist.
6: Então é muito melhor o céu do que a terra que Deus deu para o povo hebreu depois da escravidão do Egito.
5: So heaven is much better than the land that was promised to the people of Egypt.
6: Mas meus irmãos, é interessante percebermos.
5: So we must perceive, dear brothers,
6: que Deus fez coisas maravilhosas para tirar o povo do Egito.
5: That God did amazing things to take his people away from Egypt.
6: Deus fez, até falava sobre isso ontem. Deus fez água se transformar em sangue, mandou praga de piolho, e era gente piolenta para tudo enquanto é lado, né?
5: He sent cats and transformed water into blood.
6: Mandou chuva de saraiva, mandou infestação de rãs.
5: He sent many plagues upon Egypt.
6: Trevas.
5: And darkness.
6: Matou os primogênitos.
5: Killed all the firstborns.
6: E outras coisas. And Deus usou realmente de autoridade e mão forte.
5: And many other things using his strong hand.
7: Até que Faraó falou, não aguento mais a mão forte desse Deus.
5: Until the Pharaoh could not resist the strong hand of God.
7: É o mesmo que o diabo está falando. Eu já não aguento mais o poder desse Deus. Ele é Deus poderoso. Eu tenho que libertar esse povo.
5: And today we see the devil saying that he cannot take on the power of God.
7: Tenho que deixar ir esse povo.
5: And the devil must release all those who are enslaved.
6: E o escravo pode ser você.
5: And you can be the slave we are talking about.
6: Você que está escravizado na mentira, no pecado, na droga, no adultério, na prostituição, no roubo, na violência, no crime. Você que está escravizado em todo tipo de droga. Você que é escravizado em todo tipo de coisa que desagrada a Deus. Você que é escravizado na idolatria. O escravo pode ser você.
5: Those who are enslaved in all types of sin.
6: Você ainda não escapou.
5: And many have not escaped yet.
6: Mas existe uma escapatória para você.
5: But there is a deliverance for you here today.
6: A Bíblia Sagrada nos fala, meus irmãos, que Faraó,
5: the Bible tells us that the Pharaoh,
6: deixou o povo sair então do Egito.
5: He allowed the people to leave Egypt.
6: E a Bíblia fala que Deus guiou o povo pelo caminho.
5: And the Bible tells us that God guided the people through the path.
6: Deus fez rodear o povo pelo caminho do deserto perto do Mar Vermelho.
5: And God led the people to the desert near the Red Sea.
6: E algumas pessoas dizem que o povo hebreu chegou a um ponto de estar como se fosse encurralado.
5: And many people even say that the people came to a place where they were encased.
6: E não é que Faraó vendo aquilo disse, sabe de uma coisa, eu me arrependo, vou lá e vou matar todo mundo.
5: And but Pharaoh repented of letting the people go.
6: O diabo, meus irmãos, se manifesta para isso, para matar.
5: And this is why the devil manifests himself.

0: escravidão.
1: You must leave this prison and slavery.
0: Porque tem um lugar maravilhoso para você habitar com Deus, mesmo que você tenha que passar pelo caminho do deserto para alcançar essa promessa do Senhor.
1: Because there's a great place for you to live with God, even having gone through the desert to live in this place with God.
0: A Bíblia Sagrada nos diz.
1: The Bible tells us.
0: Que o Senhor permitiu o coração de Faraó se endurecer.
1: That God allowed the heart of the Pharaoh to be hardened.
0: E muitas pessoas dizem, mas o Senhor permitiu. A Bíblia fala que o Senhor permitiu que Faraó perseguisse o povo nesse momento para que o Senhor fosse glorificado.
1: And God even allowed the Pharaoh to persecute the people so that his name would be glorified.
0: Através do que ele iria fazer a Faraó e a destruição do Império Egípcio.
1: Through the destruction of the Egyptian Empire.
0: Arqueologistas estudiosos.
1: Many archaeologists.
0: Muitas pessoas não entendem o porquê foi exterminado, ou seja, como e por que terminou o Império Egípcio.
1: Many people don't understand why the end of the Egyptian Empire came to be.
0: Mas a Bíblia Sagrada nos diz que o Senhor permitiu endurecer o coração de Faraó para que perseguisse o povo.
1: But the Bible tells us that God allowed Pharaoh to persecute the people.
0: E que Deus então fosse glorificado em Faraó e em todo o seu exército.
1: So that God would be glorified through the Pharaoh and all his army.
0: E para que soubessem todos os egípcios que só existia um Deus. E esse Deus era o Deus que terminaria o Império Egípcio naquele dia.
1: And for the Egyptian people to know there was only one God.
0: Só que aqui, meus irmãos, nós vamos começar a falar a respeito.
1: But here we start to talk about
0: da questão da mentalidade do ser humano.
1: The matter of the human being's mentality.
0: E não é só a mentalidade do ser humano que se acostuma a algumas situações.
1: And sometimes our mentality is used to some situations.
0: Deus tem a sua maneira de agir, Deus tem o seu tempo de agir, Deus age de forma sobrenatural.
1: God works in supernatural ways.
0: E o povo, meus irmãos,
1: but the people, dear brothers,
0: tem de entender a forma de agir de Deus.
1: You have to understand the ways that God works,
0: os propósitos de Deus.
1: The purposes of God.
0: Nós não podemos de repente entender a forma que Deus nos faz caminhar.
1: Sometimes we cannot understand the ways that we have been walking too.
0: O povo hebreu, a Bíblia fala que Deus o fez dar volta aqui e volta ali.
1: The Israelite people were walking in circles through the desert.
0: Antes de entrar na terra de Canaã, tinha de passar pelo deserto.
1: Before going through the land of Canaan, they had to go through the desert.
0: Mas de repente os hebreus viram a perseguição de perto e temeram.
1: But all of a sudden the Israelites saw the Egyptians coming close and they were fearful.
0: Do versículo 10 para frente nós vemos que Faraó se levantou.
1: From verse 10 and on we see the people of Israel raising up.
0: E ele tinha 600 carros.
1: And he had 600 chariots.
0: E o povo de Israel então,
1: and the people of Israel,
0: começou a falar das coisas aparentemente tão mínimas.
1: Started to talk about small things.
0: Você nos tirou do Egito e nós vamos morrer.
1: We have been taken away from Egypt and now we're gonna die.
0: Nós vamos morrer.
1: We're gonna die.
0: Vamos ficar aqui nesse deserto.
1: We're gonna stay here on this desert.
0: Por que você nos tirou do Egito?
1: Why were we taken away from Egypt?
0: Por quê?
1: Why?
0: Por que você não nos deixou continuarmos sendo escravos?
1: Why didn't we stay in Egypt being slaves?
0: Era muito melhor sermos escravos do que morrermos aqui no deserto.
1: It would be much better to be slaves in Egypt than to die in the desert.
0: Tá parecendo a filosofia do Tiririca, né, meus irmãos? Eu vou morrer, não é?
1: It seems like a fool philosophy.
0: Quem disse que eles iriam morrer?
1: Who said they were gonna die?
0: É importante falarmos do porquê Deus permitiu a perseguição. O nome do Senhor seria glorificado na destruição do Egito.
1: It is important for us to understand the purpose of the persecution for these people.
0: Mas o povo que estava suposto a ser um povo vencedor e campeão começou a ter medinho.
1: But the Israelite people started to be scared.
0: E quando eu falo medinho, eu falo realmente ironicamente, sabe por quê?
1: And I speak ironically because
0: Faraó tinha 600 carros.
1: Pharaoh had 600 chariots.
0: 600 carros.
1: 600 chariots for Pharaoh.
0: Quantas pessoas você coloca em 600 carros?
1: How many people can you put in 600 chariots?
0: Nós estamos pensando de repente numa biga.
1: Sometimes we're thinking of a platoon.
0: Duas pessoas? Vamos apertar essa carroça aí. Três pessoas.
1: Perhaps three people fit in these chariots.
0: E vou exagerar.
1: And
0: porque eu sei que eram duas.
1: Because I know it was two people only.
0: Vamos supor que os egípcios ficaram muito doidões.
1: Let me say that the Egyptian people were very afraid.
0: Vamos acabar com esse negócio de hebreu agora. Vamos colocar quatro egípcios em cada carroça.
1: Let us consider four people per chariot.
0: Mas que eram dois, eram.
1: But I believe it was two.
0: Então 600 carros multiplica por 4, 6 vezes 4, 24, 2.400 pessoas.
1: So around 2,400 people.
0: E quantos homens em idade de guerrear saíram com o povo hebreu do Egito?
1: And how many

0: Israelites came from Egypt.
1: Eu quero que vocês entendam, meus irmãos, o que é a mentalidade de escravo.
0: I'd like for you to understand the mentality of slaves.
1: Tem muita gente que tem essa mentalidade escrava e vocês precisam vencer essa mentalidade escrava, porque essa mentalidade está vos limitando no caminho do sucesso para as vossas vidas.
0: So many people have this slave mentality and you need to overcome it to achieve success in your lives.
1: De fato. Moisés.
0: You're Moses.
1: Nós vamos morrer.
0: We are all going to die.
1: Eles são 2.400, mas eu sei que eram 1.200.
0: They were 2,400 people.
1: E nós somos só 600 mil, Moisés. Nós vamos morrer.
0: We are only 600,000 people.
1: Quem está entendendo o que eu estou falando? Porque isso é grave.
0: Who can understand what
1: isso
0: I'm
1: é grave.
0: Saying? And this is it's very serious.
1: Meus irmãos, aqui se nós estamos de 3-1, a gente já chama de covardia até em briga de criança.
0: If there are 3-1 people, there's already a cowardice in the place.
1: Agora faça a conta quantos hebreus tinham, por mais que se diga que os hebreus eram escravos e não eram guerreiros, vai.
0: Even though they were slaves and not warriors, how many Israelite people were there?
1: Faça a conta.
0: Just do the math.
1: Viu que, sei lá, 300 pessoas para muito mais. Para cada guerreiro que eles não conseguissem vencer, mas não. Moisés, olha a reivindicação deles.
0: Quando você
1: vem à presença de Deus, o que é que você pede?
0: When you come to the presence of God, what do you ask for?
1: Quando você entende o tamanho do teu Deus, o que é que você fala com ele?
0: When you understand the greatness of your God, what do you say to him?
1: Esse povo estava tão medroso, tão temeroso, a mentalidade era a mentalidade de escrava com tanta profundidade.
0: These people were so fearful.
1: Que a reivindicação deles era: nós queríamos uma tumba.
0: That they cried out, we wanted only a grave.
1: Algum dia você já orou aqui e falou: Senhor, me dá uma sepultura. Eu duvido.
0: Have you once cried out to your God,
1: eu duvido.
0: I want a grave.
1: Duvido que você tenha vindo à igreja fazer uma campanha: Senhor, dá-me a tua sepultura.
0: I doubt very much that you have asked for a grave from God.
1: E qualquer igreja que fizer a campanha, tipo, campanha da sepultura, não vai dar ninguém.
0: And any campaign regarding graves,
1: as pessoas vão olhar e falar assim: eu, hein?
0: No one will be adapt to it.
1: Mas de repente nós vemos um povo numa quantidade superior ao adversário, um povo portador da promessa de que viveria na melhor terra do planeta, dizendo: eu quero a minha tumba.
0: And we see these Israelite people outnumbering so many Egyptians and asking for their graves.
1: Mentalidade de escravo.
0: It was a slave mentality.
1: Olha, meus irmãos, deixa eu falar um pouquinho sobre mentalidade.
0: Let me speak a little bit about mentality.
1: Quando a gente fala de Moisés, a gente fala de quem?
0: When we speak of Moses, who do we speak of?
1: A Bíblia fala que era um homem que foi criado em toda a ciência e sabedoria dos egípcios.
0: The Bible tells us he was grown in the knowledge in Egyptians.
1: Era hebreu.
0: But he was an Israelite.
1: Mas a Bíblia fala que a mentalidade dele o fez um dia entender que era melhor deixar todo o luxo e a glória do Egito. Porque isso era passageiro, era temporário.
0: But the Bible tells us he had the mentality to leave all the luxury behind because it was temporary.
1: E servir a Deus como quem enxerga o invisível.
0: And to serve God as someone who saw the invisible.
1: Isso é uma forma de dizer servir a Deus pela fé.
0: And this is a way of serving God through faith.
1: Tá entendendo?
0: Can you understand what I'm saying?
1: Essa é a mentalidade vencedora.
0: And this is a mentality that will win battles.
1: Essa é a mentalidade de quem pensa em coisas eternas.
0: This is a mentality of those who think of eternal things.
1: Essa é a mentalidade de quem pode enxergar muito além do deserto.
0: This is a mentality of those who see beyond the desert.
1: Essa é a mentalidade de quem não quer olhar para trás com vontade de voltar.
0: This is a mentality of those who do not look back.
1: E se olhar para trás é só para ver o quanto já caminhou, não o quanto terá que voltar atrás.
0: And if they look back, it's only to see how far they have come.
1: Como é a sua mentalidade?
0: How is your mentality before God?
1: Um jovem se apresentou diante de Jesus um dia e Jesus falou para ele 6 ou 7 questões sobre as coisas morais e ele disse: sim, tudo isso eu faço. E Jesus falou para ele: então deixa tudo e me segue.
0: A young man came to Jesus and asked so many things.
1: Ele disse: não, isso eu não posso fazer.
0: And Jesus said, leave everything behind and serve me.
1: Mentalidade.
0: But he did not.
1: E a Bíblia completa dizendo: não deixou tudo e serviu o Senhor, seguiu o Senhor porque era rico.
0: And he did not leave everything behind because he was rich.
1: É uma questão de mentalidade.
0: It is only a matter of mentality.
1: Hoje já não se vê com frequência, mas quando eu era garoto,
0: when I was a young man,
1: tinha aqueles circos, né, Orlando Orfei, aqueles circos russos.
0: They had many circuses that would come to town.
1: E eles vinham às cidades com animais.
0: And they came to the cities with animals.
1: E todo mundo sabe como é que eles prendem um elefante.
0: And everyone knows how they lock up an elephant.
1: Eles colocam uma corrente no pé.
0: They put a chain around his, né? Around his leg.
1: Fixam um pedaço de ferro no chão.
0: And they put it to the ground.
1: E o elefante fica ali escravizado.
0: And the elephant is there enslaved to that chain.
1: Houve uma tentativa. Pessoas dizem que cientificamente se prova que um dia ele deu uma puxada na corrente e doeu.
0: One day he tried to take away his chain and it hurt.
1: Aí ele passou a entender.
0: And then he started to understand.
1: Que ele não poderia escapar nunca mais daquilo.
0: That he could never ever again escape from that chain.
1: Mas se ele pudesse saber a força que tem, ele bateria o pé, se livraria daquilo, derrubaria até ponte de concreto, eu diria.
0: But if he knew the strength he had, he would be
1: Mas
0: set free from the chain.
1: A mentalidade de escravo.
0: But it is in his mind, this
1: a
0: enslaved
1: mentalidade de escravo.
0: This mentality of slaves.
1: Como é a sua mente? Como está a sua mentalidade? De que forma você pensa?
0: How is your mentality? How do you think?
1: Talvez alguma pessoa chegue e fale para você assim, olha, Deus tem um projeto na sua vida e Deus tem muita coisa boa para você e da garantia da vida eterna na glória.
0: Sometimes someone promises you the eternal life through God.
1: E você é uma pessoa escravizada em tanta coisa, você começa a pensar, mas tenho de renunciar, tenho que passar pelo deserto, sabe de uma coisa, eu vou ficar por aqui mesmo.
0: And many think, people think of the hard things they must do and they remain where they are.
1: É o mesmo que dizer, tem sepulcros aqui, eu vou ficar por aqui mesmo. É, e tá certo. Nesse caso, você precisa do sepulcro porque você vai morrer duas vezes.
0: It is the same way of saying all I want is my grave and this is the worst mentality to have.
1: Existe um tipo de gazela, meus irmãos, que dá um salto de 3 metros e 10 centímetros de altura.
0: There is a type of gazelle that jumps around 20 feet high.
1: Mas quando eles colocam uma cerca de 1 metro, 1,20 metros.
0: But when they put a fence around it, not half the size.
1: Ou de forma que a gazela não possa enxergar o lado de fora.
0: Or in a way that the gazelle cannot see beyond that fence.
1: Ela não tem coragem de pular.
0: It does not have the courage to jump over.
1: Ela pularia 2 metros quase a mais.
0: It would jump so far above it.
1: Fugiria da escravidão.
0: And flee its enslavement.
1: Mas por não enxergar, não ter uma parede que não a permite enxergar além.
0: But for not seeing beyond the wall.
1: Esse animal é capaz de ficar confinado sem nenhuma necessidade.
0: This animal is enslaved without any necessity.
1: Vejam vocês, meus irmãos, o povo hebreu tinha a síndrome do elefante e a síndrome da gazela.
0: The Israelite people thought is the elephant and the gazelle.
1: Há mais de 400 anos esse povo escravizado, era pai, filho, avô, eram gerações de escravos.
0: For more than 400 years, generations of slaves.
1: E mesmo Deus dando uma descrição completa do que seria a terra prometida.
0: And even after having received this great promise from God.
1: Presta atenção nisso que eu vou falar.
0: And pay attention to what I'm about to say.
1: Esse povo não permitiu.
0: These people do not allow
1: no seu coração,
0: to be born in their hearts
1: o poder da conquista.
0: The power of conquering.
1: Existe no seu coração o poder da conquista.
0: You have within your heart the power of conquering.
1: Porque Deus, meus irmãos,
0: because God, dear brothers,
1: tem oferecido a nós tantas coisas,
0: has offered to us so many things.
1: Mas às vezes temos de atravessar algum pedacinho mais obscuro.
0: But sometimes we have to go through the desert.
1: Às vezes tem um desertozinho para atravessar.
0: Sometimes we have to go through it.
1: E somente as pessoas que têm o poder da conquista alcançarão o outro lado.
0: Only those who have the power of conquering their
1: hearts. Somente as pessoas que estão interessadas em abandonar o passado de escravidão alcançarão a terra prometida.
0: Only those who are interested in leaving their past behind will reach the promised land.
1: Alcançarão as promessas de Deus.
0: They will reach the promises of God.
1: Você tem de sair e você tem o poder de sair dessa escravidão que você está vivendo.
0: You have the power to leave this enslavement that you have been living.
1: As coisas não têm mudado não, meus irmãos.
0: Things have not changed, dear.
1: Muita gente prefere ainda morrer no deserto.
0: Many people still prefer to die in the desert.
1: Eu me lembro, meus irmãos, uma ocasião.
0: I remember a certain occasion.
1: Que uma família foi tocada por Deus profundamente.
0: Where a family was greatly touched by God.
1: Foi muita libertação naquela família.
0: There was a great deliverance within that
1: family.
0: Foi
1: muita cura naquela família.
0: There was a great cure through that entire family.
1: No momento que fomos falar com o chefe da família, olha, eu quero apresentar um Deus vivo para vocês.
0: And the moment that we went to the chief of that family to present God.
1: Aquele homem disse, não, eu não quero mudar de religião.
0: That man came and said, no, I don't want to change my religion.
1: Eu vou ficar aqui mesmo.
0: I'm going to remain where I am.
1: Essa é a religião dos meus pais, dos meus avós.
0: This is the religion of my parents and grandparents.
1: Eu quero morrer na religião dos meus pais.
0: And I want to die in the presence of in the religion of my parents.
1: E a gente já tinha conhecimento dessa situação.
0: And we had already known the situation.
1: E fizemos questão de dizer que não estávamos oferecendo a ninguém religião para eles morrerem na religião.
0: And we made question to say that they weren't to die in their religion.
1: Mas estávamos oferecendo um Cristo para que eles vivessem nele a vida eterna.
0: We were offering a Christ where they could live eternal life.
1: Não estávamos oferecendo um berço, uma sepultura para a morte.
0: We were not offering a grave for their death.
1: Mas estávamos oferecendo um Cristo vivo para a vida eterna.
0: But instead, a Christ who is alive for eternal life.
1: Entenda que Deus tem um projeto na sua vida.
0: Understand that God has a project in your life.
1: Pula esse muro porque você tem capacidade para isso.
0: Jump over this fence for you have the strength to do it.
1: E a situação, meus irmãos, é que nesse tempo.
0: And the situation in these times.
1: Os hebreus tiveram que sofrer uma penalidade que dói no coração da gente.
0: The Israelites suffered a great punishment that hurts our hearts.
1: De todos os que saíram do Egito acima de 20 anos.
0: Of all those that left Egypt above 20 years old.
1: Nenhum deles entrou na terra da promessa, a não ser Caleb e Josué, mas os demais, nenhum, todos eles pereceram no deserto.
0: Not one single one of them entered the promised land and perished in the desert.
1: É uma questão de mentalidade.
0: It is a matter of mentality.
1: Não deixe o inimigo criar em você essa mentalidade de escravidão.
0: Do not allow the enemy to build this mentality of enslavement in your mind.
1: Mas permita o Senhor Deus criar em você uma mentalidade de libertação e de liberdade.
0: But allow God to put in your mind a mentality of deliverance and free.
1: Deus não quer você encarcerado até o fim da sua vida.
0: God does not want you enslaved until the end of your life.
1: Deus não quer a sua família destruída.
0: He does not want your family destroyed.
1: Deus não quer você no mundo das drogas.
0: He does not want you in the world of drugs.
1: Deus não quer ver você morrendo prematuramente pelo uso de bebidas alcoólicas.
0: God does not want to see you die early because of drinking.
1: Deus não quer ver essa configuração familiar que o século 20 está concebendo.
0: God does not want to see all these 21st century families that have been
1: happening. Deus tem coisas muito melhores para você.
0: God has so many better things for all of you.
1: Mas deixa ele libertar você começando pela sua mente.
0: Allow him to free you starting for your mind.
1: Transformai-vos pela renovação da vossa mente, é o que diz a palavra do Senhor.
0: To transform you through the renewal of your mind, says the word of God.
1: Deixa Deus agir em você e saia dessa miséria que você está vivendo.
0: Allow God's work in your life and leave all this misery behind.
1: Nós temos como seres humanos, meus irmãos,
0: we have as human beings, dear brothers,
1: essa questão da acomodação.
0: This matter of being very comfortable where we are.
1: Nós nos acomodamos a algumas situações.
0: Sometimes we get used to some situations.
1: Nós criamos o que nós chamamos de conformismo.
0: We create this situation where we get comfortable.
1: E Deus não quer que você fique conformado com a vida que você está levando.
0: God does not want you to be okay with the life that you have been leading.
1: Deus não quer que você fique comemorando ter alcançado a possibilidade de ter uma sepultura.
0: He doesn't want you to celebrate a possibility of having a grave.
1: Deus não quer que você morra na travessia no deserto. Não.
0: God does not want you to die when you are going through the desert.
1: E muito menos Deus quer que você retorne para a escravidão do pecado, para a escravidão do Egito, para a escravidão do diabo. Não.
0: And much less to return to the enslavement of sin and the devil.
1: Deus quer que você prossiga não se conformando com a situação que você está vivendo e também não com a situação desse mundo.
0: God wants you to carry on not being conformed to the enslavement of this world and sin.
1: Deus quer que você se permita transformar pela renovação do seu entendimento.
0: God wants you to be transformed, allowing your mind to be transformed.
1: E Deus quer que você experimente tudo que Ele tem de bom, perfeito e agradável para você. E isso não está no Egito e nem no deserto, está na terra prometida. Ou seja, está no âmbito, está na esfera, está nessa dimensão da promessa de Deus para você e para sua vida.
0: God wants you to enjoy everything good that He has to offer us, and this is in the promised land, not in Egypt or the desert.
1: Deixa-nos servir aos egípcios.
0: Allow us to serve the Egyptians.
1: Seria melhor servirmos aos egípcios.
0: It would be better to serve the Egyptians.
1: Nós vamos morrer.
0: Than to die in the desert.
1: Quando Deus fala ao seu coração e você entende que tem coisa muito melhor de Deus do que coisas que você está vivendo agora.
0: When God speaks to your heart, you understand that there are so many better things than what you have been living.
1: É claro que vão aparecer adversários.
0: Of course, many adversaries will sum up.
1: É claro que você vai entender o deserto e o seu calor ou o seu frio.
0: Of course, sometimes you'll go through the desert through its heat and coldness.
1: As coisas vão se tornar difíceis.
0: Things will become difficult.
1: Mas quando as coisas se tornam difíceis,
0: but when things become difficult,
1: não se permita vencer pela mentalidade de escravo.
0: Not allow yourself to be defeated by the slave mentality.
1: O que parece ser às vezes comodidade, but, conforto,
0: what sometimes seems to be so comfortable,
1: é desonra, é morte, é paraíso perdido.
0: It is death, it is a promise that will never be reached.
1: A sua zona de conforto.
0: Your comfort zone.
1: A sua zona de supostas conquistas.
0: Your zone of supposed conquerors.
1: É muito pequena, é muito pouco perto da grandiosidade das promessas de Deus para você.
0: It's too little compared to the great promises that God has for you.
1: Sai da escravidão.
0: Leave your enslavement.
1: Tem uma vida boa para você. Aceita Jesus como seu Salvador. As promessas dele se farão cumprir em você, se farão punir na sua vida.
0: There's a great life for you. Accept Jesus and have His promises in your life.
1: A cruz do Calvário nos foi reconquistado o paraíso. E é um paraíso melhor do que o Éden, e é muito melhor do que a terra de Canaã.
0: Heaven was conquered once again in the cross of Calvary, and it is better than anything in this world.
1: Olha, meus irmãos, infelizmente as pessoas não aceitam enfrentar desafios.
0: Unfortunately, many people are not welcoming challenges.
1: E parece que é meio natural do ser humano inventar não gostar de enfrentar determinados conflitos.
0: It seems natural for human beings to avoid conflicts.
1: Mas no dia que você tiver a mentalidade de Moisés,
0: but in the day that you have the mentality of Moses,
1: e você passar a enxergar,
0: then you start to see
1: o invisível,
0: what is invisible,
1: você vai partir para a luta e você não vai desistir.
0: You will go to your battle and never give up.
1: Você vai enfrentar as batalhas e os desertos e você não vai desistir.
0: You will face your battle in the desert and you will never give up.
1: Quantos meus irmãos caíram de forma tão desonrosa?
0: How many people fell in such a way?
1: Eu quero dizer a você que é muito melhor.
0: And I like to say to you that it is much better.
1: Morrer lutando pela liberdade.
0: To die fighting for your freedom.
1: Do que morrer como escravo.
0: Than to die as a slave.
1: A sua liberdade foi conquistada na cruz do Calvário. Vence essa mentalidade de escravo.
0: Your freedom was conquered in the cross of Calvary. Defeat the slave mentality.
1: É tanta coisa boa que Deus tem para você.
0: There are so many good things that God has prepared for all of you.
1: Não é só a questão de curar o seu corpo físico.
0: It is not only a matter of curing your physical body.
1: Não é só a questão de reestruturar a sua família.
0: Not only restructuring your family.
1: Não é só a questão de prosperar a sua vida como muitos querem dizer.
0: Not only a matter of being prospered through God.
1: Não é só a questão de tornar você uma pessoa importante.
0: Not only a matter of becoming an important person.
1: É a questão de alcançar aquilo que é eterno.
0: It is a matter of reaching that which is eternal.
1: É a questão de saber que você viverá eternamente.
0: It is a matter of knowing that you will live eternally.
1: É a questão de saber que você é um vencedor contra todo tipo de prognóstico do adversário. Você é um vencedor porque você escolheu lutar.
0: It is a matter of knowing that you will be a winner because you chose to fight.
1: Porque você escolheu não ser escravo.
0: Because you chose not to be a slave.
1: E por essa razão Deus o fará ser bem sucedido nessa vida.
0: And through this reason God will make you successful in this life.
1: E fará você alcançar
0: and also make you reach
1: todos os benefícios da vida eterna.
0: All the benefits of eternal life.
1: Chega de mentalidade escravo.
0: Enough of the slave mentality.
1: A Bíblia fala que houve em Caleb.
0: The Bible tells us that Caleb.
1: Bem como em Josué também.
0: Just as in also in Joshua.
1: Mas houve em Caleb um espírito diferente.
0: There was a different spirit.
1: Muitas pessoas dizem que era o Espírito Santo.
0: Many people say that it was the Holy Spirit.
1: Mas não é.
0: But it was not.
1: O espírito era uma mentalidade diferente.
0: The spirit was a different mentality.
1: Era uma forma de entender a situação diferente.
0: A way of understanding the situation differently.
1: Josué e Caleb viram os gigantes na terra de Canaã.
0: When Joshua and Caleb saw the giants in the land of Canaan.
1: Eles resolveram enfrentar.
0: They decided to face them.
1: Eles resolveram aceitar o conflito.
0: They decided to accept the conflict.
1: Eles não quiseram voltar para adquirir as tumbazinhas do Egito.
0: They didn't want to return to the graves in Egypt.
1: Eles chegaram à conclusão que os gigantes eram grandes, mas o Deus deles era maior do que os gigantes.
0: They came to the conclusion that their God was greater than the giants in the
1: land. Eles entenderam que aquela era a terra que Deus havia dado para eles.
0: They understood that that was the land that God had given them.
1: E que a única coisa que faltava a eles,
0: and that the only thing that they lacked,
1: era conquistar o que Deus havia dado.
0: Was to conquer what God had given them.
2: Que haja em você o espírito da conquista.
0: You may have the spirit of
1: conquering. Não morra no deserto. Deus não quer que você morra no deserto.
0: God does not want you to die in Egypt.
1: Não morra escravo. Deus não quer que você morra escravo.
0: God does not want you to die a slave.
1: Mas levanta sua cabeça, entrega o teu caminho, a tua vida ao Senhor, e Ele será a tua fortaleza.
0: Raise your head and God will be your strength.
1: Ele vai batalhar a tua batalha.
0: He will fight your battle.
1: E quando o inferno se colocar diante de você, Ele vai estar diante de você para lutar e exterminar as forças do Egito, as forças do inferno, e destruir o que seria o império para sempre.
0: And when you face all powers of hell, God will be before you, strengthening you and defeating
1: you. E você será abençoado.
0: And you will be blessed.
1: A sua vida será abençoada.
0: Your life will be blessed.
1: O testemunho de Deus estará na sua própria vida.
0: God's testimony will
1: o
0: be in your life.
1: O nome do Senhor será glorificado.
0: And the name of God will be glorified.
2: E você terá a garantia da vida eterna num lugar que não se pode comparar, não se pode medir. E não se pode explicar.
0: And you'll be guaranteed eternal life in a place where it cannot be explained.
2: Levanta-te, tem um lugar maravilhoso para você habitar. Não seja escravo.
0: Raise up and do not be a slave.
1: Aceita Jesus, sirva a Deus.
0: Accept Jesus and serve God.
2: E todas as coisas na sua vida serão possíveis.
0: And all things in your life will be possible.
2: Todos os faraós da sua vida serão destruídos.
0: All the pharaohs of your life will be destroyed.
2: Olha, meus irmãos.
0: Look, dear brothers.
2: Eu sei que a questão de quantidade é só para vocês terem uma base.
0: I know that the matter, just for you to have an idea.
2: Não tenham medo do conflito.
0: Do not be afraid of conflict.
2: Bilhões de anjos.
0: Billions of angels.
2: Foram criados por Deus.
0: Were created by God.
2: Lúcifer conseguiu enganar um terço.
0: Lucifer could defeat around a third of them.
2: E mesmo na batalha espiritual que nós estamos batalhando,
0: and even in the spiritual battle in which we go through,
2: o nosso exército ainda é muito maior do que o exército do inimigo. Não tenha medo, da vitória é nossa.
0: Our army is so much greater than the army of Satan. Do not be afraid, for it is our victory.
2: Muito obrigado. Coloca-te de pé em nome de Jesus Cristo.
0: Stand up in the name of Jesus.
2: Glória, glória.

0: todos vocês que ouviram a palavra e entenderam a palavra.
1: All those who heard this word and understood it.
0: E vocês entenderam que vocês ainda não estão livres.
1: You have understand that you are not free yet.
0: Ainda estão escravos de alguma coisa.
1: You are still slave to something.
0: Eu vou convidar vocês para virem até aqui à frente e receber Jesus Cristo como vosso libertador.
1: I invite you to come forward and receive Jesus Christ as your deliverer.
0: Vou convidar vocês desviados. Vocês foram escravizados por 7 demônios a mais do que a primeira vez.
1: Those who have gone astray, you are enslaved by 7 more demons than the first time.
0: Venham aqui à frente para que vocês possam conquistar a liberdade.
1: Come forward so that you may achieve your deliverance.
0: Eu sei que vocês estão enxergando o deserto.
1: I know that many people only see the desert.
0: Mas Deus quer que vocês enxerguem também.
1: But God also wants you to see
0: muito além do deserto.
1: Much far beyond the desert.
0: Deus tem para vocês o que vocês precisam.
1: God has for you whatever you need.
0: Para uma vida longa.
1: For a long life.
0: Quem serve a Deus vive mais.
1: Those who serve God live longer.
0: E também para a vida eterna.
1: And also for eternal life.
0: Sai do seu lugar e vem receber Jesus como seu Salvador e seu Libertador. Vem cá, chega, você está aprisionado.
1: Leave your place and come forward to receive Jesus as your deliverer.
0: Você sabe que o inimigo tem aprisionado você.
1: You know that the enemy has been enslaving you.
0: Se você não aceitar Jesus hoje, nada vai mudar para você.
1: If you don't accept Jesus today, nothing will change for you.
0: E você vai estar assinando embaixo o seu atestado de que você conquistou a sua sepultura, só isso.
1: And you will only be achieving your grave.
0: Mas se você aceitar Jesus,
1: but if you accept Jesus,
0: você vai estar fazendo inscrição para morar no céu.
1: You will be signing up to live in heaven.
0: O seu nome vai estar sendo escrito no livro da vida.
1: Your name will be written in the book of life.
0: Vem cá, vem, Jesus está te chamando. Vem cá, vem.
1: Come forward, Jesus is calling
0: vem,
1: you today.
0: Vem cá, Jesus está chamando você.
1: Jesus is calling you here today.
0: Essa mentalidade pode ser vencida. Vence essa mentalidade de escravo.
1: This mentality can be defeated. Defeat this mentality.

0: Chega de escravidão, chega.
1: Enough slavery for you.
0: Você precisa de um Deus que é vida para você.
1: You need a God who represents life for you.
0: Chega de escravidão, chega. Vem para Jesus, vem para Deus, vem.
1: Come to God, receive your deliverance.
0: Você que desviou-se dos caminhos do Senhor, onde é que você está indo? Olha a direção que você está caminhando.
1: Those who have gone far away from God, where are you going?
0: Não há sucesso nesse caminho.
1: There is no success in the path you have chosen.
0: Não há vitória nesse caminho.
1: There is no victory in this way.
0: Não há vida nesse caminho.
1: There is no life in this path.
0: Volta para Jesus, volta.
1: Return to God today.
0: Ele se importa com você.
1: He cares about you.
0: Jesus está chamando você.
1: Jesus is calling you here today.
0: Essa é uma oportunidade singular.
1: And this is a single opportunity.
0: Amanhã?
1: Tomorrow.
0: Você não sabe se você vai estar vivo ou viva amanhã.
1: You don't know if you'll be alive tomorrow.
0: Se você está ouvindo Deus falar com você hoje, vem para Ele, entrega tua vida para Ele, deixa Ele livrar você de estar sendo subjugado pelo adversário.
1: If you hear God speaking to you today, accept Him.
0: Vem, vem cá, Jesus está te chamando, vem.
1: Jesus is calling you here today.
0: Seu coração está endurecido.
1: Your heart may be hardened.
0: E as lágrimas do seu coração
1: and the tears of your heart
0: estão impedidas de rolar.
1: Can no longer roll down your face.
0: Mas se você der um espaçozinho só,
1: but if you give him just a single room,
0: dá um espaçozinho só,
1: give him a little room.
0: É obrigação tua tirar essa pedra.
1: It is your obligation to take this stone away.
0: Arranca essa pedra aí agora, arranca.
1: Take away this stone.
0: Deus tem vida para você.
1: God has a life for you here today.
0: Esse mundo é mentiroso.
1: This world is full of deceit.
0: Esse mundo não tem nada para você.
1: This world has nothing for you.
0: Nós temos de passar pela vida, ou seja, passar pela extensão do deserto dessa vida.
1: We have to go through this desert of life.
0: Mas Paulo falava aos Filipenses.
1: But even Paul spoke to the Philippians.
0: Que a nossa cidade está nos céus.
1: That our city is in heaven.
0: Não aqui.
1: Not
0: nossa
1: here.
0: Cidade está nos céus.
1: Our city is in heaven.
0: De onde também nós esperamos o nosso Senhor e Salvador Jesus Cristo.
1: Where we also await for our Savior, Lord Jesus Christ.
0: Entrega tua vida ao Senhor. Deus está insistindo contigo hoje.
1: Deliver your life to God. God insists in you today.
0: Porque Deus ama você.
1: Because He loves you.
0: Se a igreja não foi arrebatada ainda.
1: If this church wasn't taken up yet.
0: A Bíblia fala que só existe uma razão.
1: The Bible tells us there is only one reason.
0: Deus ainda está dando oportunidade para a sua salvação.
1: God is still giving opportunities for salvation.
0: Vem, Jesus está te chamando. Não se envergonhe de Jesus.
1: Jesus is calling you. Do not be ashamed for Jesus.
0: Não se envergonhe de Deus.
1: Do not be ashamed of God.
0: Algumas pessoas vão até ignorar e fazer gozações, zombarias.
1: Some people even ignore and even make fun of God.
0: Lembre-se, não foram elas que morreram por você na cruz.
1: Remember, it wasn't them that died for you on the cross.
0: Elas não têm poder para salvar você.
1: They don't have power to save you.
0: E eu posso garantir a você.
1: And I may guarantee you here today.
0: Muitas delas, se você pedir a elas 10 reais emprestados, nem isso elas farão.
1: Many people, if you ask for 10 reais borrowed, they won't give you.
0: Por que se importar com a opinião delas?
1: Why care about their opinions?
0: Importa-te com a tua vida hoje.
1: Care about only your life today.
0: Entrega o teu caminho ao Senhor.
1: Deliver your path to the Lord.
0: Você ouvinte, entrega a tua vida ao Senhor.
1: Those who listen to us on the radio, deliver your life to God.
0: Ah, se você soubesse a extensão do amor de Deus por você.
1: If you only knew how much God loved you.
0: Nós vamos orar com essas pessoas e por essas pessoas.
1: We're gonna pray for these people and with these people.
0: Se tem alguém aqui que usa droga, usa cigarro, tem algum tipo de coisa que você quer se desfazer, pode jogar aqui.
1: If anyone here uses drugs or cigarettes, throw them away here.
0: A partir de hoje vocês vão ser vencedores, nada de mentalidade de escravos.
1: From today on you will be winners, no more of this mentality of slaves.
0: Feche os vossos olhos, por favor, meus irmãos.
1: Close your eyes in the name of God.
0: Igreja, ore comigo agora.
1: Pray with us, dear church.
0: Em favor dessas pessoas.
1: In favor of all these people.
0: Senhor meu Deus, Senhor meu Pai, essas vidas estão diante do Senhor nessa tarde. São vidas que se entregam ao Senhor, vidas que entenderam o deserto. Vidas que entenderam, Senhor meu Deus, a libertação, mas passam a enxergar além do deserto. Senhor meu Deus, o Senhor vai fortalecer essas vidas, o Senhor vai entrar nesses corações, o Senhor vai entrar nessas vidas, o Senhor vai transformar essas pessoas. O Senhor vai dar forças a essas pessoas, vai escrever o nome delas no livro da vida. Senhor meu Pai, perdoa os pecados desses corações sinceros, Senhor. Perdoa os pecados dessas pessoas que assim reconhecem que são pecadoras. Senhor meu Deus, dê a elas forças, ó Pai, para que nunca mais retornem à escravidão, mas que olhem, sigam pelo caminho, olhando sempre para o Senhor, autor e consumador da nossa fé. Senhor meu Deus, nesses corações tem um lugar para o Senhor morar, e esses corações se abrem a Ti agora, meu Deus, e esse espaço é o número do Senhor, é do tamanho do Senhor. Vem, Senhor meu Deus, e faça morada nesses corações, nessas vidas, em nome de Jesus Cristo, que essas pessoas possam aprender do Senhor, descerem as águas batismais e seguirem firmes e fortes até o dia em que o Senhor chamá-las à eternidade. Amém, amém, Senhor, amém. Muito obrigado, Deus abençoe, viu? Fiquem firmes, hein? No próximo batismo vocês já vão se batizar em nome do Pai, do Filho e do Espírito Santo, e vão ficar firmes agora como crentes, membros, frequentantes da Igreja Pentecostal Deus e Amor, mas o mais importante, membros do corpo de Cristo. Essa igreja dá uma salva de palmas ou não dá? Dá! Palmas para Jesus, aleluia! Digam comigo assim: do Senhor, mais uma vez, a paz do Senhor, mais uma vez, a paz do Senhor Jesus. Muito obrigado, meus irmãos, muito obrigado, que Deus os abençoe, que Deus abençoe também os nossos ouvintes, que nos ouvem no mundo inteiro, vocês que estão nos ouvindo em outros países. Deus abençoe, meus irmãos, Deus abençoe, ouvintes, vão com Deus, fiquem com Deus, em nome de Jesus Cristo.
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9: Cinco e cinquenta e nove.
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já começamos, já sabe, não é? Com esta oração em comunhão, em alegria, graça e também favor de Jesus Cristo. Obrigado pela sua audiência. Você que me acompanha pela rádio, seja bem-vindo em nome de Jesus Cristo. Você que me acompanha pelas nossas plataformas, YouTube, Facebook e também pelo Instagram, seja bem-vindo em nome de Jesus Cristo. Onde quer que você esteja, que o Senhor te abençoe, te guarde e te proteja. Onde quer que você esteja, que a mão do Todo-Poderoso conduza a sua vida para uma vida de milagres, resposta, bênção, graça e favor. Estamos em clima de festa, estamos em clima de alegria e também em clima de comunhão. Hoje temos muita coisa reservada para viver aqui no Templo da Glória do Senhor. Temos muita coisa reservada, muita surpresa da parte do nosso Deus para os nossos corações. Então, quero convidá-lo a estar conosco. Mas por agora, já sabe, é momento de oração, momento de comunhão, é tempo de falarmos com Deus, o nosso Pai. Então, vamos orar ao Senhor. Maravilhoso Deus, poderoso e eterno Pai, Deus de vida, Deus de graça, Deus de favor e também de milagre. Obrigado, Senhor meu Deus e Pai amado, pela riquíssima oportunidade que o Senhor concede à nossa alma. Obrigado, Pai amado, Pai poderoso, pelas bênçãos sem fim sobre a nossa vida. O Teu cuidado, o Teu amparo, o Teu amor, a Tua ajuda, o Teu renovo. Senhor, obrigado. Obrigado, Pai, porque somos felizes com a Tua bênção, somos felizes com o Teu cuidado, somos felizes, ó Pai da Glória, com o Teu amparo, somos felizes, ó Pai da Glória, porque tens orientado a nossa alma a viver de maneira sóbria, de maneira agradável, de maneira frutífera e também produtiva. Somos felizes, ó Pai da Glória, porque a Tua mão de poder nos tem alcançado todos os dias. Ah, Senhor, se não for, ó Pai, o Teu amor e a Tua misericórdia, ah, Senhor, se não for o Teu cuidado, o Teu amor, se não for, ó Pai da Glória, a Tua bênção sobre nós, a Tua benevolência, a Tua paciência sobre a nossa vida, o que seria de nós, Senhor, meros humanos, meros mortais, fadados à ruína, fadados ao fracasso, fadados à queda, fadados à perca, fadados, Pai da Glória, a sermos sugados pelo inimigo, sugados pela maldade, sugados pelo erro, meros humanos, ó Pai, fadados, Senhor meu Deus, e entregues à mão daquele que quer devorar a nossa alma. Mas aqui estamos nós, ó Pai amoroso, ó Pai maravilhoso, em reconhecimento, sim, reconhecimento da Tua grandeza, reconhecimento do Teu amor, reconhecimento do Teu cuidado, em reconhecimento, Pai, da Tua ajuda, em reconhecimento da Tua provisão e da Tua providência, o quanto tens provido sobre nós, o quanto, Pai da Glória, tens feito por nós, o quanto, Pai amoroso, tens agido por nós, somos gratos, Senhor meu

meu Deus e meu Pai, porque temos visto a Tua mão, a Tua mão poderosa que nos leva, que nos conduz, que nos ampara, que nos direciona, que nos fortalece, Senhor, que nos vivifica. A Tua mão poderosa que nos leva, Senhor, a um lugar seguro, a um lugar de paz, a um lugar de amor, a um lugar de vida, ó Deus maravilhoso. Obrigado, meu Deus, obrigado, meu Pai, porque todos os dias da nossa vida temos contemplado a formosura do Senhor e o quanto o Senhor tem sido gracioso. Por isso, o nosso coração se alegra, por isso, a nossa alma regozija, por isso, jubilamos, ó Pai, todos os dias, Senhor, sim, meu Deus, porque em meio aos nossos pecados, em meio às nossas falhas, em meio aos nossos erros, em meio às nossas iniquidades, em meio às nossas práticas imundas, em meio, Pai da Glória, às nossas mentes sujas, à nossa boca suja, ao coração mal, em meio, Pai, aos desejos, Senhor, perniciosos, em meio, Pai da Glória, ao mundo que nos rodeia, Senhor, de pecado, e nós estamos nele, ó Pai. O Senhor tem achado graça à nossa vida, em nossas vidas, e nos tem dado uma nova oportunidade. Mesmo, Pai da Glória, quando olhamos o que não devemos, quando ouvimos o que não devemos, quando tocamos o que não devemos tocar, quando agimos de maneira, Pai da Glória, a que não deveríamos agir, a Tua misericórdia está lá, Senhor, para arrancar a nossa vida, para extrair a nossa vida desse lugar imundo, desse lugar sujo e nos dar, ó Pai, uma nova oportunidade. Ó Deus, o Deus de novas oportunidades, o Deus de novo tempo, o Deus de um novo momento, o Deus que trabalha e age para a glória do Seu nome. Aleluia! Oh, glória, Tu és tão bom, Senhor. Quantos de nós, ó Pai da Glória, não deveria ter sido já consumido e devorado, Deus, por causa dos pecados? Quantos de nós, meu Deus e meu Pai, não era para ter sucumbido já por causa dos nossos erros, mas a Tua misericórdia, sim, Senhor, o Teu grande favor em nossa vida tem nos trazido de volta, tem nos dado mais uma oportunidade, tem lavado a nossa alma com o Seu sangue, Senhor, e permitido com que a nossa vida seja uma vida de comunhão, de bênçãos, uma vida, Pai da Glória, de sonhos, de esperança, de perspectiva e de expectativa também. Ó Deus maravilhoso, tens nos dado novas oportunidades. Sim, meu Pai, por isso oramos, por isso clamamos, por isso pedimos, ó Pai da Glória, porque a cada manhã é mais uma oportunidade. E quem se levanta, e quem desperta, e quem acorda, meu Pai, tem mais uma oportunidade. E quem vive, ó Deus, mais uma manhã e mais um dia, recebe do Senhor mais uma oportunidade de ser melhor do que foi ontem, de fazer melhor do que fez ontem, de agir melhor do que agiu ontem, de ter mais fé do que teve ontem, porque estamos mais próximos do Senhor, mais próximos da Sua vinda, mais próximos da presença, mais próximos do milagre, mais próximos da graça, mais próximos da glória. Oh, aleluia! Oh, Deus Todo-Poderoso, oh, glória, oh, Senhor, a cada dia que se apresenta, meu Deus, estamos mais próximos da eternidade, mais próximos da promessa, mais próximos de realizar, Senhor, aquilo que tanto temos buscado em Tua presença, ó Deus. Oh, glória ao Teu nome, Senhor, e por isso damos graças, graças ao bendito, graças ao eterno, graças àquele que é santo, graças àquele que é justo, graças àquele que é fiel e verdadeiro, aleluia. Oh, meu Deus do céu, Pai maravilhoso, ajuda-nos, Senhor.
Ajuda-nos, ó Pai da Glória, porque nós temos a grande oportunidade, Senhor, de viver a presença de Jesus Cristo, ó Pai. Ajuda o Teu povo, ajuda aos Teus filhos, ó Deus, de novas oportunidades, ó Deus, de um novo tempo, ó Deus, de um novo momento, ó Deus que age, ó Deus que opera, ó Deus que trabalha, ó Deus que move, aleluia. Obrigado, Senhor, obrigado, meu Deus, obrigado, meu Pai, pelo novo tempo, pela nova oportunidade, por mais um momento e pela chance que o Senhor nos dá, ó Deus, de vivermos o milagre, ó Pai amoroso. Então ajuda este irmão, esta irmã que comigo ora neste momento, Senhor, para que viva a grande oportunidade, o novo tempo e o novo momento em Tua presença, ó Pai. Ajuda, Senhor, esta vida, meu Deus, que precisa desta nova oportunidade, deste novo tempo, deste novo momento, desta chance, ó Pai da Glória, de viver a graça eterna. Oh, aleluia! Senhor meu Deus, Senhor meu Pai, eu creio que o Senhor é bom e creio porque a Tua palavra assim o diz e porque o Teu Espírito Santo testifica. Eu creio que o Senhor é maravilhoso e eu sei que o Senhor está conosco. Ó Pai, então ajuda, ajuda esta vida, ajuda esta família, ajuda este lar, ajuda esta casa, ó Pai, que tem vivido dias de guerra, dias, Senhor, de peleja, dias de luta, dias de luto, dias de fome, dias, ó Pai da Glória, de nudez. Esta vida e esta família que tem vivido, ó Pai, dias de conflito, Senhor, conflito na alma, conflitos internos, dias de guerras, ó Pai da Glória, de pelejas e também de batalhas, e precisam da Tua ajuda e necessitam do Teu milagre e clamam por Teu socorro e dizem: Deus, mais uma oportunidade, eu quero mais uma chance, eu busco por mais uma chance, uma oportunidade na família, uma oportunidade no casamento, uma oportunidade no lar, uma oportunidade na vida espiritual, uma oportunidade, Pai, de liberdade, uma oportunidade, Senhor, de fazer melhor, uma oportunidade na sua empresa e negócios, uma oportunidade, Pai da Glória, de porta aberta, uma oportunidade, Senhor, na saúde, uma oportunidade, meu Pai da Glória, aleluia, de estar mais uma vez no Teu altar e levar a Tua palavra, aleluia. Ó Deus maravilhoso, ó Deus poderoso, há tantas vidas, Senhor, a clamar por mais uma oportunidade, ó Pai, porque precisam desse tempo, necessitam dessa chance, sabem que erraram, sabem que falharam muito, sabem, Pai da Glória, Senhor, que entraram por caminhos que eram caminhos menos favoráveis, ó Deus, aquilo que o Senhor sempre propôs ao coração. Tomaram decisões errôneas, tomaram atitudes erradas, Senhor, ó Pai, e hoje, fragilizados, e hoje, Senhor, o fracasso bateu a porta, o medo e a insegurança bateu a porta, ó Senhor, e hoje, meu Pai, convivem com dores na alma, convivem, Senhor, com tristezas profundas, convivem, meu Pai amado, aleluia, com um sentimento, ó Deus, de repulsa, com um sentimento mau em seu coração, mas eu sei, ó Pai, que o Senhor é Deus de novas oportunidades, assim como teve o filho pródigo uma nova oportunidade, assim como teve, Pai da Glória, Senhor, sim, ó Deus, como tiveram homens e mulheres que voltaram e fizeram melhor, e agiram melhor, assim como teve Moisés uma segunda oportunidade de fazer o que era certo, assim como teve, Pai da Glória, Senhor, meu Deus, sim, Pedro,
Pai, uma segunda oportunidade de fazer melhor, assim como tiveram os discípulos uma segunda oportunidade, assim como tiveram os discípulos a caminho de Emaús, ó Pai, uma segunda chance de poder viver a Tua presença. Queremos também, queremos uma nova chance, queremos uma oportunidade, queremos, ó Pai da Glória, um novo tempo na Tua presença. Nada é como antes, é verdade, nada é como outrora, é verdade, mas nós temos a oportunidade hoje, agora e já, aleluia, de viver a Tua presença e a Tua palavra, meu Deus, ó glória, ó aleluia. Espírito Santo, então trabalha nossa vida, trabalha nossa alma, trabalha nosso ser, opera em nós segundo a Tua graça e o Teu favor. Esta família que pede uma segunda oportunidade, esta casa que pede uma segunda oportunidade, uma nova chance, e pede forças, meu Pai, para conseguir se erguer, Senhor, dos escombros, para conseguir se levantar, ó Pai. Esta casa que pede, Senhor, uma segunda chance e uma segunda oportunidade, meu Pai da Glória, para fazer melhor, Senhor, aquilo que não conseguiu outrora, para viver de uma melhor maneira, como não conseguiu outrora. Ó Deus maravilhoso, ó Deus poderoso, Senhor, ajuda este homem em lágrimas, esta mulher em lágrimas, estas vidas cansadas, ó Pai, ajuda, Senhor, vidas que saíram da noitada e estão conosco pela rádio, estão conosco, Senhor, pelas plataformas, pelos canais de comunicação, meu Deus, e quem sabe em sua mente vieram e caíram aqui por acaso, mas não há acaso no plano do Senhor, não há acaso naquilo que o Senhor tem projetado, não há acaso, meu Pai, naquilo que o Senhor tem buscado, ó Deus, aleluia. E se aqui estamos, Senhor, é para viver a Tua promessa e a Tua graça, então não é acaso o que estamos a viver agora, não é acaso, Senhor, porque estas vidas precisam receber a Tua palavra, receber o Teu toque, receber o Teu renovo, receber a Tua unção, tem que receber a Tua virtude, precisam, Pai, receber, Senhor, a Tua graça, precisam e necessitam, Pai, receber, Senhor, meu Deus, essa chama do Espírito Santo sobre as Suas vidas, aleluia. E eu sei, meu Pai, que Tu farás uma obra extraordinária, eu sei, meu Pai, que Tu vais mover de uma forma extraordinária, eu sei, meu Pai, que Tu vais agir de uma forma extraordinária. Então, Senhor, renova essas vidas, renova estas famílias, renova estas casas, renova estes lares, ó Pai, e dá, Senhor, a Tua promessa, e dá, meu Pai, a Tua bênção, e dá, meu Pai, a Tua vitória, e dá, meu Pai da Glória, Senhor Jesus, uma nova chance, e dá, meu Pai, um novo caminho, e dá uma nova perspectiva, e dá uma nova visão. Arranca, Senhor, aquilo que o diabo, Pai da Glória, tem lutado para colocar, Senhor, nesta mente e nesse coração. Arranca, meu Pai, a obra maléfica, a obra maligna, a obra diabólica. Arranca, meu Pai, em nome de Cristo, toda perspectiva satânica, maligna e diabólica que tem lutado, Senhor, contra estas vidas, que tem lutado, meu Pai, contra estas famílias, que tem lutado, Pai, contra estas casas, que tem lutado, meu Pai, contra estes lares. Arranca, meu Pai, toda perspectiva demoníaca, Senhor, que tem pelejado, meu Deus e meu Pai, e tem feito estas vidas viverem à base da angústia, à base da depressão, à base do medo, à base da insegurança, à base, Pai da Glória, de químicos e remédios, à base, Senhor, de aconselhamentos para aqui e para ali, e não conseguem se encontrar, e não conseguem buscar uma saída, e não conseguem ter, Pai da Glória, respostas. Tu és o Deus, ó Pai, que vai renovar.
salvar e que vai alimentar essas vidas. Sim, Senhor, vidas que estão, Pai, em completo fracasso, mas também estão cansadas, Senhor. Vidas que estão em completo fracasso, mas também estão desgastadas, ó Pai. Relacionamentos desgastados, famílias desgastadas, ambientes desgastados e nocivos. Ó Deus maravilhoso, Tu podes renovar estas vidas agora, ó Pai. Ó Deus bendito, Tu podes renovar estas vidas pelo poder do Teu Espírito Santo e dar, meu Pai da Glória, o frescor para esta alma e trazer um novo ambiente e dar, meu Pai da Glória, um novo tempo e uma nova perspectiva. Em nome de Jesus Cristo, ó Pai, muda esse ambiente, muda, Senhor, essa família, muda, meu Pai, essa casa, muda, meu Pai, esse lar, muda em nome de Cristo. Transforma, Senhor, este ambiente agora, transforma este lar, transforma esta família, renova, Senhor, Pai da Glória, as forças desta casa, renova, meu Pai, as forças desta vida, renova, Pai da Glória, este ambiente profissional, este ambiente acadêmico, Senhor, renova, meu

deixe o desgaste tomar conta. Ó Senhor, o desgaste, Pai, é tão doloroso. O desgaste, Pai da glória, faz tão mal à saúde. Senhor, o desgaste, meu Deus, é como se a cartilagem nos faltasse, Senhor, nos joelhos. E então a compressão dos ossos, Pai da glória, o atrito entre os ossos começasse, Pai da glória, de forma intensa. E isso para o corpo, meu Deus, é tão mal. Oh, meu Pai, o atrito entre os ossos, Senhor, vai causar, meu Pai da glória, desgaste, vai causar, Senhor, Pai, ruptura, e aí não se consegue andar, não se consegue caminhar, não se consegue locomover. Precisamos de ajuda, precisamos, Senhor, Pai, de muletas, precisamos, ó Pai, de andadores, precisamos de cadeira de roda, porque o corpo não corresponde mais, porque não foi preparado para isso. Assim é o desgaste em muitas vidas, Senhor, Pai, já estão saturados de tudo, há um peso, há um choque, há encontro, meu Pai, e tem causado este mal, e tem causado esta fadiga, e tem causado, Senhor, esta repulsa. O desgaste é tão grande, Senhor, que há vidas que preferem ficar em silêncio, meu Pai, só que aí a dor é maior. Então cura, Senhor, cura, meu Pai, cura essas vidas, cura, cura, Senhor, essa mente, cura este coração e este corpo também, que tem sido, Pai da glória, alvo do diabo, meu Pai, tem sido alvo do maligno, Senhor, esta mente, Pai da glória, que está perdida, que está cansada, que está aflita, esta mente, meu Pai da glória, que está, Senhor, completamente desnorteada e não sabe o que fazer. Senhor, famílias desgastadas, Senhor, ambiente cansativo, pesado, ó Deus maravilhoso, repreende agora. Locais de trabalho, Senhor, cansativos, Senhor, pesados, o ambiente desgastado, ó meu Pai, sempre indireta daqui e dali, aquelas falas que vêm acompanhadas, meu Deus e meu Pai, com um peso maligno, é sempre alguém para difamar um e outro, caluniar um ao outro, trazer uma palavra de engano sobre um e outro. Oh, meu Pai, mas o Senhor tem poder para mudar essa história, o Senhor tem poder para mudar a situação, o Senhor tem poder para quebrar essa opressão maligna, diabólica e satânica e desfazer em nome de Jesus Cristo agora toda mentira, todo engano, toda falácia de Satanás, todo engodo maligno, toda mancha satânica, ó meu Pai, toda birrinha, toda guerrinha, toda maldade, Senhor, entre um contra o outro, meu Pai da glória, e isso tem causado destruição, tem causado males, Senhor, irreparáveis, mas a tua graça, meu Pai, vai mudar o cenário agora, porque hoje nós vivemos uma nova oportunidade e um novo tempo começa hoje, ó glória, uma nova oportunidade, uma nova chance de uma mente, Senhor, pura, de uma mente sã, de um corpo sã, de uma vida sã, um tempo, Pai da glória, em que não daremos lugar ao diabo e ao inimigo, mas ao Espírito Santo, aleluia. Ó Deus maravilhoso, ó Deus poderoso, meu Pai, eu creio que o Senhor está conosco e a sua graça também, aleluia. Ó meu Deus, eu oro, Senhor, eu oro, meu Pai, e peço ao Senhor, vidas que estão enfermas agora, e precisam de uma nova oportunidade, em nome de Jesus Cristo, que sejam tocadas agora, curadas agora, libertas e livres agora, em nome de Cristo, ó Pai, que sejam amparadas agora, pelo teu poder, e que o diabo caia por terra, no nome de Cristo. Vidas, Senhor, que por causa, ó Pai, de ambientes nocivos, ambientes tóxicos, Senhor, ambientes maus, carregados, ó Pai da glória, de porfia, carregados, ó Pai da glória, de bruxarias, de feitiçarias, de invejas, Senhor, oh meu Pai, e causou enfermidades, e causou doenças, e causou prejuízos, Senhor meu Deus, eu repreendo agora, no nome de Jesus Cristo, que todo mal nesta casa, todo mal neste trabalho, todo mal na faculdade, na empresa, todo mal que causou enfermidade neste corpo, que saia agora, no nome de

0: Cristo, na autoridade do Espírito Santo, eu repreendo toda enfermidade neste corpo, sim, enfermidades internas e externas, visíveis e invisíveis, eu te repreendo agora, em nome de Jesus Cristo, saia agora, enfermidades emocionais, sentimentais, eu repreendo agora, limpa, Senhor, limpa, meu Pai, limpa, meu Deus, porque, Senhor, porque o Senhor fará uma grande obra, uma limpeza extraordinária e dará um novo tempo, meu Pai. Ó, Senhor, ó, meu Deus, obrigado pelo tempo e pela oportunidade. Quero orar, Senhor, Senhor, meu Pai, por esta igreja, Deus e amor, 64 anos, ó Pai da glória, já lá vão, Senhor, de muita intensidade, de muita oração, de muita comunhão, de palavra, de alimento, Senhor, continua com esta igreja, continua com o teu povo, continua com os teus filhos, uma igreja firmada na rocha, ó, meu Pai, então ajuda a erguer cada vez mais, Senhor Jesus, dando estratégia, sabedoria, graça, favor, e opera o teu milagre para o teu louvor, em nome de Cristo, que almas voltem e que almas te aceitem, que almas te entreguem, Senhor meu Pai da glória, que o perdido encontre o caminho, que o cansado encontre forças, que o fragilizado, Senhor Pai, seja fortalecido através da vida desta igreja, através, Pai da glória, do trabalho desta igreja, através da entrega deste ministério, em nome de Cristo, ó Pai, visita a irmã Irene Miranda, visita a irmã Débora, toda a mesa da diretoria, visita, Senhor, em nome de Cristo, ó Pai, a cada diretor e a sua família, visita, ó Deus maravilhoso, a membresia desta igreja, Senhor, que ama este ministério, visita aos pastores, visita aos presbíteros, aos diáconos, aos evangelistas que têm levado a palavra, visita, Senhor, ó meu Deus, em nome de Cristo, aqueles, ó Pai, que são do campo da evangelização, que têm levado a palavra nos presídios, Senhor, debaixo da ponte, aqueles que estão abandonados nas ruas, visita a Fundação Reviver, a Associação Reviver, Deus e Amor, ó Deus maravilhoso, neste projeto e nestes trabalhos também, que a tua mão poderosa alcance este ministério de ponta a ponta, meu Pai, e derrama bênção, derrama vitória para a glória de Cristo, o nosso Salvador. Amém. E graças a Deus. Deus abençoe a sua vida, a sua casa, a sua família e também o seu lar. Obrigado você que orou comigo nesta manhã e tenha certeza que o nome de Cristo é glorificado. Eu quero fazer o convite agora, o apelo. Você que está comigo e quer tomar a decisão, pastor, eu quero voltar. Chega desta vida mulambenta, chega desta vida miserável, chega desta vida de pecados, cansei. Cansei, não é o que eu quero para mim, não é o que a minha alma busca. É contigo e por ti que eu quero orar agora. Fala comigo assim: Senhor Jesus, a ti entrego a minha vida. Perdoa os meus pecados e lava a minha alma. Que o meu nome esteja escrito no livro da vida para o dia do arrebatamento. Eu quero ser salvo e morar no céu. Em nome de Jesus, amém. Senhor, segura nas mãos do teu povo e dos teus filhos, que a tua mão poderosa os conduza à libertação, à verdade e à eternidade. Em nome de Cristo, amém. Deus abençoe você que está comigo pela rádio 119-8292-3392. Está comigo aqui no YouTube, Facebook e também pelo Instagram. Quero aceitar Jesus, @ipda.com.br, 11 950 94 46 45. Pode mandar a mensagem, estamos aqui para lhe auxiliar. Deus abençoe a sua vida. Lembrar que hoje temos uma programação diferente. Teremos hoje o lançamento daquele ministério de oração global com o evangelista Maria Lorena, às 9 da manhã, E olha, 10h30, vamos ter a separação de pastores, diáconos, presbíteros, sim. E você não vai ficar de fora, porque será uma festa linda, um dia maravilhoso. E chegue cedo, tá? Palavra começa às 15 horas, mas 14 horas o culto já dará início, aquela oração, aquela comunhão, louvores. Então vem para cá viver esse tempo conosco, tá bom? Eu saio agora das plataformas digitais e volto para a rádio. Então você que está conosco já pode migrar para a rádio Deus e Amor. Estaremos juntos nesta manhã em nome de Cristo. Quem está na rádio, permaneça, porque tem muito de Deus para a nossa vida. Tá bom, Nana? Nos veremos. A paz do Senhor Jesus Cristo. Até lá.
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3: 6:32.
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7: 6:36.
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Muito bem, 6:37, Rádio Deus e Amor, programação A Voz da Libertação, bom dia meu povo, Deus abençoe a sua vida, a sua casa, a família, o seu lar, e que a mão do Todo-Poderoso conduza a sua manhã. Já estivemos em oração, aquele primeiro momento, sabe que nós temos a oração da meia-noite, a oração das 6 da manhã, meio-dia, temos a oração também das 18 horas, e são aqueles momentos em que tiramos para adorar a Deus. Oramos com vocês, estamos certos que o Senhor fará maravilhas. Você está na manhã com Deus, eu sou o seu irmão em Cristo, amigo Erwin de Lalande. E quero aproveitar esta manhã, temos muita coisa a compartilhar. Vamos fazer um bate-papo muito gostoso. Estou aqui com meu amigo Clayton, que veio lá de Ribeirão Preto. Vamos falar um pouquinho de Cristo também. Então, não sai daí, tá bom? Não sai daí. Lucas, vamos só começar com aquela comunhão? Vamos lá? Débora, canta comunhão e você adora conosco nesta manhã. Lucas Rione está conosco. Gente, vai casar o Lucas. Ah, que maravilha! Eu fico feliz, sabe por quê, gente? Porque eu vi ele chegar nos estúdios, crescer nos estúdios, virou um homem nos estúdios, vai virar um chefe de família. Isso para nós é honroso demais, e Deus é bom demais. E quando vier o filho, a gente vai estar aqui para também apresentar o filho, coisa linda. Deus é bom demais, orem pelo Lucas, porque para quem vai casar, gente, a última semana é dose. Tá tudo bem, aí o inimigo vem. Só que ele vai levar chumbo grosso em nome de Cristo. Então não sai daí, vamos em comunhão, voltamos com todos vocês, porque estamos em clima de festa, tem muita coisa a apresentar. Até já.

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1: Muito bem, 6:41. Deus abençoe a sua vida, a sua casa, a sua família, o seu lar. Vamos lá, meu povo, 6:42 agora. Eu quero aproveitar a oportunidade e saber como é que vocês estão. Quem está conosco, acompanhou o culto ontem, você esteve nos eventos ontem, você acompanhou pela internet, YouTube, Facebook, Instagram, manda mensagem para cá, tá bom? A mensagem para cá, porque nós queremos compartilhar desta alegria e desta emoção também, de viver Cristo e saber que Deus está conosco. Deus abençoe o Simão Wallison Ribeiro, lá em Ceará, Fortaleza. Deus guarde a sua vida, em nome de Jesus Cristo. Sim, é bênção demais, não é? Mandou uma mensagem aqui o nosso irmão Guimarães, é isso? Isso mesmo, Dagoberto Guimarães, um abraço. E não quer afastar de Cristo, não pode nem deve. Meu povo, vamos lá, eu tô aqui com o meu amigo Cleiton, nós nos conhecemos em Ribeirão Preto, não, como é que chama a cidade?
2: Cidade de Batatais, São Paulo.
1: Batatais, isso mesmo, eu fui lá ministrar a palavra do Senhor e ele é de Ribeirão Preto. Cleiton, bem-vindo. A paz do Senhor Jesus e uma ótima manhã.
2: Amém. Saudação de paz a todo o povo de Deus que nos acompanha nesta manhã, todos os ouvintes. E hoje, Pastor Delalante fez a gente pular cedo, hein, Lucas? Que bênção, já é 6 horas nessa programação com todos vocês. Que Deus venha abençoar grandemente. Maravilha estar com o Lucas aqui, Pastor Delalante, que conhecemos lá em Batatais. E agora temos aqui essa oportunidade maravilhosa de estar nesta programação. Deus abençoa todos os ouvintes e acompanha essa programação que tem muito de Deus para você saber aqui nesta manhã, hein?
1: Muito de Deus para a sua vida. E olha, vamos aproveitar esta manhã para falar do amor de Cristo, falar das maravilhas, trazer a retrospectiva do que foi o dia de ontem também, não é? E lembrar que hoje temos o lançamento do Ministério de Intercessão, vamos ter a cerimônia da ordenação no auditório, enfim, uma manhã gloriosa, uma manhã abençoada. Mas, Cleiton, conta um pouquinho, como é que tu conheceste a Igreja Deus e Amor? Quando é que tu conheceste? De que maneira foi?
2: Foi de uma maneira muito interessante, que eu não era da Deus e Amor, né? Era assembleiano. E ali por termo de 2023, mais ou menos, eu conheci a Deus e Amor. E é bem um testemunho interessante. Eu fiz uma prova com Deus, pastor.
1: Sim.
2: E eu disse: Senhor, se o teu Espírito Santo é como é nesta igreja, como dizem mesmo, eu vou fazer uma prova com o Senhor, vou pisar o pé na igreja. Eu tive um pensamento, falei: Deus, se o Senhor for Deus nesta igreja, se o Espírito Santo for do jeito que o povo diz que é, né? Que tem aquele ditado que o povo fala, o crente de Deus é amor, ele fica bastante tempo de joelho, e quando ele levanta, ele diz: o Espírito que me revela.
1: Amém.
2: Eita glória.
1: Amém.
2: Então ali fiz uma prova com Deus, pisei o pé na igreja, foi lá em Batatais, e eu disse: Senhor, se o Senhor está aqui no meio deste povo, eu vou ter um pensamento e eu quero que o Senhor revele para que essa autoridade caia sobre mim. E eu fui pisar o pé na igreja, o mesmo pensamento que eu tive, a irmã estava no altar e revelou.
1: Que Deus,
2: dali, cara, nunca mais eu saí da Deus e Amor. E ali foi onde Deus abriu as portas, as comportas. Eu casei, tive várias experiências na presença de Deus através de estar no Ministério de Deus e Amor.
1: Que bênção, que bênção. É para ver como Deus trabalha, não é? Como,
2: sim,
1: Deus,
2: sim,
1: como Deus move. Mas tu já servia ao Senhor, então, na Assembleia de Deus, quanto tempo lá?
2: Eu já servia desde os 18 anos, né?
1: Sim.
2: Tô com 24, tô novo ainda.
1: Novo.
2: Mas conheci Jesus com 18 anos e dali entrei mais ou menos de 2023 que eu vim para Deus e Amor. Só que ali de 2018 até 2022 eu também já estava conectado na presença de Deus no Ministério da Assembleia de Deus Missão.
1: Que
2: aí
1: bênção.
2: Depois vim para Deus e Amor E foi só vitória, graças
1: a Deus. Que
2: bênção,
1: que bênção. É o que Deus faz, não é? Tudo tem o seu tempo. Às vezes, Deus usa dos seus meios para fazer a sua obra e do jeito que Ele quer, não é? Então, estamos aqui para celebrar e, olha, é importante trazer ao seu coração a alegria de viver Cristo, de ter a presença, a alegria de viver tudo aquilo que o Senhor opera em nossas vidas. O Cristo está aqui e, olha, fez uma prova com Deus. E eu quero até aproveitar e fazer um convite a você que está aí. Talvez é uma manhã um pouquinho fria, né? Você deve estar a pensar, ah, pastor, está frio, aproveitar o dia para dormir. Não, dormir é para os preguiçosos, acredito nisso. Ficar a dormir é para os preguiçosos. Sabe por quê? Porque quando a gente era mais novo, tinha aquela história da cigarra e da formiga, né? A cigarra só de boa, na lareira, e cantarolava, e a formiga a trabalhar. A hora do aperto, aquele que viveu a vida fácil não conseguiu vencer a dificuldade, e a formiga superou. E isso para dizer o quê? Enquanto você fica aí a pensar, a achar, a querer buscar respostas, tem gente a viver milagre. E talvez, e de certeza que hoje, é o dia do seu milagre, assim como o Keton fez. Se Deus está lá, se Deus vai fazer, se realmente há um Deus, eu quero que se manifeste. Aleluia. Foi só pisar o pé, Deus confirmou, e hoje Ele está aqui. E é por isso que você que está do outro lado, esse é o desafio que eu faço nessa manhã. Levante-se, tome coragem, sacuda essa poeira dos seus ombros e vem para cá, porque é dia de festa. Vocês chegaram ontem já, qual é a expectativa disso?
2: Chegamos ontem, 6 horas da tarde, saímos lá da nossa cidade mais ou menos umas 1h30. Sim. E já chegamos a todo vapor. A expectativa hoje é sair daqui mais cheio do que ontem, né? Ontem já foi uma maravilha de Deus.
1: Sim.
2: Presenciamos a presença de Deus. Foi lindo o culto de ontem à noite com o pastor Fabrício Beato ministrando a palavra.
1: Isso.
2: Saímos purificado, cheio, autoridade de Deus, foi uma bênção de Deus, e hoje a expectativa é que saímos mais cheio ainda do que o culto de ontem, né? Cremos que hoje, como está finalizando, né? Vai começar agora pela manhã, né? Esta maravilhosa festa que vai acontecer aqui. Então, creio que a expectativa nossa, não só minha, né? Creio que todos que vierem para cá têm algo a esperar de Deus, né? A ser cheio, alguma resposta. Então, creio que hoje, nesta manhã, nesta tarde e também pro finalzinho da tarde, passando pra noite, vai ser uma bênção, crendo que o Espírito Santo encherá a nossa vida com as suas maravilhas, com as suas benesses, que podemos ser presenciar, né, na verdade, as maravilhas que Cristo tem sobre a vida de cada um para entregar. Então a esperança é que saímos daqui cheios da presença do Espírito Santo e com novas experiências, né?
1: Sim, bênção. Novas experiências e, olha, uma igreja firmada na rocha. Por isso cá estamos. Lucas, temos aí pastores que já confirmaram, temos muita informação boa, muito conteúdo bom, então você não vai ficar de fora. Temos o lançamento daqui a pouquinho deste Ministério de Intercessão Global. É uma das grandes novidades, não é, para este ano de 2026. Portanto, vem conosco, vem com fé, vem com alegria.
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1: Muito bem, 6:54, ótima manhã, um ótimo dia. Vamos aproveitar o dia de hoje para celebrar e olha, e deixar Deus agir, deixar Deus trabalhar, deixar Deus operar. Lembrar aos irmãos que me acompanham que São Paulo é mahala, é de graça, não paga nada, tá? Então você que está aqui em São Paulo, transporte público é mahala. Que é isso, pastor? Não paga nada, é de borla, grato, grato, grato. É só entrar no ônibus e vir para cá. Você pode vir pela Dom Pedro, você pode vir aqui. Olha, tem ponto de ônibus à volta do Templo da Glória de Deus, não se preocupe, tá bom? Você pode estar até aqui na praça, na Dom Pedro, ou então na Sé. Vem pra cá de trem, de metrô. Estamos aqui para te receber. O povo já cá está. A hora que eu já entrava aqui, 5:00 da manhã, os irmãos já estavam aqui. Já tem caravanas prontas, os ônibus já tomaram conta aqui da cidade. Então, olha, ah, pastor, tá frio. O calor humano vai mudar tudo, hein? Olha, Cleiton, calor humano é a melhor coisa que nós podemos ter, hein?
2: Meu Deus.
1: Viver em comunhão é bom demais, não é?
2: É maravilhoso esse calor humano na presença de Deus. Não tem preço que pague, pastor Delalande.
1: É bom demais e por isso você precisa aproveitar estar aqui conosco, hein? Ontem à noite, por exemplo, o auditório estava tomadíssimo, né? Os jovens adoraram, vidas a prostrar-se na presença do Senhor. O calor humano faz toda a diferença, não faz, Cleiton?
2: Faz toda a diferença. Ontem já estavam todo vapor aqui na sede, glorificando o nome do Senhor. E também pode falar com o povo, todos que vão vir, que o frio vai passar bem longe hoje, em nome de Jesus, porque a fumaça, a essência vai exalar nesta manhã, nesta tarde, em nome do Senhor Jesus.
1: Em nome de Jesus, e você é o nosso convidado especial. Vamos lá, são 6:56. Eu quero terminar aqui, Lucas, eu quero terminar com um louvor, é lançamento, na verdade, da gravadora. Estamos com a Priscila Santana, é isso? Priscila Santana, Oasis, é lançamento e ela vai cantar para nós. Fechamos essa hora 6, voltamos daqui a pouquinho, hora 7, com muito de Cristo para a sua vida. Até já!

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0: 7:01, horário de Brasília, bom dia! Bem-vindo, você que acabou de sintonizar a Rádio Deus e Amor. Seja muito bem-vindo em nome de Cristo, você e a sua família. Estamos em clima de festa, clima de comunhão, de alegria, celebração. Eu sou seu irmão em Cristo e amigo, Erwin de Laland. Não saia daí, porque na volta vamos conversar muito. Tem muita coisa boa para aproveitar, tá? Quadro informativo, falamos sobre finanças. Na sequência, louvor, adoração, comunhão, testemunhos. Bênção para sua alma. Até já.
1: E vamos ao momento de informação aqui na Rádio Deus é Amor. Nome limpo. A renegociação é o caminho para se livrar das dívidas. Ter o nome sujo na praça tira a paz e restringe as oportunidades do cidadão. As dívidas antigas crescem com juros e parecem um fardo impossível de carregar. Mas ignorar as cobranças não resolve o problema, apenas prolonga a angústia financeira. Enfrentar a situação com coragem é a única forma de recuperar o crédito. O primeiro passo é saber exatamente o valor total que se deve aos credores. Muitas vezes, as instituições oferecem feirões de negociação com descontos enormes. É a oportunidade ideal para quitar o valor original e limpar o histórico no mercado. A disposição em pagar atrai boas condições e perdão de juros abusivos. Então, antes de aceitar um acordo, é preciso ter certeza de que a parcela cabe no orçamento. Assumir um novo compromisso sem condições de pagar gera ainda mais frustração. A honestidade de negociar dentro da própria realidade é admirada e respeitada. A prudência garante que a parcela será paga religiosamente em dia. Limpar o nome devolve a dignidade e a tranquilidade para o trabalhador brasileiro. Viver sem dever nada a ninguém é uma meta que exige disciplina, mas que vale muito a pena. A organização e a vontade de honrar os compromissos abrem novas portas de prosperidade. O descanso verdadeiro vem quando as contas estão todas acertadas. Mercado de usados. Comprar itens de segunda mão gera economia e sustentabilidade. O conceito de comprar produtos usados está ficando cada vez mais no passado. O mercado de segunda mão oferece itens de qualidade por uma fração de preço original. Móveis, eletrodomésticos e roupas em ótimo estado podem ser encontrados facilmente. É uma alternativa inteligente para quem não quer comprometer todo o salário. E para quem precisa mobiliar a casa ou comprar algo urgente, essa é uma opção viável. A economia gerada nessa escolha pode ser direcionada para outras necessidades importantes. Além de poupar dinheiro, a prática evita o desperdício excessivo de materiais. O dinheiro ganha muito mais força quando é gasto com estratégia. Então, vender aquilo que não se usa mais também é uma ótima forma de conseguir renda extra. Aquele objeto parado no fundo do armário pode ser exatamente o que outra pessoa procura. O comércio de usados faz o dinheiro circular de forma mais justa entre as pessoas. O espaço desocupado em casa se transforma em recurso vivo na carteira. O cuidado na hora da compra exige verificar o funcionamento e o estado real do produto. E fazer negócios com transparência e honestidade garante a satisfação de todos os lados. Valorizar o dinheiro é saber aproveitar boas oportunidades com sabedoria. A simplicidade abre caminho para um orçamento doméstico equilibrado e muito mais forte.
2: Não. 7:05.
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Amados irmãos, recebam a doce paz de nosso Senhor e Salvador Jesus. Eu sou o seu irmão em Cristo, amigo e servidor, Pastor Júnior Rúbio. E eu estou aqui para falar com todos os nossos irmãos membros da Igreja Pentecostal Deus e Amor, em virtude da festividade do 64º aniversário de fundação da Igreja Pentecostal Deus e Amor, que será realizado no dia 13 e 14 de junho, agora em São Paulo. Nós vamos adiar a Santa Ceia do Senhor para os dias 21 e 22, domingo 21 pela manhã e dia 22, segunda-feira, nos três horários: 9 da manhã, 3 da tarde e 7 da noite. Estamos adiando em virtude de que muitos irmãos vão com a caravana para São Paulo, estarão na festividade do 64º aniversário. Nós também fomos convocados pela nossa diretoria para estar também na festividade e lá estaremos. Sendo assim, achamos melhor nós adiarmos a Santa Ceia para o terceiro final de semana, no caso, domingo 21 e segunda 22. Domingo às 9 da manhã, dia 21, e segunda-feira 22, em três horários como de costume, às 9 da manhã, 3 da tarde e 7 horas da noite. Espero que os irmãos compreendam e esperamos a todos nesta poderosa Santa Ceia de nosso Senhor e Salvador Jesus Cristo, aqui na nossa sede estadual, na rua Pedro Ivo, número 744, aqui no centro da cidade de Curitiba. Que Deus em Cristo, através do Divino Espírito Santo, abençoe a todos vocês para a glória do Senhor.

0: 7:08.
1: Espírito de Deus e está conectado com Jesus, meu irmão. Isso não tem preço que pague nessa terra. É muito maravilhoso saber que Cristo está ao nosso lado, saber que Deus está sobre a nossa vida, no controle, ou melhor dizendo, aplicando o Salmo de número 91 sobre a nossa vida. Aquele que habita no esconderijo do Altíssimo, à sombra do Onipotente, tem descanso para quem está em Cristo Jesus.
2: Tem descanso, tem refrigério, tem amparo, tem ajuda, tem graça. Em Jesus não há erro, senhoras e senhores. Então vamos aproveitar nesta manhã. E por falar nesta manhã, nós temos, e falamos aqui em off até enquanto o louvor tocava, nós temos hoje o lançamento do Ministério de Intercessão Global. Não é só oração, é intercessão. Porque há uma diferença entre orar e interceder.
1: Meu Deus.
2: Há uma diferença entre... Porque eu posso orar e a oração vai muito e demanda muito de mim para com Deus. Das minhas necessidades, das minhas mazelas, dos meus erros. Interceder é eu sair do meu lugar e me colocar no lugar do outro e orar pelo outro. Mas o outro me machucou, o outro me feriu, o outro me caluniou, o outro me difamou, o outro eu não sei quem é.
1: Meu Deus.
2: Mas eu preciso estar lá, entregar a vida dele e me doar por ele. Rapaz, é um desafio para a nossa fé, hein, Cleiton, viver isso.
1: Interceder é a mesma coisa que está carregando... Vamos supor, um saco de pedras nas suas costas, né? É pregar mesmo o problema do outro com as suas próprias mãos. Mas também é essa intercessão, sabemos que através dela a recompensa vem. De ver que uma pessoa que precisou da sua intercessão, uma pessoa que precisou do conforto das suas palavras, das suas orações, teve o caminho, o destino, as trilhas toda mudada, aquilo que estava tudo fora de lugar, voltou a ter essência, voltou aos seus caminhos. É gratificante saber que através da nossa intercessão, pastor, a vida de alguém está sendo reerguida, estabelecida e está sendo conectada em novos caminhos e em novas esperanças nessa terra.
2: Exatamente. Então, olha, você que está conosco hoje, 9 da manhã, vamos ter o lançamento com a evangelista Maria Lorena. Você sabe que ela tem se doado, tem vivido por isso, e isso é deixar legado, tá? Por quê? Porque ela vai dar início a este projeto e outros missionários vão se levantar, outros evangelistas vão se levantar. Por quê? Porque ser evangelista só para ir evangelizar é uma coisa, ser evangelista para carregar aquele povo sobre os seus ombros é diferente. Então, nós teremos hoje, daqui a pouquinho, no auditório, tá melhor, no Templo 1, este momento de intercessão, e será gracioso. Isso porque a marca da nossa Igreja Deus é Amor, Cleiton, é oração. A Igreja Deus é Amor ama orar, não é que
1: isso
2: é uma coisa assim, não. É um amor que nós temos por amar orar, sabe? É um negócio extraordinário.
1: É a via, né? É a via, linha direta de comunicação com o nosso Pai. A oração nada mais é do que uma linha direta que conecta com o trono de Deus, e aonde você conversa livremente com o Senhor, conta os seus problemas, também realiza os desejos da sua vida, também os seus planos, coloca a sua trajetória, coloca todo o seu futuro sobre a mão de Deus. Então, a oração, meu irmão, ela é a linha direta de comunicação com o trono do céu. Sem oração, não tem como viver, pastor.
2: Não há vida. Sem falar com Deus, não há vida. 7:12, Lucas, temos muita informação. Temos pastores aí, temos um convite também da irmã Débora, se não falha a memória. Temos muita coisa a compartilhar. Então você não vai sair daí. Fique conosco, só saia para vir pro culto. Combinado? Até já.
3: A oração, ela é uma força geradora que mantém o crente em pé. Quando Deus disse, Jeremias, clama-me e eu te responderei. Anunciar-te-ei coisas grandes e firmes que não sabe. Foi o momento em que Jeremias estava passando por uma grande prova. E Deus chamou a atenção de Jeremias para Jeremias clamar dar a ele. Então nós sabemos que um clamor que vem do fundo da nossa alma, ele chega perante o trono de Deus e Deus nos traz a resposta. A intercessão é quando nós oramos pelo nosso próximo, sentimos a dor do nosso irmão, a dor da nossa irmã. Aí nós começamos a interceder, pedir ao Senhor em prol daquela necessidade. E nós temos orado em prol da Igreja do Cordeiro na terra. Sabemos que os dias são maus, os dias são difíceis. É necessário grupos de intercessão. É necessário que a mocidade se una conosco, as mulheres de fé, os homens de fé. Temos que darmos as mãos numa só fé, num só clamor, e Deus será glorificado. Estamos orando por 64 anos da existência da Igreja. O maior exemplo foi o nosso líder, saudoso missionário Davi Miranda, que incansavelmente orava pela Igreja, orava pela noiva do Cordeiro. Hoje nós temos também a alegria de ter conosco todos os jovens.

Pretinho, 7h15, está aqui o convite. Olha, hoje começa este projeto internacional, global. Global vem de globo. O mundo inteiro estará envolvido nesta intercessão, nesta comunhão e nesta festa maravilhosa. Eu tenho certeza que Jesus vai abençoar a sua vida, vai abençoar a sua casa e também o seu lar. Vamos fazer o seguinte, ó, 7h15, lamparina, e vamos com Priscila Santana. Na volta vamos conversar um pouquinho mais. O Cleiton está aqui. Vamos aproveitar ele que veio de Ribeirão Preto. Está fresco, não é? Está com cheiro de cana e de laranja. Oh, meu pai amado. Mas Deus é bom. Não sai daí. Cante com Priscila Santana e voltamos já.

0: Lamparinas, Priscila Santana e o ouvinte Cleiton agradece. É, tá conosco nesta manhã. Que Deus abençoe a sua vida, cada família. Continuamos a falar do amor de Cristo. Cleiton, estamos a falar aqui das bênçãos do Senhor, não é? E hoje nós completamos, ou melhor, celebramos, na verdade, dia 3 nós já completamos 64 anos, uma igreja firmada na rocha. É um tema que traz muito a ideia e é um tema que traz a sensação e que traz a verdade bíblica de que estamos sustentados a vida toda por Cristo Jesus.
1: Isso mesmo, pastor, são 64

0: são vários testemunhos, todos que estamos aqui indagado, todos que estamos incluso na sede ou nas centrais, nas regiões, na IPDA, na Igreja Pentecostal Deus e Amor, são 64 anos vivenciando milagres, maravilhas que Cristo faz sobre a nossa vida.
1: E você não pode ficar de fora, 64 anos de muita bênção, muita vitória. Nós temos, temos aí a palavra da irmã Irene ou Lucas, porque ela está, não é, neste projeto, neste trajeto, carrega, não é, esta essência. E você que não faz parte, venha fazer parte, venha para cá, junte-se a nós, porque esta família continua a falar de Cristo. Esta família continua a celebrar Cristo. Esta família continua, não é, a trazer aos corações bênção e vitória. Mas antes da palavra da irmã Irene, vamos a testemunhos para mostrar ao povo o resultado de uma igreja que ora, que jejua, uma igreja que tem um santuário de oração 24 horas, é verdade. O santuário não fecha, tá? Não, em hipótese nenhuma. Ah, pastor, mas como é que limpa? Em blocos. Começa de um lado e vai mudando e aí acaba, não para, não tem como parar, porque as almas precisam, necessitam, e nós cá estamos. Pensa que é um lugar que não para, um lugar que não fecha. É o santuário de oração, é bom demais.
0: 24 horas no pé de Cristo, sem cessar e sem parar de forma alguma. 24 horas abertas para intercedermos e viver, né? Aquelas benesses maravilhosas que Cristo tem sobre a nossa vida.
1: Exatamente. Tem gente que vai ali, ele ora sentado, ora em pé, ora deitado, ele dorme, acorda, ora, ele acorda, dorme, ora. É 24 horas. Porque a gente está no propósito e sabe que o corpo cansa. As pessoas que às vezes trabalha o dia inteiro, só que estão no propósito, da meia-noite, 11 horas, mas a carne cansa. Às vezes ele dorme ali, tem irmãos que dormem em pé, encostado na parede, só para não dar lugar à carne. Eita, mas ele não arreda o pé, por quê? Porque ele está no propósito e Deus conhece os corações. Então, a vida de oração é uma vida de sacrifício, mas também de resultado, Cleiton.
0: Muito resultado. É como a gente tem aqueles capítulos que nos mostram em 1 Samuel de Ana, né? Seu marido pede, fala com ela, não sou eu melhor que 10 filhos, mas ninguém tira da cabeça de um crente fiel a Deus que quando ele quer a vitória, nada vai ser melhor para ele do que a vitória que ele precisa. Então ele vai em busca, pode ser deitado, em pé, ajoelhado, de costa, de frente. Pastor, quando alguém está em busca da vitória, não há quem cesse e pare a oração dessa pessoa.
1: É verdade, nós vamos até arrastados, nós nos arrastamos, mas nós queremos chegar lá como aquela mulher do fluxo de sangue, né? Ela se arrastou até o limite, tocou e recebeu milagre. O que me admira é que a multidão, e multidão de 5 mil para mais, segundo, não é, estudos, a multidão está lá e ninguém vive aquilo, ninguém. Uma mulher atravessa uma multidão, ela se arrasta com dores, geme, mas recebe a bênção e ainda de receber a cura, ela recebe a salvação da sua alma.
0: É o toque.
1: Isso é gracioso, é o toque.
0: É o toque, pastor.
1: Com fé, é gracioso. Por isso é que a nossa igreja continua, não é? E você que está aí, quer ser abençoado? Vem para cá. Escute, acompanhe, ouça com atenção, seja abençoado por Cristo nesta manhã.
2: No ano de 1987, eu conheci um senhor por nome Francisco e passei a trabalhar com ele na padaria, e ele convidou a minha mãe, a minhas irmãs, para ir a uma igreja. Até então não sabíamos o nome da igreja. A minha mãe, que frequentava outros lugares, tomou a decisão e foi visitar esta igreja. Ela voltou alegre, voltou feliz, e desse dia em diante, a minha irmã foi também, aceitou Jesus e fez amizade com uma jovem da igreja, onde chamou ela para ser membra da mocidade Brasa Viva. E esta jovem passou a convidar toda a família. E aí chegou a minha vez. Uma certa feita, eu estava na casa da minha irmã trabalhando, e essa jovem me convidou para participar de um culto da mocidade um dia de domingo. E eu aceitei, fui a este culto, gostei, fiquei muito feliz.

0: mês e marcamos para ir no próximo domingo. E chegando no próximo domingo, eu também gostei e ela me convidou para um culto de libertação, que era uma sexta-feira. Naquele momento, eu comecei a chorar ouvindo aquela pregação e houve o apelo, sim, houve uma resistência, né? Algo segurava a minha mão para não levantar e confessar a Jesus, mas de repente, quando eu me dei em si, eu já estava na frente do altar, cercado de obreiras, orando por mim, em pranto, em lágrimas. Levantei as minhas mãos, aceitei a Jesus e daquele dia em diante passei a servir ao Senhor, aderi à fé cristã e hoje sou um presbítero da Igreja Pentecostal Deus é Amor.
1: Muito bem, 7:27. A vida de homens e mulheres através da fé. A vida de homens e mulheres através da comunhão. A vida de homens e mulheres através da vida em Cristo Jesus, através do sangue de Cristo, através de viver a palavra. Todo o nosso testemunho, Cleiton, é para, primeiro, louvar a Deus e fortalecer a fé dos outros irmãos. O nosso testemunho, e você que está aí, já vou até aproveitar agora, dia de festa, você que está aí, está cheio de testemunho, não conta, ou porque tem vergonha, ou porque acha que não é necessário, ou porque... Por que que você pediu bênção, então? Se você não acha necessário compartilhar com o mundo, por que que você pede bênção? Por que que você quer a mudança? Ah, porque eu preciso. Tem gente como você que também precisa e tem que ouvir a sua voz. Tem que ouvir você dizer que Deus faz, Deus opera, Deus manifesta. Ah, pastor, eu não sei falar. Você não precisa falar. A gratidão não é de gente que fala bem, é de gente que fala com o coração. Então você, pelo amor de Deus, hoje tem que gravar o seu testemunho. Hoje você tem que contar ao mundo. Por que, Cleiton? Tem vidas em casa agora que estão assim, com um pé na cova, um pé ainda não é seguro, e precisam de vida, precisam de milagre e resposta, e não tem oportunidade. Os testemunhos são para trazer ao coração que ainda há esperança.
2: Muito importante que contamos o nosso testemunho, porque tem pessoas nessa terra que passa exatamente o mesmo problema em que nós já passamos. Então, por suportar o processo através do testemunho, você pode abrir portas, alas e pode abrir até a mente de uma pessoa a sair dessa mesma dificuldade. Então, é por isso que o testemunho é muito importante, para saber o quão nós suportamos e o quão não é eternamente também o sofrimento. Digamos que, como na palavra de Deus diz que até Cristo passou pelo deserto, então toda vez que entendemos, meu irmão, que o deserto ele não é uma moradia e sim uma passagem, e toda vez que passamos pelo deserto por uma dificuldade, é milagre, história e testemunho para contar. Só vamos conseguir sair do deserto se entendemos que há uma saída e que também não é uma moradia. E que uma vez atravessado o problema, uma vez atravessado o deserto, uma vez atravessado a dificuldade, é testemunho para contar, pastor.
1: É testemunho para contar, porque o deserto não é eterno. O Cleiton pontuou muito bem aqui. E é, por quê? Porque a gente traz o deserto como um lugar de prova, de dificuldade, porque ninguém está acostumado a morar no deserto. Aqueles ventos do deserto, aquela areia te coloca cego, aquele calor insuportável, aquele frio à noite, aquelas dificuldades fazem parte da vida, e nós trazemos o deserto como uma etapa da vida que cada um enfrenta. Só que vem o testemunho, vem a hora do milagre, a hora da bênção, e se chegou na sua vida, irmão, pelo amor de Deus, cria coragem, leva para outras pessoas, porque é necessário. A gente até falava aqui um pouquinho, a mulher do fluxo de sangue, ela queria sair de fininho. 12 anos naquela tribulação, perdeu tudo. Ela, a cidade toda sabia quem ela era, todo mundo conhecia aquela mulher. Aí ela colocou no coração, tocou Jesus e ia embora de fininho. Jesus falou: não, quem me tocou? E agora? O plano dela é: vou tocar e vou embora. o plano de Jesus falou, não, você vai ter que testemunhar para o que o mundo tem que ouvir. E aí ela fez o quê? Teve que voltar e falar, fui eu. Contou o problema. E quem estava ali, ouviu aquela mulher e viu o milagre. Imagina o coração daquele povo agora, Cleiton.
2: Coração totalmente voltado para as habilidades, para a essência que Cristo tem sobre a autoria das suas mãos. E é maravilhoso saber que o nosso testemunho, ele fica marcado sobre a vida de cada pessoa que passa por a nossa vida. O deserto, como estava falando sobre, não é uma moradia para nós, também não é muito dificultoso. Pastor, o deserto nada mais é para que o nosso testemunho seja firme em Cristo. Porque o deserto é tempo variado, pastor.
1: Sim.
2: De dia muito sol e à noite frio é extremo. Muito frio, frio extremo. Então vai variar. Então o que acontece é que no deserto não tem atalho, pastor. Também okay. Não vai ter água quando tiver sede, também não vai ter fogo quando tiver naquela,
1: frio, né?
2: Naquele frio, naquela tempestade. Então o deserto se inclui as nossas dificuldades. Não pense, não crie um cenário de deserto na sua cabeça. Crie sim o deserto como se fosse dificuldades. Então as dificuldades são para que os nossos testemunhos sejam firmados em Cristo. Como o pastor aqui comentou que a mulher tocou e somente do toque saiu a virtude de Cristo. Quem toca com um toque diferente, a virtude em que sai do Altíssimo, ela exala sobre a vida daquele que é fiel a ele e fica o seu testemunho para contar a Cristo. Então, como o pastor falou, não fique de fora, meu irmão, conte aquilo que Deus fez sobre a tua vida, conte sobre libertação, conte sobre as trajetórias, as bênçãos e que Deus possa edificar a fé de alguém, libertar a mente de alguém e também trazer a essência do poder das suas mãos através do testemunho que você fala sobre a tua vida.
1: Então você é o nosso convidado especial e vamos fazer o seguinte, a Azaleia tá aqui e fala, eu queria ouvir um toque diferente com fé, e é para lá que nós vamos então com a Azaleia, né? Dizem que é uma flor, coisa bonita, não é verdade? Vamos então um toque diferente com fé e você vai cantar conosco nesta manhã. Aumenta o volume do seu rádio, dance, pule, celebre, viva Jesus Cristo.
3: É o toque da transformação, é o toque da salvação. E Jesus está fazendo isso em nossas vidas nesta noite.

0: 7h38, foi um toque diferente com fé. E você que está conosco, aproveite para viver Jesus Cristo. Vamos lá, nós vamos à informação, conteúdo. Não sai daí, voltamos na sequência. Até já.
1: Obrigada pela sua audiência. A gente vai para mais informações aqui. Suco de laranja é aliado da saúde cardiovascular, aponta estudo. Popular nas mesas brasileiras, o suco de laranja marca presença no café da manhã, no almoço, no jantar, mas também tem se destacado aí nas bancadas de pesquisa mundo afora, mostrando o potencial em prol da saúde cardiovascular. Um dos trabalhos mais recentes publicados no periódico científico revela efeitos no controle da pressão arterial e ação anti-inflamatória. Os pesquisadores constataram impactos positivos em todos os parâmetros mencionados. Há evidências de que compostos da laranja melhorem a função endotelial, ou seja, contribuam para a elasticidade dos vasos. Festejado pelos altos teores de vitamina C, o fruto concentra outros componentes protetores. Oferece minerais como potássio, além de fibras e diversos compostos bioativos, destacam os nutricionistas. Então tem desde os carotenoides, que são pigmentos da ação antioxidante, até os flavonoides. A nariruthina também faz parte desse grupo e tem sido reconhecida pela capacidade antioxidante. Os flavonoides, que são compostos bioativos naturais, também têm ação anti-inflamatória. Os especialistas afirmam que quando ingeridos pela dieta, ajudam a reduzir fatores de risco cardiometabólicos. Então, mesmo diante de tantos benefícios, exageros devem ser evitados. E não custa lembrar, né? Os efeitos benéficos observados na pesquisa só aparecem em um contexto saudável, com espaço para atividade física, bons hábitos de sono e uma alimentação balanceada como um todo. Refrigerante zero é saudável? Entenda os riscos por trás do mito. Olha, presentes nas prateleiras há mais de duas décadas, as versões sem açúcar dos refrigerantes seguem envoltas em dúvidas, desinformações e polêmicas. Embora populares entre quem busca reduzir a ingestão calórica, a ideia de que essas bebidas são completamente inofensivas e até aliadas ao emagrecimento tem sido cada vez mais contestadas por especialistas e pesquisas científicas. Segundo pesquisas, a ingestão desse tipo de produto pode levar a uma disfunção metabólica no organismo ao ocasionar picos de glicose e insulina, comprometendo a saúde do órgão. E o fígado não é o único que pode sofrer. O consumo frequente essas bebidas vem sendo relacionado a uma série de outros possíveis prejuízos ao organismo. Um outro ponto é a ausência de nutrientes. Refrigerantes não fornecem vitaminas, minerais ou compostos bioativos encontrados em alimentos naturais. Além disso, a presença deles na rotina alimentar pode acabar deslocando o consumo de alimentos mais nutritivos, comprometendo a qualidade geral da dieta. Com ou sem açúcar, os refrigerantes devem ser evitados, viu? Vale lembrar que não tem recomendação específica de ingestão no Guia Alimentar para a População Brasileira do Ministério da Saúde. Então, para quem busca reduzir o consumo dessas bebidas e reeducar o paladar, a dica é apostar em preparos naturais como águas saborizadas, chás gelados naturais e água de coco.
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3: Eu cheguei na Deus Amor, ela tinha só 3 anos de idade. E eu encontrei uma igreja diferente, uma igreja com amor, uma igreja com muito temor a Deus e obediência. E isso mudou a minha vida, mudou meu ponto de vista e mudou o modo que eu entendi a palavra de Deus.
4: A Igreja Deus de Amor, ela começou a crescer pelos milagres e maravilhas que Jesus operava. E não somente por isso, porque ela tinha muitas orações. As orações realmente moviam a mão de Deus. E como a igreja começou a crescer com as operações que o Senhor fazia, de pessoas sendo curadas do câncer, pessoas curadas da paralisia, e isso era mostrado Quando eu era pequena, eu via as muletas penduradas na parede da igreja. Isso foi chamando a atenção. Então, minha mãe e meu pai resolveram entrevistar as pessoas que estavam sendo curadas para passar no rádio. Aí que começou o Conte a Bênção. E outras igrejas acharam interessante e começaram a fazer o mesmo. E a Igreja Deus de Amor começou a imitar aquilo que Jesus fazia. Ele usava os milagres e maravilhas, atraía as pessoas como se fosse uma isca ao peixe e ali levava o evangelho. Foi algo maravilhoso. A Igreja Deus de Amor imitou exatamente o modelo que Jesus fez, trazendo as pessoas pelos milagres e maravilhas que ele fazia.
5: A Igreja Deus de Amor começou em muitos países, em pequenos salões. Hoje, graças a Deus, são megas igrejas. Por quê? Porque o ídolo do Senhor Jesus foi obedecido e chegamos lá, vencemos todos os grandes desafios, desafios terríveis. Eu me recordo muito bem que eu era pastor em Maracaibo, no país de Venezuela, onde a Igreja Pentecostal Deus de Amor sofreu uma das maiores divisão da história, que o nosso procurador quis ficar com toda a igreja do país de Venezuela para ele, o qual eu respondi: eu somente entregarei a igreja para você com a ordem do nosso presidente mundial, que naquela época era o missionário Davi Miranda. E aquela pessoa ficou muito brava e foi me denunciar às autoridades para que eu fosse expulso do país da Venezuela. E a graça de Deus foi tão maravilhosa que a maioria dos membros ficou com a Igreja Deus de Amor e todas as pessoas me apoiaram de tal maneira que as autoridades venezuelanas não conseguiam ter acesso a mim para supostamente me tirar do país. Sempre quando nós encontrava desafio no nosso coração, a gente tinha uma convicção que no Brasil havia milhares de pessoas que estavam de joelhos dobrado, clamando a Deus por nós. E ali vencemos, inauguramos muitas igrejas Deus e Amor, de tal maneira que hoje já estamos nos 5 continentes com a Igreja Pentecostal Deus e Amor.
6: No falecimento do missionário Miranda, meu sogro, é claro que eu tive temor, como a maioria das pessoas teve o temor de que a Igreja Pentecostal Deus e Amor não pudesse sobreviver a semelhante desastre. Foi um desastre, meus irmãos, foi um desastre mesmo, mas ele foi, deixou um legado que foi agarrado por muitos, incluindo eu, meu filho, e a igreja prossegue.
4: Foi muito difícil a partida do meu pai, mas estou muito feliz porque a igreja permaneceu de pé. É uma prova de que esta igreja não era dele. Esta igreja é do Senhor.
7: Olha, falando em proporção, o batismo nos anos 80 era realizado praticamente em todo o estado de São Paulo. Vinham para a sede, para a represa do Guarapiranga, fazer o batismo. E nesse dia, principalmente no meu batismo, foram batizados mais de 4.000 pessoas. Então isso marcou, impactou muito.
8: Nos anos 2000, o missionário Davi Miranda teve essa revelação que Deus estaria levantando uma nova safra de obreiros. E a partir desse momento, dessa revelação, eu pude observar no ministério um movimento jovem começando. Eu pude ver os jovens indo evangelizar, assumindo igrejas, capitais. Eu pude ver, inclusive eu fui um desses jovens também que começou a fazer a obra, comecei a evangelizar, dirigir igreja. Então foi muito grande o mover depois que o missionário Davi Miranda teve essa revelação. Começou o projeto Expansão Jovem. O projeto Expansão Jovem começou aqui na sede mundial e se espalhou, e você vê esse grande projeto hoje aí no Brasil e no exterior também. Hoje nós vemos aqui o Ministério Regenere também. Estão cumprindo a revelação que Deus deu para o saudoso missionário Davi Miranda, que levantaria uma nova safra de obreiros. Nós vemos isso hoje aqui na nossa Igreja Pentecostal Deus Amor.
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0: Muito bem, 7:47 de Chile Macuero, de Chile Munganuanga. Bom dia, meu amigo, bom dia, meu irmão. É domingo, dia 14, nós cá estamos com a mesma fé, com a mesma alegria, firmados na rocha. Sim, e de certeza que o nome do Senhor é glorificado. Cleiton, nós tivemos ontem uma tarde muito boa com pastores, tivemos uma tarde de garagem cristã, speakers, os cantores da gravadora estão aqui todos para este momento de celebração, mas também tivemos um culto com toda a juventude. E como é bom ter jovens que ainda têm sede da presença de Deus no meio de um mundo tão inflamado, no meio de um mundo tão cheio de, como é que eu posso dizer, cheio de convites e atrativos, não é? Ainda há jovens que querem estar aos pés de Cristo para viver um novo tempo e um novo momento.
9: Eu mesmo sou um jovem ainda, né, pastor? 24 anos. Então, creio que é maravilhoso, sim, estar na presença do Espírito Santo, estar nessa comunhão, muito gratificante. Nada há que possa se expressar o que segura nós na presença de Deus. O que segura é a essência mesmo do céu. Saber que Cristo, ao terceiro dia, deixou a tumba vazia, ressuscitou, e hoje temos liberdade para glorificar, exaltar e engrandecer o nome dele. Então, ser jovem ou também ser velho, né? Ou, perdão pela essa palavra, né, meu irmão? Ou ser até mais de idade, meu Deus, é sempre com a mesma essência, é Cristo, pastor. Estar na presença de Deus é maravilhoso, na juventude ou na velhice, em pouca idade ou em mais idade, seja criança, seja de todas as idades, é maravilhoso estar na presença de Deus.
0: É maravilhoso estar na presença de Deus. E olha, o que nós precisamos aprender é aproveitar as oportunidades. Acredite nisso. Aproveite a oportunidade. Tem um culto? Vá. Tem consagração? Vá. Tem oração? Vá. Entregue o seu coração, entregue a sua vida, entregue o seu caminho ao Senhor, porque Ele te vai amparar, te vai ajudar e te vai abençoar também, porque é maravilhoso estar em Cristo. Vamos lá, 7:50, vamos cantar Lucas, vamos celebrar, vamos adorar, vamos com Esta Gonçalves, também lançamento, vamos com Pode Chorar, pode ser? Vamos lá então, Pode Chorar com Ângela Gonçalves, cantamos, adoramos, celebramos a Deus, o nosso Pai, nesta manhã. Vem conosco, vem com fé, vem com alegria.

0: de chorar, Ângela Gonçalves. 7h54, Cleiton, estamos em clima de festa. E olha, daqui a pouquinho temos oração, tá? E eu quero convidar os irmãos para estar conosco. A oração do concerto com Deus. Estamos a falar de ministério de intercessão, estamos a falar de comunhão, estamos a falar de louvor, estamos a falar de cantar a Deus, mas também vamos orar com os ouvintes daqui a pouquinho, porque orar, não é? É o combustível do cristão aqui na terra.
1: Isso aí, pastor. Orar sempre vai ser o combustível do cristão nessa terra. Você, em nome do Senhor Jesus, meu irmão, esteja estabilizado, esteja incluído, esteja neste propósito de oração hoje, sempre e para sempre. Como eu disse aqui aos delongos minutos pela manhã, que a oração, meu irmão, ela é a via direto de comunicação com o céu. Não podemos parar de orar, não podemos parar de engrandecer ao nome de Jesus.
0: Não paramos de louvar, de engrandecer e de adorar a Deus, o nosso Pai, porque Ele faz coisas maravilhosas e extraordinárias. Então, prepare o seu coração. 7h56, Rádio Deus e Amor é a programação A Voz da Libertação, uma rádio comprometida com o seu povo, com os seus filhos, com os seus ouvintes, uma rádio comprometida com o céu. Então eu quero que você junto a nós aproveite, não é? Aproveite. Lucas, hoje, 15h, temos aquele culto celebrativo. Todo mundo está na expectativa para este culto, não é? Para esta tarde maravilhosa. Então você que está conosco não vai ficar de fora, no nome de Jesus.
2: A paz do Senhor Jesus, aqui quem vos fala é o pastor Josilmar Quadros, da IPDA Vila Jardim, em Guaíba. Eu venho parabenizar a Igreja Pentecostal Deus e Amor pelos seus 64 anos, uma igreja firmada na rocha que está pregando o Evangelho em busca das almas para o Senhor. Eu parabenizo a Igreja Pentecostal Deus e Amor pela dedicação à obra do Senhor, e eu creio que muitas almas ainda virão ao reino do Senhor através desta igreja que é firmada na rocha, abençoada pelo Senhor.
3: Graça e paz, meus queridos e amados irmãos, Deus abençoe a todos. Aqui é o presbítero Joel Pires, aqui da sede sucursal de Cachoeirinha. Eu venho por meio desse áudio parabenizar a Igreja Pentecostal Deus e Amor pelos seus 64 anos de existência. São mais aí de 6 décadas, né? Levando a palavra de Deus, o amor de Deus, levando aí o evangelho genuíno de nosso Senhor e Salvador Jesus Cristo. Uma igreja de sinais, uma igreja de milagres, uma igreja firmada na rocha. Parabéns, Igreja Deus e Amor.
4: Graça e paz, queridos irmãos da programação da Voz da Libertação. 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Há 64 anos que Deus manifesta o seu poder em nosso meio. 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

0: 7h59, Deus abençoe a sua vida. Estão aí os irmãos a confirmar presença e você não vai ficar de fora. Vamos fazer o seguinte, 7h59, vamos num pé e voltamos no outro, é prefixo, tá? E daqui a pouquinho vamos orar. Nosso irmão Cleiton vai orar conosco, concerto com Deus. Aproveite, seja abençoado por Jesus e até já.
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2: Muito bem, 8:02, horário de Brasília. É dia de vencer o inimigo, dia de vencer chuva, vencer adversário, vencer os que são contra, os que são a favor. É dia de festa, é dia de alegria. Vamos para tempo e temperatura, estamos em rede. Então, Brasil e o mundo nos ouve neste momento. Eu sou o seu irmão em Cristo e amigo Erwin de Lalande. Do meu lado aqui está o irmão em Cristo.
3: Irmão Cleiton, da cidade lá de Brodowski. Saudações de paz, queridos ouvintes, povo de Deus.
2: Deus abençoe. Técnica Lucas Rione. Vamos juntos até o meio-dia, se assim Deus permitir. Vamos lá. Tempo e temperatura. Estamos com previsão de chuva para Porto Velho, Rondônia, com 33 de máxima. Também para Palmas, em Tocantins, 33. Mas a temperatura mais amena, mais leve. Nuvens vão tomar conta do céu, mas o sol terá predominância. 32, Boa Vista, Roraima, também Rio Branco, no Acre. E a chuva para Boa Vista, Roraima, hoje, numa proporção de 60%, não é? De chuva. Teresina, Piauí, com 34. E aí as temperaturas caem para 29 para Fortaleza, 28 Aracaju, Sergipe, Maceió, em Alagoas também. E Natal, Rio Grande do Norte, com 28. E há previsão de chuva. Vamos para São Paulo. Céu completamente nublado, máxima de 22, mínima de 15. Aqui para São Paulo hoje, tá? E chuva marca aqui a temperatura predominante. Já para o Rio de Janeiro, parcialmente chuvoso, temperatura de 27. Brasília, 28, também parcialmente chuvoso. Fechamos no sul, com 17 de máxima para Porto Alegre, Rio Grande do Sul. As nuvens um pouquinho carregadas, mas o sol dará o ar da graça hoje. Na mesma proporção para Florianópolis, Santa Catarina, com 20 de máxima. Curitiba, 16, terá ligeiras pancadas de chuva, mas o sol também dará o ar da graça hoje. Tempo e temperatura, 18, fonte climatempo.com.br.
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0: paz do Senhor Jesus Cristo, amados irmãos e ouvintes do programa Voz da Libertação, os cumprimenta presbítero Humberto Ramos. Graças a Deus, até aqui, nos ajudou o Senhor. Eu lembro quando cheguei na igreja pentecostal Deus e Amor, jovem e oprimido e precisando de Deus na minha alma. E ouvindo a palavra de Deus, inclusive conheci essa igreja através do rádio desse querido programa A Voz da Libertação, e vim buscar a bênção de Deus, e aqui aceitei Jesus e Deus me transformou, recebi o batismo com o Espírito Santo, e através do Espírito Santo venho fazendo a obra do Senhor em favor das almas nesta obra, e já estou orando pela família Deus e Amor e todo o ministério que se prepara para a grande festa espiritual, levando a palavra de Deus ao mundo. A Igreja Pentecostal Deus e Amor realmente é uma luz que brilha em toda a terra, buscando as almas perdidas para Jesus Cristo. E eu quero desde já parabenizar a Igreja Pentecostal Deus e Amor, a família Deus e Amor, parabéns diretoria deliberativa executiva, parabéns povo de Deus, vamos celebrar. É uma alegria para mim, ouvintes, porque eu comecei nesta igreja como jovem, ainda jovem entreguei minha vida para Jesus e através da palavra de Deus fui liberto do mundo do pecado e recebi o Espírito Santo e agora sirvo a Deus evangelizando o Brasil e o mundo. É uma alegria transmitir para vocês o que Deus tem feito através desse ministério, Igreja Pentecostal Deus e Amor. Parabéns, família Deus e Amor.
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2: Pai do Senhor Jesus, eu sou a irmã Socorro de São Vicente. Em 88, não era servo do Senhor ainda. Então, eu estava passando por uma dificuldade no casamento. E aí, ligando o rádio para ouvir uma música, sintonizei no programa A Voz da Libertação. E esse programa me chamou a atenção. Eu comecei a ouvir os testemunhos. Não sabia onde era essa igreja. Nunca tinha entrado numa igreja evangélica. E pela glória de Deus, eu assim anotei o endereço, peguei o ônibus, fui até a Praça dos Andrades em Santos e ali ouvi o culto, saí de lá muito feliz, graças a Deus. E desde esse tempo para cá, nunca mais eu saí desse programa A Voz da Libertação. Aceitei a Jesus como meu Salvador. Deus me deu a vitória no casamento, graças a Deus. E hoje eu digo com muita felicidade que eu faço parte deste rebanho do Senhor, servindo a Deus na Igreja Pentecostal Deus é Amor. E eu quero parabenizar a Igreja Pentecostal Deus é Amor, porque Deus abençoe a vida de cada um de vocês nesta programação.
3: Muito bem, queridos ouvintes, nesta manhã vamos fazer uma oração do conserto para que a nossa vida esteja firmada, hein, na rocha, nos pés, aleluia, na essência do Espírito de Deus. Daqui a pouquinho vamos puxar esta oração maravilhosa. Você não pode perder, dentro de poucos minutos vamos estar orando. Chame a tua família, chame teus filhos, tua mãe, teu pai, toda a tua casa e oremos ao nome do Senhor.

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1: Muito bem, queridos ouvintes de toda a região, de todo o Brasil, saudações de paz, nosso irmão em Cristo é quem saúda vós nesta manhã, Cleiton Santos Damasceno, da cidade de Brodowski. 8:12 nesta manhã, estamos nesta programação firmada em Cristo, em 64 anos, firmado na rocha, com a sede mundial aqui de São Paulo. Vamos em oração nesta manhã para que a sua vida seja abençoada, fortificada, aleluias, e que a tua peleja seja vencida pelo nome de Jesus Cristo. Meu Deus e meu Pai, Senhor, nesta manhã te glorificamos, te exaltamos, pois a tua beleza, a tua santidade é quem nos capacita nesta hora. Estamos diante, Senhor, da tua presença, estamos diante do teu nome, que é poderoso, que é santo, e que daremos graças e louvores, aleluia, que bendito seja o teu nome. Meu Deus, que nesta manhã o Senhor alcança todos os corações, que o Senhor alcança as famílias, que o Senhor alcança os lares, e que nesta manhã o Senhor venha operar grandes sinais de maravilhas no meio de nós. Meu Deus, eu te apresento esta família em que está conectado nesta programação, eu te apresento esta mãe, este pai, este filho, aos enfermos, Senhor, aqueles que estão na luta espiritual, aqueles que estão em lutas sentimentais, eu também apresento, meu Deus, aquele que está sem resposta, sem esperança, mas que a tua graça, que a tua presença já está trabalhando em favor dessa necessidade. Meu Deus, eu apresento nesta manhã que no nome do Senhor Jesus, o Senhor venha operar sinais de maravilha no meio de nós, aqui mesmo na sede mundial de São Paulo, aos 64 anos de aniversário da igreja. Que seja um culto poderoso, edificante, que almas seja rendida aos teus pés, meu Deus, que almas sejam liberta aos teus pés, meu Deus, que a tua presença seja o centro desta festa, e que nesta festa o Senhor possa alcançar corações, fortificar a fé, fortalecer a fé, que o Senhor venha inflamar, meu Deus, com o teu avivamento poderoso, justifica, Pai, a oração do justo, realiza sonhos, realiza desejos, realiza tudo aquilo que um dia foi sonho, que o Senhor coloca as suas mãos, a planta dos seus pés no caminho, na trajetória deste irmão que ora com fé nesta manhã. Que a tua presença, Senhor, ela seja o ponto de equilíbrio, que a tua graça esteja envolvida em cada coração, em cada pensamento, em cada alma, em cada viva, que no suspirar, no abrir e no fechar do olho, seja dado glórias ao teu nome, Jesus Cristo, que a tua presença seja, Senhor, a essência para nós vivermos nessa terra, que a tua essência seja, Senhor, a visão para abrir portas, caminhos, estourar cadeados e correntes, para que a nossa alma seja livre para adorar o nome do seu filho, Jesus Cristo, o Nazareno. Meu Deus, há poder no teu nome, há poder no teu sangue, o teu nome é necessário citarmos todos os dias, vivemos todos os dias. Muito obrigado a Deus pela tumba vazia, pelo ao terceiro dia a ressurreição, para nos dar o livre, aleluia, Senhor, desejo de buscar, de adorar e de falar do teu nome. Senhor, abençoa todos nesta manhã, que todos sejam resplandecidos pela tua glória, envolvido, conectado e inflamado pelo o teu nome.
2: Senhor Deus e Pai, eu creio que o Senhor continuará a fazer a grande obra e o grande milagre. Ó Deus, e em concordância a oração do teu filho, eu creio que a tua mão poderosa vai alcançar as nossas vidas e mudar a trajetória. Não por ser só um dia de festa, mas porque o Senhor tem nos alcançado, Pai. Então obrigado, Deus, por tudo que tens feito. Obrigado, Pai, por tudo que continuarás a fazer e obrigado, Senhor, por perdoar nossos pecados, lavar nossa alma, purificar a nossa vida. Senhor, eu oro neste momento para que o Senhor também ajude estas vidas que conosco estão, vidas que estão desprendidas, desgarradas, desfavorecidas, vidas que estão tristes, angustiadas, amarguradas, em conflitos com a alma, Senhor, e com o dia a dia que têm vivido. Ó Deus, ajuda a consertar, Pai, o caminho, a consertar a alma, a consertar os pensamentos, aquilo que tem sido distúrbio, aquilo que tem sido perturbação, aquilo que tem levado ao fracasso, ao medo e insegurança, que o Senhor ajude cada irmão e cada irmã neste momento. Senhor, que não seja só mais um dia ou mais um domingo ou só mais um final de semana, mas que seja um final de semana, um domingo, o dia da mudança, o dia do renovo, o dia da graça, o dia do favor, o dia, Pai, de novas perspectivas, sim, ou dos sonhos realizados, como orava o teu filho aqui há pouco. Ó Deus, que seja um dia de restauração, de renovo, de avivamento, ó Pai, em nome de Jesus Cristo, ampara, alcança, fortalece, fortifica, tira as mazelas, tira o medo, tira toda a dor, há poder no nome e no sangue de Jesus para confirmar esta bênção. Seja conosco, meu Pai, abençoa o Cleiton, a sua esposa, a Azalé, que conosco está, aos irmãos em Ribeirão Preto e toda a região que nos ouvem, mas também o Brasil e o mundo que nos acompanha nesta hora de oração, em Minas, no Rio Grande do Sul, que o Senhor abençoe Maceió, Alagoas, que o Senhor abençoe Amazonas, que o Senhor abençoe Mato Grosso, Rio de Janeiro, abençoa Pai da Glória em Goiás, que o Senhor abençoe o teu povo que ora conosco agora. Sim, meu Pai, restaura e cura e liberta, sara as feridas, abrindo portas e comportas, confirmando bênçãos em nome de Jesus. Amém e graças a Deus.

Receba o abraço de Jesus Cristo, você que está conosco aqui nesta manhã. Senhoras e senhores, é domingo. Quero reforçar aqui o convite. É Mahala. Mahala é o que se fala na minha terra. Mahala significa de graça ou de borla. Eu não sei se usa aqui no Brasil de borla, não, né? Também se fala em Moçambique, é de borla. Quando você ouvir um moçambicano falar assim, ó, é de borla.

0: Vem pra cá. E que oportunidade? Uma megalópole, São Paulo, você não paga transporte pra ir a um culto. É Deus ou não é, Cleiton?
1: É Deus, muito Deus. Não pagar para estar na presença de Deus, exatamente muito de Deus. Como o pastor diz, meu irmão, é de graça. Pode vir tranquilo, você não paga nada. Aqui temos vários pontos de ônibus também, metrô, que estão tudo localizado perto aqui da onde vai ser o grande evento de 64 anos do nosso aniversário aqui da sede mundial. Você está convidado, irmão. De graça, pastor, não tem como recusar esse convite, hein?
0: Se recusar, você vai perder a oportunidade. E detalhe, o ponto de alimentação tá ok, tá chique, tá tudo bem organizadíssimo, tá? Então vem pra cá. Pastor, onde eu vou comer? Temos praça de alimentação chique, temos aqui os preços acessíveis, então vem pra cá comer, vem pra cá adorar, vem pra... Eu quero orar, santuário de oração te espera, eu quero cantar, os gravadores, ou melhor, os cantores da gravadora também te esperam, estão aqui. Ah, eu quero receber oração, pastores estão aqui para orar pela tua vida, por quê? Teremos a cerimônia depois de ordenação de diáconos e presbíteros, tá? Às 10 da manhã no auditório, então já se prepara, venha pra cá. E por falar em pastores, temos pastores Lucas conosco, confirmação de homens de Deus, que já estão a caminho e alguns já estão a chegar aqui em São Paulo, o Templo da Glória de Deus.
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1: Muito bem, 8 horas 31 minutos. Bom dia. Deus abençoe a sua vida, a sua casa, a sua família e o seu lar também. Rádio Deus e Amor. É a programação A Voz da Libertação. Moisés Azevedo chegou, bom dia, chefe, como você tá? Tá tranquilo? É o nosso líder aqui na rádio, não é? O homem que faz toda essa máquina funcionar há anos já, Deus abençoe. É dia de festa. O Moisés, gente, a gente às vezes brinca assim, que também tem um histórico muito grande. O pai foi um grande pastor, está aqui na Igreja Deus e Amor, cresceu aqui nas dependências da Igreja Deus e Amor, e olha como Deus é, né? Hoje é o líder aqui da rádio, né? Parece coisa pequena, mas são gerações a continuar um legado, a continuar uma história, não é? De vida. E Cleiton, estamos a falar em história de vida, estamos a falar em legado, estamos a falar, não é? Em conservar aquilo que Deus nos tem dado. Nós somos felizes com Deus, porque Deus tem nos conservado neste ministério para viver este tempo para a sua glória. E quem sabe as futuras gerações, os nossos filhos, os nossos netos, vão continuar com este legado que Deus nos tem dado, não é verdade?
2: Muito importante esta ocasião de carregar o legado e também passar ele para frente. É interessante este assunto, porque envolvendo o legado nosso, trazendo para a geração do dia de hoje, levando este legado para a geração para frente. Então, o legado é bastante interessante. A bagagem que carregamos, né, ao ver, tipo, uma inspiração, né, que é vista por jovens ou também por adultos ou até de idade mais velhas. Então, cada um com o seu legado, um diferente do outro, mas sempre passando para frente, e alguém também carregando este legado para adiante. Muito bem, pastor, este assunto maravilhoso em que estamos falando. Então, é isso daí, meu irmão. Este legado, ele fica conectado na nossa vida, conectado na nossa história, mas sempre alguém pegará essa bagagem e levará para frente.
1: Exatamente. Então, olha, é preciso ter o legado, é preciso ter história, é preciso aprender a viver esse momento. E você que está conosco, tá? Deixe coisas boas para sua família. Você que está conosco aqui nesta manhã, deixe coisas boas para sua casa, para os seus filhos. Sabe, nós temos dentro das igrejas um número muito grande de pessoas que têm um histórico muito corrompido, têm uma infância triste, têm uma história de vida toda ela dilacerada. Aí você vem para a igreja e não vai querer continuar ou não vai dar uma boa história, não é? Um bom final à sua história. Não faça isso, não faça isso. Venha para cá, nós estamos aqui, uma igreja firmada na rocha, sim, uma igreja sustentada por Cristo, uma igreja amparada por Cristo, e nós queremos estar aqui e viver esse momento com todos vocês, porque vocês fazem parte, tá bom? Irmã Selma, Pai, Senhor, Pastor, preciso de oração em favor da minha vida e de cura, de vida e libertação. Vamos orar, irmã Selma. Já oramos agora às 8, tá bem? Vamos orar mais daqui a pouquinho. Fique em paz, tá? Em nome de Jesus Cristo. Vamos lá, mensagens que chegam aqui. Alguém pediu, o Patrick pediu oração pelo seu casamento. Patrick, vamos orar. Deus abençoe a sua vida, meu irmão. Em nome de Jesus Cristo, a bênção, a vitória. Geraldo, Deus abençoe pela palavra. Deus abençoe por estar conosco. E Deus abençoe também pela contribuição. Sim, por amor a esta obra. Que Deus multiplique bênçãos, resposta e vida sobre a sua vida, no nome de Jesus. Vamos lá, 8h35, pastor Kleber, tem uma palavra, vamos falar 64 anos e PDA.
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1: Olá, ouvintes do programa Voz da Libertação, receba a paz de Cristo Jesus, nosso Senhor. Eu sou o seu irmão em Cristo, pastor Kleber de Oliveira, e eu quero compartilhar com você que está aí do outro lado partes das nossas experiências com Deus na Igreja Pentecostal Deus e Amor. Nascido em uma pequena cidade do interior do Paraná, já muito cedo instruído no Evangelho, criado na casa de Deus, fui levado para Curitiba, capital, aonde abriu-se portas enormes de oportunidades. A nossa visão encheu-se de desejo, de ilusão, e pensávamos que o todo, que o maravilhoso, era estarmos vivendo naquele lugar. Logo veio as oportunidades, começamos a estudar, veio a adolescência, e nós começamos a crescer, mas já sem o conhecimento e o temor de Deus, porque a minha família e eu estávamos afastados dos caminhos do Senhor. E naquele desejo de prosperar, de crescer, começamos a fazer tudo aquilo que estava no nosso coração. Começamos a trabalhar e isso nos deu dinheiro. Começamos a estudar e aquilo nos deu entendimento. E o nosso mundo de ilusão então se tornou gigante. Até o momento, ouvintes, que todas aquelas ilusões vieram abaixo. As decepções, as enfermidades, as brigas, as intrigas dentro do nosso lar, os problemas familiares dentro de casa, a morte visitou a nossa família e foi algo horrível. Desabou os céus sobre a nossa cabeça. Desapareceu debaixo de nossos pés o nosso chão. Era grande a frustração, ouvintes. Eu comecei a me submergir. Eu comecei a entrar num labirinto de tristeza pelas perdas, pelas separações familiares, por ter que enfrentar o mundo agora sozinho, sem família, sem irmãos, sem mais aquele entusiasmo de que tudo passaria, de que venceríamos tudo. Veio então a maior felicidade da minha vida, o encontro com Deus na Igreja Pentecostal Deus e Amor. Ouvintes, eu já tinha visitado todas as igrejas. E quando eu digo todos os ministérios, não é força de expressão, não. Não há necessidade de citar os nomes, mas eu fui em todas as igrejas buscando uma coisa. Eu não estava enfermo, não me faltava o dinheiro, companhia havia, mas eu estava sendo devorado por uma falta de paz, uma angústia, uma tribulação muito grande. E não sabia, o inimigo me cegava para que não visse que bem próximo à minha casa, em Curitiba, havia uma Igreja Pentecostal Deus e Amor. No dia em que Jesus abriu os meus olhos e eu vi as portas da Igreja Deus e Amor, eu entrei. E quando eu entrei, de imediato, já fui revelado pelo Senhor, alcançado pela palavra. Toda aquela palavra ministrada foi para mim. E naquele dia eu saí da casa de Deus com um firme propósito. Voltei para o Senhor. Eu vou viver para Ele. O Senhor havia naquela noite curado a ferida que estava sangrando na minha alma. Naquela noite eu pude dormir tranquilo. Naquela noite eu pude ter paz. E depois daquela noite a minha vida mudou. Eu prometi ao Senhor nunca mais sair dos seus caminhos. Pensava eu que a minha vida seria aquela vida de plena paz, de gozo, que eu havia encontrado naquela noite. Não sabia que o que Deus tinha para a minha vida era ainda maior, melhor do que as minhas ilusões, do que os desejos do meu coração havia projetado. Ouvintes, Deus começou a tratar comigo, começou a me revelar, começou a me fazer promessas, e eu comecei a viver aquelas promessas com toda a alegria do meu coração. Então o Espírito de Deus nos visitou, nos presenteando com um arrependimento genuíno. Depois deste arrependimento, o grande batismo nas águas, dia inesquecível, dia em que contemplamos o Senhor ali de olhos abertos junto às águas. Ouvintes, depois disso, Fomos selados com fogo e com o Espírito Santo de Deus. E depois disso, recebemos poder. Aquele poder maravilhoso, aquele poder glorioso de sair e anunciar para todas as pessoas que Jesus Cristo vive, que Ele opera, que Ele liberta, que Ele transforma. Era o desejo do meu coração e ainda o é, de dizer a todos que há solução para você que está nesta tribulação, nesta angústia, nesta vida. E assim, ouvintes, com aquele desejo de ganhar as almas, com aquele desejo de dar testemunho de Deus sempre crescente dentro do meu coração, Deus nos chamou para o ministério. Ah, ouvintes, pensava eu que seria apenas uma igreja que iríamos dirigir, mas não, ouvintes, foi uma congregação. Depois fomos chamados para evangelização. Depois disso, várias viagens, vários países evangelizando, dando testemunho da obra de transformação, da obra libertadora que o Senhor fez na nossa vida. E cumpriu-se em nós, ouvintes, o que dizia o líder fundador deste ministério. Aquela obra começou pequena, nasceu, começou engatinhando, cresceu e começou a tomar todos os lugares da nossa vida. Tivemos o privilégio de ver esta obra em muitos países da África, linda, maravilhosa. Tivemos o privilégio de ver esta obra em muitos países da Europa, e lá está a Igreja Deus e Amor. Tivemos o privilégio de ver esta obra e de pregar em muitas igrejas Deus e Amor na América do Sul, ouvintes, e lá está esta obra. Nos países de Centro-América, e lá está esta obra. Então comecei a compreender que o que Deus queria fazer era mais, era muito melhor, era muito maior do que eu havia pensado ou projetado para a minha vida. E tudo isso só foi possível através da Igreja Deus e Amor. E eu estou aqui agora contando partes destas experiências com Deus nesta igreja, para desejar aos pastores, obreiros, aos diretores, a todas as autoridades espirituais da nossa igreja, a gigantesca família pentecostal Deus e Amor do Brasil e do mundo, feliz aniversário. Que você possa celebrar com lágrimas, com emoção, como nós estamos sentindo aqui agora, ouvintes, no nosso coração. E você que pensa que os teus projetos são grandes, você que pensa que já viu tudo, já fez tudo, você não viveu nada ainda que Deus tem para realizar. Você ainda não deu nem os primeiros passos que Deus tem para dar com você através desta igreja. Hoje, meditando, sentado diante destes microfones, me coloco a imaginar o que seria da nossa vida se não tivéssemos conhecido esta obra, esta igreja. Há muito tempo, ouvintes, já teríamos sido destruídos, mas Deus não somente nos deu um evangelho simples, genuíno e poderoso, libertou a nossa vida, limpou um pecador, fez dele um anunciador das suas maravilhas. E hoje estamos aqui emocionados, com lágrimas nos olhos, porque podemos constatar, Deus é nesta igreja, Deus é nesta obra, Deus, Ele tem cumprido os seus propósitos na vida de milhares e de milhões em todo o mundo, através da Igreja Deus e Amor. Feliz aniversário, Igreja Pentecostal Deus e Amor, de história, de vitória, de triunfo e de conquista. E que Deus abençoe a você, que Deus abençoe a todos.
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2: Bem, muito bem, 8h45, meu povo. No meu ponto aqui, no meu ouvido, soprou isso, ó. Tem uma live, já começou aqui. Pastor Osmar já está lá, pastor Kleber também já está lá. Então, Cleiton, as nossas despedidas, porque abrimos os trabalhos, iniciamos os trabalhos nesta manhã e agora só terminamos depois da meia-noite. Olha coisa boa, não é? Então, agradecimentos, mando um abraço à cidade lá em Brodowski, povo em Ribeirão Preto, Batatais, povo de Serrana, Sertãozinho. Manda um abraço ao povo lá e já vamos nos despedir.
3: É verdade, pastor Delalante, nosso irmão Lucas, hein, que está na transmissão aqui. Deus abençoe, só nos resta despedir desta programação linda, maravilhosa. Um abraço a toda a região de Brodowski, minha cidade querida, Batatais, também Ribeirão Preto. Um abraço, Diego Abrantes, irmão Silas, pastor Edmilson, a todos os irmãos que estão acompanhando também esta programação maravilhosa. Um forte abraço do irmão Cleito, quero agradecer esta programação, a sede mundial aqui de São Paulo, ao pastor Delalante, nosso irmão Lucas, a minha esposa Alex também está aqui acompanhando nós. Então, que Deus abençoe, um grande abraço e até a próxima, hein? Espero voltar, viu, pastor?
2: Amém.
3: Programação linda, maravilhosa. Um forte abraço para todos do nosso irmão em Cristo, Cleiton Santos Damasceno, da cidade de Brodowski. Abraço, povo de Deus.
2: Convite tá feito. Vocês fazem a rádio Ribeirão Preto, né? Qual é a estação lá?
3: Estamos na 99.1 FM, no Expansão.
2: 99.1 FM, então, atenção, Ribeirão Preto e região, já pode sintonizar aí, tá bom? Se você tem familiares, já manda pra eles, em nome de Cristo. Da minha parte é tudo também, vocês vão ficar agora com o pastor Osmar e o pastor Kleber Costa, porque a preparação deste culto, Ministério de Intercessão Global. Meu povo, Tavonana, nos veremos. Tatana Munzuco, até amanhã. Rossi Catequiza, que Deus te abençoe. Lucas, eu te vejo só depois do casamento agora, né? Ô, que maravilha. Ó, orem pelo Lucas, orem pela Kézia também, não é? Que Deus venha abençoar em nome de Jesus. E até depois do casamento, filho. Um forte abraço. Até lá.
4: Oportunidade para que todos se envolvam, e nós precisamos compartilhar isso com todos, porque, pastor, a pessoa, ela liga aquela transmissão, está acompanhando a oração, mas ela não está orando, ela liga o rádio, tem alguém intercedendo, mas ela não está intercedendo. E o objetivo que nós estamos agora vivendo, e nós queríamos compartilhar com todos que agora estão na rede de rádio e também pelas nossas plataformas, que você não vai simplesmente acompanhar oração, você vai ser partes desta oração e você vai escolher o melhor horário que você vai usar. Pastor, nós temos as irmãs que vão assumir as orações pela manhã, temos a equipe de oração, como disse o senhor, do Direto com Deus, que já ora o dia todo, já estamos para completar 800 dias de orações ininterrupto deste canal, porém agora numa missão especial, dando oportunidade para todos participar e ter uma vida integral de oração. Pastor, e me chama a atenção que a líder que está assumindo hoje, ela vai ter uma participação à tarde, porém, ela já está no santuário da oração desde manhã. Ela chega para ministrar à noite, ela à tarde já vai para o santuário e ali fica, pastor, 1, 2, 3, 4 horas de oração, porque Deus deu essa comunhão para ela e também agora Deus deu a oportunidade para ela estar liderando esta equipe, este pelotão da intercessão da oração.
5: Que pastor, maravilhoso. E essa notícia não é só para você, essa notícia é para o Brasil e o mundo. Então eu quero que você agora pega o seu celular aí, pega o seu aí, as suas redes sociais também, e comparta essa transmissão. Que maravilha! Agora você vai ter esse privilégio de estar acompanhando o Ministério de Oração Global, o Ministério de Intercessão Global para todas as nações. E que experiência maravilhosa, como bem você está falando, pastor Kleber. Eu tive o privilégio de estar com a nossa irmã evangelista Maria Lorena por muitos países e por muitos anos. Ainda meu cabelo era loiro. Agora loiro. Já não é mais.
4: Agora é branco.
5: Loiro. E agora, e sempre a nossa irmã evangelista Maria Lorena nos deu esse exemplo. Eu me recordo quando nós estávamos fazendo missões na Europa, Sul, Suramérica, e quando ela chegava a primeira coisa que nós reativava,
6: oração.
5: O avivava na igreja era a oração. E coisa tremenda o que Deus faz, o que Deus pode fazer. E a pergunta é essa: como tem sido a sua vida de oração? E agora essa pergunta eu quero que você também comparta com toda a família, comparta com todos os seus amigos, através dessa transmissão, envia para ele essa, agora mesmo esta live, porque daqui a pouquinho nós já vamos estar nesse primeiro culto de oração hoje e o lançamento oficial do Ministério de Intercessão Global da Igreja Pentecostal Deus e Amor.
6: Então vamos lá, vamos impulsionar com intenção direta. Nós vamos alcançar pessoas agora, pastor, que estão precisando de um sinal de Deus, de uma resposta dos céus. Já está toda a nossa diretoria aqui presente. Daqui a pouquinho, transmissão ao vivo do altar, salão de número 1, aqui da sede mundial. Não falta mais nada, o dia anunciado e tão esperado chegou. É 64 anos de gratidão, de adoração, de louvor, de comunhão pelo que Deus já fez na igreja Deus e Amor. E pastor, muitas pessoas estão enviando as mensagens e estão externando o que está passando. Eu quero dizer para você que está aí do outro lado, hoje não é para pedir oração, é para colher os efeitos da oração, pastor. Hoje já não é mais para colocar a causa que parecia impossível de solucionar. Hoje é dia de tomar posse desta causa já solucionada. Porque a igreja já realizou, pastor, 21 dias de oração na madrugada, todos os dias aqui ao vivo. Quem está aí na transmissão teve a oportunidade de orar, orou com o presbítero Davi, com a evangelista Lorena, com a irmã Débora, com todos os demais pastores, diretores, com os colaboradores que estavam na campanha. Então, meu querido irmão, vamos lá, agora é fé em ação. Pastor, e tem pessoas da Grande São Paulo que está dizendo: ah, eu gostaria de participar, mas se vai transmitir, eu vou acompanhar daqui de casa.
5: Pastor Kleber, isso que eu queria compartilhar com você. Eu faz muitos anos que eu participo dos aniversário, porque eu me converti
6: numa festa de aniversário.
5: E praticamente muito difícil o ano que eu não participo. Praticamente todos os anos eu participo. Eu quero falar para você uma coisa. Não que os outros anos não, sempre foi bênção, mas eu senti algo, pastor Kleber, como uma unidade. Como que eu te explico mais assim? Como que parece que nós somos muita gente, mas estamos como que foi, se aproximamos um do outro.
6: Uma união.
5: Isso é muito importante, que você, o ouvinte, os irmãos que nos está acompanhando, não vão ter na internet.
6: Não.
5: Aquele compartilhar, de conhecer um novo irmão, receber um abraço.
6: Confraternizar.
5: Isso que eu...
6: Rever aquela pessoa de anos, pastor.
5: Claro.
6: E quando que acontece isso? Na transmissão existe isso?
5: Não. A pessoa vai estar em casa, de repente, até comendo pipoca.
6: Sentadinho no sofá.
5: Com todo respeito, você tem que estar aqui unido com o corpo de Cristo. Isso que eu senti, essa união muito preciosa.
6: Despertamento lindo. E pastor, como o senhor estava dizendo, o culto é uma prestação de adoração a Deus, é um sacrifício vivo, e estar na transmissão é somente acompanhar. E pastor, por falar em acompanhar, eu estou recebendo sinais já que os nossos pastores estão ali, os colaboradores, para trazer informação daquilo que estamos falando, junto ao povo.
5: Vamos então agora já com o nosso irmão Araújo, que vai estar já trazendo as informações. Que alegria. Eu fiquei admirado, pastor. Eu já estava passando luta para conseguir adentrar.
6: Sim,
5: aqui.
6: Uma multidão já presente aqui no templo da glória de Deus.
5: Nós vamos ver aí como está a chegada do nosso irmão. E você não pode perder logo mais à tarde o último culto dessa festa maravilhosa de comemoração dos 64 anos da Igreja Pentecostal Deus e Amor. E nesta manhã, lançamento oficial do Ministério de Intercessão Global, liderado por nossa irmã evangelista Maria Lorena.
6: Gabriel já está lá, vamos lá com ele, Gabriel Araújo, para trazer para nós informações.
2: aqui mais do que animados, porque estamos nos 64 anos da Igreja Pentecostal Deus e Amor, uma igreja firmada na rocha, e esse é o motivo dos nossos 64 anos. O que me deixa feliz é saber que muitas pessoas estão chegando, muitos Deus e Amorianos estão chegando, e não chegando triste, muito pelo contrário, com um sorriso de orelha a orelha, porque sabem que esse lugar é o lugar da glória de Deus, é o templo da glória de Deus, e por isso o motivo da festa é grande, o motivo da festa animado ontem já foi bom, hoje será melhor ainda, porque as pessoas estão chegando, caravanas lotadas, pessoas animadas, não estão vindo sozinhas, estão vindo com a presença de Deus também. Não estamos sozinhos, nós estamos aqui porque hoje pela manhã será a ordenação de diácono e presbítero. Muitos pastores, muitos obreiros, muitos diáconos, presbíteros chegando, animado por estarem sendo reconhecidos nesse ministério para começar a servir para Deus. Estamos aqui, vamos entrevistar o primeiro convidado. A paz do Senhor, meu irmão. O senhor está bem?
7: Estou bem, graças a Deus.
2: Qual é o nome do senhor?
7: Dionísio.
2: Dionísio. Senhor, qual que é a sua expectativa?
7: A expectativa melhor é conhecer aqui o templo da glória de Deus, primeira vez de vir aqui, e ver Deus trabalhar, né, como a gente tem visto no rádio, muito testemunho, muitas bênçãos. Deus tem operado maravilhosamente, e é uma honra para mim estar aqui para ver ao vivo, né?
2: Glória a Deus. Então o senhor veio animado. Veio de onde?
7: Vim animado, vim de Canavieiras.
2: Canavieiras, muita caravana?
7: Muita caravana.
2: Quantas pessoas mais ou menos na caravana?
7: Na que nós viemos mais ou menos em torno de 80 pessoas.
2: 80 pessoas na caravana. E vieram pra cá tristes?
7: Todo mundo alegre, mesmo cantando, orando e Deus fazendo milagre.
2: Porque esse é o momento onde nós celebramos, porque não é apenas o aniversário da igreja, é o nosso aniversário, porque nós compomos essa igreja, né? Somos o corpo de membros dessa igreja. O senhor vai fazer parte da ordenação?
7: Com certeza.
2: Vai, né? O senhor vai ser ordenado a diácono, presbítero?
7: Eu tô aguardando para diácono.
2: Para o diaconato, olha só. Então o senhor veio com muita expectativa, amém, sabendo que Deus vai fazer muita coisa.
7: Com certeza.
2: Glória a Deus. Eu gostaria de saber, o senhor já viveu algum milagre, alguma coisa aconteceu através da oração?
7: Muitos milagres. Minha mãe, ela sofria de uma dor de cabeça muito forte, e através da oração, ela pôs a água no rádio e depois bebeu a água e ficou curada.
2: Através da oração que acontece é isso. Muito obrigado.
7: Muitos milagres.
2: Muito obrigado por sua participação, por estar aqui conosco. Amém. Aproveita a nossa festa, porque nós estamos aqui alegres. Amém. Porque o Senhor está conosco. Amém?
7: Amém, amém. Obrigado.
2: Deus abençoe, meu querido. Amém. Estamos aqui agora, vamos entrevistar mais um. Paz do Senhor, meu pastor. Nome do Senhor é?
8: Celso.
2: Irmão Celso, veio de onde?
8: De Joinville, Santa Catarina.
2: Joinville, Santa Catarina. Veio de caravana?
8: Não, vim de carro próprio.
2: Veio de carro. Isso. Glória a Deus. Quantas pessoas com o senhor?
8: Vieram em quatro.
2: Vieram em quatro. Vieram com qual expectativa para esse aniversário?
8: Muito, muito grande, muito grande. A emoção é muito grande. Está tomando conta já de nós.
2: É até meio redundante perguntar se vieram felizes, né? Porque não tem como estar aqui na casa do Senhor, no templo da glória de Deus, sem estar feliz. Fazia quanto tempo que o Senhor não vinha para essa sede?
8: Fazia... No final de ano eu já estive aqui. Sempre a gente não perde as festas. Sempre a gente está acompanhando junto.
2: Glória a Deus. Então no final do ano já estava aqui e retornou para o nosso aniversário. Isso. O senhor vai participar também da ordenação de diáconos e presbíteros?
8: Vamos participar da ordenação a presbítero.
2: A presbítero. O senhor está sendo levantado a presbítero.
8: Isso.
2: E qual que é a sua expectativa para servir nesse ministério agora?
8: É muito, muito, muito grande. Meu Deus, a emoção está tomando conta já. Sem palavras.
2: Glória a Deus. Meu pastor, muito obrigado por sua dedicação, obrigado por servir ao nosso ministério, obrigado por nos auxiliar. Esse reconhecimento não é à toa, é porque Deus é na sua vida, a nossa igreja viu que Deus é na sua vida e por isso está te levantando. Deus abençoe.
8: Amém. Pai do Senhor, para os irmãos todos, Deus abençoe.
2: Agora, ficamos com o nosso estúdio. Olha, sabemos que muitas pessoas vieram animado. Gostaria de saber de vocês aí do estúdio, qual é a sua expectativa para as pessoas que vão ser levantadas. Muito obrigado, sou Gabriel Araújo e que Deus abençoe vocês. 64 anos da Igreja Deus e Amor, uma igreja firmada na rocha.
9: Eu estava num ânimo, agora já estou em outro ânimo, pastor.
2: Meu Deus,
9: Gabriel. Eu estava em uma fé, o Gabriel já me jogou lá para outra fé. Gabriel. Renato, eu estava numa esperança e já estou em outra esperança, porque ele já está com aquela, como diziam os espanhóis, com aquela gana, pastor, já se vê e pode sentir-se ali a fé do povo, hein?
10: E os entrevistados também, interessante, eles falaram
9: animados, né, pastor?
10: Vieram cantando e orando.
9: Aleluia.
10: E a pergunta sigue, E como tem sido a sua vida de oração? É isso, como tem sido a sua vida de oração? Essa pergunta nessa manhã para você, para mim, para todos nós que estamos, como tem sido a sua vida de oração? Será que a pessoa que ora, ore por mim, mas ela não ora?
9: Pode. Será que, pastor, aquela pessoa que sempre intercedeu, viveu aquela vida intensa de oração, ela simplesmente agora se acomodou ao raso da intercessão? Como disse o senhor, está vivendo das respostas da oração de outros? Porque eu entendo uma coisa, pastor, segundo as escrituras, Deus, em Jesus Cristo, nos deu uma oportunidade para que cada um vivamos uma intimidade única com ele. Temos a oração coletiva, temos o culto, temos os propósitos, que é sobre todos, como disse o senhor, para unir a todos, só que tem aquela vida que é da pessoa, para ela cuidar em oração.
10: E você note bem, produção e pastor Kleber, que os discípulos não pediram para Jesus ensinar eles a pregar, expulsar demônio.
9: Sim.
10: Eles pediram para Jesus ensinar eles a orar.
9: Ensine-nos a orar.
10: Interessante, não? Que essa necessidade.
9: É que eles sabiam a importância, pastor, viviam aquilo que os discípulos de João faziam e disse, agora nós queremos também aprender a orar.
10: Que tremendo. E falando em aprender a orar,
9: chegou a hora.
10: Vamos dizer assim, vamos ter que terminar a live. Por quê? Porque vamos para o culto, querendo continuar, mas também queremos também o culto também.
9: O culto, agora transmissão ao vivo já do salão de número 1, toda a nossa diretoria ali presente, evangelista Maria Lorena, e a partir de agora vamos lá, compartilhando, impulsionando essa transmissão, porque todas as pessoas que estão em outros países e em outras capitais serão abençoadas.
10: E uma coisa, eu quero deixar para nossos irmãos, antes de passar rapidinho, todos de São Paulo devem estar aqui à tarde.
9: Sim.
10: Em nome de Jesus, meu irmão, venha à tarde conosco, queremos aqui te dar um abraço, venha participar. Depois do culto, vamos lá para compartilhar, tomar um café junto.
9: Sim.
10: Isso. Vamos então, à tarde, queremos que todos estejam aqui. Então vamos então lá para o culto de oração. E não se esqueça da pergunta, como tem sido a sua vida de oração?
9: Uma pequena pausa, vamos à transmissão do culto de hoje, já o culto da manhã. E claro, depois, pós-culto, já retornaremos e retomaremos aqui as transmissões com vocês. Deus abençoe a todos.

geradora que mantém o crente em pé. Quando Deus disse, Jeremias, clama-me e eu te responderei. Anunciar-te-ei coisas grandes e firmes que não sabe. Foi o momento em que Jeremias estava passando por uma grande prova. E Deus chamou a atenção de Jeremias para Jeremias clamar a ele. Então nós sabemos que um clamor que vem do fundo da nossa alma, ele chega perante o trono de Deus e Deus nos traz a resposta. A intercessão é quando nós oramos pelo nosso próximo, sentimos a dor do nosso irmão, a dor da nossa irmã. Aí nós começamos a interceder, pedir ao Senhor em prol daquela necessidade. E nós temos orado em prol da Igreja do Cordeiro na terra. Sabemos que os dias são maus, os dias são difíceis. É necessário grupos de intercessão. É necessário que a mocidade se una conosco. As mulheres de fé, os homens de fé, temos que darmos as mãos numa só fé, num só clamor, e Deus será glorificado. Estamos orando por 64 anos da existência da igreja. O maior exemplo foi o nosso líder, saudoso missionário Davi Miranda, que incansavelmente orava pela igreja, orava pela noiva do Cordeiro. Hoje nós temos também a alegria de ter conosco todos os jovens.

0: se una com a igreja, se una com a diretoria e Deus será grandemente glorificado.
1: Aleluia, podem aplaudir ao Senhor. Deus seja louvado. Queridos irmãos e irmãs, sejam todos bem-vindos à casa de Deus. Esta manhã é uma manhã muito especial, onde teremos o lançamento do Ministério de Intercessão Global. Eu gostaria de pedir a todos vocês que se colocassem de pé, por favor. Glória a Deus. Antes de prosseguir, você já deu as boas-vindas e a paz do Senhor para a pessoa que está ao seu lado? Já? Diga para ela, paz do Senhor, seja bem-vindo, seja bem-vinda. A paz do Senhor, orquestra. Sejam bem-vindos, a paz do Senhor, maestro. Sejam todos bem-vindos na casa de Deus. Os irmãos que estão lá no fundo, sejam todos bem-vindos à casa do Senhor. Alegrei-me quando me disseram, vamos aonde? Alegrei-me quando me disseram, vamos aonde? Só quem está alegre por estar na casa de Deus, aplauda o seu santo nome. Bem forte. Glória a Deus. Eu gostaria, antes de orar com vocês, ler uma passagem bíblica que está no livro de 1 Timóteo, capítulo 2, versículo 1. 1 Timóteo, capítulo 2, versículo 1. Nós já vamos começar falando sobre a importância, sobre o poder da oração. Daqui a pouco a palavra de Deus para o nosso coração. Eu tenho certeza que hoje o Senhor vai nos despertar mais, para que possamos estar em sua presença orando e buscando a sua face. Diz assim a palavra de Deus, 1 Timóteo capítulo 2, versículo 1. Antes de tudo, pois, exorto que se use a prática de súplicas, orações, intercessões, ações de graça em favor de todos os homens, em favor dos reis e de todos os que se acham investidos de autoridade, para que vivam uma vida tranquila e mansa, com toda piedade e respeito. Isso é bom e aceitável diante de Deus, o nosso Salvador. Digam glória a Deus. Agora você vai fechar os seus olhos e nós vamos orar agradecendo. Agora é orar agradecendo. Agradecendo a Deus porque nós acordamos, agradecendo a Deus porque nós estamos respirando, agradecendo a Deus porque nós levantamos, agradecendo porque Ele nos deu oportunidade de estar em sua presença. Feche os teus olhos agora, soberano Deus e eterno Pai que está no céu. Aqui estamos em sua presença, Pai, lhe agradecendo pela sua bondade, lhe agradecemos pela sua graça, lhe agradecemos por esta oportunidade maravilhosa que o Senhor está nos concedendo de estarmos aqui em sua casa. Obrigado, Senhor. Obrigado, nós te agradecemos não da boca para fora, nós te agradecemos de todo o nosso coração. Eu te agradeço pela vida de todos os irmãos e irmãs que vieram, Senhor, de várias regiões do Brasil, de várias partes do Brasil.

Glória a Deus. Quantos estão felizes aí? Diga glória a Deus. Eu cumprimento a todos com a paz do Senhor Jesus, amém? Eu queria que você virasse para a pessoa que está do seu lado e falasse para ela assim: que bom. Vamos lá, eu sei que de manhã está todo mundo meio dormindo ainda. Aí você vai olhar para quem está do seu lado e vai dizer para ela assim: ó, que bom que você está aqui. Amém? Agora, só quem está feliz de verdade está aqui na casa de Deus essa manhã.

carrega o fogo do Espírito Santo. Eu vou pedir para você dar um glória a Deus mais alto ainda. Vamos. Libere um momento de glorificação e de exaltação ao Senhor, porque Ele está presente. Glorifique a Ele, porque a presença do Senhor está nesse lugar. A presença do Senhor se move através da adoração, se move através da glorificação, e nós estamos felizes porque estamos aqui em nome de Jesus. Eu queria que você desse liberdade aqui agora ao Espírito Santo. Se você sentir vontade de falar em línguas, fale em línguas. Se o Espírito Santo estiver te tocando, permita que Ele toque em nome de Jesus. Não detenha o Espírito Santo de Deus de agir nesse lugar. Esse ambiente já é uma casa sobrenatural. Esse ambiente já se tornou um ambiente diferente. Não por causa das paredes, do som, da iluminação, não. Isso tudo é apenas detalhe, apenas estrutura. Mas é porque a presença de Deus paira sobre essa igreja. Ora, catacassote que andarava, sote que andarava, sora, catacassote que andasse. Existe uma presença pairando sobre essa igreja. E quantos estão sentindo essa presença mais uma vez? Eu vou pedir agora, não por força, não porque eu estou te pedindo, mas se você sente agora, glorifique a esse Deus que está aqui. Hoje é um dia muito especial para a Igreja Deus e Amor. Nós estamos aqui lançando o Ministério de Intercessão, e esse culto aqui se chama um culto de oração. Então daqui a pouco nós teremos um momento de clamor, de oração, e eu tenho certeza que Deus, Ele vai responder nossas orações aqui hoje. Antes disso, eu queria apenas conceituar para você do que se trata, né? De onde surgiu essa ideia do Ministério de Intercessão aqui na Igreja Deus e Amor. Eu queria que você que trouxe a Bíblia, abrisse comigo, abra sua Bíblia, 2 Reis, capítulo 6, versículo 12 e 13. Tudo aquilo que nós construímos precisa ser construído na palavra de Deus. Não dá para lançar nada, não dá para sair fazendo nada, sem que antes nós tenhamos uma convicção na palavra do Senhor. Então você que trouxe a sua Bíblia, fique em pé comigo. E rapidamente vamos ler a palavra de Deus. 2 Reis, capítulo 6, versículo 12. Quem encontrou, diga amém. Amém. Quem não encontrou, diga eu estou chegando lá. Amém. 2 Reis, capítulo 6, versículo 12 e 13. Vamos ler o versículo 11 também. Então, se turbou com este incidente o coração do rei da Síria, e chamou os seus servos, e lhes disse: não me fareis saber quem dos nossos é pelo rei de Israel? E disse um dos seus servos: não, ó rei, meu senhor, mas o profeta Eliseu, que está em Israel, faz saber ao rei de Israel as palavras que tu falas na tua câmara de dormir. Amém? Queria que você apenas fizesse uma oração, repita após mim, feche os olhos. Senhor, fale comigo através da sua palavra. Pode sentar. Se você quiser aplaudir o nome de Jesus, aplauda, fique à vontade. Como eu disse, nós vamos apenas conceituar rapidamente. Daqui a pouquinho nós oraremos, a irmã Maria Lorena já está aqui, os diretores. Mas antes eu preciso trabalhar com você, como eu disse, de onde surgiu o Ministério de Intercessão, por que que nós estamos aqui hoje? Imagine a cena, um navio cruzando o oceano. Nesse navio, no convés, existe música, comunhão, pessoas conversando, se alimentando, existem luzes acesas. A parte superior de um navio, ela é vista. Nós conseguimos enxergar tudo aquilo que está acontecendo. Só que existe uma parte do navio que é talvez pouco conhecido. Existe um lugar

0: que se chama Casa das Caldeiras. E na Casa das Caldeiras é onde a força do navio acontece. O lugar invisível que poucas pessoas conseguem enxergar. Mas é nesse lugar escondido que existem pessoas trabalhando para que o fogo continue aceso. Pessoas que estão trabalhando para que o fogo não se apague. Pessoas que estão trabalhando para que o navio possa continuar atravessando o oceano. Se a casa das caldeiras parar, o navio para. Não adianta a música, não adianta as luzes, não adianta a comida, se a casa das caldeiras parar. A parte inferior do navio precisa constantemente trabalhar para que o navio continue em movimento. Voltando para o texto que nós lemos, eu sei que eu estou aqui com uma igreja madura, uma igreja que conhece muito da palavra de Deus. Então eu não preciso contextualizar muito, todos aqui conhecem essa palavra. O que está acontecendo aqui em questão é que o rei da Síria, ele está muito irritado, incomodado. Por quê? Porque todas as suas estratégias, todas as suas ciladas, tudo aquilo que ele está planejando num lugar secreto, onde ninguém está vendo, parece que Israel, mesmo sem saber das suas estratégias, está sempre um passo à frente. O rei monta uma emboscada, o rei monta uma estratégia, e sempre o rei de Israel, Israel como um todo, está um passo à frente. Isso incomoda o rei, a ponto dele achar que tinha alguém no meio dele, dos seus homens de confiança, que estavam traindo ele. Então ele, irado, pergunta: quem aqui está a favor de Israel? E aí a resposta é: meu rei, ninguém está a favor de Israel. O que está acontecendo é que existe um homem, um profeta chamado Eliseu. Tudo que você fala, Deus revela para esse homem chamado Eliseu. Até aquilo que você constrói no quarto secreto, Deus está trazendo revelações para esse homem chamado Eliseu. Eu preciso destacar uma primeira verdade aqui para mim e para você. Qual que é a primeira verdade? O que estava protegendo Israel? Era o exército? Diga comigo, não. Eram as estratégias? Não. O que estava protegendo Israel então? Uma realidade invisível. Repita comigo: realidade invisível. Por quê? Deixa eu te falar uma coisa. A realidade invisível é o que sustenta o visível. É por isso que eu comecei falando sobre o navio. Porque um pouco antes do Ministério de Intercessão se tornar um projeto, um ministério, o Davi Miranda Neto teve um sonho exatamente sobre o navio, e ele enxergava exatamente dessa forma. Ele enxergava o deck, ele enxergava a casa das caldeiras, e ali o Espírito Santo começou a falar para ele, e está falando conosco aqui, porque eu sei que você já entendeu o que Deus está dizendo. O que sustenta uma igreja não é apenas a música, a adoração. O que sustenta uma igreja não é apenas a pregação. O que sustenta a igreja não é apenas as estruturas. Não são as pessoas. O que sustenta uma igreja é algo que acontece no invisível. São joelhos dobrados. São lágrimas sendo derramadas. São pessoas que estão constantemente clamando em seus quartos, orando, clamando, pedindo. E o Senhor faz com que a igreja avance. Nós estamos aqui porque nós entendemos algo. Que a Igreja Pentecostal Deus e Amor, completando 64 anos, é uma igreja que nasceu no joelho. É uma igreja que nasceu na oração. Então nós não estamos aqui inventando a roda. Nós não estamos aqui, digamos que, nossa, vamos inaugurar o Ministério de Intercessão. Não, nós estamos apenas reconhecendo algo que sempre existiu na igreja Deus e Amor. Sempre existiu oração. Se tem algo que é a identidade da nossa igreja, é a oração. Para qualquer pessoa que você chegar e perguntar, me diga, qual que é a identidade da igreja Deus é Amor? É uma igreja que ora, é uma igreja que busca a presença de Deus, é uma igreja que quando se depara com uma causa impossível, é uma igreja que dobra os seus joelhos e começa a orar, começa a clamar, e no meio da oração, essa guerra começa a ser vencida para a glória de Deus. Eu finalizo. Eu quero que você fique com isso. Fique com isso, em nome de Jesus. A realidade invisível é o que sustenta a realidade visível. Tudo que nós queremos construir no físico, primeiro, se constrói no espiritual. Tudo que nós desejamos construir no físico, primeiro se constrói no espiritual. Para finalizar, a Bíblia fala que Eliseu, ele está sendo perseguido, e no meio dessa perseguição toda, à noite, o rei da Síria consegue encontrar Eliseu. Ele é cercado à noite, e ao amanhecer, a Bíblia fala que o moço de Eliseu chega de forma desesperada, dizendo para ele: estamos cercados, existe um exército muito grande. E Eliseu chega para aquele moço e diz: maior é quem está conosco, maior é aqueles que estão por nós do que os que estão contra nós. E naquele momento Eliseu fala: Senhor, abra os olhos desse moço. E quando ele abre os olhos, ele enxerga cavalos e carros de fogo. Fique em pé comigo. Fique em pé. Porque com essa palavra que foi ministrada, eu quero que você se posicione com fé. Eu sei que às vezes a gente fica muito entretido com muitas coisas, mas uma coisa aqui só é necessária. É que você possa buscar a Deus sabendo que as suas causas impossíveis, os problemas que você tem enfrentado, aquilo que você tem desejado, os seus sonhos, tudo isso você vai construir primeiramente no espiritual. Se nós queremos viver um avivamento como igreja, primeiro vamos dobrar os nossos joelhos e começar a clamar por arrependimento, para que esse avivamento venha sobre a igreja Deus é Amor. Se você está passando por uma crise, por um momento de dificuldade, que hoje o Senhor abra os seus olhos e você possa enxergar o exército que está ao seu favor. Porque Deus, levante a sua mão para receber essa palavra, porque Deus está cuidando de você, mesmo que você não esteja enxergando. Hoje Deus te trouxe aqui para uma verdade. A verdade é que Deus está cuidando de você e existe um exército que está contigo. Quantos acreditam nisso? Liberem um grito de glória a Deus. Existe um exército espiritual ao seu favor. E agora nós vamos para um momento muito especial. Antes de entrarmos em oração, eu queria convidar aqui o pastor Beata, pastor Fabrício Beata, e também convidar aqui a irmã Maria Lorena. Nós vamos nesse momento oficializar a nossa irmã Maria Lorena como apresentar, né, como a líder do Ministério Intercessão Global da Igreja Deus e Amor. Então vamos, nesse momento, receber o pastor Fabrício Beata, a irmã Maria Lorena. E daqui a pouco, em instantes, vamos orar. Quem está com fome de orar aí, diga glória a Deus. Daqui a pouquinho nós vamos orar.
1: Glória a Deus. Quem recebeu esta palavra maravilhosa no coração, levante a sua mão e diga graças a Deus. Pastor Paulo falou aqui uma coisa muito interessante, que não é algo novo a oração na igreja Deus e Amor. Ele disse muito bem que a Deus e Amor nasceu no joelho, nasceu na oração. E o que nós estamos fazendo agora, estruturando este ministério de intercessão global. E nós queremos apresentar para vocês a nossa líder do Ministério de Oração, de Intercessão, a nossa irmã evangelista Maria Lorena. Receba a serva de Deus com aplausos, com glória a Deus.
2: Aleluia, mais alto, mais alto. Adora, adora, adora, adora. Oh, riclamani, riclama. Pode adorar, pode dar glória. Ele é digno, aleluia. Ai, que maravilha, dá um glória, grita comigo, meu Deus, não ouvi, meu Deus, eu te amo, eu te amo, fala, meu Deus, eu quero mais a tua presença. Quero saudar a noiva do Cordeiro com a gloriosa paz do Senhor Jesus. Quem tem a paz dá uma glória, aleluia, dá um abraço na irmã, dá um abraço no irmão, fala juntos, seremos mais fortes. Quem crê, dá um glória, aleluia, levanta tua mão agora, nós vamos orar, vou convidar a liderança, nas irmãs que estão conosco, cada uma vai orar um minuto, vamos clamar ao Senhor, quando...

Falei, eis-me aqui. Porque me traz à memória o meu tempo, que às 5 horas da tarde nós já estávamos de joelho em volta do altar. Nós corria quadras buscar pessoas endemoniadas que não conseguia chegar na igreja. E quem crê que Deus vai restaurar esse tempo na igreja, levanta a mão e dá um glória. Dá um glória. Eu quero deixar a diretoria ciente como é conhecido a nossa igreja no exterior. É o joelho de Deus na terra. Aonde quer que eu chego, até um piloto numa viagem me abraçou na entrada do avião e falou: a igreja é Deus de amor. É o joelho de Deus na terra. Dá um glória, quem crê, dá um glória. Dá um glória. Aleluia, levanta a tua mão. Eu vou começar a oração. A liderança das irmãs aqui na grande São Paulo, cada uma vai orar 1 minuto ao Senhor. Levanta.

0: meio, sabendo, ó Pai, que a nossa oração está sendo ouvida, não só esta, mas todas as orações da tua igreja, em todo tempo, Senhor, joelhos dobrados no quarto, joelhos dobrados na igreja, coração voltado para ti no metrô, no ônibus, no local de trabalho, essas orações, Senhor, estão sendo ouvidas, estão sendo recebidas diante do Senhor, atente-se também nessa manhã, ó Pai, presença, que tenhamos anseio pela tua presença, acenda, Senhor, a chama do teu Espírito Santo no nosso coração, para que os nossos joelhos se dobrem, mas não se dobrem somente fisicamente, que o nosso coração se renda a ti, que o nosso coração se prostre a ti, Senhor, porque nós sabemos o quão necessitados nós somos da tua benignidade, nós sabemos, ó Pai, o quanto nós necessitamos da tua presença. Revista, Senhor, a tua igreja, revista, Senhor, a tua igreja, revista, Senhor, a tua igreja com glória, com graça, Senhor, revista-nos, ó Pai, revista-nos, nós precisamos, Espírito Santo, envolva-nos, envolva-nos, envolva-nos, Senhor, aleluia, envolva-nos, ó Pai, que nós possamos levantar pela manhã já tendo anseio pela tua face.
1: Meu Pai, aleluia, o nosso coração se enche de gratidão e nós agradecemos nesse momento, Senhor, nessa oração de gratidão, aleluia. assim, grande Deus, não nos deixe esquecer de todos os seus benefícios, meu Pai. Não nos deixe esquecer de tudo que o Senhor tem feito, meu Deus. Oh, grandioso Deus, eterno e poderoso Pai, nós agradecemos por esse dia, meu Deus. Nós agradecemos por mais uma manhã na sua presença. Aleluia. Sim, grandioso Deus, pelo fôlego de vida, pela saúde que o Senhor tem nos dado. Deitamos, dormimos e acordamos porque o Senhor nos sustentou. Aleluia. Agradecemos o Senhor por tudo isso, meu Deus, pela sua misericórdia, meu Deus, que se renova cada manhã, a causa de não sermos consumidos. Sim, Senhor, o nosso peito, o nosso coração se enche de gratidão pela sua graça que nos alcançou. Aleluia, meu Deus, meu Deus, meu Deus. Senhor, experiências boas, experiências ruins, o Senhor nos ensina com as boas e com as ruins para nós, meu Deus. Mas nós agradecemos porque aprendemos do Senhor e queremos aprender mais do Senhor, que é manso e humilde de coração.

agradecemos pela direção que o Senhor tem dado para a nossa diretoria. Senhor meu Deus, o início desse ministério de intercessão global. Agradecemos o Senhor pela vida da evangelista Maria Lorena. Sim, grande Deus, aleluia, agradecemos, meu Deus, pelos círculos de oração que oram nesse momento, Senhor meu Deus. Sim, unidos estamos, unidade na sua igreja, meu Pai. Sim, grandioso, e a

restaurados, renovados, regenerados. Aleluia, meu Deus! Nós te louvamos, Senhor. Nós te agradecemos. São tantas coisas, meu Deus. Oh, grandioso Deus, grandioso Pai. Te louvamos, te agradecemos, meu Senhor. O Evangelho sendo pregado, Senhor, meu Deus, em toda a terra, no Brasil e no exterior. A obra missionária avançando, meu Deus. Oh, Senhor querido, meu Deus. Nós te louvamos pela vida dos missionários. Nós te louvamos, sim, grandioso, pela vida do seu servo.

Senhor, tenha usado na pregação do Evangelho. Agradecemos pelo seu povo que está conosco aqui nessa manhã, clamando o Senhor, invocando o seu nome aqui no templo da glória de Deus.

gratidão, é gratidão.

Aleluia, meu Deus, sim, querido, meu Deus poderoso, sim, meu Senhor, por cada inspiração, agradecemos, Senhor, meu Deus, sim, pela inspiração, pela direção, pelos livramentos, pela misericórdia, pela graça, pela saúde, pelas experiências, agradecemos pela nossa família, pelos nossos familiares, pelo nosso trabalho, pelas portas abertas, pelas portas fechadas, a nós agradecemos pela juventude, a nós agradecemos pelas crianças, a nós agradecemos

favores, benefícios, tantas bênçãos, e nós não merecemos nada, mas o Senhor tem abençoado pela sua graça, Senhor. O Senhor tem nos dado, tem abençoado o seu povo.

Senhor, que estamos na intercessão por todas as pessoas que já estão aqui, que estão nos acompanhando, aonde estiver chegando, Senhor, esta oração. Eu sei que o Espírito Santo já está agindo nas causas difíceis, nas causas impossíveis. O Senhor já está agindo, Senhor, nas causas familiares, aonde estiver um conflito, onde houver, Senhor, aquele problema aparentemente insolúvel. Nesse exato momento, o Espírito Santo já está tocando, já está quebrando as correntes. Pai eterno, o Senhor está operando, porque o Senhor é Deus, Deus que trabalha, e operando, Deus, quem impedirá? Podemos sentir que o Senhor está jogando por terra os impedimentos. Podemos contemplar pelos olhos da fé o Senhor abrindo portas, o Senhor abrindo caminho. Vai tocando agora, Senhor, renova a fé, renova agora, toca no sobrenatural, vai envolvendo, Senhor, nesse poder. Aleluia! Abraça com a tua glória, Senhor. O poder do Senhor é incomparável, é o que nós estamos sentindo. Eu sei que o Senhor já está respondendo nesta manhã, neste exato momento, grandes propósitos. Eu sei que o Senhor

0: intercedendo. Alguém desta família, Senhor, está preocupada, e aonde estiver chegando esta oração, o Senhor já está tocando, o Senhor já está operando milagre, porque tudo é para a glória de Deus. Eu creio sim, meu Pai, opera maravilhas. É que agora esse é o dia que o Senhor preparou, e o Senhor está operando em todos os lugares. Visita, Senhor, os outros países da terra. Visita, Senhor, aonde estiver chegando esta transmissão. Eu sei que as mãos poderosas do Senhor já está tocando vidas, já está tocando povos. Eu sei que o Senhor está salvando, salvação de almas, salvação de almas está acontecendo. Meu Deus, eu creio na multiplicação, eu creio, Senhor, neste milagre de prosperidade. Eu creio, Pai querido, visita as causas na justiça. Visita, Senhor, visita sim, meu Pai. O Senhor é o juiz dos juízes, e eu creio que o Senhor já está batendo martelo. É pelo nome poderoso do Senhor Jesus. Estamos, Senhor, nesta fé firme, e nós cremos que o Senhor está trazendo respostas. O Senhor está surpreendendo. O Senhor Jesus disse na sua palavra: crê somente e verás a glória de Deus.
1: Aleluia, levanta a mão da glória. O que você veio buscar hoje, coloca na mão de Deus agora. Toda tua necessidade começa da glória. Quero

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gloria. Aleluya, para no ficar apenas no clamor. Abra vossa Bíblia no livro de Jeremias, capítulo 42. Vou deixar um versículo para toda a igreja do Cordeiro. Quem é igreja da glória? Quero ouvir o grito de glória. Aleluia. Jeremias, capítulo 42, e a partir do verso 3. Para que o Senhor teu Deus nos ensina o caminho por onde havemos de andar e aquilo que havemos de fazer. E disse-lhe Jeremias, o profeta: eu vos ouvi, e eis que orarei ao Senhor vosso Deus conforme as vossas palavras. E seja o que for que o Senhor vos responder, eu vos declararei, não vos ocultarei nada. Fala comigo, meu Deus, ensina nós fazer a tua vontade. Fala, meu Deus, eu creio que de passo em passo nós iremos aprender mais e mais de ti, Senhor. Toda a igreja pode dar um glória. Quando nós olhamos o lindo texto da palavra, nós vemos Israel se chegando ao profeta Jeremias, porque não tem nada mais lindo do que nós ser um aluno eterno, aprender a cada dia a chegar mais ao Senhor. Aleluia, quando nós olhamos o texto da palavra, nós vemos que nós somos falhos, nós somos sujeitos a enfraquecer na oração. Aleluia, falhamos a cada dia, mas Israel reconheceu que era necessário voltar outra vez, regressar ao primeiro amor, voltar a ouvir a voz de Deus. Aleluia, não podemos acostumar apenas em orar. Orar é reconhecer a dependência da presença de Deus. A reconhecer que a cada dia dependemos da misericórdia do Senhor. Aleluia, eu gosto de frisar, quando Deus chamou a atenção de Jeremias, nós vemos no capítulo 33 e o verso 3, Deus foi bem claro. Eu creio que Jeremias estava se lamentando da luta. Deus disse: Jeremias, clama a mim, Jeremias. Aleluia, e te responderei, e anunciar-te-ei coisas grandes e firmes
que ainda não sabes. Aleluia, eu tenho uma palavra. Clamar a Deus é se entregar na oração. Clamar a Deus pela necessidade é diferente do que orar. Aleluia, e quando estamos em desespero, o milagre tem que ser já. Aleluia, eu vi a cantora Débora falando ontem, aleluia, que ela chegou ao ponto que ela gritava ao Senhor o grito de socorro. Isso que é o verdadeiro clamor. Deus disse, Jeremias, você parou de orar. Se parou de clamar, Jeremias. Volta, volta a clamar. Volta ao primeiro amor. Volta a buscar a face de Deus. E Ele te ouvirá. Só quem crê, levanta a mão e dá um glória. Dá um glória. Você lembra quando você entrava no teu quarto, fechava a porta e abria o coração, clamava ao Senhor, e quantos milagres, quantas maravilhas, quantas madrugadas navegando no oceano do Espírito. Lembra do teu primeiro amor. Lembra do dia do teu batismo. Lembra da primeira visão. Aleluia. Lembra quando Deus falou pela primeira vez contigo. Pois é o que Deus quer de ti hoje. Volta!

buscar ao Senhor, tu vais sentir uma presença, aleluia, aquele fogo te envolvendo, aquela graça sobrenatural, aquele abraço de pai para filho, e dizendo: não temas, que eu estou aqui. Volta ao primeiro amor, volta a buscar. A oração é o alimento do dia todo. Levanta a tua mão e dá uma glória. Jeremias, clama por nós, Jeremias. E ele disse: eu irei clamar, mas aquilo que Deus manda eu falar, eu vou falar. Levanta a tua mão, todos com a mão levantada, e o que Deus está mandando eu falar hoje, volta ao primeiro amor. Levanta a tua mão. Você lembra que você tinha fome, desejo de estar na igreja? Você lembra que você não via a hora? Ori, clama assim.

0: ao primeiro amor. Toda a igreja em pé. Eu teria muito que falar da oração, de várias orações. A oração do socorro, a oração do livramento, a oração da misericórdia, a oração do arrependimento. Mas de passo em passo chegaremos lá. Levanta a tua mão, dá um brado de glória, dá um brado de glória.
1: Aleluia, todos adorando, estou todos adorando al Senhor, aleluia, comece a adorar, aleluia, é a sua manhã.

fala muito forte que está levantando pessoas aqui. Levantando homens e mulheres como um exército. Um exército de oração. Eu sinto muito forte o Senhor dizendo que existe uma unção sendo derramada sobre essa igreja. Existe um fogo caindo sobre nós. Se você está apático aí agora, feche os seus olhos. Em cima da palavra que a irmã Maria Lorena compartilhou aqui, o Espírito Santo está renovando pessoas. Seja renovado pelo Espírito Santo agora. Sopra, Espírito Santo. Sopra, Espírito Santo. Como vento veemente, impetuoso. Como em Atos 2. Estavam todos reunidos em um mesmo lugar. E de repente, um som de um vento veemente, impetuoso. Enche essa casa, Senhor. Enche essa casa da tua presença. Receba do Espírito Santo. Eu sinto o Senhor derramando sobre nós agora uma unção. Isso. Receba essa unção aí agora. Você que é pentecostal, receba agora esse poder. Mais Espírito Santo. Mais Espírito Santo. Se você ora em línguas, comece a orar em línguas agora. Vamos. Se você ora em línguas, comece a orar em línguas agora. Ora, catacastô, tem que andar a bababastô, tem que andar a bababas. Ora, bacatacastô, tem que andar a bababastô, tem que andar a bababas. Eu ouço barulho de línguas estranhas. Eu ouço barulho do mover do Espírito Santo. Seja visitado agora. Seja visitado agora.

saudade o Senhor estava de ouvir sua voz. Oh, que saudade de orar em línguas. Existe uma igreja clamando. O fogo não apaga. Existem intercessores clamando agora. Permita que a sua voz seja ouvida. Pai, essa igreja entendeu que o véu foi rasgado. Eles não precisam, Pai, que homens digam para eles: o Santo dos Santos está revelado aqui. A tua presença é palpável, a sua presença é perceptível. Contemple a presença de Deus agora, vamos. Contemple a presença dele, sinta a presença dele. Espírito Santo está falando com pessoas aqui agora. Existem palavras sendo faladas, existem promessas sendo feitas.

está falando com você aí agora. Não é coisa da sua cabeça, não. O Espírito Santo se move. Ele está falando com você aí, contemple. Chore na presença dele.

fale com a orquestra da Igreja Deus e Amor, Ministério da Orquestra. Fale com o Ministério Jovem da Igreja Deus e Amor, Regenere e Expansão. Fale com o Ministério Mulheres de Fé, Pequeno Galileu, as nossas crianças. Fale com os pastores. Fale com os obreiros e obreiras que estão aqui, os membros da igreja. Fale com a nossa diretoria. Pai, nós estamos aqui agora orando e dizendo: se o Senhor não falar, se o Senhor não for conosco, nós não sairemos daqui. Nós só sairemos daqui se a tua presença for conosco. Ora, baba, sorra, cataca, sote, que andará, baba, baba, se a tua presença for conosco. Ora, cataca, sore, de que andará, baba. Sobre performance, não é sobre estratégia, não é sobre o ego humano, mas é sobre a presença do Senhor. Enquanto tiver a tua presença, o fogo continua aceso. Ora, catacassote, que andarabás. Sim, Espírito Santo, continue falando com a sua igreja. Continue, Espírito Santo, continue falando com a sua igreja.

aleluia. Levante as tuas mãos agora aos céus, diga comigo, meu Deus, com autoridade daquele que está cheio, cheio da presença, diga comigo, meu Deus, eu te agradeço, eu não mereço, mas te agradeço pela tua presença, pelo teu renovo e pela tua glória derramada em minha alma. Agora palmas e glória a Deus. Você está numa casa de adoração, mas que seja com glória, que seja com aleluia. Palmas e glória, glórias e palmas. Aleluia, aleluia. Queridos, nós teremos agora, pode tomar os seus assentos, a ordenação de pastores, 1400 e alguns diáconos e presbíteros, que a partir de hoje receberão não só a unção dos céus, mas o reconhecimento ministerial para exercer a função. Então, nós queremos pedir três coisas que é de primordial importância. Primeiro, você que quer estar, nós vamos agora dar uma pausa para já começar a ordenação. Os nossos irmãos colaboradores já estão aí. Primeira coisa, nós precisamos de toda aquela aba, esta da frente e esta aqui, para aqueles que vão ministrar e aqueles que receberão a ministração. Pastor, e aonde nós ficamos? Você pode ficar em toda a galeria 1, a galeria 2 e a galeria 3, mas este espaço aqui, ó, toda esta aba da frente, nós precisaremos, tá bom? Quem entendeu, diga glória a Deus. Então, pertences, bolsas, utensílio, calma lá, calma lá. Você vai, olha que povo obediente, irmão. Vocês estão vendo, diretoria? Olha que povo educado, calma. Já estão levando, calma. Quem é de Deus, diga glória a Deus. Ó, você que chegou de manhã, você notou, nós não pedimos oferta, não foi passado voto, mas tem uma lembrancinha especial na livraria para todos aqueles que trouxeram seu voto, a sua oferta especial e veio para entregar no culto da manhã. Você vai buscar a livraria 4 e 5 e vai entregar ali na 1 também, vai entregar o seu voto e a sua oferta. Pastor, vai passar alguém aqui? Não. Não vai passar. É segundo o toque do teu coração, você vai pegar o teu melhor, aquele voto especial que você fez, e vai levar lá na livraria e vai receber a bênção de Deus. Quem entendeu, diga glória a Deus. A terceira coisa, nós estaremos com os familiares. Quem é familiar daquelas pessoas que serão apresentadas? Levante as mãos. Então você, no momento, não invade aqui para tirar foto dele chorando. É um momento emocionante, nós entendemos, mas tudo isso vai estar na rede. Se você sair de lá para vir tirar foto aqui, vai atrapalhar a liturgia da consagração. Quem entendeu? Você vai ficar ali, ó. Daquela parte, os colaboradores vão orientar vocês. Cadê os nossos colaboradores? Dá um sinal com as mãos. Deus abençoe vocês, estão todos apostos lá. Então, da galeria para lá, nós vamos ter acesso livre para vocês. Não saiam daqui, participe, é um momento litúrgico maravilhoso. Quem trouxe a sua oferta, voto especial, vamos livraria 4, 5 e a 1. E agora nós vamos agradecer a Deus. Quem é grato a Deus por tudo? E quem é grato a Deus por tudo? E Deus está aqui para ser glorificado. A orquestra vai louvar a Deus. Enquanto a orquestra entoa um belo louvor ao nosso Salvador, nós vamos organizando aqui o salão. Atenção, lá no nosso lounge tem algo especial projetado, preparado para vocês também. Não saia sem levar aquele maravilhoso momento que está estampado nas nossas camisas lá. As salvas estarão nas livrarias Alfolis, as salvas para quem trouxe o seu voto, depois passa na livraria, tem uma lembrança especial. Orquestra conosco, louvando a Deus, enquanto nos organizamos para a liturgia que será a consagração de novos diáconos e presbíteros. Recorde-se, não saia daqui, temos alimento lá embaixo e você não precisa ir embora. Nós esperamos a todos aqui e Jesus de braços abertos para nos dar a vitória. Que o Senhor te abençoe e te guarde, que o Senhor tenha misericórdia de ti, que o Senhor sobre ti levante o seu rosto e te dê a paz. Amém.

Amados irmãos, a paz do Senhor a todos. Nós pedimos aos irmãos a gentileza que não deixem bolsas e mochilas aqui nesse espaço, porque todo o ambiente será tomado e se assentarão presbíteros e diáconos. Então nós precisaremos de todas essas cadeiras. Então os irmãos que estão deixando bolsas e mochilas, nós pedimos a gentileza que imediatamente, de forma rápida, tem mais de 2.000 presbíteros esperando, apenas que os senhores tirem a bolsa e a mochila. Então nós pedimos a gentileza, encarecidamente, que todos vocês que deixaram aqui no meio, nós temos duas mochilas, na lateral temos aqui, e nós temos aqui nessa lateral esquerda. Nós pedimos que retirem todas as bolsas e mochilas, por gentileza. Pedimos também que, aonde está esse isolamento, os irmãos que estão aqui na minha esquerda, pedimos encarecidamente que liberem o espaço, por gentileza, por gentileza. Irmãos, nós ainda temos aqui na minha diagonal direita, nas cadeiras vermelhas, três mochilas. Aqui no meio, quantas? Aqui nós temos também duas mochilas. Eu pedirei oito mochilas aqui. Nós pediremos aos irmãos, ó, temos cinco mochilas aqui, nessas cadeiras roxas e azuis, aqui do lado da house, onde fica esses rapazes com som. Nós pedimos encarecidamente que os irmãos retirem. Aqui na minha lateral, nos bancos amarelos, na escada, nós temos também duas mochilas. Miguel, consegue um som lá para o auditório Renascença? Um microfone só, tem mais de 1.500 pessoas lá em cima. Nós precisamos nos comunicar com eles.

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1: Ouvintes do programa Voz da Libertação, aceite a paz de nosso Senhor e Salvador Jesus Cristo. Quem vos cumprimenta é o teu irmão em Cristo, pastor Antônio dos Santos. Graças a Deus, até aqui o Senhor nos ajudou. Olha bem, conheci a Igreja Deus e Amor através de um obreiro, de ter transmitido para mim a verdadeira palavra de Deus, e foi onde eu aceitei a Cristo como meu Senhor. Tive a oportunidade de salvação e também incluído no pastorado desta igreja. Olha, eu não tenho palavras para expressar a minha alegria em fazer parte da história da Igreja Deus e Amor, levando a palavra de Deus a todo mundo. E nesta oportunidade, eu quero convidar você, quero convidar a sua família para festejar conosco, para comemorar conosco mais um ano de salvação de almas, libertações, milagres, transformação de vidas. Eu já quero parabenizar, parabéns IPDA, parabéns à família Deus e Amor.
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3: Claramente, uma palavra bíblica, está na Bíblia. Eu disse, meu servo, não temas, não temas. Grande obra tenho para fazer por teu intermédio, porque todos que forem contra ti, eu serei contra eles. Mas aqueles que forem contigo, meu servo, eu serei com eles. Glória a Deus.
4: Dentro dela.

0: 32 minutos, domingo, Deus. 14 de
1: Deus,
0: junho.
1: Meu pastor.
0: Chegou o dia. Pastor Aaron Idelalândia, a pergunta fica: onde está esta ovelha que foi abençoada, que foi. Será que vai continuar na transmissão? Dizendo assim: eu vou ficar aqui do outro lado. Por que que já entramos assim, pastor? Como diria aí, com toda força e vontade, porque, pastor, sejamos claros, esperamos um ano pela data,
1: verdade,
0: pelo momento,
1: verdade. Glória
0: para
1: a Deus.
0: Celebrar.
1: Glória a Deus.
0: Deus está chamando vidas para abençoar, para revestir, para levantar, como está levantando agora 1.407 presbíteros e diáconos. Mas um dia houve uma decisão, eles Sim. abriram o coração, eles vieram para a casa de Deus.
1: Vieram para a casa do Senhor, decidiram com todo o coração. Estamos em clima de festa, gente. Sedmo Mundial está naquele clima que Deus gosta, massa humana, povo, comunhão, adoração, e falta você. Sede Mundial está do jeito que Deus quer, aquele povo de fé, aquele povo que adora, aquele povo que celebra, e eu sei que você está conosco também aqui nesta manhã, em nome de Cristo. Pastor Kleber, estamos em comunhão, Lucas Rione, estamos em festa, estamos em clima de adoração, então vem conosco celebrar, porque, pastor, hoje não é só o dia da decisão, é o dia de agradecer a decisão que Deus nos fez tomar na sua presença.
0: É hoje o dia, 10 da manhã, 53 minutos, presbítero Ed Carlos, para trazer esta informação, esta empolgação, esta alegria, esta fé que nos faz avançar. É com você, nós queremos ouvir como está a chegada do povo e o mover aí nos postos volantes.

0: dizendo que serão separados hoje e irão receber as bênçãos do nosso Senhor e Salvador Jesus Cristo. Portanto, estamos aqui, ouvintes, no Salão 2, acompanhando a chegada do povo, e você pode chegar pela Avenida Prefeito Passos número 10, você pode também chegar pela Avenida do Estado 4568, aqui na Liberdade, no centro da capital paulista. Glórias a Deus. Vamos ouvir aqui, meu irmão, o nome do Senhor.
1: João Donizete Silvestre.
0: Donizete, irmão João, o senhor veio da onde?
1: Jacareí.
0: Jacareí, vem receber a bênção aqui nesta tarde.
1: Em nome de Jesus.
0: Glórias a Deus. Conta para os ouvintes a sua experiência com Deus, a igreja Deus Amor, ao seu, quando você chegou na igreja Deus Amor, a libertação, a cura, o milagre. Conte para os ouvintes.
1: Eu, quando eu cheguei na Deus Amor, eu cheguei enfermo, mas graças a Deus, através da oração, Deus me deu a vitória.
0: Glórias a Deus, através do poder de Deus, aqui na igreja Deus Amor, o irmão alcançou de Jesus a libertação, cura divina. E qual é a sua palavra de fé para os ouvintes comparecer aqui nesta tarde, nesta linda festa de 64 anos de aniversário da igreja Deus Amor?
1: Esses que estão enfermos, esses que estão com problema de enfermidade, que acham que não tem cura, procura a nossa igreja pentecostal Deus Amor, venha receber oração e Deus dá a vitória em nome de Jesus.
0: Glórias a Deus. E o Senhor, diante do sofrimento que o Senhor tinha, o Senhor sofreu, enfim, ao chegar na igreja Deus Amor, assim que o Senhor chegou, Jesus operou um milagre.
1: Operou em nome de Jesus. Eu cheguei enfermo, ruim mesmo, viciado na bebida, nas drogas, na mal companhia, mas graças a Deus, Deus me libertou e aqui estamos para glorificar e exaltar o nome do Senhor.
0: Pensa, glória a Deus, o senhor viveu muito tempo no mundo das drogas, dos vícios.
1: 18 anos nas drogas, 18 anos na bebida, mas graças a Deus, hoje estamos louvando o Senhor, exaltando o nome do Senhor.
0: Amém. 18 anos, ouvintes do programa Voz da Libertação, era uma pessoa viciada, uma pessoa que vivia no mundo das drogas, sendo escravo de Satanás, mas ao chegar na igreja pentecostal, Deus e amor, foi liberto para a glória do Pai, do Filho e do Divino Espírito Santo. As drogas nunca mais.
1: Nunca mais, agora só Cristo.
0: Vícios nunca mais, né?
1: Vício nunca mais.
0: Glória a Deus. E o seu convite para a pessoa viciada também, drogada, aquela pessoa que está oprimida, para receber o milagre e a libertação nesta tarde?
1: A igreja pentecostal Deus e amor, aqui em São Paulo, na Vida do Cristério. Na Vida do Estado, 4568.
0: O nome do Senhor é?
1: João Donizete Silvestre.
0: Deus te abençoe.
1: Amém.
0: Aí está, ouvintes, mais um testemunho, mais um milagre para a glória do Pai, do Filho e do Divino Espírito Santo. Repetindo o endereço da bênção, Avenida do Estado 4568, aqui na Liberdade, no centro da capital paulista. Meu irmão, o nome do Senhor?
2: É Silas Basílio Soares.
0: Bom, Silas, o senhor vem da onde?
2: É de Mogi.
0: Mogi, seja bem-vindo aqui à Sede Mundial. Conta para os ouvintes a sua experiência com Deus ao chegar na igreja Deus Amor. Qual foi a cura, a libertação, o milagre de Deus na tua vida?
2: Uma cura, eu tava no sangue e Jesus me curou.
0: O senhor estava com leucemia no sangue?
2: Jesus me curou.
0: Meu Deus do céu, ouvintes, aproxima do seu rádio para você ouvir este milagre. Haja visto que diante da medicina não tem cura o câncer. Ele estava com leucemia, com câncer no sangue, glória a Deus. E ao chegar na igreja, Deus amou, Jesus curou ele. Meu irmão, conta por detalhes, quanto tempo você sofria com essa enfermidade do câncer?
2: 5 anos.
0: 5 anos, e o câncer para a medicina não tem cura. Quem te curou?
2: Jesus.
0: Está curado.
2: Em nome de Jesus.
0: Como é o nome dessa igreja que os milagres acontecem?
2: Deus é amor.
0: Aqui é o pronto-socorro de Jesus.
2: Aleluia, glória a Deus.
0: Qual é a sua palavra de fé para aquela pessoa cancerosa, pessoa paralítica, pessoas mudas e surdas, para comparecer nesta tarde aqui no Templo da Glória de Deus, para a celebração do aniversário da Igreja Deus Amor, 64 anos de salvação de almas, 64 anos de bênção. Qual é o convite que o senhor faz para os ouvintes?
2: Tudo aquelas pessoas que estão desviadas do caminho do Senhor, com câncer, tuberculose, meningite, aqui é cura, aqui é o hospital da cura.
0: Milagre acontece.
2: Fala,
0: vem pra cá, São Paulo.
2: Vem pra cá, São Paulo.
0: Vem pra cá, Brasil.
2: Vem pra cá, Brasil.
0: Câncer nunca mais.
2: Nunca mais.
0: Deixa o seu nome para os ouvintes.
2: Silas Basílio Soares.
0: Muito obrigado, Deus te abençoe.
2: Amém.
0: Ouvintes, agora são 10:59, pastor Kleber, nós vamos voltar o som para os estúdios, para a identificação das emissoras, e a qualquer momento nós voltaremos com mais informações aqui dentro da programação A Voz da Libertação. Pastor Kleber, muito obrigado, pastor Delalande, Deus abençoe, adelante.
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0: horas da manhã com mais um minuto do tão esperado dia. Domingo 14 de junho, está no trânsito, está chegando, está aos derredores da Igreja Deus e Amor. Saiba que é hoje a oportunidade que o nosso Deus colocou para agradecermos. Uma multidão já no culto desta manhã, culto de consagração, oficialização do Ministério Global da Intercessão, e agora nós vamos acompanhar, sabe o que? A chegada do povo. Ele, presbítero Ed Carlos, vamos lá, vamos voltar, vamos retomar a alegria, a fé, aqueles que já estão presentes para agradecer o que o nosso Deus pelo seu poder fez em suas vidas. Vamos lá, presbítero Ed Carlos, se está nos ouvindo, linha aberta.
1: Muito obrigado, pastor Kleber e ouvintes da cadeia nacional e internacional, a voz da libertação. Glória a Deus, pastor. Tá uma festa linda, tá uma festa maravilhosa. Vamos ao que marca a programação, a voz da libertação, que ouvi a voz do povo, é o testemunho. Meu irmão, seu nome?
2: Roberval.
1: O senhor chega da onde?
2: Marília.
1: Marília, glórias a Deus, seja bem-vindo aqui à sede mundial. Conte para os ouvintes a sua experiência com Deus, o seu milagre, o que Deus fez na sua vida ao chegar na Igreja Deus e Amor.
2: Deus fez grande transformação na minha vida. Eu era jovem, vim para a igreja e graças a Deus estou na igreja há mais de 40 anos, tenho recebido muitas bênçãos de Deus, muitas maravilhas. Eu tenho certeza que os ouvintes também que estão ouvindo vão ser agraciados com a bênção de Deus. Venha, ouvinte, venha. Essa tarde é tarde de milagre, é tarde de cura, é tarde de libertação, é tarde de vitória. Em nome do Senhor e Salvador Jesus Cristo.
1: Há 40 anos o Senhor chegou na Igreja Deus Amor e alcançou de Deus a misericórdia. E hoje veio na celebração dos 40, dos 64 anos de bênção e de vitória. 40 anos tem que o Senhor estar na Deus Amor. Que bênção. Então, convida o povo, fala, vem pra cá, São Paulo.
2: Vem pra cá, São Paulo, vem pra cá, Brasil.
1: E as curas, o Senhor foi curar de quê na Deus Amor?
2: Eu fui curado e recebi muitas bênçãos de Deus. Tinha pressão alta, Deus me curou da pressão. E recebi muitas bênçãos. Se for contar, nós ficamos o dia inteiro contando as bênçãos.
1: Enfermidades, pressão alta, enfim, doenças, nunca mais.
2: Nunca mais.
1: Obrigado, Jesus.
2: Obrigado, Jesus.
1: Deixa o seu nome para os ouvintes.
2: Roberval Gonçalves de Aguiar, cidade de Marília, São Paulo.
1: Muito obrigado pela sua participação aqui na cadeia nacional e internacional, a voz da libertação. Meu irmão, nome do Senhor?
3: Dorival.
1: O senhor chega de onde, meu irmão?
3: Cidade Lucélia, estado de São Paulo.
1: Glórias a Deus. Cidade de Lucélia.
3: Isso.
1: Qual é a sua expectativa para esta tarde, a sua experiência com Deus aqui na Igreja Deus Amor?
3: A expectativa aqui hoje é muito grande. Eu tenho certeza que Deus vai operar muitos maravilhas e milagres aqui nessa tarde. E vocês aí estão convidados para estar conosco. Você que está em casa ainda, que mora aqui perto, dá para você chegar em tempo. Venha hoje que eu tenho certeza que Deus tem um milagre na sua vida hoje.
1: E a sua experiência, você ao chegar na Deus Amor, tem muitos anos, você chegou aqui?
3: 26 anos.
1: 26 anos. E qual foi a libertação, a cura, o milagre?
3: Eu tinha uma fraqueza no corpo, tomei bastante remédio, não sarava. E através de eu vir na Igreja Deus Amor, recebi esse milagre para a glória de Deus.
1: Glórias a Deus. E qual é o seu convite para os ouvintes comparecer e participar desta linda festa, nesta tarde de hoje aqui, no Templo da Glória de Deus?
3: Eles vêm com toda certeza que Deus vai fazer um grande milagre na vida. Você que está enfermo, você que está paralítico, macumbado, venha para cá nessa tarde que hoje Deus tem grande milagre para todos vocês que estão ouvindo aí o programa Voz da Libertação.
1: Fala, vem para cá, São Paulo.
3: Vem para cá, São Paulo. Vem para cá, Brasil.
1: Glórias a Deus. Deixa o seu nome para os ouvintes.
3: Dorival Gonçalves de Aguiar.
1: Deus te abençoe.
3: Amém.
1: Glórias a Deus. 11 da manhã na capital paulista. 11 da manhã com 5 minutos. Ouvintes da cadeia nacional e internacional, a voz da libertação. Anote o endereço da bênção, o endereço da vitória. Avenida do Estado 4568, aqui na Liberdade, no centro da capital paulista. Vamos ouvir mais uma pessoa. É as caravanas chegando do leste, oeste, norte e sul de São Paulo. Caravanas chegando de todo o Brasil. Meu irmão, seu nome?
4: Elias da Rocha.
1: O senhor chega de onde?
4: Porto Alegre.
1: Porto Alegre, vem na caravana de Porto Alegre. Seja bem-vindo aqui à sede mundial. Qual é a sua expectativa e a sua experiência com Deus aqui na Igreja Deus de Amor?
4: A expectativa é grande, né? Que Deus é o Deus de milagres, né? A experiência que eu tenho com Deus, que eu tive faz 40, 30 anos que eu tô na Deus de Amor. Que Deus me curou de uma loucura devido às drogas, né? Que o diabo quis me tirar a mente. Mas através de campanha que minha mãe fez e hoje eu tô curado e Deus, né, pela misericórdia, o Senhor fez uma obra em minha vida e eu tô aqui para a glória de Deus, né, para glorificar esse Deus maravilhoso que tudo Ele pode fazer em nossa vida.
1: Meu Deus do céu, você foi uma pessoa liberta por Jesus. O inimigo queria te deixar louco. O inimigo queria te colocar o espírito da loucura através das drogas. E ao chegar na igreja, Deus amou, foi liberto, meu irmão.
4: Jesus me libertou e hoje me deu vida e vida com abundância.
1: Glória, liberto pelo sangue de Cristo.
4: Amém, Jesus. Liberto pelo sangue de Jesus.
1: Qual que é o seu convite para os ouvintes comparecer nesta tarde aqui no Templo da Glória de Deus?
4: Você que está sofrendo, né? Jesus tem a solução para o teu problema, né? Vem depressa para receber as bênçãos de Deus. Jesus.
1: Tu deixa o seu nome para os ouvintes, meu irmão?
4: Elias da Rocha.
1: Muito obrigado pela sua participação, que Deus te abençoe.
4: Amém, Jesus.
1: Glórias a Deus. Vamos ouvir mais uma pessoa, meu irmão, seu nome?
5: Josemiro Bispo.
1: Você chega da onde, meu irmão? De Goiânia?
5: Goiânia.
1: Conta para os ouvintes a sua experiência com Deus, a expectativa para esta tarde aqui no Templo da Glória de Deus.
5: A minha experiência com Deus, primeiramente, é ter conhecido a palavra de Deus, conhecido Jesus, e segundo, ele me libertou de vários vícios que eu usava, e graças a Deus, Deus me libertou e está com 15 anos que eu estou na bênção com o Senhor e Salvador Jesus Cristo.
1: Então, glórias a Deus. E diante de tudo que aconteceu na sua vida, conta a sua chegada na Deus Amor, você foi liberto, foi curado?
5: Fui liberto dos vícios, né? De bebida forte, cigarros e até mesmo, né, as drogas, mas o nosso Senhor Jesus me livrou, me libertou. E em nome de Jesus Cristo, sou salvo pela palavra do nosso Senhor Jesus.
1: Glórias a Deus, que tremendo que Deus fez na sua vida, né? Quanto tempo você viveu no mundo das drogas?
5: 32 anos.
1: 32 anos, agora liberto por Jesus.
5: Isso.
1: Digo obrigado, Jesus.
5: Obrigado, Jesus.
1: Seu nome para os ouvintes?
5: Josemir Bispo Souza.
1: Deus te abençoe.
5: Amém.
1: Você veio de onde mesmo? De
5: Goiás, Goiânia.
1: Goiânia, caravana de Goiânia. Deus te abençoe pela sua participação aqui na cadeia nacional e internacional, a Voz da Libertação. Veja, ouvintes do programa Voz da Libertação, pastor Kleber, as pessoas chegando, as caravanas chegando de toda parte do Brasil, glória a Deus, para receberem a bênção, para participar nesta tarde de hoje, aqui no Templo da Glória de Deus, nesta linda festa, dos 64 anos de aniversário da Igreja Pentecostal Deus é Amor, 64 anos de vitória, 64 anos de salvação de almas. Glória seja dado ao nome do nosso Senhor e Salvador Jesus Cristo. Ouvintes, vem pra cá São Paulo, vem pra cá Brasil, endereço da bênção, Avenida do Estado 4568, aqui na Liberdade, no centro da capital paulista. Vamos ouvir mais uma pessoa aqui, meu irmão, nome do Senhor.
6: Joelson da Silva Lima.
1: O senhor chega de onde, meu irmão?
6: São José dos Campos.
1: Veio de caravana?
6: Vim, carro particular.
1: Carro particular, São José dos Campos, seja bem-vindo aqui à sede mundial. Conte para os ouvintes a sua experiência com Deus na Igreja Pentecostal Deus Amor. O que Deus fez na sua vida ao chegar na Igreja Deus Amor?
6: Graças a Deus, Deus me deu a minha salvação. Eu aceitei Jesus em 92, me batizei também em 92, depois foi a minha esposa. E Deus fez uma grande obra na minha vida, curou meu coração, problema de pressão, problema de hemorroida. E Deus, eu fico feliz porque até agora o Senhor tem nos ajudado.
1: Meu Deus do céu, 1992, o Senhor aceitou a Cristo aqui na Igreja Pentecostal Deus Amor, glórias a Deus. Muitos anos se passaram e o Senhor sofreu quanto tempo com essas enfermidades, com hemorroida, com essas enfermidades do seu corpo?
6: Logo depois que eu aceitei Jesus em 92, em 93 já estava liberto.
1: Foi curado por Jesus. E a sua expectativa da festa para hoje, para esse aniversário da igreja?
6: Uma grande multidão que Deus preparou, né? E eu tenho certeza que a vitória será garantida por Deus, e todos nós vamos receber a nossa vitória em nome de Jesus.
1: Glórias a Deus. Amém. Deixa o seu nome para os ouvintes.
6: Joelson da Silva Lima, mora em São José dos Campos.
1: Deus te abençoe pela sua participação na programação A Voz da Libertação. É Diácono Lindberg, que Deus te abençoe. Agora ao seu setor de formação, com você, adelante.
7: Que Deus abençoe, presbítero Ed Carlos, que Deus abençoe ouvintes do programa Voz da Libertação. Vamos colhendo o que é a expectativa do povo. A expectativa do povo aqui nesta manhã gloriosa, ordenação ao diaconado, ao presbitério e ao pastoral também. Nós estamos aqui nesta grande expectativa do povo para esta manhã gloriosa, no qual apenas começou a expectativa para esta manhã de muitas bênçãos e muitas vitórias da parte de Deus. Então, Deus, todavia, é o Deus que manifestará o seu poder e a sua glória no aniversário de 64 anos da nossa Igreja Pentecostal Deus e Amor. Meu irmão, conte a sua expectativa para esta manhã, esta ordenação ministerial ao diaconato.
8: A paz do Senhor para o ministério, para mim é um motivo de muita alegria, né? Tá aqui hoje na sede mundial, né?
7: Qual caravana o senhor veio?
8: A caravana Duque de Caxias.
7: Duque de Caxias, Rio de Janeiro.
8: Rio de Janeiro.
7: Que maravilha. Quantas caravanas?
8: Veio uma caravana cheia com 40, 45 pessoas.
7: Meu Deus.
8: Uma benção.
7: Tem peso.
8: 5h40, chegamos aqui da manhã.
7: E já está aqui nesta grande expectativa. Vale a pena, né, meu irmão?
8: Paga a pena servir a Deus e buscar a Deus enquanto é tempo. A Bíblia fala, Mateus 6:33, buscar em primeiro lugar o reino de Deus e a surgir e tudo mais coisa, vai ser acrescentado. Aquele que fica em casa, nada recebe, mas aquele que caminha e só tem a receber de Deus, por isso estamos aqui nesta manhã, pela graça de Deus. Se não fosse a presença de Deus na nossa vida, não estava aqui de manhã. Receber a nossa vitória.
7: E nós já estaremos também prontamente reunidos no culto desta tarde, a partir das 15 horas, esta celebração oficial, presbítero Davi Miranda Neto, toda a diretoria, cantores da gravadora MC Mills, todos reunidos, celebrando a Deus em gratidão por este aniversário da nossa Igreja Pentecostal Deus e Amor. Você é grato por esta igreja?
8: Grato por esta igreja. Se não fosse primeiro Deus e a Igreja Pentecostal Deus e Amor, né, que tem apoiado. Qual eu aceitei Jesus em 1986, né? E até hoje, na presença de Deus, agradeço a Deus e a diretoria que tem orado em meu favor. Por isso estamos de pé, pela presença, né? Pela graça de Deus, né?
7: Deus tem abençoado tanto o senhor como também toda a sua família.
8: A minha família toda aceitou Jesus nesse ministério. Como Deus já levou minha mãe, levou meu pai, né, salvo, e aceitou Jesus nesse grande ministério da Igreja Pentecostal, Deus Amor.
7: Ô, glória!
8: Alegre, contente, né? A gente não merece o que Deus tem feito na nossa vida.
7: Que bênção, meu irmão, é isto aí, nossos corações estão gratos a Deus, porque Deus tem abençoado o seu povo e tem guardado, tem protegido, e agora o senhor recebeu esta ordenação, receberá esta ordenação ao diaconato, e está grato a Deus por tudo. Diga obrigado, Jesus.
8: Obrigado, Jesus, e obrigado ao ministério também, à diretoria, que reconhece o trabalho, né? E estamos aqui para fazer a obra, que é a obra de Deus, né?
7: Amém. Diga obrigado mais uma vez.
8: Obrigado mais uma vez.
7: Que Deus te abençoe, meu irmão, em nome de Jesus, presbítero Ed Carlos. É bênção de Deus. Muitas pessoas chegando de várias localidades.

0: vários estados, Rio de Janeiro, Minas Gerais, Manaus, Nordeste, Norte, para estar aqui celebrando estes 64 anos de aniversário, de existência, de bênçãos e vitórias da nossa Igreja Pentecostal Deus e Amor.
1: Com toda certeza, Diácono Lindeberg, ouvintes da programação, a Voz da Libertação, é uma festa linda, é uma festa maravilhosa e as multidões estão super lotadas. Na verdade, está super lotada aqui o Templo da Glória de Deus. Está uma festa linda, uma festa maravilhosa. Glória a Deus, pastor, ouvintes da programação, a Voz da Libertação. Caravanas, caravanas chegando a todo momento. Pastor Ídolo também, vem cá, Ídolo, para você já falar como que está a sua expectativa para esta festa linda, esta festa maravilhosa. Nós já ouvimos aqui pessoas que chegaram caravanas de Porto Alegre, caravanas de Goiás, caravanas de toda a pátria brasileira. 11 da manhã com 14 minutos, pastor Ítalo, que Deus te abençoe, a sua expectativa e a paz do Senhor, como que está aí os preparativos para esta festa maravilhosa.
2: A paz do Senhor Jesus, presbítero de Carlos, nosso presbítero Ed Carlos e o nosso irmão Diácono Lindenberg Araújo, que bênção. Estamos felizes, finalmente chegou o dia, o grande dia do aniversário da nossa igreja. A expectativa é a melhor possível, presbítero, né? Nós nos preparamos um ano, né? Desde o último aniversário para esse aniversário atual. E olha, tem uma multidão aqui, milhares de pessoas vindas de diversas regiões do Brasil e até de outros países, hein? E vamos ver o que Deus vai fazer aqui. Deus já está operando desde ontem, né? Com certeza tem algo extraordinário para nós hoje.
1: Com certeza, meu amigo pastor Ítalo e ouvintes, e olha, as caravanas chegando a todo momento, está super lotada aqui o Templo da Glória de Deus. Será um dia memorável, um dia maravilhoso, glórias a Deus, mas é lógico, né? A nossa igreja está de braços abertos para receber todas as pessoas para hoje ser curado e liberto.
2: Exatamente. Daqui a pouquinho vai ter aquele grande culto, presbítero Ed Carlos, um culto de explosão de milagres, culto de libertação, culto de milagres. Culto de milagres é o que define a nossa igreja, né? É o que marca a essência, a identidade da nossa igreja há 64 anos, grandes milagres acontecendo. E olha, estamos na correria, estamos nos preparativos, estamos na organização, com certeza Deus reservou milagres para nós.
1: Muito obrigado, pastor Ítalo e ouvintes, vamos ouvir aqui, meu irmão, o nome da senhora?
3: Irmã Luísa.
1: A senhora chega da onde, minha irmã?
3: Daqui de Itaquera.
1: Itaquera, seja bem-vinda à sede mundial. Qual é a sua expectativa para hoje, a sua experiência com Deus na igreja Deus Amor?
3: Olha, muitos milagres, muitas bênçãos, muitos livramentos. Que se não fosse o Senhor e ter conhecido a Igreja Deus e Amor, eu nem estava mais viva, nem eu, nem minha casa, né? Porque no ano de 2002, né, era para a gente sofrer um acidente, mas a misericórdia do Senhor foi tão grande que nos alcançou. E eu estou aqui hoje para agradecer ao Senhor por fazer parte dessa família pentecostal Deus e Amor, de todo o coração e gratidão ao Senhor Jesus.
1: Então essa experiência com Deus é tremenda. Chegou na igreja Deus e Amor enferma, agora está completamente curada, abençoada, hoje na celebração do aniversário, 64 anos de bênção, né?
3: Com certeza, e eu creio que até aqui tem nos ajudado o Senhor e vai continuar nos ajudando. Então,
1: durante todo esse tempo na igreja Deus Amor, qual é a sua experiência de gratidão a Deus?
3: Olha, a minha experiência é grande, porque se não fosse a misericórdia do Senhor, eu nem aqui estaria, porque nem teria minha casa, nem o meu esposo, nem os meus filhos, mas o Senhor tem nos guardado pela sua misericórdia.
1: Louvado seja Deus. E qual é o seu convite que a senhora faz para os ouvintes comparecer nesta tarde?
3: Olha, não deixe de vir. Venha agradecer ao Senhor por tudo que Ele tem feito, né? Porque o Senhor tem nos dado tantas coisas e só um dia que Ele pede para nós estar aqui para agradecer ao Senhor. É motivo de nós estar aqui, agradecer ao Senhor e dizer, Senhor, muito obrigada por tudo que o Senhor tem feito por todos nós.
1: Amém. Então, dica, vem pra cá, São Paulo.
3: Vem pra cá, São Paulo. Vem pra cá, Brasil.
1: Glória a Deus. Deixa o seu nome para os ouvintes.
3: A irmã Luísa, da Grama do Pêssego.
1: Muito obrigado, irmã Luísa, pela sua participação aqui na cadeia nacional e internacional. A Voz da Libertação é o povo chegando do leste, oeste, norte e sul de São Paulo para participar desta linda festa do aniversário da Igreja Deus Amor. 11 da manhã com 18. Minha irmã, seu nome?
4: Marinal.
1: Chega de onde, minha irmã?
4: É, do mesmo lugar dela, Itaquera.
1: Itaquera, seja bem-vinda aqui à sede mundial da Igreja Deus e Amor. Minha irmã, qual é a sua expectativa, a sua experiência com Deus para hoje, o aniversário da nossa igreja?
4: Ah, é muita experiência. Meu Deus do céu, o que seria de mim se não tivesse vindo para a Igreja Deus e Amor? né? Frequentei 11 anos em outra dominação. Aí Deus me deu chamado meu, no Deus e amor. E muitos livramentos, portas abertas para mim, para minha família, né? Curas. Então eu só tenho que agradecer mesmo. Tem gente que veio de longe, né? E tem gente que mora aqui em São Paulo e não vem, né? Nesse dia tão importante, né?
1: Mas através do convite da senhora, Deus vai tocar e o seu ouvinte vai comparecer. Então faz um convite especial para a pessoa enferma, pessoa doente, pessoa que está oprimida. Qual é o seu convite?
4: Venha hoje no aniversário da Igreja Deus e Amor. Vocês que estão mora aqui perto, não tá dando valor. Tem muita gente que mora longe e tá cheia aqui. Tá cheio de gente que veio de longe. Então vem receber a cura, a libertação.
1: Glórias a Deus. É. Deus abençoe pela sua participação. Então diga, vem pra cá, São Paulo.
4: Vem pra cá, São Paulo, venha.
1: Vem pra cá, Brasil. Deixa o nome da senhora para os ouvintes, minha irmã.
4: Marinalva Santana Becker.
1: Deus te abençoe.
4: Amém.
1: O endereço da Benção, ouvintes, é muito fácil. É a Avenida do Estado, 4568, aqui na Liberdade, no centro da capital paulista. Você também pode chegar pela Avenida Prefeito Passos, número 10. Hoje, uma linda festa, uma linda concentração de explosão de milagres. Deus abençoe, pastor Lindenberg, com você, adelante.
5: Deus abençoe, ouvintes, continuemos mais nestas expectativas do povo que está chegando de várias regiões do Brasil e do mundo para glorificar e celebrar a Deus neste aniversário de 64 anos da Igreja Pentecostal Deus e Amor. Meu irmão, seu nome?
6: Clevenício.
5: Senhora vem de onde?
6: De Curitiba.
5: Curitiba, Paraná, olha, o povo do Sul também veio com peso, muita fé.
6: Muita fé, muita esperança.
5: E a expectativa está grande.
6: Muito grande, muita benção.
5: Celebração de 64 anos de fé, 64 anos de vitórias e de bênçãos. E a senhora faz parte disso?
6: Faço parte disso. Tenho 30 anos da igreja, né?
5: 30 anos de ministério.
6: Ministério Deus e Amor. Estou aqui, graças a Deus, muitas bênçãos, livramento e cura.
5: Muito grato a Deus, né?
6: Vim agradecer a Deus.
5: Vim agradecer a Deus. E muitas vezes não temos nem palavras para expressar gratidão ao Senhor.
6: É, não temos palavra para agradecer a Deus mesmo, verdade. Mas também eu estou mais feliz ainda que o meu esposo está aqui para ser ungido a diácono.
5: Oh, glória, veio participar da ordenação também.
6: Sim, lógico.
5: Então é bênção dobrada.
6: Bênção dobrada de Deus.
5: Amém, que bênção. Veio quantas caravanas aproximadamente, minha irmã, de Curitiba até aqui?
6: Ah, de Araucária, irmão, veio só um.
5: Uma, né?
6: É que eu vim pela Araucária, tá? Eu vim pela Araucária. Né? Não encontrei passagem na Fazenda Rio Grande, né? Então, vemos pela Araucária.
5: Mas veio outras caravanas juntos também do estado do Paraná.
6: Ah, tranquilo, sem dúvida. Veio um monte, né?
5: Que benção.
6: Não posso te falar quantos, não sei.
5: Mas sempre vem em peso. O povo do Sul, o povo do Paraná é um povo de muita fé.
6: Vem em peso, ixi, vem em peso.
5: Que benção, minha irmã. Diga obrigado, Jesus.
6: Obrigado, Jesus.
5: Que Deus te abençoe, muito obrigado pela sua expectativa, pelas bênçãos também. Que bênção, temos mais motivo de agradecer a Deus por tudo quanto Deus está fazendo e Ele fará em nossas vidas para a glória e a honra do nosso Senhor e Salvador Jesus Cristo. Minha irmã, a paz do Senhor Jesus, seu nome?
7: Amém, Hilda.
5: A senhora vem de onde?
7: Vem do Jabaquara.
5: Jabaquara, que bênção. Conte a sua expectativa, minha irmã, para esta tarde gloriosa que acontecerá logo mais às 15 horas, nesta celebração de 64 anos da nossa Igreja Pentecostal Deus e Amor.
7: É muita alegria e agradecimento a Deus, porque se não fosse Deus, eu não estava aqui mais contando essa bênção.
5: Só por Deus.
7: Só por Deus.
5: Tem mais é que agradecer, não é, minha irmã?
7: É, só agradecer, porque Deus já me libertou, já me livrou da morte 3 vezes e já me curou de muitas enfermidades. Estou aqui na presença de Deus.
5: Oh, glória, vale a pena servir este Deus, não é, minha irmã?
7: Vale a pena, sim, vale a pena. Como vale? Tem hora que a gente não tem nem palavra.
5: Deus, Ele cura, Deus liberta, Deus transforma, Deus salva.
7: Salva. Cura e liberta e transforma.
5: Que bênção.
7: Honra e glória do Senhor Jesus.
5: Vale a pena fazer votos, participar das campanhas de oração, campanhas de concentração de fé e de milagre, porque nós receberemos de Deus as bênçãos.
7: É, as bênçãos e as vitórias, graças a Deus.
5: Glória.
7: Eu agradeço a Deus
5: Veio com muita fé, né, minha irmã?
7: Com muita fé.
5: Ô, Glória, muito obrigado, que Deus te abençoe, minha irmã, em nome de Jesus. O povo está chegando, está com fé, está alegre, está contente com Deus, porque Deus está operando milagres e maravilhas. Meu irmão, seu nome?
8: Meu nome é Jocel.
5: O senhor vem de onde?
8: Eu sou de Minas Gerais.
5: Minas Gerais.
8: É, Iturama.
5: Ô, Glória, que bênção, veio com muita fé.
8: Nossa, só que eu venho com a caravana de São José do Rio Preto.
5: Interior.
8: Isso, lá veio duas caravanas lá hoje.
5: O povo vem em peso.
8: Vem.
5: Com muita fé.
8: Muita fé, graças a meu Deus. E também queria contar também que eu era alcoólica. Faz 28 anos que eu não sei o que é pinga nem cigarro na boca.
5: Ô, Glória. Foi liberto por Jesus.
8: Quantas vezes aqui nessa conquistagem ali eu dormia, trabalhava bêbado. Mas, graças a meu Deus, Deus trabalhou muito na minha vida. Pois que eu disse as águas, Deus me abençoou bastante.
5: Foi transformado.

0: fui até o INSS. Quando chegou lá, disse que eu tinha reprovado, tinha vencido a carência, mas já fiz o voto com, meu Deus, não lembro ainda, de 2017. Esse voto foi de R$300. Eu disse, senhor, você me der a minha aposentadoria, vou fazer esse voto de R$300, e Deus me deu. E graças a Deus, meu Deus do céu, que eu sirva a ele. E quero que Deus me dê muita força e coragem e amo para chegar onde eu estou querendo chegar, nessa igreja tão maravilhosa, tão santa, que nem a igreja de Deus é morrer.
1: Entendeu? Essa igreja é de Deus.
0: É de Deus. É uma igreja que foi fundada para salvar as almas, para libertar, cuja ventre argumentar câncer, negro ser curado da AIDS, entendeu?
1: Meu Deus, sobrenatural acontecendo.
0: Já vi muitas vezes, dessa sede mesmo. Eu vi muitos jogos levantar a cadeira e sair andando, correndo. Quando eu...
1: Aleluia! Anda.
0: Entendeu? Dentro de 99 que eu ando nessa igreja aqui, dentro de 99.
1: Que tremendo, Jesus está operando na igreja Deus e Amor.
0: Nunca vi igreja santa e milagrosa na igreja Deus e Amor.
1: Está feliz, né, meu irmão?
0: Essa oportunidade aqui hoje. Que eu...
1: E estas lágrimas, é de tristeza ou é de alegria?
0: É de alegria, né?
1: É de alegria?
0: É de alegria.
1: Porque Jesus está operando.
0: Porque muitos que é prosperar aqui dentro não está conseguindo mais.
1: Aleluia. Tá. Mas a sua expectativa para esta tarde, este culto, desta celebração, está grande.
0: É um culto.
1: Veio para agradecer.
0: É só agradecer a Deus. E grande bênção, vai ser um culto de grande bênção e de vitória. Um dos paralelos também que vai andar, negócio de ter. Vim pela fé. Porque temos vir pela fé, temos vem com rancor.
1: Que não... Amém. Que Deus te abençoe, meu irmão. Em nome de Jesus Cristo. Em nome de Jesus. Glória a Deus. Ouvintes, são exatamente 11:28, diretamente, estamos ao vivo, diretamente do Templo da Glória de Deus, e nós já estamos aqui colhendo algumas expectativas do povo, que vem de muito longe, vários estados, várias cidades, também de outros países, também para contarem a sua expectativa, ou também aproveitar a oportunidade e contar a bênção, o milagre, daquilo que Deus tem feito em vossas vidas. Meu irmão, seu nome.
2: Osmar Augusto Peixoto.
1: Irmão. Senhor, vem de onde?
2: Irmão, nós vem de Belo Horizonte.
1: Belo Horizonte, o povo mineiro é de muita fé, né, meu irmão?
2: Exatamente, chegamos aqui, ó.
1: Quantas caravanas?
2: Ontem, duas caravanas.
1: Duas caravanas.
2: Da sede lá, do Cabana.
1: Cabana.
2: Isto, entendeu? E...
1: Veio com muita fé.
2: E com muita
1: expectativa fé. Tá grande.
2: Muita fé,
1: irmão. Nessa tarde de celebração.
2: É, muita fé, muita graça, entendeu? E eu passei por um momento... a gente não vai dizer que é difícil, é porque para Jesus não tem nada difícil. Mas eu por último, agora, depois da coronavírus, eu tive que fazer uma operação de veia aqui, entupiu. E Deus, graças a Deus, eu estou curado.
1: Recebeu o milagre.
2: Ele fez a operação aqui, entendeu? Se não fosse Jesus...
1: Um verdadeiro milagre.
2: Não fosse o Senhor, eu tinha, às vezes, até partido, mas Deus está no controle.
1: E hoje o Senhor está aqui para agradecer.
2: Agradecendo a Deus, em nome de Jesus.
1: Vale a pena, meu irmão, participar destas caravanas que chegam de vários estados aqui para participar das campanhas e concentrações na sede mundial?
2: E como, irmão, e como é bom a gente participar junto com os irmãos, né? E, entendeu? Aí só tem que agradecer a Deus. Só tem que agradecer... É porque é muito livramento que tem dado, entendeu? Há muito tempo que a gente já serve a igreja, já faz 35 anos, e ele tem livrado de todo mal, graças a Deus, entendeu?
1: Enquanto estamos na presença de Deus, ele nos guarda, ele nos livra, né, meu irmão?
2: Ele livra nós de todo mal, entendeu? E a gente está muito alegre com os irmãos, é porque a igreja de Deus Amor é uma bênção.
1: Aleluia.
2: Igreja santa.
1: É uma igreja de Deus.
2: É uma igreja.
1: Uma igreja de oração.
2: De oração, irmão, e se não... Se a gente não orar, nós como é que nós fazemos?
1: Exatamente.
2: O tempo está próximo.
1: E esta celebração, que inclusive o presbítero Davi Miranda Neto estará presente, toda a diretoria deliberativa e executiva, hoje você crê nos milagres de Deus.
2: Ai, como creio.
1: Acontecerá milagres e maravilhas da parte de Deus nessa tarde.
2: Exatamente.
1: É uma tarde de milagres.
2: Isso, é muito milagre, mano.
1: Temos que colocar a nossa fé em prática para nós contemplarmos as mãos de Deus operando.
2: Irmão, sem fé não tem como agradar a Deus. A gente tá sempre orando, lendo o Evangelho, a Bíblia Sagrada, entendeu? Até agora mesmo comprei um

0: fibra nova, entendeu? Muito boa. Já tem a outra aqui para me presentear quem não pode comprar, né? E eu tenho só de agradecer a
1: Deus. Que maravilha!
0: Eu tenho só de agradecer a Deus, porque já poucos anos passou, eu sofri a coronavírus, entendeu? Mas como sofri, mas Deus tá, Jesus.
1: Jesus te deu saúde.
0: Nossa, pai, ô Deus tremendo. Então, ele, eu internei no hospital no Eldorado, lá em Belo Horizonte, contaste, né? Olha o que que Deus fez. Eu internei, a minha filha Fátima tomando conta de mim e tal. Aí, no terceiro dia, de manhã, bem cedo, gritando, fraco, não conseguia mais em banheiro. O que que acontece? Eu ouvi a voz do Senhor.
1: Aleluia.
0: Eu escutei a voz do Senhor, o Espírito Santo falando comigo: levanta, levanta. E eu, gritando, eu parei de gritar, eu fui no banheiro, não andava. Fui no banheiro, a médica, quando chegou, ela falou assim: que é isto? Ela falou comigo: que é isto? Eu falei: é mistério, Jesus.
1: Jesus te curou.
0: Mas você tava gritando, gorinha minha. Eu falei:
1: recebeu o milagre.
0: Recebeu o milagre.
1: Quem foi que te curou?
0: Jesus.
1: Quem foi que te curou?
0: É Jesus.
1: Que Deus te abençoe, presbítero Ed Carlos. Deus está operando milagres e maravilhas neste domingo. Hoje, Deus manifestará o seu poder no templo da glória de Deus.
2: Com toda a certeza, Diácono Lindeberg, ouvintes da cadeia nacional e internacional, a voz da libertação. Deus está operando maravilhas no templo da glória de Deus. Vamos então voltar o som para os estúdios e já voltaremos com mais informações. Pastor Kleber, que Deus abençoe. Adelante, estúdio.
3: Demais o que o nosso Deus está fazendo, cobertura completa e total. Estamos frente ao povo, com ele, presbítero Ed Carlos Lindenberg, diáconos, presbíteros e Lucas Rione. Agora aquele momento especial. Já estamos na separação, 1.407 novos presbíteros, diáconos sendo separados e consagrados para a obra de Deus. E agora nós vamos a uma pequena pausa também, né, Lucas? Vamos dar uma pequena pausa, porque nós temos informações importantes para trazer. Pastor, não almocei, não tem problema, vem para cá, tem alimento aqui na área de alimentação. Pastor, eu estou aqui um pouquinho em aflição, será que eu chego? Não, deixa para chegar no pleno engarrafamento da igreja. Avenida do Estado, ela para, já está tomada pelas caravanas e a multidão, porém, está faltando você. O seu local, o seu lugar está separado aqui no Templo da Glória de Deus. 1962. Nós vamos ao bloco de notícias, giro de informações e já voltamos.
4: Ouvintes amados, nesta hora vamos meditar num texto sagrado da palavra de Deus, que se encontra no livro do profeta Malaquias, capítulo 3, versículo 18, que nos diz as seguintes palavras: então vereis outra vez a diferença entre o justo e o ímpio, entre o que serve a Deus e o que não serve. Sim, diletos ouvintes, se a palavra do Senhor assim fala, porque já houve diferença no passado, a Bíblia nos mostra, entre aqueles que faziam a vontade de Deus e aqueles que não faziam a vontade de Deus. E o texto sagrado afirma categoricamente que outra vez veremos a diferença entre o que serve a Deus e o que não serve. Decida-te agora, aceita o Filho de Deus como teu único e suficiente Salvador e seja salvo por ele, porque outra vez vereis a diferença entre o justo e o ímpio, entre o que serve a Deus e o que não serve a Deus.
5: Onze horas e 34 minutos. E chegou o momento de informação aqui na Rádio Deus é Amor. A crença no cotidiano. Número de jovens que consideram religião algo muito importante aumentou em 50%, segundo pesquisa, nos Estados Unidos. A percepção da religião como um elemento de grande importância na vida de homens jovens nos Estados Unidos experimentou um crescimento expressivo. Um levantamento recente indicou que 42% dos homens entre 18 e 29 anos afirmam que a religião é muito importante para eles, um salto notável em comparação aos 28% registrados entre 2022 e 2023. Este aumento de 14 pontos percentuais sugere um engajamento crescente da juventude masculina com a fé. O estudo se destaca por focar não apenas em práticas religiosas, como frequência a cultos ou a leitura da Bíblia, mas na centralidade que a religião ocupa no cotidiano das pessoas. Nesse quesito, os homens jovens agora superam as mulheres da mesma faixa etária por uma margem estatisticamente significativa, enquanto a porcentagem de jovens mulheres que consideram a religião muito importante apresentou uma leve queda, passando de 32% para 29%. População evangélica na Europa. Maioria dos cristãos pode expressar a fé no trabalho, diz pesquisa. Olha, a maioria dos evangélicos no Reino Unido afirma não enfrentar barreiras relevantes para expressar a fé no ambiente de trabalho. Um estudo com base em uma pesquisa feita no fim de 2025 ouviu aí 884 cristãos evangélicos no Reino Unido com o objetivo de entender como vivem a fé em áreas como trabalho, vida pública e relações sociais. A pesquisa mostra que existe cautela. Cerca de 24% admitem hesitar em falar sobre fé no trabalho e aproximadamente 29% não sabem como colegas reagiriam caso abordassem o tema. Esse comportamento revela um tipo de autocensura preventiva, que é um ato involuntário de alguém que deixa de se expressar com medo ou receio de opiniões alheias, mas ligado à percepção social do que a regras formais. Quando se trata de consequências concretas, os dados são ainda mais claros. Apenas 2% dos entrevistados relataram sanções diretas por manifestar a fé no trabalho, enquanto cerca de 4% disseram ter perdido promoções ou oportunidades por causa de crenças. Isso indica que casos de penalização existem, mas são raros dentro do universo pesquisado.

da manhã, 38 minutos, e nós prometemos voltar direto do local dos acontecimentos. O povo que já está clamando, presbítero Ed Carlos, já tem um povo no santuário clamando, tem uma multidão para a consagração de novos presbíteros e pastores e também diáconos, e a Igreja Deus e Amor não para. Parabéns, Igreja Deus e Amor, parabéns você que orou, que buscou, que desejou a salvação das vidas e das almas. Hoje, o parabéns não é para a estrutura, para a coluna, os parabéns é para aqueles que estão atuando. Presbítero Ed Carlos, é com você, linha aberta.

0: Tivemos uma pequena interrupção ali do local dos acontecimentos, que é exatamente o que está acontecendo. Pastor Ed Carlos, já temos restabelecido o som então? Vamos lá? 11 da manhã, 39 minutos.
1: Muito obrigado, Pastor Kleber, ouvintes da cadeia nacional e internacional, a voz da libertação, sim. Agora ok, estamos aqui já com o som de volta, com a conexão com a mesa, tudo restabelecido. Vamos então seguindo, ouvindo a voz do povo, ouvindo as expectativas, a experiência das pessoas chegando para saber como que está. Meu irmão, o nome da senhora?
2: Luzia.
1: Só chega da onde?
2: Da Zona Sul.
1: Zona Sul, como é que está a sua experiência com Deus, a sua expectativa para hoje?
2: Está muito maravilhoso.
1: Está na fé, né?
2: Está na fé.
1: Vem participar do aniversário da igreja.
2: É.
1: Feliz com Jesus.
2: Amém, Jesus. Muito
1: obrigado, Jesus.
2: Obrigado, Jesus.
1: Glória a Deus. Aí está, ouvintes, Pastor Kleber, ouvintes. Mais um irmão chegando. O senhor chega de onde, meu irmão?
3: BH.
1: Belo Horizonte, seja bem-vindo, vem de caravana?
3: De caravana.
1: Caravana de Belo Horizonte. Conte para os ouvintes como que está a sua expectativa para hoje.
3: Ai, muito expectativa, graças a Deus, benção demais. Em nome de Jesus.
1: Tá feliz com Jesus.
3: Feliz.
1: A sua experiência com Deus na igreja Deus Amor, fala para nós como foi a sua experiência de tudo que aconteceu ao chegar na igreja.
3: Como 1998, eu aceitei Jesus. Aleluia, aonde que eu cheguei na casa do Senhor Jesus, que conheci a palavra de Deus, estou feliz, muito feliz.
1: Glória a Deus, fui também liberto, curado.
3: Liberto, curado, graças a Deus.
1: Liberto de quê, irmão?
3: Uma libertação.
1: Liberto de quê?
3: Eu era endemoniado, oprimido, viciado de droga, de cigarro, bebida, e Jesus me libertou, através da voz da libertação.
1: Glória a Deus.
3: Pode visionar, Miranda.
1: Através do programa Voz da Libertação, você foi liberto?
3: É, liberto, para a glória de Deus. 1989.
1: Através da oração do saudoso missionário Davi Miranda, Jesus te visitou lá em Belo Horizonte, glória a Deus.
3: Tá, Minas Gerais.
1: Como é o nome da cidade?
3: Agirita.
1: Agirita, lá em Minas Gerais, fica próximo a Belo Horizonte?
3: Pedro Leopoldina, Leopoldina.
1: Aí hoje o senhor veio na caravana de Belo Horizonte?
3: Vim, chegamos ontem aqui, 8 horas da manhã.
1: E você ficou quantos anos, quanto tempo oprimido pelo inimigo, sendo uma pessoa endemoniada?
3: Até 22 anos.
1: Até 22 anos.
3: É.
1: Glória a Deus, agora liberto pelo sangue de Cristo, né?
3: Glória a Deus, aleluia.
1: E o seu convite? O irmão veio de caravana de tão longe, Belo Horizonte, Minas Gerais. Qual é o seu convite? Para os ouvintes comparecer aqui também e ser liberto por Jesus.
3: É, agradecer a Deus, 64 anos de idade, a igreja, nascimento da igreja. Muito feliz, aleluia. E peço a Deus muita libertação para as almas e peço ao povo que venha receber a vitória maior. Passamos a vigília, a madrugada, glória a Deus, aí no santuário.
1: Hoje é a celebração de 64 anos. E qual é a sua palavra de gratidão a Deus?
3: Ah, agradecer, só agradecer.
1: Só agradecer.
3: Agradecer.
1: Muito obrigado, Jesus.
3: Amém, Jesus.
1: Falou, obrigado, Jesus.
3: Obrigado, Jesus.
1: Deixa o seu nome para os ouvintes.
3: Paulo Francisco da Silva.
1: Deus te abençoe.
3: Amém. Glória
1: Glórias a Deus. Muito obrigado pela sua participação aqui na cadeia nacional e internacional, a Voz da Libertação. Endereço da bênção, Avenida do Estado 4568, aqui na Liberdade, no centro da capital paulista. Vamos ouvir aqui. Meu irmão, você chega de onde?
4: Sou de Ponta Grossa.
1: Ponta Grossa, seja bem-vindo aqui à Sede Mundial Paraná.
4: Paraná, Ponta Grossa.
1: Glórias a Deus. Qual é a sua expectativa para hoje?
4: Hoje é descer fogo aqui hoje. Vai descer, Espírito Santo.
1: Uma festa maravilhosa.
4: Ah, vai ser muito bom.
1: Veio de caravana, avião, carro próprio.
4: Viemos de caravana.
1: Caravana de Paraná, glória a Deus. E como que está a sua expectativa para esta grande concentração, a sua palavra de fé para os ouvintes, a sua experiência com Deus, Deus amor?
4: É, a palavra de fé é que venham, meus irmãos, venham congregar conosco a servir a Deus, que esse Deus é maravilhoso. Glória a Deus.
1: E a sua experiência ao chegar na igreja Deus Amor? Já nasceu no berço evangélico? Como que foi a sua experiência?
4: Não nasci não. Fui apresentado. 40 anos atrás fui apresentado, 34 anos depois eu voltei. Destruído pelo mundo, mas voltei. Mas glória a Deus, Deus me recuperou.
1: Então você chegou uma pessoa a ser oprimida pelo inimigo lá fora?
4: 20 anos de escravidão do crack. Crack. 20 anos.
1: Meu Deus do céu, você fumava crack, era uma pessoa viciada.
4: 20 anos do vício, tentei sair sozinho, não consegui. Primeiro dia que eu pisei na igreja, fui liberto, pelo meu Deus.
1: Ouvintes, veja, 20 anos não é 20 dias, não é 20 meses, 20 anos, meu Deus do céu. Ao chegar na igreja, Deus Amor, foi milagrosamente liberto. Craques nunca mais.
4: Craque nunca mais, agora é Jesus Cristo.
1: Uma droga maldita, né?
4: Meu Deus do céu, eu oro todo dia pelos meus irmãos que ficaram lá fora, porque é triste.
1: Destrói muitas vidas, né?
4: Além de destruir a nós, destrói a família, né? Pai, mãe, todo mundo triste.
1: Qual é o seu convite para as pessoas também que são viciadas na droga, na maconha, no crack, todo tipo de vício, para comparecer hoje? e ser liberto na celebração do aniversário da igreja.
4: Isso, meus irmãos, venham, é muito importante. Jesus, meu, os pai, mãe, familiares, orem pelos seus filhos que estão perdidos nesse mundo, porque tem jeito, e esse jeito é Jesus Cristo.
1: Ô, glórias a Deus, e a sua palavra de gratidão a Deus, por que ele fez a sua vida?
4: Eu só tenho a agradecer, agradeço todo dia, no levantar, no almoçar, no jantar, no dormir, glória a Deus, é só agradecer, só agradeço, agradeço a Deus.
1: Fica, vem pra cá, São Paulo.
4: Vem pra cá, São Paulo.
1: Vem pra cá, Brasil.
4: Vem pra cá, Brasil.
1: Deixa o seu nome para os ouvintes.
4: Luiz Gabriel Oliveira dos Santos.
1: É sua esposa?
4: Esposa.
1: Vamos ouvir ela, o nome da senhora?
5: Letícia.
1: Seu nome é?
5: Letícia.
1: Letícia, tá feliz com Jesus?
5: Tô feliz.
1: Glória, já tinha vindo na série mundial já?
5: Não.
1: Primeira vez e você?
4: Primeira vez.
1: Você também? Você já deu uma olhada, já viu tomando a igreja?
4: É, nós estamos conhecendo agora aqui.
1: É lindo demais.
4: Nossa, eu nunca vi uma coisa
1: tão... gigante, né?
4: Gigante, bonito.
1: Nunca vi igreja na dessa.
4: Não, nunca tinha entrado desse tamanho, não.
1: E a senhora?
5: Também não.
1: Como é que tá a sua expectativa para a festa de hoje?
5: Ah, que venham muitas bênçãos, né?
1: Glória a Deus. E a sua palavra de gratidão a Deus?
5: Ah, agradecer, né, por estar aqui todos os dias, Deus abençoando, né, cada vez mais, né?
1: E participar desse aniversário é algo tremendo, né?
5: Sim, muito.
1: É algo memorável, né?
5: Sim.
1: Digo obrigado, Jesus.
5: Obrigado, Jesus.
1: Da senhora para os ouvintes.
5: Meu nome é Letícia dos Santos, sou de Ponta Grossa, Paraná.
1: Muito obrigado, viu? Deus abençoe pela participação de vocês aqui na cadeia nacional e internacional, a voz da libertação. Diago Lindenberg, com você, adelante!
6: Deus abençoe, presbítero Ed Carlos. É isso, o povo está chegando, está feliz. O povo está chegando com muita fé para receber de Deus as bênçãos recalcadas, sacudidas e transbordantes da parte de Deus na igreja pentecostal. Deus e amor, celebração, 64 anos de bênçãos, 64 anos de vitória. Dá glória a Deus, meu irmão.
7: Glória a Deus.
6: Vem de onde?
7: Rio Claro.
6: Rio Claro?
7: Rio Claro.
6: Quantas horas...
7: Ah, uma hora e meia.
6: Uma hora e meia?
7: Depende.
6: Eu receber a bênção de Deus.
7: Isso.
6: Qual a sua expectativa para esta celebração, aniversário, 64 anos de existência, uma igreja firmada na rocha?
7: É, bênção, né? Todo dia a gente recebe bênção, porque só da gente vir para casa de Deus, a gente tá recebendo bênção, entendeu? Então tem muitos milagres, livramento que Deus... fez comigo.
6: Só agradecer.
7: Só agradecer.
6: Não tem nem palavras para agradecer. É tantas bênçãos, né, irmão?
7: Isso. Eu era professor de dança calça, dançava com um cantor chamado Ferrete Júnior, que tá na Band. Hoje tem um programa chamado TV Show. Eu era um dos bailarinos lá, entendeu?
6: Deus transformou a sua vida por completo.
7: Minha mãe era da igreja, Deus amor, e sempre pedia pra mim vir pra igreja. E eu não ia pra igreja. Eu sempre falava, não, um dia eu vou, um dia eu vou. Chegou um dia, junto com os amigos, eu sofri um acidente, fiquei 23 dias na UTI, um mês no quarto, fiquei na cadeira de roda, não conseguia andar.
6: Meu Deus.
7: Aí... eu sem ter o que fazer, porque eu gostava de ficar assistindo televisão, só em casa. Minha mãe falou, vamos pra igreja. Aí eu falei, vamos lá, vou pra igreja. Aí, num dia eu fui na igreja, o pastor que tava lá, entendeu? Ele pegou, orou e eu, de repente, comecei a voltar a andar.
6: Andar. Aí, milagre aconteceu.
7: Foi um milagre mesmo, entendeu? Aí a memória também, eu tô meio esquecido, não tenho memória.
6: Ficou com algumas sequelas.
7: Fiquei, eu tenho as coisas do vinho.
6: Mas está vivo, Deus realizou milagre na sua vida e está vivo e veio hoje na igreja Deus e Amor, na sede mundial, receber as bênçãos de Deus e agradecer a Ele.
7: Com certeza, Deus é tudo na nossa vida.
6: Vale a pena servir este Deus?
7: Com certeza.
6: Participar das campanhas, concentrações de milagres aqui na sede mundial vale a pena, né, meu irmão?
7: Com certeza. Hoje Deus me pôs num posto secretário da igreja maior de Rio Claro,
6: Central.
7: Claro, entendeu? E hoje é eu que faço tudo as coisas. Uma pessoa que para o povo, mundo, achava que eu não tenho memória para fazer nada, mas Deus me deu sabedoria para fazer.
6: Aleluia.
7: Coisas que eu não sabia mexer do computador, que eu não tinha. Hoje eu que mexo em tudo.
6: Quem foi que te deu essa sabedoria inteira?
7: Foi Jesus.
6: Foi Jesus.
7: Foi Jesus.
6: Ele opera milagre.
7: Amém. Glória.
6: Deus te abençoe. Confirme seu nome aos nossos ouvintes.
7: Meu nome é Júnior Corrocher. Sou secretário da Central de Rio Claro.
6: Que Deus te abençoe, meu irmão, em nome de Jesus. O povo está chegando, uma multidão de pessoas chegando de vários lugares do Brasil e do mundo para celebrar a Deus estes 64 anos de vitórias da nossa igreja pentecostal Deus e Amor. Meu irmão, seu nome?
8: Jorge.
6: Senhor, vem de onde?
8: Campinas.
6: Campinas, que bênção. Olha, povo de Campinas veio em peso também receber a bênção. Quantas caravanas?
8: Ah, nessa veio com uma só.
9: Uma só, mas veio completa.
8: Completa, né?
9: Ô, glória, e qual a sua expectativa pra hoje, meu irmão?
8: Só milagre e benção hoje.
9: Hã?
8: Milagre e benção.
9: Milagres sobrenaturais da parte de Deus. Aleluia, que maravilhas. Igrejas, Deus é amor. Nós estamos todos reunidos aqui em uma só fé, em um só propósito, para glorificar ao nome do Senhor. Meu irmão, seu nome?
10: É, Cisnandro Sena.
9: Que bênção. Conte, irmão, a sua expectativa para hoje, esta celebração, 64 anos, já estamos em clima de festa e a nossa expectativa está grande para hoje. Olha, hoje, agora pela manhã, acontecerá a ordenação, diaconato, presbitério, pastoral e também, logo mais à tarde, nós comemoramos os 64 anos, a celebração na nossa igreja pentecostal Deus de Amor. Seu coração está naquela expectativa grande, então conte aos nossos ouvintes.
10: A expectativa, pastor Lindeberg, é muito grande. A expectativa é tão abençoada por Deus que lá da setorial de Parelheiros está vindo uma caravana. O povo já se organizou, está todo mundo animado. A expectativa é grande para estar conosco aqui na sede mundial, onde Deus vai estar abençoando toda a sua família, todo o povo que vier, que estar aqui conosco, Deus vai estar abençoando de uma forma tremenda. Lembrando que tem mais pessoas que vai deslocar também da região de Imbu-Guaçu, vai estar conosco aqui também participando dessa festividade. E Deus vai estar abençoando todos nós.
9: Vale a pena todo este trajeto, esta distância, aproximadamente daqui para Parelheiros é 1 hora, 2 horas?
10: Isso, aproximadamente 1 hora, 1 hora e meia, vai estar todo mundo aqui chegando para tomar posse do milagre.
9: Oh, glória, que bênção, meu irmão, que Deus te abençoe, em nome de Jesus Cristo. Aí está aí, ouvintes do programa Voz da Libertação, Deus está trabalhando aqui, professor Sanilson, ele que é professor, maestro lá da escola ITDA, Escola Teológica Lógica, Deus e Amor. Conte sua expectativa aos nossos ouvintes sobre esta manhã, deste dia, melhor dizendo, desta celebração de 64 anos da nossa igreja pentecostal Deus e Amor.
11: Paz do Senhor, queridos irmãos, ouvintes, Deus abençoe a vida de vocês. Minha expectativa, ela é grande, porque Deus está aqui abençoando o seu povo, Deus está manifestando o seu poder e manifestará muito mais, e neste exato momento nós estamos fazendo a ordenação ao presbitério e ao diaconato aqui na Igreja de Deus e Amor. É um momento ímpar e um momento único que Deus preparou também para nós festejarmos os 64 anos da Igreja de Deus e Amor.
9: Aleluia, os seminaristas também estão aqui em peso, voluntariando, trabalhando na obra, na seara.
11: Sim, seminaristas, os pastores, os voluntários estão aqui como um todo trabalhando para que tudo isso aconteça da melhor forma possível.
9: Que Deus te abençoe, meu irmão, em nome de Jesus Cristo, muito obrigado. É isso aí, ouvintes, o povo está chegando de várias localidades. A paz do Senhor Jesus, pastor, conte-nos a sua expectativa para esta manhã, para este dia, esta tarde que acontecerá esta celebração de 64 anos, aniversário da nossa igreja pentecostal Deus e Amor. A paz do Senhor, seja bem-vindo.
12: A paz do Senhor, querido irmão, a paz do Senhor, amados ouvintes do programa Voz da Libertação. Creio dizer que já estamos aqui na sede mundial, dentro das primeiras horas da manhã, muita gente, um mar de gente, e quero chamar a atenção do povo do Real Parque, a nossa sede central. Às 13 horas estará saindo uma caravana vindo para a sede mundial. Atenção, Real Parque e Zona Sul. Vamos, Santo Amaro, toda a Zona Sul presente aqui na sede mundial.
9: Oh, glória, que maravilha! E nós contemplaremos milagres e maravilhas da parte de Deus.
12: Com certeza, não tenho dúvida que nessa tarde, nesse dia, é o dia marcante, ficará marcado na história da igreja pentecostal, Deus e Amor.
9: São 61 anos, 64 anos de bênçãos e vitórias.
12: Com certeza, meu querido irmão, e por isso o povo de Deus está marcando presença. Você vê que nessa manhã já havia uma grande multidão, e nessa tarde, eu acredito que não vai caber mais uma vez a nossa sede mundial.
9: Ô, glória, muito obrigado, pastor, que Deus te abençoe. É isto, o convite dos nossos irmãos que estão chegando, o povo está chegando de muita, com muita fé, muita expectativa com esta celebração de 64 anos. E de Carlos, nós não temos palavras para agradecer a este Deus, com ricas bênçãos ele tem nos entregado dia após dia.
1: Com toda certeza, Diácono Lindeberg, ouvintes da cadeia nacional e internacional, a Voz da Libertação. Agora chega uma caravana aqui, uma caravana é do Rio de Janeiro, a caravana do Rio de Janeiro, e nós vamos ouvir essas pessoas lá de Nova Iguaçu. Glória a Deus. Meu irmão, o nome da senhora?
13: Valério.
1: Bom, Valério, então a senhora veio do Rio de Janeiro?
13: É, na caravana de Nova Iguaçu, Rio de Janeiro.
1: Na caravana de Nova Iguaçu, seja bem-vinda. Como é que foi a viagem?
13: Foi bênção, deu tudo certo.
1: Glória a Deus. Conta para os ouvintes a sua experiência com Deus na igreja Deus Amor, como que foi a sua viagem, a sua chegada na Deus Amor também, a sua expectativa para hoje.
13: Então, a minha chegada na Deus Amor foi bênção. Eu era de outro ministério, fui convidada para vir para Deus e Amor, estava cancerosa e não sabia. E fui revelada na Deus e Amor.
1: Glória a Deus, que tremendo!
13: E ali eu comecei a frequentar a igreja, fazendo as campanhas, vindo para as consagrações, né, para os cultos, e ali Deus foi me curou.
1: Glórias a Deus. A senhora chegou na Deus Amor e foi curada do câncer.
13: Fui curada do câncer.
1: Muito obrigado, Jesus.
13: Muito obrigada, Jesus. Eu vim aqui para agradecer. Amém. Né? Esses 64 anos dessa igreja maravilhosa.
1: E qual é a sua palavra de gratidão a Deus?
13: Olha, eu só tenho que agradecer muito a Deus. Ele é maravilhoso para mim, né? Me deu mais uma chance de vida e foi na Deus e Amor que eu recebi essa grande vitória.
1: Deus abençoe, tá? Deixa o nome da senhora para os ouvintes.
13: Meu nome é Valéria, eu tô vindo da caravana de Nova Iguaçu, Rio de Janeiro.
1: Amém. Vou ouvir a última pessoa para devolver o sol para os estúdios. O nome da senhora?
14: Gilcineia.
1: A senhora também veio do Rio de Janeiro?
14: Sim, no Rio de Janeiro.
1: Caravana de?
14: Nova Iguaçu.
1: Nova Iguaçu. Conta a sua experiência com Deus, a expectativa para hoje.
14: Olha, as experiências, confesso que são muitas, né? Porque é grandioso o poder do Senhor para conosco, a misericórdia dele. Então, são inúmeras as experiências, né? É, contando com livramento, curas, libertações. E eu creio que o mesmo Deus também tem o mesmo poder para abençoar a todos que estão ouvindo a voz da libertação. Venha você também receber essa vitória nesse dia.
1: A senhora veio do Rio de Janeiro, então fala assim: vem pra cá, São Paulo, vem pra cá, Brasil.
14: Vem pra cá, São Paulo, vem pra cá, Brasil, receber sua vitória em nome de Jesus.
1: Esse é o nome da senhora para os ouvintes?
14: Gilcineia, do Rio de Janeiro.
1: Deus te abençoe. Muito obrigado, caravana do Rio de Janeiro, Pastor Kleber. 11:56, com você aí, com os estúdios. Adelante. Pastor Rivaí também, Deus abençoe.
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0: 11:59.
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0: 12:00.
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0: 12:00.
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0: praticamente aqui, bem, bem próximo da sede mundial. Vocês não podem perder. É hoje o dia em que Deus preparou para trazer aquela bênção sobre a sua vida através da oração, da gratidão que será feita no horário das 3 da tarde.
1: E chegou o momento, meio-dia em ponto, na capital do estado. Vamos orar? Dá uma pausa aí, minha querida. E concluímos aqui, porque eu sei que nós também que estamos aqui, já estamos recebendo a bênção de Deus.
0: Já estamos recebendo a bênção de Deus, então prepare a sua fé, prepare o seu coração, que aquele momento tão esperado chegou, que é o momento da oração. Você daí, nós aqui vamos unir a nossa fé e vamos falar com aquele que pode resolver os nossos problemas. Maravilhoso, eterno e soberano Deus, aqui estamos mais uma vez nos colocando na tua presença para orar, Senhor, para clamar com milhares e milhares de vidas que dobraram seus joelhos em reconhecimento pelas grandes bênçãos alcançadas neste momento. Já estão te agradecendo, ó Deus, pelos grandes livramentos que o Senhor o concedeu. Já estão te agradecendo, ó Deus, pelas grandes conquistas e também pela oportunidade de estar hoje na tua casa. Senhor, aqui estamos para te agradecer pelas caravanas, pelo povo do Nordeste, pelo povo do Sul, pelo povo do Norte e Centro-Oeste, que entenderam, Senhor, a importância de fazer parte deste culto neste dia de hoje. Senhor, eu te peço agora, guarda mesmo as caravanas da grande São Paulo, dos interiores paulistano, que ainda irão chegar, Senhor. É o teu povo, meu Deus, que entendeu que hoje é um dia de agradecer e é um dia de receber também, receber o toque das tuas mãos, receber a cura, receber a libertação, a transformação que somente o Senhor pode realizar. Meu Deus, vai ao encontro daqueles que estão doentes, vai ao encontro daqueles que estão no leito da enfermidade, em um hospital, Senhor, e gostaria de estar nesta grande festa, mas não pôde por causa da sua saúde. Mas eu creio que agora, neste momento de oração, o Senhor já está restaurando, o Senhor já está levantando, o Senhor já está transformando a vida de cada um, ó Deus, através desta oração. Olhai para o teu povo que está em lágrimas, olhai para o teu povo, ó Deus, que está dentro de um presídio com a sua liberdade.

Senhor, venha mesmo utilizar em tuas mãos toda a nossa diretoria, o nosso querido irmão, pastor Davi Miranda Neto, que vai ministrar a tua palavra e orar, Senhor, em favor deste povo. Usa, meu Deus, os cantores que estarão louvando a cantora Débora. Usa mesmo, Senhor. Oh Deus, eu creio que viveremos no período da tarde o que vivenciamos na parte da manhã, um grande avivamento, Senhor, foi derramado sobre o teu povo neste grande dia, Senhor, no Ministério Global da Intercessão. Ó Deus, eu creio que um novo tempo está chegando para o teu povo, é o tempo do avivamento, como diz a tua palavra. Viva a tua obra, ó Deus, no meio dos anos, a notifica e faz ser reconhecida. E sabemos, ó Deus, que um novo tempo chegou, e eu creio que o Senhor levantará muitos homens e mulheres cheios da tua presença, que estarão te buscando de coração aberto. Meu Deus, eu creio que hoje ainda, Senhor, aquela multidão, ó Deus, sim.

oração, o momento da intercessão para alcançar a salvação. Senhor, liberta este coração, liberta esta alma, liberta esta vida desta prisão, prisão das drogas, prisão, Senhor. Oh, meu Deus, ele está sendo escravo do diabo, é o diabo oprimindo, é o diabo, Senhor, destruindo, é o diabo acabando com o projeto da família, Senhor, mas nós cremos que agora, por intermédio desta oração, Senhor, o Senhor já está manifestando o teu poder e repreendendo as artimanhas malignas do inimigo, Senhor, que tem se levantado contra o teu povo. É agora, neste momento de oração, é agora, neste momento de clamor, que nós te pedimos, Senhor. São 21 dias de intercessão para este dia, são 21 dias, Senhor, orando e apresentando, e nós temos visto que o Senhor recebeu esta campanha, ó Deus, porque o manifestado teu poder tem sido muito grande. Isto já contemplamos no dia de ontem, ó Deus, naquele grande encontro de mulheres, aquela palavra que foi semeada, firmar a sua casa na rocha, por intermédio da tua serva, a nossa irmã Débora, naquela oração, Senhor, de avivamento, o teu povo sentindo a tua graça, e no período da tarde, naquele momento de adoração, e no período da noite, ó Deus, aquele grande culto com toda a juventude, o Senhor teve presente, o Senhor esteve derramando da tua graça, batizando com teu Espírito. Senhor, eu creio que agora, neste período da tarde, não será diferente. O teu povo está com sede da tua presença, o teu povo está com sede de ouvir a tua voz e de receber o renovo que vem dos céus. Senhor, trabalhe no coração daqueles que o inimigo está tentando segurar na sua casa. Vim, ó Deus.

a esta batalha, não se entregará a este grande desafio, ó Deus, mas vai vir buscar o teu milagre. Atende esta oração, atende este clamor que nós estamos realizando neste momento. Não estamos pedindo nada para nós, mas sim para o teu povo, pedindo para aqueles, ó Deus, que estão a caminhos desta concentração, estão nas rodovias, nas avenidas, nos trens, no metrô, meu Deus, vindo para a tua casa, porque já sabe, ó Deus, que não voltará com as suas mãos vazias, mas voltará agradecendo pela grande bênção alcançada. Meu Deus, estende as tuas mãos para guardar, estende as tuas mãos para proteger, estende as tuas mãos que age, ó Deus, em prol de cada vida que suplica, que clama, que invoca o Senhor neste momento. Eu creio, meu Deus, que todas as barreiras já estão caindo por terra. Eu creio que todos os obstáculos, ó Deus, já está saindo do caminho do teu povo. É o teu povo clamando pela misericórdia, é o teu povo clamando pela ajuda do céu. Ajuda mesmo, Senhor, ajuda esta família, ajuda este jovem, esta criança, ó Deus, ajuda os adolescentes, os anciões da tua casa, ajuda, meu Deus, neste momento de oração. Eu já posso contemplar as tuas mãos sendo estendidas e operando as grandes maravilhas. Senhor, abre as janelas dos céus e responde, ó Deus, responde, ó Deus, o clamor de milhares e milhares de vidas que estão neste propósito de campanhas de oração, estão clamando pela salvação, pela libertação. Senhor, eles não querem mais viver sem a tua presença. Sem a tua presença, nós não somos nada. Sem a tua presença, meu Deus, não chegaremos a lugar nenhum, ó Deus. É com a tua presença que venceremos, é com a tua presença que alcançaremos, é com a tua presença.

ti, ó Deus, como diz a tua palavra, acerca do dever de orar sempre. Senhor, quantas coisas lindas nós temos visto o Senhor fazendo por intermédio da perseverança. Senhor, não deixe o teu povo se esfriar na fé e não se canse, ó Deus, de ouvir a oração do teu povo que clama todos os dias, manhã, tarde, noite e de madrugada eles estão orando. Senhor, atende esta oração. Atende este clamor que nós estamos fazendo neste dia, Senhor, para que o teu nome venha ser glorificado. Não deixa, meu Deus, o teu povo desistir do grandioso projeto que o Senhor já fez para eles. Não deixa, meu Deus, os obreiros da tua casa, os pastores, os membros em geral, Senhor, se esforçar na fé. Ajuda eles, ó Deus, entender o propósito que o Senhor tem para a vida deles. Ó, meu Deus, derrama da tua graça, derrama da tua unção, Senhor, levantando o que está caído, levantando o que está prostrado, levantando aqueles, Senhor, que se esfriou na fé. Ó, meu Deus, quantos filhos deixou a tua casa, estão sofrendo, meu Deus, estão sofrendo, Senhor, estão clamando neste momento, porque já entendeu, ó Deus, que se faz necessário se humilhar diante de ti. Quantas vidas, ó Deus, que estão com a sua voz embargada pelo choro, embargada, Senhor, pelas lágrimas. Senhor, o Senhor sabe do gemido desta alma. O Senhor sabe, meu Deus, o que este coraçãozinho

0: usando teu servo na mesma fé.
1: Sim, meu Deus, poderoso e santo, é glorioso é o Senhor, ó Pai, para neste momento, ó Deus, trabalhar lá no profundo, no íntimo, no ser, e manifestar, ó Pai, o que nós já estamos vivendo e recebendo do Senhor aqui nestes estúdios, através

pelo teu próprio espírito no coração, Pai, deste homem, no coração desta mulher, no coração desta criança, deste jovem, deste adolescente, Pai Santo, em nome de Jesus Cristo, Pai de amor, nós te louvamos na entrega agora desta campanha maravilhosa, Pai, que foram os 21 dias de clamor, os 21 dias de oração, meu Deus, de preparação total, de organização, meu Deus, espiritual, ministerial e do teu povo, para que o Senhor pudesse ordenar a tua bênção para sempre na união desta igreja, na união daqueles que vieram de longe, Pai, na união daqueles que estão aqui tão perto, mas espiritualmente, ó Deus, estão tão longe das tuas promessas, estão tão longe, Senhor, do teu chamado, mas que hoje, ó Deus eterno,

lá no profundo e está realizando o impossível que ninguém poderia realizar, mas que hoje este coração já estará nas tuas mãos, esta mente que está se inclinando, Pai Santo. Eu vejo, Senhor, esta pessoa agora sendo tocada e dobrando os seus joelhos dentro daquela casa e pedindo perdão dos seus muitos pecados, porque o Senhor já está dando genuíno arrependimento. O Senhor já está dando, Pai, agora a este coração a condição de se levantar e buscar a Ti, ó Deus, com vigor.

oração dos pastores, com as mãos colocadas sobre as suas cabeças. Pai de toda glória, queremos te agradecer pelas 1.400 armas poderosas que o Senhor está consagrando.

as barreiras internacionais, as cortinas de ferro dos continentes, que não poderás, não poderás suportar o clamor desta igreja, a oração deste povo. Deus maravilhoso, eu te agradeço pela oração dos nossos irmãos que confirmaram, ó Pai, que já estão ali na sintonia, dentro daquele presídio.

teu, e agora, meu Deus, ele ora conosco, ó Deus poderoso, pedindo que venha o teu reino, remaste calabaia, que venha o teu reino entre nós, que venha o teu reino sobre os teus, que venha o teu reino, Pai, se manifestar com poder para confrontar este reino terreno, este reino, Pai, que se corrompe, este reino que está fadado ao fracasso, Pai Santo, agora nós oramos, meu Deus, para que haja, Senhor, o ministrar de poder para alcançar as vidas, para alcançar as almas, aqueles que já não conseguem mais dar lugar ao teu Espírito Santo, aqueles, Pai, que estão duvidando até dos dons, da manifestação, das línguas estranhas, dos sinais internos e externos, que nesta tarde, Pai, o teu Espírito venha usar, emadacala, masturianda, para impactar, Espírito Santo, aquele

povo durante, Senhor, estes 64 anos, meu Deus. Que esta visão principal, espiritual, primordial, nunca, jamais, ó Pai, venha se apagar das mentes e dos corações, porque o Senhor, ó Deus de amor, escolheu este lugar e este povo para levar a tua presença, para representar a tua presença, meu Deus, para invocar a tua presença em todo lugar, com mãos levantadas aos céus, pedindo a tua manifestação na terra, Deus de glória. E agora nós pedimos esta obra poderosa, Pai, aqueles que vieram de longe para testemunhar e já estão, ó Deus, te glorificando, te exaltando, porque estão compartilhando com o Brasil e o mundo a obra poderosa que o Senhor fez através deste ministério, Pai Santo, Pai de amor, meu Salvador, continua alcançando e cortando os grandes laços, dando os grandes livramentos, vai desfazendo esta fúria, esta opressão, esta dominação do inferno e das trevas, elebará suri calamaia, corta este laço, Pai amado. Olha o desespero que o diabo tem colocado no coração deste pecador, Senhor. Olha o desespero para a morte, olha o desespero desta pessoa, Pai, se entregando a estas vozes malignas que dia e noite está ministrando morte, que está transmitindo destruição, que quer fazer dele um cativo. Pai querido, esta mente, ó Pai, que está 24 horas enganando, mentindo para este homem, mentindo para esta mulher, mentindo para este jovem que não tem jeito, que não tem saída, mas agora, Pai Santo, nós oramos com o teu ministério reunido, com o teu ministério Ebadara Calabassuri Alamaia, que recebeu Espírito de Deus, poder para repreender o inferno, poder para repreender o destruidor, poder para repreender os males. Vai queimando o Espírito Santo, vai queimando os atrapalhos, vai queimando os impedimentos,

Agora, Senhor, nós pedimos a manifestação da tua graça, da tua glória, do teu poder. Meu Pai, este mesmo fogo que agora está nos queimando, do alto da cabeça até a planta dos pés, arrancando todos os males, tirando, Senhor,

com espírito de vida, alamante, canta, lamaia, toca com teu poder, Espírito Santo, faz reviver agora, faz reviver a viva esperança desta família, faz reviver, ó Deus, de poder, aquele que já

estava há meses prostrado em cima da cama, Senhor, naquele coma induzido, mas nós pedimos agora, levanta, Senhor, para te glorificar, que ele possa marcar esta data do dia 14 deste mês de junho de 2026

0: todos os ambientes agora, aonde está chegando este clamor, esta oração, e que para a glória do teu nome, para a manifestação e expansão do teu reino, que agora o Senhor possa confirmar, andarai, alamaia, ó Deus, e selar desde os altos céus esta vitória especial que nós pedimos, Pai querido, e tudo aquilo que com palavras não tivemos capacidade de expressar ou pedir, que o Senhor venha nos conceder pelo seu poder, em nome de Jesus. Aleluia. Oh, bendito seja o nome do Senhor. Pastor Revair, sentindo aquele fogo, sentindo aquela presença.
1: Uma unção tremenda já está sendo derramada, queridos irmãos, desde o dia de ontem.
0: Aleluia.
1: Até o dia de hoje, queridos irmãos, os irmãos orando, a igreja orando e Jesus operando. Está faltando você, porque daqui a pouquinho nós teremos mais um grande culto e queremos convidar você. Aproveitando essa oportunidade, não podemos deixar, queridos irmãos, esse convite passar. Queremos convidar o povo que ainda não entregou a vida para Jesus. Hoje, meu irmão, essa data é muito especial para você. Entregar sua vida para Jesus agora, neste momento. Agora. Não é amanhã, agora. Porque você não quer somente a oração, você quer o Deus que ouve oração. Então levanta suas mãos com a minha e diga: Senhor Jesus, neste momento eu entrego a minha vida para o Senhor. Escreve o meu nome no livro da vida e sela com teu sangue. Senhor, salva minha alma e perdoa os meus pecados, porque eu prometo ser fiel até o fim da minha vida e te servir de corpo, alma e espírito. Aleluias.
0: Oh, glórias.
1: Queremos orar também por você que vai reconciliar com Deus agora. Agora, o momento de você entregar sua vida e voltar para os braços do Pai. Quanta alegria, quantas coisas Deus tem preparado. E você está de fora deste projeto, não pode ficar de fora. Agora levante suas mãos e diga: Senhor Jesus, eu me reconcilio com o Senhor agora. Perdoa os meus pecados, salva minha alma e me liberta, porque eu prometo, Senhor, ser fiel a Ti até o fim da minha vida. Diga: Senhor, me dá força para prosseguir na mesma fé, seguindo a Tua palavra até o dia da Sua vinda. Senhor, salva minha alma e perdoa os meus

0: meus pecados. Glória a Deus. Queridos irmãos, sejam todos bem-vindos. No rodapé do vídeo já está disponível um canal para você entrar em contato com a nossa equipe, um WhatsApp também, um correio eletrônico. Para aqueles que estão nos ouvindo, eu vou passar para você agora no correio eletrônico, queraceitarjesus@pda.com.br. E também temos o WhatsApp que você pode entrar em contato com a nossa equipe agora mesmo. DDD 11 95944845. Pode entrar em contato, já temos uma equipe preparada para te ajudar e estender as mãos para vocês. E venha para a sede mundial, venha viver o que nós já estamos vivendo desde o dia de ontem. Queridos irmãos, é algo sobrenatural. O poder de Deus, a presença de Deus está nesse lugar, pastor Kleber.
1: Lindo demais aquele alarido. Você que está nos acompanhando está visualizando também, porque nós vamos colocar uma pausa aqui no nosso, na nossa transmissão de áudio e vídeo. Ficaremos pelas emissoras AM e FM, retornamos às 14 horas, pastor, trazendo o panorama, a chegada do povo, este movimento, este colorido lindo. Sabe por quê? Você não pode ficar de fora. Você que está em outras nações, em outros continentes, vai nos acompanhar também pelas redes sociais. Você que está na Grande São Paulo, seja o que for, nada pode impedir você de dar este abraço no teu Salvador Jesus, com aquela gratidão pelos 64 anos da Igreja Deus e Amor. Vem pra cá, venha celebrar, venha pra cá, venha buscar a presença de Deus, venha pra cá, venha receber renovo e unção para marchar mais um ano na presença do Todo-Poderoso,
0: pastor. E lembrando Rebaio, o povo de São Paulo, que hoje a passagem de ônibus é tarifa zero, tarifa zero. Não tem desculpa para você ficar, não, pastor, não, você vai vir para receber o milagre. Não tem trânsito também em São Paulo, as avenidas estão livres para você se movimentar, para você sair do seu ambiente e vir buscar o milagre das mãos de Deus. Estamos te aguardando aqui no Templo da Glória de Deus. Você que ainda não é inscrito no canal, já se inscreve. Você que ainda não compartilhou, compartilha, porque nós daqui a pouquinho iremos transmitir a grande concentração e a chegada do povo às 14h. Não perca por nada. Você faz parte da história da Igreja Deus e Amor. Deus abençoe sua vida, Deus abençoe sua casa. Espero por vocês às 14h, naquela grande cobertura total do Templo da Glória de Deus, pastor Kleber.
1: Deus abençoe, fique com Deus. Deus abençoe São Paulo e Deus abençoe a todos os moradores da terra.
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0: Renato Lar de Brasília, que Deus abençoe a sua vida, a sua casa, a sua família também, o seu lar, depois desta oração e depois de uma ordenação a presbitério, pastorado, diaconato, cá estamos nós para esta tarde, prometo, tarde de domingo, estamos a minutos do culto principal, porque o Senhor vai manifestar graça, favor, milagre. Sejam todos bem-vindos em nome de Jesus Cristo, porque estamos a viver um dia extraordinário. A presença do Senhor, a graça, a glória de Deus tem se feito presente neste lugar e nós queremos com que tu e a tua casa vivam também. Vem para cá, estamos na Avenida do Estado, 4568, Liberdade, São Paulo, capital. 64 anos, Igreja Pentecostal, Deus e Amor. Programação A Voz da Libertação, carrega também a marca e o tempo desta igreja. Então, deixa Deus te abençoar, em nome de Jesus Cristo. Aproveitamos, vivemos e deixamos Deus trabalhar. Muito bem, vamos então, linha aberta ao posto volante. Boa tarde, paz do Senhor Jesus, equipe.
1: Paz do Senhor Jesus, meio-dia e 36 minutos, que Deus abençoe, ouvintes, presbítero Hermes de la Lande, que Deus abençoe Armando Medina, que está na mesa de comunicação. Ouvintes, estamos em uma grande festa, alegria contínua nesta grande expectativa para esta celebração de 64 anos da Igreja Pentecostal, Deus e Amor. Quem cumprimenta todos vocês, Diácono Lindenberg Araújo, nós estamos aqui no lugar dos acontecimentos, no Templo da Glória de Deus, também já para acolher a expectativa do povo para esta grande celebração que acontecerá logo mais, às 15 horas, aqui na sede mundial, no Templo da Glória de Deus. Acabamos de encerrar agora este culto poderoso, este culto tremendo de ordenação ao diaconato e ao presbitério. E nós já estamos aqui com muitas pessoas, uma multidão. Olha, eu havia dito agora, irmão presbítero Ed Carlos, a sede mundial está uma multidão de pessoas chegando de várias localidades, várias regiões de São Paulo e outros estados também para celebrar este aniversário de 64 anos. Meu irmão, seu nome.
2: Volta aí.
1: Conte a sua expectativa para esta grande festa, celebração de 64 anos da nossa Igreja Deus e Amor.
2: Expectativa muito grande, irmão. Devido hoje, né, como ordenado a diácono, saímos de BH.
1: Recebeu a ordenação ao diaconato hoje.
2: Estou maravilhoso.
1: Está feliz?
2: Muito feliz.
1: Emocionado?
2: Emocionado.
1: Porque Deus cumpre promessas.
2: Amém.
1: Esta grande expectativa, conte aos nossos ouvintes para esta tarde, celebração, aniversário da Igreja Deus e Amor. Será um culto oficial, toda a diretoria deliberativa, executiva, presidente Ereni Miranda estará presente para também glorificar a Deus por esta igreja abençoada, esta igreja de Deus, não é? Então nós daremos continuidade a este ministério de oração, de intercessão, de milagres e maravilhas na Igreja Deus e Amor.
2: Amém, irmão. São 64 anos de milagre do poder de Deus, Deus salvando almas, uma multidão aqui. E você que está na região por perto, não perca o aniversário de 64 anos da nossa igreja com muita expectativa e poder de Deus.
1: Aleluia. Veio de qual caravana, senhor?
2: Eu vim de Betim.
1: Betim, Minas Gerais.
2: Isso.
1: O povo mineiro é de fé, meu irmão.
2: Amém.
1: Aleluia. Que Deus abençoe. Aleluia, glória a Deus. Povo de Deus está feliz. Meu irmão, seu nome?
3: Carlos Alberto.
1: O senhor vem de onde?
3: De Sorocaba.
1: Sorocaba, interior.
3: Interior de São Paulo.
1: Veio com muita fé.
3: Veio com muita fé.
1: Expectativa mil.
3: Mil.
1: Está feliz de estar aqui mais uma vez na sede mundial para glorificar a Deus?
3: Eu vim aqui pela segunda vez, irmão.
1: Segunda vez?
3: É. Que o tempo que era pequeno, era abaixo, agora está alto.
1: Graças a Deus. Expandiu.
3: Expandiu.
1: O ministério de Deus tem crescido e crescerá mais e mais.
3: É mais, hein?
1: Maravilha.
3: Maravilha.
1: Veio quantas caravanas?
3: De Sorocaba, que eu sei, do meu bairro veio uma. Acaba acho que umas 4, 5, hein?
1: Maravilha, que bênção. Então, o povo de Deus também, de muita fé.
3: O senhor Tiago Bueno, que é.
1: Aleluia, amém.
3: Da banho.
1: Glória a Deus. Então o Senhor continuará para a celebração de 64 anos, logo mais às 15 horas.
3: Em nome de Jesus.
1: Vai receber a vitória.
3: Vou receber.
1: Vai sair daqui com milagre.
3: Eu vim aqui para receber.
1: Aleluia, que Deus te abençoe, meu irmão. presbítero Ed Carlos, o povo está chegando, uma multidão, a massa humana já está aqui presente na sede mundial, no templo da glória de Deus. E nós colheremos agora também a expectativa e também as bênçãos que o povo contará para glorificar o nome do Senhor.
4: Com certeza, Diácono Lindenberg, ouvintes do programa Voz de Libertação, agora são 12:00, são 12:40. Anote o endereço da bênção, ouvintes, o endereço da sua vitória é a Avenida do Estado 4568, aqui na Liberdade, no centro da capital paulista. E nesta tarde de hoje, no Santo Altar de Deus, a diretoria é o pastor Davi Miranda Neto, trazendo a palavra do coração de Deus aos nossos corações. 64 anos de bênção, 64 anos de vitória. Igreja Pentecostal, Deus e Amor. Meu irmão, o seu nome?
5: Meu nome é José Osvaldo.
4: Irmão, chega da onde, meu irmão?
5: De Poços de Caldas, Minas Gerais.
4: Caravana de Poços de Caldas, Minas Gerais. Seja bem-vindo aqui à sede mundial, ao Templo da Glória de Deus. Conta para os ouvintes a sua expectativa, a sua experiência com Deus, a Igreja Deus e Amor.
5: Minha experiência é muito grande, Deus tem abençoado bastante. Eu tomo conta ali da central de Poços de Caldas, sou presbítero também. E vim trazer comigo mais dois diáconos para ser apresentado a presbítero. E foi uma honra para nós ver mais dois presbíteros fazendo a obra de Deus.
4: Glória a Deus. E a sua experiência ao chegar na Igreja Deus Amor? Nasceu no berço evangélico, veio do mundão lá fora. Como é que sua experiência com Deus?
5: Eu vim de um sofrimento muito grande, né? Eu trabalhei em garimpo, né? Trabalhei em serviço pesado, levei muitos acidentes. E quando eu cheguei na Igreja Pentecostal Deus Amor, eu fui curado, que a medicina me desenganou de um problema na coluna que deu com um acidente. Mas quando eu cheguei na Igreja Pentecostal Deus Amor, fui revelado e curado na hora. E sou grato ao Senhor até hoje por isso. Jamais, nunca pensei de, ao menos, um dia ficar fora dessa casa maravilhosa que é a Igreja Pentecostal Deus e Amor.
4: Que experiência tremenda, né? Ao chegar na Igreja Deus e Amor, tinha uma enfermidade, desenganado pela medicina, meu Deus do céu, acidente, né? Ficou desenganado. Como que foi?
5: Chatou o quinto osso da minha coluna e os médicos falaram que eu não ia trabalhar mais. Mas quando eu cheguei na Igreja Pentecostal Deus e Amor, esse cenário foi mudado, em nome de Jesus.
4: O médico dos médicos, o Senhor Jesus, colocou as mãos sobre a sua vida, glória a Deus, foi curado por Jesus.
5: Foi curado por Jesus. Desde ontem nós estamos aqui, hoje nós retornamos para Poços de Caldas de novo, com muita alegria, né, levando...
4: Qual é o seu convite que você faz para os ouvintes? Vocês que vieram de Poços de Caldas ou com a caravana, qual é a sua expectativa para este culto dessa tarde e o convite aos ouvintes?
5: Aqui está muito lotado, está muito cheio. Quem ficar de fora vai perder essa experiência maravilhosa de ver essa igreja mais uma vez cheia, lotada, em todos os ângulos da igreja, tudo lotado, e uma experiência muito boa. O Espírito Santo de Deus balhou nesse lugar, o povo recebeu muitas bênçãos de Deus aqui nesta manhã, e à tarde não vai ser diferente.
4: Glórias a Deus, Deus abençoe. Pastor, como é o seu nome mesmo,
5: José Osvaldo.
4: José Osvaldo, muito obrigado. E o nome da senhora?
6: Meu nome é Elizabeth Marcelina.
4: A senhora também vem na caravana de Poços de Caldas.
6: Poços de Caldas.
4: Sua esposa?
6: Sim.
4: O casal veio receber a bênção de Deus, né?
6: Amém, fica maravilhado, viu, pastor? Deus operou muito aqui, viu?
4: E a sua expectativa para esta tarde, a sua expectativa, a sua experiência com Deus também na Igreja Deus Amor?
6: Eu falo com os irmãos que ainda tá pensando, será que eu vou? Vem sim, vem que vocês vão ver, né, o que que Deus está fazendo através da Igreja Pentecostal Deus e Amor. 64 anos de vitória, né?
4: Amém.
6: É muita bênção, né?
4: Glória a Deus. E a senhora também nasceu no berço evangélico ou chegou na Igreja Deus e Amor como, né, seu esposo, sendo pessoa oprimida ou algo semelhante?
6: Não, eu vim, como eu tinha 8 anos de idade, quando eu cheguei na igreja, né? Hoje eu tô com 53 e nunca pensei em enredar o pé daqui.
4: Que benção, né? Chegou aos 8 anos de idade, glória a Deus. Muitos anos de bênção, de bênçãos e vitória na Igreja Deus Amor. O nome da senhora é?
6: Elizabeth Marcelina.
4: Elizabeth, qual convite a senhora faz para os ouvintes de São Paulo vir hoje?
6: Não, mas eles não podem perder, não, é? Tanta gente de longe, São Paulo pertinho, né?
4: Se ficar de fora vai perder a bênção de Deus.
6: Aí tá até com covardia, né? Fora da igreja, né?
4: Então fala, vem pra cá, São Paulo.
6: Vem pra cá, São Paulo.
4: Vem pra cá, Brasil.
6: Vem pra cá, Brasil.
4: Deus te abençoe.
6: Amém.
4: Aí estão ouvintes da programação, a voz da libertação. Pastor Lindenberg, glórias a Deus. Vamos passar pra você, que você vai seguir aqui com... O nome do pastor é? Pastor Antônio Antônio, então vamos passar já direto para você, que você já vai seguir ouvindo a voz do povo. Lembrando a todos que o endereço da bênção é a Avenida do Estado 4568, aqui na Liberdade, no centro da capital dos Bandeirantes. E nesta tarde de hoje, o pastor, o nosso pastor Davi Miranda Neto, pregando e orando em favor de toda a multidão, está lindo demais da conta. Pastor Antônio, que Deus te abençoe com você, adelante.
7: Deus abençoe, pastor, Deus abençoe a cada ouvinte do programa Voz da Libertação. Que alegria poder estar com vocês neste momento, falando com vocês, convocando vocês. E o meu convite a todos é que corram para cá, porque olha, são dois dias de vitórias. Tivemos ontem, durante todo o dia, uma programação muito especial aqui na nossa sede mundial, momentos marcantes na vida dos pastores e de todos os presentes. E também na manhã deste domingo, que festa tão linda, o momento aí da apresentação deste ministério tão abençoado, aquele momento aí que a evangelista Maria Lorena foi apresentada, e também agora a ordenação dos novos diáconos e presbíteros da nossa igreja. A igreja está crescendo, ouvintes, e estamos em um clima de festa. 64 anos de existência da nossa igreja Deus e Amor. E eu quero fazer uma convocação. Você que está aqui na Grande São Paulo, você não pode perder esta linda festa, porque o povo do Brasil inteiro já está presente, hein? As caravanas já chegaram na noite de ontem para hoje, algumas chegaram nesta manhã, e dá tempo de você que está aqui na Grande São Paulo participar. Às 15 horas já vamos dar início nesta linda festa, porque neste momento estamos em um momento de comunhão. Você vai participar aqui, os pastores revendo, você revendo os amigos, revendo os irmãos, para às 15 horas darmos início na festividade dos 64 anos. Que Deus abençoe, ouvinte, não fique de fora. Uma igreja firmada na rocha, vamos avante. E eu já quero agora, claro, parabenizar a nossa igreja Deus e Amor pelos 64 anos de existência, 64 anos evangelizando, semeando a boa semente. Uma igreja que tem um legado extraordinário, uma igreja de poder. Então vem pra cá nesta tarde deste domingo participar desta linda festa de aniversário da igreja. E vamos avante, hein? O nosso irmão vai prosseguir com essa programação, convidando vocês para estarem conosco nesta tarde de domingo.
1: Deus te abençoe, pastor Antônio, muito obrigado, que Deus te abençoe grandemente. É isto, queridos ouvintes, pastor estadual aí do Rio de Janeiro, enviando aí o convite especial para você que está em casa, ainda não tomou esta decisão, ainda não se decidiu se vem ou não participar. Meu irmão, não pense, não fique com dúvida, com incredulidade, com este desânimo. Vem para cá, São Paulo, vem para cá, Zona Norte, Zona Leste, Zona Sul, vem para a sede mundial, Avenida do Estado 4568, aqui na Liberdade, São Paulo, capital. O povo está chegando. Os anfitriões também devem estar aqui para celebrar a Deus estes 64 anos de bênçãos e vitórias da parte do nosso Senhor e Salvador Jesus Cristo. Dai glória a Deus, minha irmã.
8: Glória a Deus.
1: A senhora vem de onde?
8: Eu venho de Jacareí.
1: Jacareí, como seu nome?
8: O meu nome é Benedita.
1: E a sua expectativa para esta grande festa, que já começou, inclusive, qual a sua expectativa? Conte aos nossos ouvintes.
8: Olha, eu tenho uma benção para mim contar, porque eu gostaria muito de contar essa benção quando esse menino estivesse comigo, o Rafael. Porque quando a mãe dele estava gestante dele, ela... Como dizer? ela estava assim, tá fazendo pré-natal. E aí, nesse dia que ela ia pro pré-natal, né? E ali eu tive um sonho que a pressão dela subia e ele morria, né? O Rafael morria. E aí eu fiz um propósito de eu vir contar a benção aqui na sede mundial, né? Se corresse tudo bem. Aí ela foi pro pré-natal dela, só que depois quando ela chegou lá, a água da bolsa já tinha secado. Aí foi fazer a ultrassom, né? A água da bolsa tinha secado, aí segurou ela lá. E sei dizer que foi uma sabe, foi difícil.
9: Complicado, né?
8: Muito complicado. Aí eu só sei dizer que depois ela ficou o dia todo, ele nasceu na madrugada, mas ele nasceu ainda no parto normal. Porque até então ela estava com a carta para fazer a cesárea, só que já tinha dado a eclâmpsia na primeira gestação, que é dessa menina. Aí eu sei dizer para você que depois, irmão, aí correu tudo bem, né?
9: Mas o meu... Deus não perdeu o controle, né, meu irmão?
8: Não, só que aí eu fiz o propósito de contar a minha bênção aqui na sede mundial. E hoje, nesse aniversário de 64 anos, eu tô cumprindo com a minha promessa que eu fiz com Deus, de contar a bênção, né? E também, eu também fui fazer uma cirurgia da garganta e eu falei que se corresse tudo bem, eu ia testemunhar, e graças a Deus, né?
9: Deus não perdeu o controle da sua vida, dos seus familiares. E hoje a senhora veio aqui de Jacareí para contar a Deus, glorificar a Deus com a bênção e agradecer ao Jesus.
8: Sim.
9: E a sua expectativa também está grande para esta celebração.
8: Muito grande, muito grande.
9: Vale a pena servir a este Deus neste ministério?
8: Com certeza.
9: Fazer votos, campanhas, nas concentrações, recebem. Certamente recebem a bênção.
8: Com certeza, porque até aqui, eu já estou desde 91. Meu Deus. 92 que eu batizei, desde 92. Mas eu não largo do meu Jesus na igreja. Eu fico nessa igreja. Servindo a Deus, porque aqui eu tenho recebido muitas bênçãos, não só para mim, mas como para os meus familiares.
9: Toda a família.
8: Toda a família.
9: Meu Deus, que bênção. Diga obrigado, Jesus.
8: Obrigado, Senhor Jesus, que hoje eu cumpro com a minha promessa, com o meu voto com o Senhor. Deus te abençoe.
9: Amém. Confirme seu nome e seu endereço, minha irmã.
8: O meu nome é Benedita Florencio Pinto da Anunciação, eu sou de Jacareí.
9: Que Deus te abençoe, muito obrigado. É isto, ouvintes, do programa Voz da Libertação. O povo está chegando para contar a sua expectativa para esta grande festa que acontecerá logo mais, daqui a pouquinho, não vai embora não. Você que está aqui no Templo da Glória de Deus, vocês que estão a caminho, venham porque ainda dá tempo. Ainda dá tempo de você participar, de você receber de Deus o teu milagre. Talvez você está enfermo, desenganado pela medicina, é hoje. Hoje chegou o dia do teu milagre, aqui na sede mundial, no Templo da Glória de Deus, Avenida do Estado, 4568, bairro da Liberdade. Meu irmão, a paz do Senhor Jesus, seu nome?
10: Finésio Marcos de Souza.
9: Senhor, vem de onde?
10: Cidade Mogi das Cruzes.
9: Mogi das Cruzes, que bênção, veio com muita fé.
10: Muita fé.
9: Receber de Deus a vitória.
10: Com certeza.
9: E a expectativa para esta grande festa que acontecerá? Ou melhor, já começou esta festa e nós já estamos dando andamento até às 15 horas, o culto oficial que acontecerá no Templo da Glória de Deus.
10: Para mim é uma expectativa muito grande porque eu estou lembrando hoje que há 24 anos atrás, onde eu aceitei Jesus, na Igreja Pentecostal Deus e Amor, na cidade de Santos Dumont, estado de Minas Gerais, onde o Senhor Jesus fez uma grande obra na minha vida. E hoje, quando eu olho para mim hoje, eu vejo que o Deus que nós servimos é um Deus tremendo e poderoso, porque foi uma obra maravilhosa. Eu tenho muito que agradecer a Deus pela minha família, pela minha esposa, pelos meus filhos, pelo ministério que hoje eu exerço na Igreja Pentecostal Deus e Amor. Eu tenho muito a agradecer nessa data de hoje.
9: Ou seja, você faz parte desta história.
10: Eu faço parte dessa história.
9: São 64 anos de bênçãos e vitórias.
10: Com certeza.
9: Enfrentou lutas, mas agora estar aqui glorificando a Deus pela vitória que o Senhor recebeu.
10: Foram muitas lutas, muitas provações, mas todas o Senhor nos ajudou a vencer.
9: Aleluia, como é bom servir este Deus.
10: Muito bom.
9: Como dizia o nosso saudoso missionário Davi Martins de Miranda, o fundador da nossa igreja Deus e Amor, ele dizia sempre, Deus é bom para mim.
10: Deus é bom para mim.
1: Amém. Que Deus te abençoe, meu irmão. Em nome de Jesus, obrigado pela sua participação. Queridos ouvintes, é isto. O povo está chegando de várias localidades. O senhor vem de onde?
11: Bom dia, irmão. Porto Alegre.
1: Porto Alegre. O povo gaúcho está com muita fé. Veio com muita fé para receber a vitória.
11: Exatamente.
1: Conte a sua expectativa para esta celebração de 64 anos na nossa igreja Deus e Amor.
11: Segunda vez que eu venho aqui, as bênçãos sempre é constante.
1: Segunda vez?
11: Segunda vez. Quebrei uma perna, a moto me pegou lá em Porto Alegre. E Deus realizou um grande milagre, fiquei curado da perna, calcificou direitinho. E me sinto grato a Deus.
1: Você colocou a fé em prática, Jesus te curou.
11: Te curou.
1: Aleluia.
11: A fé na prática.
1: E colocar a fé em prática, né, meu irmão? Sem fé é impossível.
11: É impossível.
1: Agradar a Deus.
11: Agradar a Deus.
1: Amém.
11: Um grande milagre. Agradeço a Deus pelo grande milagre que recebi. Se não fosse ele, estaria sem a perna.
1: E a expectativa hoje está grande para receber mais bênçãos.
11: As bênçãos. Vai ser grande a bênção.
1: Faça um convite especial para quem está em casa, nos ouvindo, talvez com dúvida, desanimado para vir. Faça um convite especial para o povo de Deus.
11: O povo de São Paulo. Estamos aqui na Deus de Amor, na expectativa de um grande culto nessa tarde. De 64 anos da igreja Deus é Amor. E vocês todos, venham para São Paulo. As caravanas que estão chegando.
1: Ainda dá tempo.
11: Ainda dá tempo.
1: Ô, glória.
11: Chegar aqui que as bênçãos são grandes nessa tarde.
1: No templo da glória de Deus, nós estaremos prontamente em oração, em súplica, neste momento de atmosfera espiritual. A glória de Deus será manifestada aqui.
11: Graças a Deus.
1: Amém.
11: Vai continuar.
1: Vai continuar.
11: Vai continuar.
1: Aleluia. Que Deus te abençoe. Ed Carlos, Deus está manifestando o seu poder e pelos testemunhos, pelas experiências e pelas expectativas do povo que está chegando, nós estamos vendo e contemplaremos a manifestação de Deus aqui na sede mundial.
7: Com toda certeza, que benção, o Senhor tem feito maravilhas na igreja. Deus é bom. Nós estávamos ouvindo ali o Cid Moreira, né? O pessoal ali de Porto Alegre fala muito bem o Senhor ali. Milagre tremendo que Deus fez na vida dele. Meu irmão, seu nome?
12: Jonatas.
7: Jonatas, você veio da onde?
12: Fraga. Eu venho de Gravataí.
7: De Gravataí, veio de caravana?
12: Vim, caravana de Gravataí.
7: Quantas horas de viagem?
12: É 19 horas.
7: 19 horas, glória a Deus. Conta a sua, como é que tá a sua expectativa para hoje, a sua experiência com Deus?
12: Ah, eu tô muito feliz, porque é a primeira vez que eu venho aqui, né, no Templo da Glória de Deus. E eu tô muito feliz, tô realizado. Tô abençoado e eu tô gostando muito, muito, muito. É muito bom.
7: Eu chegar na igreja Deus Amor, fala para os ouvintes como que foi. Você nasceu no berço evangélico ou foi uma pessoa oprimida pelo inimigo e Jesus te libertou?
12: Sim, eu em 2009 eu era perdido. E em 2009 eu entrei na igreja Deus é Amor, aceitei Jesus e Jesus mudou e transformou minha vida. Hoje eu tenho uma vida abençoada, família abençoada, não tinha lar, não tinha casa, não tinha nada. Hoje eu tenho tudo. Glória que Jesus me deu.
7: Jesus mudou a sua história.
12: Sim, mudou.
7: E você já tinha vindo aqui na sede mundial?
12: Não, primeira vez.
7: Primeira vez?
12: Sim, primeira vez que eu venho
7: nessa... Igreja linda.
12: Igreja...
7: O que você está achando aqui?
12: Ah, é tudo muito maravilhoso, tudo...
7: Gigantesca.
12: Tudo maravilhoso, tudo lindo, tudo...
7: Pode vir a multidão que tem espaço para todo mundo, né?
12: Pode vir todos que vão ser bem recebidos e vai ser muito, muito bom, muito bom.
7: O irmão veio de Porto Alegre, qual é o convite que você faz para as pessoas de São Paulo comparecer?
12: Que venham com tudo que vai ser bênção e vitória.
7: Glória a Deus. Qual é a sua palavra de gratidão a Deus?
12: A minha vida é dele, né? Eu faço tudo pra glória dele.
7: Aí você veio aqui na celebração da igreja Deus Amor, tá voltando feliz, né?
12: Sim.
7: Digo obrigado, Jesus.
12: Obrigado, Senhor Jesus.
7: Pelo meu milagre.
12: Pelo meu milagre.
7: Qual é o seu nome para os ouvintes?
12: Jonatas dos Santos Fraga.
7: Deus te abençoe, bom Jonatas.
12: Amém.
7: Glórias a Deus. Vem pra cá, São Paulo. Vem pra cá, Brasil. Deus abençoe o Senhor.
11: Paulo.
7: Foi um prazer estar com o Senhor aqui.
11: Vem pra cá, Brasil.
7: Caravana de Porto Alegre. O endereço, Avenida do Estado, 4568, aqui na Baixada do Glicério, no centro de São Paulo. Um minuto de oração e já vamos voltar o som para os estúdios. Senhor meu Deus, Senhor meu Pai, em nome do nosso Senhor e Salvador Jesus Cristo, apresentamos esta grande concentração desta tarde. saúde. Venha usar o teu servo, pastor Davi Miranda Neto, Senhor. Venha usar toda a diretoria em tuas mãos, ó Pai. Abençoe a cantora Débora Miranda. Abençoe o pastor Lourival de Almeida, meu Deus, abençoe. Ó Senhor, a nossa irmã Irene Miranda, usa toda a diretoria nesta tarde. Meu Deus, venha livrar as caravanas que estão vindo nas ruas, nos bairros, nas avenidas da Grande São Paulo. Ó Deus, livra o teu povo que vem de toda a pátria brasileira. Abençoe a transmissão desta tarde da cadeia nacional e internacional, a voz da libertação, ó Pai. Venha salvar vidas, venha livrar, proteger, abençoar, guardar, Senhor. Abençoando a tua igreja, salvando as pessoas. Venha restaurar, restituir pelo poder da tua santa palavra. Graças te damos pela celebração, pelo aniversário da nossa igreja pentecostal, Deus de amor, Senhor. 64 anos de bênção, 64 anos de vitória, 64 anos de almas salvas, almas alcançadas pela sua palavra, pela sua misericórdia. Graças te damos, Senhor. Graças te damos, Senhor. Diácono Lindenberg e ouvintes do programa Voz Libertação, pastor Rivaí, pastor Kleber, os irmãos dos estúdios, pastor Armando Medina, que Deus te abençoe. Vamos soltar o som para a identificação das emissoras e a qualquer momento com mais, voltaremos com mais informações. Alô, estúdio, que Deus abençoe, adelante.
13: 13 horas em ponto na capital do estado, agora apenas uma horinha nos separa da abertura oficial desta grande celebração e festa. É dia 14, é dia de celebrarmos, é dia de comemorarmos, é dia de revivermos, querido irmão Armando Medina, o que Deus fez, o que Deus faz e o que Deus continua a fazer através desta obra maravilhosa. Prepare-se, grande São Paulo, venha para cá, trânsito de São Paulo livre para você vir e adorar ao Senhor conosco. Identificação das emissoras, não saia daí, já voltamos.
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0: 15h01.
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0: 13h02.
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Vivemos mais um ano da nossa igreja Deus e Amor. Podemos olhar para trás e nós vemos a fidelidade de Deus em cada etapa desta caminhada. São 64 anos de oração, de evangelização, de sacrifícios e dedicação de homens e mulheres que atenderam ao chamado de Deus para anunciar o Evangelho. Se a gente fosse imaginar quantas pessoas foram transformadas, como você que está ouvindo o programa, quantas famílias como a sua foram restauradas, quantos enfermos encontraram consolo como você, e quantos pecadores encontraram a salvação em Cristo através deste ministério Igreja Deus de Amor. Eu digo que mais do que celebrar uma história humana, vamos celebrar a graça de Deus. Esta graça que sustentou esta obra ao longo destas décadas. Como está escrito, até aqui nos ajudou o Senhor em 1 Samuel 7:12. Eu quero dizer que essa declaração, ela resume toda a nossa trajetória. Se nós chegamos até aqui, foi porque a mão do Senhor nos guiou. Esta mão nos protegeu, esta mão nos fortaleceu. Eu queria abrir aqui um grande parênteses. Também é um momento para nós agradecermos os pioneiros que enfrentaram desafios, aqueles que chegaram primeiro, antes de nós. Quantos pastores estão conosco até hoje e nos ajudaram no início desta obra? Outros já partiram, estão com o Senhor, mas suas famílias queiram receber a nossa gratidão, o nosso reconhecimento deles terem dedicado as suas vidas para que a obra chegasse no tamanho que ela está hoje. Os pioneiros, recebam a nossa gratidão, que enfrentaram perseguições, como esta igreja foi perseguida e continua sendo perseguida ainda, e muitas vezes enfrentaram limitações para levar o evangelho. Quantas dificuldades esses pioneiros enfrentaram para ganhar apenas uma alma. Quantos quilômetros percorridos em vias de transportes tão precários para levar a palavra a uma só alma. Quantas vidas foram humilhadas, quantos nãos esses pioneiros receberam para levar a palavra do Senhor. Mas eles permaneceram firmes, não negaram a sua fé no Senhor. E nós então vemos que um legado foi deixado. O legado que recebemos nos inspira. O trabalho desses pioneiros que começaram a obra do Senhor aqui em São Paulo. Eles estão neste momento nos ouvindo e com certeza estão ainda de pé, firmes na rocha. Esta igreja que está firmada na rocha, por isso ela não caiu. Vieram os ventos, sopraram contra ela, mas ela permaneceu de pé, porque ela pertence ao Senhor e foi levantada pelo Senhor. Um legado foi deixado e o legado que recebemos nos traz aquela força e nos inspira para nós continuarmos fazendo esse trabalho que eles iniciaram. Pregação do Evangelho puro e genuíno. A palavra de Deus com amor, com compromisso. E ao celebrarmos este aniversário, mais um ano, nós podemos dizer que nós vamos renovar o nosso compromisso. Não é apenas celebrar, que todos que estiverem ouvindo e que vão estar conosco nesta festa, não vão simplesmente celebrar ao Senhor, mas vamos renovar os nossos votos de compromisso com Deus, de permanecermos fiéis à missão que Deus nos confiou, que é anunciar Jesus, ganhar almas para o seu reino e preparar um povo para a volta do Senhor. Que esta data não seja apenas uma comemoração do que aconteceu há anos atrás, mas um marco para um novo tempo de crescimento. Um novo tempo de crescimento espiritual também, de unidade, de avivamento e conquista de vidas para Cristo. Parabéns, Igreja Pentecostal Deus de Amor, por mais um ano de vida.
Que o Senhor continue derramando suas bênçãos, seu poder e sua presença sobre esta obra, para que as próximas gerações que vierem após nós também possam testemunhar a fidelidade de Deus. Grandes coisas fez o Senhor por nós e por isso estamos alegres. Salmos, capítulo 126, versículo 3. Parabéns, Igreja Deus e Amor.

0: Muito bem, ouvintes, o programa Voz da Libertação, agora em São Paulo, são 13 horas com 11 minutos, na capital paulista. Ouvintes, estamos diante de uma verdadeira multidão aqui no Templo da Glória de Deus, hoje a celebração dos 64 anos de aniversário da nossa Igreja Pentecostal Deus e Amor, 64 anos de bênção, 64 anos de vitória, em que estamos celebrando hoje uma festa linda, uma festa maravilhosa. Ouvintes, vamos então seguir ouvindo a voz do povo, que é o que marca a programação, a Voz da Libertação. E lembrando a todos que o endereço da bênção é a Avenida do Estado, 4568, aqui na Liberdade, no centro da capital paulista. Vamos ouvir, meu irmão, o nome da senhora?
1: Maria Aparecida.
0: A senhora chega da onde?
1: De Itu.
0: Itu, veio de caravana?
1: Sim.
0: Glórias a Deus. Ô, minha irmã, conta a sua experiência com Deus aqui na Igreja Pentecostal Deus e Amor.
1: Aqui, graças a Deus, tenho recebido muitas bênçãos, muitas realizações na minha vida, a salvação do meu lar, da minha família, a cura das minhas enfermidades. Jesus tem feito muitas maravilhas na minha vida. Essa menina que está aqui mesmo, ela nasceu com a cabeça torta e os médicos falaram que não tinha como endireitar a cabeça dela. Eu fiz um voto com Jesus, olha aí como é que está hoje, perfeita. Para a honra e glória do Senhor Jesus.
0: Glórias a Deus, vejo ouvintes da programação, a Voz da Libertação. Deus fez grandes maravilhas na Igreja Pentecostal, Deus e Amor. Glórias a Deus. Tremendo, irmão. Esse milagre é tremendo. A senhora fez um propósito com Deus e deu vitória?
1: Deu vitória, graças a Deus.
0: Ela nasceu com a cabeça torta?
1: E não andava. O médico falou que ela não ia andar. Que... Há 2 anos ela não andava, ela se arrastava.
0: Meu Deus do céu, que maravilha, Deus fez grandes maravilhas, ela não andava, tinha a cabeça torta, e a senhora fez um propósito com Deus.
1: E ela sarou, graças a Deus, Jesus curou, endireitou, aí. Olha para ela, nem parece que ela tinha a cabeça torta, né?
0: Glórias a Deus, que maravilha. Pastor Natiel, que tremendo, essa menina, ela nasceu com a cabeça torta, não andava, ela fez a mamãe fez um voto com Deus e Deus curou. Como é o nome dessa menina, como é o seu nome?
2: Ashley.
0: Ashley, como?
2: Ashley.
0: Ashley, tá feliz?
2: Tô.
0: Deus fez grandes obras na sua vida, né?
2: Sim.
0: E hoje tá uma moçona, né?
1: Graças a Deus.
0: Qual a sua palavra de gratidão a Deus?
1: Ai, Deus é tudo na nossa vida, né? Não tenho o que falar, que Deus é Deus, né? Sou muito grata a Ele, agradeço Ele cada dia pela vida dela.
0: E hoje veio na celebração do aniversário da Igreja agradecer a Deus, né? Diga obrigado, Senhor.
1: Obrigado, Senhor.
0: Deixa o seu nome para os ouvintes.
1: Meu nome é Maria Aparecida Elias, sou de Itu.
0: Itu, vem de caravana.
1: Vim de caravana.
0: Muito obrigado.
1: Obrigado, Jesus.
0: Amém. Agora são 13 horas com 14 minutos, meu amigo pastor Natiel, um prazer estar com você aqui. Vou passar para você agora, para você seguir ouvindo a voz do povo. Deus te abençoe, adelante.
3: Obrigado, pastor Ed Carlos, e a você também, ouvinte da Rádio Deus e Amor. Hoje são 64 anos de história da nossa Igreja Pentecostal Deus e Amor, e nós prosseguimos daqui da entrada principal, Avenida Prefeito Passos, número 10, no bairro da Liberdade, para ouvir a voz do povo que está chegando de todas as regiões do Brasil. Minha irmã, seu nome?
4: Ana.
3: Irmã Ana, de onde veio?
4: Belém do Pará.
3: Belém do Pará, cidade maravilhosa, hein? Povo abençoado.
4: Abençoado.
3: Quantos dias de viagem?
4: 3 dias.
3: 3 dias.
4: Na estrada.
3: Saíram de lá quando?
4: Nós saímos dia... Dia 10, foi?
3: Dia 10.
4: Dia 10.
3: Na quarta-feira à noite.
4: Quarta-feira à noite.
3: E chegaram quando?
4: Nós chegamos sábado de manhã.
3: Sábado de manhã. É muita fé, né? Muita fé.
4: É.
3: Mas vale a pena estar aqui.
4: Vale a pena estar aqui. Uma bênção maravilhosa de Deus.
3: Já recebeu de Deus muitas bênçãos pela Igreja Deus e Amor?
4: Pela Igreja Deus e Amor.
3: Conte uma bênção para aumentar a fé dos nossos irmãos que estão ouvindo.
4: Aleluia. Foi curada dos meus rins.
3: Meu Deus, que tinha?
4: Ele estava todo inchado e estava todo infeccionado já e não tinha mais jeito.
3: Não tinha mais solução.
4: Não, mas o Senhor Deus, quando eu botei o pé aqui nessa igreja, Deus me curou.
3: Milagres e milagres aconteceram então.
4: Na minha vida.
3: E quem está em casa ouvindo, quem está acompanhando agora, que está com problemas semelhantes, infecções, doenças degenerativas, câncer, o que é que pode fazer?
4: É procurar a Igreja Deus e Amor, né? No lugar, no estado em que a pessoa está, se tiver uma Deus e Amor, vá, que lá Deus vai fazer a obra.
3: Que maravilha. A Igreja Deus e Amor é aprovada por Jesus.
4: Aprovada por Jesus e confirmada.
3: Que maravilha.
4: 64 71 anos hoje.
3: 71 anos?
4: É.
3: Firme e forte com Jesus.
4: Firme e forte com o Senhor.
3: Que maravilha, Deus abençoe. E mais uma irmã aqui para contar uma bênção, minha querida, o seu nome.
2: Trindade.
3: Trindade, de onde veio?
2: Belém do Pará.
3: Belém do Pará, caravana de Belém do Pará, minha linda cidade. Um alô especial aos paraenses que estão ouvindo pela Rádio Criativa FM 96.5. A irmã Trindade veio também na caravana, 3 dias e 3 noites na estrada.
2: Isso, correndo a estrada, mas para receber a bênção e a vitória, o meu milagre, como eu já recebi.
3: Tá feliz hoje aqui?
2: Muito feliz.
3: Que maravilha, que convite, irmã Trindade. A irmã faz para quem está aqui em São Paulo, no centro, nas adjacências do Templo da Glória de Deus, Cambuci, Moca, Brás, está aqui na região central ou até mesmo em outros municípios, circunvizinhos, aqui no grande ABCDMR, para que venham também participar conosco da grande celebração pelos 64 anos da nossa Igreja Pentecostal Deus é Amor.
2: Que venha participar, receber o milagre e a bênção.
3: Diz, vem pra cá São Paulo, vem pra cá Brasil.
2: Vem pra cá São Paulo e Brasil junto conosco.
3: Irmã Trindade, já recebeu de Jesus muitas bênçãos?
2: Muitas bênçãos e muitos milagres já recebi do meu Senhor. Cheguei com uma dor de cabeça e fez um propósito que eu queria sair daqui curada para a glória do Senhor.
3: Já tá curada?
2: Já tô curada, só de pisar aqui.
3: Essa igreja é de milagres então?
2: É de milagre e de vitória.
3: Deus abençoe, obrigado pelo seu depoimento aqui na Rádio Deus e Amor. Vem pra cá São Paulo, vem pra cá, Brasil. Agora são 1h17, daqui a pouco, grande concentração no Templo da Glória de Deus, Avenida do Estado 4568 e Avenida Prefeito Pereira Passos número 10, no bairro da Liberdade, a 5 minutos da estação de metrô Pedro II, da linha 3 vermelha, ao lado do INSS Central, bem pertinho do adulto da Rua da Moca. Minha irmã, como é o seu nome?
5: Rosilda.
3: Irmã Rosilda, de onde veio?
5: Eu vim de Pirapora, Bom Jesus.
3: Bom Jesus.
5: Pirapora.
3: Pirapora, Bom Jesus. Quanto tempo de viagem?
5: Acho que uma hora.
3: Uma horinha?
5: Menos.
3: Aqui pertinho, então.
5: Grande São Paulo.
3: Veio hoje celebrar o aniversário da Igreja Deus e Amor.
5: Sim.
3: A irmã já recebeu muitas bênçãos aqui?
5: Muitas.
3: Há quantos anos congrega conosco?
5: 36.
3: 36 anos. É uma longa história com Deus na Igreja Deus e Amor.
5: É uma vida.
3: É uma vida toda. Minha irmã, então conte uma bênção para aumentar a nossa fé nessa tarde tão especial.
5: São muitas, né, irmão? São muitas. Eu já fui curada de... Era epilética quando eu vim
3: para... Epilética.
5: Epilética. 2002, foi a última vez que eu tive crise. Nunca mais o Senhor realmente me libertou totalmente.
3: Meu Deus do céu. Era epilética, sofria convulsões. Os médicos tentaram resolver, mas não puderam. E Jesus resolveu aqui na Igreja Deus e Amor.
5: Resolveu.
3: Que maravilha. Faz um convite, então, quem está aqui com a gente, acompanhando a Rádio Deus e Amor, para participarem também deste culto de celebração. Tem uma grande massa humana, pessoas de todas as regiões do nosso imenso Brasil, mas ainda tem um espacinho para quem está nos acompanhando aqui, para participarem também desse grande evento celebrativo pelos 64 anos da Deus e Amor.
5: O convite é que as pessoas que o senhor preparar, que tiver a possibilidade, venham. Venham porque vai ser maravilhoso, já está... Está repleto de pessoas, mas conforme o irmão disse, sempre tem um lugarzinho para mais um. Os irmãos venham, porque vai ser lindo, vai ser tremendo. Nosso Deus, ele merece toda a nossa gratidão.
3: Deus abençoe, minha irmã. Obrigado por suas palavras de fé aqui no programa Voz da Libertação. Seu nome, meu querido?
6: Peterson.
3: Peterson, de onde veio?
6: De Juiz de Fora, Minas Gerais.
3: Juiz de Fora, Minas Gerais. Quanto tempo de viagem?
6: 9 horas.
3: 9 horas de viagem. Valeu a pena chegar aqui?
6: Muito a pena, valeu.
3: Então diz, vem pra cá São Paulo, vem pra cá Brasil.
6: Vem pra cá São Paulo, vem pra cá Brasil.
3: Aí o Peterson com sua voz, enaltecendo o nome de Deus. Peterson, quantos anos tens?
6: Tenho 24.
3: 24 anos já servindo a Deus na Igreja de Deus é Mó, quanto tempo?
6: Há 12 anos.
3: Há 12 anos. É muita alegria participar dos 64 anos da Deus é Amor?
6: 64 anos e todo ano eu venho celebrar o aniversário da Deus é Amor.
3: Que maravilha. Então deixa uma palavra para quem está aqui pertinho de nós, nos bairros pertinhos, adjacentes à sede mundial também, para participarem conosco desse evento maravilhoso.
6: Vai ser uma tarde gloriosa, eu convido você a estar aqui conosco e Deus, ele irá fazer algo de sobrenatural.
3: Deus abençoe, Peterson. Muito obrigado por suas palavras aos ouvintes do programa Voz da Libertação. Mais uma vez eu deixo o convite para você. Vem para cá, São Paulo. Vem para cá, Brasil. Avenida do Estado, 4568. E Avenida Prefeito Passos, número 10, no bairro Liberdade, no centro de São Paulo. Pastor Ed Carlos, uma bênção. Estou sentindo uma verdadeira alegria espiritual. Nosso Deus está presente. Ontem já tivemos grandes, maravilhosas concentrações, eventos maravilhosos que marcaram o primeiro dia. Pela manhã, hoje, já tivemos o lançamento do Ministério Global de Intercessão e também a separação de novos diáconos e presbíteros. E à tarde, a sobremesa desse dia maravilhoso. O Deus dos céus vai abrir as janelas e vai derramar uma bênção sem medidas no povo que comparecer.
0: Com certeza, pastor Natiel, muito obrigado pela sua participação aqui conosco. Que dia lindo, que dia maravilhoso. Recordando a todos os ouvintes que daqui a pouquinho, às 14 horas, já ao vivo, direto do Santo Altar, será uma grande concentração de milagres. Pastor Davi Miranda Neto trazendo a palavra do coração de Deus aos nossos corações, ouvintes da programação A Voz da Libertação, a diretoria fazendo aquela oração e o Senhor operando uma explosão de milagres no nome do nosso Senhor e Salvador Jesus Cristo. Portanto, anote o endereço, Avenida do Estado, 4568, aqui na Liberdade, no centro da capital paulista. Diácono Lindenberg, meu amigo, com você, adelante.
7: Deus abençoe, presbítero Ed Carlos, que Deus abençoe, Natiel Reis, que Deus abençoe, ouvintes do programa Voz da Libertação. O povo está contente, o povo está nesta expectativa, é notório sentirmos o calor daquela emoção que contagia a nossa vida, a nossa alma, de celebrar a Deus. Estes 64 anos de vitórias, 64 anos de bênçãos e maravilhas na Igreja Deus e Amor. Me recordo que, a princípio, quando eu me converti ao Evangelho, no ano de 2012, na Igreja Deus e Amor, lá de Fortaleza, Ceará. Olha, e hoje nós estamos aqui, posso ter este privilégio, ter esta gratidão a Deus de celebrar os 64 anos, fazer parte desta história. Você ouvinte, faz parte desta história, faz parte desta celebração. Portanto, todavia, nós convidamos todos vocês a participarem conosco também desta grande festa que já começou aqui na sede mundial. Hoje tivemos a cerimônia de ordenação de diáconos e presbíteros. Tivemos pela manhã uma explosão, a glória de Deus foi notória. A glória de Deus foi derramada e nós sentimos poderosamente a glória de Deus, a bênção de Deus sobre as nossas vidas. E isto é apenas o começo, isto é apenas o princípio do que nós viveremos na Igreja Pentecostal Deus e Amor. É o ano do renovo, é o ano da manifestação do poder de Deus, é o ano da glória, é o ano da restauração. Então você que está agora abatido, fraco, desanimado, você será renovado por Deus. Você receberá a restauração da parte de Deus, mas exercite a sua fé. Coloque a sua fé em prática, coloque a sua fé em ação e Deus manifestará seu poder e a sua glória. Minha irmã, a paz do Senhor, seu nome?
8: Roselinda.
7: A senhora vem de onde?
8: Eu vim de São José do Rio Preto, mas o pessoal do nosso estado, de Cuiabá.
7: Cuiabá, o povo mato-grossense está aqui, em peso, e, com muita fé.
8: Em peso, com muita fé, e eu louvo e agradeço a Deus, porque eu recebi um grande milagre das mãos do Senhor, através das campanhas, oração na igreja pentecostal. Sou muito grata ao Senhor. Minha filha era usuária de droga, minha filha teve uma overdose, a minha filha foi presa duas vezes e o Senhor fez um milagre na vida dela. Hoje ela é obreira da Deus e Amor.
7: O Glória realizou uma transformação completa e ainda serva de Deus.
8: Transformou a vida dela e... E Deus é maravilhoso, porque minha filha não tinha nem nome. E hoje minha filha tem família, tem carro, tem casa. Tudo através da obra que o Senhor fez e das nossas campanhas e oração. Pessoal, crê em Deus. Vem buscar seu milagre. Olha, procura uma igreja mais perto da sua casa. Deus e Amor. Aceita Jesus de corpo e alma e espírito, que Deus vai transformar a vida de vocês e sua família.
7: Vale a pena servir este Deus neste ministério, né, minha irmã?
8: Com certeza, vale a pena. Sou muito grata a Deus e muito feliz pela obra que o Senhor fez na minha vida e na vida da minha filha.
7: Amém. Conte a sua expectativa para esta tarde, esta grande concentração. Daqui a pouquinho, logo mais às 14 horas, nós já estaremos no Templo da Glória de Deus, reunidos nos preparados.

0: falei, né? Eu vim buscar o meu milagre e a minha bênção. E eu creio que já estou levando, porque Deus usou um servo para falar que a minha oração não tem sido em vão. Deus já falou hoje comigo e continua falando comigo e com vocês. Venha buscar seu milagre, venha buscar uma palavra do Senhor. É, entrega a sua vida para o Senhor, que tudo Ele fará.
1: Deus te abençoe. Confirme seu nome, seu endereço, meus irmãos ouvintes.
0: Meu nome é Roseli Aparecida Vilela, estou residindo em São José do Rio Preto, né? Mas nós somos de Cuiabá, Mato Grosso.
1: Deus te abençoe, muito obrigado. Que Deus em Cristo abençoe vocês em nome de Jesus Cristo. Querido ouvinte do programa Voz da Libertação, vocês serão muito bem recepcionados. Temos aqui várias caravanas, vários jovens, vários seminaristas, voluntariando, trabalhando, todo o batalhão de fé reunido nesta mesma fé, nesta mesma expectativa, para que possamos glorificar a Deus com excelência, glorificando a Deus com muita fé, com esta expectativa para glorificar o nome do Senhor e Salvador Jesus Cristo. Não percam esta oportunidade de estar aqui para receber de Deus a tua bênção completa da parte do nosso Senhor e Salvador Jesus Cristo. Meu irmão, seu nome?
2: Josenberg Alves.
1: Grande expectativa para hoje.
2: A expectativa tá grande. Nós chegamos aqui, tudo bem organizado, tudo com excelência. Muito grato a Deus.
1: Aleluia. Você está vendo os movimentos, você está trabalhando aqui como seminarista e está vendo os trabalhos. É uma excelente reforma que a igreja está trabalhando, uma organização, um trabalho, uma... Meu Deus do céu, tá lindo demais.
2: Tá lindo demais, tudo bem organizado. Toda a diretoria, toda a organização está de parabéns.
1: E também nós estamos fazendo parte desta celebração, 64 anos de bênçãos, vitórias, milagres. Uma igreja que está firmada na rocha.
2: Sim, com certeza, né? Estamos aqui firmes, graças a Deus. Vem passando de geração a geração e estamos aqui para glorificar o nome de Deus. E é só o começo.
1: Que Deus te abençoe, meu irmão. Em nome de Jesus, presbítero Ed Carlos. O povo está com fé, hein? Expectativa está lá em cima, o povo está feliz, contente que nessa tarde acontecerá milagres e maravilhas.
3: Com toda certeza, Diácono Lindenberg, ouvintes da cadeia nacional e internacional, a Voz da Libertação, está uma festa linda, está uma festa maravilhosa. Agora em São Paulo, são 13 horas com 28 minutos da capital paulista, ouvintes. O endereço da bênção é Avenida do Estado, 4568, aqui na Liberdade, no centro da capital paulista. Meu irmão, seu nome?
4: Esdras.
3: Chega da onde?
4: Eu tô aqui no seminário.
3: Seminário. Conta para os ouvintes a sua experiência com Deus, a Igreja Deus Amor.
4: Olha, muito tremenda. 30 anos nesse ministério. Hoje podemos dizer que estamos aqui no seminário, uma benção. Tivemos aqui na ordenação de presbíteros e diácono quase 2000 voluntários para a glória do Senhor Jesus.
3: Experiência tremenda. Qual é a sua palavra de gratidão a Deus pelos 64 anos de aniversário da Igreja Deus Amor?
4: Olha, só vitória, muita benção. Chegamos aqui nesse ministério na época de 94, estamos aqui até hoje, e esse ministério é mais que uma família. É mais que uma família.
3: É mais que uma igreja, somos uma família, né? Deus abençoe. Seu nome é?
4: Esdras José, do Rio de Janeiro.
3: Amém, glória a Deus, Deus abençoe, pessoal do Rio de Janeiro. Acabamos de entrevistar também a caravana do Rio de Janeiro, inclusive mandando um alô também para a dupla Crete Servo Nilce, que está vindo aí nas avenidas, também o cantor Nildo, cantora Célia, tá? É uma expectativa para esta grande concentração de hoje. É uma multidão, ouvintes, uma multidão. E você pode chegar pela Avenida do Prefeito Passos, número 10, também pela Avenida do Estado, 4568, aqui na Liberdade, no centro da capital paulista. Daqui a pouquinho, no Santo Altar de Deus, pastor Davi Miranda Neto, trazendo a palavra do coração de Deus aos nossos corações, a diretoria fazendo aquela oração, a oração de explosão de milagres. O Senhor vai curar, o Senhor vai transformar, o Senhor vai libertar vidas. Vamos ouvir aqui a juventude. Seu nome? Meu irmão?
5: Micael.
3: Micael, chega da onde?
5: De Brusque.
3: De Brusque. Seja bem-vindo aqui à Sede Mundial. Conte para os ouvintes a sua experiência com Deus, a sua expectativa também para esta tarde, nesta grande concentração aqui na Sede Mundial.
5: Olá, Deus, a paz do Senhor a todos. A experiência com Deus é maravilhosa. Devemos buscar o primeiro amor. Jesus está voltando. Devemos se consertar todos os dias da nossa vida, olhar somente para Jesus. Amém?
3: Glórias a Deus. E é nessa tarde a sua, como eu vejo, você é um rapaz jovem, né? Qual é o seu convite para a mocidade, para o juventude?

0: a juventude compareceu hoje no aniversário da igreja.
1: É maravilhoso.
0: Que todos venham, né?
1: Que todos venham, é uma benção.
0: Seu nome é?
1: Micael.
0: Micael, Deus abençoe. O nome da senhora?
2: É Esther Simões.
0: A senhora chega da onde, irmã Esther?
2: 2 Coros, interior de São Paulo.
0: São Paulo, veio de caravana?
2: Vim.
0: Seja bem-vinda aqui à sede mundial. Conta para os ouvintes a sua experiência com Deus, a sua expectativa para a grande festa de hoje, o aniversário de 64 anos de aniversário da nossa igreja Deus Amor. Conte a sua experiência e a sua expectativa.
2: Amém, Jesus. Estou muito feliz, muito contente para com Deus, irmão. Eu fiz um propósito de Deus. Se eu recebesse um milagre, eu contaria a bênção. Eu gravaria aqui para a sede. Mas já que eu estou aqui, eu vou
0: Estamos falar. Ao vivo para todo o Brasil. Conte a sua bênção.
2: Amém. Eu estava numa situação muito difícil. Tinha uma dívida muito grande. E Jesus preparou tudo para mim. Tudo. Eu pedi para ele um milagre. E ele fez mais do que eu esperava. O meu grande milagre eu recebi das mãos de Deus no fim do ano passado. Já está fazendo com 6 meses já. Eu falei, primeira oportunidade eu vou gravar meu testemunho. Estou muito feliz, muito agradecida ao meu Deus. Toda noite eu agradeço a Deus por este grande milagre que ele fez na minha vida. Para a glória do Senhor Jesus.
0: Glórias a Deus, que maravilha. A senhora então veio de caravana do interior de São Paulo e já na oportunidade já contou a sua bênção, glória a Deus. E também nesta tarde o Senhor Jesus vai fazer milagres, sinais de maravilha, curar, libertar, abençoar as pessoas, abrir porta, enfim, o Senhor é o Deus da providência. Qual é o convite que a senhora faz para os ouvintes da Grande São Paulo comparecer nesta tarde?
2: Que venha aqui receber as bênçãos do Senhor, porque aqui é um grande milagre, aqui é uma bênção nas mãos do Senhor, para nós receber a bênção, a cura e a vitória é aqui, na Deus e amor, em nome de Jesus.
0: Qual é a sua palavra de gratidão a Deus?
2: Não tenho palavra, é infinita.
0: Tenho palavras para expressar.
2: Para expressar.
0: Obrigado,
2: grande...
0: Senhor.
2: Obrigado, Senhor, por tudo.
0: O nome da senhora é?
2: Esther Simões.
0: Muito obrigado, Maria.
2: Amém, Jesus.
0: Deus abençoe, glória a Deus. Ouvintes, o endereço da bênção, Avenida do Estado, 4568, aqui na Liberdade, do centro da capital paulista. Meu irmão, o nome da senhora?
3: Marli Simões Santos.
0: Maria, a senhora chega de onde?
3: De 2 Córregos, São Paulo.
0: 2 Córregos, veio de caravana.
3: Sim, de caravana.
0: Amém. Seja bem-vinda aqui à sede mundial ao Templo da Glória de Deus. Conta para os ouvintes a sua experiência aqui na Igreja Deus Amor e a sua expectativa para a grande concentração desta tarde.
3: A expectativa é muito grande. Eu creio que Deus vai abençoar mais do que Ele tem abençoado. Eu já sou parte desse ministério há 39 anos. E eu amo esse ministério, sou obreira da igreja há 38 anos e eu sou muito feliz, muito grata a Deus, sem palavras para agradecer o meu Deus. E eu creio que hoje, nesta tarde, o Senhor Jesus, ele vai fazer maravilha mais uma vez no nosso meio. Todo ano a gente vem aqui, no primeiro de janeiro, no dia de junho, aniversário aqui da sede, da nossa igreja, e é muito gratificante estar aqui, eu estou feliz, alegre, muito bem na presença de Deus Todo-Poderoso.
0: Diante dessas experiências que a senhora tem com Deus, a senhora também foi curada, liberta, transformada, conta para os ouvintes.
3: Fui curada, fui liberta, meus filhos têm recebido grandes vitórias da parte de Deus. Eu também recebi muitas vitórias da parte do Senhor. Eu sou feliz, alegre com Deus, que tem aqui o Senhor tem me ajudado.
0: Deixa o nome da senhora para os ouvintes.
3: Marli Simões Santos, eu moro na Avenida Doutor João de Oliveira. Número 60, bairro João Vioto, 2 Córregos.
0: Muito obrigado, irmã Marli, pela sua participação aqui na programação A Voz da Libertação. Portanto, ouvintes, venha receber a sua bênção. Estamos na celebração dos 64 anos de aniversário da nossa igreja pentecostal Deus Amor. 64 anos de bênçãos e vitória. Meu irmão, o seu nome?
4: Leandro Cerqueira Santana.
0: Leandro, você chega da onde?
4: Da Bahia, a primeira vez aqui na sede mundial.
0: Da Bahia, glória a Deus, que cidade?
4: Piauí, Bahia.
0: Piauí, Bahia, que benção, seja bem-vindo, né? Piauí, próximo a Ubatã, próximo a Poções, Vitória da Conquista. Manda um alô pra Bahia, você chegou bem?
4: Cheguei bem, graças a Deus. Quero mandar aí a paz do Senhor pro nosso irmão Everaldo, que está nos ouvindo aí, né? Estou aqui com o pastor Raimundo também. E é um prazer imenso, né? Minha vontade e meu sonho é vir para a sede mundial.
0: Você veio de caravana?
4: Vim na caravana.
0: E saiu que dia de lá da Bahia?
4: Nós saímos de lá na...
0: Quinta-feira?
4: de terça para quarta, nós saímos, né? E estou aqui com o pastor Raimundo, aí da Deus e Amor de Piauí.
0: Glórias a Deus, que bênção, glória a Jesus. Vem cá, meu irmão, diante do que Deus fez a sua vida na igreja pentecostal, Deus Amor, conta a sua experiência. Você nasceu no berço evangélico, ou você já veio do mundão, Deus te libertou, conta a sua experiência com Deus.
4: É, para a honra e glória do Senhor, eu nasci num berço evangélico, né? Glória a Deus, aqui da igreja pentecostal, Deus e Amor, nascido e criado, né? Glória a Deus, minhas mães me ensinou, né?
0: Então veio hoje celebrar os 64 anos de aniversário da igreja.
4: 64 anos, né? É um prazer imenso, é minha alegria, né? Nunca vim e vim realizar esse sonho de vir a primeira vez aqui, né? Ver os milagres de Deus.
0: Amém, muito obrigado pela sua participação. Deixa o seu nome para os ouvintes.
4: Meu nome é Leandro Cerqueira Santana, morador da cidade de Piauí, Bahia.
0: Deus te abençoe, se não me engano, Piauí fica perto de Dário Meira, Poções, Valentinho, Boa Nova, até chegar Poções, Vitória da Conquista. Já preguei por toda essa região, meu irmão. O senhor que é o pastor de lá, como é o seu nome?
5: O pastor Raimundo.
0: Pastor Raimundo, Deus te abençoe. Conte para os ouvintes a sua expectativa e parabéns por trazer uma caravana de tão longe, né? É da Bahia. Glória a Deus, tá vindo a caravana do Brasil inteiro. Qual é a sua expectativa para esta tarde, a sua experiência com Deus também na Igreja Deus Amor?
5: A expectativa é uma expectativa muito de bênção, de vitória, que eu creio, né? Graças a Deus, fui dirigente aqui em Caieiras, a qual o irmão já pregou lá também, no tempo que eu era dirigente lá. E aí fui para a Bahia e, pela misericórdia do Senhor, nosso pastor Carlos Samuel Centorial nos trouxe aqui, né? E o pastor Eliseu, né? Ali, estadual. Estamos aí na caravana aí. Para a honra e a glória do nome do Senhor, e eu creio que os milagres irão acontecer nessa tarde, em nome de Jesus.
0: A expectativa é tremenda, né?
5: Graças a Deus, porque é a confiança em Cristo, né?
0: Aproveita a oportunidade, já dá um alô para o povo da Bahia, lá para toda a região.
5: E mandar um alô aí, a paz do Senhor, para o nosso pastor de Ubatã, nosso irmão presbítero Darlan, também um alô para o nosso pastor ali em Birataia, nosso irmão presbítero Leônidas, e também ali na ACM, a nossa irmã Anésia, dirigente, ali também em Itagi, né? A nossa irmã ali em Itagi, e também em Jitaúna, nosso pastor ali, a qual é o nosso pastor Valdível, e o pastor Degivan hoje na sede ali, para a honra e a glória do nome do Senhor Jesus, né? Este campo maravilhoso aí, que Deus abençoe a todos, em nome de Jesus.
0: Glórias a Deus, Deus abençoe o Senhor pela sua participação, mandando um alô também para Poções, acabei de receber aqui, meu irmão Renilton está ouvindo lá em Poções, seu Nozinho também, Evandro, e também no carro, vindo aqui em direção à sede mundial, cantor Nildo, cantor Evanils, da dupla Clédio e Evanils. Clédio também presente aqui, tá uma festa, vários cantores vai estar aqui hoje, cantora Débora, toda a diretoria, todo Deus abençoe vocês da Bahia, muito obrigado, que Deus leve vocês em paz, tá bom?
5: Amém, glórias a Deus, a caravana assim que terminar o culto, está de volta ali.
0: Que Deus leve vocês em paz, muito obrigado, deixa o seu nome para os ouvintes.
5: Raimundo Lemos Silva Júnior.
0: Muito obrigado, irmão Raimundo, pela sua participação aqui na cadeia nacional e internacional, a voz da libertação. Deus abençoe, glórias a Deus, vamos seguir ouvindo as pessoas. Anote o endereço da bênção, Avenida do Estado, 4568, aqui na Liberdade, no centro da capital paulista. Vem pra cá, São Paulo, vem pra cá, Brasil, meu irmão, seu nome?
6: Rafael das Torres Caetano.
0: Bom, Rafael, você chega da onde, meu irmão?
6: Da cidade de Itarim.
0: Seja bem-vindo aqui à sede mundial, vem de caravana, de carro próprio.
6: Vim na caravana em Itarim.
0: Jacareí?
6: Itarim.
0: Itarim fica onde?
6: Interior de São Paulo.
0: Interior de São Paulo. Conte para os ouvintes a sua experiência com Deus, a igreja Deus Amor, a cura, o milagre, a libertação, enfim. E a sua expectativa para a festa de hoje, 64 anos de vitória.
6: Para mim é uma bênção por estar aqui mais uma vez, aqui na igreja. Eu estou alegre e feliz por estar fazendo parte desse povo que Deus, da igreja Deus Amor. E eu quero falar para os ouvintes que estão acompanhando agora, porque é uma voz de libertação, venha para cá, ainda está tempo ainda para estar doando, qualificando até nessa tarde, e já aproveitar essa oportunidade, e já quero mandar saudação para os irmãos ali na cidade de Itariri, em Vale do Ribeira, e também quero saudar também os irmãos ali de Jacupeanga, Miacatu, Registro, Paicuaraçu, e toda a região do Vale do Ribeira.
0: Glórias a Deus, amém, Deus abençoe. E você também foi liberto aqui, né, Deus Amor, curado?
6: Sim, fui liberto, fui transformado. Deus me libertou do vício no roubo, Deus me libertou do vício e tudo aquilo que se antes, Deus me libertou de tudo.
0: Jesus te libertou, né? Uma pessoa que furtava, roubava, mas Deus transformou. Disse Jesus, conhecereis a verdade, e a verdade ela vos libertará. Fui liberto pelo sangue de Cristo, né, meu irmão?
6: Sim.
0: Roubo, furto, nunca mais.
6: Nunca mais.
0: Agora, segurado as mãos de Deus, está com Jesus, né?
6: Amém.
0: Obrigado, Jesus.
6: Obrigado, Jesus.
0: Pela minha vitória.
6: Pela minha vitória.
0: E a sua palavra de gratidão a Deus pelo aniversário da igreja.
6: Amém, gratidão.
0: Parabéns, Igreja Deus Amor.
6: Parabéns, Igreja Deus Amor.
0: 64 anos de vitória.
6: 64 anos de vitória.
0: Amém, Deus te abençoe. Vamos agora, ouvintes, seguir ouvindo os testemunhos, os grandes milagres. Pastor Diácono Lindenberg, com você, meu amigo. Agora são precisamente 13 horas com 42 minutos da capital paulista. Vamos ao outro setor de informação. Deus te abençoe, meu amigo. Pastor Lindenberg, adelante.
7: Deus abençoe, presbítero, mais uma vez, povo de Deus, povo com muita fé. Já tem uma multidão de pessoas já entrando, já tendo acesso ao templo da glória de Deus, o templo de número 1. Você que está vindo já a caminho da sede mundial, esta grande concentração, esta celebração, ela acontecerá exatamente no templo da glória de Deus, salão de número 1. Então você que entrará pela Avenida Prefeito Passos, você poderá já subir direto no elevador, no lounge, e entrará já tendo acesso imediato ao templo da glória de Deus. Então o povo já está chegando, as pessoas já estão vindo já para receberem, desfrutar das bênçãos incontáveis da parte de Deus para as nossas vidas. Então você ouvinte, ainda dá tempo de você participar e tomar posse do teu milagre para a glória e a honra do nosso Senhor e Salvador Jesus Cristo. Veio com muita fé, né, minha irmã?
8: Com muita fé no Senhor Jesus.
7: Nessa tarde Deus manifestará o seu poder.
8: A glória dele, o poder dele e a soberania dele.
7: A expectativa está muito grande para esta concentração.
8: Em nome do Senhor Jesus.
7: Convide o povo, os nossos irmãos ouvintes que estão em casa, estão a caminho.
8: Meus irmãos, você está em casa, está no ônibus, onde estiver, venha para estar, glória a Deus, aleluia, ouvindo e sendo conduzido pelo Espírito Santo. Para essa tarde maravilhosa o Senhor nos concedeu.
7: Amém. Avenida do Estado, 4568, aqui na Liberdade, centro da capital paulista. Você pode vir já e desfrutar das bênçãos de Deus na Igreja Pentecostal Deus de Amor. É uma multidão já vindo de outros estados, outros países, América Latina, Centro América, outros estados Nordeste, povo mineiro, povo carioca, o povo da Bahia está conosco. Caravanas incontáveis, presbíteros. E de Carlos já estão aqui presentes. Então nós que somos aqui os anfitriões desta festa, fazemos parte desta história. Povo da Zona Norte, da Zona Leste, da Zona Sul, eles não podem, não devem ficar de fora desta grande celebração. Não podem, não poderão perder esta oportunidade de vivenciar os milagres de Deus na Igreja Deus e Amor. Os milagres, eles não cessaram, eles continuam. E nós daremos continuidade a isto. Nós seremos testemunhas vivas, oculares. E também nós viveremos esses milagres na Igreja Pentecostal Deus e Amor. Já estamos em contagem regressiva. Às 14 horas, daqui 14 minutos, nós vivenciaremos as obras sobrenaturais de Deus aqui no Templo da Glória de Deus. Toda a diretoria, cantores da gravadora MC Mills, cantores da Garagem Cristã, todos os músicos, ministros da Palavra de Deus estarão presentes para glorificar e exaltar o nome deste Deus. Nós, todavia, nós não poderemos perder e ficar de fora desta grande festa, presbítero Ed Carlos.
0: Com toda certeza, Diácono Lindenberg, ouvintes da cadeia nacional e internacional, a voz da libertação, está uma festa linda, está uma festa maravilhosa. Ouvintes, anote o endereço da sua bênção, Avenida do Estado, 4568, aqui na Liberdade, do centro da capital paulista. Você pode também chegar pela Avenida Prefeito Passos, número 10. Que maravilha, ouvintes. Está uma multidão mesmo. Portanto, vem pra cá, São Paulo. Vem pra cá, Brasil, porque nossa igreja é gigantesca. Tem estacionamento. Nós temos aqui uma equipe que possa organizar e tomar conta do seu veículo. Você também tem a recepção aqui também, a escola do Pequeno Galileu. Você que está vindo com criancinhas também, as irmãs cuidará dos seus filhos. Enfim, está uma festa bonita, caravana de toda a pátria brasileira, caravana de todo o Brasil. Vamos ouvir aqui, minha irmã, seu nome. Você chega da onde, minha irmã? Vamos ouvir essa senhora aqui. Você chega da onde, minha irmã?
9: De Presidente Prudente.
0: Presidente Prudente, ficou assustada. E você é?
9: Simone.
0: Simone veio da onde?
9: Santa Anastácio.
0: Santa Anastácio. E a senhora?
10: Eu sou de Corumbá, Mato Grosso do Sul.
0: Corumbá, Mato Grosso do Sul. Vem cá, eu queria ver a senhora mais de perto, que a senhora veio de muito longe. Quantas horas de viagem?
10: Olha, daqui pra Campo Grande, de Corumbá pra Campo Grande, dá mais 17 horas. De Corumbá para Campo Grande.
0: 7 horas de viagem, veio de caravana?
10: De caravana.
0: Eu quero ver a senhora, conta para os ouvintes a sua experiência com Deus, da Igreja Deus Amor. Nós estamos celebrando 64 anos de bênção, 64 anos de vitória. Conte a sua experiência com Deus, da Igreja Pentecostal Deus Amor, e a sua expectativa para esta festa.
10: Então, eu vim de muito longe porque eu recebi muitos milagres da Igreja Deus e Amor, recebi um milagre muito grande, recebi a cura da Igreja Deus e Amor. Então eu tenho que agradecer a igreja e a expectativa é muito grande. E eu convido a todos os irmãos que venham participar dessa festividade.
0: Que maravilha! Diante dessa sua experiência com Deus, a senhora já foi curada, foi liberta?
10: Já fui curada, sim. A minha família também, os livramentos que recebi de Deus por causa do meu filho, de acidente, a da minha menina também. Então eu agradeço muito a Deus.
0: Glórias a Deus. Minha irmã, deixa para os ouvintes o seu nome, o seu nome e a sua cidade lá.
10: Então, meu nome é Aida Gonzalez, sou lá de Corumbá, perto da Bolívia. De Corumbá, Mato Grosso do Sul.
0: Deus abençoe, tá? Que Deus leve vocês em paz, viu?
10: Amém.
0: Parabéns por vocês terem vindo de tão longe, Corumbá, Mato Grosso do Sul. Pastor Lucimar, a paz do Senhor, pastor Lucimar e ouvintes do programa Voz da Libertação. Pastor Lucimar, a paz do Senhor Jesus. Você também que veio da Bahia. Eu acabei de ouvir caravana de Piauí, caravana de Poções, caravana de Salvador. A paz do Senhor. E conte para os ouvintes a sua expectativa para essa festa e também a sua experiência com Deus, a Igreja Deus e Amor.
11: Pastor Ed Carlos, a paz do Senhor, amada audiência, saudações em Cristo. É um privilégio mensurável estar aqui. A nossa sede mundial em São Paulo, contemplando as maravilhas do nosso Senhor e Salvador Jesus Cristo. Estamos vindo ali da cidade de Camaçari, região metropolitana de Salvador. É um prazer imenso e a minha expectativa é a das melhores possíveis. Só supera, né? A cada instante que eu participo de um evento, que eu participo de um culto aqui, desde ontem, as expectativas só vai sendo superada.
0: Glórias a Deus. Pastor Lucimaro, nós já estamos celebrando 64 anos de bênção, 64 anos de vitória. Qual é a sua palavra de gratidão a Deus por tudo isso, com a sua experiência na Igreja Deus Amor?
11: Meu vocabulário é pobre para descrever com palavras o tamanho sentimento de gratidão a Deus e a este ministério que eu tenho por estar aqui comemorando, confraternizando juntos com o povo de Deus essa data tão especial, 64 anos de fundação da Igreja Pentecostal Deus e Amor. Você que está em casa aqui em São Paulo, ainda dá tempo você vir participar deste grande evento, dessa grande concentração aqui no maior templo das igrejas Deus e Amor do Brasil e do mundo.
0: Manda um alô para a sua cidade da Bahia.
11: Não posso deixar de fazer isso, o povo de Camaçari, aquela saudação especial, eles que já estiveram também hoje pela manhã no culto de Santa Ceia, onde o pastor Manuel esteve pregando a palavra de Deus e orando pelos dons do Espírito Santo. Aquela saudação especial a todo o povo de Camaçari e região aí no estado da Bahia.
0: Muito obrigado, pastor Lucimaro, pela sua participação. Quero mandar um alô também para os irmãos em Poções que estão ouvindo, irmão Renilton, irmão seu Luzinho também, né? Está ouvindo lá, meu pai. Deus abençoe vocês, tá? Valeu, pastor Lucimaro, muito obrigado.
11: Deus abençoe, pastor de Carlos, povo de Poções, Deus abençoe.
0: Aí está ouvintes do programa Voz da Libertação, pastor Lucimaro, antes de concluir com você aqui, só para finalizar, qual é o convite que você faz para os ouvintes que estão ouvindo aqui na Zona Sul, Leste, Oeste, Norte e Sul de São Paulo?
11: Que não perca esta oportunidade, né? Ela é única. E o povo aqui de São Paulo está de parabéns por ter esta abençoada igreja aqui nesta cidade. Eu convido a todo o povo de Deus aí que está nos ouvindo para que esteja conosco logo mais aqui na grande concentração na sede mundial das igrejas Deus e Amor.
0: Igreja Deus Amor é conhecida como Pronto Socorro de Jesus. As pessoas enfermas que comparecer aqui hoje vão voltar curadas, né, pastor?
11: Como sempre. Todas as pessoas que chegam aqui enfermas, problemática, desiludida, em situações, muitas das vezes, até desenganada dos recursos humanos, ao receber a oração desta igreja, são curadas, são libertas, são transformadas pelo grande poder de Deus.
0: Glórias a Deus, pastor Lucimar, estamos ao vivo para com a cadeia nacional e internacional, a Voz da Libertação. Daqui a pouquinho, o pastor Davi Miranda Neto, com toda a diretoria, estará no São Total, o pastor Davi Miranda Neto, trazendo a palavra do coração de Deus aos nossos corações. Será uma tarde memorável.
11: Sem sombra de dúvida, o meu coração já está aqui transbordando. Eu já sinto no meu corpo, no meu coração, na minha vida, na minha alma, a manifestação do poder de Deus. Já sinto a descida do Espírito Santo de Deus, que sem sombra de dúvida irá marcar as nossas vidas. Nós estamos falando dos 64 anos de fundação da Igreja Deus e Amor e desta festa comemorativa impactante, com certeza, na noite, ou melhor, na tarde de hoje, em nossa sede mundial.
0: Muito obrigado, pastor Lucimano, pela sua participação. Que Deus te abençoe.
11: Eu que agradeço, povo de Deus, estamos aqui, já vamos pro salão glorificar o nome do Senhor.
0: Amém, glórias a Deus. Agora em São Paulo, 20, são 13 horas com 52 minutos, na capital dos Bandeirantes, vamos seguir ouvindo a voz do povo. Meu irmão, o nome do Senhor?
12: É Isaías Pessoa.
0: Oh, Isaías, o senhor chega da onde?
12: Eu venho de Itaquaquecetuba.
0: Itaquaquecetuba, seja bem-vindo à sede mundial. Você quer a sua filhinha?
12: É minha neta.
0: Sua neta, Pai do Senhor.
13: Pai do Senhor.
0: Vem. Vem participar da bênção do Senhor.
13: Sim.
0: A celebração dos 64 anos da Igreja Deus Amor.
13: Sim.
0: Já tinha vindo aqui já?
13: Não, é a primeira vez.
0: Já conheceu a igreja?
13: Né?
0: Gigantesca, né?
13: Demais.
0: Vai andar aí daqui a pouco, participar do culto. E o Senhor, conta a sua experiência com Deus, a sua expectativa para esta grande concentração desta tarde.
12: Esta concentração desta tarde é a experiência que Deus vai bradar cada dia mais, cada nesta tarde aqui, no tempo da glória de Deus.
0: Conta para os ouvintes a cura, o milagre, a libertação, diante dessa sua experiência com Deus. O que Deus fez na sua vida?
12: Deus fez grandes maravilhas na minha vida. Deus me tirou ali de onde eu vivia bebendo, vivia caído nas ruas, no ano 96. A qual aqui, graças a Deus, eu cooperando aqui neste lugar por muitos anos e ainda na presença de Deus para a honra e glória do Senhor, agradecendo muito a Deus por essas bênçãos.
0: Glórias a Deus. Veja, ouvintes, esse irmão, Deus fez grandes maravilhas. O Senhor bebia de maneira que andava caído.
12: Andava caído ali na Zona Sul, onde eu vivia ali em Santa Mara, na Zona Sul. Vivia caindo nas ruas. Mas tive um encontro com Jesus. Louvado seja o nome do Senhor.
0: Glórias a Deus. Agora transformado pelo sangue de Cristo. Qual é a sua palavra de gratidão a Deus?
12: Agradeço muito a Deus por estar aqui. Nesta tarde gloriosa do aniversário da Igreja Pentecostal Deus e Amor.
0: Amém. Deus te abençoe. Deixe seu nome para os ouvintes.
12: Isaías Pessoas.
0: Deus te abençoe, irmã Isaías. E o nome da sua neta?
13: Ashley.
0: Seja bem-vindo. Deus abençoe. Que o Senhor o proteja. Glórias a Deus, pastor Lindenberg. Já vamos finalizar. Mas tem mais uma pessoa. Seu nome, meu irmão?
14: Eu chamo Rafael.
0: Chega da onde, irmão Rafael?
14: Sou de Campestre, Minas Gerais.
0: Campestre, Minas Gerais. Seja bem-vindo. Vem de caravana?
14: Vim de caravana.
0: Conta para os ouvintes como é que está a sua expectativa para esta tarde. felicidade, a sua experiência com Deus?
14: Uma expectativa muito grande para essa tarde, né? A gente não sabe se vai ficar, mas nós somos renovados pelo culto desta manhã, pela consagração dos presbíteros, pelos diáconos. Deus falou muito através dos nossos corações e creio que vai continuar falando também.
0: Vem de caravana, vai voltar abençoado, né?
14: Vou voltar
0: obrigado, Jesus.
14: Obrigado, Jesus.
0: Glórias a Deus. Fiel de caravana, você também? Seu nome?
15: André Santos.
0: Da onde, André?
15: Vim de Franca.
0: Franca, caravana, vem de caravana?
15: Sim, de caravana.
0: Seja bem-vindo à Sede Mundial, Deus te abençoe.
15: Quero testificar um milagre.
0: Conta para os ouvintes o milagre que Deus fez, a sua experiência, a sua expectativa para esta tarde.
15: Olha, no ano de 2024, tive um acidente de grande porte. Eu exerci um cargo na rodovia Cândido Portinari como inspetor de tráfego. E veio eu a sofrer um acidente de 9 metros de altura, a qual eu teve a bacia quebrada em 3 lugares. Eu tive 2 vértebras da coluna L5 e L4 fraturadas, elas me ossou e também quebrei o osso sacral e também tive todas as costelas do lado direito quebrado, a qual os arcos costais veio a fraturar em 2, 3 lugares, veio entrelaçar no pulmão, esmagar o coração. Eu tive infarto, derrame nesse pulmão direito, trombose no esquerdo, peguei pneumonia, passei pela traqueotomia, infeccionou minha bile, deu pedra na vesícula. Depois de tudo isso, eu peguei infecção no intestino e essa infecção generalizou, tive diarreia infecciosa que mata. Depois peguei 2 bactérias na UTI, a KPC e a KPP. Essas 2 bactérias não têm cura, o Senhor me curou através de muita corrente de oração, através deste Deus que, aleluia, habita na Igreja Pentecostal Deus de Amor. Através de uma profecia, o Senhor limpou meu sangue e me deu uma nova vida, uma nova chance. E nem a morte me venceu. Por quê? Porque Deus está presente neste ministério, nesta igreja, para a glória de Deus.
0: Meu irmão, seu testemunho é tremendo, né? Tremendo, sem palavras para expressar. Qual é a sua palavra de gratidão a Deus por tudo?
15: Eu sou grato a Deus pelo hoje, pelo amanhã e pelos dias que virão, porque este Deus, ele faz maravilhas hoje e eternamente. Não tenho palavras para agradecer este Deus, amém?
0: Seu testemunho aumentou a nossa fé e a fé dos ouvintes. Deixe seu nome para os ouvintes.
15: André Santos de Lima, amém?
0: Muito obrigado. Vou ouvir a última pessoa, já voltar o som para os estúdios. Seu nome, meu irmão?
16: Meu nome é Lucas Nonato. De
0: da onde?
16: Lá da igreja do Carrãozinho, de Deus Amor, da Iracema.
0: E aqui em São Paulo?
16: Em São Paulo.
0: Para os ouvintes, a sua experiência, o que Deus fez na sua vida e a expectativa para essa tarde.
16: Ah, Deus tirou do crime, tirou do tráfico, do roubo, da prostituição, dos bailes. Sou jovem, não queria servir a Deus, mas quando Deus escolhe, não tem escolha, escolhido não tem escolha, ou serve ou desce a sepultura. Roubava carga, roubava moto, carro, ia pros baile armado, ia pros baile daquele jeito, e Deus tem uma obra na vida dos jovens, basta os jovens querer também, né, dar o primeiro passo para Deus, e demais coisas Deus acrescenta, né, porque Deus, ele escolhe as coisas loucas para confundir o sábio, né. Então Deus, ele me tirou do escravo, do pecado lamaçal, tirou minha mãe da Praça da Sé, da Cracolândia. Minha mãe é a Lúcia, ela morava na Praça da Sé, dormia no cemitério Vila Formosa, comia comida do lixo, e hoje Deus honrou nossa família e graças a Deus vai continuar honrando, porque...
0: Ouvintes, mais um testemunho, pastor Lindenberg, pastor Kleber, pastor Rivaí, impactante. Meu Deus do céu, esse rapaz, ele roubava carro, roubava moto, era traficante, fumava droga, a mãe dele comia lixo, morava na rua, e Deus fez a obra na tua vida e na vida da sua mãe.
16: Na vida da minha mãe, tirou minha avó do Cramambré, minha avó era mãe de santa, resgatou minha família, libertou todo mundo da minha família.
0: Uma palavra de gratidão a Deus.
16: Ah, eu sou muito grato a Deus e não tenho nem o que explicar, né? Porque só agradecemos muito a Deus por tudo que ele fez e por tudo que ele vai fazer.
0: Agradeço muito pelo seu testemunho de vida. A hora não dá para concluir assim mais com detalhes, mas outra oportunidade nós vamos ouvir com detalhes, tá? Deixa o seu nome para os ouvintes.
16: Meu nome é Lucas Nonato de Jesus.
0: Muito obrigado pela sua participação na programação A Voz da Libertação. 13 horas com 59 minutos, pastor Lindenberg, a sua saudação final.
17: Que Deus abençoe, ouvintes. Foi um prazer imenso estar aqui juntamente com todos vocês. Diácono Lindenberg Araújo, me despeço de todos vocês. Que Deus abençoe.
0: Ouvintes, falou com vocês, presbítero de Carlos Alves. Muito obrigado, pastor Kleber, pastor Rivaí, irmão Armando no estúdio, pastor Armando. Deus te abençoe. Adelante. Muito obrigado.
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0: 14 horas.
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0: 14 horas e 1 minuto.

0: essas cabines que foram, pastor, todas preparadas hoje para um só objetivo. A partir de agora, nós estamos em uma só visão, em uma só missão. Agradecermos a Deus por 64 anos de igreja, Deus e amor, pastor Osmar.
1: E cada história, paz e Cristo, presbítero Kleber, a todos os nossos ouvintes do programa e também aqui DBDA Play, que Deus abençoe cada história que nós escutamos, realmente que nos emociona de ver tantos relatos, tantas experiências com Deus vivida. Cada um tem uma história, pastor Kleber, para relatar, e hoje estamos aqui na nossa sede mundial das igrejas Deus e Amor. Essa igreja que começou com 3 pessoas e hoje estamos nos 5 continentes fazendo a obra de Deus. E queremos convidar São Paulo, o Brasil e o mundo para celebrar hoje, no último dia da grande festa, hoje domingo 14 do mês de junho, onde vamos estar celebrando nessa tarde no culto, no último culto. Pastor, estou vivendo algo sobrenatural desde ontem, sábado, e agora estamos já no último dia da grande festa de comemoração aos 64 anos da Igreja Deus e Amor. Cada relato, cada história, pastor Kleber, que impacta lágrimas, a gente vê que as pessoas estão derramando.
0: E tremendo, e você que está conosco agora já, vamos impulsionar, vamos alcançar o mundo todo agora, aquela pessoa, aquele grupo, aquela rede social. Tudo que você tem agora vai ser usado para edificar o reino. Só você conhece aquele amigo, aquele estudante, aquele senhor do trabalho, aquele vizinho, aquele porteiro que está lá no edifício. Então, quando você usa as suas redes sociais para intensificar, para impulsionar essa transmissão, o Deus dos céus, ele sabe que vai ter toda a liberdade para alcançar pela comunhão, pela graça, pelo que está sendo tratado aqui, a vida de muitas outras pessoas. Vamos compartilhar, porque daqui a pouquinho tem interação, daqui a pouquinho tem os pastores mostrando-nos em tempo real o que está acontecendo, daqui a pouquinho nós vamos viver e reviver o momento. Já tem retrospectiva, já tem acompanhamento em tempo real do nosso povo, e você que ainda não participou, vamos lá, você está pelas emissoras AM e FM, você pode e deve migrar agora para as redes sociais, aqui pelo YouTube, pastor, em tempo real nós recebemos os comentários, nós recebemos a gratidão, e agora é hora de subir aquela hashtag parabéns IPDA, parabéns Igreja Pentecostal Deus e Amor. Está em casa, está na Grande São Paulo, venha para cá, venha celebrar, é hora de derramar no altar do nosso Deus a nossa gratidão. Vamos de vídeo, vamos já viver o que está acontecendo e você vai entender, e nós já voltamos.

0: Olha que multidão, pastor Osmar, foi aquele momento daquele culto onde as mulheres presentes, a irmã Débora ministrando, foi um momento único, na verdade, foi aquele tema Raízes na Rocha. E teve uma dinâmica muito especial que aconteceu, pastor, onde as mulheres não só participaram, deixaram registradas na história deste ministério, a vinda e a participação deles aqui nesse culto.
1: Também, Garagem Cristã agora, aquele momento muito especial também, pastor Sim. Kleber, isso tudo no sábado, estamos acompanhando agora uma retrospectiva sábado. De sábado.
0: Verdade, pastor, e o mais importante é sabermos que toda visão é da expansão do reino. Novos talentos, pastor, as pessoas que nós estamos tendo ali são pessoas finalistas, pessoas que já chegaram do Garagem Cristã, pessoas que já gravaram, pessoas que regravaram álbuns inesquecíveis da gravadora, e ali estão todos eles no altar celebrando, pastor.
1: Que maravilha, isso tudo faz parte da obra do Senhor, do reino do Senhor, no nome do Senhor sendo glorificado através da música que louva, engrandece o nome do Senhor.
0: E este tão especial lançamento, Regeneradas, o espaço das mulheres, aonde as mulheres tiram dúvidas, são apacentadas, discipuladas, e pastor, uma multidão de irmãs e de mulheres presentes, jovens, adolescentes, porque a visão é alcançar a todas as mulheres do reino. O que dizer do culto jovem onde, pastor?
1: Maravilha.
0: Ficou pequeno o nosso amplo espaço de culto aqui no nosso auditório.
1: Que palavra que nós também saboreamos ontem, Sim. nesse grande mover de Deus, nesse culto com o nosso jovem, e realmente Deus foi glorificado. Recebemos o alimento espiritual, a palavra de Deus, que foi ministrada através do nosso querido presbítero Fabrício Beata, que ministrou ali juntamente com todos os nossos irmãos, o grupo de louvor. Foi algo maravilhoso o que Deus derramou sobre os nossos jovens.
0: E compareceram, pastor, pessoas interessantes, que nós estamos recebendo uma multidão de pessoas que já estão na igreja, mas principalmente aqueles que estão sendo convocados a participar. Olha que coisa linda, pastor, todo aquele espaço tomado.
1: Já estamos agora, pastor Kleber, agora já com uma retrospectiva da manhã.
0: Sim.
1: Olha o que aconteceu agora na manhã. Vamos lá. E apresentação oficial do Ministério Intercessão Global agora. Já temos ministério, agora só foi, vamos dizer assim, reorganizado.
0: Verdade, pastor, porque a visão e a missão, atenção, você que agora está nos acompanhando, preciso colocar essa observação. É um círculo de oração? Não. É um ministério de intercessão só para as mulheres? Não. É o direto com Deus, aonde apenas uma pessoa ora no microfone? Não. Pastor, a visão da reordenação deste ministério é que todos estejam intercedendo, Brasil e o mundo.
1: E agora, pastor, vivemos também algo apostólico.
0: Impactante.
1: Hein? Impactante, ali, a separação de diácono e presbítero.
0: 1.400 instrumentos, vasos de Deus, pastor.
1: Pastor, eu nunca vi, eu vi que as pessoas saíram chorando, derramando lágrimas.
0: Renovadas.
1: De gratidão, aquele impacto do mover de Deus, vendo a obra do Senhor crescendo, como nunca, Deus levantando mais obreiro, enviando mais homens, cheio do Espírito Santo, capacitado para fazer a obra do Senhor no Brasil e no mundo.
0: E você pensa que acabou, que é só isso que já aconteceu? Não. Nossa equipe, que aqui está, já está se inteirando disso. Pastor, todos estes obreiros que foram separados, consagrados para a obra e utensílio do nosso Deus, estarão agora, daqui a pouquinho, no culto da tarde, todas as mulheres que participaram daquele evento, as regeneradas, o momento de imersão, o momento de adoração, aqueles que estiveram no culto com a irmã Débora pela manhã do sábado, aquela multidão de jovens no culto jovem, todos eles estarão daqui a pouquinho aqui, ó. Sede Mundial, Avenida do Estado, 4568. E aí sim, você pode nos acompanhar através do estar presente aqui na casa de Deus. Sabe o que é isso? É Deus movendo, pastor. É Deus fazendo, é Deus respondendo, porque estes eventos que aconteceram foram todos eles alinhados na presença de Deus em oração. Eu estou sentindo no meu coração, pastor, antes de irmos aos nossos pastores, um minuto de oração de gratidão, um minuto de oração para a intensificação dessa transmissão. Não estava no cronograma, porém, quão importante é a oração, pastor.
1: Vamos orar para que Deus abençoe todos os nossos irmãos de São Paulo, da grande São Paulo, para estar logo mais aqui. Vocês já viram o que aconteceu na manhã e agora você pode participar agora à tarde. Oramos a Deus.
0: Soberano Deus, maravilhoso Pai, no poderoso nome de Jesus Cristo, teu Filho, nós te louvamos, nós te agradecemos pelo que o Senhor já fez, pelo que o Senhor está fazendo e pelo que o Senhor fará, Pai. Nós queremos entregar a toda a diretoria nas tuas mãos. Usa a vida da presidente, da vice-presidente, do presbítero Davi Neto, de todos os demais diretores. Pai Santo, aquela caravana que está encontrando lugar para adentrar ao templo, aquele povo que ainda está a caminho, aqueles que estão ainda na indecisão, Pai. Nós oramos por cada um deles, porque sabemos que a obra é tua, a glória é tua e o poder é o Senhor que derramará. Espírito Santo, nós queremos te louvar, Pai. Ó Deus, pela equipe que aqui está atuando, pelos pastores que estão ali agora abaixo, esperando já para trazer estas informações. Meu Deus, coloque as tuas mãos e que seja tudo segundo a tua direção. Assim te pedimos e te louvamos em nome de Jesus. Aleluia. Pastor Osmar, chegou o momento.
1: Vamos então agora ver a expectativa do povo que está chegando. E você que está próximo à sede mundial, não fique em casa, corra, venha. Vamos então, se agora estamos com o Gustavo. Nosso repórter Gustavo. Vamos com aí as expectativas de entrada da nossa porta principal do Templo da Glória de Deus.
2: A paz do Senhor, pastor Osmar, a paz do Senhor, pastor Kleber, queridos internautas, que Deus abençoe vocês. E olha, nós estamos com uma expectativa muito alta e chego a dizer que nós nos emocionamos com o que estamos vivenciando aqui na sede mundial. Hoje, pastor Osmar, pastor Kleber, queridos internautas, estamos vendo a família Deus e Amor reunida. E como é de costume, nada melhor do que a família reunida. Nós estamos aqui caminhando, andamos por algumas regiões da sede mundial e temos muitas pessoas, os nossos membros, pastores, obreiros, a família reunida, o povo com aquela alegria, o povo com aquele sorriso, o povo se confraternizando em comunhão. E nossa missão aqui é tentar mostrar para vocês como que está a expectativa do povo. Nós estamos aqui no novo lounge aqui da sede mundial, com uma multidão ao nosso redor. Aqui à minha esquerda, nós temos aqui muitas pessoas mostrando, esperando na fila para poder registrar esse momento. A pergunta é: quem é que não quer registrar e marcar este momento do aniversário de 64 anos da Igreja Deus e Amor? E aqui, queridos internautas, quando os pastores falaram para vocês, a Igreja Deus e Amor preparou uma bela estrutura, é pensando nisso. No nosso novo lounge, temos o espaço para registrar um momento, para tirar a foto, e nós vamos mostrar para todos vocês. Venham aqui comigo, porque à minha esquerda, nós temos aqui agora todas as pessoas se alimentando. Nós temos aqui a loja com hambúrgueres, salgados. E olha a multidão presente. Olha que estrutura maravilhosa. Os nossos irmãos que vieram de caravanas estão aqui recebendo com muito amor, com muito carinho e conforto, já se preparando para o grande culto. É isso mesmo. Alegria, o povo crente. O povo está feliz naquela fila. Mesmo com fome, vão se alimentar, mas a alegria está transbordando em ter esse momento de comunhão aqui na Igreja Deus e Amor. E vamos lá, internautas, porque temos muitas pessoas que estão agora nos acompanhando, para os nossos internautas compreenderem que a família Deus e Amor realmente está presente aqui na sede mundial. Os nossos irmãos do Norte, do Nordeste, do Centro-Oeste, do Sul e Sudeste estão conosco e nós vamos ver agora. Este é o espaço aqui no Novo Lauge, aonde os nossos irmãos estão aqui se alimentando, e nós temos um povo abençoado. Estamos com os nossos irmãos que vieram de outro estado e vão compartilhar um pouco sobre a expectativa, vão compartilhar um pouco deste momento tão emocionante que estamos vivenciando aqui na Igreja Deus e Amor. Meu querido irmão, a paz do Senhor Jesus, seja bem-vindo. Qual é o seu nome?
3: Jaxiel.
2: Querido, e qual que é a sua expectativa? Nós estamos com o Brasil inteiro, com todos os nossos internautas nos acompanhando. E qual é a sua expectativa? O que o irmão está achando do evento? Tenta descrever em palavras para os nossos internautas o que significa esse momento, que é celebrar os 64 anos da Igreja Deus e Amor.
3: Para nós é uma alegria muito imensa de estar aqui, completando 64 anos desse ministério. Agora nós crescemos nesse ministério e com o tema Firmados na Rocha. Então, para quem está vindo, creio que vai ser grande bênção, grande vitória, de grande aproveitamento. A qual todos estão aqui e nós esperamos para esse grande momento que vai acontecer daqui a pouco.
2: E conte um pouco para os nossos internautas, para nós, qual é o local da onde os irmãos, aonde o senhor veio juntamente? O irmão está de caravana, veio de qual estado?
3: Nós viemos de caravana, viemos da cidade de Pouso Alegre, Minas Gerais.
2: Quantas horas de viagem, mais ou menos?

0: Mas quais 4 horas?
1: 4 horas? E está feliz com todo o povo de Deus?
0: Sim, estou feliz.
1: Então, para nós sinalizarmos, faça uma declaração a todos os internautas que estão em casa, descrevendo esse momento para você, o que significa você, nós fazermos parte da família Deus e Amor e estar presente nessa grande data, celebrando os 64 anos da Igreja Deus e Amor.
0: É muita alegria imensa de estar nesse ministério, a qual todos estamos unidos aqui hoje, para completarmos 64 anos firmados na rocha. Venham, que grande vai ser a tua bênção nessa tarde.
1: Grande vai ser uma bênção, meu querido, muito obrigado. E olha só, vamos mostrar, continuar aqui os nossos irmãos de Pouso Alegre, Minas Gerais, e nós vamos acompanhar mais a expectativa do povo. Pastor Kleber, Pastor Osmar, queridos internautas, nós estamos aqui com o povo aqui de Minas Gerais, do sul do Brasil, o Nordeste, já vivenciamos aqui também, e nós vamos acompanhar. Novo Lauge, gente, é aquela famosa imagem que nós... por palavras, a imagem fala por si só. Verdade. Olha só que multidão presente conosco nesta tarde, o povo se alegrando, o povo em comunhão, é a família Deus e Amor. Paulo, nós vamos acompanhar mais os nossos irmãos,
2: Gustavo,
1: que vieram e vão relatar para nós qual
2: gostaria que você buscasse
1: esse momento,
2: Gustavo,
1: tão maravilhoso,
2: aí, no meio desse
1: quantas horas
2: da
1: de
2: multidão
1: viagem,
2: aí,
1: as caravanas
2: a família,
1: presentes,
2: e uma família aí que chegou aí, que está comendo aí. Irmão Gustavo, se você pode entrevistar uma família eu aí na mesa. Não. Que maravilha a gente ver toda aquela família unida. Tem a família em Cristo, mas também veio o pai, a mãe, os filhos ali na mesa. Queremos uma entrevista aí?
3: É um momento de comunhão e ele está entrevistando uma pessoa agora. Vamos lá.
1: Para este evento que o senhor está achando rapidinho,
3: 14
1: já para nós voltarmos para
3: minutinhos agora, pastor Osmar.
1: Nós
3: já vamos
1: grande,
3: voltar,
1: né?
3: Com toda o Gustavo, vez. Já temos ele na tela auxiliar e já nos preparando também para ir a um outro ponto da sede mundial. Eu não sei se o Gustavo está nos acompanhando no retorno. Irmão Gustavo, nós estamos aqui em tempo real já recebendo, entendendo toda esta estrutura, mas gostaríamos que você, através aí desta acessibilidade que você está tendo, trazer para nós aquelas famílias que chegaram, famílias que estão ali em confraternização, porque a Igreja Deus e Amor, pastor, mais do que uma igreja, é uma família para o reino.
2: Assim é, e muitas famílias que viajaram muitas horas para estar aqui com a família espiritual. Então vamos conhecer aí aquelas famílias que chegam de longe, aí 4, 5, 6, 8 pessoas. Que tremendo. Aí, então vamos, Gustavo, se você pode aí encontrar uma família, a família mais numerosa que você vê aí. Sim. Na mesa, aí você entrevista eles para nós ver da onde que eles estão chegando, conhecendo um pouco mais a família Deus e Amor.
3: Então vamos lá, queridos que estão agora, estão nos acompanhando, nós queremos receber também a sua mensagem. Eu sei que o coraçãozinho agora aperta, porque você gostaria de estar aqui, mas está em outro país, e nós temos na tela o nosso chat. Pessoas, pastor, que estão interagindo, dizendo glória a Deus, parabéns, Igreja Deus e Amor, outros dizendo aleluia, outros pedindo glória a Deus, ore por nós. E como que eu faço? Aqui no nosso chat. Se você está pelas emissoras e quer nos acompanhar em tempo real, você pode fazer uso também do chat do YouTube que está aqui embaixo. Se você está pelo Facebook, a mesma coisa, e você pode usar as suas redes sociais também. Está com dificuldade, pastor, eu não consigo aqui, não está chegando para mim, ipda.com.br/transmissão. Você acompanha todos os canais em tempo real, pastor, e aquela pessoa que está tão longe, vem para pertinho de nós.
2: Sim, e queremos também convidar os nossos irmãos para ser um suscrito na nossa página oficial, no nosso YouTube oficial. Sim. Você ainda que não é um inscrito, né? Aí seja um inscrito aí. E também muitas pessoas escrevendo lá, fazendo até mesmo pergunta. Sim. Hoje tivemos nosso garagem, né?
3: Isso.
2: Foi na manhã. Agora aguardamos o próximo evento, que estão perguntando aí.
3: Quando será o próximo evento?
2: Quando será o próximo? E não se esqueça que já nós estamos se preparando para o maior evento da história da Igreja Deus e Amor, para 2027, que vai vir o mundo inteiro aqui para celebrar os 65 anos. Já estamos se preparando, pastor Kleber.
3: Que lindo.
2: O mundo inteiro tem um ano, os irmãos que vieram, 20 caravanas esse ano. O ano que vem vai ser 30, 40, 50
3: preparação.

0: congregação. Não. Porque um ano para nós fazer o aniversário de 65 anos da Igreja Deus e Amor.
1: Que coisa linda. Então, vamos lá. Hoje é este pré-aquecimento do que já se prepara. Pastor, então celebramos este ano de 2026, já expectativa, já aguardando o ano de 2027. Claro que sim, porque esta obra, ela não para. Daqui a pouquinho nós vamos trazer também o nosso querido irmão Natiel. E já pedimos para os nossos repórteres aí estar atento, porque nós queremos interagir com vocês. Querido irmão Natiel, vamos lá, é contigo, mostrando para nós este panorama e este povo lindo que já chegou aqui na sede mundial. É contigo.
2: A paz do Senhor Jesus, pastor Kleber de Oliveira, também o pastor Antônio Osmar, que Deus abençoe vocês que estão nos acompanhando aqui na Rádio Deus e Amor também, e com toda a certeza você que nos acompanha aqui no canal Igreja Deus e Amor Oficial e pela nossa plataforma oficial IPDA Play. Pastor Kleber, eu vou mostrar um pouquinho aqui atrás o que está acontecendo. Tem o stand do IPDA Play, que inclusive tem aqui um espaço exclusivo para os irmãos que acompanham o programa Sertão Evangélico, o Garagem Cristã, também o programa Voz da Libertação, fazerem os seus registros também para levarem uma lembrança para as suas casas e com toda a certeza fazer com que esse momento seja especial. Pastor Kleber, inclusive, nós estamos a poucos minutos desse início de evento maravilhoso aqui da sede mundial da nossa Igreja Pentecostal Deus e Amor, o que marca os 64 anos de fundação, quando na década de 60, saudoso missionário Davi Martins de Miranda, usado por Deus, começou esse trabalho evangelístico, começou esta obra maravilhosa, e hoje nós estamos desfrutando daquilo que prometeu Deus ao seu servo, dizendo a ele: quem for contigo, serei com eles, e aqueles que forem contra ti, serei contra eles. E é claro que todos nós estamos em favor desta obra, estamos em favor desta missão, e eu estou aqui junto com o povo de Deus, aqui como um bom Deus e amoriano, como um obreiro da casa de Deus, sentindo o calor dos irmãos que estão chegando de todas as partes do nosso Brasil, e por que não dizer de todo o mundo, pessoas que vieram, passaram dias viajando, pessoas do norte do Brasil, pessoas do sul do Brasil, nordeste brasileiro, sudeste, centro-oeste, pessoas da Europa, da Ásia, América do Norte, aqui da América do Sul também, vieram para prestigiar este evento maravilhoso que marca este momento tão especial da nossa história. Milhões de pessoas alcançadas ao longo de toda a nossa história de Igreja Deus e Amor. E é claro que hoje também, no culto da tarde, haverá um período de salvação de almas. Eu vou só pedir aqui pro Tedesco mostrar um pouquinho como é que está aqui a aglomeração de pessoas. Isso nos encanta, isso nos faz ficarmos emocionados, claro, porque o povo de Deus ouviu, atendeu o chamado, atendeu o convite, não somente da nossa diretoria, pastor Kleber, pastor Antônio Osmar, mas de todo o povo de Deus. Felizes estamos para este grande momento especial aqui no Templo da Glória de Deus. Nós tivemos ao longo dessa manhã, como já foi bem ressaltado por vocês, um momento especial, lançamento do Ministério de Intercessão da nossa Igreja Pentecostal Deus e Amor, também a liderança da nossa irmã Maria Lorena, mulher de oração, aguerrida, fervorosa. Depois tivemos a separação de novos diáconos e presbíteros ao campo missionário, e agora nós estamos aqui na expectativa. Apenas 25 minutos mais ou menos nos separam do início deste culto maravilhoso aqui da sede mundial, com a presença de pastores de todo o Brasil, sedes estaduais, setoriais, centrais, regionais, igrejas locais de todo o nosso território nacional. Inclusive, meu pastor, eu quero voltar com o senhor daí. Daqui a pouco eu retorno daqui para eu mostrar um pouquinho mais do que está acontecendo, porque tem lojinhas, nós temos o coffee, nós temos aqui esse lounge maravilhoso que foi preparado exclusivamente para este evento. Eu quero falar um pouquinho mais sobre isso.
1: Abençoe, querido irmão Natiel, que Deus abençoe, porque daqui a pouco nós queremos ouvir este povo, povo abençoado, o povo que quer falar, o povo que quer externar gratidão e o povo que já tomou as dependências aqui do nosso templo sede. Você está visualizando apenas parte do nosso lounge. Nós temos muito mais, pastor. Nós temos muito mais no salão de número 1, na galeria 1, na galeria 2, e o povo que chega. Pastor, e se você está dizendo que tem já um povo presente, muitas pessoas, será que tem lugar para mim? Tem um lugar, tem uma cadeira preparada especial para esta pessoa vir receber a bênção.
0: Em nome de Jesus, meu irmão, você que está próximo aqui da sede mundial, corra para cá, dá tempo para você vir para cá, nesse último horário do culto especial hoje, de vamos estar comemorando, é a única data que vamos comemorar 64 anos, então não perda essa oportunidade de estar conosco logo mais aqui. A partir das 3 da tarde, vamos ter esse último culto. E pastor Kleber, tem um comentário aqui muito interessante.
1: Vamos lá, pastor.

0: erro de ir. Quem sabe o ano que vem,
1: olha aí,
0: dá certo. Amém. Irmão, vai dar, irmão Daniel.
1: Já deu certo.
0: Já deu certo. O ano que vem você vai estar aqui na maior delegação aí que vai vir pra
1: Catalão
0: cá.
1: Goiás.
0: De isso, Catalão Goiás.
1: Maravilha.
0: A esposa dele tá aqui, ele tá feliz. Porque
1: ela chegou já.
0: Já chegou aqui ela, e ele quer estar o ano que vem aqui.
1: É porque agora, querido, é isso aí. Quem sabe você está dizendo assim, pastor, eu poderia, pastor, eu deveria, pastor, eu queria ter ido. Você terá oportunidade também. Está na transmissão? Vamos impulsionar, vamos alcançar outras pessoas, pastor. E como as almas estão precisando da palavra de Deus.
0: Glória a Deus.
1: Do amor da igreja, do abraço especial deste povo. E agora, 30 minutinhos nos separa, pastor, do início oficial desta grande concentração, e tem novidade, pastor, as primeiras mil pessoas que chegaram receberam uma lembrancinha e já vai receber aquele bolinho no pote, porque festa sem bolo também, pastor.
0: É aniversário.
1: Aniversário tem que ter
0: bolo. Aniversário.
1: Aleluia.
0: Aí essa que é maravilha. Vamos voltar então também, presbítero Kleber, com nosso irmão Nathaniel, nosso repórter Nathaniel, que vai trazer aí mais informações. E você que está em São Paulo, corra aqui para a Avenida do Estado, número 4568, último horário. Na manhã foi uma glória, pastor. Eu nunca vi tanto poder. Os irmãos saíram chorando.
1: Renovado.
0: Renovado. Deus meu. Foi algo maravilhoso. Então dá tempo ainda para você estar logo mais à tarde.
1: Vamos lá então, pastor, vamos com o Gustavo. Gustavo, vamos ouvir o povo, vamos ouvir os relatos, os testemunhos, as experiências com Deus, porque são muitas, e o nosso coração, agora aguenta, coração, batendo mais forte, em ritmo acelerado, porque está chegando o momento, irmão Gustavo, é contigo.
2: Está chegando, pastor Kleber, pastor Osmar, o grande momento, e o coração se enche de alegria, o coração fica ansioso, porque o que nós iremos viver e o que nós já estamos vivendo é algo maravilhoso. Testemunhos é o que marca a Igreja Deus de Amor, uma igreja que é cheia do poder de Deus, uma igreja que foi alcançada pelo poder e a unção do Espírito Santo, e nada melhor do que nós ouvirmos pessoas, os relatos de pessoas que foram alcançadas, libertas, transformadas através do poder da palavra, e hoje fazem parte da família Deus e Amor, nosso querido irmão Luciano, a paz do Senhor. E nós estamos, irmão Luciano, diante de um grande cenário, onde estamos com a família Deus e Amor ao vivo, e nós estamos vivenciando sobre experiências. Eu tive a minha experiência, os pastores teve experiências, foram tocados, alcançados, e nós queremos ouvir do Senhor a experiência que o Senhor teve aqui na igreja Deus e Amor, aquele dia que o Senhor tocou, Deus tocou o coração do Senhor, uma cura, um milagre, um livramento, porque Deus operou, e nada melhor do que fazer parte da família Deus e Amor, 64 anos. Qual foi a experiência que marcou a vida do Senhor?
3: Pastor, irmão, com toda certeza é marcante, né? O que Deus tem feito em nossa vida através desse ministério, Igreja Pentecostal Deus e Amor. Estamos aí desde 87, né? E minha família, praticamente toda a família foi restaurada, né? Foi transformada através dessa igreja, né? Na cidade de Campinas, e todas as vezes que viemos aqui para São Paulo, na sede mundial, voltamos renovado. É Deus que tem abençoado, tem feito maravilha, e muito, todas as vezes é uma experiência nova, tem nos surpreendido, né? Com certeza o dia de hoje não será diferente.
2: Que maravilha. Internautas, olha só, irmão Luciano, que Deus abençoe o senhor, que experiência maravilhosa, e daqui a pouquinho o culto.
3: Sim, estamos aguardando aí para começar o culto aí com toda certeza, e adorar, né? Adorar o nosso Senhor nessa tarde.
2: Vamos adorar ao Senhor, que Deus abençoe. E internautas, estamos aqui, vamos falar com ele, o nosso pastor Roberto, ele que veio ali de Minas Gerais, e ele vai falar sobre um pouquinho sobre como que foi a caravana, como que foi o trajeto para chegar aqui na sede mundial, e principalmente, pastor Roberto, a paz do Senhor Jesus, seja bem-vindo. O senhor vai falar um pouco sobre a caravana, como que foi, o que está achando do evento, e o principal, o senhor que está há bastante tempo, faz parte da família Deus e Amor, fala um pouquinho sobre a experiência, uma experiência rápida, resumida, que o senhor teve, porque muitos internautas, o Brasil inteiro está nos acompanhando, e a gente sabe que a igreja Deus e Amor é uma igreja cheia do poder de Deus. Onde há o poder de Deus, há testemunho, há milagre.

0: milagres, a mudança de vida, e é isso que o senhor vai falar agora. Seja bem-vindo.
1: Amém. Amém, paz do senhor a todos, ouvintes e internautas. Eu chamo o presbítero Roberto de Oliveira, responsável ali da sede setorial de Pouso Alegre, Minas Gerais. Estamos contentes e felizes por estar aqui nesse dia maravilhoso. Nós viemos de caravana, foi duas vans, estando ali de Pouso Alegre, um ônibus. A viagem foi maravilhosa, o povo alegre, contente, feliz por estar aqui nesta tarde maravilhosa. Eu digo para vocês que hoje me surpreendeu. A gente está aqui em todas as festividades, mas hoje, meu Deus, que coisa linda, que maravilha. A igreja não para de crescer, aqui é a nossa segunda casa, e nós temos muita experiência, mais de 40 anos nesse ministério, onde eu, minha esposa, minha família, aceitamos Jesus, se convertemos, fomos libertos, transformados nesse ministério. A IPDA para nós é a segunda casa, como a nossa igreja é firmada na rocha, assim eu e a minha família, firmada na rocha, servimos ao Senhor com muita alegria, temos muita experiência. O médico me desenganou da medicina, eu tive um câncer, me deu 2 meses de vida.
0: Meu Deus!
1: Isso faz 20 anos atrás, mas nós oramos, jejuando, e pedindo oração para a igreja, orando com o missionário, e graças a Deus.
0: E Deus operou.
1: Operou maravilha, fizemos todos os exames, não constou mais nada, é um câncer de um alto grau de malignidade.
0: Um grande milagre.
1: Grande milagre.
0: Pastor Roberto, agora, que testemunho maravilhoso dessa cura, dessa mudança de vida, dessa operação tão maravilhosa. Nós vamos voltar agora ao estúdio, porque está o pastor Kleber, pastor Osmar, daqui a pouco o irmão Natiel conosco também, mas nós vamos finalizar com uma palavra. Eu estou vendo que o senhor, ao falar sobre a Igreja Deus e Amor, o senhor está emocionado, né? Emocionado porque nós pertencemos, amamos a Igreja Deus e Amor. Para nós finalizarmos, irmos aos estúdios, Família Deus e Amor, Igreja Pentecostal Deus e Amor, como o senhor pode resumir em uma palavra? Gratidão, alegria, qual é a palavra que resume tudo isso?
1: Gratidão, alegria, muito feliz, se não fosse a IPDA, o que seria de nós? É uma satisfação muito grande, eu sou grato à igreja, eu sou grato ao ministério, tudo, aleluia. Aqui a minha vida é a Igreja Pentecostal Deus e Amor. Estou feliz, estou contente.
0: Aleluia, que Deus abençoe, irmão Roberto, que Deus abençoe. Pastor Kleber, pastor Osmar, vocês vão tirar a conclusão, é lágrimas, é emoção, é a família Deus e Amor, 64 anos, uma igreja firmada na rocha.
2: O pastor Osmar e Gustavo, ele resumiu em uma palavra simples, direta e assertiva. É a minha segunda casa. É o local aonde nós recebemos o favor especial. É o local aonde que aquele que está enfermo recebe a cura, o morto ressuscita. O que está abatido sai, pastor, reconstruído pelo poder do evangelho. E isso não pode mudar e nunca vai mudar, porque isto é Igreja Deus e Amor, pastor.
3: E está pessoas que chegam, como o nosso irmão chegou há 20 anos atrás, desenganado pela medicina, porque estava com câncer. E foi curado para a glória de Deus. E essas milagres, pastor Kleber, Deus não somente fez no passado, continua fazendo no presente.
2: Sim.
3: Então venha para cá, venha. Hoje mesmo, à tarde, daqui a pouquinho, você vai receber o impacto do poder de Deus. E também queremos pedir para os nossos irmãos que compartam essa transmissão. Pastor Kleber, já compartilhei, então quero convidar os nossos irmãos que compartam. Olha só quanta pessoa participando, pastor Kleber.
2: Sim.
3: Você que tem olho de águila.
2: Espírito Santo.
3: De águia, né? De águia.
2: É, pastor, tá ali, ó, tá dizendo assim, ó, a paz do Senhor Jesus, pastor, um forte e grande abraço, vitória do Espírito Santo, será ungido, meu pastor será ungido, e estamos acompanhando aqui pelo YouTube.
3: Glória.
2: Em tempo real, Deus abençoe. A Fernanda está participando também. Para facilitar, coloca o nome da cidade, o local onde você está.
3: Isso.
2: Diz assim, ó: orem por mim, estou no trabalho, estou acompanhando. Vitória Pereira Barbosa está lá no trabalho, mas está em tempo real. Estamos lá com eles.
3: É uma Vitória, olha, esse 64 você ficou aí trabalhando, mas no 65 você
2: não pode
3: vai
2: ficar em casa.
3: Você fala, vai falar com teu chefe para ele te liberar para você estar aqui na sede mundial.
2: A paz do Senhor Jesus, é o Romário dizendo, estamos acompanhando a programação, muitas mãozinhas, gráficos, sinalização, tá dizendo ali, ó, é a Keila, a paz do Senhor Jesus a todos, Belém do Pará, vai colocando o nome, porque nós queremos alcançar América, Norte América, nós queremos alcançar Centro América e todo o nosso imenso Brasil. Estão dizendo, todos acompanhando de São Paulo, Daniel, acompanhando desde Tupã a transmissão, a paz do Senhor Jesus, Deus abençoe a vocês sempre. Outro mandando a hashtag, concordando, parabéns, Igreja, Deus e Amor. E pastor, eu tenho certeza que agora nós estamos com pessoas que aguardaram a oportunidade para fazer aquilo que estava um pastor ali desatento. Muitas pessoas dizendo, ah, será? Ah, pastor, não, toda a dúvida do coração, faz como aquele povo ali, ó. Os que não estão presentes estão acompanhando, os que estão acompanhando vão evangelizar também, pastor, compartilhando a transmissão.
3: Claro que sim, agora mesmo, e não se esqueça de deixar o seu joinha aí, o seu joinha faz parte.
2: Olha lá o impulsionamento,
3: isso,
2: olha lá.
3: Faz parte, o seu joinha, compartilhar, e também ser um seguidor mesmo aí de todas as nossas redes sociais.
2: Né? Pastor, uma pessoa isso, que tem vamos, prazer.
3: Isso, vamos lá. Boas. Já estamos com mais de 500 mil de seguidores aí no nosso YouTube. Queremos passar para 1 milhão. Vamos lá. Vamos toda a família.
2: 1.500 pessoas ao vivo agora, pastor. Parabéns para você que está ao vivo conosco agora. Vamos intensificar, vamos triplicar agora. Se cada pessoa agora repetir este processo, hein? Se cada pessoa agora compartilhar apenas com 2 contatos, pastor, nós triplicamos isso.
3: Claro que sim. Eu quero pedir para você colocar agora essa transmissão lá naquele grupo. Sabe aquele grupo que você tem aí no WhatsApp? Coloca agora essa transmissão.
2: Prédio da família, da universidade, do
3: trabalho. Do condomínio, vamos lá. Tudo da família, aquele grupo da família. Aí, pode ser naquele grupo da que entra aí, às vezes o problema aí, coloca agora essa transmissão aí, em todo tipo de grupo. Sim. Aí, que está no teu WhatsApp aí, vamos, comparta agora, porque daqui a pouquinho vem a palavra de Deus, ao teu coração, ao nosso coração, que maravilha.
2: Sentindo a presença de Deus aqui, né, pastor?
3: Maravilha.
2: E o nosso querido irmão Natiel já está lá. Natiel, nós vamos com o povo agora, ouvindo pelo menos 2 pessoas que transmitam para nós aquilo que o nosso irmão acabou de dizer ali com o Gustavo. Experiência, lágrimas, gratidão. É com você. Vamos ao povo.
4: Meu pastor Kleber, que Deus abençoe a sua vida uma vez mais. Também pastor Antônio Osmar. Pastor, eu trouxe uma coisa bem legal aqui para vocês. A Tenda das Lembranças. Eu acredito que o senhor seja desse período em que Deus usou o nosso saudoso missionário Davi Miranda no Paracanã, no Maracanã. E eu gostaria que o senhor também compartilhasse com a gente uma lembrança que o senhor tem desse período, senhor pastor Kleber e o pastor Antônio Osmar, também que com certeza viveram esses momentos maravilhosos da nossa Igreja Deus e Amor. E nós estamos mergulhando, emergindo nesse momento na lembrança da nossa Igreja Pentecostal Deus e Amor. Enquanto o senhor vai lembrando aí, eu vou convidando os nossos internautas que não tiveram possibilidade de virem aqui conosco na sede mundial da nossa Igreja Deus e Amor para celebrarmos juntos os 64 anos da nossa IPDA. Para conhecerem esse espaço maravilhoso, nosso IPDA Play fez com todo carinho aqui os registros das lembranças daqueles que participaram desse evento maravilhoso, onde uma verdadeira massa humana se fez presente e com toda certeza, salvação de almas, curas, libertações, são os registros. São as nossas marcas, são os nossos legados. A Igreja Pentecostal Deus e Amor continua sendo um ministério de oração, de milagres, sinais e muitas maravilhas. Aqui emergindo, pastor, gostaria que o senhor comentasse um pouco sobre este evento marcante na história da nossa Igreja Pentecostal Deus e Amor.
2: Querido Natiel, foi tão impactante, pastor. Recordo-me que não somente no estado do Rio de Janeiro, mas em todos os demais estados, nós tivemos 3 momentos que foi a nível nacional e depois disso estourou todas as fronteiras, primeiramente da América, pastor. América do Sul, o senhor me corrija se não, o senhor tem esses atos históricos ao seu tempo. E, pastor, o que mais impactou é o comentário daquilo que Deus realizou e a palavra que o nosso missionário ministrou no dia dia, pastor, foram buscá-lo no aeroporto, e eu comentava com os irmãos, estávamos aguardando na concentração, porque o Brasil e o mundo todo foi direcionado, pastor, para o estádio, e o missionário chegou um pouco mais cedo. Ele dobrou o joelho, e aí, pastor, foram a chamá-lo, porque já estava para acontecer a concentração. Ele não foi ao hotel, e aí alguém disse assim: eu vou chamá-lo. Aí o filho dele naquele então disse: ó, se eu fosse você, não interromperia ele. Ele está orando, está num ato de comunhão, ele vai se levantar, ao seu tempo Deus vai falar com ele. Ao seu tempo se levantou o missionário Davi Miranda, passou ali no aeroporto, no saguão do próprio aeroporto do estado do Rio de Janeiro, aquela poça de lágrimas e de suor, pastor, e dali tomaram ele num carro e levaram. Recordo-me, pastor, que os obreiros de mãos pegada na Tiel, um nas mãos do outro, e ele passando aquele impacto. Quando ele entrou, a atmosfera mudou. Que coisa, pastor. E não era só uma coisa local, não era só uma união espiritual, era algo que acontecia no local e, como eu disse, rompia as fronteiras. Quem não estava sentia, quem estava na transmissão recebia. Que coisa tremenda, pastor.
3: Pastor, pastor Kleber, como essas experiências maravilhosas e realmente algo sobrenatural. Eu tenho um relato, por exemplo, lá do Peru, a primeira vez que o missionário foi, e que aconteceu um ato terrorista na praça onde o missionário ia pregar. Os terroristas cercaram toda a praça para fazer uma grande matança. E o mais impressionante foi que até hoje a gente escuta testemunho, tem um testemunho de uma senhora.
2: Quando eu estava lá, eu ouvia eles testemunhando.
3: Eles testemunhavam
2: os livramentos.
3: Então, eles foram na praça para escutar a palavra, e essa senhora, que hoje ela é crente, membro da Igreja Deus e Amor, ela falou para mim: pastor, eu não conhecia Cristo, eu não conhecia a Igreja Deus e Amor, e eu escutei na rádio que um missionário ia estar na praça, e ela foi para lá.
2: Me dirigi até a praça.
3: E foi na praça. E de repente, pastor, o que passa? E um pouquinho antes do missionário, quando estava para o missionário entrar, os terroristas atacaram, e a senhora, e começou os terroristas a atirar nas pessoas, e a senhora se jogou embaixo de algo e disse assim: meu Deus, eu vim buscar a cura e terminou que eu vou morrer. E disse que nessa hora Jesus curou ela.
2: Que isso? No momento em que ela se lança ao chão para se livrar das balas, Deus estava curando ela.
3: Deus curou ela.
2: Olha que testemunho.
3: Ela pensou assim: eu vou morrer aqui, meu Deus.
2: Que maravilhoso.
3: Eu vou morrer aqui. E olha, terminou, que... pastor. E que quando Deus eu operou. Me levantei, eu estava curada.
2: Olha que relato, pastor.
3: Deus não deixou ela morrer e ainda curou ela.
2: Olha que tremendo, pastor. Eu me recordo de um ato do backstage que está conosco aqui interno, Natiel, que uma senhora me dizia que no meio do buquê de flores, pastor, o grupo Sendeiro Luminoso estava com vários buquês de flores. Eles estavam quase que assimilando uma celebração, como se fosse da concentração, porém eles estavam todos armados. E no meio daqueles buquês de flores, no meio daquelas roupas, tinham rifles, tinham pistolas, tinham armas. E no momento em que eles adentraram, começou a sumir as flores e aparecer as armas, foi aonde a polícia veio e teve acesso para prendê-los.
3: Polícia, o exército,
2: todos tudo. Estavam lá na hora.
3: E é interessante, pastor, que até hoje não se escuta de vítima que foram para a campanha. Houve vítima de mortos
2: da parte dos bandidos.
3: Isso, da parte dos sequestradores, mas dos terroristas.
2: Da parte da igreja, nada.
3: Só testemunho Deus... de milagre.
2: Oh, aleluia. Querido irmão Gustavo, que tremendo. Já estamos aqui sentindo, vivendo e revivendo. Porque recordar é viver duas vezes a presença maravilhosa de Deus. Irmão Gustavo, vamos ao povo. Eles têm experiência também. Eles têm algo a compartilhar conosco.
0: Que Deus abençoe, pastor Kleber, pastor Osmar, queridos internautas. O povo não para de chegar, a nossa sede mundial superlotada, uma multidão presente, a família Deus e Amor reunida, e é claro que nós temos a missão de mostrar, família Deus e Amor, se tem família, temos os nossos irmãos, as nossas irmãs, pessoas que foram tocadas por Deus, pessoas que foram abençoadas por Jesus, e eu estou com essas duas bênçãos do Senhor, com essas duas irmãs. Minha irmã, qual o nome da senhora?
5: Janete.
0: Irmã Janete, o nome da senhora?
5: Elizabeth.
0: Internautas, olha só, elas vieram de caravanas. De qual lugar que as senhoras vieram?
5: Campina Grande do Sul.
0: Campina Grande do Sul? Quantas horas de viagem?
5: Ah, eu nem sei dizer, acho que umas 6 horas, né? 6 Há 7 horas.
0: 6 horas de viagem, vieram de caravana?
5: Sim.
0: Aquela benção, os irmãos cantando, se alegrando.
5: Benção mesmo.
0: E o que que a senhora... Eu estava, internautas, queridos ouvintes, estava observando aqui junto com a equipe, enquanto, e nós observamos elas sorridentes, felizes, ali se alegrando. E eu perguntei para elas, olha, vamos transmitir essa alegria, o que as irmãs estão sentindo neste momento aqui para os internautas acompanharem. O que a senhora tem para falar desse evento? O que a senhora está achando desse evento? Do que está acontecendo? A família Deus e Amor reunida... Qual é o sentimento que está em seu coração?
5: Ah, é muito lindo, né? A gente teve aí no culto da manhã já, né? A unção do presbitério, do diaconato, e foi muito emocionante. A gente vê que a obra está crescendo, tem mais diáconos, mais presbíteros, e aquela união, né, do povo de Deus ali, tem sido maravilhoso, que nós temos visto, né? O que Deus fez já. A gente sentiu a graça de Deus, o poder de Deus, o Espírito Santo nesse culto de manhã. E agora à tarde tem mais, né? Vai ser bênção com certeza. Se alguém está aí pensando, vou vir, não vou vir, venha. Vai valer a pena, viu? Em nome de Jesus.
0: Vai valer a pena, pastor Osmar, pastor Kleber, o sorriso da nossa irmã, a alegria dela me contagiou aqui, e eu tenho certeza que você que está em casa ainda dá tempo, você que está na Grande São Paulo, na capital, venha, porque o Senhor já operou maravilha. E como a nossa irmã disse, que manhã maravilhosa tivemos na ordenação. Agora imagina, a senhora imagina conosco agora, porque na ordenação foi algo tremendo. Imagina os novos presbíteros, diáconos, pastores reunidos, os jovens que ontem estiveram e superlotaram o auditório Renascense, as mulheres de fé presente. O que será? Deus vai operar maravilhas nessa tarde com toda a família Deus e Amor reunida, não é verdade?
5: Com certeza. Você está esperando uma benção? Hoje é o dia da sua benção, da sua vitória. Aproveite o momento, porque não, eu não sei se vai ter outro igual, né? A gente não sabe o dia de amanhã, mas hoje é o momento. Amém?
0: Amém. E olha só. Então, nós te esperamos, estamos te aguardando. E eu estou aqui com a nossa irmã Janete. Irmã Janete, que está aqui conosco. E ela estava bem emocionada, ouvintes. Ela estava aqui bem sorridente e feliz por este momento. Irmã Janete, tira uma dúvida. A senhora veio de caravana com a nossa irmã. E há quanto tempo a senhora faz parte da família Deus e Amor?
6: 34 anos.
0: E como que iniciou isso? Como que foi essa... Quando a senhora entrou para a Igreja Deus e Amor, conte para nós. Nós temos essa missão agora, para todos o Brasil e o mundo que está nos acompanhando. Fala um pouco sobre uma experiência resumida, mas as experiências que a senhora teve, que está há 34 anos aqui na Igreja Deus e Amor.
6: Foi eu recebendo a cura. Eu era uma pessoa muito enferma e eu recebi a libertação. Recebi a libertação e estou aqui. E agradeço a todos os dias Deus. Fazer parte dessa equipe da Igreja Pentecostal Deus e Amor. Eu amo muito essa igreja. Todos os eventos eu estou aqui. Luta, às vezes não tem jeito de vir, mas eu venho. Porque eu amo estar aqui. Amo estar nessa igreja.
0: Amo estar nessa igreja. Pastor Kleber, pastor Osmar, nós já vamos para o estúdio. E vocês podem perceber que todos que nós entrevistamos aqui fizemos a seguinte pergunta. O que significa a Igreja Deus e Amor para você? Todos eles se emocionaram. A nossa irmã Janete com lágrimas nos olhos. Irmã Janete, em uma palavra, defina. O que significa a Igreja Deus e Amor para a senhora?
6: Essa significa para mim... paz. Essa significa amor. Essa significa... algo maravilhoso na minha vida. Deus está aqui. Nunca tive uma entrevista. Primeira vez. Mas eu estou muito feliz porque essa igreja eu amo mesmo. De todo o meu coração. Porque é aqui que eu recebi minha cura, a libertação e a vida do meu esposo que Deus devolveu de novo. Foi neste lugar. Nessa igreja. Pentecostal Deus e Amor. E não é 64 dias, é 64 anos que nós estamos aqui lutando neste ministério. E cada dia mais ainda, em nome de Jesus.
0: Que maravilha! Irmã Janete, rapidinho, conta um pouco sobre esse testemunho em lágrimas. Pode ser espontâneo mesmo, nós estamos ao vivo e as lágrimas estão escorrendo. Conte para nós como que foi essa experiência com Deus, que Deus mudou a vida da senhora, restaurou a vida do esposo. Conte um pouco sobre isso. Dê esse testemunho para nós.
6: O meu esposo, ele, há 2 meses atrás agora, meu esposo estava bem até 5 horas da tarde. 5:30, o meu esposo estava, bem dizer, morto. Uma hemorragia muito grande, que nós acudimos ele com 30 minutos, ele estava dentro do UTI, no Gerino Caron. Mas ali eu comecei a gritar ao meu Deus, que eu sirvo, e eu comecei a bradar: Jesus, tem misericórdia, eu sirvo o Senhor, na igreja pentecostal do seu amor, Senhor, salva o meu esposo, Senhor, tira ele desse UTI. Hoje o meu esposo está em casa, lá, feliz, e aqui nós somos testemunho, todo, não só eu. Mas até a minha amiga está aqui do meu lado. Ela é testemunha que Deus devolveu o meu esposo, que deu uma parada cardíaca. E eles salvaram o meu esposo. Mas nós, eu gritava para Jesus e falava: Jesus, eu te sirvo na igreja pentecostal do amor. Cura meu esposo, levanta ele. E Deus levantou meu esposo de volta.
0: Meu Deus do céu, irmã Janete, que Deus, que impactante. Ouvintes, agora não é só a irmã Janete que está em lágrimas, mas nós também, toda a equipe aqui que foi envolvida pela graça do Senhor, nós estamos felizes. Esse é o nosso Deus, pastor Kleber, pastor Osmar, é com vocês, esse é o Deus da igreja pentecostal, Deus é amor.
2: Alegrei-me quando me disseram: vamos à casa do Senhor, porque eu subia e ia com a multidão louvando até os átrios do nosso Deus. Pastor Osmar, como não agradecer este Deus que deu a vida, ressuscitou o esposo da nossa irmã, como ela bem disse, já estava naquele ato hemorrágico, e nós sabemos que quando chega a esse ponto, já não há mais o que fazer, mas Deus, pelo seu poder, levantou o esposo da nossa irmã. E agora, pastor, esta obra vai alcançar esta casa, este lar, esta família. Vamos compartilhar para alcançar todos agora, todos os aplicativos, os dispositivos, computador, laptop, seja aí o computador da sala, pastor, este monitor, tudo sintonizado agora nesta programação, porque Deus vai entrar com milagres e providências também.
3: Assim, aqui tem um comentário, e presbítero Cleber, muito interessante. Jaqueline escreve assim, Jaqueline disse assim: sou aqui de São Paulo, tive ontem aí com a minha mãe e filha, e foi uma bênção, lugar maravilhoso, espero voltar mais tarde depois do trabalho.
2: Seja bem-vinda.
3: Ela veio ontem, que já foi trabalhar.
2: Depois do trabalho.
3: E depois do trabalho quer voltar.
2: É, vem pra cá São Paulo, vem pra cá Brasil, vem pra cá você que é da região Norte, Leste, Oeste, ABCDMR. E agora nós vamos ao nosso querido irmão Natiel para mais entrevistas. Natiel, é tremendo o que Deus está fazendo nesta obra, meu amado.
4: Pastor Kleber, nós estamos emocionados por tudo que estamos ouvindo e vendo aqui na sede mundial hoje, 14 de junho, dia em que celebramos os 64 anos da nossa Igreja Deus e Amor. Daqui a pouco a gente vai ouvir mais pessoas aqui nessa possibilidade, mas eu quero antes convidar quem está nos acompanhando para se inscreverem sim no canal Igreja Deus e Amor Oficial no YouTube e também no nosso IPDA Play, que é a plataforma digital da nossa Igreja Deus e Amor. E para isso eu quero convidar o meu amigo Gustavo Ferreira, comunicador da Rádio Deus e Amor, que também agora é IPDA Play, já se cadastrou no IPDA Play, plataforma digital, e a gente vai falar rapidinho como você que está aí acompanhando pode fazer para ir lá no site e se cadastrar. Passo número 1. Você vai no buscador de sua preferência, vai colocar IPDA Play, IPDA a sigla da nossa igreja, e depois vai colocar PLAY, PLAY, que é Play, e depois vai se cadastrar. Olha, quando você se cadastrar, aqui com a gente, é claro, né, pessoalmente, e também pode se cadastrar em outros lugares do Brasil, claramente, a gente vai mostrar aqui o que nós estamos dando de lembrança. Pode tirar aqui, Gustavo. Nós estamos dando de lembrança para quem está aqui na sede mundial, está se cadastrando no IPDA Play, uma lembrança. Vai aqui a lembrança Débora Kids. Mostra aí, abre um pouquinho. É uma espécie de Bob Goods da nossa irmã Débora Miranda, contando histórias bíblicas lindas para as nossas crianças, para elas pintarem, também aprenderem muito da palavra de Deus. Tem outra coisa aqui, Gustavo, que é interessante. já vai também com os lápis de cores para que as crianças pintem esse Bob Goods personalizado pelo IPDA Play. Agora eu vou segurando aqui, você vai, tem mais coisas aqui? Olha aqui, nós estamos dando um presente para quem está se cadastrando. Tem esse marcador de Bíblia aqui, pastor, desse aqui o senhor não tem, pastor Osmar? Pastor Kleber, se eu não tenho desse daqui, tem que se cadastrar
2: desse no IPDA Play. Desse a gente não tem, eu quero não, um desse aí. Olha lá, agenda, pastor. agenda.
4: Tem agenda aqui, pastor, para o senhor marcar as suas pregações aqui.
2: Que maravilha. Saindo daqui, nós vamos se inscrever lá, meu pastor Osmar.
3: Vamos.
4: Olha aqui, pastor, e esse chaveiro lindíssimo, 264 anos da nossa igreja pentecostal, Deus é amor.
2: Que lindo.
4: Tem mais alguma coisa aí?
2: Uma caneta.
4: Essa caneta aqui, pastor.
2: Rapaz, não para mais o brinde ali, o presente.
4: Não para mais, pastor.
2: Que coisa linda.
4: E para completar, tem o quê?
7: O principal IPDA Play.
2: Ah,
7: olha que bonito.
2: O broche do IPDA Play. Que lindo,
7: Aí, pastor Kleber, pastor Osmar, ó.
2: Parabéns.
7: Vocês já têm aí, ó. O meu já ganhei aqui já.
2: Ele furou a fila, né,
4: nós
2: pastor?
4: Nós fizemos o cadastro aqui, pastor. Tá bom? Deus abençoe. Vamos voltar aí com vocês. Depois que saírem daí, passem aqui no IPDA Play, se cadastrem, tá bom? Deus abençoe. Muito obrigado a você que acompanhou a nossa transmissão aqui do Posto Avançado de Comunicação no Lounge da Sede Mundial.
2: Deus abençoe ao Gustavo, Deus abençoe ao nosso querido irmão Natiel, e eles aqui nos enganaram, eles foram na frente, o Gustavo já se inscreveu, pastor, uma agenda, uma caneta, um marcador, um chaveirinho, mais meu Deus, que coisa linda. Então você que está por aqui já sabe, se você comparecer aqui no nosso lounge e você se inscrever em tempo real, você vai receber estas bênçãos da parte do nosso Deus. Não é somente, pastor, os milagres sobrenaturais, é as bênçãos também da comunhão e esta recordação da igreja.
3: Assim é, pastor Kleber, nós gostaria de seguir.
2: Queremos continuar,
3: mas nós não podemos. Não podemos porque vamos para algo melhor.
2: O esperado.
3: Escutar a palavra. Aqui está ótimo, excelente, mas agora vamos convidar os nossos irmãos para o culto. Agora já participamos dessa entrada, né? Essa entrada, e agora vamos para o prato especial.
2: Agora é o principal. A antessala já aconteceu, celebração dos 64 anos da Igreja Deus e Amor. Para você que esteve conosco até agora, ótimo. Para você que está chegando agora, vai intensificando, vai compartilhando, porque a partir de agora é countdown na tela e nós vamos aguardar o início oficial da celebração dos 64 anos. Deus abençoe São Paulo, Deus abençoe Brasil.

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3: 15 horas.
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3: 15 horas.
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3: 15 horas e 1 minuto.

Eu saúdo a toda a igreja Deus e Amor com a paz do Senhor. Parabéns, igreja Deus e Amor. Levante a mão e diga: muito obrigada, Senhor. E eu convido a igreja para junto nós cantarmos o hino Galileu. Todos vocês já conhecem e nós vamos soltar a voz.

0: Mais alegre aplausos para Cristo. Mais forte. Glória a Deus. Eu cumprimento a todos os presentes com a paz do Senhor Jesus. Sejam todos bem-vindos. Vocês que estão hoje, do motivo muito especial como eu, celebrando os 64 anos da Igreja Pentecostal Deus e Amor, sede mundial tomada não somente pelo número de pessoas, mas também com a glória e a presença do nosso Deus. Quem está sentindo a presença do nosso Deus, levanta a mão e glorifica. Não ouviu glória a Deus? Onde está o glória a Deus? Isto. Aproveitando vocês que estão em pé, eu quero convidar vocês para a leitura de uma palavra, um versículo. Hoje também, além de nós comemorar os 64 anos da Igreja de Deus de Amor, hoje é o dia do pastor. Eu quero parabenizar a todos os pastores que estão aqui conosco, os que estão em casa. Deus abençoe a vida de vocês. E cabe a nós, como pastores, um grande compromisso, uma grande responsabilidade de cuidar bem do rebanho do Senhor. Quero dar as boas-vindas a todos vocês, aos nossos irmãos que estão acompanhando pelas redes sociais. Deus abençoe a vida de vocês. Vamos ler a palavra do Senhor, Salmo 118, Salmos capítulo 118 e o versículo 24. Glória a Deus. Tem glória a Deus aí na galeria? Tem glória a Deus na rampa? E aqui embaixo, tem glória a Deus? E se todos dão glória a Deus, todos juntos, vamos lá. Um, dois, três. Oh, glória, que coisa boa. 118, versículo 24 nos diz assim: este é o dia que fez o Senhor, regozijemo-nos e alegremos nele. Eu quero fazer uma oração com vocês agora. Quantos irmãos que vocês não pertencem à Igreja Deus e Amor, mas vieram hoje aqui para celebrar conosco, levanta a sua mão. Deus abençoe, sejam todos bem-vindos. Quem é IPDA, aí levanta a mão. Não, só ouvi o barulho aqui embaixo. Onde está o povo da galeria, da rampa? Quem é a Igreja Deus e Amor, faz parte dessa família, levanta a mão e faz barulho. Parabéns, Igreja Deus e Amor, 64 anos de bênçãos, 64 anos de vitórias. Aleluias. Levante a mão para os céus. Vocês que estão sentindo a presença de Deus. O salmista nos disse lá em Salmos 23: o Senhor é o meu pastor. Vamos mudar um pouquinho. O Senhor é o meu pastor e da tua presença não terei falta. A presença de Deus fará a diferença na nossa vida. Levante as mãos. Senhor Deus e Pai, eu quero agradecer do nome santo de Jesus, o teu amado filho, o qual não poupou a própria vida para morrer por nós na cruz do Calvário. E hoje estamos aqui, Senhor, celebrando os 64 anos da igreja que o Senhor levantou em 62. Esta igreja que passou por grandes dificuldades, por lutas, barreiras, mas aqui está, Senhor, a tua igreja regozijando, a tua igreja glorificando, a tua igreja exaltando o nome do Senhor. Por isso eu te louvo, engrandeço o teu santo nome. Te agradeço, Senhor. Amém e amém. Dê uma salva de palmas bem forte para o Senhor. Irmãos, hoje nós estamos num culto especial. Celebre, glorifique e deseje a presença de Deus. E saiam daqui hoje muito mais abençoados do que quando chegaram. Que Deus abençoe, Deus abençoe. Sejam todos bem-vindos.
1: Deus, a paz do Senhor, povo de Deus, tem glória a Deus aí? Oh, glória a Deus! 64 anos de festa, 64 anos vivendo com o Senhor, 64 anos escondido no esconderijo do Altíssimo, aleluia. Eu quero louvar ao Senhor com uma canção no meu álbum, meu primeiro álbum, que está nas plataformas digitais. Eu quero convidar você para acessar e ser edificado pelas canções que estão sendo entoadas, e tudo é para a glória e honra do nosso Senhor Jesus. Aleluia, não temerei a canção que eu vou louvar. E se você está cocheando em dois pensamentos, tenha certeza. A igreja Deus é Amor, ela não teme o mal, porque ela é uma igreja de oração. É uma igreja que está posicionada como exército de Cristo. Levante a sua mão e adore ao Senhor Jesus.

Adore. Pode aplaudir e adorar ao Senhor Jesus. Aleluia. A igreja agora vai louvar. Não somente os cantores louvam, mas toda a igreja vai adorar e louvar o Senhor. Quem gosta de cantar aí? Quem gosta de cantar? Tudo que tem fôlego, louve ao Senhor. E nós vamos então cantar duas músicas, depois vamos fazer oração do batismo com o Espírito Santo e renovo. O Senhor é presente, Ele é precioso para mim, é precioso para você. Aleluia.

O próximo hino que vou cantar, pode louvar, porque nós amamos e nós louvamos este Deus. Quando eu fiz este hino, eu estava passando uma provação muito grande. Sempre passamos provações e aflições. Eu quero que você cante este hino, principalmente você que está passando por luta. Acho que não tem ninguém passando luta aqui. Tem alguém passando perseguição? Então levanta a mão e glorifica, porque a vitória virá pela sua fé. Vamos louvar ao Senhor. O Senhor está presente aqui.

0: se desanime. Deus está falando com você.
1: Não se desanime.

0: Eu sei que o Senhor quer derramar restauração sobre a nossa vida. É muito maravilhoso quando a igreja se reúne para ser restaurada. E esta glória, esta restauração estão caindo sobre nós nesta tarde. E nós vamos orar agora para que o Senhor faça renovo em nossas vidas. Quem quer ser renovado, fica já de pé. Começa glorificando, porque o Senhor vai batizar com o Espírito Santo. Jesus vai dar dons espirituais para a sua igreja. Você vai voltar cheio, cheio do poder de Deus. Começa dando glória, glória, glória. E alabás. Oh, glória. Santo, santo, santo é o Senhor Jeová. Glorifica, fecha os olhos para não se distrair. Fecha os olhos para não se distrair. Você veio para receber, então receba pela fé. Clamando toda igreja em oração. Ninguém desapercebido. Toda igreja clama, clama, clama, glória.
1: Santo Deus, poderoso Deus, derrama, Senhor, a tua presença maravilhosa, aleluia.

Santo. Abraça-me, Espírito Santo. Aleluia. Aleluia. Aleluia. Recebe o abraço do Espírito Santo. Recebe o abraço do Espírito Santo.

Patrón.

Necessitamos, Senhor, cada dia mais de ti. Necessitamos, Senhor, da tua presença. És tua presença lá na casa, lá no trabalho. Aleluia! É tua presença, Senhor, que necessitamos em todos os momentos da nossa vida.

usa-nos para sítio. 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

Você já está cheio desta glória. Você já está cheio desta glória, noiva de Cristo. Oh, Senhor, Tu és santo. Que maravilha, o Senhor está aqui. Ele quer receber a nossa adoração. É

0: O Senhor seja louvado. O Senhor seja louvado e adorado.
1: Aleluia. Com glória, com palmas, com aleluia, pode exaltar, pode glorificar o nome dele. Quem está celebrando com júbilo 64 anos da igreja, Deus é amor. Já deu parabéns para esta pessoa que está aí ao seu lado? Vamos lá, Isabelle, vire para a amiga. Parabéns. Feliz aniversário, igreja, Deus e amor. Você é igreja, não é as colunas. Diga para ele, parabéns, igreja, Deus e amor. Diga para ela, parabéns, igreja, Deus e amor. Diga para este irmão de adoração ao teu lado, parabéns, igreja, Deus e amor. Queridos, nós estamos em uma celebração e hoje, com o nosso coração em preparativos, porque o próximo aniversário nós não queremos ter só as dependências aqui da sede, porque o próximo aniversário, celebração, estará permitindo Deus todas as nações da terra, sem força de expressão, é uma realidade literal, todas as nações da terra conosco para celebrar em um dos maiores estádios aqui de São Paulo. Quem crê que vai lotar, levante a mão. Ah, não. Não senti esta confiança. Quem crê que não vai comportar o número daqueles que amam a Deus e ama esta obra, levante as mãos, diga glória a Deus. Queridos, e este intuito é apenas um. Tome os seus assentos, por gentileza, porque a Bíblia diz assim no livro de Salmos 116: o que darei eu ao Senhor por todos os benefícios? Quem foi beneficiado por Deus nesta igreja, Deus e Amor? Eu cheguei na igreja, Deus e Amor, não tinha vida espiritual, não tinha vida matrimonial, porque eu não era casado, claro, tinha uma vida de pecado, de fornicação, mas não tinha uma vida matrimonial. Eu não tinha uma vida de perspectiva, de esperança. Quando eu cheguei na igreja Deus e Amor, eu recebi a Cristo, e com Cristo eu recebi a vida. Quem recebeu vida? Vida, vida. E com a vida Deus me deu a minha linda esposa que está ali. Eu que não queria nem saber, porque havia uma destruição familiar, uma maldição de destruição matrimonial na família. Deus me deu a minha esposa, Deus me deu dois filhos que estão aqui na igreja. E eu te pergunto, o que eu darei ao Senhor por tudo que Ele tem me dado? Prata não paga, ouro não paga, mas tem uma coisa que move os céus e que agrada a Deus quando você faz. Neste mesmo Salmo 116, o salmista diz assim: invocarei o nome do Senhor. Grita comigo, invocarei o nome do Senhor. A primeira coisa que ele diz, sabe o que eu tenho que fazer? Sabe o que me toca fazer? Invocar o nome dele. Aí ele diz assim, ó, a segunda coisa, eu tomarei do cálice da salvação. Quem já recebeu salvação em Jesus, diga glória a Deus. E em terceiro lugar, o salmista diz assim: ao Senhor eu pagarei os meus votos, aquilo que prometi eu trarei diante da congregação, e as minhas mãos dará a Deus. Queridos, nós estamos em oração, e não é um ato de exaltação, é uma recordância de memória. Quem fez a campanha de 21 dias de oração por esta festa? Levante as mãos. E em todas as orações nós pedimos: Senhor, retribui, intervém, abençoa, prospera a vida daqueles que estão na missão de apresentar este voto especial. Nós tivemos um culto aqui pela noite, não se falou em oferta. Nós tivemos uma consagração de obreiro, não se pediu oferta. Quem estava aqui pela manhã? Levante as mãos. Não se pediu oferta, porque o intuito não é para isso. Agora, nós estamos num momento de gratidão, e agora não sou eu que vou pedir, é o Espírito de Deus que vai soprar no teu coração. E hoje você não vai ofertar pensando no que você está dando, você não vai entregar o teu voto imaginando, será sim ou não, nós vamos fazer aquilo que disse o salmista, nós vamos entregar o nosso voto, mas sentindo o cálice bendito do Senhor já nos nossos lábios. Hoje vai ser diferente o que você vai trazer. Tem pessoa que diz assim: pastor, eu estou ofertando, eu estou ajudando, eu estou dizimando e não estou vendo o que Deus está fazendo. Não, é porque você não está fazendo conforme aquilo que Deus está te orientando. Hoje nós vamos dar, mas vai ser invocando o nome do Senhor, adorando a Ele pelos seus feitos, glorificando a Ele pela sua obra. Ponha-se de pé, por favor. Será que vai tocar estes 100, estes 200 reais, estes 50 reais? Vai te tirar alguma coisa? Como eu costumo dizer, vai te deixar mais rico, mais pobre? Claro que não, mas é um ato de adoração, é um ato que provoca respostas e milagres. Quem pegou o seu voto dos 64 anos? Levante este voto. Eu fiz o meu voto, eu já entreguei também na sexta-feira, mas este aqui é para agradecer. Quem vai agradecer ao teu Deus? Diga glória a Deus. Você que veio do exterior: pastor, eu só tenho dólar. Não tem problema, é o ato que vai mudar, não é a cédula. Pastor, eu só tenho euro. Não vai mudar nada, é a decisão da tua alma, daquilo que você está ofertando. Deus está olhando, não é para as suas mãos, para o teu bolso. Ele está olhando para o teu coração. Será que você pode agradecer a Ele? Será que Ele te deu alguma coisa, irmão, do qual você possa vir até a Ele para agradecer? Será que Ele te ajudou quando você precisou? Será que existe algo pelo qual você deva recordar? Levante as tuas mãos, levante o teu voto, levante o teu melhor. Diga comigo: meu Deus. Mas para passar do teto, diga comigo: meu Deus, a minha alma te engrandece e o meu espírito te louva por todas as muitas bênçãos que o Senhor já tem dado e já tem derramado sobre a nossa vida. Agora é um ato de paciência também. As salvas estão aqui, as máquinas vão chegar até a galeria, as salvas também. Não devolva ao seu bolso aquilo que você prometeu ao Senhor. Eu quero agora orar. Levanta o seu voto, levanta o seu voto. Eu quero orar em gratidão pelo que Deus já fez. Levante as tuas mãos. Soberano Deus, maravilhoso Pai, obrigado, Senhor, por mais um ano de prosperidade, de saúde, de livramento. Obrigado, Senhor, por ter desarmado os laços do inferno, por ter quebrado os intentos do mal. Obrigado por ter prosperado. Esta igreja para estar aqui reunidos, Senhor, Pai querido, eu te agradeço pela obra maravilhosa que o Senhor está realizando, ó Deus, tornando possível esta multidão estar aqui. Prepara-nos, ó Pai, para que possamos, ó Deus, celebrar o próximo ano, meu Deus e meu Pai, ó Deus, naquele lugar que o Senhor já preparou, Espírito Santo de amor. E agora nós entregamos a Ti o nosso voto, as nossas

magnífica através das mãos do seu povo. Obrigado, Deus glorioso, nós te agradecemos. E todos digam amém. Vai chegar até aí uma salva, e você que vai contribuir com aquele voto especial, você vai receber um brinde, pode ir lá, meu querido, da Igreja Deus e Amor, e o Senhor vai te recompensar, não somente nas tuas necessidades, mas além daquilo que você pensa em alcançar. Vamos esperar as salvas chegarem lá em cima, louvando a Deus, vamos adorar ao Senhor, e você celebra Ele com glórias e aleluias.

0: Glória a Deus. A paz do Senhor, meus irmãos. A paz do Senhor. Maravilha, hein? 64 anos de bênção, de vitórias, de lutas, mas em todas elas o Senhor tem nos dado a vitória, não é? Que a paz de nosso Senhor Jesus Cristo esteja com todos vocês. A minha participação aqui é simples, vocês já devem saber. Aqui está o Davi Neto, a sua esposa Karina, a Charlotte e o Vivizinho, que está nervosinho, chorando, mas vai ser rápido aqui. Nós estamos aqui, queridos, para fazer conforme a palavra de Deus nos ensina. Estamos aqui para fazer a apresentação do Davi Mendes de Miranda Almeida, o Vivizinho, né? Nascido no dia 11/11/2025, hoje o Vivizinho está com 7 meses de idade. E nós vamos fazer a apresentação do Vivizinho. Eu quero chamar a sua preciosa atenção para um versículo da palavra de Deus que está em Salmo 127:3. Veja que versículo lindo. Você que tem a Bíblia Sagrada, que queira acompanhar, ler comigo, veja que lindo. Salmo 127:3. Eis que os filhos são herança do Senhor, e o fruto do ventre, o seu galardão. Amados, este texto ensina que os filhos não são apenas resultado do esforço humano, mas uma presente, ou seja, um presente sagrado e uma recompensa de Deus, ensinando que os pais devem criar os seus filhos dentro dos preceitos de Deus. A apresentação de uma criança é um ato de gratidão dos pais e um compromisso público dos mesmos, prometendo a Deus criar os filhos dentro de valores espirituais. Olhando para a Bíblia Sagrada, a palavra de Deus, nós não encontramos ensinamento para batizar crianças. Mas encontramos o ensinamento bíblico para a apresentação das crianças publicamente. Pois os critérios fundamentais para o batismo exigem que a pessoa ouça o Evangelho, creia em Jesus Cristo como seu Salvador e se arrependa de seus pecados. Então veja que os pilares fundamentais para o batismo incluem fé e confissão. E uma criança não pode cumprir esses critérios por não poder fazer parte completa da razão. Mas a Bíblia Sagrada nos ensina a apresentar as crianças publicamente. Quando nós lemos em Lucas, no capítulo 2, versículo 21 ao versículo 24, a Bíblia Sagrada mostra que os pais de Jesus, ainda recém-nascido, levaram o menino Jesus ao templo em Jerusalém para ser apresentado. E ali no templo, a Bíblia mostra que Simeão o tomou nos braços, o abençoou e o consagrou ao Senhor. Baseado neste ensinamento, os pais do Vivizinho, o Davi e a Karina, trouxeram aqui o Vivizinho para que ele seja apresentado e consagrado ao Senhor. A 4 anos atrás, Davi, nós estávamos aqui num evento semelhante a este, apresentando a Charlotte. O tempo se passou, 4 anos. Aqui está a Charlotte, linda, não é? Estou falando de tempo. O tempo passa rápido. As gerações chegam e passam, se vão. E outras gerações vêm e entram em evidências. Quando a geração do Vivizinho e da Charlotte estiverem em evidência, eu tenho certeza que, pelo menos a minha geração, o Davi e a Karina não que são novos, mas a minha geração certamente não estará mais aqui. É assim, o tempo passa rápido, gerações vêm, passam, gerações chegam e entram em evidência. Mas uma certeza é que um dia nós estaremos na glória, nos encontraremos com o Senhor e estaremos com Ele por toda a eternidade. Nós vamos então orar pelo Vivizinho, apresentando ele, consagrando ele ao Senhor. Eu queria que vocês estendessem a sua mão para cá, em nome de Jesus. Estenda a mão para cá, ore pelo Vivizinho, ore por esta família, em nome de Jesus. Os pais do Vivizinho estão fazendo um compromisso com Deus publicamente, prometendo ao Senhor criar o Vivizinho dentro de valores espirituais. Então estenda a mão e vamos orar por esta criança, consagrando-a ao Senhor. Querido Jesus, amado Deus, Pai, nós pedimos ao Senhor neste momento que abençoe esta criança. Aqui está o Vivizinho, Senhor. Pedimos ao Senhor que o Senhor coloque as suas mãos santas e poderosas sobre ele, pois a tua palavra diz que a mão do Senhor não está encolhida para que não possa salvar, nem o seu ouvido tapado para não poder ouvir. E eu sei, Senhor, que a nossa oração, a oração da igreja, chega agora na santa habitação do Senhor, e o Senhor estende a mão, toca nesta criança, ajuda esta criança a crescer com saúde, ó Pai, e que o Vivizinho, quando ele estiver fazendo uso completo da razão, que ele possa ser um canal de bênção para a sua geração. Que o Senhor venha abençoá-lo, protegê-lo e ampará-lo. Peço, Senhor, que assim seja, em nome de Jesus. Abençoe o Davi, a Karina, dando sempre sabedoria para criar seus filhos dentro de valores espirituais. Pai, que a mão do Senhor esteja sobre este casal, sobre esta família, e esteja sobre o Vivizinho, em nome de Jesus, nós te pedimos. Assim, apresentamos, abençoamos e consagramos o Vivizinho ao Senhor. Deus abençoe Davi, Deus abençoe Karina, Deus abençoe a Charlotte, Deus abençoe o Vivizinho.
1: Glória a Deus, paz do Senhor Jesus, igreja. Uma boa tarde a todos vocês. Fico feliz e honrado de estar aqui hoje juntamente com vocês. Quantos estão aqui na sede mundial pela primeira vez? Levanta a mão. Glória a Deus, bastante gente. Sejam todos bem-vindos a 64 anos de Igreja Deus e Amor. Meus queridos irmãos, eu, em primeiro lugar, fico completamente honrado, lisonjeado, não apenas de fazer parte dessa história, dessa igreja, de poder hoje apresentar meu segundo filho. Como o pastor Odair Gomes falou, há 4 anos atrás, era a Charlotte que estava sendo apresentada, e hoje temos aí o Davi Miranda, da quarta geração. Quantos podem glorificar o nome de Jesus pelos filhos que são herança do nosso Senhor? Aleluia. Meus irmãos, se vocês já não estão de pé, eu pediria que vocês que estão sentados ficassem de pé, e abrissem as nossas Bíblias em Ezequiel capítulo 37. Ezequiel capítulo 37, a partir do primeiro versículo. Enquanto vocês encontram, eu queria cumprimentar os nossos ouvintes que estão ouvindo na rádio. Primeiramente, sejam bem-vindos a essa transmissão ao vivo aqui, diretamente da sede mundial, Templo da Glória de Deus, aqui em São Paulo, capital. E se você pudesse e quiser vir assistir essa transmissão ao vivo e a cores no YouTube da Igreja Pentecostal Deus e Amor, tenho certeza que vai ser uma melhor experiência. Se você encontrou Ezequiel capítulo 37, diga amém. Se você não encontrou, acompanhe comigo a partir do versículo 1. Veio sobre mim a mão do Senhor, ele me levou pelo Espírito do Senhor e me deixou no meio de um vale que estava cheio de ossos, e me fez andar ao redor deles. Eram muito numerosos na superfície do vale e estavam sequíssimos. Então me perguntou: filho do homem, acaso poderão reviver estes ossos? Respondi: Senhor Deus, tu o sabes. Disse-me ele: profetiza estes ossos e diz-lhes: ossos secos, ouvi a palavra do Senhor. Assim diz o Senhor Deus a estes ossos: eis que farei entrar o Espírito em vós e vivereis. Porei tendões sobre vós, farei crescer carne sobre vós estenderei pele, porei em vós o Espírito e vivereis, e sabereis que eu sou o Senhor Deus. Então profetizei segundo me fora ordenado. Enquanto eu profetizava, houve um ruído, um barulho de ossos que batiam contra ossos e se ajuntavam, cada osso ao seu osso. Olhei e eis que havia tendões sobre eles, e cresceram as carnes, e se estendeu a pele sobre eles, mas não havia neles o Espírito. Então ele me disse: profetiza ao Espírito, profetiza, ó filho do homem, e diz-lhe assim: assim diz o Senhor Deus, vem dos quatro ventos, ó Espírito, e assopra sobre estes mortos, para que vivam. Profetizei como ele me ordenara, e o Espírito entrou neles e viveram, e se puseram em pé um exército sobre modo numeroso. Então me disse: filho do homem, estes são toda a casa de Israel. Eis que dizem: os nossos ossos se secaram e pereceu a nossa esperança, estamos de todos exterminados. Portanto profetiza e diz-lhes: assim diz o Senhor Deus, eis que abrirei a vossa sepultura e vos farei sair dela, ó povo meu, e vos trarei a terra de Israel. Sabereis que eu sou o Senhor quando eu abrir a vossa sepultura e vos fizer sair dela, ó povo meu. Porém em vós o meu Espírito e vivereis, e vos estabelecerei na vossa própria terra. Então sabereis que eu, o Senhor, disse isto e o fiz, diz o Senhor. Feche seus olhos. Senhor Jesus, obrigado, Senhor. Obrigado porque nós estamos na tua presença aqui hoje, essa tarde. Obrigado pela tua palavra que irá nos alimentar nesse exato momento. Obrigado porque o Senhor é um Deus bom que está com a tua igreja. Obrigado, Senhor, por 64 anos de história que o Senhor certamente moldou com as tuas poderosas mãos. Mas que o Senhor esteja aqui hoje, essa tarde, Senhor, nos trazendo não apenas um presente, mas um futuro glorioso que havemos de esperar no Senhor. Que o Senhor esteja aqui hoje, essa tarde, que seja a minha voz, mas que seja o Teu Espírito Santo pregando a Tua igreja. Que o Senhor possa desde já preparar mentes e corações para serem tocados por esta palavra. Que o Senhor esteja aqui no nosso meio, Senhor meu Pai. Nós invocamos ainda mais da Tua presença. Que o Senhor manifeste o mover do Teu Espírito Santo sobre todos nós. Nós clamamos, Senhor, e pedimos que o Senhor Espírito Santo esteja em nosso meio aqui hoje, essa tarde. Em nome de Jesus. Amém e amém. Podem tomar os seus lugares. E se você desejar glorificar o nome do Senhor. Aleluia. Glória a Deus. Eu acredito que Ezequiel é um dos meus profetas favoritos. Eu me lembro que quando eu era criança, como eu era muito chorão, assim como o Vivizinho, que nem conseguiu passar a apresentação, ficou chorando o tempo inteiro, o meu pai me chamava de Jeremias, o profeta das lamentações, o profeta que chorava. Mas Ezequiel também é um dos profetas que, quando eu leio as histórias que Deus realizou através dele, é algo que toca meu coração, é algo que me molda, e que certamente hoje, aqui esta tarde, Pode ter certeza que não foi uma escolha minha, não foi algo que veio da minha própria cabeça, foi algo que o próprio Deus me direcionou para trazer esta palavra, esta passagem, esse trecho tão impactante de Ezequiel 37 a hoje, a nossa igreja aqui no século 21, há milhares de anos depois. Obviamente, essa visão que Ezequiel teve, onde a própria Bíblia nos traz que ele foi levado em espírito a esse vale de ossos secos, ela é completamente representativa. Não foi algo físico ou material que Ezequiel viveu, mas aquilo estava falando sobre o estado da nação de Israel que eles estavam vivendo naquele exato momento. Mas agora eu faço uma pergunta: como que uma nação escolhida de Deus chega a um vale de ossos secos? Como que uma nação chega nesse lugar que a nação de Israel chegou? Como que chega ao tal ponto de que Deus precisa chamar Ezequiel e levá-lo numa visão em espírito e mostrar para ele um vale? Pensa que nós temos aqui, estou chutando aqui umas 12 a 15 mil pessoas, não sei. Mas pensa, multiplique isso aqui vezes 4, 5. Num vale cheio de ossos secos, mais numerosos do que as pessoas que estão nesse templo aqui hoje, essa tarde. É uma visão impactante, é uma visão que incomoda, é uma visão que traz angústia, é uma visão que cheira a própria morte em pessoa. É uma visão que incomoda não apenas a Ezequiel, mas a todos nós aqui hoje, essa tarde. Afinal, nós estamos falando da nação escolhida de Deus. A própria palavra diz que Deus escolheu a nação de Israel, escolheu os judeus, escolheu esse povo, e eles viveram coisas magníficas. Mas aquilo que nós precisamos entender, esse contexto de Ezequiel 37, é que eles não estavam no início de uma trajetória, mas também não estavam no fim dela. Nós estamos falando de uma nação que começou com nosso pai na fé, Abraão. Quando Deus chega e chama Abraão, Abraão, saia do meio da sua terra, do meio da sua parentela, e vá para uma terra que eu vou te mostrar. E depois de décadas e décadas que Abraão viveu ali pela fé, ele falou: olha, através de você levantarei um povo, uma nação, a nação de Israel. Então nós estamos falando sobre o Deus de Abraão. Nós estamos falando sobre o Deus de Isaac, o Deus de Jacó, que também teve o seu nome transformado em Israel, o Deus de Moisés e Josué, o Deus de Davi e Salomão, um Deus de uma nação escolhida, que viveu coisas magníficas e gloriosas. Eu trago, por exemplo, o relato da história de Moisés. Por 400 anos eles foram escravizados. Por 400 anos na escravidão, por 400 anos vinha o questionamento: será que Deus se esqueceu de nós? Será que as promessas que Deus passou através de Abraão foram esquecidas e perdidas ao longo do tempo? Mas aí Deus levanta um tal de Moisés, e através dele veio as 10 pragas, veio o mar vermelho se abrindo, veio coisas gloriosas, veio o deserto de 40 anos, aí veio Josué e veio a conquista da terra prometida. Onde a queda dos muros de Jericó não foi na força do braço, mas foi no grito da fé de uma nação escolhida pelo próprio Deus. Essa nação herda a terra prometida, eles vivem coisas magníficas, como por exemplo, quando depois de Davi, Salomão é permitido pelo próprio Deus a construir um templo físico, como o qual estamos aqui hoje, e eu lembro exatamente a palavra que diz que a glória do Senhor encheu aquele templo. As promessas de Deus, meus irmãos. Eu já falo isso para vocês, pode às vezes parecer para nós que está demorando, às vezes pode parecer que Deus se esqueceu de nós, mas deixa eu te falar uma coisa aqui hoje, essa tarde: se Deus tem uma palavra sobre a sua vida, se Deus tem uma promessa sobre você, pode ter certeza que a palavra dele é fiel e firme, não volta ele vazia. Deus não é homem para mentir, nem filho do homem para se arrepender. Deus é um Deus que cumpre as suas promessas e a sua palavra, para que seu nome seja glorificado. Aleluia. Mas aí a gente olha para Ezequiel 37 e a gente vê uma discrepância. A gente vê uma... parece que é um acidente. Parece que é algo que não encaixa na história de uma nação escolhida, de um povo escolhido, separado pelo próprio Deus. Um Deus que é fiel até mesmo em meio da nossa infidelidade. E eles se encontram hoje nesse vale dos ossos secos. Você se lembra da terra prometida? Destruída. Jerusalém saqueada. O templo de Jerusalém destruído. A glória de Deus se dissipou. O povo foi disperso. E agora eles se encontravam novamente na escravidão de um outro povo. Israel havia sido conquistado por Babilônia, o povo havia sido disperso, e mais uma vez eles se encontram numa situação de angústia, de falta de esperança. Eles se encontram no meio de um vale de ossos secos. Mas eu faço uma pergunta, que pode ficar tranquilo, que vai se aplicar a todos nós aqui hoje, essa tarde. Como que uma nação morre? Como que uma nação que viveu coisas gloriosas na presença de Deus se permite ser mais uma vez conquistada? Como que uma nação chega a ser representada aqui através dessa visão magnífica de Ezequiel como um vale de ossos secos? Como que uma nação que foi avivada pelo próprio poder de Deus, gloriosamente manifesto no Antigo Testamento, na Antiga Aliança, morre? Eu acho que uma das coisas mais... é um fenômeno social, é um fenômeno do ser humano, é que a nossa memória é curta. É que, quem sabe, essa geração de Ezequiel não havia vivido as 10 pragas no Egito. Essa geração de Ezequiel não havia vivido os muros de Jericó sendo derrubados pelo próprio poder de Deus mediante a fé do seu povo. Essa nação de Ezequiel não havia vivido o templo de Jerusalém sendo construído e a glória do Senhor tomado naquele templo. Uma geração de Ezequiel estava vivendo apenas de memórias, estava vivendo de coisas do passado, de coisas que seus pais, os seus avós relataram. Uma coisa que eu continuamente falo, e as pessoas parecem que entram no ouvido e saem pelo outro, e muitas vezes não conseguem entender o que eu estou falando, é que eu não quero viver aquilo que foi vivido pelos nossos avós ou pelos nossos pais, porque o nosso Deus é um Deus presente que está aqui hoje, essa tarde. Eu quero viver aquilo que Deus quer manifestar sobre essa geração. Glorifico o nome de Jesus, porque o nosso Deus é um Deus de gerações, de Abraão, de Isaac e de Jacó. Aleluia. A geração de Ezequiel havia se esquecido, havia vivido de memórias, eles haviam vivido de coisas que os seus antepassados conquistaram. Eu tive uma palavra extremamente impactante e confrontante da parte de Deus. Eu estive aqui em 2015, quando meu avô estava aqui na frente desse púlpito sendo velado, e esse templo estava tão lotado quanto está hoje. Eu dei uma palavra, foi um momento que Deus trouxe um direcionamento para a minha vida. Naquele momento morreu o Davizinho, que queria ser jogador de futebol com 7 anos de idade. Naquele momento morreu os meus sonhos, naquele momento viveu os sonhos de Deus sobre a minha vida, e é por isso que eu estou aqui hoje, essa tarde, para pregar a palavra de Deus. Mas quando eu vivi tudo isso, houve ao longo desses 11 anos que meu avô descansou no Senhor, teve um certo momento que Deus me trouxe a passagem de Moisés e Josué, e a primeira coisa que Deus fala para a geração de Josué, que talvez a geração de Ezequiel deveria ter ouvido, é: o meu servo Moisés está morto. Talvez a Igreja Deus de Amor do século 21, aqui essa tarde, precise ouvir que o meu avô, o fundador da igreja, um gigante da fé que ele foi, já descansou no Senhor. E o motivo pelo qual Deus chega para Josué e fala para ele a primeira coisa: olha, meu servo Moisés está morto, tu, porém, pega essa geração, nessa atual geração que você está sendo levantado como um líder,
2: não viva das memórias do passado, não viva das 10 pragas do Egito, não viva do mar vermelho que se abriu através de Moisés, porque através de ti, este povo, esta geração, vai herdar a terra prometida que eu prometi aos teus pais. Igreja, Deus e amor, se levante aqui hoje, essa tarde, e saiba que meu avô pode ter descansado, mas Jesus Cristo está vivo no meio dessa igreja, aqui hoje, essa tarde. Aleluia. A geração de Ezequiel se apegou somente a memórias, se apegou aos grandes feitos que o próprio Deus tinha feito por intermédio dos antigos líderes, se apegou a coisas que se espiram, que se desvanecem. O vale dos ossos secos é a representação do estado de espírito e da alma de uma nação que havia se esfriado na sua fé. O vale dos ossos secos, ele fala sobre um povo que se distancia e se esquece de um Deus que é um Deus presente, que é um Deus de ontem, um Deus de hoje, um Deus de amanhã. Na verdade, ele é um Deus eterno, e ele está falando à sua igreja que hoje eu estou com vocês, nessa tarde, nesse dia 14 de junho. Glorifico o nome do Senhor, porque ele permanece com a nossa igreja, depois de 64 anos de uma história gloriosa, para o seu nome ser exaltado. A glória que sumiu, o declínio geracional. O vale dos ossos secos representa a morte espiritual, representa a falta de fé, representa a apostasia, representa um povo que às vezes se preocupa mais com coisas terrenas do que um Deus eterno, mas que é espírito e está aqui hoje, essa tarde, soprando aos nossos corações. Mas de onde vem essa inclinação? Da onde vem esse fim de um sonho? Da onde vem essa inclinação para o mal do ser humano? Bom, a gente precisa voltar no início, nos primórdios da sociedade, nos primórdios da humanidade. A gente olha para o Jardim do Éden, e quando Deus chega para Adão e Eva e fala: olha, vocês podem comer de todo fruto desse jardim, mas do fruto do conhecimento do bem e do mal vocês não há de comer, porque no dia que vocês comerem, certamente morrerão. Adão e Eva, nós já conhecemos a história, eles comem do fruto, e incrivelmente eles não morrem fisicamente naquele mesmo instante, mas certamente o ser humano, que não foi feito para morrer, é por isso que a gente não aceita a morte, até mesmo de pessoas que já estão aí com 80, 90, 100 anos, a morte é algo que o ser humano não aceita, porque não é da nossa natureza, nós não fomos feitos para morrer. Mas a partir daquele dia nós passamos a ter um limite de idade aqui na terra. Mas a morte que foi instantânea, naquele exato momento, foi a morte do espírito. A palavra de Deus nos relata em Gênesis que quando Deus formou o homem do pó da terra, ele soprou sobre as suas narinas o seu ruaque, o seu sopro, o Espírito de Deus. Então, quando nós estamos falando sobre um vale de ossos secos, nós estamos falando sobre uma nação que talvez não morreu instantaneamente quando eles começaram.

Mas uma nação que foi morrendo gradualmente, de pai para filho, para neto, para bisneto, no momento que se esqueceram do seu Deus Criador, no momento que passaram a viver mais por essa carne e osso, corruptíveis que nós somos, e deixaram de ver pelo Espírito Santo de Deus. Mas deixa eu falar uma coisa aqui hoje, essa tarde. O nosso Deus é um Deus que vem para que tenhamos vida e vida em abundância. É um Deus que traz visões e revelações para os seus profetas, para os seus servos, para Ezequiel, que mostra um vale dos ossos secos. E aí ele chega numa pergunta completamente provocativa, que talvez nós precisamos ouvir aqui hoje, essa tarde. Podem esses ossos secos voltar à vida? Meu irmão, eu sinto no meu espírito, nesse exato momento, o próprio Espírito de Deus sondando corações e perguntando: pode a sua vida espiritual voltar a ter fé em mim? Pode a sua família, que está hoje como um vale de ossos secos, voltar a reviver? Pode a sua saúde, que já está completamente no estado de ossos secos num vale, voltar à vida? E Ezequiel responde: Senhor, tu sabes. Porque Deus nunca faz uma pergunta pela qual Ele necessita de uma resposta. Ele é onisciente, Ele já sabe a resposta. Ele vem de uma forma, de uma pergunta provocativa que eu sinto o Espírito Santo nos fazer aqui hoje, essa tarde. Qual é o seu vale dos ossos secos? O que morreu na sua vida que deveria ter vida? O que parece sem esperança? O que te leva a estar num momento de angústia e de sofrimento, onde você olha para a situação e fala: isso aqui não tem mais solução, isso aqui não tem mais forma de reviver? Eu me encontro hoje no vale dos ossos secos, mas deixa eu te falar que quando Deus faz uma pergunta, Ele já tem a resposta. Eu sinto o Espírito Santo soprando sobre a sua igreja aqui hoje, essa tarde: ossos secos, voltem à vida pelo poder da palavra e pelo derramamento do Espírito Santo. Exalta o nome do Senhor, porque Ele certamente pode trazer de volta a vida. Se nós não cuidarmos da presença do Espírito Santo em nossa vida, a glória do Senhor se dissipa, a glória do Senhor se esvazia. Mas eu queria que você entendesse que Deus quer sempre voltar a habitar no meio do seu povo. Qual é os ossos secos que você está vivendo hoje, esta tarde, meu irmão? Qual é o vale que você se encontra aqui hoje, essa tarde, minha irmã? Deixa eu te falar que o Espírito Santo está aqui hoje, essa tarde, para trazer de volta à vida aquilo que morreu, para trazer esperança onde não há mais esperança, para trazer vida em abundância daqueles que estão consumidos pela própria morte. Exalta o nome do Senhor, porque Deus está aqui hoje, essa tarde, para trazer vida para um vale de ossos secos. Aleluia. Mas aí a gente olha para a sociedade, a gente olha para um Brasil que, segundo o último censo, tem mais ou menos 60 milhões de evangélicos. Mas a gente olha para Brasília, ela continua corrupta. A gente olha, não precisa ir muito longe não. A gente vai na padaria, a gente está ali na fila do caixa, pessoas que se dizem crentes, se dizem cristãos. E você olha de lado para pegar uma balinha ali do caixa e tem gente cortando a fila. Tem gente que vive a sua vida mentindo, com pecados ocultos, com uma vida dupla, e usam máscaras para esconder o seu coração apodrecido. Eu faço uma pergunta: será que a nossa geração está dormindo? Será que as pessoas pegaram no sono? Se esqueceram do Deus dos nossos antepassados, mas um Deus que é presente conosco aqui hoje, essa tarde? Qual é o vale dos ossos secos que precisa ser tocado pela presença de Deus na sua vida aqui hoje? O que você se deixou espairecer? Qual é a glória que se dissipou na sua vida? Meu irmão, quer uma pergunta autorreflexiva que você não deve resposta a mim ou seu pastor, a ninguém, somente a Deus? Qual foi a última?

0: última vez que você entrou na presença de Deus e chorou e derramou lágrimas, onde palavras não faziam mais sentido para descrever a glória do Senhor sobre a sua vida? Qual foi a última vez que você permaneceu na presença de Deus por mais que 10, 15 minutos? Qual foi a última vez que o seu coração queimava com uma chama do Espírito que é completamente sobrenatural? Eu ouço isso basicamente minha vida como um todo e eu me recuso a acreditar isso porque eu sou nascido e criado no meio de igreja. Cresci ouvindo meu pai pregar, vendo Deus realizar grandes milagres através do meu avô e tantos outros pastores, que a nossa geração é a pior geração da história. Será que nós de fato hoje, aqui essa tarde, podemos dizer que nós estamos no meio de um vale dos ossos secos? Será que nós estamos aqui hoje, essa tarde, dormindo, frios na fé, tendo se esquecido do Deus Jeová, Criador dos céus e da terra? Aonde estão os estádios lotados? Aonde estão os milagres e maravilhas? Mas eu não faço essas perguntas chatas, provocativas. Aliás, eu sou essa pessoa de fazer as perguntas que poucas pessoas têm coragem de fazer, para que a gente fique aqui se atacando um ao outro. Não, é para que a gente reflita e quem sabe identifique aqui hoje um vale de ossos secos que tomou conta especialmente do nosso interior, da nossa vida, do nosso coração, da nossa alma e do nosso espírito. E eu falo para vocês que se o Espírito Santo vem aqui hoje, essa tarde, para nos perguntar: filho do homem, podem esses ossos voltar à vida? Eu respondo para vocês a pergunta que foi feita a Ezequiel há milhares de anos atrás. Eu declaro aqui hoje, essa tarde, pelo poder da tua palavra, ossos secos voltem à vida, pelo poder do Espírito Santo que varre esta igreja nesse exato momento. Aleluia. Mas a pergunta que eu faço para vocês é que a gente olha para esse templo lotado e uma coisa é fácil de identificar: quantidade não falta. Pessoas que professam a mesma fé que eu professo, que meu pai professava, que meu avô professava, que tantos pastores aqui ainda estão dizendo: eu sou um seguidor de Jesus Cristo, eu creio na Bíblia Sagrada como a palavra de Deus. Não falta quantidade de pessoas, mas quem sabe faltam Ezequiéis, quem sabe faltam aqueles que acreditam que o nosso Deus não está confinado nos feitos antigos do passado. Quem sabe faltam aqueles que depositam a sua fé não em homens e grandes líderes e grandes heróis da fé, como foi, por exemplo, meu avô, ou Moisés, ou Davi, ou Salomão. Mas quem sabe aqui hoje, essa tarde, essas perguntas do Espírito Santo, a nossa alma e o nosso espírito: filho do homem, pode esses ossos secos voltar à vida? É Deus chamando a nossa atenção e falando: olha, não se esqueçam que eu não abandonei vocês, não se esqueçam que eu não mudei, não se esqueçam que eu permaneço com todo o poder em minhas mãos. Então glorifico o nome do Senhor, porque a presença de Deus já está sobre nós aqui hoje, essa tarde. Meus irmãos, como nós podemos participar de um avivamento? Eu acho que a pergunta é para essas dezenas de milhares de pessoas que estão aqui hoje na sede mundial: você é um espectador ou você é um participante? Você está aqui para observar e fazer comentários? Ou você está aqui para se posicionar como Ezequiel se posicionou? Nós fizemos 21 dias de oração nas transmissões de oração da meia-noite. Mas nos últimos 3 dias eu reuni aqui as lideranças, os ministros que estão aqui hoje participando deste evento para ministrar alguma coisa, seja louvor, palavra, o que for que seja. Nós nos reunimos aqui, sem câmera, sem transmissão, porque isso aqui não era para mostrar nada para ninguém, era para nós estarmos na presença de Deus. E num devocional Deus nos trouxe a passagem sobre Pedro, que no meio de uma tempestade viu Jesus andando sobre as águas, e pediu para ir com Jesus sobre as águas, e andou sobre as águas, e chegou um certo momento, ele olhou para o vento forte, ele olhou para a tempestade, tirou os olhos de Jesus e começou a afundar. O nosso Deus, representado na pessoa de Jesus Cristo, o Verbo que se fez carne, estendeu a mão na sua graça e misericórdia e salvou e resgatou Pedro. E falou: homem de pequena fé, por que duvidastes? Por que que a sua fé é tão pequena? Por que que você tirou seus olhos de mim? Isso é uma passagem que eu aposto que quase todo mundo aqui já ouviu. Eu cresci ouvindo nessa passagem que Pedro é um exemplo a não ser seguido porque ele teve pouca fé. Mas aí o Espírito Santo me trouxe isso na quinta-feira à noite aqui nesse devocional e falou: olha, quem teve menos fé? Foi Pedro ou foram os discípulos que nem sequer tiveram fé ou coragem de sair do barco? Pedro foi um participante. Os outros discípulos foram espectadores. Quem é você aqui hoje, essa tarde? Quem é você aqui hoje, mediante a revelação da palavra de Deus, que nos mostra em diversos aspectos, na vida das pessoas, num coletivo como um povo de Deus, diversos vales de ossos secos aqui hoje, essa tarde? Qual é a sua resposta? Qual é o seu posicionamento? Como que você responde à palavra de Deus aqui hoje? Será que você olha para um vale e fala: é realmente, na minha época, no meu tempo, era melhor? Ou será que você toma a posição de Ezequiel e você ouve a voz do Espírito Santo e fala: filho do homem, pode esses ossos voltarem à vida? E eu declaro para vocês, pelo poder da palavra, em nome de Jesus, esse vale de ossos secos aqui hoje, essa tarde, vai ser reavivado pelo poder da palavra e pela presença do Espírito Santo. Glorifica o nome do Senhor, porque Deus é conosco aqui hoje, essa tarde. Profetiza, ó filho do homem, profetiza vida, para que o Espírito Santo venha e traga vida de volta a esses ossos secos. O que é profetizar? Muitas vezes as pessoas, pelos abusos, pelos usos e abusos que eu cresci muitas vezes vendo, acham que profecia, profetizar é simplesmente prever o futuro. Pode ser, pode não ser. A forma como eu desenvolvi, mediante a minha caminhada na fé, as minhas experiências pessoais com Jesus, é que profetizar é enxergar sob a ótica divina. Profetizar é comunicar ao mundo aquilo que o Espírito fala. Já faz alguns anos que eu não prego mais. Toda vez que eu tenho o privilégio, a honra e a responsabilidade de subir numa plataforma como essa, eu busco profetizar. Pode ter certeza que essa palavra, eu fiquei por dias e horas em oração, em jejum: Senhor, qual é a palavra que o Senhor deseja que eu profetize à tua igreja? E aí fui trazido a Ezequiel 37. Será que nós, hoje, aqui, essa tarde, conseguimos olhar para a nossa própria vida, para as nossas famílias, para os nossos relacionamentos, para a nossa alma, para o nosso espírito, para a nossa igreja, para a nossa nação, com a ótica divina? Da forma como Deus enxerga, a forma como Deus está vendo todas as coisas? Porque eu aprendi desde criança, isso é uma realidade definitiva, é que os olhos de Deus são como chamas de fogo que estão olhando para nós aqui hoje, essa tarde. Em nome de Jesus, eu declaro que a gente consiga hoje enxergar sob a ótica divina para profetizar a vontade de Deus. Esta terra. Eu acho a palavra de Deus, a Bíblia Sagrada, é uma poesia divina. Eu acho que alguns termos me saltam à mente, me vêm como um sopro do Espírito, quando o profeta e Deus está ali agindo sobre um vale dos ossos secos, e ele fala: olha, profetiza, ouvi a palavra do Senhor. Mas a palavra de Deus também diz que muitos têm ouvidos para que não ouça e olhos para que não vejam. E a palavra de Deus também diz que aquele que tem ouvidos ouça o Espírito Santo falando à sua igreja. Obviamente a Bíblia não está falando sobre uma orelha física, obviamente não está falando sobre o tímpano do nosso corpo, está falando sobre o discernimento, sobre a revelação da palavra, sobre o poder da palavra. Filho do homem, profetiza sobre esses ossos, ouvi a palavra do Senhor. Meus irmãos, eu queria que você entendesse uma coisa aqui essa tarde. Se você esquecer tudo que eu estou falando aqui hoje, está tudo certo, mas lembre-se disso: a palavra de Deus tem poder, a palavra de Deus não volta vazia. É mediante a palavra de Deus que o Espírito fala para nós aqui hoje, essa tarde: ouvi a palavra de Deus e profetiza sobre esse vale dos ossos secos, que em nome de Jesus um milagre virá sobre a sua vida, sobre a nossa igreja, para que o nome do Senhor Jesus seja glorificado aqui hoje, essa tarde. Ouvi, ouça a palavra de Deus, ouça a palavra do Senhor. A palavra de Deus diz, a Bíblia nos relata que Jesus era o Verbo, o Logos, o Verbo que se fez carne. Em João capítulo 1, a palavra diz, no início era o Verbo, e o Verbo estava com Deus, e o Verbo era o próprio Deus. E Deus veio aos seus e os seus não o receberam. Meus irmãos, será que nós, em muitos momentos, temos deixado a palavra do Senhor em segundo plano? Será que em muitos momentos a gente não consegue entender aquilo que Deus nos relata sobre o poder da sua palavra? Aliás, eu cresci ouvindo que tantos homens e até mesmo mulheres de Deus foram, vamos dizer assim, julgados quando muitos falavam sobre eles. Ah, esse aí prega a palavra, mas não revela, não. Só traz a palavra de Deus. É pelo poder da palavra, meus irmãos. Eu queria que você entendesse aqui hoje, essa tarde, que assim como Paulo disse há milhares de anos atrás, que o Evangelho não são palavras de persuasão, mas poder de Deus para a transformação de vidas. À medida que você ouve essa palavra, à medida que você lê a Bíblia Sagrada, o próprio poder de Deus começa a te visitar, te transformar, te curar e te trazer vida sobre um vale dos ossos secos. Então glorifica o nome do Senhor, porque pelo poder da palavra nós seremos transformados aqui hoje, essa tarde. Já caminho para o fim, mas eu trago para vocês alguns últimos versículos para que vocês consigam entender aquilo que eu estou querendo trazer para nós aqui hoje, essa tarde. Se nós desejamos um grande avivamento para a nossa igreja, certamente desejamos. Se nós desejamos um grande avivamento para a nossa nação, e certamente desejamos. Se nós cremos que o mesmo Deus que fez grandes milagres e maravilhas nesta igreja na década de 80, no Maracanã na década de 90, nos anos 2000, vai voltar a operar coisas ainda maiores, pode ter certeza que o avivamento virá pela palavra de Deus. O avivamento está no próprio Cristo, que é o Verbo que se fez carne. A palavra de Deus nos relata em Gênesis capítulo 1, versículo 1. No princípio, criou Deus os céus e a terra. A terra, porém, estava sem forma e vazia, e havia trevas sobre a face do abismo. E o Espírito de Deus pairava sobre as águas, e disse Deus, haja luz, e houve luz. Meus irmãos, pelo poder da palavra, nós temos em Gênesis 1 o poder da criação. Em Salmo 119, 105, nós temos a lâmpada para os nossos pés e a luz para os nossos caminhos. Em João 17, 17, a palavra de Deus nos santifica, santifica-nos na tua verdade, a tua palavra é a verdade. Em João 8, 32, a palavra nos liberta, conhecereis a verdade vos libertará. Em Hebreus 4, 12, a palavra de Deus é viva e eficaz, é uma espada de dois gumes para discernir pensamentos e corações. Em Apocalipse 19, 11, é uma espada de juízo. Em João capítulo 1, Jesus era o Verbo que se fez carne e veio e habitou entre nós. Pelo poder da palavra, eu declaro que hoje, essa tarde, vida sobre os ossos secos, avivamento que virá com grande poder pela manifestação da glória do nosso Deus mediante o poder da sua palavra. Mas quem decide o que você vai viver não é eu, não é o seu pastor, não é a diretoria, não é a minha avó que é presidente, não é ninguém, é você. O que que você decide hoje? Se você se encontra hoje sob um vale dos ossos secos, e você ouve o Espírito Santo de uma forma de auto-reflexão para nós, de uma pergunta provocativa, podem esses ossos voltar à vida? Eu queria que você se posicionasse. Eu queria que você tivesse um posicionamento em fé aqui hoje, como Ezequiel teve. Eu queria que você começasse a profetizar pelo poder da palavra. Naquela situação que parece não ter mais jeito, naquela circunstância que parece que não há mais esperança, naquele lugar onde somente há sepulcros e ossos secos, e o cheiro de morte paira sobre o ar, e você se encontra aqui e fala: olha, eu não tenho mais para onde ir, eu não tenho mais a quem recorrer, eu não tenho mais médicos terrenos a consultar, eu não tenho mais nada a se fazer. Mas quando você ouve essa mensagem da presença de Deus, pelo poder da palavra, eu queria que você hoje se levantasse, eu não estou falando fisicamente, mas um posicionamento em fé, e profetizasse vida sobre um vale dos ossos secos, e você profetizasse pelo poder da palavra um grande avivamento sobre a sua vida e sobre a nossa igreja aqui hoje, essa tarde. Glorifique o nome do Senhor, porque pelo poder da palavra de Deus a vida e a esperança. Fica de pé no seu lugar. Eu queria que você entendesse, Igreja Deus de Amor, que esses 64 anos de história já é um milagre que Deus nos concedeu. Eu queria que você entendesse aqui hoje, essa tarde, que Deus não perdeu o controle da situação. Eu queria que você entendesse aqui hoje, essa tarde, que essa igreja pertence a Ele. Mas se foram 64 anos e nós desejamos viver 128 e multiplicar esses anos por décadas e centenas de anos, se é que Jesus não volta antes disso, que hoje nós possamos, como uma igreja, estarmos firmados na rocha, que é o próprio Cristo, que é a palavra de Deus, que veio e se fez carne e habitou entre nós. Eu queria que você entendesse que não é pelo que eu posso fazer, ou que o seu pastor pode fazer por você, ou que nós somos capazes de fazer pelo alcance do nosso próprio braço, mas pelo poder da palavra de Deus. Eu falo isso com todas as letras, sem medo de errar, porque eu não falo isso da boca para fora, e não falo isso por algo que eu pensei ou imaginei com a minha própria mente. Nós temos um passado completamente glorioso, mas eu creio que uma igreja, Deus de Amor, firmada na rocha que é o próprio Cristo, a glória da segunda casa será maior que a primeira. Se você crê nisso, glorifica o nome do Senhor Jesus e exalta o nome dele, porque a nossa igreja é firmada na rocha que é o próprio Cristo Jesus. Aleluia. Feche seus olhos. Eu quero orar com vocês de uma forma rápida. Vou pedir ajuda aqui, que eu não esqueci o cronograma depois. Mas eu queria que você fechasse seus olhos numa oração breve. Mas eu queria que você não apenas tenha ouvido essa mensagem, mas que essa mensagem possa penetrar o seu coração, a sua alma e o seu espírito. Que você possa fazer essa oração juntamente comigo, Igreja Deus de Amor. Vocês podem fazer isso? Vocês têm fé que uma igreja, Deus de Amor, firmada na rocha, viverá coisas magníficas para os próximos anos que há de vir? Se você crê nisso, glorifica o nome do Senhor, dá um glória a Deus, dá um aleluia, exalta o nome de Jesus, porque certamente a nossa igreja está firmada em Cristo Jesus, que é a rocha. Feche seus olhos. Senhor Jesus, nós estamos na tua presença, Senhor. nós ouvimos do Teu Espírito Santo aqui hoje, essa tarde. Senhor meu Pai, nós queremos vir diante do Senhor como um ato de fé. Nós queremos profetizar a Tua palavra, Senhor, sobre um vale de ossos secos. Nós queremos profetizar a Tua palavra, Senhor, que essa igreja está fundamentada em Ti, Senhor Jesus. Nós queremos orar ao Senhor nesse exato momento, que o Senhor esteja conosco aqui hoje, nos direcionando, nos inspirando, nos guiando. Nós oramos, Senhor meu Pai, primeiramente em agradecimento por 64 anos de história. Nós queremos agradecer por tudo aquilo que o Senhor já fez em nosso meio, coisas magníficas e gloriosas que já vivemos na Tua presença. Mas Senhor Jesus, nós oramos, Senhor meu Pai, que o Senhor esteja conosco aqui hoje, essa tarde. Que o Senhor venha, Senhor, com o Teu poder e com a Tua glória aqui hoje. Nós profetizamos, Senhor, tendo fé no poder da Tua palavra, vida, sobre tudo aquilo que morreu ao longo do caminho. Sobre todo o vale de ossos secos nas nossas vidas, nas nossas emoções, nas nossas famílias ou nas nossas igrejas. Que o Senhor venha com o Teu Espírito Santo, trazendo com poder, com glória, um grande avivamento sobre todos nós. Que o Senhor esteja aqui hoje, essa tarde, e vai nos tocando e agindo sobre nós. Que a Tua palavra, Senhor, continue tocando as nossas vidas e nossos corações. Que o Senhor venha, Senhor, com o Teu poder e com a Tua glória. Que o Senhor continue ministrando as nossas vidas aqui hoje, essa tarde. Senhor meu Pai, obrigado porque Tu és conosco. Obrigado porque Tu és com a Tua igreja. Obrigado, Senhor Jesus, pelos 64 anos dessa igreja. Mas nós profetizamos aqui hoje, essa tarde, que esta igreja, Senhor, está firmada na rocha, que esta igreja está fundamentada na Tua palavra, que em nome de Jesus vai cair por terra toda oposição, toda barreira, todo impedimento, para que nós possamos viver um grande avivamento na nossa igreja, na nossa nação e neste mundo afora, pelo poder da Tua palavra. Obrigado, Senhor Jesus. Que Teu nome seja louvado e glorificado acima de todas as coisas, em nome de Jesus. E todos podem dizer amém e amém. Glória a Deus. Meus irmãos, nós temos um vídeo agora para relembrarmos essa história tão linda e gloriosa que temos de 64 anos de história. Então convido vocês a assistirem isso agora e daremos continuidade às nossas festividades. Glorifique o nome do Senhor Jesus mais uma vez.
1: São 64 anos. Debaixo do cumprimento das promessas de Deus, a nossa igreja completa mais um aniversário. E eu tenho certeza que é um marco, porque você também faz parte desta história. Você é visitante, você é membro, você que passou por aqui, por algum dia, algum momento, faz parte da nossa história.
2: Deus da ressurreição do Pai, Deus da vida, Jesus querido, pela morte.
3: Se nossa igreja não estivesse firmada na rocha que é Cristo, há muito não teria desfalecido.
1: É verdade. Não me lembro de tudo, mas pelo que passei assim já na minha pré-adolescência, eu posso lembrar de algumas dificuldades. Também aquela principal, que foi a compra desse templo, que o pai passava momentos de muita aflição para que se completasse o valor para o pagamento mensal deste grande templo, que era um galpão naquela época.

0: oportunidade de abrir uma igreja.
1: Programa de rádio, pagamento dele, né?
0: Meu Deus do céu, o programa de rádio era um 12 minutos.
1: Imagine, mal dava para falar.
0: Nada, nada. É, a gente sonhava com um programa maior.
1: E como Deus nos deu, né? 24 horas, qualquer momento podemos ligar o rádio.
0: Deus,
1: e ouvirmos a palavra.
0: Maravilhoso para conosco nesses 64 minutos.

0: casamos, a igreja tinha só 3 anos de idade. Então, ela começar a andar, engatinhar,
1: até virar uma moça bonita
0: e correr, né? E está correndo e ganhando almas para Jesus e crescendo cada vez mais.
1: É tempo de nós celebrarmos. Você que está aqui faz parte desta história da nossa igreja Deus de Amor. Então adoremos ao Senhor, o louvemos, o celebremos, porque são 64 anos de grandes bênçãos e vitórias.
0: É tempo de alegria.

0: A paz do Senhor Jesus Cristo esteja com todos vocês. Ó, que meninas lindas, minhas bisnetinhas, fazem parte também desses 64 anos. Irmãos, a minha alegria é tão grande que hoje passei mal aqui, sentindo tanta graça, tanta alegria, minha pressão subiu para 17. Nem alegria a gente pode sentir mais, né? Mas alegria de estar hoje aqui, o privilégio de estar com vocês mais um ano, comemorando mais um aniversário da nossa querida Igreja Pentecostal Deus e Amor. Quando cheguei a essa igreja, ela tinha só 3 anos de idade. Então, dia 12 agora, na sexta-feira passada, eu completaria 61 anos de casada. Cheguei jovenzinha nessa igreja. E agora estou vendo a igreja completar 64 anos de idade. Que bênção, que vitória! Glória a Deus, aleluia! E eu quero agradecer a todos vocês que fazem parte dessa vitória, dessa alegria grande. Ó, que maravilha! Desde ontem, as caravanas chegando, e eu sentindo a graça de Deus, vendo hoje pela manhã a separação de diáconos, consagração de presbíteros aqui, a graça de Deus encheu esse templo, aleluia! Foi muito grande a graça, foi muito grande a graça. E ontem também estive ali com os pastores que vieram de fora, vieram de todo o Brasil, América do Sul. Foi uma graça muito grande e eu tenho motivos para estar feliz, não é, Débora? Tem motivo?
1: Mas não muito, se você passar mal.
0: Ah, meu coração agora está vacinado. Graças a Deus. Nós vamos cortar esse bolo aí. É...
2: Não é fake, ele é de verdade.
0: É de verdade?
2: De verdade.
0: Pode passar o dedo aí.
2: Ainda não.
0: Ai, os primeiros mil pessoas que chegaram.
1: Acho que já comeram, não?
0: Acho que não, né?
1: Já comeram?
0: Já foi distribuído o bolo? Hã? Já comeram? Não?
1: E aí, já comeram? Ah, depois.
0: E vocês vão, os primeiros mil que chegaram receberam um voucher para ganhar um pedaço do bolo, não é? Eu cheguei cedo. Cheguei bem cedo, vim de manhã e vim agora à tarde. Então eu posso comer um pedacinho, né? Vamos cortar então?
2: Vamos lá. Aperta forte. Vamos lá.
0: Aê. Macio que só. Olha.
1: Olha. Não, também agora não.
2: A minha mãe perguntou para mim se ela pode passar o dedo e lamber. Ó, já lambeu.
0: Eu posso, né? Eu posso. Que Deus abençoe. Parabéns, Igreja Deus e Amor.
2: E o ano que vem, nós estamos pretendendo fazer os 65 anos no estádio aqui em São Paulo. Mas vocês precisam orar para que a gente possa encontrar o estádio. Porque os estádios estão com todas as agendas lotadas. Mas se nós tivermos a oportunidade de estarmos no estádio, quem vai vir conosco? Quem vai vir? Vamos encher estádio, igreja! 65 anos no ano que vem.
0: Nós estaremos aqui, se Deus nos der vida. Estaremos esperando vocês o ano que vem de novo. Quem virá, diga amém. Glórias a Deus.
2: Deus abençoe. Agora nós temos a outra parte, pastor Kleber.
3: Glória a Deus, que felicidade. Tô de olho no bolo. Pode, mas pode.
2: Tem que tirar o olho do bolo, hein? Os irmãos já estão com o voucher, eles vão levar esse bolo.
3: Vamos lá, pessoal. Todos os primeiros 1000 colocados, irmã Ereni, irmã Débora, foi colocado aí aquele sinalzinho. É que a pulseirinha que vocês receberam, vocês vão descer aqui no nosso lounge, aqui, ó, no Espaço Jovem, e lá já vai estar disponível para você receber. Quem chegou mais cedo aqui, levante as mãos. Todos de pé, por gentileza, nós vamos agradecer ao Todo-Poderoso. Quem quer sair daqui cheio das bênçãos do Pai, diga eu. Então diga bem alto: meu Deus, eu te agradeço. Mas com autoridade, eu te agradeço por todas as bênçãos que o Senhor já confirmou em minha vida. Uma informação importante: o lançamento do Ivan Luiz, Débora Miranda, Priscila Santana, está na livraria 4-5, e todos os demais lançamentos, você pensou que estava só pela internet, tem lá na livraria e você pode adquirir. Oração da fé. Só que antes disso nós temos uma dinâmica. Eu vou fazer a preparação, contagem regressiva, 1, 2, 3, 4, 5, e você vai dar aquele glória para levantar esse teto. Quem concorda, diga glória a Deus. Quem concorda, diga glória a Deus.
2: Nós temos uma novidade na livraria. Nós compramos milhares e milhares de bíblias. Temos a bíblia Slim, a pequenininha, e tem a grande com a hiper letra gigante. Então já está nas livrarias as bíblias que chegaram esta semana, que os irmãos estavam pedindo.
3: Eu mesmo, eu estava pedindo uma de letra grande. Quem precisa das letras grandes? Então não saia sem adquirir, não vai comprar por aí. Ali tem o logo da igreja e tem a representação nossa, e foi feita pela igreja. Levante as suas mãos. Então vamos lá. Oração da gratidão, e já vamos fazer a contagem. Levante as suas mãos. Soberano Deus, maravilhoso Pai, queremos pedir a Ti que o Senhor leve em paz, meu Pai, estas famílias, estas vidas. Queremos pedir a Ti, Senhor, que o Teu Espírito possa encaminhar, ó meu Deus, a cada um deles que estão aqui presente, e que a Tua glória possa resplandecer com graça, com glória, com poder. Venha guardar a vida dos diretores, pastores, obreiros, os novos consagrados, aqueles que foram separados. Pai, dê-nos comunhão, dê-nos coração unido. Repreende todas as cizanhas, as setas do maligno.

de Jesus. Que o Senhor te abençoe e te guarde. Que o Senhor tenha misericórdia de ti. Que o Senhor sobre ti faça resplandecer o seu rosto e te dê a paz. Mas agora calme lá, nós vamos contar. Eu conto até três e você levanta no glória. Um, dois, três, quatro, cinco. Parabéns, igreja, Deus é amor. Meu Deus, meu Deus. Ô glória. E se Deus permitir no ano que vem, Ele tem maiores surpresas para você e para a tua vida. Glória, glória, glória, glória. A paz do Senhor Jesus. A paz do Senhor Jesus.

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Não caiu quando o tempo passou, porque a rocha não envelhece. 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
2: Dezessete horas 26 minutos. Feliz aniversário, Igreja Pentecostal Deus e Amor. 64 anos foram celebrados nessa festa inesquecível que vivemos aqui hoje no Templo da Glória de Deus. Milhares de pessoas estiveram presentes para celebrar o aniversário da nossa igreja. Um culto abençoado e nós fomos renovados pelo Senhor. Saiba que é um prazer ter você na nossa programação. E olha, você que só acompanhou pela rádio, no YouTube está toda a transmissão deste culto, que foi uma bênção, terminando agora com a Orquestra Filarmônica da Sede Mundial. Tivemos a oração da nossa diretoria, uma palavra com a presidente da nossa igreja, irmã Irene Miranda, a palavra sendo ministrada pelo presbítero Davi Neto. Foi uma bênção que nós vivemos aqui hoje, e tudo isso está disponível no YouTube da nossa igreja. 64 anos da Igreja Pentecostal Deus e Amor, uma igreja firmada na rocha.

64 anos firmados na rocha. Sim, somos um povo que está firmado na rocha. Por quê? Porque nós somos guiados pela palavra de Deus. E a Bíblia nos ensina que aquele que ouve a palavra de Deus e a põe em prática será comparado ao homem prudente que construiu a sua casa sobre a rocha. E a nossa igreja, ela vive na orientação da palavra de Deus. Por isso, somos um povo que vive a palavra de Deus, que vive os milagres que o Senhor

0: moro em um estádio, então já prepare-se, viu, para o ano que vem nós mais uma vez fazermos história. E a nossa igreja tem feito história, a nossa igreja tem alcançado muitas nações, muitas vidas foram salvas através da pregação do Evangelho. E hoje foi um dia de celebração, foi um dia onde Deus falou conosco, nos ensinou, nos instruiu, e nós temos a certeza que os ossos secos serão revividos pelo poder da palavra de Deus. Essa foi a palavra ministrada no YouTube da nossa igreja. Você acompanha a pregação da palavra, os louvores que foram entoados, tudo isso no canal oficial da Igreja Pentecostal Deus é Amor. Uma igreja que tem sido utilizada pelo Senhor para que vidas sejam transformadas. Então vamos a um depoimento de uma vida que foi transformada por Jesus. Olha o que Deus está fazendo através deste ministério e quantas pessoas estão sendo impactadas através da pregação da palavra de Deus e das orações que são feitas neste lugar.
1: Olá, meu nome é Priscila. Uma amiga nossa nos encontrou e falou assim: tem um círculo de oração abençoado ali naquela igrejinha. Vai lá, que é uma bênção. E a gente foi naquela quinta-feira, vimos o círculo de oração. Pela primeira vez na minha vida, eu conheci uma mulher dos cabelos compridos, e ali era orava, e ali era orava, e as lágrimas escorriam nos olhos. Eu não entendi aquilo, com tanta fé na palavra de Deus, joelho dobrado, irmãos. Quando eu entrei ali e comentei com a irmã, falei: irmã, fui mandada embora. E ela olhou para mim e falou: olha, irmã, cara no pó, para ver se ainda há esperança para ti em Jesus. Porque à toa não foi. O Senhor não faz nada em vão. Ah, eu olhei para o céu e falei: Senhor, se o Senhor realmente tem obra na minha vida, a partir de hoje eu vou ser essa crente que esse povo está falando. Eu vou ser essa crente que essas mulheres doidas estão falando. Porque era assim que eu via elas. E naquela mesma tarde, irmãos, uma paz, uma tranquilidade no coração, é como se tirasse uma mochila das nossas costas. E a partir daquele momento, e fui na igreja de Deus e Amor, minha vida começou a mudar. Em uma semana, o meu esposo falou: pra onde é que você tá indo? Eu falei: pra igreja. E ele falou: eu vou com você. Eu falei: por que que você vai comigo? Porque você tá boazinha, você tá boa, eu vou atrás de você ver que igreja você tá indo. E daquele dia em diante, meus irmãos, o meu marido aceitou Jesus. E até hoje nós caminhamos para a honra e glória do nome de Jesus juntos. Enfim, irmãos, no meio dessa caminhada, Deus proveu meu esposo e dobrou o salário do meu esposo. E o tempo foi passando e nós adquirimos uma casa própria. Nós conseguimos quitar o carro, nós conseguimos quitar a minha faculdade, que eu ainda pagava. E passado um tempo, eu e meu esposo resolvemos engravidar. E, irmãos, quando eu fui fazer os exames, a médica falou assim: olha, não engravida não. O seu ovário está cheio de policísticos e você está com muita anemia e baixa de vitamina B12. Você não tem sangue nem para você, quanto mais para um bebê. Não engravida. E Deus moveu tanto ao meu favor, irmãos, que em um ano eu engravidei de uma menina e fui fazer pré-natal com essa médica. E no pré-natal, ela falava comigo, com meu esposo: por que vocês dois são tão alegres, tão felizes? E eu falei com ela: porque nós servimos a um Deus vivo, a Jesus Cristo, que mudou a minha vida. E falei tudo para ela e contei o meu testemunho para ela. E passado ali algum tempo, Deus moveu de novo o nosso coração e nós sentimos uma vontade imensa de ter o segundo filho. E em um mês eu engravidei e veio um menino. E hoje eu tenho um casal de filhos saudáveis, lindos e fortes, para a honra e glória do nome de Jesus. Tudo que eu sou hoje, toda a tranquilidade que eu e meu esposo temos na vida financeira, na vida profissional e na vida de relacionamento, na vida familiar, é provida do Senhor Jesus. E a obediência que quebrou essa maldição na minha vida, a obediência ao Senhor Jesus. Eu sou muito grata ao Deus da Deus e Amor, a Jesus Cristo de Nazaré, que opera grandemente dentro desse ministério. E é uma bênção, é uma alegria, é uma satisfação servir o Senhor Jesus dia após dia. Meu nome é Priscila, moro em Minas Gerais, na cidade de Contagem, na rua Limeira, número 98, casa 2, no Bernardo Monteiro.
0: Essa irmã Priscila, que foi alcançada por Jesus, Deus fez uma grande obra na vida dela, da família. É isso que nós queremos e o que nós temos vivido na nossa igreja ao longo desses 64 anos de existência, por estarmos firmados na rocha cristã

A palavra que o Senhor prometeu com certeza se cumprirá em nossas vidas, no nosso ministério. E graças a Deus, muitas vidas, como foi o caso da irmã Priscila, já foram alcançadas, transformadas por Jesus através do clamor que nós fazemos a Deus. Inclusive, viu, somos uma igreja de oração e ontem foi lançado oficialmente o ministério de intercessão. Vamos clamar e com certeza o Senhor revelará a nós coisas grandes e firmes, como dizem Jeremias. Meus amigos, vamos de louvor agora. Temos lançamentos na gravadora MC Music. Nós vamos a um desses lançamentos, cantora Priscila Santana, do álbum Oasis.

seu novo louvor da gravadora MC Music do álbum Oásis, na voz da cantora Priscila Santana. 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Temos Bíblia, temos Bíblias, temos vários itens, camisas aqui, por exemplo, na sede mundial. Nós temos uma multidão agora de pessoas que estão lá na nossa livraria PDA adquirindo os nossos itens. Temos o ateliê da Associação Reviver Help, Deus e Amor. Enfim, venha conhecer a nossa igreja. Venha conhecer a nossa igreja e esse conselho para você hoje, viu? Hoje foi o aniversário da nossa igreja, uma festa inesquecível e você pode acompanhar tudo, a palavra, os louvores, as orações que foram feitas, a cobertura especial, tudo no nosso canal do YouTube, Igreja Deus e Amor Oficial. Caso você não seja um deles, se inscreva, ative as notificações, porque temos transmissões ao vivo todos os dias. Temos os canais da nossa igreja no Instagram. Siga no Instagram a Igreja Pentecostal Deus e Amor Oficial, a Fundação Reviver, a Associação Reviver Help Deus e Amor, o projeto Multiplicação, que é o Missões e PDA. Siga o Pequeno Galileu, o Ministério Regenere, o Ministério Jovem Expansão. Tudo isso você acompanha nas redes sociais da nossa igreja para ficar por dentro de tudo que está acontecendo aqui hoje, um dia especial. 64 anos foram celebrados durante a nossa programação. Você vai ver cortes. E lá na rede social da nossa igreja já tem cortes para que você acompanhe um pouco dessa festa que nos surpreendeu. Muita gente compareceu, mas muita gente mesmo. Você que já veio na sede mundial sabe do quão grande é a nossa igreja. E pasme, senhores, estava lotada. Sem exagero, a nossa igreja estava lotada. Muitas pessoas compareceram e agora já estão regressando para os seus lares renovadas, cheias da presença de Deus. Porque é isso que Deus faz na nossa vida. Ele nos abençoa, Ele nos transforma e Ele nos enche com o Espírito Santo para que nós possamos impactar outras vidas através das nossas. Vamos mandar lá para eles. Agora, 17 horas e 43 minutos. Vamos ao depoimento. Muitas pessoas curadas aqui na Igreja Pentecostal Deus e Amor.

0: paz do Senhor Jesus a todos os ouvintes. Meu nome é Tony Lobianco Alves, tenho 35 anos, venho aqui falar da grande obra a qual o Senhor realizou na minha vida. Na minha infância, tive envolvimento com as drogas. Tudo começou na minha vida através do cigarro, e conhecendo o cigarro, a nicotina, não parou por ali. Fui conhecendo outro tipo de drogas, onde me tornei uma pessoa usuária, uma pessoa que passava a depender do uso de droga. Conheci o entorpecente, conheci a maconha e outros tipos de droga, aonde fui sempre motivado, impulsionado a usufruir cada vez mais, e a minha vida era uma das piores. Fui me afundando cada vez mais, acabei entrando na vida do crime, cometendo diversos delitos, diversas atrocidades. Comecei a praticar assalto à mão armada, tive um envolvimento com quadrilhas especializada em roubo de cargas. E tudo começou através das drogas. Através das drogas, porque eu queria usufruir, eu queria saciar o desejo da minha carne. Comecei em busca através do crime, através das más ações, de ações criminosas, diversos assaltos, diversos roubos, e usufruindo cada vez mais uma quantidade maior de droga. Acabei logo com 18 anos, sendo preso, sendo detido, infringindo a lei. Por violar a lei, acabei sendo detido e levado para a cadeia, aonde fui transferido para a casa de detenção, conhecido como Carandiru. Lá, eu fiquei praticamente o período de 1 ano. E logo em seguida, eu tive a liberdade, mas ainda estava prisioneiro e dependente das drogas, e também vivendo uma vida ilusória, uma vida sem sentido, sem rumo e sem direção, na cegueira do pecado. Saí no ano de 2001 e continuei a cometer atrocidades, continuei a praticar diversos tipos de crime. Aquilo ali parecia tudo muito normal para mim, mas na verdade não era. Na verdade, era uma cegueira espiritual, era uma decaída espiritual. E comecei a me envolver também no tráfico de droga, com traficantes, começando a se envolver no movimento, nas ações criminosas, em busca de dinheiro, em busca de estrutura, com ganância, com ambição, com egoísmo. Não acreditava em Jesus. Eu era praticamente um ateu. As pessoas falavam de Jesus para mim e eu não acreditava. Eu cheguei até mesmo a perseguir crente. Cheguei a balear crente na porta da igreja. Eu cheguei na ignorância a jogar crente dentro do rio. Mas uma certa feita, eu numa região onde havia o tráfico, o movimento, apareceu um pastor da igreja pentecostal Deus e Amor. E eu estava ali usufruindo de droga e estava também armado. E esse pastor, ele olhou bem nos meus olhos e falou: "Vaso, eu tenho algo para falar de Deus para você." Mas eu não queria receber, porque eu era ignorante, uma pessoa valente, uma pessoa agressiva, uma pessoa super nervosa. Mas ele falou: "O que eu tenho que te falar de Deus, eu vou te falar." E ele me entregou uma palavra dura. Ele falou que eu ia passar pelo vale da sombra da morte. Eu ia passar por um momento muito difícil, mas o Espírito do Senhor, ele ia lutar em meu favor, ia me dar o livramento. E a obra que ele tinha começado na minha vida, ele ia terminar. Eu começo a entender a importância da evangelização, a importância do trabalho da igreja. Naquele momento eu não recebi, mas a palavra, ela ficou no meu coração até nos dias de hoje. Dias depois, o que que aconteceu? Usufruindo droga, curtindo baile funk e tudo mais. Acabei passando dos limites. Eu acabei sofrendo um acidente. Eu caí lá do quarto andar. E caindo do quarto andar, eu sofri graves ferimento. Eu tive um coma cerebral, hemorragia cerebral. Os médicos disseram: olha, mãe, o que a equipe médica pôde fazer foi feita. Mas daqui pra frente é só Deus, é só Jesus que pode fazer uma obra na vida do seu filho. Se a casa até 7 horas ele não corresponder, não reagir, a gente vamos ter que fazer o procedimento funeral, encaminhar ele pro necrotério. Novamente, Deus ele trabalha, ele começa a enviar os irmãos que são da igreja pentecostal. Deus e amor de Deus, quero testificar a todos. Tava doente, ele me curou. Ele transformou a minha vida. A palavra de Deus é muito importante. Ela mudou a minha vida, porque ela é viva e eficaz. Ela produz muito fruto. Ela é verdadeira. Eu quero agradecer a todos, em todo sentido, em todos os ângulos. Os irmãos dessa igreja, os evangelistas, os obreiros, pastores. E eu sou muito grato, em nome de Jesus Cristo. Eu moro no Parque Novo Mundo. Tenho 35 anos. Eu congrego na Alameda Segundo Sargento. E lá também eu testifico e conto o milagre que Deus ele fez na minha vida. Ele me tirou do crime, aleluia, para me levar para a glória. E é por isso que eu quero permanecer obediente e fiel, enquanto eu viver, em nome de Jesus. Meu nome é Tony Lobianco Alves, eu moro na rua Dona Maria Quedas, número 99, Parque Novo Mundo.
1: Essa é a transformação que o nosso Deus faz. Uma pessoa que perseguia os cristãos, lembrando muito o testemunho de Paulo na Bíblia. E assim como Paulo teve um encontro com Jesus, este irmão também teve. E desde então a sua vida foi completamente mudada. É isso que nosso Deus faz, é isso. O que vai acontecer na sua família se você orar, se você participar dos clamores que nós temos aqui, irmãos. Porque a oração, ela pode muito em seus efeitos. Através da oração, Deus quebranta corações, Deus muda histórias e nós reproduzimos esses depoimentos aqui para que você saiba e tenha esta fé, que assim como Deus fez na vida destas pessoas, também pode fazer na sua vida, na sua família. Vamos orar para que isso aconteça e daqui a pouquinho, em 9 minutos, nós temos oração ao vivo. Hoje, 12h30 também, oração ao vivo, direto do nosso santuário, porque aqui na Deus e Amor nós temos o santuário de oração, um local exclusivo para oração. Um local que quando nós buscamos a Deus, Deus responde, Deus, ele sonda os nossos corações, ele nos transforma e tudo aquilo que nós apresentamos em oração, Deus faz coisas grandes. Então venha você participar, venha conhecer a nossa igreja pentecostal Deus de Amor, que hoje teve uma festa inesquecível. Foram 64 anos comemorados hoje. Já estamos em preparação para o ano que vem, que será num estádio. Estamos buscando um estádio para realizar esta grande concentração que também ficará marcada nos nossos corações. Uma grande multidão ainda aqui na sede mundial. Foi preparada toda uma estrutura, então tem a loja da Help, tem a livraria IPDA, tem vários lanches, carrinho de lanche, então as pessoas que vieram de longe estão aqui comendo algo, se preparando para a viagem. Uma coisa nós temos a certeza, elas estão voltando para os seus lares renovadas, cheias da presença de Deus, porque quando nós buscamos o Espírito de Deus, ele se move em nós. Vamos ouvir esse louvor? Mover do Espírito, cantora Débora Miranda. Hoje o Espírito Santo se moveu em nós. E com certeza a unção que foi derramada sobre as nossas vidas aqui hoje, nós compartilharemos e alcançaremos mais vidas em nome de Jesus.
2: O Espírito Santo é quem nos move. O Espírito Santo é quem nos transforma. O Espírito Santo é quem nos ensina. E nesta noite ele quer mudar a sua vida. Mudar o seu coração, fale com o Espírito Santo, Senhor, mude a minha vida. Espírito Santo, mude, me transforme. Eu quero ter coração como o Senhor tem. Mover do Espírito de Deus nesta noite.

0: 17:58. É hora do que agora? É hora de você deixar o Espírito de Deus mudar você. Como faço para ter um coração quebrantado assim? Através da oração. E agora chegou o momento da oração. Então nós vamos direto já para a oração. Vamos para as identificações das emissoras e depois oração. Vamos juntos buscar a presença de Deus a partir de agora.
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6: 5:59.
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Este é o programa A Voz da Libertação, aqui nos microfones, Pastor Luiz Rubio. Queria convidá-los a orar juntamente comigo após acordes musicais.

Santíssimo Deus e soberano Pai, nesse momento de oração, que os nossos corações se voltam a Ti, ó Deus, nós queremos Te implorar que o Senhor use de misericórdia para conosco, perdoando todos os nossos pecados, todas as nossas falhas, nossos defeitos, nossos erros, as nossas transgressões. O ser humano, ó Deus, peca contra Ti em pensamentos, palavras, atos, obras, gestos, olhares e sentimentos. Todas as maneiras que pecamos contra Ti, ó Deus, o sangue de Jesus Cristo, Seu Filho, é poderoso para nos purificar e nos limpar. Está escrito na Tua palavra que o sangue de Jesus foi tão perfeito, o sacrifício de Jesus foi tão perfeito, que o sangue de Jesus fala, e fala mais forte do que o sangue de Abel. Sim, o sangue de Jesus fala ao Pai que nós fomos purificados e lavados, santificados nesse sacrifício perfeito que Jesus fez na cruz do Calvário. E é no nome de Jesus, através do sacrifício de Jesus, que nós conseguimos entrar na Sua presença em oração. Nós podemos chegar até os céus dos céus, onde o Senhor está sentado no Seu trono, nesta oração, para implorar a Tua misericórdia e o Teu amor inefável, a Tua bondade imensurável, a Tua misericórdia incomparável. Manifesta agora em nossas vidas, na vida de todos os ouvintes que estão orando conosco. É no nome de Jesus Cristo, nosso Senhor, que nós estamos clamando e suplicando a Sua presença. Nós sabemos, ó Deus, que as Suas mãos não estão encolhidas para que não possa salvar, nem os Seus ouvidos estão fechados para que não possam ouvir. Mas as nossas iniquidades é que fazem divisão entre nós e o nosso Deus, e encobre o Seu rosto de nós para que não nos ouça. Por isso, ó grande Deus, nós Te pedimos, perdoai todos os nossos pecados, para que a nossa oração possa chegar à Tua presença. Perdoai os pecados dos ouvintes também, que estão implorando a Tua misericórdia. Meu Deus, os nossos olhos estão colocados em Ti, o nosso coração se volta a Ti, ó Pai, para que lá do céu o Senhor possa responder o nosso clamor, e que todos os ouvintes sejam alcançados, tocados e abençoados. Sim, ó Pai, a Tua bênção é que nos enriquece e não nos acrescenta dores. Por isso, ó Pai, abençoai todos aqueles que estão orando conosco, aqueles que estão perto, aqueles que estão longe, aqueles que clamam, que suplicam, que imploram a Tua misericórdia. Sim, ó Deus, quantas pessoas que estão em sua casa, que já foram desenganadas pelos médicos. Os médicos fizeram de tudo, tudo que eles podiam fazer, fizeram, mas não conseguiram reverter essa situação. Essa pessoa, meu Deus, está com uma enfermidade irreversível, está desenganada pelos recursos humanos. Mas o Senhor é o Deus que não conhece o impossível. O Senhor tudo pode fazer. Como está escrito na Sua palavra, o profeta Ezequiel, no capítulo 38, ele teve aquela visão daquele vale cheio de ossos secos, e o Senhor perguntou para Ezequiel: filho do homem,
poderão esses ossos reviver? E ele respondeu, tu sabes. E Ezequiel começou a profetizar. E aqueles ossos começaram a criar carne, criar nervos. E depois o Senhor soprou sobre eles e o Espírito de vida veio sobre eles. O Senhor é poderoso para ressuscitar os mortos. O Senhor é poderoso para dar vida para aqueles que não têm mais vida. Mesmo que clinicamente essa pessoa esteja morta, o Senhor pode ressuscitar agora. O Senhor pode dar vida a esta pessoa. Pode ser enfermidade da cabeça aos pés, dos pés à cabeça. Pode ser doença interna, externa, física, espiritual, patológica. Não importa, meu Deus. O Senhor é poderoso para agora, nesse momento, estender as suas mãos fortes, as suas mãos poderosas, o seu braço poderoso, as suas mãos amigas, e alcançar essa pessoa doente e necessitada. O Senhor é um Deus compassivo, um Deus misericordioso, um Deus longânimo, um Deus grande, um Deus benigno, um Deus que pode, um Deus que faz, um Deus que acontece, um Deus que tem prazer em perdoar, em abençoar, em curar, em salvar, em libertar, em operar maravilhas. Por isso nós te pedimos, ó Pai, vem operar maravilhas na vida de todos os ouvintes desta programação. Da mesma maneira que as ondas destas emissoras, essas ondas hertesianas, estão cortando o espaço sideral e alcançando a vida, os lares, os corações. Da mesma maneira que as ondas dessa emissora está alcançando esse receptor, a tua bênção possa cortar os céus e alcançar esse coração aflito e atribulado. Quantas pessoas estão nos ouvindo agora através do aplicativo do seu celular, pela internet, pelo satélite, ou até mesmo através, ó Pai, de uma emissora de ondas curtas, de amplitude modulada, de frequência modulada, de ondas tropicais. Meu Deus e Pai, não importa a maneira ou a forma que essa pessoa está nos acompanhando, que está ouvindo a nossa voz, mas que a nossa voz possa alcançar esse coração, mas que não seja a nossa voz, que seja a tua bênção, que seja o teu milagre, que seja o teu livramento, que seja a tua vitória. Essa pessoa, meu Deus, que está caída, levanta ela. Está escrito que o bom pastor, ele vai pelos montes, pelos valados, pelos campos, à busca da ovelha caída, e achando-a, levanta, tira ela daquele poço, daquela situação, e coloca sobre os seus ombros, e com muito amor e carinho leva para o redil, para o aprisco. Jesus querido, o Senhor é o bom pastor, e o bom pastor dá vida pelas ovelhas, e o Senhor já deu a sua vida por nós. Está escrito que o pastor tem em suas mãos uma vara e um cajado, a vara para corrigir as ovelhas rebeldes, e o cajado para levantar as ovelhas fracas, caídas e necessitadas. Ó, meu Deus e meu Pai, quantas ovelhas agora estão feridas, estão doentes, estão caídas, e estão precisando que o Senhor, que é o bom pastor, estenda o seu cajado e possa levantá-las, possa socorrê-las, possa ajudá-las agora, ó Pai. Jesus querido, Jesus maravilhoso, o Senhor nos ama e nos amou de tal maneira que deu a sua vida por nós. E está escrito, as minhas ovelhas ouvem a minha voz e de modo algum seguirão a voz do estranho.
e ninguém poderá arrebatá-las das minhas mãos. Meu Pai que mas deu é maior do que todos, e ninguém pode arrebatá-las das mãos de meu Pai. Ó Jesus poderoso, o Senhor é o meu pastor e nada me faltará. Deitar-me faz em verdes pastos, guia-me mansamente às águas tranquilas, refrigera minha alma, guia-me pelas veredas da justiça por amor do seu nome. Ainda que eu andasse pelo vale da sombra da morte, eu não temeria mal algum, porque tu estás comigo. A tua vara e o teu cajado me consolam. Certamente que a bondade e a misericórdia me seguirão todos os dias da minha vida, e habitarei na casa do Senhor por longos dias. Preparas uma mesa diante dos meus inimigos, unges a minha cabeça com óleo e o meu cálice transborda. Ó, meu Deus e meu Pai, que o óleo divino do teu Espírito Santo, que o azeite celestial do teu Espírito seja derramado na vida dessa pessoa, na vida desse ouvinte, e que todos sejam ricamente abençoados, vitoriosos. Quantas pessoas, meu Deus, pedindo as orações do programa Voz da Libertação. Que nesta hora o Senhor possa visitar a todos que pediram uma bênção ou um milagre. O Senhor é o Deus que nunca chega tarde. Agora nós te pedimos, ó Deus, levanta os caídos, fortalece os fracos, dai alegria ao triste, dai a paz ao atribulado. Aquele que está desenganado, cura ele agora. Aquele que as portas estão fechadas, vai abrindo as portas agora. Aquele que está em grande angústia, em grande desespero, em grande aflição, dai a paz do céu aos seus corações. Que a alegria do céu, que a paz do céu, que o gozo do céu possa entrar nesse coração, possa entrar nessa casa, possa entrar nessa família. Ó Deus grandioso, ó Deus poderoso, Deus maravilhoso, Deus excelso, Deus sublime, Deus que atenta para os humildes e para os contritos. Está escrito, um coração contrito o Senhor não rejeitará. Olha, meu Deus, para esse irmão, essa irmã que agora se humilha e pede misericórdia. Meu Deus, meu Pai, toca nesse corpo agora. Arranque essa enfermidade, resolve esse problema. Meu Deus, essa pessoa que tem uma opressão, uma depressão, sofre síndrome do pânico, essa pessoa que tem uma obra maligna perturbando a sua vida, o diabo tem colocado até mesmo desejo de suicídio, repreende esses demônios do suicídio. Essa pessoa que está pensando em tirar a sua própria vida, porque acha que a sua situação, o seu problema não tem solução. Ele pensa que seu estado é irreversível, mas para o Senhor não existe nada irreversível. O Senhor tudo pode fazer. Repreende esses demônios da morte, demônio do suicídio, demônio da síndrome do pânico, do desespero, da aflição. Saia desse corpo, saia desse lar, saia dessa casa, saia dessa família. Essa pessoa que está deitada em uma cama, em um leito de dor, por uma enfermidade incurável, nós te falamos agora em nome de Jesus, levanta e anda. Você que está numa cadeira de roda, numa maca, você que anda em cima de uma muleta, apoiado em uma muleta, em um andador, levante agora e ande livremente, em nome de Jesus. Meu Deus, essa pessoa que está sentindo dores atrozes em seu corpo, o Senhor é remédio santo, o Senhor é uma anestesia santa, um analgésico santo para aliviar a dor dessa pessoa. Alivia essa dor, alivia esse sofrimento, essa angústia, essa aflição, esse desespero.
Meu Deus e meu Pai, estende as suas mãos amigas e levanta essa pessoa. Sim, ó Pai, opera o milagre esperado, o milagre aguardado, assim como aqueles ossos que estavam secos receberam vidas pelo teu Espírito Santo, que o teu Espírito de vida possa soprar nessa vida, nesse corpo, nesse coração. E essa pessoa possa receber vida novamente. O Senhor é o Deus da vida, o autor da vida, o Senhor é a vida. Sim, ó Pai, atende a nossa oração. Curai os enfermos, libertai os oprimidos, levantai os caídos, fortalecei os fracos, dai alegria ao triste, dai a paz ao atribulado, dai orientação ao desorientado. Abra as portas para aqueles que as portas estão fechadas para eles. Aqueles que estão desempregados, abre a porta de um bom emprego, de um bom ganho. Aqueles, ó Deus, que estão trabalhando, mas tem um salário minguado, move os corações dos seus patrões para dar a ele um salário compensador. Sim, ó Deus. Visita os hospitais, os manicômios, os presídios, as cadeias, as maternidades, os hospitais infantis, os leprosários, as penitenciárias, os CDPs, penitenciária de segurança máxima, cadeia pública, santas casas, aquelas pessoas que estão dentro de uma ambulância, uma UTI, que sofreram um acidente e estão moribundo, quase à morte. Os médicos agora estão dando choque para que essa pessoa seja reanimada, que o seu espírito de vida, que o espírito da vida, que o Espírito Santo possa soprar por essa, nessa pessoa agora, e que essa pessoa possa receber vida e ser curada milagrosamente, misteriosamente. Meu Deus, aqueles que têm em sua casa, em sua família, uma pessoa que é viciada em drogas, dai a libertação. Essa pessoa que é viciada em maconha, em cocaína, em heroína, no crack, no LSD, na morfina, drogas injetáveis e tantas drogas que surgem todos os dias. O Senhor é poderoso para libertar agora. Meu Deus e meu Pai, são milhares e milhões de pedidos que chegam à tua presença agora, mas o Senhor é poderoso para atender a todos e responder a todos. Como diz a sua palavra, a minha alma espera somente em Deus, pois dele vem a minha salvação. Só ele é a minha rocha e a minha salvação, a minha defesa, não serei grandemente abalado. A minha alma espera somente em Deus, porque dele vem a minha esperança. Só ele é a minha rocha e a minha salvação e a minha defesa, não serei abalado. Confiai nele, ó povo, em todos os tempos, derramai perante ele o vosso coração. Meu Deus, essa pessoa que está oprimida por Satanás, que o diabo está planejando tirar a sua vida, e essa pessoa está até mesmo pensando no suicídio, uma pessoa viciada em drogas, o Senhor é poderoso para libertá-la das drogas agora, libertá-la desses pensamentos maléficos e malignos, porque nós sabemos que está escrito na sua palavra que nenhum suicida tem parte no reino dos céus. Repreende esses demônios de suicídio, demônios da morte. Vai saindo desse lar, vai saindo dessa casa, vai saindo dessa família. Que essa pessoa agora seja ricamente abençoada, curada, vitoriosa, liberta, transformada. Que a tua paz, que excede todo entendimento, possa entrar nesse lar, como está escrito na tua palavra, e o Senhor Jesus será como um refúgio contra a tempestade, como um abrigo em terra sedenta. Sim, o Senhor Jesus é um abrigo para aqueles que estão passando por uma grande tempestade, por uma grande luta, por uma grande tribulação, porque um menino nos nasceu e um filho se nos deu, e o principado está sobre os seus ombros, e o seu nome será maravilhoso, conselheiro, Deus forte, Pai da eternidade, Príncipe da Paz.
Jesus é o príncipe da paz, e que a paz do céu, que excede todo entendimento, possa entrar nesse lar, nessa casa, nessa família. Visita agora os hospitais, os manicômios, os presídios, as cadeias, os leprosários, os CDPs, as penitenciárias de segurança máxima, as cadeias públicas, santas casas, aonde tiver, meu Deus, uma pessoa necessitada de uma bênção, de um livramento. Estende as tuas mãos, amigas, e alcança agora. Sim, o Senhor é o nosso refúgio, o Senhor é o nosso socorro bem presente na hora da angústia. Ó, meu Deus, está escrito que o nosso socorro vem do céu, vem do alto, vem do Pai das luzes, em que não há sombra de variação. Ó, Deus poderoso e forte, Deus grande, Deus maravilhoso, Deus excelso, Deus sublime, Deus que pode, Deus que faz, Deus que acontece, Deus onipotente, onisciente, onipresente, em nome de Jesus Cristo, nós te pedimos, abençoai todos os ouvintes agora.

0: confirma o livramento, confirma a bênção, é o pedido que fazemos, certos da tua resposta, para a glória do Pai, do Filho e do Espírito Santo. Nós queríamos convidar agora você que ainda não aceitou Jesus, aceitá-lo agora. Você que está desviado a reconciliar com o Senhor agora. Ore comigo assim: Senhor Jesus, eu creio que o Senhor morreu na cruz para me salvar, e eu aceito como meu Salvador. Senhor Jesus, escreve o meu nome lá no céu, no livro da vida, e sela com o teu sangue. Me prepara para o grande dia do arrebatamento. Você que está desviado, volte-se para a presença de Deus agora, orando assim: Senhor Jesus, estou voltando para a sua casa, para a sua presença. Torna a escrever o meu nome lá no céu, no livro da vida, e sela com teu sangue. Se você está em sintonia com o programa A Voz da Libertação, até este momento falando com vocês o pastor Luiz Rúbio, permaneça conosco, pois a bênção de Deus vai continuar nesta programação.
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6: 18:33.
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8: Meu nome é Marcos. Já há alguns anos sentindo muita dor nas virilhas, alguma enfermidade nas virilhas. E eu ouço muito a programação da rádio, Deus é Amor. E um dia eu estava muito triste. Então eu fiz um voto, foi no ano passado. Oh, meu Deus, o Senhor não precisa de dinheiro, mas sua alma precisa, né? Se o Senhor me curar, eu vou dar uma oferta. Eu vou fazer 2 dias de jejum. E para minha surpresa, Deus operou tão rapidamente que a enfermidade sumiu. Fui curado, liberto dessa enfermidade. Glória a Deus. Deus abençoe a todos. Esse é o meu testemunho.
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0: o Senhor é o único. Aleluia.
1: Eu me lembro que naquele dia eu terminei o culto e a irmã chegou para mim e nós conversamos e ela era afastada do evangelho. E no meio do diálogo, no meio da conversa, eu percebi que além dessa ajuda espiritual, era uma família carente. E muitas vezes nós temos vergonha de falar, há pessoas que não conseguem falar, há pessoas que não são desinibidas para pedir um favor, pedir uma ajuda. E em conversa, ela falava dos seus povos, eu conversava com ela em como poder reverter a situação. Ela tinha filhos, tinha crianças que precisavam do leite, que precisavam, não é, de um alimento. Então nós nos propusemos ajudar com uma cesta básica, com uma caixa de leite. E ela sai dali com a sensação de que havia alguém disposto para me ouvir e alguém disposto a me ajudar. Foi então nesse momento que o seu esposo também se propõe a vir para a igreja, para ver o que realmente estava acontecendo, porque

0: Até então estavam os dois sem Cristo e sem comida, ele desempregado, ela também. E aí então ela começa a servir ao Senhor e eu começo a ter um trabalho mais intenso com o seu marido. Ele fumante, longe de Jesus, longe da igreja. E foi através daquele pequeno gesto que eles puderam perceber que nós estávamos ali para auxiliar em tudo aquilo que eles fossem precisar. Começaram as aulas para o batismo e o homem se liberta daquilo que eram os seus vícios, daquilo que ele vivia até o momento. É aquela família que estava completamente longe do Senhor e sem perspectiva de vida e sem encontrar um socorro em lugar nenhum, encontrou ali naquele lugar, quando falávamos do Senhor. E foi uma experiência maravilhosa, porque levaram ele até o batismo, ver ele se batizar, participar da Santa Ceia firme com o Senhor, traz a nós um sentimento não só de gratidão, mas de dever cumprido por alguém que, sem perspectiva nenhuma, a palavra do Senhor vem e transforma o seu ser. E quem sabe você está aí, tem essa chamada, tem essa vontade de querer servir ao Senhor, tem esse desejo de querer servir ao Senhor e não sabe por onde começar. O meu conselho é que você comece com essa pessoa que está aí do seu lado. Comece aí com esse seu vizinho, com esse seu amigo, com essa pessoa que lhe vem, e o Espírito Santo ele vai confirmar no seu coração a necessidade, o desejo, e você vai se sentir realizado por ajudar uma alma a encontrar o Senhor Jesus. Que Deus te abençoe e que você fique firme, que cumpra o chamado do Senhor.
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2: A paz do Senhor Jesus. Meu nome é Gabriele. Eu moro em Senador Camará. Quando meu filho tinha 2 anos, ele foi diagnosticado com autismo e os médicos diziam que ele não iria falar, iria vegetar. E foram muitos anos, né, assim, muitas crises, às vezes de se machucar e machucar a gente, né, eu e minha mãe que cuidamos dele. Eram noites sem dormir, meu filho não dormia à noite, gritava. Às vezes ele trocava a noite pelo dia, passava a noite inteira gritando e durante o dia ele dormia. Não se alimentava como uma criança normal, comendo comida, bebendo água, né? Os médicos bem preocupados, porque uma pessoa que não bebe água, os rins dela pode parar. E hoje meu filho tem 7 anos, né? Eu coloquei ele numa escola e, para a honra e glória do Senhor Jesus Cristo, meu filho tem me surpreendido muito. Através da campanha de quarta-feira, né? Iniciei em janeiro uma campanha e toda campanha que eu vou, eu escrevo o nome do meu filho nos votos. Muitas pessoas dizem assim, autismo não tem cura, se ele não vai falar, ele não vai falar. E aí eu falava para Jesus que queria que me vê meu filho comendo um arrozinho com feijão, bebendo água, brincando com outras crianças, socializando, né? Não tendo que ficar presa com meu filho dentro de casa. E aí eu colocando o nome do meu filho nos votos, o Senhor, ele surpreendeu meu coração, que esses dias a professora me mandou uma foto dele no bebedouro, enchendo o copinho dele para beber água. Meu filho hoje, ele quando dá 11 horas, ele mesmo deita na caminha dele e se cobre, dorme sozinho. Hoje ele não tem crises mais, ele não agride, não se autoagride, não agride mais a gente. E o que mais me alegrou disso tudo, que eu sei que foi o Senhor quem fez, porque o sonho do meu coração era ouvir meu filho falar mamãe. E hoje ele fala o tempo todo, mamãe, mamãe, mamãe, me chama na escola, que as professoras dizem, quando eu saio para ir para a igreja, deixo ele com a minha mãe fala que ele fica o tempo todo chamando mamãe. E eu quis contar esse testemunho, porque eu creio que tem muitas pessoas tiveram seus filhos com um diagnóstico de autismo e hoje acredita que seu filho vai vegetar, que seu filho não vai ter uma vida normal. Mas hoje eu vejo meu filho lá na escola progredindo, todo mês eu recebo relatórios da escola do progresso do meu filho. E eu quis compartilhar essa bênção que o Senhor me deu através das campanhas da Igreja Deus e Amor. E eu louvo e glorifico ao Senhor porque Ele se lembrou de mim. E creiam, irmãos, creiam que o Senhor Ele está lá dentro da Igreja Deus e Amor. Confie que o Senhor vai te dar a bênção também que você tem esperado. Meu nome é Gabriele, eu moro em Senador Camará e louvo e glorifico a vida dos irmãos em nome de Jesus.
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0: A paz do Senhor Jesus, meus irmãos e minhas irmãs, ouvintes do programa Voz Libertação, aqui é o irmão Ítalo, da cidade de Arujá, interior de São Paulo. Gostaria de dizer que a época que marcou mais a minha vida na Igreja Deus e Amor é quando eu nasci em 1987. Minha mãe já era desse ministério, minha mãe Exaltina, através do programa Voz Libertação, o saudoso missionário Davi Martins Miranda, não foi nem na igreja, foi em casa, lá em Fortaleza, Ceará, onde ela morava. Ela aceitou Jesus através desse maravilhoso programa. E ela sempre contava isso, e isso ficou marcado na minha vida. E também, sem falar, os hinos antigos, os discos que a gente tinha, né? Na época que nós tínhamos toca-disco, todo domingo, todo fim de semana, assim, pela manhã, minha mãe colocava, a gente tinha uma pilha de disco da Voz da Libertação. Então nós ouvíamos Débora e Leia, né? Um LP que eu ouvi muito na minha infância foi Coração Quebrado, Sangue Inocente. E tem um monte de LP, de hinos que realmente marcou a nossa vida. A Missão de Jesus, da irmã Irene Miranda, né, do LP Galileu, o hino Galileu, né, que se tornou o hino oficial do programa Voz Libertação, né, também os Testemunhos de Cura, muita coisa também. Já o programa Mensagens Cantadas, que a gente já acompanhava já nos anos 90. Então, parabéns, Igreja Deus e Amor. Deus abençoe pelo seu aniversário. Temos muita história para contar e muita bênção para contar. Então, foi isso que marcou a minha vida. Amém? Deus abençoe.
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0: parte desta história.
1: A paz do Senhor Jesus Cristo, queridos e amados ouvintes do programa Voz da Libertação. Aqui é o presbítero José Fernando da Silva. Agradeço a Deus pela existência da Igreja Pentecostal Deus e Amor e do programa A Voz da Libertação. Essa igreja que tem sido um canal de bênção a milhares e milhares de pessoas, pregando o Evangelho de nosso Senhor Jesus Cristo, o Evangelho que salva, cura e liberta. Quando conheci a Igreja Deus e Amor, no ano de 76, tinha apenas 20 anos de idade. A vida oprimida, desenganado pela medicina. Jesus me libertou naquele dia. Entreguei minha vida a Ele. Fui batizado nas águas, batizado com o Espírito Santo. Passei a ser obreiro, pregador da palavra do Senhor. Eu agradeço a Deus porque esta igreja significa muito para mim. Parabéns, Igreja Pentecostal Deus e Amor, pelo seu aniversário. Que Deus abençoe a diretoria deliberativa, Deus abençoe a diretoria executiva, Deus abençoe o corpo de obreiros, Deus abençoe os membros, Deus abençoe a todos os frequentadores da Igreja Pentecostal Deus e Amor.
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9: 7 horas.
10: Estimados irmãos, recebam a paz do Senhor Jesus. Eu sou o seu irmão em Cristo, amigo e servidor, pastor Júnior Rúbio. E aqui estou para lembrá-los que às segundas-feiras estamos no culto doutrinário, culto de ensino bíblico da palavra do Senhor, culto abençoado. Nós estamos numa série de mensagens sobre o fruto do Espírito. Nós já falamos sobre o amor, sobre a alegria, falamos sobre a paz e nesta segunda-feira falaremos sobre a longanimidade. No horário da manhã estará conosco presbítero Felipe Padilha, pregando a palavra do Senhor, e eu estarei com vocês no horário das 19 horas, nesta segunda-feira. Esperamos a todos, venham, tragam convidados, pois Deus tem algo muito surpreendente, muito profundo para revelar aos nossos corações. O que será que é a longanimidade? Nós vamos conhecer isso e muito mais nesta segunda-feira. Pela manhã, presbítero Felipe Padilha, à tarde, o nosso querido irmão pastor Zelinski, e à noite eu estarei com vocês para a glória de Deus. Rua Pedro Ivo, 744, no centro de Curitiba, a poucos metros do terminal Guadalupe. Venham, esperamos a todos em nome de Jesus.

horas e 5 minutos. Que Deus abençoe, povo de Deus. Deus abençoe a igreja do Senhor, servos do Senhor. Que Deus em Cristo abençoe as vossas vidas. Queridos e amados ouvintes, estamos no ar, estamos ao vivo, aqui diretamente do Estúdio C, Central de Produção Internacional, da nossa Igreja Pentecostal Deus e Amor. E este que tem o imenso prazer de cumprimentá-los é o teu irmão e amigo, Diácono Lindenberg Araújo, diretamente com vocês, aqui da sede mundial, na mesa de som, Diego Calmon. Que Deus abençoe todos vocês. Olha, já comunico a todos, já envia a sua mensagem para o nosso WhatsApp, DDD 11, número 99829233. Repito, DDD 11, 982923392. Este é o nosso WhatsApp da nossa Rádio Deus e Amor. E você poderá entrar em contato diretamente conosco aqui ao vivo. E estaremos já neste clima de festa. A festa não terminou, nós ainda estamos em festa. Nós ainda estamos em celebração, nós ainda estamos aqui em comemoração desta celebração de 64 anos de existência, de bênçãos e vitórias da nossa Igreja Pentecostal Deus e Amor. Igreja Pentecostal Deus e Amor, mais que uma igreja, uma família.

7:11, que Deus abençoe, povo de Deus. Olha, já estamos nesta grande retrospectiva do aniversário de 64 anos da nossa Igreja Deus e Amor, e permaneceremos nesta comunhão, permaneceremos neste propósito de glorificar, de exaltar o nome deste Deus. Então vamos agora, comunhão com a nossa irmã Débora Miranda.

de 1962, através do saudoso missionário Davi Martins Miranda. O Senhor Deus levantou a Igreja Pentecostal Deus é Amor.

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1: Olá, ouvintes do programa Voz da Libertação, receba a paz de Cristo Jesus, o nosso Senhor. Eu sou o seu irmão em Cristo, o pastor Kleber de Oliveira, e eu quero compartilhar

0: compartilhar com você que está aí do outro lado partes das nossas experiências com Deus na Igreja Pentecostal Deus e Amor. Nascido em uma pequena cidade do interior do Paraná, já muito cedo instruído no Evangelho, criado na casa de Deus, fui levado para Curitiba, capital, aonde abriu-se portas enormes de oportunidades. A nossa visão encheu-se de desejo, de ilusão, e pensávamos que o todo, que o maravilhoso, era estarmos vivendo naquele lugar. Logo veio as oportunidades, começamos a estudar, veio a adolescência, e nós começamos a crescer, mas já sem o conhecimento e o temor de Deus, porque a minha família e eu estávamos afastados dos caminhos do Senhor. E naquele desejo de prosperar, de crescer, começamos a fazer tudo aquilo que estava no nosso coração. Começamos a trabalhar e isso nos deu dinheiro. Começamos a estudar e aquilo nos deu entendimento. E o nosso mundo de ilusão, então, se tornou gigante. Até o momento, ouvintes, que todas aquelas ilusões vieram abaixo. As decepções, as enfermidades, as brigas, as intrigas dentro do nosso lar, os problemas familiares dentro de casa, a morte visitou a nossa família e foi algo horrível. Desabou os céus sobre a nossa cabeça, desapareceu debaixo de nossos pés o nosso chão. Era grande a frustração, ouvintes. Eu comecei a me submergir, eu comecei a entrar num labirinto de tristeza pelas perdas, pelas separações familiares, por ter que enfrentar o mundo agora sozinho, sem família, sem irmãos, sem mais aquele entusiasmo de que tudo passaria, de que venceríamos tudo. Veio então a maior felicidade da minha vida, um encontro com Deus na Igreja Pentecostal Deus e Amor. Ouvintes, eu já tinha visitado todas as igrejas. E quando eu digo todos os ministérios, não é força de expressão, não. Não há necessidade de citar os nomes, mas eu fui em todas as igrejas buscando uma coisa. Eu não estava enfermo, não me faltava o dinheiro, companhia havia, mas eu estava sendo devorado por uma falta de paz, uma angústia, uma tribulação muito grande. E não sabia, o inimigo me cegava para que não visse que bem próximo à minha casa, em Curitiba, havia uma Igreja Pentecostal Deus e Amor. No dia em que Jesus abriu os meus olhos e eu vi as portas da Igreja Deus e Amor, eu entrei. E quando eu entrei, de imediato, já fui revelado pelo Senhor, alcançado pela palavra. Toda aquela palavra ministrada foi para mim. E naquele dia eu saí da casa de Deus com um firme propósito. Voltei para o Senhor. Eu vou viver para Ele. O Senhor havia naquela noite curado a ferida que estava sangrando na minha alma. Naquela noite eu pude dormir tranquilo. Naquela noite eu pude ter paz. E depois daquela noite a minha vida mudou. Eu prometi ao Senhor nunca mais sair dos seus caminhos. Pensava eu que a minha vida seria aquela vida de plena paz, de gozo, que eu havia encontrado naquela noite. Não sabia que o que Deus tinha para a minha vida era ainda maior, melhor do que as minhas ilusões, do que os desejos do meu coração havia projetado. Ouvintes, Deus começou a tratar comigo, começou a me revelar, começou a me fazer promessas, e eu comecei a viver aquelas promessas com toda a alegria do meu coração. Então o Espírito de Deus nos visitou, nos presenteando com um arrependimento genuíno. Depois deste arrependimento, o grande batismo nas águas, dia inesquecível, dia em que contemplamos o Senhor ali de olhos abertos junto às águas. Ouvintes, depois disso, fomos selados com fogo e com o Espírito Santo de Deus. E depois disso, recebemos poder. aquele poder maravilhoso, aquele poder glorioso de sair e anunciar para todas as pessoas que Jesus Cristo vive, que Ele opera, que Ele liberta, que Ele transforma. Era o desejo do meu coração e ainda o é, de dizer a todos que há solução para você que está nesta tribulação, nesta angústia, nesta vida. E assim, ouvintes, com aquele desejo de ganhar as almas, com aquele desejo de dar testemunho de Deus sempre crescente dentro do meu coração, Deus nos chamou para o ministério. Ah, ouvintes, pensava eu que seria apenas uma igreja que iríamos dirigir, mas não, ouvintes, foi uma congregação. Depois fomos chamados para evangelização. Depois disso, várias viagens, vários países evangelizando, dando testemunho da obra de transformação, da obra libertadora que o Senhor fez na nossa vida. E cumpriu-se em nós, ouvintes, o que dizia o líder fundador deste ministério. Aquela obra começou pequena, nasceu, começou engatinhando, cresceu e começou a tomar todos os lugares da nossa vida. Tivemos o privilégio de ver esta obra em muitos países da África, linda, maravilhosa. Tivemos o privilégio de ver esta obra em muitos países da Europa, e lá está a Igreja Deus e Amor. Tivemos o privilégio de ver esta obra e de pregar em muitas igrejas Deus e Amor na América do Sul, ouvintes, e lá está esta obra. Nos países de Centro-América, e lá está esta obra. Então comecei a compreender que o que Deus queria fazer era mais, era muito melhor, era muito maior do que eu havia pensado ou projetado para minha vida. E tudo isso só foi possível através da Igreja Deus e Amor. E eu estou aqui agora contando partes destas experiências com Deus nesta igreja, para desejar aos pastores, obreiros, aos diretores, a todas as autoridades espirituais da nossa igreja, a gigantesca família pentecostal Deus e Amor do Brasil e do mundo, feliz aniversário. Que você possa celebrar com lágrimas, com emoção, como nós estamos sentindo aqui agora, ouvintes, no nosso coração. E você que pensa que os teus projetos são grandes, você que pensa que já viu tudo, já fez tudo, você não viveu nada ainda que Deus tem para realizar. Você ainda não deu nem os primeiros passos que Deus tem para dar com você através desta igreja. Hoje, meditando, sentado diante destes microfones, me coloco a imaginar o que seria da nossa vida se não tivéssemos conhecido esta obra, esta igreja. Há muito tempo, ouvintes, já teríamos sido destruídos, mas Deus não somente nos deu um evangelho simples, genuíno e poderoso, libertou a nossa vida, limpou um pecador, fez dele um anunciador das suas maravilhas. E hoje estamos aqui emocionados, com lágrimas nos olhos, porque podemos constatar, Deus é nesta igreja, Deus é nesta obra, Deus, Ele tem cumprido os seus propósitos na vida de milhares e de milhões em todo o mundo, através da Igreja Deus e Amor. Feliz aniversário, Igreja Pentecostal Deus e Amor, de história, de vitória, de triunfo e de conquista. E que Deus abençoe a você. Que Deus abençoe a todos.
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2: Pai do Senhor Jesus, eu sou a irmã Socorro de São Vicente. Em 88... não era serva do Senhor ainda. Então, eu estava passando por uma dificuldade no casamento. E aí, ligando o rádio para ouvir uma música, sintonizei um programa, A Voz da Libertação. E esse programa me chamou a atenção. Eu comecei a ouvir os testemunhos. Não sabia onde era essa igreja. Nunca tinha entrado numa igreja evangélica. E pela Glória de Deus. Eu, assim, anotei o endereço, peguei o ônibus, fui até a Praça dos Andrades, em Santos, e ali ouvi o culto. Saí de lá muito feliz, graças a Deus. E desde esse tempo para cá, nunca mais eu saí desse programa, A Voz da Libertação. Aceitei a Jesus como meu Salvador. Deus me deu a vitória no casamento, graças a Deus. E hoje eu digo com muita felicidade que eu faço parte deste rebanho do Senhor, servindo a Deus na Igreja Pentecostal Deus é Amor. E eu quero parabenizar a Igreja Pentecostal Deus é Amor, porque Deus abençoe a vida de cada um de vocês nesta programação.

7:26, voltamos com vocês, queridos irmãos e ouvintes, que Deus abençoe. Olha, já quero já ler algumas mensagens já de algumas pessoas que já estão participando aqui conosco. Envie sua mensagem, DDD 11 982 92 33 92. Envie sua mensagem parabenizando a nossa sede mundial, nossa igreja pentecostal Deus e Amor. Não importa se você está no norte, no nordeste, não pôde estar presencialmente aqui na sede mundial, mas todavia você faz parte desta história, você faz parte desta celebração, deste aniversário. Inclusive, a nossa igreja, ela completou 64 anos, porém, nós que recebemos este presente, nós que somos privilegiados, sim, de fazer parte deste ministério tão lindo, tão abençoado, que Deus nos concedeu esta oportunidade de fazer parte deste ministério para a glória de Deus. Olha, eu quero ler algumas mensagens aqui. Nosso irmão Rogério Alves, boa noite, estou ligado no programa A Voz da Libertação. Meu nome é Rogério, moro em São Luís do Maranhão e peço oração para minha família e parentes e também peço oração na área financeira. Que Deus abençoe, irmão Rogério, povo maranhense lá de São Luís do Maranhão, que Deus abençoe vocês. Que Deus abençoe abundantemente os nossos irmãos lá do Nordeste. Estão nos acompanhando, estão ligados aí nesta programação. Temos também a nossa irmã Maria da Penha. Ela está enviando aqui a sua mensagem, o seu áudio. E enviando também, olha, queria dar os parabéns e agradecer a Deus por este ministério tão lindo e maravilhoso que é a Igreja de Cristo. A Igreja Deus e Amor veio para nós. Louvado seja Deus. E também agradecer aos irmãos, todos que trabalham nesta obra linda e maravilhosa. Eu sou da igreja de Vila Velha, estado de Vitória. Glória a Deus, que bênção, hein? Que Deus abençoe, irmã Maria. Que Deus abençoe servos de Deus lá de Vila Velha. Eu já estive ali na cidade de Vila Velha. Espírito Santo, o povo é de fé. O povo capixaba é um povo de muita fé e o povo está feliz. Para a glória de Deus. Irmão Eduardo também, olha, está enviando a sua mensagem para nós. Parabéns, Igreja Deus e Amor, pelos 64 anos. Maravilha. Obrigado, que Deus abençoe, meu irmão. Em nome de Jesus Cristo, todos vocês que estão participando desta programação, nós estamos felizes, nós estamos contentes, porque até aqui Deus tem abençoado o seu povo. Deus tem guardado e preservado esta igreja, este ministério, esta obra de Deus, sim, certamente, sem nenhuma dúvida, esta igreja, ela é de Deus. E nós temos este privilégio de fazer parte deste ministério e proclamar o nome de Cristo, porque sim, Jesus operou no dia de ontem, dia 13, sábado, durante todas as nossas programações, contemplamos, sentimos a glória de Deus. A presença de Deus foi notória, foi real, e nós fomos impactados. Evento das Mulheres de Fé, a juventude, Regenere e Expansão, todos prontamente reunidos em uma só fé, em um só propósito, numa atmosfera gloriosa. A presença de Deus derramada sobre as nossas vidas, fomos impactados. E hoje, neste domingo, nós não podemos deixar de falar e também de agradecer a Deus, porque foi algo sobrenatural, foi algo imperdível, meu irmão. Vocês que participaram, vocês que fizeram parte destes dois dias, vieram de outros estados, vieram de outras cidades, localidades, e presenciaram o que houve, o que aconteceu aqui na nossa sede mundial neste domingo, foi algo sobrenatural. Culto da manhã, com a nossa irmã Maria Lorena, a inauguração do Ministério de Intercessão Global, nossa serva de Deus, a nossa irmã, evangelista Maria Lorena, levantou um clamor, toda a igreja glorificou.

0: foi algo sobrenatural. Então, irmãos, tivemos também a ordenação ao diaconato, presbitério, tivemos o culto oficial às 15 horas, presbítero Davi Miranda Neto trouxe uma mensagem poderosa aos nossos corações. E você, ouvinte, você que está aqui próximo à sede mundial, venham participar das campanhas, das concentrações, porque é algo sobrenatural que Deus está fazendo aqui. A presença de Deus é real, a presença de Deus é notória em nossas vidas. E eu convido todos vocês aqui, Avenida do Estado, 4568, aqui na Liberdade, venham participar, venham fazer parte deste ministério, porque esta igreja, Deus está guardando, Deus está cuidando e manifestará o seu poder e a sua glória, e voltaremos a contemplar os paralíticos andando e o cego enxergando para a glória de Deus.
1: Paz do Senhor, que a Josirene de Buriti do Tocantins, quero parabenizar a nossa querida igreja, né? A Deus de amor, que há 22 anos eu estou neste ministério.
2: É o pastor Lucas, da cidade de Cabaceiras, da Bahia. Quero parabenizar a Igreja Deus e Amor. Já recebi muitos milagres através deste ministério. Deus abençoe em nome de Jesus.
3: Parabéns para a Igreja Pentecostal Deus e Amor. Glória a Deus! Muitas almas já se renderam aos pés do Senhor. Muitas bênçãos, muitas vitórias. E a paz do Senhor Jesus para toda aqui. Quem fala é Marilu Zaneta, aqui de Luiz Eduardo, Bahia.
4: Aqui quem vos cumprimenta é o pastor Marcos Júnior, aqui de Taubaté, Vale do Paraíba. Feliz aniversário, Igreja Pentecostal Deus e Amor.
5: Paz do Senhor para todos os ouvintes. Aqui é a irmã Maria Rosalina de Aquidauana. Parabéns para a Igreja Deus e Amor. Eu vou estar aí também nessa grande festa. A Igreja Deus e Amor é uma bênção na minha vida, na vida da minha família. Graças a Deus. Parabéns, Igreja Deus e Amor.
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1: 19:33.
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0: aqui. 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

0: 7:41, voltamos com todos vocês. Olha, que bênçãos, é muitas bênçãos, muitas vitórias, muita gente participando, enviando a sua mensagem. Que Deus abençoe, queremos agradecer todos vocês que já estão nos acompanhando diretamente da rádio Deus é Amor. Estamos ao vivo aqui diretamente, você que chegou agora, eu, seu irmão em Cristo, Diácono Lindenberg Araújo, isso mesmo. Na mesa de som, nosso querido irmão e amigo Diego Calmon, nós estaremos juntos durante esta toda a programação, durante toda esta cobertura, porque nós também estamos em clima de festa, estamos aqui em clima de festa da nossa igreja Deus e Amor, aniversário, 64 anos de bênçãos e vitórias. E como falar de 64 anos de existência e não também destacar o que Deus fez durante todos esses anos, todo este tempo, todo este período de bênçãos, vitórias, milagres e maravilhas que Deus tem feito na igreja pentecostal Deus e Amor. E você ouvirá agora esses depoimentos para edificar a tua fé, sim, para trazer edificação espiritual. E você será edificado agora, através destes testemunhos, em nome de Jesus.
1: A paz do Senhor Jesus Cristo, meu nome é Tiago Lázaro dos Santos, moro em Arujá, interior de São Paulo, né? Nascido em Guarulhos. Bom, amados ouvintes, hoje eu vim aqui para estar falando, resumidamente, o meu testemunho de vida, como foi minha vida, a vida do crime, também como morador de rua, que eu vivi durante muitos anos. Vim de uma família bem conturbada, meu padrasto era alcoólatra, agressivo, bati minha mãe, me agredia também. Então eu fui crescido num ambiente familiar bem explosivo, né? Bem difícil de se lidar, porque não tinha aquele apoio de uma criança normal que tem seus pais, de uma família estruturada, sem vícios, né? Eu acabei que começando a frequentar, né, bailes, né, conhecer novas amizades. Só que antes disso tudo ter acontecido, eu aceitei a Jesus Cristo, eu tinha 11 anos de idade. E aos meus 14 eu me desviei, me afastei dos caminhos do Senhor, fui pro mundo do crime, fui pro tráfico de drogas. Dos meus 14 até os meus 27, 28 anos, eu vivi intensamente na vida do crime, né, no tráfico de drogas. Quase morri na mão de traficante, quase fui pego pela polícia, quase fui preso, mas sendo conhecedor da palavra, Deus sempre me livrando da morte, Deus sempre me livrando da cadeia. Conforme a gente vai se aprofundando no mundo do crime, a gente vai conhecendo drogas, a experimentar a cocaína, a maconha, o mesclado. Também fui um tempo usuário de cola, tiner, lança-perfume. E chegou um certo momento da minha vida que eu já não tinha mais o apoio da família nem de ninguém por causa dos vícios. E chegou um tempo que eu acabei indo morar num albergue aqui em São Paulo, na Moca. E durante esse tempo de convivência no albergue, eu acabei morando na rua por conta de muitas faltas. Então a primeira experiência minha como morador de rua, né? Usuário de crack, viciado no crack. E acabei me aprofundando cada vez mais. Fiquei um certo tempo em depressão, né? Fiquei 3 meses numa situação deplorável, sem poder tomar um banho, porque a depressão tinha me pegado, o inimigo tinha me aprisionado. Eu tinha sido uma marionete do inimigo, porque o que ele pedia para me fazer, eu fazia, por conta do uso das drogas, do crack. Durante 8 anos da minha vida perdido nas ruas, dormindo nas calçadas, pedindo esmolas em portas de restaurante, de mercado. Cheguei a rasgar sacos de lixo para poder me alimentar. Durante 8 anos da minha vida eu vivi dessa forma, mas Deus me deu uma oportunidade de eu voltar para a presença dele num determinado dia aqui na Praça da Sé. Eu tinha acabado de voltar da Cracolândia, já estava 3 dias e 3 noites virados ali. E naquele momento eu passei mal, já tinha sofrido já 4 arritmias cardíacas. E essa 4ª arritmia cardíaca já era a última que eu ia ter, porque ali eu vi o meu corpo caído no chão. E naquele momento, amados irmãos, chorei e falei: Senhor, que eu não venha morrer sem a salvação. Porque, irmãos, eu já estava sentindo uma aflição na minha alma, uma aflição tão grande, uma tristeza profunda, porque eu saberia que ali, quando eu morresse ali, eu saberia que eu não ia ser salvo, porque eu estava afastado. Mas eu clamando a misericórdia do Senhor, pedindo para Deus mais uma oportunidade, mais uma chance. E falei para o Senhor: Senhor, se o Senhor me der mais uma chance de vida, me der mais uma oportunidade, eu vou sair deste lugar e vou te servir. Vou voltar a pregar a tua palavra e voltar a pregar o teu evangelho. Irmãos, naquele momento ali o Senhor recuperou o meu fôlego. Eu comecei a voltar ao normal. Fui para a porta do metrô pedindo para as pessoas ligarem para minha mãe, para que minha mãe fosse me buscar. E nisso passou uma senhora baixinha, de cabelo branco. E olhei para ela assim, falei, acho que essa aí deve ser da Deus, é amor. Diferente ela. E ali ela passou, voltou e disse assim, olha filho, Jesus te ama. Deus tem uma obra na tua vida. Ali eu comecei a chorar e ela perguntou para mim, olha, você quer se reconciliar com Jesus? Eu falei, nossa, é o próprio Espírito Santo falando comigo. Porque aquela mulher não me conhecia, ela não sabia quem eu era. Como ela já chegou falando se eu queria me reconciliar, sendo que eu era afastado. E então, irmãos, eu entendi que naquele momento era o Senhor me dando outra chance, outra oportunidade de vida. E ali, irmãos, eu me reconciliei com Cristo, voltei para os caminhos do Senhor. Hoje, graças a Deus, para a honra e glória do Senhor Jesus Cristo, eu estou na presença do Senhor, servindo a Deus, fazendo a obra dEle, pregando a palavra. Congrego hoje aqui na sede mundial, coopero aqui juntamente com os irmãos da sede, faço parte desse ministério maravilhoso que abriu as portas. Eu sou muito grato a todos os pastores, a todos os obreiros, presbíteros, diáconos. Sou muito grato à direção, à recepção, ao pessoal da secretaria, ao pessoal da evangelização que me abraçaram quando eu cheguei aqui e que hoje me ajudam em oração, que me ajudam tudo que eu preciso, estão sempre ali do meu lado, me apoiando. E hoje eu estou aqui, para a honra e glória do Senhor Jesus Cristo, faço parte do corpo de Cristo, sou membro desta igreja, participo de todas as atividades que existem aqui. Agora, amados ouvintes, eu quero deixar um recado para você, meu irmão, minha irmã, que tem seu filho, que está passando por esse problema, por esta dificuldade. Quero te dizer uma coisa, assim como Jesus transformou a minha vida, mudou o meu viver, mudou a pessoa que eu era para uma pessoa melhor, assim Jesus ele vai fazer na vida do teu filho, da tua filha. Não importa a situação que ele está vivendo, o que importa é que você vive um Jesus que é o Jesus dos milagres. Você vive a palavra de Deus e é essa palavra que vai te trazer vitória. Portanto, eu digo agora para vocês que são pais, que são mães, que têm seus filhos, que estão em situação de rua, que estão numa situação deplorável, a qual a sociedade olha e não vê, não enxerga mais futuro e vê, não tem mais saída. Quero dizer uma coisa para vocês, há uma saída, há uma solução, há um milagre. Somente creia, acredite. Tenha sua fé em Cristo, venha orar, venha buscar em favor, venha para as vigílias, porque vai ser através da sua busca, através da sua oração, através da sua fé, é que Deus vai mover montanhas, amém? Que Deus abençoe a todos e fiquem na paz do Senhor Jesus.
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0: Deus, olha, estamos nesta grande expectativa para também esses dias ainda de comemoração. Nós estamos gratos a Deus por tudo quanto Deus tem feito em nossas vidas, e não acaba por aqui não. Amanhã, segunda-feira, nós estaremos prontamente também reunidos, segunda-feira do pão, nós estaremos juntos sendo alimentados pela palavra de Deus, ouvindo a palavra do Senhor, e você é o nosso convidado especial para estar aqui conosco a partir das 7 da manhã, às 9, 11:30, às 15 horas e às 7 da noite, às 19 horas, pastor Kleber de Oliveira, pregando a palavra de Deus aos nossos corações, lembrando também que quarta-feira, do grande mover de Deus, pastor Milton Almeida, Wilson Siqueira, pastor Wilson Siqueira, às 15 horas, quinta-feira, culto beneficente em prol Fundação Reviver, com a campanha O Fervor da Igreja que Ora, também à sexta-feira, ou seja, todos os dias temos cultos, campanhas, concentrações aqui na Sede Mundial, Avenida Prefeito Passos, número 10. Se você ainda não conhece e não chegou a participar, vem porque ainda dá tempo, viu? Vem participar, coloca a tua fé em prática. Eu estive colhendo muitos testemunhos, muitas pessoas do Brasil inteiro, Brasil afora, que vieram celebrar a Deus conosco nestes 64 anos de aniversário na nossa igreja Deus e Amor. E olha, um testemunho mais poderoso do que o outro. Eram pessoas emocionadas, contando o testemunho de que possivelmente nasceu de novo. Podemos descrever assim: estava à beira da morte, desenganado pela medicina, sofreu acidente, quebrou costela, quebrou, meu Deus do céu, ficou todo quebrado, internado na UTI, em coma, mas esteve aqui presente, vivo, com saúde e grato a Deus. Isto é Deus, irmão. Isto é Jesus que faz. É Deus que está fazendo estes milagres, salvando vidas, salvando pessoas que outrora estavam oprimidos, estavam enfermos, desenganados pela medicina, e Jesus operou um milagre. E eles vieram celebrar a Deus por tudo que Deus fez em sua vida. E também, não somente contar o testemunho, mas também participar desta celebração, 64 anos de vida, 64 anos de existência na nossa igreja pentecostal. Deus é amor, e são muitos testemunhos, é muitas bênçãos, é muita coisa que Deus tem feito e fará em nossa sede mundial, aqui nas igrejas pentecostal Deus e Amor também, onde você faz parte, onde você está aí na sua casa, na sua região. Permaneça firme, porque Jesus fará obra maravilhosa em sua vida. Olha, temos aqui a nossa irmã Fátima. Parabéns, igreja. Deus é amor. Bênção de Deus. 14 de junho foi festa. A festa aqui não acabou. Glória a Deus. Que bênção. Irmã Fátima, Deus abençoe. Informe também, irmãos, vocês que estão enviando a sua mensagem, informe de onde você está nos ouvindo, qual cidade, qual estado, para que possamos dar aí a paz do Senhor para vocês. Que Deus abençoe. Nosso irmão também, Ramalho Lopes, boa noite, irmão. Parabéns, igreja Deus e Amor, que faz 64 anos. Peço oração para o meu irmão que está internado em um hospital com derrame. Deus abençoe todos vocês. Amém, meu irmão. Nós estaremos em oração daqui a pouquinho, orando, buscando a Deus pela vida de todos vocês. Temos aqui também a nossa irmã, ela está pedindo aqui oração, porque para uma pessoa, Davi e Regina, esta oração específica para este casal, para Deus trazer libertação para esta pessoa, para o Senhor libertar e trazer, e também libertar do cigarro, libertar dos vícios e realizar o grande milagre. Nós, com toda certeza, nós estaremos orando por ela, estaremos orando por vocês, no nome de Jesus. Temos aqui nosso irmão Fernando, ele está enviando as suas mensagens e falando: parabéns, Igreja Pentecostal Deus e Amor, pelos 64 anos. Aqui quem fala é Fernando de Conceição, da Feira, da Bahia. Ô, glória! Glória a Deus, 40 minutos aproximadamente em Feira de Santana. Que Deus abençoe, povo de Deus lá de Salvador, estado da Bahia. Olha, também veio caravana lá do estado da Bahia. O povo veio com muita fé, viu? O povo veio com fé povo recebeu de Deus as bênçãos e olha, vale a pena. Vale a pena pegar dias de estrada para estarem aqui participando deste aniversário da Igreja Deus e Amor. Quem veio não se arrependeu. Quem veio recebeu a vitória. Quem veio recebeu o milagre e está voltando para casa alegre. E não somente alegre, mas sim cheio da presença de Deus. Nosso irmão Emerson, ele está enviando a sua mensagem. Gostaria de pedir oração pela minha vida, para toda a minha família. Estamos ligadinhos aqui na rádio Deus e Amor, aqui da cidade de Montes Claros, norte de Minas Gerais. Que Deus abençoe o povo mineiro, povo da terra do café, do pão de queijo. Deus abençoe aí todos vocês, queridos irmãos. Todas as vezes que vou em Minas Gerais, sou muito bem recebido. Inclusive, casei com uma mineira lá de Manhuaçu, Minas Gerais. E hoje também posso dizer que também faço parte ali do estado de Minas Gerais. Deus abençoe, vocês são de muita fé. Ô glória, nós estaremos daqui a pouquinho orando por todos vocês, clamaremos a Deus em prol da sua vida, da sua causa, da sua família inteira, e Deus será glorificado. 8:02, vamos agora para a identificação das emissoras. Já já nós voltamos com todos vocês.
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5: 8:03.
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5: 3 minutos.
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paz do Senhor Jesus. Meu nome é Gabriele. Eu moro em Senador Camará. Quando meu filho tinha 2 anos, ele foi diagnosticado com autismo. E os médicos diziam que ele não iria falar, iria vegetar. E foram muitos anos, né, assim, muitas crises, às vezes de se machucar e machucar a gente, né, eu e minha mãe que cuidamos dele. Eram noites sem dormir, meu filho não dormia à noite, gritava. Às vezes ele trocava a noite pelo dia, passava a noite inteira gritando e durante o dia ele dormia. Não se alimentava como uma criança normal, comendo comida, bebendo água, né? Os médicos bem preocupados porque uma pessoa que não bebe água, os rins dela pode parar. E hoje meu filho tem 7 anos, né? Eu coloquei ele numa escola e... Para a honra e glória do Senhor.

0: Senhor Jesus Cristo, meu filho tem me surpreendido muito. Através da campanha de quarta-feira, né? Iniciei em janeiro uma campanha e toda campanha que eu vou, eu escrevo o nome do meu filho nos votos. Muitas pessoas dizem assim, autismo não tem cura, se ele não vai falar, ele não vai falar. E aí eu falava para Jesus que queria que me vê meu filho comendo um arrozinho com feijão, bebendo água, brincando com outras crianças, socializando, né? Não tendo que ficar presa com meu filho dentro de casa. E aí, eu colocando o nome do meu filho nos votos, o Senhor, ele surpreendeu meu coração, que esses dias a professora me mandou uma foto dele no bebedouro, enchendo o copinho dele para beber água. Meu filho hoje, ele quando dá 11 horas, ele mesmo deita na caminha dele e se cobre, dorme sozinho. Hoje ele não tem crises mais, ele não agride, não se autoagride, não agride mais a gente. E o que mais me alegrou disso tudo, que eu sei que foi o Senhor quem fez, porque o sonho do meu coração era ouvir meu filho falar mamãe. E hoje ele fala o tempo todo, mamãe, mamãe, mamãe, me chama na escola, que as professoras dizem, quando eu saio para ir para a igreja, deixo ele com a minha mãe fala que ele fica o tempo todo chamando mamãe. E eu quis contar esse testemunho, porque eu creio que tem muitas pessoas que tiveram seus filhos com diagnóstico de autismo e hoje acredita que seu filho vai vegetar, que seu filho não vai ter uma vida normal. Mas hoje eu vejo meu filho lá na escola progredindo, todo mês eu recebo relatórios da escola do progresso do meu filho. E eu quis compartilhar essa bênção que o Senhor me deu através das campanhas da Igreja Deus e Amor. E eu louvo e glorifico ao Senhor porque Ele se lembrou de mim. E creiam, irmãos, creiam que o Senhor ele está lá dentro da igreja, Deus é amor. Confie que o Senhor vai te dar a bênção também que você tem esperado. Meu nome é Gabriele, eu moro em Senador Camará e louvo e glorifico a vida dos irmãos em nome de Jesus.
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3: Paz do Senhor e Salvador Jesus Cristo, 8:14, estamos aqui ao vivo diretamente do Estúdio C, Central de Produção Internacional, da nossa Igreja Pentecostal, Deus é Amor, estamos aqui ao vivo, em nossa sede mundial, já trazendo esta cobertura, esta programação, das programações que acontecem diariamente em nossa Igreja Pentecostal, Deus é Amor. Vamos agora para este bloco, Pão Diário. Nosso pastor Lorival de Almeida, ele que trará aí uma palavra poderosa aos nossos corações. Você ouvinte que participará e ouvirá este quadro Pão Diário, você será edificado por Deus agora. Vamos lá com o tema Juntos e Misturados.
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4: Eu me lembro, ouvintes amados, é como se eu estivesse lá. Aquela conversa, né? Que para os discípulos parecia ser até uma conversa frustrante. Mas para nós, mesmo já tendo passado tanto tempo, aquela palestra, aquela conversa ainda é uma luz para nós, é uma indicação. Estou falando de João 14. Vou preparar-vos lugar. Vocês sabem o caminho. E também, mas não sabemos o caminho, não. Não sabemos nem para onde o Senhor vai. E Jesus fala: olha, eu sou o caminho, a verdade e a vida. Ninguém vem ao Pai senão por mim. E eu acredito, ouvintes, que houve ali naquele momento, né? Olhares diferenciados. E Filipe ainda tenta dar uma aliviada, né? Mostra-nos o Pai. Mas também não dá certo, não. Então Jesus retorna ao argumento principal, agora mais enfático. Filipe, há tanto tempo que eu estou convosco e não me conheces, não me tens conhecido. Quem me vê a mim, vê o Pai. Como me dizes tu, mostra-nos o Pai? É interessante. Aqueles homens, como poderiam imaginar o alcance dessas palavras? Jamais pensariam eles que, na rudeza do seu entendimento, enfim, que aquelas palavras seriam palavras basicamente eternizadas. Como haveriam de supor que Jesus, que o mestre, que se apresentava como o caminho, estava fazendo ali uma síntese da sua missão, envolvendo motivações, modo de agir, sentir e pensar, além de revelações sobre Deus e os homens? Como poderiam aqueles discípulos, assustados naquele momento, supor que, ao fazer esse caminho, ele esperava que os seus discípulos tivessem o mesmo sentimento que ele? Que entre eles brotasse de um amor de tal maneira e que absolutamente tudo desaguasse em um? Como poderia imaginar aqueles homens rudes que, além das palavras das Escrituras, Deus se faria um menino de manjedoura e, ao final de tudo, venceria o mundo, o maligno, como uma ovelha de matadouro, para revelar-se a quem tivesse olhos para ver? Olha, ouvintes, os discípulos não podiam imaginar naquele momento que o mestre esperava que eles, ao compor o seu corpo, tudo fizessem por amor. Eu estou falando um pouquinho sobre a questão do corpo, a questão das realizações, a questão de onde você se identifica dentro da obra de Deus, a questão de que ou fazemos tudo unidos ou estamos derrotados. Não é? Ou fazemos tudo, todas as coisas unidos, ou não teremos para onde ir. Como poderiam compor uma igreja se não entendesse o caminho, se não entendesse, não entendesse a verdade, se não entendesse os objetivos, se não entendessem o desprendimento, se não entendesse as questões do amor? Esse amor que nasce aparentemente misteriosamente, mas que se derrama concretamente em cada pessoa, em cada grupo, em cada igreja, com gestos. O gesto do renunciar a si mesmo, o gesto do serviço, o gesto do me motivo para fazer tudo, me motivo para cumprir a minha missão, me motivo seguir na caminhada. Ouvintes amados, é tão importante nós decifrarmos as situações. É importante. Jesus quer que nós o sigamos em tudo. Jesus quer que, onde quer que eu esteja, vocês também estejam. Ao Pai, por mim. Estou convosco, conheci então o Pai. Tem moradas. preparadas. É uma questão de junção, é uma questão de, como se diz hoje, né? Juntos. Como se diz hoje? Grudados. Misturados. Seguindo o mestre. Ultrapassando qualquer tipo de barreira, seja a própria barreira da vida. Mas enquanto em vida, seguindo, fazendo, no caminho. Os discípulos não imaginavam. Creio eu que eles não tinham uma noção exata daquela conversação. Eu tenho certeza absoluta que a questão do amor se sobrepõe. Quando você ama a Deus, quando você ama Jesus Cristo, você ama a sua própria vida e você ama a vida dos outros. Você ama ser um missionário, você ama fazer parte do corpo. Porque sem amor, mesmo que os discípulos seguissem, andassem pelo caminho, fizessem a missão, até mesmo praticassem gestos de renúncia, sem amor, mesmo que dessem os seus corpos para serem queimados, não valeria nada. Isso significaria que estariam fazendo um monte de coisa, mas não estariam no caminho. Como poderiam imaginar que sem Jesus eles não poderiam fazer nada? Jesus partiu. Após a sua partida, a igreja, ela foi edificada, foi articulada. E membros foram aparecendo para produzir o crescimento de um corpo. E esse corpo, ele é edificado, ele cresce na base do serviço, na base da nossa entrega. E isso nem sempre é indolor. Isso às vezes é bastante sacrificial. Mas o crescimento acontece. Em alguns momentos quase que imperceptível. Mas por meio das atitudes e dos sentimentos, às vezes tão sutis, às vezes através dessa demonstração sua de ternura, de afeto, de misericórdia, Deus vai usando você para que pessoas venham ao conhecimento do Senhor e passem a andar no caminho, portanto venham ao Pai. E vindo ao Pai, caminhe até alcançarem aquilo que Jesus foi preparar para que onde quer que Ele esteja, nós também estejamos. Nós fazemos parte de um corpo, prezado ouvinte. Eu tenho orientado os irmãos, não dá para achar que é obrigação só desse ou daquele, é obrigação de todos nós levar a palavra de Deus. Os filhos de Belial não param e aparentemente são bem espertos, não é? Cada dia, cada momento é uma moda nova, uma maneira nova de dissuadir o povo de Deus a respeito das suas convicções espirituais. A cada dia é uma forma mais de fazer com que as pessoas se desanimem de servir a Deus. Quantas pessoas se sentem humilhadas pelas coisas que têm vindo, têm aparecido, em forma até de leis, não é? Que parece humilhar todos nós que servimos a Deus, mas nós não temos de parar, não. Nós temos que continuar levando a palavra de Deus o dia todo, todo dia, toda noite. A caminhada, ela teve o seu início, mas ela vai ter o seu fim também. Que vai ser nos braços do Pai. Mas temos de fazer a nossa parte, porque os filhos de Belial estão fazendo a parte deles. Não é? Creio que quando Jesus falou para os discípulos naquele dia, não sei se era à noite, enfim, talvez a forma que Jesus falou seria informação demasiada para o momento. Precisariam de tempo, de discernimento. Precisariam aprender a morrer o dia todo para então chegar a viver. Chegar ao fim da caminhada. Quero que você pense, ouvinte. Quero que você pense em relação ao futuro da Igreja do Senhor. Pense um pouquinho. Existem alguns países que a Igreja do Senhor estão virando pubs ou botecos, salões de festas. Porque um dia, eu acredito que as pessoas foram achando que não, a responsabilidade não é minha, não é comigo que está. E aí vai para um, para outro, começa o deixa que eu deixo, de repente o inimigo, ele não para. É tempo de nós voltarmos a nossa atenção para as palavras de Cristo. Podemos ver o Cristo como aquele Cristo que suportou tudo ali na cruz do Calvário, ou até quem sabe para aquele menino da manjedoura ali na sua fragilidade, o menino se nos deu. Sem soberba, títulos, cargos, sem, eu diria, muitas percepções seculares, sem técnicas, eu diria, não é? Sem sistemas e planilhas, mídias, sem internet. Mas o que aconteceu, aconteceu. O evangelho sobreviveu, sobrevive, chegou até nós. E da gente para frente, como é que vai fazer? Estaria a palavra de Deus fadada a terminar de uma forma trágica? Alguém vai dizer, mas não, nunca tivemos tantos programas como estamos tendo, nunca tivemos tantos movimentos, mas eu não estou falando de movimentos apenas, eu estou falando da legitimidade deles. Eu estou falando do que realmente representa o que Jesus nos deixou para fazer, para realizar. A mensagem que nós celebramos é de outra natureza. Singela, poderosa, verdadeira. Mensagem daquele que nos amou de tal maneira. Nós não podemos de forma alguma deixar de lado a nossa missão, enquanto outro caminho, caminho alternativo, não estou falando de alternativa de direita, de esquerda, estou dizendo que caminhos alternativos, mas que não levam, caminhos que, não podemos dizer que é o caminho que o Senhor diz, eu sou a verdade, eu sou o caminho, eu sou a vida. Conhecendo Deus, você conhece o caminho. Não queremos ver hoje pessoas exasperadas, como o gato lá de Alice, né? Como saber o caminho se nós não sabemos nem onde o Senhor vai? Eu sou o caminho, é nesse caminho que o Senhor Jesus quer que nós andemos e que as pessoas caminhem, mas caminhos alternativos não levam. Olha, aonde que o Senhor quer que nós estejamos? Então é hora de nós entendermos o corpo. É hora de nós obedecermos a mente, o cabeça que é Cristo. É hora de nós deixarmos de ser indiferentes e fazer. Deus, não é que Deus está cobrando, mas Deus está nos avisando. Deus está falando conosco. Vamos fazer o que é preciso ser feito. Cada um tem a sua missão. Todos nós devemos fazer, nos animar. Eu sei que você precisa de um descanso, num final de semana cansativo, cidades estressantes, mas é o reino de Deus que vem primeiro. Tira o seu descanso, claro que pode. Tira as suas férias, claro que pode. Mas nós temos de trabalhar enquanto é dia. Vamos fazer a obra de Deus. Vamos fazer a vontade de Deus. Vamos entender o corpo. Tudo por amor.
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8:30, que Deus abençoe, povo de Deus. Voltamos com todos vocês. Olha, muitas pessoas já enviando aqui as suas mensagens para nós no WhatsApp. Povo de Deus lá de Fortaleza, Ceará, Belém do Pará. Olha, povo de Deus lá do Maranhão, Pernambuco, Grande São Paulo, interior de São Paulo, Mogi das Cruzes, Jundiaí. Olha, meu Deus, o povo de Deus está participando e nós ficamos felizes porque Deus está trabalhando. E vocês também estão prestando um culto, participando, enviando as suas mensagens. E também Deus abençoará vocês grandemente para a glória de Deus. Vamos lá, 20:31. Vamos para o bloco de notícias, melhor idade. E já de antemão, prepare o seu coração, porque nós vamos fazer aquela oração de gratidão. Agradecer a Deus por tudo que Deus tem feito em nossas vidas.

gente vai para mais informações aqui. Menos sal, mais saúde. Reduzir o sódio ajuda a controlar a pressão arterial. O paladar pode mudar com a idade, exigindo mais tempero na comida. Porém, aumentar o sal é perigoso para quem tem hipertensão e coração fraco. O excesso de sódio retém líquidos e sobrecarrega os rins e as artérias. Substituir o sal por temperos naturais é a melhor estratégia de saúde. Alho, cebola, ervas, limão e pimenta dão sabor sem prejudicar. Evitar temperos prontos em cubos que são puro sódio é essencial. Embutidos como presunto e linguiça também devem ser consumidos com moderação. Ler os rótulos ajuda a identificar o sal escondido nos alimentos industrializados. Retirar o saleiro da mesa evita o hábito de adicionar mais sal no prato. O paladar se acostuma em poucas semanas com a comida mais suave. Cozinhar com menos sal protege o coração e reduz o inchaço nas pernas. Uma alimentação equilibrada é o melhor remédio para a pressão. Beber água ajuda a eliminar o excesso de sódio do organismo. Cuidar do tempero é um ato de amor com o próprio corpo. Descubra novos sabores com as ervas e deixe o sal de lado. Comida saborosa pode e deve ser saudável. Leitura acessível. Livros com letras grandes e áudio mantém a mente ativa. Ler é um exercício fantástico para a memória e para a imaginação. Porém, a dificuldade de visão pode afastar muitos idosos dos livros. Hoje existem edições com letras ampliadas pensadas para esse público. Bíblias e livros de histórias com fontes grandes facilitam a leitura sem cansar. E para quem tem dificuldade maior, os audiolivros são uma bênção. Ouvir a narração de histórias ou da Bíblia mantém a mente estimulada. É uma companhia agradável enquanto se faz outras atividades em casa. A tecnologia permite aumentar o tamanho da letra no celular e tablet. Participar de clubes de leitura ou grupos bíblicos incentiva o hábito. Discutir o que foi lido com outras pessoas exercita o raciocínio. A leitura transporta para outros lugares sem sair da poltrona. E manter o hábito de ler ou ouvir histórias combate o declínio cognitivo. Bibliotecas públicas e igrejas costumam ter acervos acessíveis. Não deixe a visão limitar o seu acesso ao conhecimento e à fé. A palavra lida ou ouvida é alimento para o espírito e para a mente. Continue viajando através das páginas e das vozes.

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8:38, vamos clamar a Deus, vamos falar com Deus agora em oração, fazer aquela oração de gratidão pela Igreja Deus e Amor, pelos livramentos, pelos milagres, pelas bênçãos e vitórias que Deus tem feito em nossa vida para a glória de Deus. Portanto, convido você agora a orar juntamente comigo, em nome de Jesus. Poderoso Deus, maravilhoso, bendito e eterno Pai, Pai de nosso Senhor e Salvador Jesus Cristo, Senhor, nós queremos te glorificar, nós queremos te exaltar, ó Pai, e te agradecer pelas excelentes bênçãos que o Senhor tem nos concedido, dia após dia, mesmo sem merecer, mesmo não tendo, ó Pai, palavras para te agradecer, meu Deus, mas queremos externar a nossa gratidão ao Teu Espírito, a nossa gratidão, ó Pai, ao Senhor pelos livramentos, por guardar a nossa casa, por guardar a nossa família, por guardar, Pai, nossos familiares, nossos entes queridos, de perto e de longe, tudo isto é para a Tua glória. A Tua palavra nos afirma que o Senhor é o nosso protetor, é o guarda, sim, é o guarda de Israel. E eu quero, ó Deus, externar a minha gratidão ao Senhor. Obrigado, Senhor Jesus. Obrigado pela vida dos nossos irmãos ouvintes. Estão em casa, estão acompanhando, estão com o rádio ligado e estão acompanhando, ó Pai, esta programação. A nossa rádio Deus e Amor está sendo alcançando milhares e milhares de pessoas do Brasil e no mundo. E nós somos gratos ao Senhor, meu Pai, porque o Senhor nos fez este instrumento para anunciar a Tua palavra para este irmão, para esta irmã, que talvez está enfermo, está desenganado pela medicina. Entrega saúde para os Teus filhos, Pai. Dá saúde para os Teus servos agora, para a Tua glória, para o Teu louvor, ó Deus. Nós queremos Te engrandecer, meu Pai. Nós queremos Te exaltar, ó Deus, na beleza da Tua santidade. Ó Pai da glória, obrigado, Espírito Santo. Obrigado, ó Deus Todo-Poderoso, porque até aqui o Senhor tem nos ajudado e continuará nos ajudando, nos dando forças, nos dando equilíbrio para permanecermos firmados em Ti, firmado em Tua casa, em Tua presença, para a Tua glória, Senhor meu Deus e meu Pai, Espírito Santo da verdade, eu quero Te glorificar, ó Deus. Obrigado, Senhor, pela cura, obrigado pelos milagres, obrigado, Espírito Santo da verdade, ó Deus de amor, de graça e bondade, Espírito de Deus, dá livramento aos Teus servos, dá livramento aos Teus filhos, ó Deus, não deixa que este irmão, que esta irmã venha tropeçar, não deixa que este irmão, que esta irmã, eles venham desanimar na Tua presença, mas que eles permaneçam firmados em Ti, firmados na rocha. Sim, Senhor, somos uma igreja que está firmada na rocha. Ah, Deus da glória, obrigado, meu Pai, porque nós não somos dignos, nós não somos merecedores, mas a Tua misericórdia, ela nos traz esta sensibilidade e nos traz este quebrantamento para que possamos Te agradecer. Tributamos ao Senhor honras e glórias, hosanas nas alturas. Sim, ó Pai, obrigado, Senhor, obrigado por cada vida, obrigado pela cura, pelo livramento, meu Deus, dá livramento aos nossos irmãos que estão em casa, ó Pai, dá livramento também, ó Deus, nossos irmãos que estão retornando para as vossas casas, para os estados, Pai, livra eles na estrada, livra eles na estrada, livra de acidente, livra da morte. Senhor, muito obrigado, meu Pai, obrigado, Espírito Santo de Deus, obrigado por esta igreja abençoada, por esta igreja que está firmada na rocha, obrigado, Senhor, pelos 64 anos de existência
da nossa Igreja Pentecostal, Deus de amor, obrigado. Nós queremos te louvar, meu Pai, por esta igreja, pela diretoria deliberativa, pela vida da nossa presidente Irene Miranda, por todos, ó Pai, membros da nossa diretoria deliberativa e executiva da nossa igreja. Deus é amor. Obrigado, ó Pai, por este ministério. Obrigado por estas almas que se converteram na tua presença. Glória a Deus por isto. Louvamos ao Senhor por isto, ó Pai, porque diz a tua palavra que teu Espírito Santo, que convence o homem do pecado, da justiça e do juízo. Nós queremos te agradecer. Recebe, ó Pai, recebe nosso clamor, recebe a nossa oração de intercessão e esta oração de gratidão a ti. Muito obrigado, em nome de Jesus.

0: 8:53. Que Deus abençoe, ouvintes do programa Voz da Libertação. Estamos aqui em clima de festa, estamos nesta retrospectiva dos 64 anos da nossa igreja pentecostal. Deus e amor, e você certamente faz parte disto, faz parte desta história. Nós fazemos parte, não é? Então nós, que somos igreja do Senhor, fazemos parte desta celebração, 64 anos de bênçãos, vitórias, igreja Deus e amor. Lembrando que, inclusive, a nossa igreja ela foi fundada dia 3 de junho de 1962 pelo saudoso missionário Davi Martins de Miranda. Sim, aqui na Grande São Paulo, revelada pelo Divino Espírito Santo. Por isso que nós sempre ressaltamos e podemos dizer que esta igreja foi revelada por Deus. Por isso que o tema cabe muito bem com o que nós estamos propondo, com o que nós estamos falando aqui para todos vocês, igreja firmada na rocha. Uma igreja que está firmada na rocha, esta igreja, ela certamente é de Deus. Então vamos para uma palavrinha rapidinho com o nosso querido presbítero Erwin de Lalande, ele que é natural da África, Moçambique, e ele trará aí uma mensagem, uma palavra de como foi o seu trajeto, experiência, sua história aqui na igreja pentecostal Deus e Amor.
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1: A paz do Senhor, ouvintes da programação A Voz da Libertação, eu sou o pastor Erwin de la Lander. Eu quero compartilhar neste momento um pouco da minha experiência com Deus. Eu conheci a Igreja Pentecostal Deus e Amor no meu país, em Moçambique, na capital Maputo, no ano de 1994. Foi quando eu encontrei o Evangelho. Eu vim de uma família simples. Os meus pais encontraram a Igreja Deus e Amor através do convite de um familiar nosso. E nós chegamos à igreja e eu não gostava da igreja. Eu não gostava dos cristãos, eu não simpatizava com a ideia de ser cristão. Porque Moçambique é um país que pela lei não tem Deus. E nós então crescemos com a ideia de que Deus é uma figura e para nós não interfere em nada. E eu aos 14 anos de idade encontrei o Senhor Jesus Cristo num dos cultos na Igreja Pentecostal Deus e Amor. Uma terça-feira, num círculo de oração, quando me foi passada uma revelação que havia uma obra de Deus muito grande na minha vida. E eu então, a partir desse momento, tive um encontro com o Senhor Jesus. Comecei a fazer parte do grupo de jovens e fui servindo ao Senhor. Aos 18 anos eu me afasto dos caminhos de Deus, iludido com este mundo. O sonho de ser um atleta profissional, vindo de uma família com um histórico esportivo muito grande. Os meus pais com uma vasta experiência no mundo esportivo. E o meu sonho era ser um grande esportista também. E eu, firmado no meu sonho, nos meus projetos, lutei para isso. A ponto de ter sentado com agentes e estar para ser negociado para sair de Moçambique e viver a vida na Europa. Mas como Deus, Ele sustenta a sua palavra, Deus sustenta o seu chamado e Ele sustentou na minha vida. Foi quando então houve uma negação por parte da minha família, eu sem entender por que a minha família não queria que eu fosse viver uma vida profissional na Europa. Ganhar dinheiro, ficar rico, ter fama e sustentar a minha família pelo resto da vida. Foi quando Deus, Ele me chama e eu volto para a sua presença após 4 anos afastado dos seus caminhos. E num dos cultos em que eu frequento na Igreja Pentecostal Deus e Amor, ainda na capital Maputo, o pastor que pregava a palavra, usado pelo Espírito Santo, e ele dizia que havia ali alguém que Deus iria levar para o mundo para pregar o Evangelho. O meu coração começa a queimar, a minha alma começa a arder e a chama do Espírito Santo começou a fluir na minha vida. Eu assumi esse propósito com Deus. E é no ano de 2007 que eu venho para o Brasil, na minha primeira viagem missionária, e eu encontro uma nova cultura, uma nova forma de servir a Deus, uma nova forma de adorar ao Senhor Jesus. E essa chama continuava a arder no meu coração. Agora, servindo ao Senhor, louvando a Deus na banda Nheleto, Vozes da África, a promessa de Deus começou a cumprir na minha vida. O primeiro africano no ano de 2017 no seminário. E é quando eu me formo no seminário para pastores. E a minha ideia era voltar para o meu país e trabalhar no meu país. Mas então Deus mais uma vez mudou os meus caminhos. E eu fui conduzido ao Senhor para tomar conta da igreja aqui no Brasil, em Atibaia. A setorial de Atibaia. Os meus planos foram completamente mudados por Deus. E eu me sinto muito feliz por saber que Deus sempre cuida de nós, ouvinte. Quem sabe eu esteja a falar com alguém aqui neste momento e que você precisa ter o seu caminho guiado pelo Senhor. Quem sabe os seus sonhos têm gritado muito forte na sua alma e parece que você não vai conseguir alcançar. Eu quero te dizer uma coisa, Os nossos sonhos, quando estão na mão de Deus, é Ele quem conduz a nossa vida. E nós vivemos para o adorar. E foi aí que eu, sem perceber, eu vi Deus sustentar a minha vida longe da minha família, longe dos meus pais, longe dos meus amigos, longe de tudo e de todos. E eu encontrei a minha esposa e nós nos casamos. O meu histórico de vida deveria ser uma vida sem sucesso, sem transformações e sem milagres. Foi aí que Jesus, com o seu poder, tomou conta de mim. E eu hoje louvo a Deus. Louvo a Deus por este ministério. Louvo a Deus por esta igreja pentecostal, Deus Amor, trazendo vida para almas que precisam.